0: ou carros, porque não está contemplado nos apoios. Casas de segunda habitação, casas de férias, casas onde já não vivia ninguém, casas duplicadas e até uma casa que não existe. Das quase 11 mil candidaturas recebidas pela Câmara de Leiria, saltou à vista a imagem de uma casa destruída, gerada por inteligência artificial. Também nesta Câmara, mais de 1000 candidaturas recebidas pedem um apoio de exatamente 5 mil euros. É o limite para não ser precisa uma vistoria ao local. Os pedidos de reconstrução de casas superam os 210 milhões de euros. Foram aprovadas as transferências de 41 milhões e pagos, até ao momento, 36 milhões de euros.
1: Passam esta semana 4 meses desde a passagem da tempestade Christie. No Governo e as Comissões de Coordenação e Desenvolvimento Regional têm até 30 de junho para concluir a análise e o pagamento dos apoios financeiros. Pelo menos até domingo aumenta o risco de incêndio em Portugal, um anticiclone na Europa Central a gerar o fenómeno que os meteorologistas chamam de cúpula de calor, com as altas temperaturas do norte de África a subirem para a Europa, e a Península Ibérica deve registar nos próximos dias temperaturas muito altas, em Portugal superiores a 30 graus e podem mesmo chegar aos 40. Jorge Ponte, do Instituto Português do Mar e da Atmosfera, refere à RTP como se vai sentir nos próximos dias no país esta onda de calor.
2: Tem essencialmente tempo quente e seco. Tudo isto devido a um anticiclone que está localizado na Europa Central e vai se estender em crista até a região da Madeira. Portanto, vamos estar sob a influência de massas de ar de origem tropical, ar seco e quente, que vai fazer subir as temperaturas nos próximos dias. E mesmo algumas zonas do Alentejo, Val do Tejo, Val do Douro, poderão aproximar-se ou mesmo chegar aos 40 graus nos próximos dias, o que são valores excepcionais para o mês de maio.
1: A partir de hoje e nos próximos dias, temperaturas acima dos 30 graus durante o dia, com noites tropicais, nomeadamente no Sotavento Algarvio, no interior do Alentejo e também na Beira Baixa. E com esta subida de temperaturas sobe também o risco de incêndio. Em Gondomar, esta noite, a Ministra do Trabalho afirmou que não há direitos adquiridos sobre negociações. Maria do Rosário Ramalho recusa acolher todos os contributos da UGT em matéria de reforma laboral porque a Central Sindical não acolheu os do Governo.
3: Nós vamos negociando e cedendo e tal. Se o contrato se realizar, muito bem. Se o contrato não se realizar, não deixamos ficar lá aquilo que estava. Mesmo assim ficaram algumas, porque nos pareceram boas. Mas não há, obviamente, qualquer obrigação de manter aquilo que iríamos acordar, mas que, imagine-se, não acordámos. Numa palavra, e ao contrário do que o GT às vezes diz, não há direitos adquiridos sobre negociações.
1: E a Ministra do Trabalho volta a afirmar que há um conjunto de mal-entendidos em torno do pacote laboral que espera que desapareçam.
3: Dossiê que precisa particularmente de boa comunicação, porque durante 9 meses foi objeto de profundíssima desinformação, que de certa maneira acabou até por contaminar o debate sobre uma matéria que é uma matéria crucial para todos nós, que é crucial para o desenvolvimento de Portugal.
1: E também esta noite ficou a conhecer-se uma carta aberta em solidariedade com a greve geral de 3 de junho, são assinaturas de um grupo de 100 advogados e juristas. Estes profissionais manifestam-se preocupados com o impacto nos trabalhadores da reforma laboral. João Fernandes Ferreira, advogado e um dos mentores da carta aberta, defende que está em causa um desequilíbrio ainda maior na relação entre empregadores e trabalhadores.
4: Este é um momento para tomar posição atenta à dimensão do ataque aos direitos dos trabalhadores que se avizinha com este pacote laboral. E nós, enquanto profissionais de justiça, portanto profissionais que não só conhecem os direitos como os defendem na prática, temos perfeito conhecimento de que o que se perspectiva com este pacote laboral pretende, na verdade, inclinar uma balança que já é de si bastante inclinada para o lado mais forte desta relação, que é o lado patronal, em prejuízo da grande maioria, que são os trabalhadores. E, portanto, tomamos posição, porque há um conjunto de medidas, grande parte delas que confrontam claramente com a nossa Constituição e que vão pôr em causa as condições de trabalho da grande maioria deste país.
1: Declarações de João Fernandes Ferreira à Antena 1. Ele é um dos mentores da Carta Aberta. Advogados e juristas estão solidários com a greve geral da próxima semana, dia 3 de junho, convocada pela CGTP. Marta Temido, a antiga ministra da Saúde, refere-se ao atual primeiro-ministro como uma Maria vai com as outras. Em entrevista ao podcast Política com Assinatura, a antiga ministra da Saúde refere que essa tática não vai funcionar para um governo que se anunciava como um executivo que vinha para fazer reformas.
5: A tática Maria vai com as outras não vai funcionar para um governo que se anunciava como um governo que vinha para fazer reformas. O primeiro-ministro é que saberá como é que quer governar o país.
6: Mas já disse que ele é um Maria que vai com as outras, ou seja...
5: Vai com todas, vai com todas. Vai com quem lhe parece que lhe dará circunstancialmente maior ganho. Isso não é possível. Não é possível ter estabilidade num relacionamento com essa aleatoriedade e, enfim, pouca confiança que nos dá o relacionamento, sobretudo quando se querem realizar determinados níveis de intervenção.
1: E nesta entrevista, Marta Temido diz também que os governos socialistas de António Costa erraram ao não lerem a realidade social e não acautelaram serviços públicos suficientes para a explosão populacional que se registou no país.
5: Nas migrações, por exemplo...
6: Mas não acha que era necessário alguma regulação?
5: Acho. Acho, aliás, que esse foi um dos temas relativamente aos quais os nossos governos, a determinado momento, perderam o pé face à realidade. O Partido Socialista, quando esteve no governo, não contou que a realidade mudasse tão depressa e que os serviços públicos não tivessem capacidade para acomodar também aquilo que foi uma explosão populacional. O que é que eu sinto quando estou na rua? E senti isso muito tempo, muitos meses, que as pessoas não estavam confortáveis com o que se estava a passar à sua volta. E nós talvez não tínhamos sabido ler isso.
6: O PS errou enquanto governo em não ter...
5: Se a palavra é errou, não leu a realidade.
1: Sobre a política atual do Executivo para os médicos tarefeiros no setor da saúde, Marta Temido elogia o Executivo.
5: Penso que as medidas vão no bom sentido. Nós não podemos continuar a ter estas instituições a funcionar com base na tarefa.
1: Marta Temido, entrevistada pela editora de Política da Antena 1, por Natália Carvalho, no podcast Política com Assinatura desta semana. A RTP avança que José Mourinho e Real Madrid chegaram a acordo para 3 anos de contrato e que Mourinho não vai acionar a cláusula que lhe permite rescindir com o Benfica até esta terça-feira, devido ao período eleitoral em curso no clube espanhol. Mas o regresso do técnico português a Madrid, 13 anos depois, está fechado. Se o atual treinador do Benfica acionasse a cláusula de rescisão até hoje, só pagaria ao Clube da Luz 7 milhões de euros. Ultrapassando esse prazo, o Benfica pode receber, pela saída de Mourinho, mais de 14 milhões de euros. O exército norte-americano atacou várias embarcações e locais de lançamento de mísseis no Irão. O Comando Central dos Estados Unidos diz que se trata de uma operação defensiva para proteger os militares norte-americanos. Apesar do cessar-fogo em vigor, esta noite ouviram-se várias explosões na cidade portuária de Bandar Abbas, no sul do Irão. As autoridades iranianas ainda não se pronunciaram.
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4: Algumas partes da estrutura e a forma como certos ritmos são interpretados pelo Zeca Afonso são muito únicos e muito próprios.

0: Inês Apenas, temos que traçar aqui na árvore da música, que também pode ser sempre ouvida na plataforma da RTP Play, este teu percurso musical. Vens de uma área mais clássica, com a aprendizagem do piano, mas navegas noutros ritmos, noutros ambientes sonoros. Agora foste até à obra de José Afonso com este Apenas Abril. Mas quando é que abraçaste o piano pela primeira vez? Eras menina, de certeza.
1: Ai, era muito pequenina, coitadinha. Eu cada vez que me lembro disso, até aproveito para contar aqui a história. Eu chorei na minha primeira aula de piano. Eu não era assim tão pequena, mas vamos dizer que tinha uns 9 anos, pronto. Mas eu era assim muito bebezinha, portanto aqueles 9 anos não eram bem 9 anos, se calhar de outros miúdos agora. Mas lembro-me perfeitamente de estar com o meu professor, que me acompanhou o conservatório inteiro, portanto do primeiro grau até o oitavo grau, lembro-me de sair de lá a chorar e ir para casa aos berros, dizer: não quero piano, não quero piano, é uma seca, é uma seca. E lembro-me tão bem disso, que às vezes o meu professor ainda me manda mensagens: lembras-te quando choraste na primeira aula de piano? Portanto, não foi um instrumento que eu mais gostei assim logo.
0: Mas foi o primeiro? Foram os teus pais? Foi porque viste numa atuação?
1: Na verdade, foi a única vaga possível no conservatório em Leiria, no Orfeão de Leiria, que foi o conservatório onde eu estudei, era a única vaga. Qual era o instrumento que eu queria? Guitarra, porque achava mais fixe, achava mais, se calhar visualmente, o que eu gostava mais, sentia-me mais confortável com uma guitarra na mão, e eu acabei por fazer as duas coisas. Fui na escola onde eu andava, havia as extracurriculares e eu tocava um bocadinho de guitarra, acho que também me ajudou um bocadinho também para alargar um bocado os horizontes. Mas depois ganhei uma paixão louca pelo piano, tanto é que é a minha licenciatura. Eu fui estudar piano clássico, é mesmo o nome do curso. E então foi assim, mas é engraçado que a primeira vez não correu lá muito bem.
0: E o que é que querias ser quando fosses crescida?
1: Eu queria ser. A minha primeira profissão, de eleição, era polícia sinaleiro. Atenção!
0: Quase todos nós queremos. Ou
1: Polícia
0: bombeiro,
1: sinaleiro.
0: ou polícia, ou médica. Eram as profissões
1: Era
0: que sempre
1: exatamente isso. Por
0: queríamos
1: acaso,
0: ser.
1: aquela profissão que muita gente quer, que é sempre veterinária, eu não queria. Nem coisas ligadas à saúde, porque eu já tinha a noção, e ainda hoje é assim, infelizmente, epá, eu não consigo. Nem hospitais, nem sangue, nem coisas,
0: Nós
1: eu
0: somos duas.
1: fico completamente, fico descontrolada, não consigo, não sei mesmo lidar com isso, e acho que é uma grande responsabilidade e tenho muito respeito por essa área e pelas pessoas que lá trabalham. Portanto, polícia sinaleiro foi a minha primeira profissão de eleição, mesmo, ou seja, do trânsito. Eu estava mesmo, quando era pequena, via aquilo e pensava: eu quero fazer isto quando for grande.
0: Mas havia na tua terra? Eu
1: Havia.
0: lembro-me aqui em Lisboa de vários polícias sinaleiros ali
1: Havia.
0: em Belém, aqui também na zona de Chelas,
1: Sim,
0: e
1: sim,
0: havia
1: sim, sim, sim.
0: esse púlpito e onde estava um polícia sempre com o apito e sempre com os braços.
1: Exatamente.
0: E o trânsito funcionava,
1: Eu acho que era essa questão
0: andava.
1: de lidar com várias pessoas e tentar organizar para que tudo corresse bem. Eu sempre fui um bocadinho assim. Agora que estou a pensar nisso, obrigada pela questão, nunca me tinham feito essa questão. E era isso. E também gostava de ser futebolista, que eu tinha muito jeito, não vou mentir. Mas pronto, depois a certa altura eu tive que decidir entre futebol e música. E foi a música que
0: Ganhou a
1: ganhou
0: música.
1: a música.
0: Mas ser músico e trabalhando com outros músicos, como é o teu caso, e neste disco Apenas Abril isso acontece, é preciso também ter muitas regras e orientar muito toda a equipa, porque és compositora, és pianista, cantora,
1: Certo.
0: arranjadora. Nessa altura de chegar a um estúdio para gravação, um palco, é preciso muitas orientações de toda a equipa.
1: Sem dúvida, sem dúvida. E mesmo, voltando ali um bocadinho ao piano clássico e mesmo o curso no geral de música, é muito exigente e acho que é mesmo comparável a um desporto, porque nós passamos horas, não é tão desportista, quer dizer, depende dos desportos, não é? Mas é muito solitário, é um estudo muito, muito solitário, e há altas horas da noite, é preciso muita concentração, e não digo, nunca romantizo isso, acho que é muito difícil fazer um curso de música em qualquer lado, não só em Portugal, mas de facto depois traz outras outras coisas que depois dão-me uma estaleca, que de facto também é importante. Mas essa organização de estúdios, dias de gravação e orientar as coisas é uma coisa que eu também me sinto muito bem a fazer. Se bem que quando era mais pequenita e mais jovem, mais 15, 16 anos, odiava trabalhar em grupo. Porque eu sentia que ninguém me compreendia. Ninguém, lá está, queria fazer as coisitas à minha maneira. E depois, com o tempo, comecei a ganhar um bocadinho mais maturidade nisso e comecei a aprender, lá está, a também gostar de sentir outro feedback de outras vozes, de outros pontos de vista. E sinto que é muito enriquecedor. Mas lá está, no Apenas Abril, acabo sempre por ser um bocadinho a ter essa liderança nas escolhas das canções e dos arranjos, mas filo com muito boa gente e muito bons artistas.
0: Quer escolher um tema para ouvirmos agora na Árvore da Música, aqui na RTP Antena 1, que também pode ser sempre ouvida na plataforma da RTP Play, deste disco Apenas Abril, Inês?
1: Podemos, também pode ser escolhido por vocês, mas eu diria que podíamos começar com o primeiro tema, com o Venham Mais 5, que é sempre um bom tema para começar.

0: Inês, apenas voltando ao estudo do piano, o que é que te trouxe para estes discos, para as tuas canções, para os teus temas originais, esse estudo complexo, rigoroso, persistente? Porque muitas vezes o repertório é clássico e para quando se é adolescente é difícil de assimilar, porque se gosta de outras músicas. Eu sei que o Conservatório de Setúbal, por exemplo, já durante um ano estudou José Afonso. Todos os instrumentos, todos os anos letivos, cada menino acompanhou um trabalho de José Afonso, fizeram palco, subiram a palco e gravaram um disco. E esse foi o repertório para esse ano letivo do Conservatório de Setúbal. Mas sei que outros conservatórios fogem muito à nossa música mais contemporânea e também à música portuguesa.
1: Sim, desde já os meus parabéns a esse conservatório. Eu acho que é super fixe ver essas iniciativas, mas lá está, também logisticamente, por vezes, dependendo dos conservatórios, é difícil juntar não só os alunos e também ter a compreensão às vezes dos pais para horários extra, de ensaios e de gravações e tudo mais. Mas sei que em Leiria também se fizeram muitos trabalhos, não de José Afonso, mas com outros compositores como Lopes Graça, Eurico Carrapatoso, etc. E acho que os conservatórios têm um papel importantíssimo, e o estudo do piano, obviamente o piano é um instrumento harmónico, portanto podemos tocar mais do que uma nota ao mesmo tempo, é um instrumento mais flexível, e então é muito giro conseguir explorar várias coisas, mas é preciso também estudá-las e perceber como é que funciona e como é que podemos chegar a outras sonoridades tendo essa base do clássico. E essa base do clássico é o que eu digo sempre, é muito comparada a um balé, portanto à dança ou a qualquer outra arte. Há sempre uma base que foi estudada durante anos e séculos, que têm fundamentos matemáticos, muitos deles, frequências do som, etc., física do som, mas de facto, em termos práticos, para a minha composição, eu diria que ajuda-me muito na harmonia. Eu sou uma pessoa completamente apaixonada por harmonia, ou seja, os acordes que acompanham uma melodia. Gosto muito de explorar novas sonoridades, novos acordes diferentes que não são tão espectáveis. E de facto isso deve-se a um estudo diário que tive a fazer, e que tive muitos bons professores que me ajudaram e que também deram essa porta aberta. Tive, por exemplo, um concurso de composição na altura no conservatório, há muitos anos, para aí há 10 anos atrás, em que a minha professora de composição me disse: olha, tu tens jeito para compor coisas. Eu nunca tinha composto nada, e por acaso foi com um poema de Eugénio de Andrade, se bem me recordo, que foi, eu acho que sim, não estou a dizer nenhuma barbaridade, que é Urgente o Amor. Mas é Urgente o Amor, é Urgente um Barco no Mar, e depois continua. Mas eu musiquei pela primeira vez, com letra, há 10 anos atrás, esse poema. E a minha professora de composição, se calhar se não me tivesse dito: olha, vais apresentar esta música agora aqui com a tua composição, vais cantá-la, experimenta cantar. Depois também tive o grande apoio do coro das Ninfas do Lis, que é o Rio de Leiria, e esse coro feminino também me ajudou muito a abraçar um bocado a voz e o canto, porque a voz é uma coisa muito direta, é muito nossa, é uma coisa muito individual. E então eu tinha algum receio às vezes a lançar a minha voz cá para fora.
0: Onde é que a descobriste para juntar estes dois instrumentos, o piano e a tua voz?
1: Que de facto depois acabou por ser a fusão perfeita, e é com isso que tenho sempre trabalhado. Eu, a certa altura, na universidade, estava ali no meio do meu estudo a estudar um Rachmaninoff ou um Mozart, já nem me lembro, e eu pensei: epá, isto não me está a ser suficiente. Há qualquer coisa... Que eu adoro tocar clássicos e coisas como adoro ler um Lusíadas, é tudo importantíssimo, mas faltava-me ali qualquer coisa. E a certa altura eu informei-me, estava a estudar no Porto, estudei na ESMAE, na Escola Superior de Música e Artes de Espetáculo, que também tem teatro, por sinal, e eu fui bater à porta do Conservatório de Música do Porto, ou seja, voltar ali aos conservatórios, e disse: têm algum curso de canto jazz? É que está-me a apetecer. E eles: sim, olha, nós temos sempre duas vagas gratuitas para quem nós achamos que vale a pena oferecer o curso. E eu entrei, mais uma colega minha, que trabalha também às vezes comigo, neste momento está em Londres, mas fiz o curso de canto jazz enquanto estava a fazer piano clássico. E foi aí que eu comecei a sentir, ok, esta junção é melhor do que eu estava à espera. Está-me a dar diferentes, lá está, a estimular-me de diferentes formas, tanto a cantar como também a tocar e a cantar. E foi outro estilo, portanto o jazz é muito mais improvisado, muito mais flexível, ou seja, o clássico é muito rígido em muitas coisas, apesar de cada pessoa ter a sua interpretação, mas é muito mais rígido, sem dúvida, e está tudo bem. Mas de facto essa abertura, esse canto jazz deu-me ali um bocadinho mais de confiança também na minha voz. E tive um professor fantástico, que é o Kiko Pereira, que foi uma grande inspiração para mim.
0: Portanto, piano, depois um arranjo, depois a voz e depois a composição.
1: E depois as minhas
0: músicas. Isto é um todo de Inês Apenas.
1: Exatamente. Aí nessa altura ainda não existia Inês Apenas nenhuma. Foi precisamente quando acabei o curso de piano, que fiz o recital final, a minha prova final, digamos assim, foi no mesmo exato dia que a prova de canto, portanto eu terminei novamente o oitavo grau em canto e acabei a licenciatura em piano. E foi tudo no mesmo dia e eu lembro perfeitamente de pensar assim, pronto, daqui para a frente, pá, vou ter que começar a escrever qualquer coisa, deixa lá ver o que é que sai. E foi a partir daí que surgiu o Inês Apenas, todo o conceito e toda a estética, e eu sabia que queria usar o piano como base para tudo, mas que depois comecei a explorar mais as produções e fui ter com amigos meus e a partir daí nasceu tudo. Tudo o que sou agora.
0: A nascer as canções soltas.
1: As canções soltas, sim, tinha muita vergonha na altura. O meu primeiro single chama-se Tu Fazes Tão. Assim, logo muito contemporâneo, que ninguém sabia o que é que estava ali a acontecer. Foi a minha primeira música lançada, enquanto Inês Apenas. E eu fui lançando coisinhas aqui e ali, e depois comecei a perceber que as pessoas estavam até a ficar interessadas no que eu estava a fazer e que reconheciam valor, e a partir daí foi sempre uma
0: E a
1: subida.
0: trabalhar também no coletivo, porque passaste pelo Festival da Canção, é uma grande escola de aprendizagem com
1: Exatamente.
0: diferentes vozes, diferentes compositores, é uma
1: Sem dúvida.
0: experiência muito, muito grande. E aí começaste a querer trabalhar também com um coletivo, com outros cantores, outros cúmplices, que é o que também trazes para este disco, apenas Abril.
1: Sim, porque de facto nós não somos ninguém sozinhos. Eu continuo a dizer isto, o meu pai já me dizia isso e é verdade. Quanto mais nós soubermos trabalhar em equipa, também melhor será a sociedade, não é? Porque nós não estamos aqui sozinhos, queremos todos ter sucesso, todos queremos ter um lugar neste mundo e uma voz, neste caso literalmente uma voz, e eu comecei a abraçar, lá está, todos os ensinamentos que ia tendo, quer no Festival da Canção, quer em concertos que ia fazendo, mas de facto o Festival da Canção foi um grande marco na minha vida e estou sempre a falar disso e é sempre muito gratificante ver às vezes também pessoas a continuarem a falar do fim do mundo e da canção que foi para o festival, mas de facto eu fui ali parar um bocadinho de paraquedas. Eu enviei a canção porque acreditei muito na canção.
0: Não, foi de paraquedas. Submeteste a um júri.
1: Claro, na altura eram quatro, penso eu, quatro vagas. E quando foi no Galpim que me ligou, eu não quis acreditar. Eu ainda hoje conto esta história. Eu ia-me vomitando toda na rua, porque eu não queria acreditar que aquilo me estava a acontecer. E foi uma experiência única e acho que o Festival da Canção tem esse poder e cada
0: E
1: pessoa.
0: cada vez
1: Cada vez.
0: está outra vez a voltar para novos nomes, novas oportunidades e também
1: Exatamente.
0: cumplicidades. Voltando a este disco, trazes três cúmplices especiais para este disco, de diferentes áreas musicais,
1: Sim.
0: que não navegam todos nesta música mais ligeira, mais pop. Porquê?
1: Eu acho que tem a ver também com a obra de Zeca Afonso. Eu também nunca não quis desvirtuar muitas canções, apesar de terem muito o meu cunho, e a minha estética, mas de facto, eu quis trazer três vozes diferentes. A Inês Monstro, que traz a sua profundidade e a sua. Lá está, o monstro que há nela, no bom sentido, que é uma voz poderosíssima. na Redondo Vocábulo. Depois trouxe o Sérgio, que é fadista, já queria há muito tempo trabalhar com o nome do fado, e eu acho que ele é dos melhores neste momento em Portugal.
0: Uma nova geração,
1: da nova geração.
0: Irreverente, que não tem medo, que se atira para a frente, mas respeitando sempre o rigor do fado.
1: Completamente, e ele teve o maior desafio, na verdade, deste disco, que foi eu a dirigir, portanto estávamos a ouvir o metrónomo nos fones, e eu a dirigi-lo com um arranjo de violoncelos, portanto aquilo são dois ou três violoncelos, e a voz do Sérgio. Não é muito comum acontecer isso. Nem sequer chega a ser um quarteto. E ele aceitou o desafio e é uma voz brutal, absolutamente. É calar-me e não dizer mais nada e ouvirem a voz dele, porque é surreal o talento dele. E depois a Bia Maria, que canta a canção que é muito difícil para mim cantar, que é a canção de Embalar, que me... E do Sérgio é o que amor não me engana, já agora. A Bia Maria canta a canção que é mais difícil para mim por razões pessoais. É uma canção que me recorda muitas coisas de perdas da minha família, etc. Nós cantávamos muito essas melodias e a Bia Maria é uma voz das melhores vozes que também que eu já ouvi a cantar essa melodia. E é inspirador também fazer isto com eles, que são todos espetaculares. Que amor.

0: exemplo, como é que se parte para se fazer um novo arranjo que não choque, não vá chocar as gerações mais antigas, mas que também atraia as novas gerações, as tuas gerações, claro, para te ouvirem num concerto, porque acabaste de fazer uma série de concertos.
1: Exatamente.
0: Em abril.
1: E que foram espetaculares. Em concerto é tudo sempre mais, ai, mais vívido e mais alegre. É uma alegria mesmo. De facto, essa fusão e esse equilíbrio é uma coisa que eu tento ter mesmo muito cuidado, por, de facto, querer honrar novamente e revisitar a obra do Zeca. Mas acho que, primeiro, acho que é preciso ter alguma confiança também e querer mostrar que eu gosto deste arranjo, gosto de como está a soar, acho que vai ser super, super divertido lançar, mas foi preciso um trabalho de estruturar, não só também depois, obviamente nunca cortei letras nem nada disso, Deus me livre, mas algumas partes da estrutura e a forma como certos ritmos são interpretados pelo Zeca Afonso são muito únicos e muito próprios e por vezes até sai fora das métricas usuais, digamos agora, das novas músicas ou das novas sonoridades.
0: Porque não havia também as camadas e camadas que hoje se podem fazer num estúdio.
1: Exatamente.
0: O José Afonso, é sabido, não era um grande músico.
1: Estudioso da
0: estudioso,
1: música.
0: Mas era o que se tinha naquela altura e o tempo de estúdio também era muito reduzido para se trabalhar
1: Claro.
0: um disco, não é? São tempos diferentes.
1: E também ele tinha, e também a mensagem, e ele também queria, as lutas também foram outras, não é? Obviamente a cantiga também é uma arma, mas ele também estava muito envolvido
0: Mas são canções tão atuais. Infelizmente, algumas são muito atuais.
1: E tem que ser, e acho que devem ser intemporais, até, espero eu, daqui a muitos anos. Mas de facto essa fusão foi muito desafiante, mas foi muito, até bastante simples. Eu tentei simplificar, na verdade, os arranjos, porque eu às vezes vou por caminhos às vezes um bocadinho mais alternativos e não quis fazê-lo desta vez. Quis fazer uma coisa um bocadinho até mais crua, mais despida, mas obviamente com algum beat e com alguma sonoridade mais atual. Sim, sem dúvida.

0: diz apenas, há pouco falavas que não foste tão arrojada porque estavas a trabalhar as palavras, a obra de José Afonso, mas és livre para fazer isso nas tuas canções. O que é que nasce primeiro? A melodia, as palavras? Não abraças sempre o piano? Abraças, por exemplo, uma guitarra para fazer essa melodia? Nasce em conjunto? Vais no carro, paras, estacionas e gravas para o telemóvel? Como é que é esse processo de trabalho nas tuas canções?
1: Era isso que eu ia dizer, porque às vezes há métodos diferentes que eu também, felizmente, tenho a oportunidade de compor para outros artistas, e este ano que passou, felizmente, tive muito trabalho também nesse sentido, e é sempre diferente.
0: Diferente quando compões para ti ou quando estás a pensar
1: completamente,
0: em alguém.
1: Completamente, e até ia dizer isso, há vezes que já me aconteceu, no carro, acho que é muito engraçado, acontece muitas vezes eu ligar o dictafone para gravar qualquer coisa, mas já aconteceu... eu terminar uma canção, não era para mim, mas já lá vamos, mas que não era para mim, sentada numa cadeira no Colombo. Portanto, com um monte de barulho, assim às 10 da noite, e eu.
0: Porque a inspiração chegou naquele momento e não se pode perder.
1: Completamente, porque eu estava a remoer aquilo, e agora estou muito mais capaz de fazer melodia e letra mais rapidamente, mas confesso que nos meus temas eu começo inevitavelmente pela melodia, porque a melodia, para mim, tem um peso.
0: Lá está a tua formação de base.
1: A melodia tem um peso um bocadinho maior que a letra, porque também, por vezes, eu preciso de, no fundo, ter um bocadinho mais tempo para pensar o que é que eu realmente quero dizer. E depois, lá está, como eu sou muito profissionista nas métricas, eu não posso pôr ali uma coisa que calha mal na melodia, porque a melodia para mim tem um bocadinho mais de peso, vou dizer assim, um bocadinho mais, 10% de peso do que a letra, mas tenho agora conseguido até tentar fazer um inverso, e às vezes tenho até bastantes resultados que não estava à espera, que até são interessantes. Mas de facto o piano é sempre a base mais fácil para mim. A guitarra, curiosamente, foi mais nos arranjos, juntamente com a Joana Rodrigues e a Carolina Viana, quando fizemos uma residência para fazer estes arranjos de Zeca Afonso. Eu peguei muito mais vezes na guitarra, porque talvez queria também incorporar um bocadinho esse lado do Zeca. Não é que tivesse a incorporar-me na persona dele, mas um bocado isso, porque levava-me mais para a guitarra. Mas como eu não toco tão bem a guitarra, às vezes nem sempre vou para os caminhos que eu quero ir. Mas sim, sem dúvida, a melodia é sempre... Porque eu acho que, independentemente da língua de uma canção, quer seja uma canção inglesa, portuguesa, alemã, francesa, pá, a melodia está sempre lá. A melodia, se não for boa...
0: É aquilo que nos fica no ouvido.
1: É o que nos fica no ouvido. E isso não é mau nem bom. É simplesmente... Assim. É a ciência. É assim.
0: Então tens três processos de trabalho para três maneiras de trabalhar, Inês. Quando fazes arranjos para canções como de José Afonso.
1: Exatamente.
0: Para quando fazes canções para outros interpretarem. E quando fazes as tuas, para ti, para serem as tuas canções. Pensas sempre nisto.
1: Exatamente, e faço muito isso, principalmente no meu último disco, Éter. Fiz muito isso, por exemplo, com a Milhanas, que foi...
0: extraordinário.
1: É extraordinária mesmo. Tenho muita sorte que ela tenha concordado em entrar no álbum. Acho que é um tema maravilhoso. E muito despido também. Mas eu às vezes chego a pensar, isto até pode ser um bocadinho estranho, dito assim desta forma, mas eu às vezes tento mesmo imaginar que sou a outra pessoa, e às vezes até tento meio que imitar a outra pessoa a cantar, para perceber exatamente esse range e até onde é que a pessoa pode ir, os tons das músicas, que é uma coisa que já agora deixo aqui a dica musical, que é, as pessoas têm que pensar melhor nos tons, nas tonalidades, para quem percebe de música, nas tonalidades das músicas, porque isso muda muita coisa. A voz por vezes sobressai muito mais, o brilho de um timbre, se estamos em sol menor ou depois passamos para lá menor, é diferente, soa diferente, porque isso é física do som, é as frequências. É diferente quando ouvimos um baixo num concerto gigante, ouvimos um baixo muito, muito grave, aquilo tem um impacto no corpo. No corpo da pessoa, e então eu tento ligar esses pormenores, que se calhar mais talvez os engenheiros de som e os produtores ligam mais, eu também ligo a isso quando estou a compor, principalmente para os outros. A mim já me conheço, mas é mais difícil às vezes a mim ser vulnerável, tenho que demorar um bocadinho mais no processo de pensar no que eu estou a sentir e etc. Por isso às vezes é mais difícil, às vezes até escrever mais para mim do que para os outros. Sinto muito.

0: sinto muito. Temos que falar sobre esta canção, porque és uma compositora compulsiva. Nunca estás parada, pelo menos é isso que eu vou acompanhando nas redes sociais. É acabar um projeto, já estar a fazer outro. Ainda agora saiu este Apenas Abril. Foi uma série de concertos, preparar Cumplicidades em Palco. Exatamente. E já há uma nova canção para nós ouvirmos aqui na RTP Antena 1. Um universo completamente diferente, o teu, uma história se calhar um pouco mais antiga, mas que achaste que era a altura de tirar da gaveta, do tal gravador do telemóvel e partilhares connosco.
1: E tenho bem essa gravação na minha cabeça, até porque essa canção era para outra pessoa.
0: Então foi pensada para outra voz, para outra interpretação. Tiveste que lhe dar uma volta.
1: Tive que dar uma grande volta, uma grande volta. É assim, um bocadinho do refrão já lá estava. Esta canção inicialmente foi escrita para a Irma, mas não era nada do que está a soar agora. Nada, nada, nada. Os versos eu mudei tudo, mudei completamente os ritmos todos, mas era uma canção pop, assim mesmo, pop, que eu já queria fazer há muito tempo. E que liguei e disse: olha, Irma, eu gostava muito desta canção, pá, estou a minha cabeça. E quando eu tenho essas intuições, eu sou uma pessoa bastante de intuições, e há quem, a minha família goza muito comigo, mas eu sou muito espiritual nisto, e quando eu sinto mesmo que há uma canção, lá está, sinto muito que uma canção pode ter algum feedback muito positivo por parte das pessoas, e eu senti que era muito, as pessoas se poderiam relacionar. Eu não parei quieta, até não a gravar. Até
0: é escrita na primeira pessoa, é uma história verídica, ou não é, por isso? É uma ou história... é muita observação, porque também és muito observadora naquilo que te vai rodeando no dia a dia.
1: Esta não é exatamente mega pessoal para alguém em específico, mas sem dúvida foram coisas que me aconteceram.
0: Ficou recado.
1: Ficou recado.
0: Sinto muito, não é?
1: Sinto muito. Mas, de facto, acho que nós também podemos, e sermos livres, lá está, voltando aqui ao Apenas Abril, somos livres também para fazermos o que nos apetece, e trabalho muito para isso, obviamente. É preciso muito trabalho, é preciso muita consistência e muita persistência também. Não é uma área fácil. Há sempre momentos em que, de repente, uma música explode, de repente, ou temos muitos concertos, de repente já não temos tantos concertos. E é uma área que às vezes também é preciso falar disso, ou seja, nós temos que fazer o que nós sentimos, lançar o que nós sentimos, também sem essas amarras e sem esses muros que às vezes podem construir. Ou agora lançaste uma música que sinto muito que está em todas as rádios, e então agora temos de continuar a fazer assim. Se calhar não, se calhar vou fazer uma homenagem ao Fausto, mas acho que eu sou isso tudo, e gosto de ter essas diferentes camadas. E acho que o público, pelo menos eu tento passar isso, espero que também o público valorize isso, que são essas minhas diferentes camadas, porque também são essas diferentes raízes de onde eu venho. E a música de intervenção sempre me disse muito, e então, pronto, eu gosto de juntar tudo. Uma salada russa, como eu digo.
0: Eu tinha que te fazer esta pergunta, Inês. Inês apenas ou apenas Inês?
1: É como quiserem.
0: Porque é Inês?
1: Porque arte e música, e se for feito com o coração, acho que está sempre tudo alinhado e pronto, e lá está, e no lado certo da história. Eu gosto também de ficar de forma humilde, de fazer coisas pelo mundo e pelo meu país, e então acho que essa Inês apenas e essa apenas Inês vem de um lugar de humildade, mas também vem de um lugar de querer também fazer mais coisas e fazer e também permitir e conseguir fazer com que as pessoas sintam mais coisas e sintam lá está, de tanta coisa que se pode ser dito sobre isso. O Inês apenas começou numa brincadeira e agora acho que já está menos brincadeira do que era.
0: Está muito sério.
1: Está muito sério, está muito mais sério do que eu achava, mas de facto a Inês apenas sou eu, a Inês Oliveira, podia ter sido Inês Oliveira, mas ficou Inês apenas, que até com o francês o S junta ali com o A, e ficou. E eu às vezes não sei bem descrever-me enquanto Inês apenas, porque acho que também tem tanto da Inês Oliveira que acho que é isso.
0: Para nós é apenas a Inês.
1: Exatamente.

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1: Duas horas no continente e na Madeira. Uma hora nos Açores. Edição da jornalista Ana Fernandes Silva.
2: Luís Montenegro é uma Maria vai com as outras, acusa a antiga ministra da Saúde, Marta Temido. Muito crítica do desempenho do primeiro-ministro, a eurodeputada socialista entende que Montenegro está a hipotecar uma relação de confiança com o PS e está também a hipotecar princípios. Em entrevista ao podcast Política com Assinatura, Marta Temido refere que a tática não funciona para um governo que anunciava vir para fazer reformas.
3: Tática, Maria vai com as outras, não vai funcionar para um governo que se anunciava como um governo que vinha para fazer reformas. O primeiro-ministro é que saberá como é que quer governar o país.
4: Mas já disse que ele é um Maria que vai com as outras, ou seja...
3: Vai com todas, vai com todas, vai com quem lhe parece que lhe dará circunstancialmente maior ganho. Isso não é possível. Não é possível ter estabilidade num relacionamento com essa aleatoriedade e, enfim, pouca confiança que nos dá o relacionamento. Sobretudo quando se quer realizar determinados níveis de intervenção.
2: Sobre o setor da saúde, Marta Temido assume que o SNS, com as regras que tem, não consegue dar resposta e quanto às atuais mudanças na emergência médica, diz que não se está a atacar a raiz do problema.
3: O Serviço Nacional de Saúde, com as regras que tem, não consegue dar resposta. Não consegue o Serviço Nacional de Saúde, não consegue o INEM e podemos dar as voltas que quisermos.
4: Não acredita nesta refundação, por exemplo, do INEM?
3: Tenho muitas dúvidas. Penso que não se está a atacar uma vez mais a raiz do problema.
4: Portanto, não se pode responsabilizar a atual ministra?
3: Por não estar a ver a realidade e estar a procurar alibis, sim. Porque me parece que é um erro e que pelo menos esse erro era evitável porque tem um grande conhecimento do setor e tem gente certamente que a aconselha. Relativamente à capacidade de mexer nesta orgânica mais profunda, não, isso é a responsabilidade do primeiro-ministro, porque a ministra é uma ministra setorial. Aliás, a senhora ministra tem sempre o cuidado de dizer que mais do que ela manda ao primeiro-ministro.
2: Marta Temido, antiga ministra da Saúde, entrevistada pela editora de política da Antena 1, Natália Carvalho, no podcast Política com Assinatura desta semana, que vai poder ouvir depois das notícias às 10 da manhã. Até domingo aumenta o risco de incêndio em Portugal. Um anticiclone na Europa Central está a gerar o fenómeno que os meteorologistas chamam de cúpula de calor. A Península Ibérica deve registar nos próximos dias temperaturas muito altas. Em Portugal podem chegar aos 40 graus. Jorge Ponto, do Instituto Português do Mar e da Atmosfera, refere à RTP como se vai sentir nos próximos dias esta onda de calor.
5: Essencialmente tempo quente e seco. Tudo isto devido a um anticiclone que está localizado na Europa Central e vai se estender em crista até a região da Madeira. Portanto, vamos estar sob a influência de massas de ar de origem tropical, ar seco e quente, que vai fazer subir as temperaturas nos próximos dias. E mesmo algumas zonas do Alentejo, Vale do Tejo, Vale do Douro, poderão aproximar-se ao mesmo chegar aos 40 graus nos próximos dias, o que são valores excepcionais para o mês de maio.
2: Portugal vai sentir os efeitos desta massa de ar quente vinda do norte de África e com a subida da temperatura sobe também o risco de incêndio. A ministra do Trabalho sublinha que não há direitos adquiridos sobre negociações. Maria do Rosário Ramalho recusa acolher a todos os contributos da UGT em matéria de reforma laboral porque a central sindical diz não acolheu os do governo.
6: Nós vamos negociando e cedendo e tal, se o contrato se realizar, muito bem. Se o contrato não se realizar, não deixamos ficar lá aquilo que estava. Mesmo assim ficaram algumas, porque nos pareceram boas, mas não há, obviamente, qualquer obrigação de manter aquilo que iríamos acordar, mas que, imagine-se, não acordámos. Numa palavra, e ao contrário do que o GT às vezes diz, não há direitos adquiridos sobre negociações.
2: A ministra do Trabalho volta a afirmar que há um conjunto de mal-entendidos em torno do pacote laboral que espera que desapareçam.
6: Um dossiê que precisa particularmente de boa comunicação porque durante 9 meses foi objeto de profundíssima desinformação que de certa maneira acabou até por contaminar o debate sobre uma matéria que é uma matéria crucial para todos nós, que é crucial para o desenvolvimento de Portugal.
2: Palavras da Ministra do Trabalho, Maria de Rosário Ramalho, esta noite numa conferência sobre a reforma laboral organizada pela Distrital do Porto do PSD em Gondomar. José Mourinho e Real Madrid já terão chegado a acordo para 3 anos de contrato. A informação está a ser avançada esta noite pela RTP. Mourinho não irá ainda assim acionar a cláusula que lhe permite rescindir com o Benfica até esta terça-feira. O compasso de espera deve-se ao que tudo indica ao período eleitoral em curso no clube espanhol, mas o regresso do técnico português ao Santiago Bernabéu 13 anos depois estará fechado. Caso o atual treinador do Benfica acionasse a cláusula de rescisão até esta terça-feira, pagaria ao Clube da Luz 7 milhões de euros. Ultrapassando o prazo, o Benfica pode receber pela saída de José Mourinho mais de 14 milhões de euros.
1: Edição da jornalista Ana Fernandes Silva. 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
19: A convidada de hoje tem dedicado a vida profissional às canções e ao teatro musical, mas vale a pena lembrar que, aos 12 anos, em 1989, vencia a Grande Noite do Fado na categoria juvenil. A conquista leva a uma reflexão já feita, mas inevitável. Pode uma criança sentir o fado? Deve uma criança cantar o que o fado contém? Em 1993, com 16 anos, venceu o Festival da Canção e foi depois representar Portugal à Eurovisão na Irlanda. Estamos curiosamente a gravar esta conversa no dia a seguir à primeira eliminatória da Eurovisão em Viena, Áustria, e depois de Portugal ter sido eliminado do festival, que continua marcado pela controversa participação de Israel. O festival há muito que deixou de ser entretenimento para ter um cariz político. Aliás, pensando bem, a política esteve sempre lá, basta ver como se organizam os países nas pontuações tão estratégicas. A vida começou cedo para esta miúda, que vai fazer 50 anos e que continuou dedicada às canções, ao palco, aos musicais de La Féria. Anabela é a convidada de hoje, do Fala Com Ela, tem a gentileza como trunfo e uma voz que vai sempre ecoar à noite na cidade. Olá, Anabela.
20: Olá, Inês.
19: Obrigada por teres vindo. É inevitável ligarmos-te a esta canção, A Cidade Até Ser Dia. É redutor ou é justo?
20: É justo. Eu sei que sou muito mais do que o Festival da Canção e a Cidade Até Ser Dia. Já tenho uma longa história, um longo percurso de 40 anos de carreira. Mas com certeza que o Festival da Canção é assim um marco gigante na minha história e do qual me orgulho muito. Portanto, a cidade até esse dia continua colada a mim e eu continuo a cantar essa canção.
16: Eu ia perguntar-te, claro, sim, não é? Continuas a cantar?
20: Sempre, sempre. Com versões diferentes, mas é mesmo um prazer imenso continuar a cantar esta canção.
16: Já vamos a essa participação no festival e depois na Eurovisão, mas é inevitável pensar na miúda que começou tão cedo.
20: Uhum. Bom,
16: aos 16 anos no Festival da Canção é muito cedo, mas aos 12 anos estar na Grande Noite do Fado, uhum, é ainda mais inesperado. Como é que tu começas? Imagino que tenhas começado a cantar desde muito cedo, desde miúda, não é? O que é que tu querias? Querias cantar? Sabias que era isso que querias fazer pela vida fora?
20: Sim, eu acho que sim, porque foi tão espontâneo, tão desde miúda que eu canto naturalmente na casa dos amigos, dos meus pais, saltava para cima das mesas e pegava nas colheres de pau para fazer de microfone. Portanto, foi uma coisa tão natural. E depois eu começo a cantar aos 9 anos, a ir a festivais infantis de norte a sul do país.
16: Por tua vontade?
20: Por minha vontade e com o apoio dos meus pais. E depois fui ganhando prémios e depois surge a Grande Noite do Fado. Fui representar os alunos da Apolo, portanto, porque a minha mãe ia lá ao bailarico e conheciam-me, não é? De cantar. E ganhei lá, nos alunos da Apolo, e depois fui representar os alunos da Apolo. Mas em relação ao fado, é curioso aquilo que na tua introdução disseste. Será que uma criança consegue sentir? De facto, eu não tinha qualquer afinidade com o fado. Antes, pelo contrário, não sei, era um bocadinho, era criança e o fado era assim uma coisa mais de crescidos. E eu não me queria muito associar ao fado na altura.
16: Tu já percebias que era uma coisa de crescidos?
20: Sim, completamente, completamente. E inclusivamente, quando ganhei nessa noite, em 89... perguntaram-me, então, Anabela, agora ganhaste o festival, queres ser uma grande fadista, não é? Eu, não. Eu quero é ser uma cancenotista.
16: Tu lembras-te, tu disseste isso,
20: sim,
16: na altura?
20: Sim, e tudo a rir, não é? Lá o público riu-se imenso com a minha resposta, porque, de facto, eu tinha uma voz muito adulta para a minha idade, e isso, de facto, era assim uma coisa que fazia as pessoas ficarem surpreendidas mas eu não sentia daquela forma o fado, não é? Embora eu fosse cantar a Marcha do Alfredo Marceneiro com uma letra muito infantil, que era dedicada à mãe.
16: Adaptada.
20: E aí isso já ajudava.
16: Era uma letra adaptada.
20: Era uma letra adaptada.
16: Foi, sim, isso que tu levaste.
20: Foi, com o qual venci.
16: Pensando que a voz nos revela, de certa forma, eu acho, sim, que a voz revela quem somos também.
20: E como estamos também.
16: E como estamos.
20: Também, às vezes.
16: Se tu já tinhas essa voz com 12 anos, o que é que essa voz revelava de ti? Eras uma pessoa confiante?
20: Muito. Porque... Era engraçado. Eu sempre fui muito confiante quando era miúda. E mesmo, inclusivamente, aos 16 anos, quando subi ao palco do São Luís para cantar, eu não tinha nervos absolutamente nenhums. Eu estava completamente à vontade e ia mesmo para, com toda a minha força e o meu à vontade e para me divertir. Não tinha aquele stress e aquela pressão do tens que ganhar. Não, nada disso.
16: Ainda não tinhas ali o peso da responsabilidade.
20: Não, não.
16: E isso agravou-se com a idade?
20: Sim. É, eu acho que sim.
16: Com a consciência também.
20: Sim, a consciência. Acho que os nervos foram aumentando à medida que o tempo foi passando e essa responsabilidade foi também crescendo.
16: Os teus pais nunca te tentaram dissuadir desse percurso musical tão precoce?
20: Não, de todo. Antes, pelo contrário. Eu nunca me passou pela cabeça também desistir. Mas também... Há aqui uma coisa que penso que para eles também de certa forma, os tranquilizou, foi o facto de eu ter sido, nunca quis desistir de estudar, quis sempre tirar um curso superior e tirei, que não era de música, embora eu hoje em dia tenho pena de não ter tirado ter estudado mais música. Tirei psicologia e não me arrependo de nada. Porque gosto imenso, continuo a gostar muito.
16: Mas não exerces?
20: Não exerço, embora tenha um projeto ligado aos séniores, que se chama Canto pela Sua Saúde, que advém da minha tese de mestrado. Pronto, portanto, ainda retirei frutos, no bom sentido, desta minha paixão pela psicologia e música. Consegui aliar as duas coisas.
16: Isso quer dizer que foste sempre muito disciplinada?
20: Muito disciplinada.
16: Porque muitas vezes as pessoas que entram neste meio musical facilmente o agarram e deixam tudo o resto de lado, não é?
20: E imagina aos 16 anos, não é? Ganhei o festival, um sucesso estrondoso, tive concertos que nunca mais acabavam, era muito solicitada para muita coisa e se calhar podia-me ter passado pela cabeça, olha, faço o 12º ano e depois... não estudo mais, mas não, eu sempre tive esta vontade de tirar o meu curso.
16: Então
20: ter um plano B.
16: Sim, um plano B, sim. Que muitas vezes passa a ser o principal, não
20: sim.
16: é? Dada a altura.
20: Sim, sim.
16: Vamos
20: sim.
16: a esse momento crucial que terá mudado, sem dúvida, a tua vida, essa ida ao Festival da Canção. Tu és convidada por quem?
20: Na verdade, eu estava na altura na editora Disco 7. Com a Helena Cardinali, e nós concorremos com algumas canções para o Festival da Canção que não foram escolhidas, nenhuma delas. E entretanto a Helena Cardinali decide ir à procura de quais eram os compositores das canções que tinham sido selecionadas. E contacta, já não sei bem se contactou mais algum compositor, mas sei que contactou o Pedro Abrantes, o Marco Calhas e o Paulo de Carvalho. Para uma reunião. Perguntou-lhes se eles já tinham intérprete, eles ainda não tinham. E depois conheceram-me e aceitaram que eu fosse a intérprete da canção.
16: E tu como é que reagiste perante... Bom, na altura, como já disseste, ainda não tinhas bem essa noção da responsabilidade, não é? Tu eras uma miúda, eras uma adolescente típica? Uhum. Ou eras uma adolescente já madura?
20: Eu acho que já era uma adolescente madura, porque o facto de ter começado a cantar muito cedo, ter concertos antes do Festival da Canção, pronto, entrar no mundo dos crescidos, não é? Da responsabilidade. Muitas vezes eu ia aos fins de semana, ia para aqui e para ali, de norte a sul do país, ter espetáculo. Já. Portanto, eu acho que isso me fez com que eu já tivesse uma maturidade um bocadinho mais acima do que a maioria, se calhar.
16: E diz-me uma coisa, tu quando vais ao festival, vais com a intenção de ganhar? Ou como nós dizemos, fazer de conta, só queremos participar?
20: Não.
16: Às vezes queremos ganhar, não é?
20: Eu acho que sim, eu acho que vinha, ia com vontade de ganhar, mas também ia com a noção de que tinha lá um José Cid, não é? Às tantas, e outras canções que também eram engraçadas, portanto eu não sabia, não estava mesmo a contar que fosse ganhar, honestamente. Porque, pronto, hoje em dia a gente vê, porque já vemos no YouTube, já temos a noção, já conhecemos as canções, agora é tudo naquele dia.
16: Tu eras uma desconhecida?
20: Eu era uma desconhecida, embora muito pouca gente me conhecia, embora tivesse representado Portugal num festival internacional que tinha dado,
16: não é?
20: Também. Mas o primeiro que deu numa noite de Natal, em 89, foi um festival, o Danny Kaye Award, em que eu conheci a Audrey Hepburn e o Julio Iglesias, e fiquei em segundo lugar e ganhei o prémio de melhor intérprete.
16: Então, com
20: 12 anos. E deu na RTP1. Mas pronto, quer dizer, não foi aí que eu me tornei conhecida. Portanto, quando eu fui ao festival, muito pouca gente me conhecia, na verdade. Portanto, era tudo um...
16: Como é que a adolescente, quase que temos vontade de dizer criança, mas já eras uma adolescente, reagiu perante a vitória? Lembras-te o que é que foste fazer a seguir, Anabela?
20: Lembro-me que fomos para um cocktail, fomos festejar, não é? Fomos divertir-nos, mas eu estava assim ainda em modo de...
16: A pairar ainda.
20: A pairar. Eu não estava a acreditar bem naquilo que me estava a acontecer. E curiosamente, no dia a seguir eu fui para a escola. Fui para as minhas aulas. E é engraçado que há pouco tempo estive com uma professora de português e ela lembra-se exatamente disso. Toda a gente a pensar, mas esta miúda é mesmo Tu, mas ela ganhou, acaba de fazer, ganhar o festival e vem para a escola às 9 da manhã.
16: Isso de certa forma afastou-te ou aproximou-te dos amigos de então?
20: Não, nunca me afastou. Eu fazia questão, embora mesmo nesse ano então foi brutal, e no ano seguinte tive muitos concertos no verão e, portanto, os meus amigos estavam todos na praia e eu a fazer concertos. Mas os meus pais tinham sempre esta coisa de fazer aquilo que eu queria, quando podia, que era levar-me para o pé dos meus amigos quando eu tinha essa disponibilidade, para me poder divertir e ir à discoteca, ir à praia, ir passar as minhas férias.
16: Portanto, tiveste uma infância e uma adolescência normais?
20: Normais, com esta questão de já trabalhar, não é? No fundo, sim, já fui uma trabalhadora estudante.
16: Às vezes, sobretudo nestes programas de talentos que nós temos agora em abundância nas televisões, parece haver desilusão e dor depois de ter havido tanta expectativa. Isto não nos faz mal quando somos miúdos?
20: É curioso, porque...
16: Aqui pode entrar o teu lado psicóloga,
20: sim,
16: também.
20: Sim, eu quando vejo, por exemplo, um The Voice, e que gosto de ver os miúdos, gosto mesmo, porque há lá miúdos incríveis, e outros menos incríveis, mas pela sua voz inocente, pela sua... É muito querido, é muito giro vê-los. Mas claro que eu penso um bocadinho no impacto que aquilo pode ter numa criança, não é? Se tiver muitas expectativas de continuar. Na minha altura eu não havia esta visibilidade toda, não é? Eu ia aqui e ali ao Festival da Quarteira, ao Festival no Porto.
16: E sobretudo as coisas também se construíam com outro tempo, não é?
20: Com outro tempo.
16: Hoje em dia é tudo muito mais rápido.
20: É tudo muito mais.
16: A ascensão e a queda também.
20: Exatamente. E foi tudo muito degrau a degrau, não é? E nem sempre ganhei, ficava em segundo e terceiro lugar, mas a maior parte das vezes ganhava e trazia as taças e as bicicletas, que na altura era o que se ganhava.
16: Ganhaste várias bicicletas.
20: Várias bicicletas que eu trazia. E quando não ganhava, a minha mãe achava que era uma injustiça, e ela fazia ali outro festival dentro do festival.
16: A reclamar.
20: Ainda é uma vergonha.
16: Ainda tens alguma dessas bicicletas?
20: Não, de tudo.
16: Mas podemos dizer que ganhaste várias?
20: Ganhei, pai, duas ou três bicicletas ganhei.
16: Era o que os miúdos ganhavam na altura?
20: Era, havia esses prémios. E eu acho maravilhoso. Achava mesmo maravilhoso.
16: Imagina, hoje em dia, tal como o mundo está, e pensando nestes miúdos que vão a estes programas de talentos, levarem para casa uma bicicleta. O mundo mudou muito.
20: Mudou tanto, não é?
16: Tu terás sido uma das intérpretes mais novas do Festival da Canção.
20: Sim. Fui a primeira mais nova. Que eu saiba, não houve mais ninguém. Penso que a idade mínima é aos 16 anos. E eu tive sempre a ver quando é que tinha 16 anos
16: para poder ir
20: concorrer. E depois foi a Sara Tavares logo no ano a seguir, também com 16 anos.
16: E na Eurovisão também? Não sei se não estou habituada
20: pois
16: a ver
20: não sei,
16: concorrentes
20: acaso...
16: muito novos, mas terás sido seguramente uma
20: sim,
16: das mais novas.
20: Sim.
16: Como é que foi essa experiência da Eurovisão? Aí sim, com muitos nervos, por não estares no teu território? O teu território
20: alguns
16: passou a ser o palco, não é?
20: Alguns nervos, sim, um bocadinho mais nervos, mas não se notava. Isso é que era giro, porque tinha essa capacidade de controlar os nervos.
16: A participação num festival de Eurovisão, isso nesse tempo como agora, dá frutos ou não dá frutos? Ou seja, é importante para a tua carreira, independentemente do lugar que conquistas?
20: Participar na Eurovisão.
16: Sim, o que é que isso te traz efetivamente depois na tua carreira?
20: Eu acho que foi importantíssimo.
16: Foi?
20: Foi muito importante poder representar o meu país e ter a visibilidade que tive.
16: Isso é o teu orgulho pessoal? Eu estou a dizer como conquista efetiva depois a refletir-se na profissão?
20: Eu acho que sim. Eu
16: fizeste
20: acho que
16: contactos?
20: Na altura, sim, penso que sim. Eu fiz muitos concertos por causa do Festival da Canção. Na altura... as comissões de festas ficavam à espera do vencedor do Festival da Canção para contratar. Havia muito esta... Pronto, ligava-se muito ao vencedor e contratava-se para muitas festas. E eu usufruí muito disso, não é? Eu fiz muitos concertos por causa do Festival da Canção e, obviamente, da Eurovisão. Fiquei bem classificada, correu-me bem. Portanto, acho que isso tudo foi importante.
16: Essa Anabela miúda, 16 anos, 17, teve tempo para namorar e para estar com as amigas e fizeste isso tudo? Ou saltaste algumas etapas? Nada disso?
20: Nada disso, nada disso. Apaixonei-me, namorei muito, vivi o que pude com os meus amigos, sempre que possível, embora sempre muito preocupada com a voz, porque tinha que estar bem, não podia apanhar frio e não sei o quê. Porque era quase, eram todos os fins de semana, não é? E portanto vivi um bocadinho a pensar na voz e que tinha que me proteger. Mas não deixei de viver a minha adolescência e divertir-me ao máximo que podia.
16: Vamos à primeira canção, o que é que escolheste?
20: Bem, a primeira canção escolhi de um cantor que eu adoro, que é o Nat King Cole, e que marcou também o meu gosto musical na casa dos meus pais. O meu pai ouvia muito o Frank Sinatra e o Nat King Cole e a Petânia também.
16: Vozes graves, profundas, não é?
20: Exatamente. Mas o Nat King Cole, entre outras canções, há várias desse álbum, que eu não me recordo o nome, mas escolhi para já o When I Fall in Love.
16: Vamos ouvir, Anabela.

0: Anabela, hoje no Fala Com Ela aqui na RTP Antena 1, dela ficou uma canção para sempre, mas há mais vida para além de A Cidade. Até ser dia, tu vais parar ao teatro musical do Filipe Laféria com que idade?
1: Com 16 anos.
0: Também, aconteceu também. Nessa altura?
1: Olha, isso foi uma das coisas que me...
0: que te permitiu...
1: que me permitiu o Filipe Laféria me conhecer. Porque na altura a minha tia era a mestra de guarda-roupa do Laféria. E ele soube que eu tinha ganho o festival e que era a minha tia, e então convidou-me logo para ir à grande noite cantar lá uma canção ou duas, e a partir daí nunca mais nos largámos, digamos assim. Fiz depois o primeiro musical com ele, o Jasmim é o Sonho do Cinema, e por aí adiante, até 2023, foi o último espetáculo que fiz com o Filipe.
0: Mas foi uma despedida?
1: Não, de todo, não foi.
0: Tu desde os 16 anos até 2023 continuaste sempre a fazer?
1: Sempre. Com
0: intervalos,
1: discos,
0: claro.
1: Com discos a acontecer pelo meio, com saídas, pronto, mas foi este tempo todo.
0: É uma grande escola?
1: É uma grande escola, efetivamente. Eu acho que penso que será uma das melhores escolas de teatro e de estar na música também e na vida, porque eu acho que se aprende muito também com o teatro, a estarmos na vida. E o
0: de
1: Filipe,
0: que forma já agora?
1: A respeitarmos muito o outro, ouvir o outro, a de sermos muito profissionais e rigorosos na nossa profissão, naquilo que estamos a fazer, sermos comprometidos com aquilo que fazemos.
0: É muito importante dar espaço ao outro quando
1: sim,
0: se está em palco.
1: Sim, muito. Sei lá. A força, a capacidade de resistência e de resiliência também, porque muitas vezes estamos doentes e temos que
0: aconteceu. Imagino que nestes anos todos tenha acontecido.
1: Aconteceu muitas vezes, sim.
0: Qual foi a situação mais complicada que tu enfrentaste estando no palco, fragilizada, doente? Uma noite que te tenha, ou uma tarde, uma matiné.
1: Sei lá, foram muitas. De perder, às vezes, perder pessoas, não é? Queridas, mas há muita. Penso que a coisa pior é muitas vezes a pessoa estar com a voz assim mesmo
0: em mau estado
1: e ter que fazer.
0: E como é que se dá a volta?
1: É muito complicado. É um esforço brutal e não é bom. Hoje em dia, eu acho que, felizmente, há outros no teatro, se calhar.
0: Há outras formas de fintar isso.
1: Porque se calhar há mais substitutos, porque eu sempre tive uma pessoa que fazia comigo, mas nem sempre ela estava disponível para fazer num dia que eu estava doente. Por isso é que eu algumas vezes tive que fazer ainda assim doente.
0: O que é que aprendeste? Quem é o Filipe Laféria, primeiro de tudo? Não o conheço.
1: Olha, o Filipe é primeiro que tudo, é um apaixonado pelo teatro. Não conheço ninguém mais apaixonada pelo teatro do que o Filipe Laféria. Ele parece uma criança a trabalhar, é contagiante a sua forma, muito
0: intensa,
1: frenética, intensa, que tem que ser no momento, ele tem que ver tudo na hora, e às vezes dá-nos pouco tempo para podermos ter mais tempo para criar e para ir construindo, não é, a nossa personagem.
0: Porque ele é quase sôfrego nessa maneira
1: como
0: abraça. Sim.
1: É. E então às vezes esta coisa às vezes é um bocadinho difícil, não é? Trabalhar com uma pessoa assim às vezes é difícil, porque a gente quer ter um processo um bocadinho mais
0: lento.
1: Mais lento. E ele não consegue. Muitas vezes tem que ir demonstrar como é que se faz para a gente poder fazer aquilo que ele pretende. Mas tem muitas qualidades, porque é uma pessoa que, claro que é o espetáculo dele, que ele quer, de facto, que vá o melhor possível, mas ele quer que as pessoas vão muito bem. E ele tira o melhor de nós. Ele não descansa enquanto nós não estivermos naquele nível.
0: Essa exigência pode ser às vezes em demasia?
1: Na verdade, eu acho que não. Eu acho que é para um bem maior, que é o espetáculo, e para que todos se vão, para que todos cheguem a palco e sintam bem, seguros daquilo que estão a fazer e depois orgulhosos do que fizeram. Portanto, acho que, embora seja um trabalho extraordinariamente cansativo, porque são muitas horas, são mais de 12 horas por dia a trabalhar.
0: Mais de 12?
1: Sim, muitas vezes, sim. E então é um processo, os ensaios é sempre um processo muito cansativo, mas nós vamos muito seguros para palco e depois, quando aquilo estreia, a coisa já fica mais tranquila.
0: Qual foi o musical que mais tempo esteve em cena, em que tu entrasses?
1: Eu acho que foi A Música no Coração. Penso que foi um ano e meio. E o My Fair Lady também teve, se não teve isso, teve quase.
0: Às vezes com duas representações por dia?
1: Ao sábado, duas.
0: Será que se anulam sonhos ao ficar, no teu caso, presa a uma carreira no teatro musical, não tendo Portugal muita história nesta matéria, não é? Quando nós falamos em musicais em Portugal, falamos do Filipe Laferia, não é?
1: Sim. Agora é um bocadinho, já está um bocadinho mais, já temos mais, felizmente, temos o Ricardo Neves, já faz muitos musicais e outros, felizmente.
0: Sim, mas tu nunca pensaste, por exemplo, tentar uma carreira lá fora?
1: Por acaso não, mas acho que deveria na altura. Eu fiz o My Fair Lady com 23 anos, salvo erro, e acho que nessa altura, depois de fazer o My Fair Lady, teria sido a altura ideal para ir. Mas depois, como fui tendo sempre trabalho aqui, nunca depois pensei mais nessa possibilidade de uma carreira mais internacional. E de experimentar o West End, não é? E a Broadway, por exemplo.
0: Sim. Imagino que não seja fácil lá chegar, não querendo destruir o sonho de ninguém. Pois, mas é um bocadinho isso, não é?
1: Sim.
0: São muitos e muitas pessoas talentosas,
1: com
0: vários talentos.
1: Sim.
0: Costumavas ir ver, pensando que não tinhas muito tempo, porque estavas sempre aqui?
1: Sim, pelo menos a Londres fui. À Broadway nunca fui. Um dia eu irei, mas a Broadway fui.
0: Quantos musicais terás feito até 2023?
1: Eu acho que eu já os contei, mas agora já não sei, já não me recordo, mas terão sido aí uns 12, 13, por aí.
0: Estar em palco confunde-se com a tua vida real, sendo que essa também é uma realidade. Confunde-se com a tua vida? Ou tu separas muito bem?

0: é muito querida, você tem que ser mais rude, tem que... Ou seja, nós temos a...
1: Consegui vê-lo agora, por me...
0: A
1: ouvi-lo,
0: sério?
1: ouvi-lo, sim, eu não o conheço, não, mas consegui ouvi-lo, é verdade.
0: Pronto, é inevitável que nós levemos muito daquilo que somos para palco e muitas vezes
1: Fizeste uma Severa Doce.
0: fiz uma severa doce, mas também um bocadinho faca na liga. Mas mais doce que faca na liga,
1: E o
0: sim.
1: contrário, que é depois herdares, neste caso da Severa, herdares qualquer coisa de Severa em ti.
0: Ah, sim, isso é giro, porque depois nós muitas vezes, eu dei por mim, e às vezes o meu marido às vezes até dizia:
1: Estás muito Severa hoje.
0: estás muito agressiva, estás muito. Porque quando estamos de facto a fazer os personagens, eu acho que acabamos por ter reações e formas às vezes um bocadinho de ser. Eu acho que há aqui uma ligação, quer queiramos, quer não. Agora, eu tento é, quando o teatro acaba, acabou e vou para casa e não penso mais no teatro. Essa é a questão.
1: Há um ritual para te despires da personagem?
0: Não, não tenho mesmo nada. Tenho um ritual, uma rotina de preparação antes do espetáculo, de aquecer a voz, de me estar um bocadinho no meu mundo, em silêncio, de me concentrar. Mas depois o pano fecha e acabou. E deixei de ser a personagem.
1: Olha, sacrificaste muito a parte. Musical em termos de
0: Sim.
1: edição, ao estares tanto tempo no teatro musical, nos musicais.
0: Provavelmente. Provavelmente sim. Eu tenho cerca de 11 álbuns gravados. E também mais 13, por aí, 12, 13 musicais. E foi um bocadinho. Pronto, é assim. Se calhar se eu não tivesse estado tanto tempo no teatro musical e tivesse investido mais na minha. No, na, na minha vida enquanto cantora só e disco e o lado dos álbuns, se calhar poderia estar noutro patamar, digamos assim, como artista, como cantora. Mas eu, como também adoro teatro musical e tive convites extraordinários, fazer uma Elisa Doolittle, fazer a Severa, fazer o West Side Story, fazer coisas que me deram um gozo tão grande e o teatro musical é tão completo, é tão bonito ser outra, dar vida a outras personagens, isso para mim foi extraordinário. Eu não me arrependo de nada, não me arrependo de nada e acho que houve um tempo para tudo. Agora voltei, estou numa fase mais voltada também para o meu lado enquanto cantora.
1: Vamos falar disso então. Tu vais fazer 50 anos, o que é
0: Sim.
1: surpreendente, e vais ter um espetáculo no Teatro da Trindade
0: Sim.
1: que assinala o teu aniversário e onde tu vais ter canções novas.
0: Sim, vou lançar o álbum nesse dia, no dia 22 de setembro, no dia em que eu vou comemorar, se Deus quiser, os meus 50 anos. Portanto, é uma dupla celebração dos meus 50 anos, que acho que é uma data fantástica. É uma
1: Sentes
0: idade.
1: os 50 anos a chegar ou não?
0: Sinto, de alguma forma sinto. Já não sei lá como é que eu hei de ser, o que é que eu posso dizer. A questão da perimenopausa, sim, a questão do sono, a questão. Essas coisas, sim, vão-me
1: Vão-te
0: mostrando,
1: visitando, vão-te
0: vão-me
1: visitando.
0: visitando. O corpo a mudar um bocadinho, mas a aceitar
1: A
0: com.
1: voz continua igual.
0: A voz está muito semelhante, sim, mas eu também acho que procuro mantê-la fresca e fofa.
1: Eu ia deixar para daqui a pouco, mas vamos já a esses cuidados com a voz. Há cuidados especiais? Imagino que não fumes,
0: Olha,
1: não.
0: não fumo, não fumo. O que é que eu tento fazer? Fazer algum desporto, que também é importante para o canto. Fazer uma rotina, ter uma rotina vocal de cantar um bocadinho todos os dias, não o
1: Acontece.
0: faço todos os dias, mas tento fazer, sobretudo quando estou para ter concertos mais próximos, mas é fundamental. Ou mesmo quando não tenho, mesmo vou de férias e o meu marido queixa-se imenso porque eu vou para a casa de banho e vou fazer exercício e ele é pá, por amor de Deus.
1: Hoje não.
0: Hoje não.
1: Tu cantas sempre.
0: Porque eu vou vocalizar, o que é uma chatice, não é?
1: Fazer não, é aquelas... bem, não é bem cantar.
0: Não é bem cantar.

0: É possível amar alguém depois de ouvir essa pessoa a vocalizar? É um bom teste, não é?
1: Ai, meu Deus, se ele estivesse aqui, responderia, Liz.
0: Não é a coisa mais sedutora.
1: Que não deva ser fácil.
0: É um bom teste ao
1: amor. Porque
0: até
1: o meu filho já se queixa.
0: Por falar no teu filho, o teu filho tem agora...
1: 8 anos.
0: 8 anos. Foste mãe com
1: 41.
0: Foi a carreira que foi adiando a maternidade? Ou aconteceu quando fez sentido?
1: Foi mesmo quando aconteceu. Nunca tinha estado grávida, engravidei e felizmente foi uma gravidez que correu muito bem. Nunca tive vontade, já mais cedo, até antes de conhecer o Vítor, de ser mãe. Pai, aos 35 começou-me a dar aquela vontade, mas ainda bem que não tive nessa altura, porque acho que foi
0: na altura certa.
1: Escolhi, se alguma vez posso dizer isto, mas escolhemos um ao outro, não é? Penso que tenho a certeza que foi a opção que eu tomei de escolher o Vítor para pai extraordinário, é um grande pai.
0: Como é que é ser mãe depois dos 40? Não tens outra experiência prévia, não é? Mas antigamente as mulheres eram mães muito cedo, uhum. E hoje em dia cada vez mais as mulheres querem viver as suas etapas, uhum, todas e depois sim ser, uhum, mãe. Não é uma regra, evidentemente, mas é bom estar do nosso lado uma certa maturidade também, ou não?
1: Eu acho que sim. Eu acho que só tive uma gravidez maravilhosa, aproveitei sempre ao máximo todos os momentos, mesmo os anos do meu filho, o ser bebé, todas as fases dele. Não quis nunca que ele crescesse e que passasse rápido, não. Aproveitar sempre os momentos. Eu acho que o facto de, se calhar, ter vivido muito, digamos assim, ter antes, ter tido várias pessoas, várias experiências, divertir-me, viajado, não é que eu não continuo a fazer, não é? Mas agora a gente acaba por ser diferente, planeia as coisas de outra forma. Eu acho que isso tudo me ajudou a ter uma calma, uma paz para viver este momento, esta maternidade, de uma forma muito plena.
0: Estiveste grávida em palco?
1: Estive. A fazer teatro musical.
0: Como é que disfarçaste, enfim, a gravidez?
1: Olha, foi engraçado porque eu tinha que mandar para o chão, no Amália, a segunda versão do Amália, e eu não podia dizer a ninguém, mas estava cheia de medo de cair e magoar, portanto mandava-me para o chão assim com todo o cuidadinho. Mas depois, aos 3 meses, falei com o Filipe, falei-lhe logo. Ainda tive cerca de, se calhar, 3 semanas só, porque entretanto a barriga foi crescendo. E há um dia que eu estou no palco, já me tinham alargado o fato, mas estou assim a fazer uns gestos mais fortes e a respirar mais fundo, e de repente, tra-ta-ta-ta-ta, em palco, ouvi aquilo,
0: o vestido rebentou.
1: E eu disse, pronto, é hoje. Já não dá para largar mais o fato.
0: E tiveste que deixar.
1: E deixei. Havia mais 2 colegas minhas a fazer o papel, portanto, foi tranquilo.
0: Sim, e aproveitaste esse tempo também para descansar.
1: Sim, para descansar, sim, sim.
0: Anabela, o que é um dia bom para ti?
1: Um dia bom para mim é um dia que seja quem que acorde sem o despertador, calmamente, que vá tomar assim um ótimo pequeno almoço, onde consiga também ler um bocadinho, ouvir um bocadinho de música, de uma forma muito relaxante. Depois ir para a praia com amigos e família, passar assim a tarde na praia, voltar e assim, de preferência numa casa no Monte Alentejano, com a vista assim para as oliveiras, para os animais, para o infinito, contemplar o pôr do sol, de preferência com um copo de vinho branco, e depois acabar com uma jantarada com amigos às gargalhadas e tudo em festa, com um bom vinho também.
0: O que é que vamos ouvir agora?
1: Ora bem, eu decidi trazer uma canção em que eu canto de um projeto que eu gostei muito. É uma fase da minha vida que também foi assim, extraordinária, em que eu fui convidada pelo músico galego Carlos Núñez, que é gaiteiro e flautista, que tem uma carreira internacional muito grande. E em 99, 2000, ele convidou-me para gravar no seu disco e fazer a turnê com ele, não só em Espanha, mas também pelo mundo. E esta canção foi uma das canções que teve nos tops em Espanha, e que me traz boas memórias. É uma música muito bonita e que me
0: Como é que se chama?
1: Coisas boas. Chama-se El Pozo de Arán.
0: Vamos ouvir, a conversa na Antena 1 termina aqui, mas ainda vamos conversar um bocadinho no podcast. Obrigada.
1: Obrigada.

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0: 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Três horas no continente e na Madeira. Duas horas nos Açores. Edição da jornalista Ana Fernandes Silva.
1: A subida das temperaturas coloca hoje 7 distritos sob aviso amarelo. Os termómetros podem chegar aos 40 graus em algumas regiões do centro e sul do país. Um anticiclone na Europa Central está a gerar o fenómeno que os meteorologistas chamam de cúpula de calor. Jorge Ponte, do Instituto do Mar e da Atmosfera, refere à RTP como se vai sentir nos próximos dias esta onda de calor.
2: É essencialmente tempo quente e seco. Tudo isto devido a um anticiclone que está localizado na Europa Central e vai se estender em crista até a região da Madeira. Portanto, vamos estar sob a influência de massas de ar de origem tropical, ar seco e quente, que vai fazer subir as temperaturas nos próximos dias. E mesmo algumas zonas do Alentejo, Vale do Tejo, Vale do Douro, poderão aproximar-se ou mesmo chegar aos 40 graus nos próximos dias, o que são valores excepcionais para o mês de maio.
1: Temperaturas acima do que é habitual na primavera, a partir de hoje e para os próximos dias. Calor que se faz sentir em toda a Europa, com as principais agências meteorológicas a lançar alertas de tempo quente. Uma centena de advogados e juristas assinam uma carta aberta em solidariedade com a greve geral de 3 de junho. Os profissionais do setor da justiça mostram-se preocupados com o impacto da reforma laboral. João Fernandes Ferreira, advogado e um dos mentores da Carta Aberta, considera que está em causa um desequilíbrio ainda maior na relação entre empregadores e trabalhadores.
3: Este é um momento para tomar posição atenta à dimensão do ataque aos direitos dos trabalhadores que se avizinha com este pacote laboral. E nós, enquanto profissionais de justiça, portanto profissionais que não só conhecem os direitos como os defendem na prática, temos perfeito conhecimento de que o que se perspectiva com este pacote laboral pretende, na verdade, inclinar uma balança que já é de si bastante inclinada para o lado mais forte desta relação, que é o lado patronal, em prejuízo da grande maioria, que são os trabalhadores. E, portanto, tomamos posição, porque há um conjunto de medidas, grande parte delas que confrontam claramente com a nossa Constituição, e que vão pôr em causa as condições de trabalho da grande maioria deste país.
1: João Fernandes Ferreira lembra que as alterações à lei do trabalho vão afetar todos os setores. Advogados e juristas estão solidários com a greve geral convocada pela CGTP para o dia 3, que é já quarta-feira da próxima semana. A antiga ministra da Saúde, Marta Temido, acusa Luís Montenegro de ser uma Maria vai com as outras. A eurodeputada socialista entende que o primeiro-ministro está a hipotecar uma relação de confiança com o PS. Em entrevista ao podcast Política com a

0: assinatura, Marta Temido refere que a tática não funciona.
1: A tática Maria vai com as outras não vai funcionar para um governo que se anunciava como um governo que vinha para fazer reformas. O primeiro-ministro é que saberá como é que quer governar o país.
2: Mas já disse que ele é um Maria que vai com as outras, ou seja...
1: Vai com todas, vai com todas. Vai com quem lhe parece que lhe dará circunstancialmente maior ganho. Isso não é possível. Não é possível ter estabilidade num relacionamento com essa aleatoriedade e, enfim, pouca confiança que nos dá o relacionamento, sobretudo quando se querem realizar determinados níveis de intervenção.
0: Sobre o setor da saúde, Marta Temido assume que o SNS, com as regras que tem, não consegue dar resposta e quanto às recentes mudanças na emergência médica, considera que não se está a atacar a raiz do problema.
1: O Serviço Nacional de Saúde, com as regras que tem, não consegue dar resposta. Não consegue o Serviço Nacional de Saúde, não consegue o INEM e podemos dar as voltas que quisermos.
2: Não acredita nesta refundação, por exemplo, do INEM?
1: Tenho muitas dúvidas. Penso que não se está a atacar uma vez mais a raiz do problema.
2: Portanto, não se pode responsabilizar a atual ministra?
1: Por não estar a ver a realidade e estar a procurar alibis, sim. Porque me parece que é um erro e que pelo menos esse erro era evitável porque tem um grande conhecimento do setor e tem gente certamente que a aconselha. Relativamente à capacidade de mexer nesta orgânica mais profunda, não, isso é a responsabilidade do primeiro-ministro, porque a ministra é uma ministra setorial. Aliás, a senhora ministra tem sempre o cuidado de dizer que mais do que ela manda ao primeiro-ministro.
0: A eurodeputada do PS e antiga ministra da Saúde, Marta Temido, entrevistada pela editora de política da Antena 1, Natália Carvalho, no podcast Política com assinatura que vai poder ouvir depois das notícias das 10 da manhã. No plano internacional, o exército norte-americano atacou várias embarcações e locais de lançamento de mísseis no Irão. O Comando Central dos Estados Unidos diz que se trata de uma operação defensiva para proteger os militares norte-americanos. Apesar do cessar-fogo em vigor, esta noite ouviram-se várias explosões na cidade portuária de Bandar Abbas, no sul do Irão. As autoridades iranianas ainda não se pronunciaram. Entretanto, Donald Trump volta a considerar que o urânio enriquecido do Irão deveria ser devolvido aos norte-americanos. Na rede Truth Social, o presidente norte-americano defende que os Estados Unidos devem destruir o urânio enriquecido. No entanto, Donald Trump dá outra opção ao Irão. O urânio também pode ser eliminado no próprio local, em coordenação com a República Islâmica do Irão, sob supervisão da Comissão de Energia Atómica ou de uma entidade equivalente. A FIFA confirma, o campo de treino do Irão para o Mundial de Futebol foi transferido para Tijuana, no México, na fronteira com os Estados Unidos. A alteração surge por razões de segurança e devido à guerra no Médio Oriente. O Irão tinha escolhido um complexo desportivo no Arizona, mas agora é então transferido para Tijuana, no México. A FIFA publicou a lista final dos locais dos campos de treino das equipas esta segunda-feira. Para já, ainda não há planos para alterar a localização dos jogos da fase de grupos do Irão.
3: Edição da jornalista Ana Fernandes Silva. 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

0: Estamos no gramofone, estamos com Manuel Alegre, que fez 90 anos no passado dia 12 de maio, 90 anos de alguém ligado desde sempre à nossa palavra, à nossa literatura, à nossa música também, e aqui no gramofone queremos trazer precisamente essa ligação à nossa música, porque Manuel Alegre foi cantado por algumas das vozes maiores de Portugal, pela Amália Rodrigues, pelo Luís Cília, pelo Adriano Correia de Oliveira, pelo João Braga, temos aqui quatro nomes muito diferentes, mas muitos outros nomes grandes.
1: Carlos do Carmo.
0: O Carlos do Carmo, outro nome gigante, sem dúvida nenhuma, é verdade. É difícil escolher nomes quando estamos a falar da poesia em música pela pena do Manuel Alegre. Obrigado por estar aqui no gramofone, obrigado por também abrir este livro desta forma. Eu queria perguntar ao Manuel Alegre desde logo, a criança que estava na escola primária em Águeda, que relação é que já tinha com a escrita, com a literatura?
1: Fazia redações, não é? Como fazíamos todos. Eu tinha um certo jeito para as redações, mas nessa altura não tinha uma... Quer dizer, não era escritor, nem pensava ser escritor. mas tinha um certo jeito para redações. Depois comecei a fazer uns poemas que saíam no Jornal de Águeda, Independência de Águeda. Saíam uns sonetos adolescentes.
0: Sim.
1: Isso foi já mais tarde, já estava no liceu.
0: A música fazia parte do cotidiano, entrava em casa regularmente. Que relação é que havia com a música nesses primeiros anos?
1: Não, nós gostávamos de música, o meu pai e a minha mãe cantavam fado. Cantavam fado, acompanhavam-se à guitarra, cantavam fado.
0: De Coimbra?
1: Fado de Lisboa.
0: De Lisboa.
1: Fado de Lisboa. E eu gostava muito de música, eu ouvia... O meu avô era um musicólogo, tinha discos de música clássica, ainda num gramofone.
0: Sim, os discos de 78 rotações.
1: De 78 rotações, de tal maneira que desde muito cedo eu ouvia música. E foi um processo lento, um processo, até que em Coimbra depois isso se desenvolveu muito.
0: Em meados da década de 50, portanto, quando Manuel Alegre tem 20 anos, chega em força ao rock and roll. O rock and roll apanha ou seduz de alguma maneira o rock and roll? É seduzido pelo rock and roll?
1: Não sou muito seduzido pelo rock and roll. Não percebo porquê, mas não... Quer dizer, acompanhei o rock and roll, mas não fui muito seduzido pelo rock and roll.
0: Não o prendeu?
1: Não o prendeu. Não, eu vinha de uma geração ainda dos tangos e...
0: Sim. Da canção latina?
1: Da canção latina e tal. Depois a guitarra, o fado de Coimbra, o fado de Lisboa, a Amália. Desde muito cedo, desde o primeiro ano do liceu, que eu ouvi a Amália. E a Amália marcou-me desde muito cedo. E a guitarra de Lisboa, e a guitarra de Coimbra. E a música clássica, que sempre me acompanhou muito.
0: Estava lá em casa também.
2: Então vamos ouvir agora um primeiro momento musical. Ficamos em casa, ou seja, ficamos em Coimbra, com a voz maravilhosa do Adriano Correia de Oliveira. Capa Negra, Rosa Negra, poema de Manuel Alegre e música do próprio Adriano Correia de Oliveira e de António Portugal, com a guitarra portuguesa deste músico e com a guitarra de Rui Pato.

0: capa negra, rosa negra, Adriano Correia de Oliveira a cantar Manuel Alegre, uma das faixas do EP publicado pela editora Orfeu no início do ano de 1964, com A Trova do Vento que Passa, um disco todo ele com poesia de Manuel Alegre. Em termos de consciência política, o primeiro momento forte é a campanha presidencial em que o Humberto Delgado tenta ganhar as eleições e, infelizmente, são roubadas essas mesmas eleições.
1: Tive o privilégio de uma família de tradição democrática, não é? Mas isso levou-me mais cedo a compreender as injustiças e a natureza opressiva do regime. E depois levou-me também mais cedo a participar ou querer participar. Mas a minha primeira participação ficou notada e registrada foi na campanha de Humberto Delgado.
2: Tinha 22 anos.
1: Tinha 20... Foi 58. Depois tinha 22 anos. Ia ter 22.
2: E na altura parecia que de facto podia haver ali uma mudança?
1: Foi o mais difícil, foi a mudança não acontecer. Porque aquilo foi um verdadeiro levantamento nacional. Eu lembro-me de ver a chegada de Delgado a Coimbra. E foi uma coisa... Eu juntei-me com alguns, fomos vestir a capa e juntei-me com alguns, íamos um bocado apreensivos. Mas quando chegámos ali à rua Ferreira Borges, dali até à portagem, aquilo era um mar de gente, tudo. A rua 1600, a baixinha de Lisboa, a baixa de Lisboa, tudo eram milhares e milhares de pessoas. Foi a maior manifestação.
2: De Coimbra, não?
1: Em Coimbra.
2: De Coimbra.
1: Em Coimbra. Foi a maior manifestação que houve em Coimbra, mesmo contando com os 25 de Abril. Nunca vi nada tão parecido. E havia uma esperança grande nas pessoas. Eu lembro-me de ver a chegada do Delgado, o Delgado em carro aberto, com as mãos no ar, com as mãos muito agitadas.
2: A fotografia.
1: Como se estivesse a puxar por nós. Ele tinha realmente um carisma muito grande. Tocava às pessoas e as pessoas estavam galvanizadas, não é?
2: Foi um momento...
1: Lembro-me de um homem alto que estava com um filho ao colo e quando o Delgado passou, o homem com as lágrimas para a cara abaixo diz: "Oh, meu general, liberta o meu filho dos tiranos." Nunca mais me esqueci. São coisas que ficaram, que marcaram.
2: Sim. E depois com a idade que o Manuel Alegre tinha na altura também e com toda a consciência que entretanto...
1: E depois veio também a primeira carga da polícia.
2: Nessa altura.
1: Porque o Delgado depois ficou à varanda da história... A assinar as pessoas que estavam ali aos milhares, não é?
2: Hotel.
1: Depois a polícia carregou. Estávamos ali um grupo bastante grande de estudantes. Não fugimos. Enfrentámos a polícia. De maneira que senti aí o primeiro sabor do castete da polícia.
0: Acho que vem então a propósito ouvirmos aqui o poema Portugal Resiste, que Luís Cília grava em França para um EP homónimo publicado em 1965. Pelo Cercle du Disque Socialiste e que depois grava de novo em 1971 para o terceiro volume da série La Poésie Portugaise de Nos Jours et de Toujours. É essa versão que vamos ouvir, acompanhada pelos franceses Jean-François Gael na guitarra e Didier Levallée no contrabaixo. Manuel Alegre por Luís Cília. Portugal Resiste.

0: Portugal Resiste, a poesia de Manuel Alegre, musicada e cantada por Luís Cília, neste caso em França. Isto é a altura também em que Manuel Alegre está na universidade, está no Teatro Universitário, faz parte do grupo fundador do CITAC, o Círculo de Iniciação Teatral da Academia de Coimbra.
1: Vai ao estrangeiro?
2: Não, mas eu vou ao estrangeiro como ator do Teuco, do Teatro de Estudantes da Universidade de Coimbra. Eu sou fundador do CITAC.
1: Sim.
2: Porque havia uma malta que queria um teatro, o Teatro de Estudantes da Universidade de Coimbra representava Gil Vicente e teatro clássico grego. Alguns queriam teatro moderno. Bem, eu aderi também a esse desejo, mas depois, como tinha boa voz nessa altura,
1: e tinha gente
2: para o teatro, levaram para o Teatro de Estudantes de Coimbra, que era uma espécie de vanguarda cultural na altura na universidade, e foi aí que me distingui, enfim, na arte de representar. Acabei por fazer o diabo das três barcas do Gil Vicente.
1: Gostou da experiência?
2: Como?
1: Gostou da experiência de ser ator?
2: Gostei. Gostei e aprendi com o Dr. Paulo Quintela a arte de dizer, de silabar, de falar com as sílabas todas. E aprendi também a arte de interpretar, porque ele era um grande ensinador. Ele próprio interpretava muito bem, exemplificava. E nós fizemos muito bom teatro, além de Gil Vicente, de termos levado Gil Vicente aos palcos e a todo o país. Nós representámos também a Antígona, Teatro Grego, representámos o Lorca, o Enredo Tabulinho de Dom Cristóvão, em que eu fazia o Dom Cristóvão, que era um teatro de bonecreiros, teatro, né? Foi uma experiência muito rica.
1: Foram à Bélgica, foram à Inglaterra?
2: Fomos à Bélgica, fomos a...
1: A Bristol, não foi?
2: Fomos a Bristol.
1: E a Cabo Verde?
2: E depois fomos, nas comemorações henriquinas, fomos a Cabo Verde.
1: 1960?
2: Foi em 1960,
1: nos 500 anos. Nos 500 anos da morte do Infante Henrique.
2: Foi. Fomos a Cabo Verde.
1: E, entretanto, mais ou menos por estas alturas também, não sei em que momento é que o Manuel Alegre conhece o José Afonso. Recorda-se as circunstâncias?
2: Eu conheci o José Afonso muito cedo, porque há aqui um personagem muito importante, que é o António Portugal, guitarrista. Era em casa dele que eles ensaiavam. E o Portugal começou a namorar a minha irmã, muito cedo. De maneira que passaram a ensaiar em minha casa, o José Afonso, o Góis, o Machado Soares, o Steel Rock, o Rolim, todos se jantavam com o Brojo, também a tocar a guitarra. Todos se jantavam lá em casa, não é? Eu era mais novo, mas comecei a conviver com eles. E depois, a certa altura, comecei a apresentar também um grupo de fados, quer quando se fazia uma serenata, quer quando íamos a algum lado. Antes deles começar a tocar, eu fazia uma apresentação do grupo. E fomos estabelecendo essas relações. As coisas, entretanto, foram mudando. Depois de Delgado, houve uma grande mudança na academia.
1: Sim.
2: Foi um murro no estômago do conformismo e do comodismo e da indiferença. A academia mudou, nós começámos interessados mais por política. Havia também o interesse pela poesia, toda a gente lia poesia, o Zeca Afonso, Machado Soares, todos, o meu cunhado de Portugal também. Eu comecei a escrever aí, já a escrever, não propriamente os poemas da Praça da Canção, mas alguns que antecederam a Praça da Canção.
1: E que foram publicados em revistas literárias?
2: Foram publicadas na Briosa, de que eu fui diretor.
1: Sim.
2: Na revista Briosa.
1: Na Vértice?
2: Na Vértice também. E nós trocávamos muitas ideias, portanto, aquilo era uma espécie de república, a minha casa, onde se juntava a gente dos fados, da guitarrada, gente da poesia, gente da política, tudo estava misturado. Tudo estava misturado e, de certa maneira, nós inspirávamos uns aos outros, não é?
1: Sim.
2: E foi aí que eu conheci o Zeca Afonso.
1: Na altura, em termos de canção de intervenção, o Manuel Alegre ouvia já alguma coisa que, se calhar, o que vinha de França, fundamentalmente, qual é que era a canção de intervenção que ouvia?
2: Em Coimbra, nós, nessa altura, nesse grupo, a nossa gente era francesa.
1: O Jorge Brassens, eventualmente.
2: O Jorge Brassens, o Ferrat.
1: O Jean Ferrat.
2: O Aznavour, enfim.
1: Tudo. Ah, mesmo o Aznavour também.
2: O Aznavour também.
1: O Jacques Brel, eventualmente.
2: O Jacques Brel. Portanto, todos os grandes nomes da canção francesa. Nós ouvíamos isso. Vivíamos um pouco Paris em nossa casa, ouvindo essas canções, falando de Sartre, falando de Camus e falando dos livros que iam saindo em França.
1: A Paris não rima com o meu país, não é?
2: Paris, mas isso é depois.
1: Era mais tarde.
2: Isso é depois. Nessa altura rimava. Mas isso é mais tarde, isso é já no exílio.
0: Vamos então avançar um bocadinho em termos musicais e com a Guerra da África a começar em 1961, vamos ficar com uma canção evocativa das tantas e tantas vidas que foram então ceifadas. Canção com lágrimas, poema de Manuel Alegre e música de Adriano Correia de Oliveira.

0: Canção com Lágrimas, que Adriano Correia Oliveira gravou aqui em 1968, num EP, com acompanhamento seu à guitarra e que depois volta a gravar em 1970 no LP Cantaremos. Em disco, as primeiras canções que surgem em contexto de Manuel Alegre tinham sido no ano de 1962.
1: Por um lado, o José Afonso, acho que é uma espécie de uma brincadeira, vou chamar-lhe assim, se não for uma brincadeira, o Manuel Alegre corrige-me, com o António Barahona, o senhor poeta.
2: Foi, ele misturou dois poemas.
1: Musicados pelo Zeca, cantados pelo Zeca, no disco do Menino de Ouro, e no mesmo ano, o Adriano Correia de Oliveira, com a Trova do Amor Luzida.
2: Com a Trova de...
1: Ainda antes da Trova do Vento que Passa, a Trova do Amor Luzida em 62. E a Balada do Estudante, também tem texto do Manuel Alegre, no mesmo ano de 62. Portanto,
2: e
1: o Adriano...
2: Capa Negra, Rosa Negra, é logo
1: sim, a seguir. É logo a seguir, sim.
2: Quer dizer, eles cantavam várias coisas na altura, e o Adriano, ele foi um pioneiro, e foi o mais corajoso de todos na altura. Porque quando eu escrevi aqueles poemas mais diretos, mesmo a Capa Negra, Rosa Negra, pois parece-me uma coisa muito simples, naquela altura não chamávamos à capa Bandeira da Liberdade. Naquela altura ela tinha uma carga subversiva muito grande, e alguns daqueles poemas e daquelas canções que hoje parecem inofensivas, naquela altura eram muito carregadas e muito fortes, tinham uma carga muito forte.
1: E o Adriano não
2: apreciava. E o Adriano não temia. Quer dizer, ele foi de certa aquilo que o Zeca viria a ser, que era uma voz de abril, etc., o Adriano foi uma voz de resistência. O Zeca também, mas o primeiro foi o Adriano.
1: Pela maneira consistente como as coisas aconteceram.
2: Pela coragem dele.
1: Pela grande coragem, sim.
2: Coragem dele.
1: Os textos que cantava, como acabou de dizer. Recorda-se da circunstância à volta da escrita da Trova do Vento que Passa, do texto? Creio que estavam os dois juntos, o Manuel Alegre e o Adriano.
2: Vinhamos a atravessar a Praça da República, em Coimbra.
1: À noite?
2: E à noite, eu já tinha vindo de Angola, já tinha vindo da cadeia.
1: Como tinha estado preso?
2: Estava com residência fixa em Coimbra. Vinhamos a atravessar a Praça da República com dois pides atrás, dos tipos de gabardine, característicos, pareciam fardados. E de repente saiu-me aquela última quadra. Mesmo na noite mais triste de tempo de servidão, há sempre alguém que resiste, há sempre alguém que diz não. E o Adriano diz, aponta já isso, podes não escrever mais nada, mas isso vai ficar. Eu depois escrevi o poema, e a trova nasceu na véspera de uma festa de recepção aos calouros, aqui na Faculdade de Medicina de Lisboa, onde veio o grupo de Coimbra.
1: Em janeiro de 64, se não estou em erro.
2: Janeiro de 64, princípio de 64. Eles tentaram encaixar a primeira quadra e as duas últimas, tentaram encaixar no fado tradicional e aquilo não andava. E de repente o António Portugal, que é o autor da música,
1: sim,
2: puxou da guitarra, começou tararã, tan, tan, tan, e aquilo saiu e de repente foi um momento de luz, um momento de inspiração. Ele fez a trova assim. E, portanto, ficou. E depois nós viemos para Lisboa. Eu não podia vir porque estava... Mas vim. E sem pedir licença à PIDE. E quando se cantou a trova, aquilo foi um delírio. Cantou primeiro o Adriano. A sala levantou-se toda. A seguir cantou o Adriano e o Zeca. Cantaram os dois. E depois veio tudo para a rua a cantar a trova. A partir daí a trova transforma-se numa espécie de hino do movimento estudantil. Do momento de resistência, do momento estudantil.
1: Percebeu-se logo a carga forte que aquele poema e aquela canção tinha.
2: Saiu tudo para a rua a cantar a trova de onde passa.
0: Então vamos ouvir esse autêntico hino. Adriano Correia de Oliveira com Trova do Vento que Passa.

0: área. Se calhar menos prazer.
1: Lágrimas, mas não sei se foi ele.
0: É dele?
1: Foi o Niza.
0: É do Adriano. É do Adriano.
1: É do Adriano. É do Adriano.
0: E claro que teve uma cumplicidade especial também, que é o trabalho ao lado do Rui Pato, que já tinha tido esse papel e estava a ter esse papel ao lado do Zeca Afonso também, né, na guitarra.
1: Não, ele compõe e aproveita coisas tradicionais dos Açores e da Beira Baixa, e compõe, e até de outros poetas, do Ferreira Guedes.
0: Sim, do António Ferreira Guedes, sim.
1: Ferreira Guedes, a Roseira Brava.
0: Por exemplo,
1: a,
0: sim.
1: A Roseira Brava. Era compôs.
0: Era o que o Manuel Alex estava a dizer, que todos liam poesia, não é?
1: Todos liam poesia, todos trocavam poesia. Nessa altura lia-se muito poesia, não é? A poesia passava os códigos proibidos. Mas era, havia... lia-se muito. Todos nós, não só aqueles que andávamos na música ou no teatro, mas havia muitos leitores de poesia. Era uma coisa que... Em muitas sessões de jantarado ou de encontro à noite, em casa deste ou daquele, líamos poesia. Líamos poesia e eu tinha o hábito de ler os meus poemas também.
0: Entretanto, nesse ano de 1964, é o ano em que Manuel Alegre vai para Paris, e estou a pensar que nesse mesmo ano é publicado o primeiro álbum do Luís Cília, onde o Luís Cília grava dois poemas também do Manuel Alegre.
1: Grava.
0: É na sequência de se terem conhecido em Paris ou ainda não se conheciam quando houve...
1: Não, ainda não nos conhecíamos. Eu depois venho a conhecer o Luís Cília em Paris, ficámos grandes amigos. Era ele que me cortava o cabelo. Eu lembro-me de uma cena engraçada que era ele estar a cortar-me o cabelo, eu a ler-lhe um poema e ele de repente, espera aí, pousou lá a tesoura, agarrou na viola e imediatamente musicou.
0: Qual é que era o poema? O Portugal Resiste? Não.
1: Não era Portugal Resiste. Era o
0: Exílio.
1: Poema...
0: Não é Canção Final, Canção de Sempre.
1: É um poema que depois faz parte daquele livro que ele chamou País de Abril.
2: Ok, neste caso do disco com o País de Abril, que é o tal EP com Portugal Resiste, publicado em 1965. Aqui o acompanhamento à guitarra é do próprio Luís Cília. Vamos ouvir.

0: País de Abril, Manuel Alegre, cantado e musicado por Luís Cília, quase 10 anos antes de Abril de 74, aqui em 1965, em que integrou nesse ano o livro Praça da Canção. Isto era a poesia do Manuel Alegre a ser publicada e a ser logo cantada. Consegue perceber a razão para este êxito da poesia desde logo?
1: Uma das razões do êxito da Praça da Canção e do canto...
2: Que sai no ano seguinte, em 65.
1: Sim, mas uma das razões do êxito da Praça da Canção e desses meus poemas, eu não sou o que eles dizem, eu não sou o conteúdo, mas é a estrutura musical da poesia, a estrutura rítmica e musical. Eu ter ido aos trovadores, ter apanhado essa lição da poesia trovadoresca e, portanto, é essa estrutura musical que torna fácil para os compositores musicarem os meus poemas. Porque eu não escrevi poemas para serem cantados, nem para serem musicados. Eu escrevi poemas que depois eram musicados, que eles transformavam em música. Eu só para o João Braga, mas isso há muito mais tarde.
2: Sim.
1: Às vezes ele telefonava-me, tenho aqui uma ideia e tal, eu ficava a pensar naquilo, depois lá escrevia. Mas não escrevia para mais ninguém. Quer dizer, eu não escrevia para mais ninguém, nem mesmo para a Amália. A Amália cantou poemas meus já feitos, musicados para lá uma.
2: Já publicados. Sim.
1: Já publicados.
2: Mas não deixa de ser curioso que, em termos de pensar, quando chega a livro, chega de facto a livro um pouco depois de já ter chegado a disco. Portanto, há aqui este primeiro momento da sua poesia gravada, cantada.
1: É, a Trova do Vento que Passa, por exemplo, chega...
2: A partir de 62, em disco. A partir de 65, apesar de ter havido as edições nas tais revistas literárias, mas o primeiro livro, a Praça da Canção, é a partir de 1965, que é publicado, portanto... Também não deixa de ser simbólico a ver aqui
1: a
2: primazia da música, de alguma forma.
1: Os poemas circulam em cópias datilografadas, manuscritas, são ditos em recitais pela Maria Barroso, por José Carlos Vasconcelos, por outros um pouco por todo o país, em associações culturais e agremiações. Mas depois da apreensão dos meus primeiros livros, eles circulam em cópias,
2: sim,
1: manuscritas e datilografadas. Eu ainda vi alguns exemplares manuscritos.
2: Ou seja, as pessoas tinham mesmo que gostar muito, que se identificaram muito para terem esse trabalho.
1: Foi.
2: Portanto, eram de facto uma arma.
1: Não, sobretudo a Praça da Canção é um livro emblemático.
2: É verdade.
1: E foi uma arma. Foi uma arma.
2: Contra o regime.
1: Contra o regime.
2: E, entretanto, em termos de canções gravadas, em 1967 chega da então União Soviética o primeiro álbum da Luísa Bastos, onde a Luísa Bastos canta vários poemas do Manuel Alegre musicados pelo Manuel Teixeira Ruela.
0: Vamos ouvir então a Luísa Bastos com o álbum Canções Portuguesas e a canção Não Se Prende o Pensamento.

0: Não se prende o pensamento, poema de Manuel Alegre, com música de Manuel Teixeira Ruela, a voz de Luísa Basto, com a orquestra Ecrã Azul, num LP de 10 polegadas, editado na União Soviética em 1967.
1: Estou a ouvir vozes que estavam fora do país, que não podiam estar cá também, a cantar a sua poesia, tinha que ser emocionante, de alguma forma. Havia aqui também um lado de emoção de ouvir as suas palavras, numa altura em que o Manuel Alegre estava em Argel já.
2: Estava em Argel.
1: Portanto, havia aqui também essa ligação.
2: Sim, esse disco nasceu já a partir da Gela. E aí havia uma certa colaboração com o Teixeira Ruela. Havia uma certa colaboração. Eu escrevia, compunha, ele musicava. E depois foi o Luísa Basto que gravou o disco. E discos que passavam na rádio, na Voz da Liberdade e na Rádio Portugal Livre.
1: Essa partida de Romano?
2: Assim chegavam a Portugal.
1: Como é que, na altura, a experiência como locutor em Argel foi importante para o Manuel Alegre?
2: Foi, então eu era a Voz da Liberdade.
1: Literalmente?
2: Naturalmente era a voz...
1: Como é que se sabia o que estava a acontecer no país, à distância?
2: Bem, nós recebíamos muita correspondência dos meios da imigração e também do interior, que chegavam lá pela imigração. Chegavam lá pela imigração. Mas nunca se tinha certeza, nós não tínhamos estatísticas, era impossível saber ao certo qual era o grau de recepção da emissora. Agora, sabíamos que éramos ouvidos e se ouvisse não havia dúvida nenhuma.
1: E que aqui as pessoas em Portugal estavam também sequiosas da transformação a todos os níveis?
2: Sim, sim, sim. E as pessoas ficavam à espera até à meia-noite, meia-noite e um quarto. E no verão era ao meio e um quarto. As pessoas ficavam à espera. Punham um copo de água em cima da rádio, convencido que isso que abafava, que protegia, que não deixava ouvir. Não, isso era um estratagema, porque o copo d'água não fazia diferença nenhuma.
1: Era um mito urbano.
2: Era um mito urbano.
0: Então agora vamos acabar com um mito ou com uma lenda da nossa música, com a guitarra de Carlos Paredes, a voz é de Cecília de Melo, a cantar A Trova do Emigrante, faz parte do álbum Meu País Canções, publicado em 1970, a poesia, claro, de Manuel Alegre, a música do próprio Carlos Paredes. Para fechar o gramofone de hoje, sempre com produção de Carlos Jorge Antunes e comigo, João Carlos Calisto.

0: 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Quatro horas no continente e na Madeira. Três horas nos Açores. Edição da jornalista Ana Fernandes Silva.
1: Quase quatro meses depois da tempestade Christine, cerca de um terço das candidaturas para reconstruir casas foi recusada. Houve quem concorresse aos apoios para reconstruir casa onde não vivia ninguém. O Jornal Público conta que cerca de um terço das candidaturas não avançou, a grande maioria porque a candidatura dizia respeito a um imóvel que não era para habitação permanente, Camila Vidal.
2: São apoios para a reconstrução de habitação permanente no valor máximo de 10 mil euros. Das cerca de 15 mil candidaturas já processadas, mais de 4.600 foram recusadas, praticamente um terço. O Jornal Público foi ouvir as câmaras de Leiria e de Ourém, que confirmam. A grande maioria dos indeferimentos acontece porque a casa afetada pelo mau tempo não é de habitação permanente. Há vezes em que é assumido pelos proprietários que aquela não é a casa onde vivem, outras em que são os serviços da Câmara a descobrir. Também são recusados os formulários em que constam danos em eletrodomésticos ou carros, porque não está contemplado nos apoios. Casas de segunda habitação, casas de férias, casas onde já não vivia ninguém, casas duplicadas e até uma casa que não existe. Das quase 11 mil candidaturas recebidas pela Câmara de Leiria, saltou à vista a imagem de uma casa destruída, gerada por inteligência artificial. Também nesta Câmara, mais de mil candidaturas recebidas pedem um apoio de exatamente 5 mil euros. É o limite para não ser precisa uma vistoria ao local. Os pedidos de reconstrução de casas superam os 210 milhões de euros. Foram aprovadas as transferências de 41 milhões e pagos, até ao momento, 36 milhões de euros.
1: O Governo e as CCDRs, as Comissões de Coordenação e Desenvolvimento Regional, têm até 30 de junho para concluir a análise e o pagamento dos apoios financeiros. A antiga Ministra da Saúde, Marta Temido, acusa Luís Montenegro de ser uma Maria vai com as outras. A eurodeputada socialista entende que o Primeiro-Ministro está a hipotecar uma relação de confiança com o PS. Em entrevista ao podcast Política com Assinatura, Marta Temido refere que a tática não funciona.
3: A tática Maria vai com as outras não vai funcionar para um governo que se anunciava como um governo que vinha para fazer reformas. O Primeiro-Ministro é que saberá como é que quer governar o país.
4: Mas já disse que ele é um Maria que vai com as outras, ou seja...
3: Vai com todas, vai com todas. Vai com quem lhe parece que lhe dará circunstancialmente maior ganho. Isso não é possível. Não é possível ter estabilidade num relacionamento com essa aleatoriedade e... Enfim, pouca confiança que nos dá o relacionamento, sobretudo quando se querem realizar determinados níveis de intervenção.
1: Sobre as medidas do novo regime de contratação de tarefeiros para o Serviço Nacional de Saúde, Marta Temido elogia o Governo.
3: Penso que as medidas que foram postas em cima da mesa, porque eu não as conheço, que ainda não foram publicadas, vão no bom sentido. Não no sentido de criar uma guerra com os tarefeiros. Há sempre os extremismos de linguagem, que nós, quando estamos no calor do momento, uns e outros, por vezes não conseguimos escapar, mas penso que as medidas vão no bom sentido. Nós não podemos continuar a ter as instituições a funcionar com base na tarefa.
1: A eurodeputada socialista e antiga ministra da Saúde, Marta Temido, entrevistada pela editora de política da Antena 1, Natália Carvalho, no podcast Política com Assinatura, que vai poder ouvir depois das notícias das 10 da manhã. A ministra do Trabalho sublinha que não há direitos adquiridos sobre negociações. Maria do Rosário Ramalho recusa acolher todos os contributos da UGT em matéria de reforma laboral, porque, sublinha a ministra, a central sindical não acolheu os do governo.
5: Nós vamos negociando e cedendo e tal. Se o contrato se realizar, muito bem. Se o contrato não se realizar, não deixamos ficar lá aquilo que estava. Mesmo assim ficaram algumas, porque nos pareceram boas. Mas não há, obviamente, qualquer obrigação de manter aquilo que iríamos acordar, mas que, imagine-se, não acordámos. Numa palavra, E ao contrário do que o GT às vezes diz, não há direitos adquiridos sobre negociações.
1: A Ministra do Trabalho reafirma que há um conjunto de mal-entendidos em torno do pacote laboral que espera que desapareçam.
5: Um dossiê que precisa particularmente de boa comunicação, porque durante 9 meses foi objeto de profundíssima desinformação, que de certa maneira acabou até por contaminar o debate sobre uma matéria que é uma matéria crucial para todos nós, que é crucial para o desenvolvimento de Portugal.
1: Declarações da Ministra do Trabalho, Maria do Rosário Ramalho, esta noite numa conferência sobre a reforma laboral organizada pela Distrital do Porto, do PSD, em Gondomar. No plano internacional, Donald Trump volta a considerar que o urânio enriquecido do Irão deve ser devolvido aos norte-americanos. Na rede Truth Social, o presidente norte-americano defende que os Estados Unidos devem destruir o urânio enriquecido. No entanto, Donald Trump dá outra opção ao Irão. Diz que pode ser eliminado no próprio local em coordenação com a República Islâmica do Irão sob a supervisão da Comissão de Energia Atómica ou de uma entidade equivalente. José Mourinho e Real Madrid terão chegado a acordo para 3 anos de contrato. A informação é avançada esta noite pela RTP. Contudo, Mourinho não vai acionar para já a cláusula que lhe permite rescindir com o Benfica até esta terça-feira. O compasso de espera deve-se ao período eleitoral em curso no clube espanhol, mas o regresso do técnico português ao Santiago Bernabéu 13 anos depois estará fechado. Caso o atual treinador do Benfica acionasse a cláusula de rescisão até hoje, pagaria ao Clube da Luz 7 milhões de euros. Ultrapassando o prazo, o Benfica pode receber pela saída de Mourinho mais de 14 milhões de euros.
0: Edição da jornalista Ana Fernandes Silva. 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Estamos juntos até às 5 da manhã na RTP Antena 1. Eu sou Miguel Freitas. Já a seguir a Aurora Pinto e Maninho. O amor é tudo. 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

outro poeta. O humor é tudo, Aurora Pinto e Maninho, no início de mais uma hora para esta madrugada de terça-feira, 26 de maio, aqui na RTP. Tenham uma boa madrugada, bom trabalho, se está a trabalhar, se anda pela estrada, uma boa viagem também. Daqui a pouco, destaque para um novo lançamento discográfico da passada sexta-feira. Para já, Usa à Toa, com Luís Trigacheiro e Bubas Pinho. Tu na tua. Noite escura.

Tu na Tua com os à toa, Luís Trigueiro e também Buba Espinho na madrugada da rádio. A obra de José Afonso continua a ser reeditada com o apoio da RTP Antena 1. Saiu na passada sexta-feira o disco Galinhas do Mato, o último álbum da discografia de Zeca, numa versão remasterizada em CD, em vinil e também disponível nas plataformas digitais. Disco RTP Antena 1, Galinhas do Mato, onde se encontra Agora, que tem a voz de Luís Represas.

0: Na RTP Antena 1, a voz de Mimicat Agostinho. Boa madrugada com a sua rádio. Já a seguir há panfletos com Pedro Tadeu.
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6: Sara Brás e Diogo Martins em A História do Movimento. Há 100 anos, a primeira produção de teatro de revista portuguesa a dramatizar o golpe militar de 28 de maio, que instaurou a ditadura militar, que abriu a porta ao fascismo português liderado por Oliveira Salazar, foi a revista As de Espadas. Essa revista estreou a 5 de julho, pouco mais de um mês após o golpe, incluiu canções que narravam a ascensão ao poder do general Gomes da Costa, a sua investida desde Braga até Lisboa e que descreviam a queda do governo republicano de António Maria da Silva. No Teatro Maria Vitória, em Lisboa, onde a peça foi exibida, havia canções simpáticas para a ditadura, como o Fado Militar, cujo refrão, segundo Luís Francisco Rebelo conta no segundo volume da história do Teatro da Revista em Portugal, assegurava que o povo é um soldado às ordens do general. Mas também se incluíram números que caricaturavam vários incidentes do golpe iniciado em Braga e concretizado em Lisboa, em particular as divergências entre o general Gomes da Costa e o almirante Mendes Cabeçadas. Mendes Cabeçadas queria derrubar o governo e regenerar a República, mas não necessariamente acabar com o Parlamento e estabelecer uma ditadura. Gomes da Costa, pelo contrário, mesmo com muitas dúvidas iniciais em aceitar liderar o golpe, como sinal de cordas lhe pedira, acabou por encarnar a corrente militar mais claramente ditatorial, anti-parlamentar e apoiada por setores conservadores, nacionalistas e monárquicos. Note-se que Mendes Cabeçadas tinha escolhido primeiro o general Alves Roçadas para partir com as suas tropas de Braga em direção em Lisboa, mas Roçadas ficou doente e faleceu. É nessa altura que Sinel de Cordes, da corrente mais ditatorial dos conspiradores, avança com as abordagens a Gomes da Costa para ser ele a concretizar o plano. Depois da vitória do golpe, Mendes Cabeçadas apresentou-se como chefe do movimento ao Presidente da República, que era Bernardino Machado. A 31 de março, Bernardino Machado demitiu-se e transmitiu-lhe os poderes presidenciais, mas ele acabaria por ser Presidente da República apenas durante 17 dias, porque Gomes da Costa tratou de o depor. O general alegava que a autoridade do novo poder derivava da força militar vitoriosa e da marcha iniciada em Braga, e não dos militares de Lisboa. Segundo o Museu da Presidência, Gomes da Costa declarou ainda no Porto que o governo de Cabeçadas não merecia a confiança do Exército e ordenou o avanço das tropas sobre Lisboa para se sobrepor a Cabeçadas e aos seus apoiantes. Gomes da Costa deixou as suas tropas, cerca de 15 mil militares, estacionadas às portas de Lisboa, em Sacavém, prontas para intervir. Ainda houve uma tentativa de compromisso que passou por soluções provisórias. Um triunvirato, depois uma junta governativa com Cabeçadas, Gomes da Costa e Óscar Carmona, mas a zaragata manteve-se. A 17 de junho, a partir de Sacavém, Gomes da Costa lançou um ultimato a Cabeçadas. Este, isolado e procurando evitar o confronto armado, resignou no dia seguinte, assinando a sua própria exoneração e a nomeação de Gomes da Costa para a presidência do Ministério. São estes incidentes que na revista As de Espadas foram cantados com uma letra jocosa na canção História do Movimento, da qual não encontrei uma gravação daquele tempo, mas que a RTP recriou na série de programas realizados por Leandro Ferreira e Pedro Clérigo, intitulados História do Teatro de Revista em Portugal, e onde Diogo Martins e Sara Brás reinterpretam a história do movimento. Infelizmente não tive acesso à gravação original e por isso juntei, num só, os dois pedaços intercalados por depoimentos que são passados no programa de TV, que está disponível em RTP Play e que recomendo vivamente. O que não nos dá a canção completa, mas que nos permite ter uma ideia clara de como a revista brincou com o golpe do 28 de maio, talvez aproveitando o momentâneo alívio da censura. No entanto, essa abertura política inicial do novo regime foi muito breve. A ditadura militar impôs rapidamente o estabelecimento de uma censura rígida, impôs o lápis azul nos textos teatrais logo nesse mesmo ano, como se verificou na revista Cabaz de Morangos, cujas canções celebravam a vida inocente e bucólica do campo, o que agradava imenso às diretrizes morais e puritanas do novo poder que dominava o Estado. Mesmo assim, letras dessa revista, como as da canção O Dia da Espiga, chegaram a ser temporariamente proibidas por conterem sugestões eróticas. Mas vamos ouvir a recriação de A História do Movimento, da revista As de Espadas. Os autores desta revista foram os membros de uma equipa famosa que era conhecida como Gregos e Troianos. Nessa formação, em 1926, há 100 anos, estavam Ernesto Rodrigues, Félix Bermudes, João Bastos, Alberto Barbosa, Luís Galhardo e Xavier de Magalhães. A música era de Raul Portela.

0: Esta emissão de panfletos teve produção de Carlos Mateus. 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

0: É uma das criações de Luís Veratoso no projeto Luta Livre Respeitinho aqui na RTP Antena 1. Antes de passarmos à palavra do dia com Mafalda Lopes da Costa, a palavra do dia que começa pela letra U. Consegue adivinhar qual é?
1: A palavra do dia é universo. A construção da palavra universo junta dois elementos do latim, unus ou uni, que significa um ou ainda único, e transmite a ideia de unidade e totalidade, e versus do verbo vertere, que significa girar, virar ou ainda mudar de direção. Na origem, a junção destas partes resulta em aquilo que gira como um só ou aquilo que está virado em direção a um. Os romanos usavam universum como substantivo neutro para designar o mundo ou o conjunto de todas as coisas. A consolidação do termo na literatura e na ciência clássica só ocorreu mais tarde e hoje em dia define a soma de todo o espaço, tempo, matéria e energia existentes.
0: Universo foi a palavra do dia escolhida por Mafalda Lopes da Costa para nos trazer nesta madrugada de terça-feira na RTP Antena 1. Pode ouvir a palavra do dia quando quiser em RTP Play, no Spotify, também em Apple Podcasts. Para recordar daqui a pouco um grande momento ao vivo que juntou Chutos e Pontapés e Camané, o Circo de Feras. E agora Ana Joyce e Evandro, lado a lado com Ondas do Mar.

0: É um dos maiores sucessos dos Chutos e Pontapés, Circo de Feras, nesta versão especialíssima ao vivo com a participação de Camané. Já a seguir, a não perder, o Portugalex.
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1: Vem aí o Portugal X com António Machado e Manuel Marques. Parece que as filas no aeroporto vão deixar de ser um problema. Vamos descobrir agora neste episódio do Portugal X.
2: O governo encontrou finalmente uma solução para as longas filas no aeroporto. Vamos ouvi-la pela voz do primeiro-ministro.
3: Ora bem, hoje mesmo vamos implementar uma nova solução que consiste basicamente em dar a possibilidade às pessoas que estiverem horas na fila de comprarem aquele relógio da moda. Se há pessoas a dormir no Colombo e no Norte Shopping para conseguirem comprar um Swatch de 400 euros, não se vão importar de esperar algumas horas no aeroporto. Se no fim tiverem essa recompensa, pronto, está resolvido.
4: Sr. Primeiro-Ministro, e quem não estiver interessado no relógio?
3: Pode comprar outra coisa para a qual as pessoas não se importam de fazer fila 17 horas. Papel higiênico, chocolate do Dubai, caderneta de cromos do Mundial. Temos soluções para todos os gostos. E hoje mesmo somos capazes de implementar também este sistema nas urgências. No fim da espera, há este bónus. Como vêem, este governo tem solução para tudo. Hoje e sempre.
5: O Portugalex foi perguntar a um piloto da TAP, daqueles que falam dentro do avião com o microfone dentro da boca, o que acha desta solução.
6: Bom, eu acho que deviam criar melhores condições no aeroporto, porque há muita gente que acaba por passar lá as férias todas. Deviam pôr umas piscinas insufláveis, balões para os miúdos, tuk-tuks para passear entre os terminais, concertos da Carolina Deslandes, enfim.
2: Começa esta semana a Feira do Livro em Lisboa, mas os organizadores temem uma diminuição da afluência por causa dos acontecimentos do ano passado.
7: Bom, eu já prometi à Associação Portuguesa de Editores e Livreiros que este ano não vou apertar o pescoço a ninguém na feira. Juro por Nossa Senhora do Fortimel. As pessoas podem ir à Feira do Livro à vontade, desde que não comprem livros da coleção As Gêmeas, que me irrita. Bom...
5: Hoje é Dia Mundial dos Peixes Migradores e o líder do Chega tem uma mensagem para eles.
7: A mensagem é óbvia. Os peixes migradores que vão lá para a terra deles. Chega de virem roubar a comida e os empregos no oceanário aos peixes portugueses. Soube de um casal de raias algarvias que ficou no desemprego para dar lugar a raias do Bangladesh, que se alimentam de camarões.
5: Ok, já percebemos. Muito obrigado.
7: E mais. Andaram a fazer casting para uma nova versão do Nemo, e escolheram um peixe palhaço do Sri Lanka, quando os portugueses são muito mais talentosos. Não pode ser, isto é uma vergonha.
1: 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Daqui a pouco há 90 segundos de ciência. Quem se apresenta agora para cantar é a Joana Espadinha.

0: Joana Espadinha a passar na RTP Antena 1, vestir a camisola. Vem aí 90 segundos da ciência, hoje com a participação do professor e investigador Paulo Fernandes, vai falar-nos do fogo controlado.
1: Olá, sou Paulo Fernandes, professor na Universidade de Trás-os-Montes e Alto Douro e investigador do CITAB. O fogo controlado é a utilização, digamos, técnica para a prevenção de incêndios. Portanto, o fogo controlado aplica-se tipicamente do outono à primavera, em Portugal principalmente de dezembro a março, em condições meteorológicas muito diferentes das do verão, suaves, portanto, seco, mas não muito, relativamente frio, com vento fraco. E, portanto, são condições que permitem que o fogo se propague sem impactos negativos na vegetação, no solo, no ecossistema em geral. Há outros objetivos que também são procurados por estes usos do fogo. Têm muito a ver com a gestão de habitats para o gado doméstico, mas também para a fauna selvagem, ou seja, para fins de caça, mas cada vez mais para a gestão de habitats com valor de conservação da natureza, uma vez que os nossos ecossistemas têm uma longa história, digamos, de convivência, de adaptação ao fogo e até de necessidade do fogo para manter a sua integridade ecológica. O fogo controlado cada vez mais é uma ferramenta utilizada para gerir habitats com valor de conservação da natureza, inclusivamente da rede Natura 2000.
2: 90 Segundos de Ciência é uma produção conjunta Antena 1, ITQB e FCSH da Universidade Nova de Lisboa, com o apoio da Fundação para a Ciência e a Tecnologia.
0: 90 Segundos de Ciência para ouvir também a qualquer hora na internet. Os episódios estão disponíveis em RTP Play, no Spotify e também em Apple Podcasts. Está a chegar o José Candeias, fica consigo até às 7 da manhã. Eu sou Miguel Freitas, por hoje estou de saída. Tenha uma excelente terça-feira com a RTP Antena 1.

0: São 5 horas, 4 nos Açores.
1: A antiga ministra da Saúde, Marta Temido, acusa o primeiro-ministro de ser uma Maria vai com as outras e de deitar por terra uma relação de confiança com o PS. De uma maneira ou de outra, o Estreito de Hormuz tem de reabrir, afirma o secretário de Estado norte-americano, Marco Rubio, diz que o acordo com o Irão é possível nos próximos dias.
0: Estão 15 graus em Braga, no Porto e em Coimbra, Lisboa com 17, Faro com 22. Nas ilhas, Ponta Delgada e o Funchal estão com 18 graus. Notícias com Ana Fernandes Silva.
1: A antiga ministra da Saúde, Marta Temido, acusa Luís Montenegro de ser uma Maria vai com as outras. A eurodeputada socialista entende que o primeiro-ministro está a hipotecar uma relação de confiança com o PS. Em entrevista ao podcast Política com Assinatura, Marta Temido refere que a tática não funciona.
2: A tática Maria vai com as outras não vai funcionar para um governo que se anunciava como um governo que vinha para fazer reformas. O primeiro-ministro é que saberá como é que quer governar o país.
3: Mas já disse que ele é um Maria que vai com as outras, ou seja...
2: Vai com todas, vai com todas. Vai com quem lhe parece que, que lhe dará circunstancialmente maior ganho. Isso não é possível. Não é possível ter estabilidade num relacionamento com essa aleatoriedade e... Enfim, pouca confiança que nos dá o relacionamento, sobretudo quando se querem realizar determinados níveis de intervenção.
1: Sobre o setor da saúde, Marta Temido assume que o SNS não consegue dar resposta e quanto às recentes mudanças na emergência médica, considera que não se está a atacar a raiz do problema.
2: O Serviço Nacional de Saúde, com as regras que tem, não consegue dar resposta. Não consegue o Serviço Nacional de Saúde, não consegue o INEM e podemos dar as voltas que quisermos.
3: Não acredita nesta refundação, por exemplo, do INEM?
2: Tenho muitas dúvidas. Penso que não se está a atacar uma vez mais a raiz do problema.
3: Portanto, não se pode responsabilizar a atual ministra?
2: Por não estar a ver a realidade e estar a procurar alibis, sim. Porque me parece que é um erro e que pelo menos esse erro era evitável porque tem um grande conhecimento do setor e tem gente certamente que a aconselha. Relativamente à capacidade de mexer nesta orgânica mais profunda, não, isso é a responsabilidade do primeiro-ministro, porque a ministra é uma ministra setorial. Aliás, a senhora ministra tem sempre o cuidado de dizer que mais do que ela manda ao primeiro-ministro.
1: Palavras da antiga ministra da Saúde e eurodeputada socialista Marta Temido, entrevistada pela editora de política da Antena 1, Natália Carvalho, no podcast Política com Assinatura, que vai poder ouvir depois das notícias das 10 da manhã. Quase 4 meses depois da tempestade Christine e a pouco mais de um mês do fim do prazo do governo para analisar e pagar os apoios, cerca de um terço dos pedidos para reconstrução de casas foi recusado. Segundo o Jornal Público, a maioria das candidaturas não avançou porque dizia respeito a imóveis que não eram de habitação permanente. E houve até, Camila Vidal, pedidos de apoio para reconstruir casas onde não vivia ninguém.
4: São apoios para reconstrução de habitação permanente no valor máximo de 10 mil euros. Das cerca de 15 mil candidaturas já processadas, mais de 4.600 foram recusadas, praticamente um terço. O Jornal Público foi ouvir as câmaras de Leiria e de Ourém, que confirmam a grande maioria dos indeferimentos acontece porque a casa afetada pelo mau tempo não é de habitação permanente. Há vezes em que é assumido pelos proprietários que aquela não é a casa onde vivem, outras em que são os serviços da Câmara a descobrir. Também são recusados os formulários em que constam danos em eletrodomésticos ou carros, porque não está contemplado nos apoios. Casas de segunda habitação, casas de férias, casas onde já não vivia ninguém, casas duplicadas e até uma casa que não existe. Das quase 11 mil candidaturas recebidas pela Câmara de Leiria, saltou à vista a imagem de uma casa destruída, gerada por inteligência artificial. Também nesta Câmara, mais de 1.000 candidaturas recebidas pedem um apoio de exatamente 5 mil euros. É o limite para não ser precisa uma vistoria ao local. Os pedidos de reconstrução de casas superam os 210 milhões de euros. Foram aprovadas as transferências de 41 milhões e pagos, até ao momento, 36 milhões de euros.
1: O Governo e as CCDR, as Comissões de Coordenação e Desenvolvimento Regional, têm até 30 de junho para concluir a análise e o pagamento dos apoios financeiros na sequência da tempestade Christine. A subida das temperaturas coloca 7 distritos sob aviso amarelo. Esta terça-feira, os termómetros podem chegar aos 40 graus em algumas regiões do centro e sul do país. Um anticiclone na Europa Central está a gerar o fenómeno que os meteorologistas chamam de cúpula de calor. Jorge Ponto, do Instituto Português do Mar e da Atmosfera, refere à RTP como se vai sentir nos próximos dias esta onda de calor.
5: Essencialmente tempo quente e seco, tudo isto devido a um anticiclone que está localizado na Europa Central e vai se estender em crista até a região da Madeira. Portanto, vamos estar sob a influência de massas de ar de origem tropical, ar seco e quente, que vai fazer subir as temperaturas nos próximos dias. E mesmo algumas zonas do Alentejo, Vale do Tejo, Vale do Douro, poderão aproximar-se ou mesmo chegar aos 40 graus nos próximos dias, o que são valores excepcionais para o mês de maio.
1: A partir de hoje e nos próximos dias, as temperaturas vão estar acima do que é habitual na primavera, calor que se faz sentir em toda a Europa, com as principais agências meteorológicas a lançar alertas de tempo quente. De uma maneira ou de outra, o Estreito de Hormuz vai reabrir. Palavras do secretário de Estado norte-americano esta madrugada, citado pela agência de notícias Reuters, em resposta aos ataques dos Estados Unidos no sul do Irão. O exército norte-americano atacou esta noite várias embarcações e locais de lançamento de mísseis no Irão. O Comando Central dos Estados Unidos disse que se tratou de uma operação defensiva em resposta a uma tentativa do Irão de instalar minas no Golfo Pérsico. Ainda assim, Marco Rubio esclarece que o acordo com o Irão não está fragilizado e ainda é possível nos próximos dias, mas vai demorar porque, explica o secretário de Estado, ainda há muita discussão sobre a formulação do documento inicial.
0: Edição de Ana Fernandes Silva, simultâneo RTP Antena 1, Continente, Madeira e Açores, RTP Mundo e RTP África. E toda a informação no portal noticias.rtp.pt. Cinco e sete, bom dia, boa terça-feira, sou José Candeias com Guilherme Marques e Carlos Mateus.
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0: dois rapazes bons na música e muitas mais coisas. Miguel Araújo e Rui Veloso, bom dia, uma boa terça-feira, 26 de maio. Hoje a minha irmã faz anos. Parabéns para ela, ainda está a dormir. Mais tarde logo verá. Verá e ouvirá. Uma ótima manhã, ou pelo menos aqui pela Europa, começar o dia e, claro, nesta emissão para o mundo inteiro, cumprimento quem ouve a Rádio de Portugal e convido quem queira vir à rádio 213820033 213820034. E hoje também é aí o dia do feirante.
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0: Ligamos a tudo e ligamos-nos com o novo trabalho de Teresa Landeiro, disco Antena 1, que já está publicado, já saiu ao público.
2: Olá, eu sou a Teresinha Landeiro e estou a passar por aqui para vos falar de um tema que se chama Vira da Pena e que faz parte do meu novo disco Será que Descobres a Poesia? Este Vira foi composto pelo Bernardo Couto, guitarrista que toca comigo neste disco e na estrada. E a letra é uma parceria entre mim e o Fernando Pessoa. Na verdade foi uma ousadia que eu fiz de pegar numa quadra do Fernando Pessoa e desenvolvê-la. E eu gosto muito deste Vira porque é uma história de amor muito leve, muito bem disposta, e esta pena com que se escreve é muito atrevida, e então ela só escreve quando é mentira e quando nós queremos falar sobre amor verdadeiro, ela deixa de escrever. Portanto, é uma pena que só faz aquilo que quer.

0: Vira da Pena, a Terezinha Landeiro cantou. 5:15.
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0: Primeiro ouvinte inscreveu-se através do 213820033 ou 0034. Bons dias, Manuel Paredes.
4: Bom dia, Zé. Está tudo bem?
0: Desde Vila Verde, Braga.
4: Sim, desde Vila Verde, Braga.
0: O meu amigo, como é que vai na vida?
4: Está tudo bem.
0: Isso é que é bom. Gosta de feiras?
4: Gosto.
0: Costuma ir à feira?
4: Costumava ir mais vezes, agora nem tanto, porque como sou cego, não tenho ido tanto, mas costumava ir várias vezes à feira.
0: Mas o facto de ser cego não quer dizer nada, pois não, Manuel?
4: Sim.
0: Exatamente.
4: Não.
0: Ora, então, não sente com a vista, mas vai ao apalo panso. É pá, olha que bom repolho. Que covinha mais tem rinha. Ai, a fruta está mesmo boa.
4: Sim, vou.
0: Oh, Manuel,
4: continuo a ir à feira.
0: Aí em Vila Verde, à feira onde? Onde é que costumam pousar os feirantes?
4: Em Vila Verde, mesmo na vila.
0: Sim.
4: E aqui no Pico dos Regalados, a 5 minutos da minha casa.
0: Epá, essa terra deve ser muito boa, Pico dos Regalados. Isso é um regalo, então. Nessas feiras, o que é que se vende e compra, Manuel?
4: Calçado, roupa, caliça, essas coisas assim.
0: Ou seja, é para dentro e para fora.
4: É.
0: Pronto, exatamente. Come-se e veste-se, está bem.
4: Exato.
0: E são regulares as feiras, aí é semanal, para o pessoal vender e comprar. Ainda vem muita gente, se calhar, aí dos campos para vender, não?
4: Sim. É 8 dias, sábado em Vila Verde, outro sábado a seguir no Pico.
0: Ok. E há muita agricultora aí também a vender o seu produto?
4: Já houve mais.
0: Pois. Também quem, quem é que quer andar aí a cavar a terra, não é, Manel?
4: Ninguém quer.
0: Exatamente. Isto, dá-lhe lá uma enxada para a mão, vai ver onde é que vai.
4: Opa, é
0: complicado. Opa, exatamente. Oh, Manuel, e que mais me conta, meu amigo? Portanto, sei que o meu caro, não será novidade nenhuma, era um homem que se relacionava com o artesanato também, não era, Manuel?
4: Sim, trabalhei 31 anos a dar formação profissional na Régua, na Ardade, na área do artesanato.
0: Pois.
4: Agora há 3 anos é que meti a reforma.
0: Agora já não faz nada disso, então?
4: Ainda vou fazendo e ainda faço voluntário na instituição na Régua, vou lá.
0: Às vezes em quando ainda lá vai matar saudades, é?
4: Sim, ainda vou lá 2-3 vezes por semana.
0: Ah, então ainda vai. Só ao Manel, isso de vez em quando. É mais é de quando em vez, não?
4: É quase todas as semanas.
0: Você não gosta mais disso do que. Oh, meu amigo. E faz você muito bem. Pelo menos.
4: Foram 37 anos a trabalhar na área do artesanato.
0: Mas o facto de estar reformado é só um conceito, porque isto, o meu amigo, continua a gostar, dá-lhe prazer, dá-lhe vida e. Pronto, movimentam, isso é também importante, é por aí mais, não é, Manuel?
4: Sim. E a amizade que deixei lá na
0: isso é que também é um consolo.
4: E com os formandos e com os funcionários, com os colegas de trabalho.
0: Mas quando você agora continua a ir lá pro bono, por assim dizer, continua a dar formação a gente nova, a gente que continua a querer formar-se a nível do artesanato?
4: Sim, vou ensinar. Pronto, ainda vou-me aprendendo alguma coisa. São pessoas que me esquecem, mas vou-me aprendendo.
0: Mas quem é que frequenta aquela instituição? São também cegos?
4: Cegos e não só. E pessoas com outras deficiências também.
0: E o que é que você ensina a nível do artesanato, Manuel?
4: Trabalhos em VIB, trabalhos de revestimento de cadeiras com corda e assim, vários tipos de artesanato.
0: Oh, meu amigo, como é que um cego como você faz um trabalho desses e consegue enfileirar não só a cana ou a matéria e depois também os nós, o ponto exato para que tudo fique certo? Isso já vai com uma matemática, com uma mente muito certinha para tudo funcionar, então?
4: Sim, é como você diz, não se vê com os olhos, vê-se, apalpa-se com os mãos, vê-se os defeitos e aprende-se, não é? E pronto, porque eu também já trabalhei em antes do acidente.
0: Pois, lá está, você já tem uma memória visual diferente do que aqueles que, sendo cegos, aprendem e tomam contacto com isto pela primeira vez, não é?
4: Sim, sim, mas também ensinei a pessoas praticamente que nasceram cegas.
0: Pois, lá está. Mas, Manuel, comparando consigo, quem é cego e que entra nisto pela primeira vez encontra uma maior dificuldade, ou não?
4: Sim.
0: Pois,
4: exato. Mas depois também tem que ter força de vontade para tentar aprender, não é?
0: Bem, muito bem, Manuel. Então, hoje é terça-feira, quando é que você vai agora novamente à régua?
4: Amanhã vou para cima, que estou em Vila Verde, em ontem. Amanhã vou para cima para Mamar e quinta-feira vou para...
0: Mas vai e vem no mesmo dia ou fica por lá?
4: Aonde me arrego, não. Vou e venho.
0: Ah, boa. Vai de quê? De comboio?
4: Eu vou de comboio para a Régua, de Vila Verde para Braga Régua, não é? Depois moro em Armamar, vou de autocarro, de Armamar para a Régua.
0: Então, quando vier de Armamar, traga lá uma maçãzinha.
4: Amassada do Douro, não é? Amassada de Armamar.
0: Então, a maçã de Armamar não é considerada uma das melhores do país?
4: Sim, sim, sim.
0: Ah? Oh, Manuel, não gostas de uma maçãzinha?
4: Gosto. E a cerejinha que até agora apanhada...
0: Epá, Deus queira que venha para aí boa cereja. Aqui não ontem ouvi dizer, por causa de trovoadas e granizos, essas coisas todas, a cereja estava aí, portanto, a tirar para ficar... Ixi, eu que adoro cereja, não, é uma não, fruta que nestas... Diga?
4: Eu por acaso já provei a cereja e não é, em relação ao ano passado, não tenho aquele paladar.
0: Ah, é daquelas frutas que isto, com estas alterações climáticas, isto qualquer dia. Ó, meu caro amigo, então cumprimento aí o mundo, eu deixo-lhe um abraço e desejo-lhe tudo bom.
4: Pois é, vou dar um abraço a um grande amigo da Régua, da Xenorca, que é o senhor da Xenorca na Régua.
0: Sim, senhor.
4: E ao Zeca, ao padeiro de São Vicente da Ponte.
0: Porquê?
4: Porque são grandes amigos meus que eu os conheço pessoalmente já há muitos anos.
0: E o padeiro é o que lhe deixa o pão?
4: Não, é um amigo meu, porque é daqui de Vila Verde e eu não, como não estou cá, mas é um grande amigo meu já há muito, já quando eu via.
0: Pronto, bem. Um abraço, meu caro. Foi um gosto. Tudo bom para si. Felicidades.
4: E um grande abraço para você também. Já há muitos anos que eu ouço e todos os dias às 5 da manhã. É matinal.
0: Estamos juntos. Um abraço, estamos meu caro. Deus, bom dia, muito obrigado.
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0: Vamos aos Campos da Idanha, até ao Ledo. Bom dia, José Milheiro.
5: Olá, José, muito bom dia.
0: Como é que estão os Campos do Ledo? Por lá, Mondei Guardagado.
5: Mal.
0: O que é que quer dizer com isso?
5: Os nossos governantes, ou melhor, os candidatos a governantes, quando passam por aqui, ai Jesus, não pode ser, a beira interior está muito esquecida, não pode ser, é tão, o litoral tão desenvolvido e para aqui não sei quantos e mais não sei quê. Entretanto, há eleições, passa-se, fica tudo na mesma, nós somos os coitadinhos do país e olha, vivemos neste... Isto, mas assim não tem nada a ver quando eu comecei a ver o mundo, não é?
0: Aí então, meu caro, aí a dificuldade era outra. Ô José, e você vai fazendo a sua vida aí por Oledo? Você teve anos e anos aqui em Lisboa.
5: Estou fazendo a minha vida agora.
0: Como é que você entretém o seu tempo? Como é que você entretém o seu tempo?
5: José, eu não queria ocupar muito tempo, mas tenho aqui uma coisa. Eu... Eu tenho o coração ao pé de José da Boca. É assim, eu visitei muitas terras quando o meu amor era vivo. E há várias romarias, mas há uma que me ficou no coração. Muito, muito, muito, muito. E eu todos os anos lá vou. E fui lá anteontem, uma romaria pequena, pequena, mas no coração é muito grande. Chama-se essa romaria, só vista da beira, chamada Senhora Dourada.
0: Já foi grande.
5: É verdade, olha, não é maior.
0: Já foi muito grande.
5: Aquilo fica nas fraldas da Gardunha.
0: José, e como houve incêndio, como é que estava o terreno à volta?
5: Pois. Lá começou a chover muito este inverno e então a coisa está a arrebentar, não é?
0: Mas foi milagre então... porque chegou ao pé da capela e ao lado da capela também é mais verde. Não
5: sim,
0: ardeu.
5: Sim.
0: Mas
5: não
0: estava,
5: ardeu,
0: estava muita gente? Não. Estava muita gente, José?
5: Não sei. Até os parques está tudo cheio. Aquilo não tem parques enormes, não tem, porque aquilo fica mesmo ali numa encosta. Mas de qualquer maneira, muita gente. Há uma coisa que eu gostei muito de ver, muito, muito, é as pessoas estarem a assistir à Santa Missa, antes disso, do terço, terem quatro velas ao mesmo tempo acesas em cada mão. É lindo. Eu falei que aquelas pessoas, aquela bondade...
0: É fé. Era... Muito bem, bondade. José, muito bem.
5: Olha, fiz uma recolha de José, que pus aqui até, cá na minha fraca, o vocabulário de quarta classe, que é assim. Senhora da Orada... Olhai como está o mundo. Atrás da vossa capela está uma corrente de água que não tem fundo.
0: Muito bem.
5: Ó menina de São Vicente, na vossa expressa à Senhora da Orada, lembrai-vos dessa pura donzela que seu pai abandonou sem dó nem piedade para que os animais a comessem sem que dela qualquer dose de bondade.
0: Ó José, tudo isso, olha, eu posso dizer que aqui com alguma propriedade, mas principalmente fico muito orgulhoso de ser você, que é de Oledo, Beirão, obviamente, com um coração muito aproximado da Boca, e por isso também não posso deixar de referir que, sendo você de Oledo, venha defender de São Vicente da Beira e a Senhora Dourada, da qual gostaria mais, ou também que fosse um vicentino que viesse contar a história e também carregasse nas suas palavras a emoção e o significado que ao longo do tempo a Romaria da Senhora Dourada marcou a região, porque a fama ia da Covilhã a Coimbra. Ó José, um abraço, meu amigo. Um abraço aí para Oledo.
5: José, mas pronto, eu não quero, ainda tinha aqui mais uma quadra, mas não interessa.
0: Ai, então, não. Então se tem mais uma, vamos até ao fim, meu amigo. Ai,
5: então, olha,
0: então vá, ora. Vá lá, então.
5: Já disse então as meninas de São Vicente, agora ponho aqui. A menina sendo abandonada, a Virgem ela implorou. Nossa Mãe do Céu lhe apareceu e logo aí a salvou.
0: José!
5: Minha menina, não chores. Nada te vai de mal. Nada te acontece de mal. Chega à casa dos teus pais, pede uma bacia de leite morno e não quente, encosta a tua boquinha logo a isso e uma enorme serpente.
0: Seu e pai você, já, tem... você já está a cruzar uma das lendas que tem a ver com a Senhora Dourada. Muito bem.
5: Isto não é lenda, Zé. Para mim não é lenda.
0: José.
5: Isto teria ter acontecido.
0: Oh, José, vamos em frente, amigo. Um abraço, tudo bom. E um abraço e um bom dia aí para a beira, para a sua beira baixa. E minha também. Muito obrigado.
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0: 566-21382-0033, 21382-0034. Agora, para saber então do tempo, hoje vamos ter tempo quente, cuidado, há aí aviso amarelo, principalmente para o sul, portanto o céu vai estar pouco nublado, nevoeiro pela manhã no litoral norte de Peniche, há poeiras em suspensão e a subida da temperatura máxima é mais até no sul. Para a Madeira, céu pouco nublado, vêm mais nuvens durante a tarde e a previsão dos Açores é que ainda pode haver chuva forte no início da manhã no grupo ocidental, depois durante a tarde no grupo central e no grupo oriental. Chuva fraca prevê-se para o final do dia. Quanto a máximas para esta terça-feira, Santarém e Évora 38 graus, Setúbal 37, Lisboa e Beja 36, Coimbra, Leiria e Porto Alegre 34, Castelo Branco e Sines 33, Braga 32, Bragança, Vila Real e Viseu 31, Porto e Faro 28, Aveiro e Guarda 27, 26 graus, Viana do Castelo e Sagres, Penhas Douradas 25, Funchal 23, Porto Santo 22, Santa Cruz das Flores e Ponta Delgada a máxima é de 20, Horta e Angra do Heroísmo hoje com 19 graus de máxima.

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2: 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Sara Tavares com o Bom Feeling, 25 minutos para as 6 da manhã. Como disse, hoje é dia do feirante, isto assume, até assume história, porque é sempre na última terça-feira do mês de maio. A data foi até consagrada por uma resolução da Assembleia da República em 2019, com o objetivo de reconhecer e valorizar o papel dos feirantes. E este ano, 2026, calha a 26. Vamos lá então saber de feirantes. Bom dia, Natália Ferreira.
3: Bom dia, como está?
2: Bom dia, estou bem. Hoje é um dia muito especial, não é, Natália?
3: É. Hoje é um dia especial para todos os feirantes.
2: O que é que vai acontecer hoje? Diga lá.
3: Hoje vamos reunir a partir das 10h30 em Fátima, para a missa.
2: Sim.
3: Às 10h30 da manhã, vão todos os feirantes que quiserem participar. Depois, posteriormente, vai haver o pastel de nata e mais um bocadinho de convívio lá no parquezinho à frente, lá no jardim. Depois daí, vamos todos para a Quinta das Acácias, para o restaurante, para continuar a confraternização.
2: Isto reúne feirantes de muitos lados, Natália?
3: Do país inteiro, sim.
2: Quem é que organiza uma coisa destas?
3: Neste momento está com a Associação do Norte.
2: Portanto, sendo a Associação do Norte, mas vem, portanto, do Algarve até Trás-os-Montes, então.
3: Sim. A Associação do Norte e de Lisboa. São três associações que estão. É a Associação do Norte, é a Associação do Centro e a Associação de Lisboa.
2: Ah, ok.
3: Eles os três é que organizam entre si. Pronto, é que está.
2: Num acontecimento destes, Natália, quantas pessoas é que poderão concentrar-se?
3: Depende, o ano passado já foi menos gente, mas o primeiro ano que nós fomos estavam à volta de 1.100 feirantes.
2: E é mesmo assim. Isto hoje, ou não há feira, ou se há, alguns feirantes não vão, não é, Natália?
3: Sim, alguns não vão e outros vão fazer as feiras, como são só da parte da manhã, depois ou porque descarregam menos, ou porque são pessoas também que se espaçam cedo, que há certos ramos que arrumam cedo e despacham-se depressa, depois ainda vão ter ao lanche lá ao restaurante. Porque há duas vertentes, eles têm duas situações. Ou a pessoa vai logo de manhã e almoça e tem tudo,
2: sim,
3: faz tudo, ou quem vai só a partir da hora do lanche para estar com os amigos e com... E assim.
2: Oi, Natália, e provavelmente ao longo dos anos têm sido muitos aqueles que se encontram e que vão sendo os habituais, mas verifica que há gente nova que possa aparecer, ou diria são sempre os mesmos?
3: Não, há sempre gente nova, inclusive este ano eu vou mais, porque há um casal que queria ir, nunca foi, que a gente até os desafiámos para irem connosco e eles vão connosco. Para que era a primeira vez que nunca foram e vão connosco.
2: E ali estão, portanto, feirantes de todas as áreas. Há lá, assim, de outras zonas do país, alguns como vocês, como o casal. Sim. Natália e Carlos, é?
3: Há só que a tal situação. O meu marido já tinha feito essa sugestão de dizer os ramos e tentarmos perceber quem é que vendia o quê para tentarmos aproximar mais, só que essa sugestão também nunca foi aceita. Pronto.
2: Mas o que é que queria, o que é que queria, o que é que queria dizer com aproximarem-se mais, Natália?
3: Saber conviver mais com pessoas que vendam os mesmos artigos que nós de outras zonas do país, para tentar saber como é que é as vendas deles lá, o que é que se vende lá mais, o que é que, como é que eles lidam com as pessoas lá.
2: Uhum.
3: Pronto, os meus mercados, eu vendo uns determinados artigos, certo? É como tudo.
2: Mas sabe que isto, zona para zona, cada um domina.

0: reivindicações da vossa parte, reivindicações, afinal, também vos defende algumas circunstâncias, Natália? Que papel têm estas associações?
1: Sim, estas associações são para defender os feirantes a nível de quando há problemas nos mercados. Agora, inclusive, há uma situação que nós relatámos, como o meu marido relatou, ao último mercado, em Santarém, que as pessoas deixam os carros estacionados no lugar que nós vamos fazer mercado, é carros estacionados, ou as pessoas deixam os carros de qualquer maneira, depois nós vamos montar a banca, estão os carros a estrovarem-nos, e as casas de banho também não tinham condições. Pronto. E houve já uma reunião agora esta semana com, da Associação do Centro, precisamente, que é que nos, aqui na zona, na nossa zona, e que foi lá e que dizem que já vão tomar medidas. Vamos esperar que as medidas sejam realmente, mas a reunião foi na quarta-feira e no domingo já estavam dois carros a estrovar à mesma.
0: Mas isso lá está, portanto, também é sempre muito local, mas a nível de um todo, a nível do país todo, eu lembro-me que, em algumas circunstâncias, chegaram a defender os vossos direitos ou a tentar defender uma posição até em situações de reunião, até aqui em Lisboa, com ministros. Ou seja, a pouco e pouco vocês também vão sendo sempre representados e sempre atentos a este ou aquele problema, mas muitos estão relacionados é com a região, às vezes com as câmaras e por aí fora também,
1: sim,
0: não é, Natália?
1: Sim, sim, pois, sim.
0: É mais localizado.
1: É mais, exatamente, é mais localizado. Cada associação está para uma zona,
0: pois.
1: É mais localizado, sim.
0: Minha cara Natália, então vamos lá aqui recapitular. Você e o marido lá irão, portanto, onde é que é a concentração? Onde é que isto tudo se passa?
1: Vai começar em Fátima, na igreja, na Capelinha, às 10h30 da manhã, com a missa em homenagem aos feirantes.
0: Bem.
1: Depois vamos comer, depois há o pastel de nata e há uma reunião, depois é o nosso feirante.
0: Mas espera aí, um feirante só come um pastel de nata?
1: Para logo a seguir à missa, sim, é um aperitivo.
0: Ah, mas depois mete almoço.
1: Sim.
0: Ah, ok, muito bem, muito bem, muito bem.
1: Isto é tudo em Fátima.
0: Tudo em Fátima, sim, senhora.
1: Inicialmente é em Fátima.
0: E depois, então, é durante a tarde até que se preenche mais, até para aqueles que ainda queiram aparecer, não é, Natália?
1: Sim, depois seguimos para a volta do meio-dia para a Quinta das Acácias, para a Rio Maior.
0: E então aí...
1: Há quem muita gente conhece que é com gato preto.
0: Ok.
1: E depois é que lá é que sim, é que segue o almoço, segue o lanche e o convívio. Depois há lá um artista que é do lado da própria Quinta, que vai animar lá aquilo. E
0: pronto, e depois olha, arruma a bagagem, vão para casa, que no dia seguinte é um dia de trabalho, não é, Natália?
1: Para mim não, mas há para quem ir para os meus colegas, sim.
0: Pois, lá está. Minha cara Natália.
1: Vamos ter secretário de Estado lá também, secretário de Estado da Economia, vai estar presente.
0: Ah, pronto, lá, então veja, há aqui uma ligação, assim, senhor,
1: sim,
0: e não acredito...
1: De Gai também.
0: Pronto, e não acredito que não haja sempre aquela passagem de informação e até de alguma sensibilização. Minha cara Natália, um grande dia para vocês. Tudo bom, continuo sempre a apoiar-vos e um abraço a todos vós. Tenham então um rico dia. Um abraço.
1: Muito obrigada, José. Prazer em ouvi-lo.
0: Um abraço ao marido.
1: Obrigada.
0: Muito obrigado. Bom dia. Muito obrigado.
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0: Apesar da concorrência dos supermercados, as feiras continuam a promover os produtos locais e frescos, a sustentar pequenos produtores, a funcionar como espaços de convívio social, a preservar tradições regionais. Em Portugal há feiras semanais, por exemplo, os mercados locais, há aquelas que são as tradicionais, as feiras da Ladra, as feiras rurais, e hoje há a Feira da Ladra, porque é terça-feira, aqui em Lisboa, e depois também temos as grandes feiras, grandes eventos sazonais e temáticos. Filipe Santos, bom dia.
3: Bom dia, grande amigo José Candeias.
0: A Fátima você não vai hoje, então?
3: Oh, amigo José Candeias, o mundo e a vida é sempre uma caixinha de surpresas. Eu não sabia.

0: hoje era o dia do feirante, profissão que eu tanto orgulho e tanto gosto. E por acaso quer saber que nós hoje vamos mesmo a Fátima com uma excursão lá da Junta de Freguesia, como você sabe, eu sou presidente da Junta de Freguesia de Macieira da Maia, Vila do Conde, e todos os anos o Desporto Sénior tem um dia que nos deslocamos a Fátima no convívio anual. E por ironia do destino e por Deus, que nada se faz ao acaso, nós vamos hoje a Fátima com esta excursão. E quando eu ouvi, quando eu cheguei ao carro, porque antes de ir para Fátima tenho que ir trabalhar, nós só saímos às 7:30 da manhã e antes disso tenho que pôr as minhas lojas a funcionar, eu fiquei todo feliz e irei estar certamente presente na missa em Fátima, que é um gosto e um orgulho enorme estar presente nesta comunidade que eu tanto amo, esta profissão que tenho.
1: E já viu? Nada é por acaso, então.
0: Nada é por acaso, nada é por acaso.
1: Oh, meu amigo, então isto não se para, mas hoje então inclui-se nessa peregrinação, sempre são umas horas, quer queiramos, quer dão, que dá ao corpo como um repouso e que dá à mente como uma inspiração para cada dia, não, Felipe?
0: Muito, muito. Fiquei mesmo feliz porque Fátima a mim diz muito. Eu vou lá há 21 anos até, todos os anos sozinho. Muito, e ao coincidir o passeio da freguesia e ser a missa sobre o feirante, ser o dia do feirante, que eu não sabia,
1: exatamente.
0: É sem dúvida alguma a cereja no topo do bolo.
1: É isso. Oh, Filipe, ouça lá uma coisa. Diga, a nível de feiras, as pessoas ainda hoje regateiam?
0: Sim, eu agora...
1: Ainda bem, que se há coisa que eu gosto é de regatear preços. Ui, vejam-me nos países muçulmanos que aquilo... Aliás, até isto cruza-se muito a nível de quem vende, de quem compra nestes mercados ambulantes. Há sempre aquela tendência, um bocadinho mais barato, façam-me lá um melhor preço. É por aí também, não é, Filipe?
0: Sim. As pessoas regateiam hoje em dia... Sabe que é uma cultura, nós portugueses, termos este espírito de regatear, este espírito de tira-me aqui, tira-me acolá, é normal, percebe? E cada vez mais se vê o regatear, porque o nível de vida, da forma que está elevado, leva sempre as pessoas a regatear, mesmo nós feirantes, cada vez também ganhamos menos, porque a competitividade é muito grande. Os online...
1: A margem de lucro vai sendo mais reduzida também,
0: muito,
1: não é, Filipe?
0: Muito, muito, muito, muito. E basta ver, amigos, eu digo isto por experiência própria, porque eu digo isto com um gosto enorme, porque eu adoro, eu tenho um orgulho criado na feira que você não imagina, mas um orgulho mesmo, um orgulho mesmo. Eu hoje, infelizmente ou felizmente, pelas circunstâncias do crescimento de vida, só já faço uma feira, que é Espinho, e nem sempre vou, porque nós com a abertura dos armazéns eu deixei de fazer as feiras, mas posso dizer que eu tenho clientes em todas as feiras deste país, praticamente, Norte a Sul, do Minho ao Algarve, conheço-as quase todas e para mim é uma satisfação enorme quando vou ou entregar algum produto, ou visitar, ou vender, ou receber, seja o que é que for, às feiras, porque é uma cultura...
1: É muito própria, e muito entusiasmante. Filipe, por falar nestas coisas de regatear ou não, uma das expressões que eu sempre ouvia nestas feiras e nestes mercados ambulantes era: ó freguesa, olhe que vai um quilo bem aviado.
0: Isso é para as pessoas que vendem fruta. Sim, há uma proximidade muito grande. O feirante com o cliente. E como
1: é personalizado, dia, não é, amigo? É personalizado.
0: É, e como hoje em dia cada vez os clientes são menos, e há aqui uma coisa, amigos, é que nós temos que agradecer, e aí eu fico surpreendido, porque é também conversos, mas o facto de termos muita imigração veio ajudar as feiras. Temos de ser realistas.
1: O que é que quer dizer com muita imigração veio ajudar as feiras?
0: Porque há uma nova vaga de clientela, porque se você reparar as feiras, os casais jovens vão cada vez menos. Mas estes casais que vêm de imigrantes trabalhar para Portugal, por vezes recorrem às feiras porque o tempo deles é tão pouco para se deslocarem, ou muitos deles não têm grandes meios de transporte para se deslocar para longe, para os shoppings, para os centros comerciais, e visitam muitas feiras. E isso é bom,
1: É bom. Mas isso também não poderá ser uma questão até de nostalgia que lhes faz lembrar o tempo antes de terem partido e que também é uma forma de os aproximar da terra, já que está tudo ali e é uma representação viva ou de um agricultor ou de um produtor ou até de alguém que se conhece?
0: Sim, também pode ser, também pode ser.
1: Ok. Muito bem. E é muito bom. Então, meu amigo, hoje está só a ultimar os últimos pormenores e depois insere-se então na peregrinação que sai às 7h30, não é?
0: É, sim, ainda vou aqui a Famalicão, que eu tenho aqui dois armazéns, eu vou aqui descarregar uns produtos para elas poderem vender e depois tenho que caminhar e fiquei mesmo feliz porque é muito bom. E não sabia que era hoje e por isso mesmo vai ser espetacular. Tenho-lhe alguma coisa a presente.
1: Meu caro Filipe, um abraço, tudo bom. Obrigado também por vir aqui completar. Vá, uma palavra direta da sua boca sabe sempre e ouve-se de uma forma diferente. Mandem um abraço para os feirantes.
0: Palavra,
1: para os feirantes, vá lá, meu amigo.
0: A todos os feirantes é sempre muita força e muita coragem. A maior parte deles não tem a sucessão porque os filhos tiram cursos, procuram outros empregos. Mas para aqueles que ainda continuam vivos e continuam ativos, uma palavra de esperança, porque o dia de amanhã será sempre melhor. Porque a nossa profissão, uma profissão que nos orgulha muito, uma profissão séria, uma profissão de muito trabalho e uma profissão que muitas das vezes em Portugal não foi reconhecida, mas que é de um esforço físico único, de pessoas que de sol a sol, porque nós não temos telhado nas feiras. Nós, quer seja sol, quer seja chuva, quer seja a ventar, quer não seja, nós temos que estar sempre presentes. E quando acontece alguma intempérie em alguma feira, nunca somos ressarcidos por isso. Por isso, para todos os feirantes deste país, aos meus clientes, principalmente aqueles que não são meus clientes, um abraço, muita força, muita coragem e que Deus nos ajude, que nós precisamos dessa proteção. E um abraço especial para si, José Candeias, da Antena 1, e como já lhe disse uma vez, qualquer pessoa, qualquer instituição, qualquer causa que seja preciso, oferecer o que é que seja preciso. E Artigo Revé, você sabe, conhece o meu contacto, nós estamos completamente disponíveis para oferecer o que for preciso a quem não tiver. Certo, amigo?
1: Um abraço, meu caro. Tudo bom para si. Está tudo explicado. Você é um bom homem.
0: E viva a todos os feirantes.
1: Vivam os feirantes!
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1: A sua mensagem no Facebook em José Candeias, o WhatsApp aqui da RTP Antena 1, parece-me que está aqui assim a engonhar. Vamos lá ver, é o 912-120-501, para o que der e vier, mas avancemos. Avancemos e com a música, que estamos quase nas 6 da manhã. E já vai amanhecendo, já lhe vou dar pormenores do tempo. Ai, que calor vai estar no sul!

Nuno Ribeiro cantando aqui com Conan Osiris, quase nas 6 da manhã. Bom dia, cumprimentos, Glória Rodrigues, António Pina, Carlos Ramos, mensagens para já aqui no Facebook. O WhatsApp está aqui, como disse, com alguma dificuldade, mas principalmente também nas linhas diretas da RTP Antena 1, 213820033, 213820034.

0: guitarra de Custódio Castelo a colar-nos às 6 da manhã desta terça-feira, 26 de maio. Tempo quente no continente, com céu pouco nublado, nevoeiro pela manhã no litoral norte e centro, e sobe a temperatura. Madeira é também um dia de poucas nuvens, viram mais durante a tarde, e os Açores, um dia que, embora com algum sol, mas ainda vamos ter alguma chuva, por vezes forte, no grupo ocidental, ainda durante a manhã, durante a tarde no grupo central e para o final do dia chuva fraca no grupo oriental. Santarém e Évora 38 graus, Setúbal com 37, Lisboa e Beja 36, Coimbra, Leiria e Porto Alegre 34, Castelo Branco e Sines 33, Braga 32, Bragança, Vila Real e Viseu 31, Porto e Faro 28, Aveiro e Guarda 27, Viana do Castelo 26, Funchal 23, Porto Santo 22, Santa Cruz das Flores 26, Funchal 23, Porto Santo 22, Santa Cruz das Flores e Ponta Delgada 20, Horta e Angra do Heroísmo 19.
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0: 6 horas, 5 nos Açores.
1: O Estreito de Hormuz tem de reabrir de uma maneira ou de outra, avisa o secretário de Estado norte-americano depois dos ataques desta noite ao sul do Irão. O calor chega em força a partir de hoje. 7 distritos ficam sob aviso amarelo esta terça-feira. Os termómetros podem atingir os 40 graus.
0: A esta hora, 14 graus em Coimbra, 15 em Braga e também no Porto, 17 graus em Lisboa e em Ponta Delgada e o Funchal com 18 graus e Faro com 22. Notícias com Ana Fernandes Silva.
1: O Estreito de Hormuz vai reabrir de uma maneira ou de outra. Palavras do secretário de Estado norte-americano esta madrugada em resposta aos ataques dos Estados Unidos no sul do Irão. Marco Rubio afirma que o Estreito tem de ser reaberto o quanto antes porque a situação é insustentável para o mundo.
2: O estreito tem de estar aberto e vai ser aberto de uma forma ou de outra. O que está a acontecer é ilegal, ilegal e é insustentável para o mundo. É inaceitável. Não conheço qualquer país do mundo que faça isto. Os russos não são a favor do sistema de portagens, os chineses também não, e não há qualquer país no mundo que seja a favor de um sistema de portagens, à parte do regime do Irão. Portanto, isto não pode acontecer. O estreito precisa de ser aberto, desimpedido, sem portagens. E, obviamente, isso precisa de acontecer imediatamente.
1: Declarações de Marco Rubio, secretário de Estado norte-americano, nas últimas horas, depois do exército norte-americano ter atacado várias embarcações e locais de lançamento de mísseis no Irão. O Comando Central dos Estados Unidos disse que se tratou de uma operação defensiva em resposta a uma tentativa do Irão de instalar minas no Golfo Pérsico. Ainda assim, Marco Rubio esclarece que o acordo com o Irão não está fragilizado e ainda é possível nos próximos dias. Mas vai demorar porque, explica o secretário de Estado, ainda há muita discussão sobre a formulação. Por cá, quase 4 meses depois da tempestade Christine e a pouco mais de um mês do fim do prazo do governo para analisar e pagar os apoios, cerca de um terço dos pedidos para reconstrução de casas foi recusado. Segundo o Jornal Público, a maioria das candidaturas não avançou porque dizia respeito a imóveis que não eram de habitação permanente. E houve até, Camila Vidal, pedidos de apoio para reconstruir casas onde não vivia ninguém.
3: São apoios para reconstrução de habitação permanente no valor máximo de 10 mil euros. Das cerca de 15 mil candidaturas já processadas, mais de 4.600 foram recusadas, praticamente um terço. O Jornal Público foi ouvir as câmaras de Leiria e de Orém, que confirmam a grande maioria dos indeferimentos acontece porque a casa afetada pelo mau tempo não é de habitação permanente. Há vezes em que é assumido pelos proprietários que aquela não é a casa onde vivem, outras em que são os serviços da Câmara a descobrir. Também são recusados os formulários em que constam danos em eletrodomésticos ou carros, porque não está contemplado nos apoios. Casas de segunda habitação, casas de férias, casas onde já não vivia ninguém, casas duplicadas e até uma casa que não existe. Das quase 11 mil candidaturas recebidas pela Câmara de Leiria, saltou à vista a imagem de uma casa destruída, gerada por inteligência artificial. Também nesta Câmara, mais de 1.000 candidaturas recebidas pedem um apoio de exatamente 5 mil euros. É o limite para não ser precisa uma vistoria ao local. Os pedidos de reconstrução de casas superam os 210 milhões de euros. Foram aprovadas as transferências de 41 milhões e pagos, até ao momento, 36 milhões de euros.
1: O Governo e as CCDR, as Comissões de Coordenação e Desenvolvimento Regional, têm até 30 de junho para concluir a análise e o pagamento dos apoios financeiros na sequência da tempestade Christine. A antiga Ministra da Saúde, Marta Temido, acusa Luís Montenegro de ser uma Maria vai com as outras. A eurodeputada socialista entende que o Primeiro-Ministro está a hipotecar uma relação de confiança com o PS. Em entrevista ao podcast Política com Assinatura, Marta Temido refere que a tática não funciona.
4: Tática Maria vai com as outras. contas não vai funcionar para um governo que se anunciava como um governo que vinha para fazer reformas. O primeiro-ministro é que saberá como é que quer governar o país.
5: Mas já disse que ele é um Maria que vai com as outras, ou seja...
4: Vai com todas, vai com todas. Vai com quem lhe parece que lhe dará circunstancialmente maior ganho. Isso não é possível. Não é possível ter estabilidade num relacionamento com essa aleatoriedade e... enfim, pouca confiança que nos dá o relacionamento, sobretudo quando se querem realizar determinados níveis de intervenção.
1: Sobre o setor da saúde, Marta Temido assume que o SNS não consegue dar resposta tal como está e quanto às recentes mudanças na emergência médica, considera que não se está a atacar a raiz do problema.
4: O Serviço Nacional de Saúde, com as regras que tem, não consegue dar resposta. Não consegue o Serviço Nacional de Saúde, não consegue o INEM e podemos dar as voltas que quisermos.
5: Não acredita nesta refundação, por exemplo, do INEM?
4: Tenho muitas dúvidas. Penso que não se está a atacar uma vez mais a raiz do problema.
5: Portanto, não se pode responsabilizar a atual ministra?
4: Por não estar a ver a realidade e estar a procurar alibis, sim. Porque me parece que é um erro e que pelo menos esse erro era evitável porque tem um grande conhecimento do setor e tem gente certamente que a aconselha. Relativamente à capacidade de mexer nesta orgânica mais profunda, não, isso é a responsabilidade do primeiro-ministro, porque a ministra é uma ministra setorial. Aliás, a senhora ministra tem sempre o cuidado de dizer que mais do que ela manda ao primeiro-ministro.
1: A eurodeputada socialista e antiga ministra da Saúde, Marta Temido, entrevistada pela editora de política da Antena 1, Natália Carvalho, no podcast Política com Assinatura, que vai poder ouvir depois das notícias das 10 da manhã. A subida das temperaturas coloca 7 distritos sob aviso amarelo. Esta terça-feira, os termómetros podem chegar aos 40 graus em algumas regiões no centro e sul do país. Um anticiclone na Europa Central está a gerar o fenómeno que os meteorologistas chamam de cúpula de calor. Jorge Ponto, do Instituto Português do Mar e da Atmosfera, refere à RTP como se vai sentir nos próximos dias esta onda de calor.
6: É essencialmente tempo quente e seco. Tudo isto devido a um anticiclone que está localizado na Europa Central e vai se estender em crista até a região da Madeira. Portanto, vamos estar sob a influência de massas de ar de origem tropical, ar seco e quente, que vai fazer subir as temperaturas nos próximos dias. E mesmo algumas zonas do Alentejo, Vale do Tejo, Vale do Douro, poderão aproximar-se ou mesmo chegar aos 40 graus nos próximos dias, o que são valores excepcionais para o mês de maio.
1: A partir de hoje e nos próximos dias, temperaturas vão estar acima do que é habitual na primavera. O calor que se faz sentir em toda a Europa, com as principais agências meteorológicas a lançar alertas de tempo quente.
0: Edição de Ana Fernandes Silva, simultâneo RTP Antena 1, Continente Madeira e Açores, e RTP Mundo. E toda a informação no portal noticias.rtp.pt. Seis e oito, bom dia, boa terça-feira. Sou José Candeias, com Guilherme Marques e Carlos Mateus.
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0: Um ótimo dia.

0: Constança Quinteiro, cantando aqui e Ipanema, muito bom dia, são 6:11 também, não esquecendo, pode falar connosco, falar e propor josecandeias.programa@rtp.pt e já sabe, digo sempre, antecedência se houver alguma data em causa. Escreva, portanto, josecandeias.programa@rtp.pt.
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0: E, claro, aqui, dando corpo a mais uma conversa. E lá está, também, através de um e-mail que me chegou. Muito bom dia, Dr. António Sousa.
2: Bom dia.
0: Bem-vindo à RTP Antena 1.
2: Muito obrigado. Os meus cumprimentos para si, para a sua equipe. E claro, para o seu vastíssimo e universal auditório.
0: Costuma acordar cedo, um senhor doutor, médico de profissão, que começa os seus dias bem cedo, não é, doutor?
2: Sim, normalmente. Ainda, apesar da minha idade, ainda vou trabalhando, portanto, normalmente, 8:30, já estou operacional, como se costuma dizer. Não?
0: Então, o senhor já aposentado, mas ainda continua a gostar de exercer a medicina, isto de uma forma, diria, mais desanuviada, mas principalmente, se calhar, para chegar a quem precisa, não é, doutor?
2: Pois, tem que ser, porque aqui na região onde eu vivo, que é a região do Oeste, os centros de saúde, a não ser as chamadas unidades de saúde familiar, que têm os médicos de família, todos os outros centros de saúde que não têm essa tipologia, e são a maioria, estão entregues praticamente a médicos reformados. Não é? Se não formos nós, não haveria ninguém para dar assistência às pessoas.
0: Pois é, mas isso é outra história.
2: Agora, claro.
0: Agora, diga-me lá, doutor, que é que chegou primeiro na sua vida? A medicina... ou a guitarra?
2: A guitarra chegou mais cedo, porque eu comecei a tocar e ainda andava no liceu. E a medicina chegou mais tarde, claro, quando eu me formei.
0: Então, no liceu, isto era quê? Bandazinha de jovens, era?
2: É, exatamente, aquelas coisas de miúdos. Tocava-se... Ali ao meu tempo, portanto, nos anos 60, final dos anos 50, 60. Sim, havia que a gente tocava aquelas coisas que na altura se cantavam e se tocavam, não é?
0: O que é que cantava e se tocava na altura, António?
2: Tocava-se aquelas músicas anteriores ao período pré-vitaliano, portanto tocava-se umas coisas do Elvis, tocava-se umas músicas assim, ainda a tirar mais umas mais antiguitas e tal, e depois a partir de 1961 ficou tudo encharcado, por assim dizer, pelos Beatles, claro, e eram
0: aí já era mais, era o rock and roll, não era?
2: Sim, os Beatles e as suas canções, algumas mais rock, outras menos. Havia, contudo, eu estive sempre muito, como tocava guitarra, estive sempre muito ligado à música de uma banda que nos anos 50 era, final dos anos 50, e na era pré-vitaliana, que era o Shadows, era uma banda...
0: E os Shadows, então não, exatamente. Aliás, os Shadows distinguem-se na guitarra, não é?
2: Exatamente, e o Hank Marvin, que era um... Era ainda ele, está vivo, felizmente, já deve estar, é muito velho, não é?
0: Então não.
2: Claro. E o Hank Marvin, que era um guitarrista, de facto, na altura de referência, antes, depois de aparecerem aquelas... Aqueles gigantes do rock and roll, os Jimi Hendrix e essa gente assim.
0: Isso é... parece que já não se faz gente como antigamente, não?
2: Pois, nós temos sempre tendência a dizer isso, quer dizer, as coisas vão sempre modificando, são sempre diferentes, se calhar naquele tempo eles diziam isso dos anteriores a eles, mas pronto, mas é verdade.
0: Mas esses tiveram, digamos que esses foram uns precursores até da forma como passaram a explorar a guitarra e a viola, não concorda, António?
2: Sim, claro, absolutamente, absolutamente, quer dizer, aliás, essa geração toda que depois deu origem a grandes guitarristas como... Os mais conhecidos, o Eric Clapton, o Jeff Beck, e depois os mais do rock and roll, como eu disse, ou mais pesados, como o Jimi Hendrix e outros que tantos, foram, além dos guitarristas das bandas, como o caso do guitarrista, o próprio George Harrison, que não era propriamente um instrumentista de topo, Mas era um guitarrista muito criativo e depois
0: não.
2: outros guitarristas de outras bandas, dos Doors e daqui, daquilo, daquele outro. Enfim.
0: E é, ao meu caro António, isto é só gente fina. Ouça, até aí depois, estamos a falar num conceito musical, até aí e depois vai para, também vai para o fado, António?
2: Eu fiz durante, ainda, fiz e ainda faço às vezes. Realmente toquei de facto de fado, a partir sobretudo aí dos meus 30 e qualquer coisa anos, por influência de um amigo meu. Eu não tinha nenhuma ligação ao género, nem sequer era propriamente um apreciador, muito embora houvesse uma ou outra pessoa da área quem eu gostava, nomeadamente a Amália, obviamente, como toda a gente, penso eu, não é? Uhum. Se calhar não toda a gente, mas pelo menos a grande maioria. E depois teve um amigo meu que era, trabalhava comigo, ele era fisioterapeuta, que era um homem muito ligado ao fado e muito apreciador do fado. E então, digamos assim, meteu-me o bichinho, não é? E então comecei aí depois a tocar e tal, e entretanto, isto é como todas as coisas, vai crescendo, a gente vai criando a nossa rede de conhecimentos, de contactos, e comecei a tocar para fora. Nos últimos anos, ou seja, não digo bem estes últimos, mas... a partir de 2000 e talvez 2020, 2019, a seguir ali pela época, um bocadinho antes do Covid.
0: Sim.
2: Aqueles 10 anos antes eu aí estive, e eu estava em Lisboa, eu moro, como já lhe disse, aqui no Bom Barral, que é uma terra aqui entre Torres Vedras e Óbidos.
0: Sim, sim.
2: Mas estive em Lisboa porque a minha filha estava a fazer uma licenciatura em Psicologia no ISPA, e nós tínhamos alugámos um apartamento em Lisboa, e então aí eu estava a trabalhar mais aí na zona, e então aí nessa altura eu comecei a tocar em Alfama no Barro Alto, e tocava praticamente todos os dias.
0: Então, quer dizer, isto foi muito palco, foi muita atuação, foi muita exposição musical, ao seu doutor.
2: Sim, pá, eu toquei praticamente em todo tipo de bandas, desde bandas de baile a bandas de bar. Bandas de bar nunca foi muito bem o meu género, porque, enfim, às vezes
0: Gostava mais do ambiente de fado ou do outro ambiente, António?
2: Não, pronto, eu tive sempre ligado um bocado às duas coisas, mas realmente nestes últimos anos, os tais últimos anos, praticamente só tocava fado, não é? Porque não havia outra oportunidade. Por outro lado, a gente vai ficando mais velho, não é? E pá, e os palcos até às 3 da manhã e tal, já começam a pesar um bocado nas pernas.
0: É, isto depois não há remédio que resista. Oh, que recomenda.
2: Não, já não.
0: Ora bem.
2: Já não dava, não.

0: Oh, António, explique-se lá, sim, o que é isto?
1: Ora bem, isto é uma vertente mais recente do meu trabalho, porque há uns anos para cá, isto coincidiu mais ou menos com a minha reforma, reformei, portanto, em 2023. Como fiquei com mais tempo livre, fui-me dedicando a uma área que para mim era completamente desconhecida até à época, que é precisamente a produção de áudio, a engenharia de áudio, a produção musical, etc. E então, fiz alguma formação na matéria e montei um pequeno estúdio em casa, um pequeno home studio.
0: Opa.
1: E comecei a fazer, sim, é uma coisinha modesta, comecei a produzir umas coisinhas. Em 2025, ano passado, gravei um disco aqui em casa, tudo com canções de musicais de Broadway e filmes de Hollywood.
0: Sim.
1: Aliás, disco esse que terei muito gosto de lhe enviar um, se depois me disser a moral para lhe mandar.
0: Muito obrigado, com todo o gosto.
1: Ora, essa, até porque os discos são para oferecer, eu não faço discos para vender. E entretanto, esse rapaz que está aí a cantar, é um fadista aqui que mora aqui, que eu conheço há muitos anos, já trabalhamos.
0: Como é que ele se chama?
1: Júlio Pina.
0: É, eu sou Júlio Pina. Sim, senhora.
1: Eu sou Júlio Pina, agora mora aqui ao pé de mim. Aqui, veio morar aqui para o Bombarão.
0: E tempo, olha, e olha que dois se juntaram. Exatamente.
1: E que há tempos o Júlio Pina veio ter comigo e disse: ah, pá, eu gostava de fazer aí uns arranjos assim mais modernos, com uns fados de canção e tal. É, você faz-me isso e tal. Eu disse: ah, claro que faço isso, qual é o problema? Eu faço isso da ponta da unha, depois vejo cá a casa, gravamos isto aqui
0: e
1: fazemos uma brincadeira. E assim surgiu esse que é uma versão do chamado bolero do Zé Inácio.
0: Exatamente, é um bolero.
1: Que era um famoso violista dos tempos áureos do fado. E então gravámos isso aí, mais umas quantas canções, e eu, entretanto, pô-los no meu canal do YouTube. Pronto, é só para os amigos ouvirem e pronto. E gostarem.
0: Gostarem? Então agora vamos a uma vertente diferente.

0: Oh, António, explica lá esta.
1: Isso é uma outra vertente, quer dizer, dentro da mesma linha, é uma outra playlist que eu tenho aí no meu canal do YouTube, que são canções originais feitas por mim. Essas são escritas, música e letra por mim, e estão cantadas. Claro, como eu não canto, como se deve perceber pela esta linda voz, não é? Se eu fosse cantar, o mundo estava virado ao contrário. E como também não arranjei ninguém.
0: Não sei não, olha, não sei não, seu doutor. Isto numa questão de garganta às vezes é discutível. Porque
1: sim, dá bem, tem razão.
0: O senhor Rod Stewart ou o Boss, sim. Aquela voz, a gente não sabe isso. Que garganta é aquela, não é, seu doutor?
1: Foi o Tom Waits, por exemplo, não é?
0: Olha, exatamente.
1: É verdade. Pronto, mas enfim, admitamos por uma coisa mais melódica, a minha voz não é de facto mais indicada.
0: Sim.
1: E então, como eu não tenho propriamente ninguém que cante isto para mim, para já, se alguém estiver interessado em cantar as minhas canções, terei todo o gosto. Recorri, claro, a uma técnica que hoje felizmente, alguns pensam, outros dizem que infelizmente,
0: depende.
1: É a inteligência artificial, voz gerada por inteligência artificial. Portanto, tudo o que está aí não é, exceto a voz.
0: Pois,
1: o resto são composições minhas, a música e a letra é minha. Claramente.
0: Ouvindo, pois isso é que é fantástico, a música e a letra. O meu amigo tem um fabuloso canal do YouTube onde está ali tudo para já, até o seu último disco chamado, ou o último trabalho chamado Cenas e Fitas, não é?
1: Exatamente, é o tal 2025. Só tenho ainda lá uma canção colocada porque o tempo também não chega para tudo. Apesar de tudo, eu faço tudo sozinho e apesar de tudo, enfim, os meus dias ainda têm, como tenho um bom trabalho, não é? Ainda tenho meio dia pelo menos ocupado com o trabalho. Portanto, sobra-me o resto para isto. E portanto ainda não consigo pôr o disco todo, mas vou tentar, vou colocar as faixas todas no canal do YouTube, exatamente.
0: Isto é fantástico, é muito bom. E então, quando me chegam estas coisas de pessoas que arrancam com estes projetos e que dão corpo a sonhos, diga-me, nesta vertente médico e agora músico, permita-me juntar e aqui formular uma receita. A música é importante para um ser humano, não é, doutor?
1: Com certeza, a música é uma das formas de expressão do ser humano mais, digamos, mais antigas, não é? Embora inicialmente seja feita com o único instrumento que era disponível, que era a voz, claro, mas é uma forma que está intimamente ligada à história da condição humana, isso é indiscutível, não é? Não há, digamos, humanidade sem música, pelo menos na minha opinião, não é?
0: E no meio da
1: não
0: sua...
1: só minha.
0: Claro, e no meio da sua profissão tão exigente, a música era um refúgio, doutor?
1: Foi sempre. A minha forma, digamos, de eu me entender fora de facto do trabalho, me entender com a vida, com o mundo, foi sempre. É um espaço que me acompanha desde miúdo, realmente, como lhe digo.
0: E claro que muitos estudos afirmam que a música faz bem à saúde. É mesmo uma terapia que se pode recomendar e receitar gratuitamente, não é?
1: Exatamente, e até há casos bem curiosos de situações. Por exemplo, eu estou-me a lembrar de um caso que era o caso do Tony Bennett. O Tony Bennett, que faleceu agora há pouco tempo, como é sabido, era um homem que teve uma perturbação mental profundíssima na sua fase final da sua vida. Ele tinha um Alzheimer intenso, de tal maneira que ele não conhecia a família, não conhecia a mulher, enfim, como é normal neste tipo de patologia. O que é verdade é que até ao fim da vida o Tony Bennett saltava para cima, que ele não saltava muito bem, mas subia para cima de um palco, e aquele extensíssimo repertório que ele tinha de centenas e centenas de canções, com centenas de letras, ele começava a cantar e o homem era como, parecia que era uma pessoa normal, digamos assim.
0: Exato.
1: Normal, quer dizer, sem aquela patologia, não é? Era uma pessoa sem problemas. Ele cantava, aliás, há uma famosa história ele fez uns duetos agora nos últimos anos com algumas artistas muito pouco improváveis para os duetos com ele, não é?
0: Lady Gaga, por exemplo. Exatamente.
1: Exato, e da Amy Winehouse.
0: Exatamente.
1: E um desses concertos com a Lady Gaga, há uma história que se conta que realmente ele não conhecia ninguém e quando chegou ao fim do concerto virou-se para o público e disse Lady Gaga for you. apresentou a Lady Gaga, foi uma coisa que espantou toda a gente, que ele não conhecia ninguém.
0: Olha, outro que dizem que poderá estar recuperado e que a música também tem sido uma grande ajuda é o Phil Collins.
1: Sim.
0: Sator, o que é que receita de música para dias difíceis?
1: Bom, sabe que a música é uma coisa subjetiva. Eu não posso dizer a uma pessoa, olha, vou ouvir isto ou vou ouvir aquilo. As pessoas, umas gostam de uma coisa, outras gostam de outras. Para mim, se me perguntar o que é que eu escolheria, bom, depende do grau de dificuldade. Não é do grau de dificuldade, do grau de dia difícil, pois, conforme o dia for. Podemos ir desde uma... Se a gente estiver realmente muito por baixo, talvez um Vivaldizinho refrescante.
0: Não é que é sempre. Eu estava a pensar em Mozart, mas pronto.
1: Ou isso também pode ser, sim. Cabe perfeitamente. Uma Velder Pousante, um Mozart, por exemplo. Ou podemos, sei lá, depende como ligo.
0: Se for nos clássicos, olha, espivitar para a vida, olha, ponho um Wagner e sigo em frente.
1: Bem, aí fica com certeza muito pior. Se estiver em baixo. Não irá arribar muito, penso eu, não é? Depende. Mas eu estava a pensar que ia lhe dizer, se uma pessoa estiver muito, muito zangada com a vida, talvez umas baladas da Billie Holiday.
0: Ora bem.
1: Que também estava muito zangada com a vida, ou umas canções da Piaf, ou a nossa Amália, porque não? Porque não?
0: Ficamos então pela Amália, que fica tudo resolvido. Olhe, Dr. António Sousa, muito obrigado por escutar a RTP Antena 1, acordar cedo, manter a sua jovialidade e o seu trabalho como médico, mesmo reformado. Mas neste conceito musical, muitos parabéns. Ouvintes, Soutor, seja você a dizer, por favor, onde é que encontram no canal YouTube, como é que lá chegam? É através do seu nome, dê a designação, a palavra-chave.
1: E a palavra-chave no canal do YouTube chama-se Sete Colinas, as músicas do António.
0: Olha, ouvintes, vamos lá por aí já tu no YouTube. Sete Colinas, as músicas do António. E a partir daí tem o seu canal e o público vai fazer Exato. Likes e o Sator vai se inspirar Isso. cada vez mais e eu quero cá para ouvir, está bem, Sator?
1: Está bom, muito obrigado. Sim, senhor. Eu agradeço realmente que visitem o canal e ponham lá uns likezinhos. Não porque eu queira monetarizar nada disso, não é? Nada para ganhar dinheiro.
0: Até porque o senhor oferece os discos.
1: Exato, isto não tem nada a ver com dinheiro. É só porque realmente para dar alguma transparência ao trabalho, não é?
0: Muito bem. Vou ficar a aguardar novidades da sua parte. Doutor António Sousa, foi um gosto. Parabéns pelo seu trabalho. Ao longo de uma vida aí ligada à música, fosse no palco, agora com um estúdio e produção próprios. Um abraço e até muito breve. Foi um gosto, doutor.
1: Igualmente, muito obrigado. Muito bom dia, boa continuação para si e para todos os seus.
0: E já agora, olha, caso para dizer, não sei porque te foste embora.

0: Mais um tema que ouvimos aqui da autoria do médico, mas fundamentalmente do músico, produtor, compositor António Sousa.
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0: 27 minutos para as 7 da manhã, previsão do tempo para hoje, dia quente, e vamos ter o Instituto Português do Mar e da Atmosfera a dar aviso amarelo para os distritos mais do centro e sul, subida da temperatura máxima, poeiras em suspensão. A previsão da Madeira é que amanhã começa com o céu pouco nublado, virão mais nuvens durante a tarde. Nos Açores temos até a descida da temperatura, mas da mínima. O dia vai ser de chuva, embora com algumas abertas, e atenção ao vento, também com rajadas. Santarém e Évora, 38 graus. Setúbal chega hoje aos 37. Lisboa e Beja, 36. Coimbra, Leiria e Porto Alegre, máxima de 34 graus. Castelo Branco e Sintes, 33. Braga, 32. 31, Bragança, Vila Real e Viseu. Porto e Faro com 28 graus, Aveiro e Guarda 27, Viana do Castelo e Sagres 26, Penhas Douradas 25, Funchal 23, Porto Santa Máxima é de 22, 20 Santa Cruz das Flores e Ponta Delgada e 19 para a Horta e também para Angra do Heroísmo. Agora a informação, os destaques com o Diogo Miguel Pereira. Bom dia, Diogo, bem-vindo.
4: Olá, José, bom dia.
0: O Diogo, está difícil o processo de apoio à reconstrução de casas afetadas pelas tempestades.
4: Está difícil. Dos 173 municípios que receberam pedidos, 72 deles ainda não avaliaram qualquer pedido que chegou à Câmara Municipal. É uma notícia trazida hoje pelo Jornal Público, dá conta de cidades como Lisboa, Almada, Sintra, estão entre essas câmaras municipais que ainda não olharam para os pedidos que receberam para ajudar na reconstrução de casas que foram afetadas pelo mau tempo. Apenas 14 já concluíram na totalidade os pedidos. Há também muitas que, por exemplo, só receberam um pedido de ajuda, mas ainda não começaram a avaliação. Nós vamos contar isso esta manhã também nos noticiários. Vamos olhar, com a ajuda da Camila Vidal também, para a quantidade de casas e de candidaturas que foram recusadas por não cumprirem os requisitos. Em muitos dos casos, por exemplo, falávamos de habitações que eram segundas casas e não a primeira habitação.
0: É dia de política com assinatura, certo?
4: É certo. E hoje temos Marta Temido, a convidada desta semana do programa, a antiga Ministra da Saúde, acusa o Primeiro-Ministro de não aplicar reformas, apesar de as prometer. Fala também sobre o PS, como está a ser gerido internamente, e naturalmente fala também sobre a saúde. Aqui deixa elogios ao Governo pela decisão que tomou relativamente aos médicos tarefeiros. Vamos ouvir essas declarações de Marta Temido nos noticiários. A entrevista, essa vai ser depois passada na íntegra aqui na Antena 1. Lá fora, daremos conta das últimas sobre a guerra no Médio Oriente. Com o mundo em suspenso, o secretário de Estado norte-americano Marco Rubio considerou esta manhã que o Estreito de Hormuz tem de reabrir de uma maneira ou de outra, porque ninguém ganha da forma em que está. No ponto central, o surto de ébola que atravessa a República Democrática do Congo estará em cima da mesa. Aqui, às 8h20 da manhã, estará connosco António Vitorino, presidente do Conselho Nacional para as Migrações e Asilo, antigo comissário europeu, ele que foi também diretor-geral da Organização Internacional então para as Migrações. Nessa altura coordenou o apoio humanitário e implementou pontos de rastreio de saúde em zonas fronteiriças para evitar a propagação do vírus. No último surto, no Congo, morreram 2 mil pessoas com o ébola. Nós vamos falar sobre isto no Ponto Central às 8h20 da manhã. Nota ainda para o calor, vem aí em força, tens também dado conta disso, José. Uhum. Ainda há minutos o fizeste. 30 graus, 40 em algumas zonas. Vamos ter declarações do Instituto Português do Mar e da Atmosfera relativamente a isto, nestas ondas de calor que afetam não só Portugal, mas também outros países.
0: Destaques da informação, Diogo Miguel Pereira.
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0: 23 para as 7.
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0: explicar porquê, quando estamos a falar, portanto, de uma idade de jovem? Isto foi influenciado, foi gostar, foi atração? Como é que foi isto, Afonso?
1: Foi, olha, eu fui numa ida, como tantas outras, à praia, pronto, deu-me para experimentar, e como tantas outras pessoas, depois de experimentar não quis outra coisa, não é? E fui fazendo, gostei muito daquela experiência, fui fazendo e até hoje nunca mais parei.
0: O facto de ser mestre, ou ter um mestrado de gestão de turismo sustentável, e isto ainda por cima pela Escola Superior de Turismo e Tecnologia do Mar, isto aproxima-se tudo, porque geralmente os surfistas são das pessoas que eu conheço mais defensoras do ambiente e do mar. Chego lá, não chego?
1: É, exatamente. Portanto, é um bocadinho, os estudos também foram ao encontro daquilo que era a paixão desta atividade, tentar ligar tudo e ter uma vida profissional ligada ao mar, pronto, que é o que eu tenho procurado ter também.
0: A incursão em San Diego, nos Estados Unidos, isso também ajuda, porque eles lá são peritos nisso também, não é, Afonso?
1: É, ou seja, aprender com os melhores para ir buscar algumas ideias, alguns projetos que pronto, fui trazendo para cá e tentar desenvolver cá também.
0: E há
1: faz
0: projeto.
1: Parte do plano.
0: Estive a ver filmes, fotografias e fiquei entusiasmadíssimas. Então vamos lá por partes e vamos dar aqui valor à palavra. Afinal, o que é o Surf and Rescue?
1: Ora bem, o Surf and Rescue é um projeto que nós temos na Associação de Escolas de Surf de Portugal, em parceria com o Instituto de Socorros Anáfragos. O projeto nasceu em 2020, e, portanto, vamos já na sétima edição. Portanto, todos os anos consecutivamente, desde 2020, temos tido estas ações que são, no fundo, ações de formação, mas, acima de tudo, ações de partilha e de intercâmbio entre as comunidades de surfistas e de nadadores salvadores. E, portanto, o objetivo é trocar conhecimentos e passar conhecimentos a ambas estas comunidades que estão presentes na praia todos os dias, durante todo o ano, para que possam atuar cada vez mais de forma mais adequada na resposta a situações de emergência de pessoas em apuros, dentro d'água e vítimas de afogamento.
0: Ou seja, vocês, ao fim e ao cabo, se formos ver, muitos salvamentos no mar são feitos pelos surfistas, de forma até, diria, informal. Eles já lá estão, são os primeiros, já lá estão na água, não é, Afonso?
1: É isso mesmo, e é esse é o reconhecimento dessa realidade que nos
0: Pois.
1: fez a nós e, obviamente, ao Instituto de Socorros Anáfragos reconhecer a importância deste projeto, porque é tal e qual como diz, nós já estamos dentro d'água. Quando existe alguma situação de perigo, de afogamento, havendo surfistas no mar, essas são as pessoas que estão mais próximas de poder ser uma primeira ajuda. Porque
0: Então não.
1: qualquer outra pessoa que esteja em terra, terá sempre que vestir o fato, entrar dentro da água, passar a arrebentação e, portanto, todo esse processo já está eliminado com os surfistas que já estão dentro da água.
0: E até com uma prancha.
1: E já têm um meio de flutuação,
0: Exato.
1: exatamente, que é a prancha. E, portanto, no fundo, é reconhecer essa realidade que, informalmente, como disse também, já acontece muito, os salvamentos e estas ajudas por parte dos surfistas. O que nós fazemos é dar-lhes ferramentas para que o façam da forma mais adequada, para aumentar as chances de sucesso.
0: Afonso, e quando estamos a falar então neste projeto de surf e salvamento, que isto vem ao encontro de quando eu comecei aqui a nossa conversa, isto nasce de uma necessidade real nas praias portuguesas? É um problema que vem ajudar a resolver, Afonso?
1: Sem dúvida, é um problema que nós tentamos dar o nosso pequeno contributo para ajudar a resolver. O problema dos afogamentos, não é? Em Portugal, ainda há muita gente em Portugal que morre por afogamento e, portanto,
0: Exato.
1: são números que nos devem preocupar a todos para desenvolvermos iniciativas e projetos que tentem reduzir esses números. E este é o nosso pequeno contributo para isso, não é? Tentar aumentar as chances de sucesso no salvamento das pessoas no mar especificamente, não é? Porque quando falamos de afogamento, há afogamento em várias

0: vários meios aquáticos. Aqui dizemos, falamos obviamente no mar e num contexto de ondas, de ondulação, claro, portanto, de mar, onde há surf.
1: Ora bem, eu junto à conversa o Pedro Machado. Bom dia, Pedro. Bem-vindo à RTP Antena 1.
2: Bom dia.
1: Olá, Pedro.
2: Bom dia.
1: Obrigado
2: pelo convite.
1: Ora essa. O Pedro é surfista há quanto tempo?
2: Sou surfista há 24 anos. O meu pai introduziu-me no surf quando eu tinha pai 6 anos. Tenho 30 agora.
1: Ah.
2: E profissionalmente há uns 15 anos.
1: O que é ser surfista profissional?
2: Eu não sou surfista profissional, profissionalmente envolvido com o surf, porque dou aulas de surf e temos uma escola de surf.
1: Ok.
2: Com os irmãos.
1: Portanto, afinal, isto é colocar o surf numa plataforma diferente, mais reconhecida, logo também aqui importante neste conceito de verão. Ó Pedro, e no que diz respeito ao salvamento, o Pedro tem uma história que identifica e revela perfeitamente tudo isto, não é, Pedro?
2: Tenho.
1: Conte lá.
2: Estou bastante grato ao curso que o Afonso começou, porque o meu pai tinha se inscrito no curso, que ele ia tirar o curso para... porque nós tínhamos que renovar a nossa célula de treinador, como treinador de surf. E o meu pai, entretanto, ficou doente, não pôde tirar o curso e disse, olha, já está pago, vai lá tu e tira o curso, que acho que é um bom curso e também precisas de renovar a tua cédula de treinador. E pronto, eu fui, um bocado tinha que fazer, era algo que eu tinha que fazer. O curso em si foi bastante interessante, as pessoas que estavam presentes eram bastante simpáticas e era malta do surf e do mar, que é o mais ainda importante. E acabei por utilizar uma vez, não em Portugal, no México, e por acaso não foi preciso fato de surf, mas utilizei muitas vezes o curso em si, mas normalmente eu tenho uma prancha de surf, portanto quando vou buscar alguém é mais fácil com a prancha para mim. Mas no México estava um senhor dentro de água, assim, um senhor já muito grande, com grande volume. Eu vi-o antes de entrar para dentro de água, era uma praia muito complicada, com um fundão, tipo a Praia da Calada, para quem conhece, que é muito difícil de sair.
1: Ui, que aquilo é muito inclinado.
2: Yeah, muito inclinado, ou seja, é difícil de sair quando uma pessoa entra dentro de água, depois é difícil porque as ondas puxam para dentro, continuam a puxar para dentro de água, como no Havaí também há algumas praias assim, ou na África do Sul,
1: exatamente,
2: são praias complicadas,
1: exatamente,
2: muito perigosas. E pronto, eu usei a técnica de salvamento, uma delas que é que eu me lembro melhor, que é, bem, primeiro manter a distância, virar, pedir à pessoa para estar tudo bem, por favor vir-se, ou ir por trás, agarrá-la pelas costas, pelo pescoço. Pronto, não vou estar a explicar a técnica toda, mas foi sem dúvida daquilo que aprendi no curso. Não teria tido confiança para ir lá sozinho, sem prancha.
1: Sem prancha?
2: Sem prancha, sim, sem prancha. Portanto,
1: Pedro, salvamento... ainda por cima, por aquilo que eu detetei, estamos a falar de uma figura corpulenta, diria mesmo redondinha, redondinha.
2: Muito redondinha. Muito redondinha. Eu até fiquei no... fogo.
1: Opa, estamos aqui.
2: Era um homem, não era um adulto. Ali, ele não percebia nada do mar, estava a filmar, depois fugia das ondas. Depois eu fui, mergulhei, depois uns rapazes jovens também, estrangeiros, também ganharam confiança, foram, mas eles um bocadinho mais perto. Depois eu saí, passado um bocadinho noite, pá, eu percebi, temos aqui uma situação. Ele estava a acenar, mas muitas coisas que eu aprendi no curso, realmente apliquei, acho que é importante. E na nossa escola também, na Moby Dick, aqui em Sintra, também utilizamos muitas vezes, porque há muitas
1: Pedro, Moby Dick em Sintra.
2: Exatamente.
1: Se formos ali para o guincho, aquilo também aperta, ou não, Pedro?
2: É, e no guincho acontece muitas situações.
1: Pois. Afonso, isto é um orgulho, quando o próprio Pedro testemunha a importância de um curso destes. Vocês então apelam a quem queira, para já do desporto, do mar, do surf, da onda, do tubo, mas depois juntando esta parte, diria, mais emocional no salvamento, como é que tem sido a adesão, como é que vamos ter este verão, Afonso Teixeira?
0: É claro que é um orgulho. Deve imaginar ao longo deste sentido, bem, contam.
1: Afonso, estou aqui com alguma limitação a escutar. É com alguma força, Afonso, de início, por favor.
0: Ah, sim, estava-lhe a dizer que é de facto um orgulho para nós, ao longo destes 7 anos de existência do projeto. Temos ouvido, recebido muitos relatos de histórias como esta do Pedro, que muito nos orgulha, não é? Portanto, nós continuamos, a adesão ao projeto, posso dizer que cada vez é maior. Nós vamos ter agora a próxima formação no dia 28 em Portimão, portanto, na Praia da Rocha.
1: Boa!
0: Todos os anos nós temos esta missão de cobrir o país de norte a sul com as nossas ações de formação, precisamente para que as pessoas estejam preparadas, como o Pedro estava, nesta fase mais crítica, que é a fase em que temos mais pessoas dentro da água, porque é este o nosso contributo enquanto comunidade de surfistas, né? É este o nosso contributo para a nossa sociedade, de podermos garantir que as pessoas usufruem da praia de forma mais segura e com menos medo, mas que podem usufruir do mar, usufruir das ondas e sem terem medo e sem se colocarem em situações de perigo.
1: Muito bem. E ainda por cima, sei que agora tem aqui uma novidade, portanto, desfibrilhadores e ligação ao INEM, portanto, isto profissionaliza-se e o que é importante é o apelo rápido, o salvamento rápido e, claro, tudo isto que acabem bem. Afonso Teixeira, parabéns por toda esta ideia, por toda esta dinâmica e venham aí surf e formandos e salvamentos. Poucos, mas que estejam lá, não é, Afonso?
0: É, nós queremos sempre, o que nós desejamos é que nunca ninguém precise de utilizar aquilo que aprende nas nossas formações e que isso nunca venha a acontecer. Mas sabemos que acontece e vai acontecer, claro. Mais cedo ou mais tarde a muitos de nós, quase todos nós que passamos tanto tempo dentro da água, e como conhecemos isso, de facto
1: corremos o risco, sem dúvida. Afonso, o público encontra-vos e segue-vos isto na rede, estamos a falar Surf and Rescue?
0: Isso, Surf and Rescue, portanto no Instagram, e www.surfrescue.pt é o nosso site, onde as pessoas podem inscrever, consultar o calendário com as próximas ações, tem toda a informação nesses canais.
1: Muito bem. Pedro Machado, a Moby Dick está em Sintra, situa-se ali na Zona Oeste. Isto é assim, Pedro, o surf deixa de ser só desporto para ser também uma missão, é, Pedro?
2: Sim, sem dúvida. Uma missão de conexão com a natureza, do desporto em si, também sendo Portugal um país à beira-mar, acho que faz todo o sentido. A comunidade do surf também é uma comunidade muito, muito interessante, muito acolhedora. E neste caso também estamos presentes na praia para ajudar quem precisa. Para quem precisa ser socorrido, se for o caso.
1: Bem.
2: E cá estamos.
1: Meus caros, foi um gosto, um grande verão. Afonso Teixeira, da Surf and Rescue, e aí o Pedro Machado, da Moby Dick ali em Sintra, é o surf associado ao salvamento, e isto vai dar visibilidade e atrai muita gente, até para quem queira meter-se no assunto. Foi um gosto, um abraço a vós e um bom verão. Tudo bom.
0: Muito obrigado.
1: Adeus, bom dia, muito obrigado.

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1: 5 para as 7.
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1: Senhor José Carlos Trindade, bom dia, bem-vindo. Depois das 7 da manhã, conta tudo.
7: Vamos, depois das 9h30, falar sobre o Festival Koala, que vai decorrer no fim de semana. Vamos conversar com o Zé Cavoso, que é um dos artistas que vai a palco, e vamos oferecer entradas para os dois dias do fim de semana.
1: Isso é que é uma grande atitude.
7: A encíclica do Papa João Paulo, Leão XIV, analisado esta manhã pelo Francisco Sena Santos no Dia do Mundo. E hoje faz 100 anos que nascia Miles Davis e vamos tocar uma canção dele na Zona VIP com o João Roberto.
1: Muito bem. Pronto, está dito por hoje, da minha parte. Claro, mantenha-se aí ligado à sua rádio. Eu volto amanhã às 5. Até amanhã, um ótimo dia, cuidado com o calor.

0: Bom dia, falta menos de um minuto para as 7 da manhã.
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0: Com temperaturas próximas dos 40 graus, o centro do país e o Alentejo estão sob aviso da meteorologia por causa do calor. Poucas nuvens na Madeira, chuva nos Açores, mais persistente ainda esta manhã no grupo ocidental. Máxima de 38 graus, Santarém e Évora, 37 em Setúbal, 36 Lisboa e Beja. Coimbra, Leiria e Porto Alegre, 34, deve contar com 33 em Castelo Branco, Braga, 32, 31 Bragança, Vila Real e Viseu. Porto e Faro, 28, 27, Aveiro e Guarda, 26 Viana do Castelo, Penhas Douradas 25 graus, Funchal 23, 20 em Ponta Delgada. Depois das 7, as primeiras informações de trânsito desta manhã. Tenham um bom dia.
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0: Sete horas em Portugal Continental e na Madeira, 6 nos Açores. Manhã de terça-feira, dia 26 de maio. Eduarda, bom dia.
2: Olá, bom dia, José Carlos.
0: Aí está mais um dia quente, esta hora, com que destaque nas notícias?
2: Com uma vaga de calor na Europa. Temperaturas anormais para este mês de maio, que estão a atingir o continente e a bater recordes em França, no Reino Unido, em Itália, já ontem, hoje a subirem ainda mais, uma vaga de calor vinda do Norte de África que está a chegar também a Portugal. Quase uma em cada três candidaturas a apoios pós-tempestade Christine foram chumbadas. As razões vamos conhecê-las neste jornal. Marta Temido teme que as mudanças do governo na saúde sejam superficiais, não resolvam a resposta de que o país precisa, nem no Serviço Nacional de Saúde, nem no INEM. Ela é a convidada esta terça-feira do Política com Assinatura.
0: A esta hora o registro de 23 graus em Faro, estão 18 no Funchal, 17 em Lisboa, 16 em Ponta Delgada. O Porto está com 15, tal como Coimbra. Edição de Eduardo Maia.
2: O ar quente do Norte de África que entrou pela Europa fez do dia de ontem o mais quente do mês de maio em França, no Reino Unido, também em Itália, onde os termómetros subiram aos 30 graus. Em França bateram-se mesmo recordes de calor para este mês e vários recordes locais, como aconteceu em Nantes, por exemplo, e em Bergerac. E esta vaga de calor intensifica-se esta terça-feira com vários pontos do país, de França, a chegarem aos 36 graus. Portugal também não escapa a esta massa de ar quente, como contou já esta manhã Alexandra Fonseca, do IPMA, à Antena 1.
3: Uma subida de temperatura, em especial da máxima, e será mais significativa no litoral. No entanto, as temperaturas poderão chegar na casa dos 38 graus, em especial no Alentejo, e também no Vale do Tejo. Hoje, os distritos de Leiria, Santarém, Lisboa, Setúbal, Porto Alegre, Évora, Beja, a começarem com o aviso amarelo, a partir das 9 da manhã, e amanhã, a partir também das 9 horas, o restante território a ficar com o aviso amarelo de tempo quente, à exceção do distrito de Faro.
2: Em maio, temperaturas a chegarem aos 38 graus, muita atenção sobretudo no Alentejo, e é preciso que os mais velhos e as crianças se protejam do calor nas horas de maior intensidade. Perto de um terço das candidaturas aos apoios de reconstrução na sequência das tempestades de fevereiro foi chumbado. As razões são várias, adianta o Jornal Público esta manhã, mas quase todas, Camila Vidal, passam por enganar o Estado.
4: São apoios para a reconstrução de habitação permanente no valor máximo de 10 mil euros. Das cerca de 15 mil candidaturas já processadas, mais de 4.600 foram recusadas, praticamente um terço. O Jornal Público foi ouvir as câmaras de Leiria e de Ourém, que confirmam. A grande maioria dos indeferimentos acontece porque a casa afetada pelo mau tempo não é de habitação permanente. Há vezes em que é assumido pelos proprietários que aquela não é a casa onde vivem, outras em que são os serviços da Câmara a descobrir. Também são recusados os formulários em que constam danos em eletrodomésticos ou carros, porque não está contemplado nos apoios. Casas de segunda habitação, casas de férias, casas onde já não vivia ninguém, casas duplicadas e até uma casa que não existe. Das quase 11 mil candidaturas recebidas pela Câmara de Leiria, saltou à vista a imagem de uma casa destruída, gerada por inteligência artificial. Também nesta Câmara, mais de 1000 candidaturas recebidas pedem um apoio de exatamente 5 mil euros. É o limite para não ser precisa uma vistoria ao local. Os pedidos de reconstrução de casas superam os 210 milhões de euros. Foram aprovadas as transferências de 41 milhões e pagos, até ao momento, 36 milhões de euros.
2: Neste levantamento, que é feito pelo Jornal Público, há também 72 câmaras que ainda não avaliaram nenhuma das candidaturas de apoio à reconstrução. É o caso de Lisboa, de Almada e Sintra, que lideram esta lista. Só na capital há perto de uma centena de pedidos feitos que estão à espera de resposta. Em 19 municípios que foram afetados pelas tempestades de fevereiro, só uma candidatura foi submetida aos apoios e há depois 14 câmaras do país que já concluíram este processo com as candidaturas todas aprovadas e pagas. Marta Temido, eurodeputada socialista, antiga ministra da Saúde, afirma ao Política com Assinatura desta terça-feira que, com as regras atuais, nem o Serviço Nacional de Saúde nem o INEM vão conseguir dar a resposta de que o país precisa. Para Marta Temido, o Governo não está a ir à raiz do problema. É preciso, defende a antiga ministra, mexer de forma mais profunda na orgânica da saúde.
5: O Serviço Nacional de Saúde, com as regras que tem, não consegue dar resposta. Não consegue o Serviço Nacional de Saúde, não consegue o INEM e podemos dar as voltas que quisermos.
6: Não acredita
5: com
6: nesta refundação, por exemplo, do INEM?
5: Tenho muitas dúvidas. Penso que não se está a atacar uma vez mais a raiz do problema.
6: Portanto, não se pode responsabilizar a atual ministra?
5: Por não estar a ver a realidade e estar a procurar alívio, sim. Porque me parece que é um erro e que pelo menos esse erro era evitável porque tem um grande conhecimento do setor e tem gente certamente que a aconselha. Relativamente à capacidade de mexer nesta orgânica mais profunda, não, isso é a responsabilidade é do Primeiro-Ministro, porque a ministra é uma ministra setorial. Aliás, a senhora ministra tem sempre o cuidado de dizer que mais do que ela manda ao Primeiro-Ministro.
2: Declarações de Marta Temido à Política com Assinatura, a entrevista da editora de Política da Antena 1, Natália Carvalho. Apesar destas críticas que ouvimos aqui, Marta Temido concorda com as alterações que o Governo está a fazer ao regime dos médicos tarefeiros.
5: Penso que as medidas que foram postas em cima da mesa, porque eu não as conheço, que ainda não foram publicadas, vão no bom sentido. Não no sentido de criar uma guerra com os tarefeiros. Há sempre os extremismos de linguagem que nós, quando estamos no calor do momento, uns e outros, por vezes não conseguimos escapar, mas penso que as medidas vão no bom sentido. Nós não podemos continuar a ter as instituições a funcionar com base na tarefa.
2: Depois das 10 da manhã vamos ouvir aqui na íntegra a entrevista de Marta Temido, eurodeputada do Partido Socialista e antiga Ministra da Saúde, ao Política com Assinatura. Os ataques dos Estados Unidos contra alvos iranianos voltaram nas últimas horas. Há relatos de explosões em regiões como Bandar Abbas e também de confrontos no mar. Washington alega, Guilherme de Sousa, que foram ataques de autodefesa por existirem suspeitas de que o Irão estaria a minar o Golfo Pérsico.
7: Os ataques norte-americanos tiveram como alvo barcos iranianos que tentavam colocar minas e locais de lançamento de mísseis. O Comando Central dos Estados Unidos indica que estes ataques ocorreram em legítima defesa para proteger as tropas norte-americanas na região. Donald Trump confirma que deu essa autorização para responder àquilo que chamou de provocações iranianas. O secretário de Estado norte-americano, Marco Rubio, afirma que, custe o que custar, o Estreito de Hormuz tem de ser reaberto à navegação.
8: O estreito tem de estar aberto e vai ser aberto de uma forma ou de outra. O que está a acontecer é ilegal, ilegal e é insustentável para o mundo. É inaceitável. Não conheço qualquer país do mundo que faça isto. Os russos não são a favor do sistema de portagens, os chineses também não, e não há qualquer país no mundo que seja a favor de um sistema de portagens, à parte do regime do Irão. Portanto, isto não pode acontecer. O estreito precisa de ser aberto, desimpedido, sem portagens. E, obviamente, isso precisa de acontecer imediatamente.
7: Seja através da diplomacia ou pela força, os Estados Unidos querem impor um acordo a Teherão onde o Estreito de Hormuz seja reaberto sem qualquer contrapartida. Apesar dos ataques, a Casa Branca assume que está confiante de que o acordo possa ser concluído nos próximos dias.
2: Ninguém deu por perdidas ainda as negociações, nem o Irão, nem os Estados Unidos, mas o que é certo é que nas últimas horas os ataques norte-americanos contra alvos iranianos voltaram no Médio Oriente.

0: As notícias com Eduardo Maio na RTP Antena 1, Madeira, Açores e RTP Mundo em permanência na internet em noticias.rtp.pt. Bom dia, são 7:09.
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0: Vamos lá saber como é que está o trânsito esta manhã. Mónica Amaral, olá, bom dia.
2: Bom dia.
0: Então, como é que começas a falar do trânsito hoje?
2: Começamos por Lisboa, porque já se para no IC19, no sentido Sintra-Lisboa, do Cacém até à Amadora, e na A5 de Porto Salvo até Linda Velha, em direção a Lisboa. Também para a Ponte 25 de Abril, ligação à Almada-Lisboa, as filas já estão a partir de Corroios e os acessos do IC20 e Centro-Sul começam a ficar preenchidos. No Porto, há algumas paragens na VCI, no sentido Rábida-Freixo e na zona da Boa Vista.
0: Primeiras são assim, vamos lá ver como é que são as próximas. Antes das 7:30, o trânsito também através do 821-0101.
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0: A primeira viagem desta emissão é até Paris, daqui a pouco no fuso horário, numa hora em que não dispensamos a presença do País das Maravilhas. Nesta emissão vamos ainda olhar para a preocupação com o ébola no Congo e para as preocupações também manifestadas pelo Papa com a encíclica. Terminamos amanhã a falar e a dar entradas para o Festival Koala. Fazemos isto tudo juntos, ao longo de 3 horas no programa da manhã. É até às 10. Começamos as canções com Pump It Up Kids, os Foster the People. Bom dia, deixe-se ficar, fica bem.

0: Ainda bem que está connosco esta manhã. São 7h14, olhamos agora para o destaque do desporto a esta hora. O Turriense na Europa. Mário Silva da Costa, bom dia.
1: Bom dia. O diretor desportivo do clube que venceu a taça garante que o Turriense cumpriu os processos de licenciamento e que por isso vai jogar na Liga Europa. André Sabino diz ainda que foi indicado o estádio Algarve para receber os jogos em casa nas competições europeias. João Afonso, oficializado como reforço do Porto, guarda-redes assina até 2031 e ainda o Sporting empatou a meia-final do campeonato de basquetebol frente ao Porto.
0: É o que vai ouvir às 7h30 da manhã.
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0: É aqui que está a par da atualidade.
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1: 7 e 17.
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6: Também no fuso horário sempre teremos Paris, cidade refúgio para o romantismo, a arte ou até para a luta por causas justas. Em França, Eduardo Maio, são 8 e 18 da manhã.
7: É lá que está Rosário Salgueiro, correspondente da Antena 1 em Paris, e com ela conversamos esta manhã. Infelizmente, José Carlos Trindade, com assuntos pouco românticos em relação à imagem que nos davas aqui de Paris e que todos.
6: Mas de causas justas,
7: claro,
6: aparentemente, não é?
7: É verdade. Temos aqui assuntos que são difíceis e sobre os quais vamos falar já a seguir. Olá, Rosário, bem-vinda. Bom dia.
8: Bom dia.
7: Já vamos falar de uma manifestação que acontece hoje junto ao Tribunal de Paris e as causas desta manifestação, mas gostava que nos desse nesta altura qual é o cenário aí em relação ao calor, porque ontem foi um dia muito sofrido em França. Houve algumas regiões, o caso de Nantes, onde os termómetros bateram recordes em relação àquilo que são as temperaturas no mês de maio, estava a ver aqui há pouco também já informações do porta-voz do governo francês de que o calor, esta vaga de calor, fez 7 mortos nas últimas horas, quase todos por afogamento, não é?
8: Sim, são 5 afogamentos, 2 porque estavam a correr, fazer jogging em pleno pico de calor. São raras estas temperaturas no mês de maio, de resto nunca tinha acontecido tão cedo e durante tantos dias. Ontem foi um dia muito quente, hoje será ainda pior. Estamos a falar de lugares, como disseste, e são mais de 220 lugares onde as temperaturas vão ultrapassar os 35 graus, coisa nunca vista. As casas, os transportes públicos não estão preparados para estes picos de calor, estão preparados para o frio, para o inverno, e porque durante a noite as temperaturas não descem na maioria do país, na maioria dos lugares do país, abaixo dos 20 graus. Ao longo de vários dias, e este pico de calor vai durar até sábado, ao longo de vários dias torna-se insuportável, sobretudo para idosos, pessoas com doenças e crianças.
7: Há recomendações específicas aí das autoridades de saúde? As crianças estão a ir à escola normalmente, faz-se a escola em casa, trabalha-se em casa, ou não houve recomendações específicas por causa destes dias? Porque isto ainda vai ser até sábado, é um tormento, não é?
8: É um tormento, houve um fim de semana prolongado, ontem muita gente regressava do interior do país, fizeram um pequeno fim de semana as escolas estão a funcionar normalmente, com muitas queixas de pais e de professores que os estabelecimentos de ensino não estão preparados para as mudanças climáticas. Muitas autarquias estão a abrir as portas dos edifícios, muitos deles apalaçados com ar-condicionado, para que crianças e idosos possam, durante o dia, estar nesses lugares, e há uma grande vigilância e, claro, muitos médicos nos média a dizer que é preciso beber muita água, evitar sair no pico de calor e comer não comidas doces, nem gordas, nem com muita gordura, mas sim muita água, vegetais e frutas, e andar sempre com a cabeça protegida, com chapéu, e usar o leque ou então aquelas ventoinhas portáteis tão típicas agora.
7: Rosário, vamos falar de um outro tema que é muito atual, vai ser atual hoje também, porque há uma manifestação, como eu dizia, que vai acontecer junto ao Tribunal de Paris e que tem a ver com os casos, ou pelo menos as denúncias de mais de uma centena de casos de maus-tratos e abusos contra crianças. É um tema que está a arrepiar e a revoltar os franceses. Estamos a falar ainda por cima de crianças de tenra idade e da falta de vigilância, sobretudo, pelo menos parece, de negligência por parte de quem é responsável pela contratação destas pessoas que trabalhavam junto de crianças. Queres dizer-nos exatamente o que é que vai acontecer hoje e porquê esta manifestação junto ao Tribunal de Paris?
8: Vai acontecer junto ao Tribunal porque à mesma hora que lá dentro, numa das salas do Grande Tribunal de Paris, um destes mediadores, monitores do pré-escolar estará a ser julgado, começará a ser julgado por abuso sexual de pelo menos 9 crianças numa escola aqui de Paris. E várias associações de apoio à infância, várias associações de pais vão enfrentar o calor de que falávamos ao meio-dia e meia aqui, 11h30 em Portugal, e vão protestar à porta desse tribunal, lembrando aquilo que têm vindo a dizer há vários meses e, sobretudo, nas últimas semanas, quando numa só escola foram detidas 16 pessoas suspeitas de abuso sexual, mas também de violência física sobre crianças de muita tenra idade, desde 2 anos até 7, mas há, no caso deste homem que vai começar a ser julgado hoje, meninos e meninas de 12 e 13 anos. Estes pais e estas associações de proteção na infância vão lembrar os anos sucessivos de negligência e que foram alertando, mas que as autoridades das freguesias e da Câmara de Paris foram olhando para o lado de uma contratação não ideal. De
7: são as autarquias, não é, que contratam estes monitores,
8: sim,
7: estes animadores?
8: Estamos aqui a falar de pré-escolar e a escola primária. E estamos a falar de atividades extracurriculares que são da responsabilidade das autarquias, neste caso da Câmara de Paris, onde o problema é maior. A própria Câmara disse que só este ano já suspendeu 78 destes animadores que tomam conta das crianças na hora da sesta, quando são pequenos, que ajudam nas atividades extracurriculares, e destes 78 animadores, 31 são suspeitos de abuso sexual. E é um problema que começa agora a ver-se, está a estender-se ou está a revelar-se em outras cidades como Marselha ou Montpellier.
7: Aqui, eu não sei aí nas notícias como é que este caso vai sendo analisado, como é que se procuram as causas daquilo que está a acontecer, mas a mim pareceu-me que havia aqui duas situações diferentes. Uma delas, a queixa por parte dos pais, dos educadores, da comunidade escolar, que tem feito denúncias há muito tempo e não foi ouvida até agora, portanto, em termos de investigação destes casos, e depois, do outro lado, uma falta de filtro, de critérios por parte das autarquias na escolha das pessoas que vão trabalhar com as crianças. Serão estas as duas principais, os dois principais pontos deste conflito que acontece nesta altura em França?
8: São esses os principais pontos. Muitos dos pais iam denunciando porque as crianças, ainda que pequenas, foram ou porque ficaram doentes, doenças que se refletiam fisicamente, mas que eram sobretudo psicológicas, e acabaram por denunciar. Mas este caso, estes dramas, muitos dramas familiares, famílias que até abandonaram Paris para fugir do problema, tema no sentido de evitar que os filhos continuassem a contactar com o ambiente, com este ambiente escolar. Este drama tornou-se público porque uma jornalista da televisão pública francesa, de um programa de investigação, se inscreveu numa destas organizações, numa destas empresas de contratação, porque muitas destas pessoas trabalham em empresas de contratação externa, inscreveu-se numa destas empresas de contratação externa e filmou muitos atos de violência física. E depois contactou pais e os pais falaram de denúncia já de há muito tempo. Deu-se aqui a coincidência, feliz por uma vez, de haver eleições e campanha eleitoral para a Câmara de Paris, e todo este assunto veio à flor da pele, com denúncias de empresas de contratação que não tinham nem os meios capazes de formar estas pessoas, pessoas sem qualquer formação pedagógica, sem qualquer formação na companhia, no acompanhamento de crianças, pessoas das mais diferentes áreas, que por não terem emprego e por haver carência ali, se inscreviam e iam trabalhar. Agora a Câmara de Paris diz que quer resolver o problema, o novo autarca já disponibilizou 20 milhões de euros e quer formar e quer criar uma escola de formação em prevenção de violência de todo tipo.
7: Aparecerão agora muitas respostas políticas, não é? Mas há aí muitas responsabilidades a apurar e há também uma sociedade ferida, digamos assim, com um caso muito grave.
8: Eu falava há dois dias com uma mãe portuguesa de uma destas escolas, da escola onde só num só dia foram detidas 16 pessoas, entretanto 13 foram libertadas, aguardam julgamento em casa, 3 estão detidas por abuso sexual comprovado sobre crianças muito pequenas. Essa mãe tem dois filhos nessa escola, no 7º bairro de Paris, e ela de 4 e 5 anos, e ela dizia: os meus filhos não dão qualquer indicação de terem sido abusados por estes monitores, mas nós, mães e pais, ficaremos sempre na dúvida, porque claro, eles são pequenos e sentimos aqui uma culpa porque entregámos os nossos filhos para serem cuidados e educados. Exato. E podemos ter entregues
7: feito tudo o que podem, não é?
8: Abusadores.
7: Rosário, obrigada por teres vindo conversar connosco esta manhã no Fuso Horário. Sei que vais continuar a seguir este tema muito de perto e a trazer também à Antena 1 toda a informação que for saindo sobre esta situação muito grave que está a atravessar nesta altura a França, a chocar o país também, e que hoje vai ter mais um episódio com esta manifestação que vai acontecer junto ao Tribunal de Paris ainda esta manhã.
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6: 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É assim o País das Maravilhas. E como é que vai ser hoje, Sónia? Bom dia.
1: Bom dia. O ouvinte João Henriques conta-nos a história de uma paixão antiga que foi retomada muitos anos depois, provando que nunca é tarde para se seguirem os sonhos. Até já.
6: Até já.
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6: São quase 7:30 da manhã, no trânsito há filas a esta hora, ainda sem sinais de acidentes, não é? Esta boca devia estar calada quando eu falo
9: nisto.
6: Sim,
9: normalmente quando falas.
6: Acontece sempre. Vamos lá, às filas
9: de
6: para esta hora.
9: Só filas. Sim. Segunda circular, sentido sim. Benfica aeroporto.
6: E não é pouco.
9: Para-se entre Benfica e as Calvanas. Já no sentido aeroporto Benfica, há filas de Sacavém até à Encarnação. Na A1 também se para de São João da Talha em direção a Sacavém. Há 33 com filas do Montijo para a Ponte Vasco da Gama. E na A5 para-se da Ribeira de Laje até Linda Velha e depois de Monsanto para as Amoreiras. Calçada de Carris já com filas a partir do Senhor Roubado, Eixo Norte-Sul para Centro Telheiras e Sete Rios. No IC19 as filas estão a partir do Cacém até à Amadora, depois de Alfragite para a Segunda Circular, e para a Ponte 25 de Abril, ligação à Almada, Lisboa. Há filas em Santa Marta de Corroios, os acessos também preenchidos. Já no Porto, a VCI, sentida Rábida Freixo, para-se a partir de Santo Ovídio até à zona da Boa Vista, já está a afetar a A44. Freixo a Rábida, as filas estão a partir de Bonjoia até ao Nó das Antas. A A3, sentido Braga-Porto, já com filas do Nó da A4 até à VCI. E na A28, sentido Matosinhos-Porto, para-se da Ponte Lessa até à Avenida AEP.
6: Voltamos ao trânsito antes das 8. sol, aviso amarelo por causa do calor excessivo nos distritos de Leiria, Porto Alegre, Santarém, Lisboa, Setúbal, Évora e Beja. Algum vento nas terras algarvias, poeiras em suspensão. Máxima de 38, Santarém e Évora. 37 graus, Setúbal, 36, Lisboa e Beja. No caso de Coimbra, Leiria, Porto Alegre, 34, 33, Castelo Branco, Braga, 32, deve chegar aos 31 em Bragança, Vila Real e Viseu. Para Porto e Faro, a previsão dá 28, 27 graus, Aveiro e Guarda, 26, Viana do Castelo, Penhas Douradas, 25.
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6: Quase dois minutos depois das 7h30, o principal das notícias com Diogo Miguel Pereira.
10: Há 72 câmaras municipais que ainda não avaliaram nenhuma das candidaturas de apoio à reconstrução de casas que foram afetadas pelas tempestades. É o que diz o balanço trazido hoje pelo Jornal Público, com base em dados do Governo. Lisboa, Almada e Sintra lideram nesta lista de câmaras que ainda não analisaram os pedidos. No caso de Lisboa, há quase 100 pedidos que ainda estão à espera de resposta. Das 173 câmaras municipais em que foram feitos esses pedidos de ajuda, 14 já concluíram o processo, está tudo aprovado e tudo pago. Mas há quem queira usar o apoio em situações que não cumprem os requisitos das quase 15 mil candidaturas ao todo, perto de 4.700 foram chumbadas, casas que, na verdade, eram segunda habitação, é um dos casos reportados. Marta Temido acusou o Primeiro-Ministro de não aplicar as reformas, apesar de as ter prometido. A antiga Ministra da Saúde é convidada esta semana do podcast Política com Assinatura. Marta Temido descarta uma candidatura à liderança do Partido Socialista e sobre a saúde deixa elogios ao Governo pela decisão que tomou relativamente aos médicos tarefeiros. O secretário de Estado norte-americano considera que o Estreito de Hormuz tem de reabrir de uma maneira ou de outra. Marco Rubio considera que ninguém ganha com este encerramento porque a situação é insustentável para todos. Os ataques dos Estados Unidos contra alvos iranianos voltaram nas últimas horas. Há relatos de explosões em regiões como Bandar Abbas e de confrontos também no mar. Washington alega que se trataram de ataques de autodefesa por existirem suspeitas de que o Irão estaria a minar o Golfo Pérsico.
6: As notícias na rádio outra vez às 8. Em destaque no desporto, o Torriense, que vai à Europa. Mário Silva da Costa.
11: O diretor desportivo do clube que venceu a taça garante que o Torriense cumpriu os processos de licenciamento e que por isso vai garantidamente jogar na Liga Europa. Em entrevista ao Canal 11, André Sabino recordou como decorreu todo o processo burocrático e assegurou que o clube está a postos para participar nas competições europeias.
12: Em outubro, novembro, a Federação envia um e-mail relativamente ao licenciamento para as competições europeias. Tem que se pagar 1.500 euros para iniciar o processo. E depois, a partir daí, vem um conjunto de situações a nível de estádio, a nível de condições de trabalho, a nível de recursos humanos. Portanto, um conjunto de situações para nós conseguirmos ter o processo feito e aprovado. Bora lá. E pronto, iniciámos o processo, pagámos ali os 1.500 euros, iniciámos o processo e as coisas foram andando. Sim, e acontece o que acontecer, subamos de divisão ou não, vamos desfrutar e disputar essa competição.
11: O Torriense garantiu a vaga na Liga Europa depois de ter vencido a Taça de Portugal frente ao Sporting. No entanto, o estádio Manuel Marques, em Torres Vedras, não cumpre os requisitos exigidos pela UEFA e, por isso, o Torriense indicou outro recinto para receber os jogos da Liga Europa.
12: Posso desvendar que o estádio que nós licenciámos foi o estádio do Algarve, pela lotação e porque também tivemos alguma dificuldade e nós acabámos por licenciar.
13: E achas que isso não é reversível? Ou seja, aquele estádio, a partir do momento que tu indicas, tem de ser aquele? Ou imagina, podes no verão indicar outro qualquer?
12: Podemos fazer a alteração, ou seja, aquilo foi a solução mais prática, porque também...
14: Okay. Vai acabar o processo.
12: Exato, ou seja, terminou o processo ali, está aprovado, e nós agora, logicamente, que a nossa intenção é jogar o mais perto possível da cidade de Torres Vedras.
11: As explicações deixadas por André Sabino, diretor desportivo do Torriense, em entrevista ao Canal 11. João Afonso foi oficializado como reforço do Futebol Clube do Porto. O guarda-redes de 19 anos chega do Santa Clara e assinou um contrato válido até 2031. Os Dragões pagam 1,5 milhão de euros aos açorianos por 80% do passe. O negócio contempla ainda mais 500 mil euros mediante o cumprimento de objetivos. Nas primeiras declarações como jogador do Porto, João Afonso sublinhou as ambições para o novo desafio da carreira.
15: Poder principalmente representar a melhor nível as cores do Futebol Clube do Porto, dar o meu máximo tanto na equipa A como na equipa B também e esperar pela oportunidade, como fiz no Santa Clara também, para poder agarrar da melhor forma.
11: O jovem jogador revelou que admira os colegas guarda-redes do Porto, em particular Diogo Costa.
15: Isso que também venho aqui fazer, trabalhar, o Cláudio Ramos, o João Costa. O Diogo Costa sempre foi o meu ídolo, por isso é muito bom estar com ele agora aqui no Futebol Clube do Porto.
11: João Afonso fica blindado por uma cláusula de rescisão no valor de 30 milhões de euros. Terminou hoje o prazo de 10 dias para José Mourinho responder se pretende ou não renovar com o Benfica. A imprensa desportiva refere que o técnico ainda não deu qualquer resposta à direção do Clube da Luz. José Mourinho terá tudo acertado para rumar ao Real Madrid caso Florentino Pérez vença as eleições do Clube Espanhol. No entanto, caso a cláusula de rescisão do treinador fosse acionada até hoje, a saída de Mourinho do Benfica custaria 7 milhões de euros. Daqui em diante, o valor sobe para 15 milhões. Entretanto, o outro candidato à presidência do Real, Henrique Riquelme, afirmou que não pretende contar com José Mourinho como treinador dos merengues. O Sporting venceu o Futebol Clube do Porto no jogo 2 das meias-finais do play-off do Campeonato de Basquetebol. Os Leões ganharam por 88-73 no pavilhão João Rocha. Desta forma, o Sporting empata a eliminatória. Ao fim de dois jogos, uma vitória para cada lado. As equipas voltam a jogar na sexta-feira no Dragão Arena. Na outra meia-final, o Benfica leva dois triunfos sobre a Oliveirense. O jogo 3 tem lugar na quinta-feira em Oliveira de Azeméis. Estas eliminatórias decidem-se à melhor de 5 jogos.
6: Mário Silva da Costa e o principal da atualidade desportiva na RTP Antena 1 e também Açores e Mundo em permanência. Desporto.rtp.pt, nova edição na rádio depois das 8h30 da manhã. 22 para as 8.
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6: Duas incertezas. Quem vai substituir Mourinho? Quem vai ser o próximo selecionador nacional? As incertezas podem ser prejudiciais para Benfica Seleção. A análise de Rui Malheiro no último terço, antes das 9.
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6: Este é o programa da manhã. Vamos juntos até às 10.

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4: O País das Maravilhas é sempre a 20 das 8 da manhã, mais coisa, menos coisa. Bom dia, Sónia Moraes Santos.
7: Bom dia.
4: Melhorzinha dessa azia.
7: Que gracinha, tínhamos que lembrar isto outra vez, pôr o dedo na ferida.
4: Tem que ser, querida, tem que ser. Estás muito verde.
7: Bom, vamos adiante, já estivemos a falar melhor. Temos uma história, mais uma, enviada por um ouvinte, o que nos deixa muito
4: esperança,
7: feliz.
4: Tem esperança que isto vai acabar bem.
7: A história foi-nos enviada por um ouvinte, o João Henriques, de 55 anos, de Minde, uma vila que fica entre as serras de Aires e Canheiros. Muito bem.
4: E não falo Mindrico, mas gostava. Conheces
7: o Mindrico? Conheço. É difícil.
4: Sabes como
7: é
4: que foi inventado o Mindrico? Era uma tática dos comerciantes lá de Minde. E então, os feirantes, para não darem cartas aos outros, falavam Mindrico, arranjaram ali um código assim.
7: Olha que giro. Não sabia a origem. Muito bem, estou sempre a aprender contigo.
4: Oh.
7: E então, diz ele assim: a minha história não é daquelas que estejam em causa vidas ou grandes feitos, mas ainda assim penso que possa ser digna deste excelente programa. Uhum. Obrigada pela parte do excelente programa. Tenho só agora que ir ali buscar um babete para podermos continuar em dignidade. E sim, é uma história tão digna como as outras. Então, quando o nosso ouvinte tinha os seus 14, 15 anos, tal como tantos meninos e meninas de Minde, passou pela banda musical mindense, que é uma instituição centenária que ensina música a muitas crianças. Ele fez todo o percurso de aprendizagem, tanto de solfejo como de instrumento, mas infelizmente nunca chegou a fazer a atuação à pública, porque foi voluntário para a Força Aérea e o projeto ficou pelo caminho. Entretanto, casou, teve dois filhos e nunca mais retomou a sua paixão pela música. Mas o bichinho estava lá. Tanto assim é que os seus dois filhos fizeram um percurso pelo conservatório, o rapaz no piano, a rapariga no clarinete, também ela na banda de Minde, desde os 6 anos.
4: A música tem essa particularidade, toca sempre baixinho, né? Fica lá sempre presente.
7: Fica lá,
4: não é?
7: Sempre. E aqui é correr na família
4: isso,
7: também.
4: Isso.
7: E pronto, e também tudo por causa da banda mindense, que pelos vistos deixa a sua marca. Não há de ser por acaso que é centenária e deve deixar de facto a marca em muitas, muitas pessoas. Uhum. Entretanto, no ano passado, a quando da ida da banda de Minde à Espanha para um intercâmbio, ele foi acompanhar a filha e foi quando começou a pensar voltar, 40 anos depois, e retomar o projeto.
4: Lá tinhas dito que tinha ficado o bichinho, não é? E lá
7: apareceu. Exatamente, lá apareceu. Então, em outubro, quando começou o ano letivo, ele apareceu por lá e perguntou se aceitavam adultos e ficou muito contente quando lhe disseram que todos eram bem-vindos. Desde então, iniciou a formação tanto teórica como prática e, como havia falta de saxofone tenor, é esse agora o seu companheiro diário.
4: Mais uma daquelas histórias que mostram que nunca é tarde para seguir um sonho, uma paixão, nem que seja musical, ou sobretudo musical.
7: É isso mesmo, uhum. É isso mesmo. O João diz que a história ainda não está naquele final feliz, que é o de fazer a primeira atuação oficial, que vai ser assim o momento áureo deste percurso, mas conta que...
4: O saxofone de Nord deve ser aquele...
7: Exatamente, é isso mesmo, é isso mesmo. Mas ele conta que tem tido uma evolução brutal e que espera que dentro de alguns meses esteja pronto para a sua estreia, até porque, diz ele, além das aulas oficiais, tem dois professores em casa que puxam e exigem muito dele, que são os seus filhos, naturalmente. E o nosso ouvinte termina reforçando esta ideia de que, apesar de esta não ser uma daquelas histórias de vida ou de morte, é daquelas de força

0: de vontade e persistência, sem dúvida. E já agora, nós vamos querer saber quando é que é a estreia. Quem é que sabe se não andamos por perto e podemos lá ir assistir? Nunca se sabe.
1: Nunca se sabe,
0: pode
1: é
0: ser agora no verão e nunca se sabe. Eu gostava de saber. Parabéns ao João por ter retomado esta paixão antiga. É sem dúvida um belíssimo exemplo de que nunca é tarde para o fazer e aposto que os seus filhos / professores estão orgulhosíssimos dele.
1: Olha, eu que sou um tipo assim um bocadinho complicado para tocar o que quer que seja, tive o sonho de tocar guitarra, comecei a tocar e desisti. Quem sabe eu não ganho aqui inspiração para um dia destes. Voltar a... Até porque acho que tocar um instrumento deve ser uma coisa extremamente relaxante, não é?
0: Sim, sim.
1: E isso fazia-me
0: também
1: falta.
0: Também tenho pena, muita pena não saber tocar.
1: Muito bem, histórias inspiradoras.
0: Pode ser que venhas a fazer um dueto com o nosso ouvinte.
1: Contigo.
0: Comigo és mais difícil.
1: Tu ao microfone e eu a tocar. 910, 370, 290. Histórias inspiradoras para o País das Maravilhas. Para o número de WhatsApp, 910. 370-290, pode ser por áudio ou por escrito. Sónia, até amanhã para mais uma história. 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Estamos a 12 minutos das 8 da manhã. Então, e o trânsito agora? Como é que está a Mónica Amaral? Eu falei em acidentes. Pimba, já está aí um, não é?
2: É verdade. Começamos
1: está
2: então...
1: Está boca comprida.
2: Começamos então no centro do país, na A1, no sentido Porto-Lisboa. Um acidente entre Coimbra Sul e Condeixo, ao quilómetro 184, já está a deixar o trânsito mais demorado. Também na zona de Lisboa, no IC2, sentido Moscavide-Chabregas, um acidente em Moscavide, também a deixar o trânsito mais demorado. Na segunda circular, já há filas nos dois sentidos. A A1 ainda se para de São João da Talha em direção a Sacavém, A33 com filas do Montijo para a Ponte Vasco da Gama e na A5 para-se da Ribeira da Laje até a Linda Velha e depois de Monsanto para as Amoreiras. Calçada de Carris com filas a partir do Senhor Robato em direção à Avenida Padre Cruz, Eixo Norte-Sul para-se do Lumiar até Sete Rios e C19, as filas estão a partir do Cacém até à Amadora e depois de Alfragide para a Segunda Circular e para a Ponte 25 de Abril, ligação à Almada-Lisboa, há filas a partir de Corroios, os acessos também preenchidos. No Porto, a VCI, sentido Rábida-Freixo, as filas estão a partir de Santa Ouvida. Está a afetar também a A44, sentido Freixo Rábida, para-se de Bom Joia até às Antas. A A3 com filas do Noda A4 até à VCI. Já na A28, para-se da Ponte Lessa até à Avenida IAP.
1: Já está a ficar assim complicadinho, não é?
2: Já.
1: 821-0101, linha gratuita para o trânsito. Uma boa viagem connosco. 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E vamos lá ao último terço. E porque é terça-feira, Rui Malheiro, bom dia.
3: Bom dia, Zé Carlos.
1: Rui, duas incertezas para cima da mesa. Por causa do brilharete do Torriense, o Benfica teve mais um contratempo. Foi parar à pré-eliminatória, às pré-eliminatórias da Liga Europa. Vai começar a nova época, por isso mais cedo, a 25 de junho, já se sabe. E a menos de um mês dessa data regressam, daqui a menos de um mês regressam os treinos. Hoje termina o prazo para Mourinho ou Benfica rescindirem em condições mais favoráveis para ambos. Sem isso, não há novo treinador. Uma incerteza aceitável, Rui, ou prejudicial para o Benfica?
3: Não é aceitável e é muito prejudicial para o futuro do Benfica. E tomando como boa, e não tenho motivo nenhum para dizer o contrário, acredito plenamente naquilo que a RTP avançou ontem em primeira mão, que é a questão do Mourinho e do Real Madrid terem chegado a um acordo para 3 anos de contrato, só que, como sabes, aí os nossos ouvintes também saberão, porque é um dos assuntos mais falados nos últimos dias, o Real Madrid vive um período eleitoral e José Mourinho não poderá sair hoje para o Real Madrid. Mas havendo aqui o acordo que permitirá ao Benfica encaixar 15 milhões de euros, eu creio que não há outra forma que não o Benfica dar o José Mourinho como uma saída certa para o Real Madrid e tem que apresentar, pelo menos até sexta-feira, não só o novo treinador, mas também Rui Costa cumprir com aquilo que acabou por não cumprir a semana passada, que é falar pela televisão do clube, e tenho pena que assim seja, porque creio que seria uma entrevista com interesse para todos os órgãos de comunicação social em Portugal e que seria, sem dúvida, mais interessante, isto sem qualquer desrespeito por quem trabalha na BTV, creio que faria todo o sentido e tem que o fazer, comunicar à nação benfiquista e também a todos os interessados a perceber melhor tudo o que rodeou este processo e, sobretudo, tal como dizias e muitíssimo bem, o Benfica vai começar a época daqui a menos de um mês, a 25 de junho, tendo em conta que a 23 de julho já está a competir e, para além do campeonato, e nós já falamos aqui sobre isso, ter 7 jornadas até 20 de setembro, sem paragens, ou seja, haverá futebol todos os fins de semana, porque a paragem para seleções só acontecerá a 21 de setembro, o Benfica terá estes 6 jogos que serão determinantes para aceder à fase de grupos da Liga Europa, sabendo que se passar esses 6 jogos, 3 eliminatórias, acabará por ser cabeça de série no pot 1 da competição.
1: Sendo prejudicial, sobretudo a nível desportivo, que é disso que os clubes vivem, do que fazem desportivamente, as duas partes não deviam ter já encontrado, dizer, olha, rescindimos com zero, ninguém paga nada a ninguém e acabou aqui a ligação. Isto não teria sido muito mais útil do que estarmos aqui a aguardar este tempo todo?
3: Claro, claro que sim, Zé Carlos, e aquilo que se percebe é que o Benfica vive praticamente um período de sebastianismo em termos de gestão, ou seja, o que é que eu quero dizer com isso? É que troca claramente o projeto por uma figura. Foi assim com Schmidt, foi assim com Bruno Lage, foi assim com José Mourinho, e a telenovela de José Mourinho dura desde praticamente a sua apresentação, ou seja, ele chegou para salvar o projeto Rui Costa, ou seja, para ser a grande bandeira eleitoral, quando Rui Costa percebeu, e sobretudo as pessoas também que o acompanham, que as eleições podiam estar em risco, e José Mourinho acabou por ser uma arma letal para a concorrência a Rui Costa às eleições do Benfica, mas a verdade é que, se olharmos para 1 de março, percebemos que José Mourinho se disponibilizou para renovar pelo Benfica, além daquilo que já estava estabelecido, e o Benfica demorou quase 11 semanas a dar a resposta, já numa altura em que o Real Madrid e, sobretudo, Florentino Pérez criam o treinador português de regresso 11 anos depois a Madrid. E isto, sem dúvida nenhuma, que mostra claramente que o Benfica nunca esteve interessado em renovar com Mourinho, que partia e desejava partir para um novo ciclo. Agora, isto prolongou-se demasiado e, sobretudo, depois de hoje à noite, para quem é adepto do Benfica, acredito que queira que a situação se resolva rapidamente e o Benfica não só tem que apresentar o novo treinador, e sobretudo preparar a nova época em condições, sabendo que entra em competição muito mais cedo do que é habitual, e não é por acaso que houve uma reunião de emergência da direção do Benfica ontem, exatamente sem Mourinho, e sobretudo para planear esta mudança que, do meu ponto de vista, também devia ter sido perspectivada, independentemente do Sporting à partida ser ultra favorito diante do Torriense, mas numa estrutura ultra profissional como o Benfica, todas as soluções deviam ter sido vistas.
1: Olha, num minutinho, que é o que temos. Portugal vai para o Mundial com Roberto Martínez no banco, deve sair-se dos Estados Unidos sem que ele seja treinador do futuro. Jorge Jesus é um rumor de ontem para selecionador. Esta incerteza em torno do banco da seleção pode ser prejudicial para a equipa ou achas que não?
3: Não, não creio. Eu creio que já toda a gente percebeu e já tinha percebido há um ano que o tempo de Roberto Martínez estava limitado. Creio que a vitória na Liga das Nações ajudou a que Roberto Martínez, de forma determinante, que Roberto Martínez continuasse, mas todos os jogadores sabem, e até obviamente o próprio treinador, que, se reparares nas entrevistas, múltiplas entrevistas que deu, nunca tocou a fundo na questão da renovação, só ao Record é que falou que em 5 minutos isso se resolvia, mas não disse se sim ou se não. Mas aquilo que me parece é que Roberto Martínez, independentemente do que aconteça no Mundial, não continuará como selecionador nacional e que Jorge Jesus será o seu sucessor, independentemente de Sérgio Conceição ontem ter saído da Arábia Saudita e estar livre no mercado. Acredito que haja rumores também nesse sentido, como já houve com José Mourinho, mas acho que a escolha de Pedro Proença já está feita e será Jorge Jesus o futuro selecionador de Portugal.
1: Muito bem, Rui, um abraço até quinta-feira.
3: Grande abraço até quinta-feira.
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1: O último momento da hora é sempre com eles, António Machado e Manuel Marques, o Portugalex, também disponível na RTP Play.
5: Jorge Jesus deixou o Al Nassr e correm rumores de que poderá vir a treinar a seleção nacional, terminado o contrato de Roberto Martínez. O míster aceitou falar ao Portugalex.
6: Ah, não, confirme. nem de Schmidt, nem. Também posso ir treinar o Benfica, ou a bancada do Chega na Assembleia, ou posso ir substituir um dos caricas que canta com o Panda, né? Pai, tenho mais ou menos a idade deles. Como dizer ao Platão, o ovo de hoje vale mais que a galinha da manhã, né? Só posso confirmar é uma coisa. Como diz a canção da Marisa, o melhor está para chegar.
7: 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Sei que o melhor de mim está para chegar. E chegou a fugir.
8: A ministra do Trabalho diz que há mães a amamentar os filhos até à escola primária só para terem redução de horário. E pior ainda.
9: Também descobrimos que há mães que só têm filhos para poderem gozar da licença de maternidade e ficarem refasteladas em casa durante meses, a dar de mamar, a mudar fraldas, a acordar de noite de 2 em 2 horas, a levar os bebês ao pediatra, enfim, a não fazer nenhum. Isto é claramente um abuso e tem de acabar. E os bebês também têm de começar a trabalhar, em vez de passarem os dias a comer, a dormir, a fazer cocó. Acabou-se a mama.
10: Por falar em bebés, Coutrinho Figueiredo chamou pirralhos mimados aos ativistas da Climáximo e estes atiraram-se para o chão, mais concretamente para as faixas da Segunda Circular em Lisboa, a gritar.
8: E é lá que está a nossa repórter condecorada pelo Presidente da República, Tânia Laranjo. Alô, Tânia.
11: Apá, não, não me meta aí. Tu queres que eu leve com tinta no focinho, é?
8: Alô, Tânia, estás em direto para o Portugalex?
11: Alô, bom, os miúdos continuam deitados no chão a fazer birra e eu vou falar aqui com este. Quando é que pretendem sair daqui?
12: Quando o Coutrinho lhes pedir desculpa por nos ter chamado mimados. Nós não somos mimados. Quem diz é que é, lava a cara com os chulés.
13: Ai, não chores, mano, olha aí.
8: Ok, e se ele não pedir?
12: Então, quando a minha mãe me der sopa ao jantar, eu vou atirá-la ao quadro do menino da lágrima que temos lá em casa. E quando me der de mamar, eu cuspo.
14: Awesome. E eu vou atirar a tinta ao casaco barbudo do Coutri e às calças beijos, tipo, juro.
13: A gente não saímos daqui, mano.
11: Bom, parece que a birra está para durar. Voltamos a este direto quando algum automobilista os arrastar daqui. Alô, estúdio. Opa, quem é que pediu as p*** das cervejas, pá? Íamos bardalhando toda agora, Fónix.
1: Empagadas, o Portugalex, deixamos a 1 minuto das 8 da manhã.
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1: A esta hora, a informação de acidentes na A4, A1 e também o IC2. Todos os detalhes depois das notícias, à hora certa. Como se já fosse o verão, sol e muito calor, com aviso para o centro do país e para o Alentejo. Céu pouco nublado na Madeira, períodos de chuva nos Açores, ainda pode ser intensa durante a manhã no grupo ocidental. Máxima de 38 graus para Santarém e Évora. 37 Setúbal, Lisboa e Beja, 36, deve chegar aos 34 em Coimbra, Leiria e Porto Alegre. Se as contas estiverem certas, 33 Castelo Branco, Braga 32, 31 Bragança, Vila Real e Viseu. Para Porto e Faro 28, 27 Aveiro e Guarda, Viana do Castelo 26, Penhas Douradas 25, as mais baixas nas ilhas, Funchal 23 graus e com arrefecimento Ponta Delgada com 20 graus.
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1: Oito horas em Portugal continental e na Madeira, 7 nos Açores. Terça-feira 26, falei de calor. Eduardo, há uma vaga normal de tempo quente na Europa.
16: Está a chegar também hoje a Portugal, vai afetar sobretudo o Alentejo. Em França, várias regiões bateram recordes de temperatura para maio e a canícula matou nas últimas horas 7 pessoas no país. Quase um terço das candidaturas aos apoios para a reconstrução após as tempestades são enganosas e foram chumbadas. Marta Temido critica a ação do governo na saúde, as respostas no SNS vão continuar a faltar, a reforma do INEM não vai resolver os problemas da emergência médica, são declarações ao Política com assinatura desta terça-feira, que vamos ouvir neste jornal.
1: As temperaturas vão subir, mas Faro já está com 24 graus, Lisboa 19, Funchal 18, Ponta Delgada 17, Porto e Coimbra 15. Edição de Eduardo Amaro.
16: O calor que consome a Europa é ar quente, chegado do norte de África, que entrou no continente e começou a fazer subir os termómetros já durante o dia de ontem em França, no Reino Unido, também em Itália. Temperaturas a chegarem em maio aos 30 graus. Em França bateram-se mesmo recordes de calor para o mês e vários recordes locais. Aconteceu, por exemplo, em Nantes, em Bergerac. E hoje esta vaga de calor vai intensificar-se. Portugal não escapa a esta massa de ar quente que vai, sobretudo, atingir o sul do país, o Alentejo, como explicou já esta manhã a Antena 1, a meteorologista Alexandra Fonseca, do IPMA.
17: Uma subida de temperatura, em especial da máxima, e será mais significativa no litoral. No entanto, as temperaturas poderão chegar na casa dos 38 graus, em especial no Alentejo e também no Val do Tejo. Hoje, os distritos de Leiria, Santarém, Lisboa, Setúbal, Porto Alegre, Évora, Beja, a começarem com o aviso amarelo, a partir das 9 da manhã, e amanhã, a partir também das 9 horas, o restante território a ficar com o aviso amarelo de tempo quente, à exceção do distrito de Faro.
16: Informações deixadas esta manhã pelo Instituto Português do Mar e da Atmosfera à Antena 1 em relação àquilo que vai ser o dia quente que se prevê para hoje em Portugal. Vai atingir sobretudo o Alentejo, aí as temperaturas serão as mais elevadas. Em França, esta vaga de calor já fez 7 mortos nas últimas 24 horas. A confirmação era dada esta manhã pela porta-voz do governo francês em declarações à TF1.
18: O que posso afirmar hoje é que houve 7 mortes, direta ou indiretamente relacionadas com o calor. Ocorreram pelo menos 5 casos de afogamento e mortes relacionadas com o calor extremo durante competições desportivas. Mas tudo isto precisará de ser esclarecido no final da onda de calor. Isto permite-me também lembrar a todos que, para além das medidas tomadas pelo Estado, pelas autarquias e pelos municípios, tem de haver uma vigilância individual que é extremamente importante neste momento.
19: É extremamente importante dans ce genre de moment.
16: As autoridades francesas pedirem todo o cuidado à população com estas temperaturas tão altas. Ouvíamos aqui Maud Bergeron, ela é a porta-voz do governo francês, em declarações feitas esta manhã, prevenindo para as consequências do tempo anormalmente quente. E as temperaturas, Rosário Salgueiro, vão subir ainda mais esta terça-feira.
20: São raras estas temperaturas no mês de maio, de resto nunca tinha acontecido tão cedo e durante tantos dias. Ontem foi um dia muito quente, hoje será ainda pior. São mais de 220 lugares onde as temperaturas vão ultrapassar os 35 graus, coisa nunca vista. As casas, os transportes públicos não estão preparados para estes picos de calor, estão preparados para o frio, para o inverno, e porque durante a noite as temperaturas não descem abaixo dos 20 graus. Este pico de calor vai durar até sábado, ao longo de vários dias se torna-se insuportável, sobretudo para idosos, pessoas com doenças e crianças. As escolas estão a funcionar normalmente, com muitas queixas de pais e de professores, que os estabelecimentos de ensino não estão preparados para as mudanças climáticas. Muitas autarquias estão a abrir as portas dos edifícios, muitos deles apalaçados, com ar-condicionado, para que crianças e idosos possam, durante o dia, estar nesses lugares. E há uma grande vigilância, claro, muitos médicos nos média a dizer que é preciso beber muita água, evitar sair no pico de calor e andar sempre com a cabeça protegida, com chapéu, e usar leque ou então aquelas ventoinhas portáteis tão típicas agora.
16: Rosário Salgueiro, correspondente em Paris, a dar conta aqui do dia em França. Vem aí mais calor ainda do que ontem, uma vaga de calor, de ar quente que veio do norte da África e que está a atravessar o continente europeu, e com maior incidência sobretudo na França, também Reino Unido, a Itália, e este calor a aumentar e a chegar hoje também a Portugal. Perto de um terço das candidaturas aos apoios de reconstrução, depois das tempestades de fevereiro, foi chumbado. Há muitas razões que são adiantadas esta manhã pelo Jornal Público, quase todas, Camila Vidal, passam por enganar o Estado.
0: São apoios para a reconstrução de habitação permanente no valor máximo de 10 mil euros. Das cerca de 15 mil candidaturas já processadas, mais de 4.600 foram recusadas, praticamente um terço. O Jornal Público foi ouvir as câmaras de Leiria e de Ourém, que confirmam. A grande maioria dos indeferimentos acontece porque a casa afetada pelo mau tempo não é de habitação permanente. Há vezes em que é assumido pelos proprietários que aquela não é a casa onde vivem, outras em que são os serviços da Câmara a descobrir. Também são recusados os formulários em que constam danos em eletrodomésticos ou carros, porque não está contemplado nos apoios. Casas de segunda habitação, casas de férias, casas onde já não vivia ninguém, casas duplicadas e até uma casa que não existe. Das quase 11 mil candidaturas recebidas pela Câmara de Leiria, saltou à vista a imagem de uma casa destruída, gerada por inteligência artificial. Também nesta Câmara, mais de 1.000 candidaturas recebidas pedem um apoio de exatamente 5 mil euros. É o limite para não ser precisa uma vistoria ao local. Os pedidos de reconstrução de casas superam os 210 milhões de euros. Foram aprovadas as transferências de 41 milhões e pagos, até ao momento, 36 milhões de euros.
16: A imaginação parece que não tem limites quando se trata de conseguir chegar de forma ilegítima aos apoios do Estado, neste caso para a reconstrução depois das tempestades de fevereiro. Há também 72 câmaras que ainda não avaliaram nenhuma das candidaturas destes apoios à reconstrução. É um levantamento também do Jornal Público com base em dados do Governo. Lisboa, Almada e Sintra lideram esta lista. Só em Lisboa há pelo menos uma centena de pedidos que estão à espera de uma resposta. Em 19 municípios que foram afetados pelas tempestades, só uma candidatura é que foi submetida aos apoios, e depois há 14 autarquias no país que já concluíram o processo todo, têm as candidaturas todas aprovadas e pagas. Do início do ano até ao final de abril, em 4 meses, portanto, a PSP apanhou, em média, 28 condutores por dia a circular com excesso de álcool no sangue. O balanço da polícia é divulgado hoje. Foram detidos em 4 meses mais de 2 mil condutores e as multas por causa do excesso de álcool chegaram perto das 1.400, um balanço que a PSP divulga esta manhã. Marta Temido, eurodeputada socialista, antiga ministra da Saúde, afirma ao Política com assinatura da Antena 1 que, com as regras atuais, nem o Serviço Nacional de Saúde nem o INEM vão conseguir dar a resposta de que o país precisa nesta altura. Para Marta Temido, o Governo não está a ir à gênese do problema. É preciso, defende a antiga ministra, mexer de forma mais profunda na orgânica da saúde.
21: O Serviço Nacional de Saúde, com as regras que tem, não consegue dar resposta. Não consegue o Serviço Nacional de Saúde, não consegue o INEM. E podemos dar as voltas que quisermos.
22: Não acredita nesta refundação, por exemplo, do INEM?
21: Tenho muitas dúvidas. Penso que não se está a atacar uma vez mais a raiz do problema.
22: Portanto, não se pode responsabilizar a atual ministra?
21: Por não estar a ver a realidade e estar a procurar alibis, sim. Porque me parece que é um erro e que pelo menos esse erro era evitável, porque tem um grande conhecimento do setor e tem gente certamente que a aconselha. Relativamente à capacidade de mexer nesta orgânica mais profunda, não, isso é a responsabilidade do Primeiro-Ministro, porque a ministra é uma ministra setorial. Aliás, a senhora ministra tem sempre o cuidado de dizer que mais do que ela manda ao Primeiro-Ministro.
16: Marta Temido, apesar das críticas, Marta Temido considera que as alterações que o Governo está a fazer ao regime dos médicos tarefeiros é uma boa medida. Vamos poder ouvir a entrevista da antiga Ministra da Saúde, eurodeputada socialista, ao Política com assinatura depois das 10 da manhã. Os ataques dos Estados Unidos contra alvos iranianos voltaram nas últimas horas. Há relatos de explosões em várias regiões, como Bandar Abbas, e também confrontos no mar. Washington alega que são ataques de autodefesa por suspeitas de que o Irão esteja a minar o Golfo Pérsico. Guilherme de Sousa.
2: Os ataques norte-americanos tiveram como alvo os barcos iranianos que tentavam precisamente colocar minas marítimas e também lançadores de mísseis terra-ar. O Comando Central dos Estados Unidos justifica estes ataques numa ação de legítima defesa para proteger as tropas norte-americanas na região. Donald Trump confirma que deu essa autorização ao Pentágono para responder àquilo que chamou de provocações iranianas. Ora, para Washington, o objetivo é reabrir, custe o que custar, o Estreito de Hormuz à navegação. Foi o que disse durante a madrugada Marco Rubio, a partir da Índia.
3: O estreito tem de estar aberto e vai ser aberto de uma forma ou de outra. O que está a acontecer é ilegal. Ilegal e é insustentável para o mundo. É inaceitável. Não conheço qualquer país do mundo que faça isto. Os russos não são a favor do sistema de portagens, os chineses também não, e não há qualquer país no mundo que seja a favor de um sistema de portagens, à parte do regime do Irão. Portanto, isto não pode acontecer. O estreito precisa de ser aberto, desimpedido, sem portagens. E, obviamente, isso precisa de acontecer imediatamente.
2: Declarações de Marco Rubio, o secretário de Estado norte-americano, que admite que pode haver negociações com Teherão durante o dia de hoje no Qatar, onde se encontram representantes iranianos, seja através da diplomacia, seja pela força. Os Estados Unidos querem impor um acordo a Teherão onde o Estreito de Hormuz seja reaberto sem qualquer contrapartida. A Casa Branca assume que está confiante de que o acordo possa ser concluído nos próximos dias.
16: Por enquanto, nas últimas horas, não há notícias de avanços nestas negociações. O que é certo é que nem o Irão, nem os Estados Unidos, por enquanto, parecem ter desistido delas, pelo menos oficialmente. A partir de hoje, quem viajar para Macau, vindo de países que podem ser afetados pelo surto de ébola, vai ter de cumprir uma vigilância durante 21 horas. Continua a crescer o surto de ébola que começou na República Democrática do Congo, a 15 de maio. Nesta altura, de acordo com as informações que são dadas pela OMS, há pelo menos 200 mortes suspeitas provocadas pelo vírus. No ponto central, daqui a pouco, com António Vitorino, vamos conversar sobre a máquina internacional que é preciso montar à volta de surtos destes para conter a doença, tal como aconteceu já também na República Democrática do Congo em 2018. No dia do centenário do nascimento de Miles Davis, uma lenda do jazz, cuja música está a ser celebrada, aliás, em todo o mundo ao longo do ano, surge a notícia da morte de outra lenda do jazz, Sonny Rollins, um dos maiores saxofonistas da história, famoso pelo improviso criativo e complexo que tinha. Está ao lado de nomes como John Coltrane e Charlie Parker. Sonny Rollins morreu ontem, aos 95 anos. Era considerado uma das últimas figuras da era bebop. O jazz perdeu, portanto, um dos nomes maiores.
1: Versátil vai colaborou de resto com a banda que vai abrir-se a próxima hora de emissão do programa da manhã, os Rolling Stones. 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São 8h14.
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1: Vamos lá falar sobre, primeiro, acidentes no trânsito. Mónica Amaral.
23: Começamos então por Lisboa, no IC19, no sentido Sintra-Lisboa. Há indicação de um acidente na reta dos comandos da Amadora. envolve uma moto, mas o trânsito já está demorado a partir do Cacém. Mais à frente, há filas de Alfragide para a segunda circular. Na segunda circular, sentido Benfica-Aeroporto, há filas entre Benfica e as Calvanas. Já no sentido Aeroporto, Benfica para-se de Sacavém até à Encarnação e depois do relógio até ao eixo Norte-Sul. Na A1 ainda se para de São João da Talha em direção a Sacavém. Na A5 há filas da Ribeira da Laje até Linda Velha e depois de Caselas para as Amoreiras está a afetar a Estrada Nacional 117. Calçada de Carris, as filas estão a partir do IC22 da zona da Ramada em direção à Avenida Padre Cruz. Na Cril, sentido Sacavém-Algés, há mais demora entre a Póvoa de Santo Adrião e a saída para a Calçada de Carris. Eixo Norte-Sul, as filas estão agora a partir da Amachoeira e o IC2 também ainda com demora de Sacavém até à Praça José Queiroz. Em Benfica, atenção, porque o trânsito está muito demorado na Avenida Condes de Carnide, em direção à Segunda Circular. Já para a Ponte 25 de Abril, ligação à Almada-Lisboa, as filas estão a partir de Correios, os acessos bastante preenchidos. No centro do país, atenção à A1, no sentido Porto-Lisboa, um despiste de um pesado ao quilómetro 179, em Condeixa Nova, já está a deixar o trânsito demorado. No Porto, A4, sentido Amarante-Porto, está resolvido o acidente em Hermesinde, mas ainda demora a partir de Valongo. Já na A28, há filas da Ponte Lessa até à Rotunda AEP. Na A3, para-se de Águas Santas até à VCI. Já na VCI, sentido Rábida Freixo, as filas estão a partir de Santo Ovídio até à Boa Vista, está a afetar a A44. E no sentido Freixo a Rábida, para-se de Oliveira do Douro até ao Nodo A3.
1: O trânsito volta à rádio antes das 8h30 da manhã. Se tiver informações, 821-0101.
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1: É já em julho que voltamos a ficar com a língua de fora. Os Rolling Stones editam um novo álbum, chama-se Foreign Tongues. A primeira canção deste novo álbum é In The Stars. É com ela que começamos agora, aqui no programa da manhã. Bom dia.

0: ou os velhos Rolling Stones para começarmos com música nova nesta hora de emissão. No desporto, às 8h30, em destaque um novo reforço do Porto, Mário.
1: João Afonso é reforço dos Dragões, o jovem guarda-redes chega do Santa Clara e assina até 2031. Torriense indica Estádio Algarve para jogar Liga Europa e ainda o arranque de Jaime Faria no quadro principal de Roland Garros.
0: Tem de ouvir.
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0: A seguir o ponto central.
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0: Com a encíclica A Resposta do Papa aos Donos do Algoritmo, é preciso desarmar esse monopólio sobre a inteligência artificial para continuarmos a ser humanos. Viva, bom dia, Francisco.
5: É, Zé Carlos, viva, bom dia. Uma encíclica é o mais importante documento pontifício. Na agora publicada Magnífica Humanidade, temos a humanidade do Papa Leão XIV para desarmar a inteligência artificial. Tal como temos para escutar, o Papa, contundente, nestas 110 páginas, adverte: é preciso subtraí-la ao monopólio de uns poucos e colocá-la como bem comum.
0: Um dia no mundo, depois das 8h30.
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0: A preocupação com o ainda descontrolado surto de ébola no Congo é assunto esta manhã no Ponto Central. Eduardo Maio.
6: Um surto que a Organização Mundial de Saúde declarou como emergência de saúde pública de interesse internacional cuja situação tem sido classificada também pela OMS como extremamente grave, com um risco muito alto dentro do país, mas também todos os países em volta. E o que se tem percebido em relação às notícias que vão saindo sobre este surto cada vez mais é de que será muito importante aqui a cooperação internacional e o trabalho feito em equipa por várias organizações para o surto poder ser controlado. É nosso convidado esta manhã António Vitorino, Presidente do Conselho Nacional para as Migrações e Asilo. São frequentes os surtos de ébola nesta região do país, nem sempre com as mesmas estirpes, mas o último grande surto antes deste aconteceu entre 2018 e 2020. Na altura, António Vitorino era Diretor-Geral da Organização Internacional para as Migrações. Muito bom dia, Dr. António Vitorino, e obrigada por estar connosco esta manhã. Esse surto que aconteceu nessa altura, entre 2018 e 2020, calcula-se que terá feito pelo menos 2.300 mortos. Já se percebeu, em relação a este surto a que estamos a assistir agora, que isto está longe de ser um combate apenas médico, por muitas razões, nomeadamente a geográfica e o sítio onde acontece, pela mobilidade das populações, pelas fronteiras. Qual é o papel aqui, ou qual deve ser o da cooperação internacional, e em seu entender até que ponto é que ela está a ser feita de acordo com a necessidade da resposta que é preciso dar a este surto?
7: Desta vez a situação é bastante mais grave, porque estamos perante um caso onde a detecção foi tardia, em virtude de anteriormente se terem feito os testes para a variante, para a estirpe mais conhecida do ébola, a chamada variante do Zaire, e desta feita nós estamos perante uma outra variante, uma mutação, cujo nome é quase impronunciável, Budungiu, há qualquer coisa semelhante a isto, para a qual não existe nem vacina, nem existe tratamento. E, portanto, a primeira linha urgente da cooperação internacional é tentar encontrar, com base nos medicamentos e nas vacinas que existem para a estirpe do Zaire, que foi a de 2018-2020, tentar encontrar rapidamente uma resposta a nível medicamentoso. Mas, como disse a Eduarda, a questão da cooperação internacional é essencial para a investigação e para o produzir um resultado, mas sobretudo para atacar a situação no terreno, porque essa é que é a imediata. E aí, infelizmente, as notícias não são boas. porque em 2018-2020 nós tivemos uma operação de grande dimensão logística, que é, aliás, financeiramente muito, muito pesada, com um apoio muito importante dos Estados Unidos da América. Há que dizê-lo com toda a clareza, só que desta vez a Organização Mundial de Saúde não pode contar com os Estados Unidos da América, na medida em que os Estados Unidos, com este presidente, decidiram sair da OMS, libertaram 13 milhões de dólares agora na semana passada para fazer face a esta crise, mas no terreno a situação é muito difícil e eu vejo com muita preocupação as últimas notícias que dão conta de haver uma expansão do vírus para duas cidades muito importantes na zona do Nordeste da República Democrática do Congo, as cidades de Goma, que estão ocupadas por um grupo terrorista, um grupo armado, o M23, onde o acesso está condicionado por esse grupo, e a cidade de Butembo. Portanto, nós estamos perante uma crise que começou na província de Ituri, já se estendeu às províncias do Kivu do Norte e do Kivu do Sul, já chegou a Uganda, a Kampala, que é uma cidade de milhões de habitantes, e nesse sentido a operação logística que vai ser necessário montar vai ser de uma enorme dimensão e vai ser necessário encontrar financiamento para isso.
6: Ainda não existe, apesar de alguns países já terem feito os seus donativos ou estarem a contribuir. Esta região afetada, como estava a dizer, Dr. António Vitorino, esta região é afetada por violência armada, por uma grande instabilidade. Temos tido notícias, inclusive, de ataques a centros de saúde, mas depois a própria população também tem uma cultura que às vezes é difícil de trabalhar neste contexto. Temos famílias a retirarem os corpos dos hospitais, os funerais que não são feitos, querendo fazer os funerais, quando muitas vezes é preciso rapidamente que estes corpos infectados sejam enterrados. Há aqui um trabalho muito grande e miudinho, parece-me, de negociação permanente que é preciso fazer, nomeadamente para que depois toda a ação médica possa funcionar. Isso consegue-se fazer neste território e como é que se faz?
7: Tem que se fazer. Fizemos-lo em 2018-2020, como a Eduarda Maia disse, é muito difícil, muito complicado, não só por causa do controle dos grupos armados, que não gostam de ver equipas internacionais, das organizações internacionais, no seu território, tendo que negociar com esses grupos armados o acesso às populações, porque esses grupos controlam zonas do território e controlam as respectivas populações, mas há também que reconhecer que nós estamos ali numa zona onde, primeiro, há um grande conflito étnico entre dois grupos étnicos essenciais que se degladiam mutuamente. E, portanto, as equipas que vão a uma zona controlada por uma certa etnia não podem ir a outra zona controlada por outra etnia. Em segundo lugar, há tradições muito arraigadas em relação àquilo que são os rituais da morte. Isto é, as famílias consideram que têm o direito, e têm, de facto, o direito de enterrar os seus familiares. Só que, neste caso, é necessário eliminar tão rapidamente quanto possível os cadáveres, porque é através dos fluidos e do contacto com os cadáveres que a propagação da doença se faz. E, portanto, nós temos ali um choque entre o que é a exigência das populações que querem enterrar os seus mortos, o que é compreensível, mas, por outro lado, uma necessidade de saúde pública que deve impedir que esse ritual se traduza num multiplicador da proliferação do vírus. E, portanto, essa negociação é uma negociação muito complicada e, por isso, há reações hostis da parte da população. Já referiu que houve ataques a alguns hospitais, hospitais, que é uma expressão que nós usamos aqui no Ocidente, porque verdadeiramente as instalações de saúde naquela zona são extremamente rudimentares. Mas as que existem, houve ataques famílias porque as famílias queriam ter acesso aos cadáveres e isso significava um risco acrescido de proliferação do vírus. O que exige uma enorme capacidade de negociação e equipas multidisciplinares, porque não se trata apenas de mandar enfermeiros e médicos, trata-se também de mandar pessoas que conhecem a psicologia do território, que sabem falar a língua, que é uma exigência muito importante para entrar em contacto com as populações, e de uma rede de negociação, por um lado com os chefes tribais, os chefes das aldeias, que são muito importantes, por outro lado, com os curandeiros, porque há uma figura ali, que é a figura do curandeiro, que é sempre uma pessoa muito respeitada pela comunidade e que também tem uma atitude de grande resistência ou renitência à chegada destes cuidados médicos internacionais.
6: É um ambiente muito complexo para se trabalhar e para gerir, e por todos os dados que nos deixou aqui, a começar por ter uma estirpe sem tratamento nesta altura, com resposta médica limitada, que pode demorar mais a debelar e pode ser mais difícil de debelar do que a crise de 2018-2020. Obrigada, Dr. António Vitorino.
7: Obrigado,
6: por ter vindo hoje ao Ponto Central da Antena 1, em que fizemos aqui um retrato atualizado de como é que se está a combater nesta altura este surto de ébola e quais são as grandes dificuldades no terreno.
0: Pode ouvir-se o Ponto Central também em podcast. São 8h30, no Nem Mais Nem Menos, mais à frente, o relatório da presidência aberta na zona centro do país é para escutar 20 às 9. Agora o trânsito. Mónica Amaral, vamos lá saber como é que estamos.
8: Na Cril, no sentido de Sacavém-Algés, há agora um acidente nos túneis de Benfica. Está a deixar demora. As filas estão a partir da Póvoa de Santo Adrião. Está também a afetar o IC16. Algés-Sacavém, há filas na saída para a Calçada de Carriche e depois de Camarate até ao Norte de Sacavém. Ainda o IC19, no sentido Sintra-Lisboa, um acidente na reta dos comandos da Amadora. É um acidente que envolve uma moto que já está na berma, mas as filas estão a partir do Cacém. Mais à frente há filas de Alfragide para a Segunda Circular. Na Segunda Circular há filas nos dois sentidos. Há um ainda com intensidade de São João da Talha em direção a Sacavém. Há cinco, para-se da Ribeira da Laje até às Amoreiras. Está a afetar também a Estrada Nacional 117. Calçada de Carris, as filas estão a partir do IC22. Eixo Norte-Sul, para-se da Amajoara até Sete Rios. E o IC2 também com filas de Sacavém até à Praça José Queiroz. Radial de Benfica preenchida a esta hora. Ponto 25 de Abril com filas entre Santa Marta de Corroios e os acessos também estão preenchidos. Já no centro do país há um sentido Porto Lisboa, um despiste e um pesado ao quilómetro 179, em Condeixa Nova, está a deixar o trânsito demorado. No Porto, a VCI, sentido Rábida Freixo, com filas a partir de Santo Ovídio, está a afetar a 44. Freixo a Rábida para-se entre Oliveira do Douro e o Amial. A Via Norte, A3 e A28, ainda com filas em direção à VCI.
0: Poucas palavras para o tempo, a mais pequena, sol, chega para todos. A mais significativa, calor, com aviso para o centro e para o Alentejo. Algum vento nas Serras Algarvias, poeiras em suspensão. Santarém e Évora, 38 graus, a máxima prevista. Setúbal, 37. Lisboa e Beja, 36. 34, Coimbra, Leiria e Porto Alegre. 33, no caso de Castelo Branco. Braga, 32. Bragança, Vila Real e Viseu, 31. 28, Porto e Faro. Outros números, em Aveiro e Guarda, 27. Máxima de 26, Viana do Castelo. 25, Penhas Douradas.
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0: São 8h32, olhamos para a atualidade em síntese com Diogo Miguel Pereira.
9: Há câmaras municipais que ainda não olharam para os pedidos de ajuda de reconstrução das casas afetadas pelas tempestades. São 72 autarquias que ainda não avaliaram qualquer candidatura. É o balanço trazido hoje pelo Jornal Público com base em dados do Governo. No caso de Lisboa, por exemplo, há quase 100 pedidos que ainda esperam por uma resposta. Mas há quem queira usar o apoio em situações que não cumprem os requisitos das quase 15 mil candidaturas feitas até agora, perto de 4.700 foram chumbadas por tentarem contornar as regras. Marta Temido acusa o Primeiro-Ministro de não aplicar as reformas que prometeu. Em entrevista ao podcast Política com Assinatura, da Antena 1, a antiga Ministra da Saúde descarta uma candidatura à liderança do PS e sobre a saúde deixa elogios ao Governo pela decisão que tomou relativamente aos médicos tarefeiros. A PSP deteve mais de 2 mil condutores e multou cerca de 1.400 com excesso de álcool nos primeiros 4 meses do ano. Isto equivale a 28 condutores por dia que são apanhados com álcool ao volante nas estradas portuguesas, é o que diz hoje a PSP em comunicado. O secretário de Estado norte-americano considera que o Estreito de Hormuz tem de reabrir de uma maneira ou de outra. Marco Rubio considera que ninguém ganha com este encerramento porque a situação é insustentável para o mundo. Os ataques norte-americanos contra alvos do Irão voltaram nas últimas horas. Há relatos de explosões e confrontos no mar. Washington alega que foram ataques de autodefesa por existirem suspeitas de que o Irão estaria a minar o Golfo Pérsico.
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0: Um reforço para o Porto. Mário Silva de Costa.
1: João Afonso é reforço do Clube Azul e Branco. O guarda-redes de 19 anos chega do Santa Clara e assina um contrato válido até 2031. Os Dragões pagam 1,5 milhão de euros aos açorianos por 80% do passe. O negócio contempla ainda mais 500 mil euros mediante o cumprimento de objetivos. Nas primeiras declarações como jogador do Porto, João Afonso recordou as sensações que teve quando foi titular no Estádio do Dragão na última jornada do campeonato.
10: Joguei pelo Santa Clara no último jogo, em casa, e teve o ambiente, tudo, os adeptos, e disse, fogo, pá, quem me dera estar aqui também, né? Porque sim, é muito diferente, é um clube com uma dimensão muito maior do que estava habituado e principalmente é um orgulho.
1: O jovem jogador revela ainda que admira os colegas guarda-redes do Futebol Clube do Porto, em particular Diogo Costa, que descreve como um ídolo. João Afonso fica blindado por uma cláusula de rescisão no valor de 30 milhões de euros. O Torriense indicou o Estádio Algarve para jogar a Liga Europa. O diretor desportivo do clube que venceu a Taça de Portugal garante, em entrevista ao Canal 11, que o Torriense cumpriu todos os processos burocráticos de licenciamento. No entanto, André Sabino explica que os encontros da Liga Europa não vão poder ser jogados no estádio Manuel Marques, em Torres Vedras.
11: Posso desvendar que o estádio que nós licenciámos foi o estádio Algarve, pela lotação e porque também tivemos alguma dificuldade e nós acabámos por licenciar.
12: E achas que isso não é reversível? Ou seja, aquele estádio, a partir do momento que tu indicas, tem de ser aquele? Ou imagina, podes no verão indicar outro qualquer?
11: Podemos fazer a alteração. Ou seja, aquilo foi a solução mais prática, porque também...
13: Okay. Vai acabar o processo.
11: Exato. Ou seja, terminou o processo ali, está aprovado, e nós agora, logicamente, que a nossa intenção é jogar o mais perto possível da cidade de Torres Vedras.
1: André Sabino ao Canal 11, o diretor desportivo do Torriense, diz também que as obras no estádio Manuel Marques vão arrancar o quanto antes e que a fase inicial da próxima temporada também vai ser jogada em casa emprestada. Bernardo Silva admite que vai ter saudades do futebol inglês. O jogador internacional português deu uma entrevista à The Zone, onde fez um balanço das 9 épocas ao serviço do Manchester City e admite que há aspectos dos quais vai sentir falta da Liga Inglesa.
14: De jogarmos à mais alta intensidade a cada 3 dias, também de deixar de ter isso, também já me vai saber um bocadinho bem, até pela idade. Mas do apito, não ser um apito fácil, como vemos em algumas das nossas ligas de lá de baixo da Europa, que é uma coisa que me irrita profundamente ver, e ver que o jogador batuteiro é recompensado sempre que se manda para o chão, irrita-me muito e vou ter saudades disso. Dos nossos adeptos, que têm bastante mais respeito.
1: Bernardo Silva, entrevistado à Zão, no Internacional Português, aponta ainda o Liverpool como o maior rival nestas 9 temporadas de Manchester City. No ténis, Jaime Faria arranca hoje a participação no quadro principal do torneio Roland Garros. O tenista português joga esta tarde frente ao canadiano Denis Shapovalov. Amanhã é a vez de Nuno Borges jogar já na segunda ronda frente ao sérvio Miomir Kecmanovic.
0: Mário Silva da Costa, o principal do desporto na RTP Antena 1 e RTP Mundo em permanência, desporto.rtp.pt, nova edição na rádio depois das 9:30 da manhã. Hoje é terça-feira, 26 de maio.
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0: No Política com Assinatura, a antiga Ministra da Saúde e agora a Eurodeputada Marta Temido. Natália, bom dia. Que assuntos vais abordar-se nesta entrevista depois das 10?
15: Olá, Zé Carlos. Bom dia.
0: Bom dia.
15: Será que as crises na saúde são o novo normal? É uma pergunta que muitos fazem e queremos saber que expectativas tem Marta Temido, ela que foi Ministra da Saúde, para o sucesso do pacto pedido pelo Presidente da República. O nome da Eurodeputada é frequentemente falado para a liderança do PS. Vamos tentar também perceber o que quer Marta Temido e o que pensa do Partido Socialista de José Luís Carneiro. Também como avalia a governação de Luís Montenegro. A assinatura de Marta Temido numa entrevista para ouvir esta manhã.
0: Natália Carvalho, editora de política da RTP Antena 1, entrevista Marta Temido no Política com Assinatura depois das 10.
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0: A esta hora, um dia no mundo. O Papa critica o obscurantismo tecnológico e de quem com ele distorce a realidade e controla a humanidade. A encíclica Magnifica Humanitas é um documento histórico que nos apela para o real, para o raciocínio humano crítico e sensível ao belo. Viva! Bom dia, Francisco.
5: Zé Carlos, viva! Bom dia. Rerum novarum, traduzindo do latim, significa das coisas novas. Há 135 anos, 1891, perante a mudança de época introduzida pela Revolução Industrial, Leão XIII publicou nesse tempo a encíclica que fundou a doutrina social da Igreja. Há um ano, o Papa, nascido em Chicago, ao escolher Leão, Leão XIV, para um nome que o identifica como Papa, quis dar sinal de que se quer continuador desse Papa da Rerum Novarum. E agora, um ano depois de ter sido eleito pelo conclave, acaba de publicar a encíclica com o título Magnífica Humanidade. Tem um subtítulo, talvez mais explícito, sobre a proteção da pessoa humana no tempo da inteligência artificial. O texto, com 110 páginas e 5 capítulos, para além da introdução e da conclusão, tem uma voz de alarme. É sobre o controlo da inteligência artificial por um grupo muito reduzido de pessoas que poderá vir a impor a visão da realidade dessas pessoas, a visão moral dessas pessoas. O Papa reflete sobre onde nos vai levar o algoritmo, reivindica o que nos faz sermos humanos e adverte. Pequenos grupos, com muito poder que lhes dá o controlo da inteligência artificial, podem orientar informações e consumos, condicionar escolhas e processos democráticos, incidir nas dinâmicas económicas em benefício próprio, contradizendo a justiça social e a solidariedade entre os povos. Leão XIV, contundente, chama a atenção para o facto de vivermos numa época de cegueira espiritual e cultural e para a necessidade de reflexão ética e humanizadora, sem a qual há o risco de um mundo ser conduzido para novas atrocidades, piores que as do passado que hoje deploramos. Daí que o Papa, nesta primeira encíclica que publica, também na continuidade da Laudato Si do Papa Francisco, essa projetando a questão ecológica dentro da doutrina social da Igreja, agora, Leão XIV, age sobre

0: verbo desarmar. Agora, nesta encíclica, incita a que se desarme a inteligência artificial. Este Papa tem formação científica, é licenciado em matemática e para a escrita deste texto consultou cientistas, professores, engenheiros, gente de diversos saberes. Longe dele renunciar à tecnologia e ao progresso, mas entende que é preciso impedir a tecnologia de dominar e manipular o humano. Não basta regular, é preciso desarmar. Leão XIV denuncia o efeito venenoso das redes sociais e de novos modos de comunicação que puxam para deriva totalitária e para narrativas mediáticas polarizadas que recorrem à desinformação, à ridicularização do adversário, à construção sistemática de medos e ressentimentos, levando a que a diversidade do outro seja sentida como ameaça. Uma encíclica é o mais importante documento pontifício. Ler esta magnífica Humanidade, em que Leão XIV cita a filósofa Hannah Arendt, passa por Tolkien, por Beethoven, pela Guernica e por um filme como A Lista de Schindler, é um exercício precioso. O Papa fala connosco sobre as novas formas de desumanização. Alerta mesmo para o uso do ecrã do telemóvel pelos mais novos.
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1: E se é 19 e Cril, tem de ouvir o trânsito.
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1: Miles Davis. Toca na Zona VIP, antes das 9.
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1: Miguel Tiago e Teresa Nogueira Pinto, as vozes que se escutam hoje no Nem Mais Nem Menos. Diogo Miguel Pereira.
5: Fim de semana trouxe a público o relatório da presidência aberta na zona centro do país, referente à ação do governo nas tempestades do início deste ano. No documento que foi lançado pelo Expresso e que a RTP também já teve acesso, uma das linhas gerais aponta para o excesso de improviso e ambiguidades na coordenação. Foi com essa sensação que ficaram relativamente à gestão do governo. Teresa Nogueira Pinto, bom dia.
6: Olá, bom dia. Eu devo começar por dizer que eu tentei encontrar o relatório e não consegui. Aquilo que eu consegui foi ver notícias sobre o relatório, portanto é sempre um bocadinho limitativo isto de comentar notícias em vez de comentar o próprio relatório. Mas eu já tinha tido a oportunidade, inclusive, de dizer neste espaço, quer dizer, parece-me que houve falhas por parte do governo e houve falhas num momento que é, por definição, aquele momento, foi um pouco como aconteceu com o apagão, em que o Estado é mais necessário, exatamente porque não há forma de o substituir. Aquilo que, segundo as notícias do relatório, não é, são focadas exatamente essas questões, o excesso de improviso, acho que agora estamos noutra fase, que é o facto dos pagamentos estarem atrasados, de haver aqui uma série de dificuldades nos critérios e nesses pagamentos, e o relatório sublinha isso, sublinha também, pelo que percebi, a articulação entre diferentes níveis de administração. Agora, o que me parece aqui talvez mais interessante é que António José Seguro tenha escolhido iniciar assim o seu mandato, não é? Eu acho que há aqui dois aspectos interessantes. Primeiro, é uma marca forte já anunciada, que é de passar esta mensagem de que Portugal não é só Lisboa, e isso parece-me ser uma coisa importante e que faz todo o sentido, mas também introduzir aqui uma dimensão de oposição ao governo, através do modelo da presidência aberta, um modelo inspirado em Mário Soares, talvez não tão confrontacional como Mário Soares, mas no fundo o Presidente da República está a fazer aqui política. E isso é um aspecto interessante e que deverá deixar o governo um bocadinho inquieto, e é que não sei se António José Seguro não está curiosamente também a extrapolar um bocadinho aquilo que são as suas funções.
5: Estamos a ver até uma relação diferente entre Presidente e Governo daquela a que estávamos habituados nos últimos anos?
6: Eu acho que introduz aqui sim, até pela própria personalidade, não apenas política, de António José Seguro, acho que essa relação será diferente, mas que não haja ilusões. António José Seguro está politicamente aqui também a desafiar, embora de uma maneira cordata, isso também é o estilo dele, a desafiar e muito atento a

0: qualquer falha do governo, e aqui, por exemplo, a iniciativa do Pacto para a Saúde, etc., são tudo formas de fazer uma política que não seria a política que se faz a partir de Belém. E, portanto, isso será um desafio para o governo. Eu também achei curioso que o coordenador da estrutura de missão, Paulo Fernandes, que foi nomeado pelo governo, tenha vindo rapidamente dizer que o relatório estava muito alinhado, relatório esse que eu gostava que as pessoas comuns pudessem ler, mas
1: sim, pronto, ele foi entregue ao Parlamento e ao Governo, no caso aqui o Jornal Público teve acesso,
0: e depois chegará à RTP. Exatamente, mas que está muito alinhado com o PTRR. Eu diria que se o relatório servir para compilar as lições aprendidas, já não será mau, não é? Portanto, sim. Veremos.
1: Miguel Tiago, bom dia. Que sensação também, ficou com essa sensação daquilo que diz o relatório, de que foi muito à base do improviso ou não?
2: Bom dia. Bom dia. Eu creio que o relatório da Presidência confirma no essencial aquilo que muitos autarcas, e inclusivamente até os deputados do PCP no terreno, têm vindo a levantar como principais problemas. Portanto, eu, de certa forma, resume-se o problema à descoordenação, ao improviso, mas eu creio que temos que também fazer aqui um balanço sobre o que representa na realidade essa consideração. Nós estamos a falar de uma descoordenação e improviso que resultam objetivamente também do desmantelamento da estrutura do Estado ao longo dos anos. Nós tivemos uma primeira linha da resposta que foi praticamente assegurada pelas autarquias. O Governo, nós recordamos-nos, o Primeiro-Ministro chegou quase a minimizar o problema, as promessas que fez a seguir tardam em ser cumpridas, portanto a obra está em grande parte por fazer, mesmo a obra de limpeza, de material florestal, por exemplo, que o próprio Governo admite que só ainda um terço está completo. Portanto, numa primeira fase o Governo não dá a resposta necessária, até uma certa desvalorização, deixa com as autarquias, com os meios e a limitação de meios que se lhes conhece, a principal componente da resposta. Portanto, isto não é bem, eu compreendo que o relatório caracterize como descoordenação e improviso, mas não é bem isso. Estamos a falar é de incapacidade do aparelho, da estrutura do Estado para dar resposta. Nós lembramos que as direções regionais de agricultura foram extintas, que há um desinvestimento paulatino ao longo dos anos em toda a resposta do Estado, nos meios técnicos, nos meios humanos, mas aqui também não podemos entrar naquela ideia de que o Estado falhou num modo abstrato, como se o problema estivesse apenas no Estado. O problema está na política que tem vindo a ser seguida, de redução de meios, de desmantelamento do aparelho do Estado, mas também na privatização, nas grandes privatizações, porque não foi aqui, nem sequer foi apenas o Estado que falhou. O privado, por exemplo, as telecomunicações, a energia, os seguros, nenhuma destas componentes foi capaz de intervir atempadamente e de garantir a normalidade o quanto antes na vida destas populações e na infraestrutura, quer até habitacional destas populações.
1: É um bom guia, foi um bom guia para o próprio Governo também este relatório de um Presidente da República que decide também pôr mãos à obra, usando a expressão?
2: Eu creio que o Governo ainda nem comentou, ou pelo menos...
1: Sim, não tem havido declarações do Governo. A Ministra do Ambiente falou, não querendo comentar diretamente, diz a Ministra, referindo apenas que esteve sempre no terreno desde a primeira hora.
2: Pronto, é isso. Eu creio que os grandes responsáveis do Governo ainda não comentaram o relatório. Também, enfim, o relatório foi entregue ao Governo e à Assembleia da República. Encontrarão os melhores tempos para responder. Também não sou eu que vou dizer que já deviam ter respondido. Mas revela, pelo menos, que ainda não há grande interesse em identificar as falhas e corrigi-las rapidamente, o quanto antes, porque além do atraso nos fundos, que já foi aqui mencionado até pela doutora Teresa, há também o atraso na concretização de obra que deve ser levada a cabo, a grande obra, não é? Grande obra, recuperações de habitações, de infraestruturas públicas, de remoção de material florestal, a limpeza de caminhos, estamos aí à beira do verão, portanto, falta fazer muito e não me parece ou pelo menos ainda não foi dada nota pública, de que o Governo esteja nem a corrigir os problemas já identificados, nem a dar uma resposta àqueles que são os problemas levantados no relatório.
1: Uhum. Problemas identificados nesse relatório da Presidência Aberta, que foi já enviado para o Parlamento, feito então pelo Presidente da República, uma iniciativa do Presidente da República, que esteve no terreno nestas zonas afetadas pelas tempestades. Obrigado, Miguel Tiago. Agradeço também a Teresa Nogueira Pinto, o nem mais nem menos desta terça-feira, a olhar precisamente para esse relatório.
3: 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A 7:30 das 9, olhamos para o trânsito. Mónica Amaral, principais problemas a esta hora.
4: Começamos então por Lisboa, ainda por resolver o acidente na Cril, sentido Sacavém-Algés. É um acidente nos túneis de Benfica que está a deixar muita demora a partir da Póvoa de Santo Adrião. Está a afetar também o IC16 e no IC19, no sentido Sintra-Lisboa, também o acidente na reta dos comandos da Amadora. Agora está em fase de resolução, mas as filas estão a partir do Cacém. Mais à frente para-se de Alfragide para a Segunda Circular. Estrada Nacional 10, um acidente na Quinta do Conde. Está a deixar filas a partir de Brejos de Azeitão para quem segue em direção ao Fogoteiro. Já no centro do país, há um sentido Porto-Lisboa, um despiste e um pesado ao quilómetro 179 em Condeixa Nova. Está também a deixar demora.
3: Atualizamos as informações de trânsito depois das 9.
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3: Avançamos para mais uma Zona VIP. É sempre assim, a fechar esta hora de emissão do programa da manhã. João Goberno, viva, bom dia.
6: Bom dia, Zé Carlos.
3: João, são raras as ocasiões em que a Zona VIP consegue celebrar o centenário de um nascimento. São ainda menos as vezes em que o homenageado é tão ilustre como o deste capítulo. Faz hoje 100 anos que nasceu em Houghton, Illinois, Estados Unidos da América, um trompetista genial. Miles Davis, de quem pode dizer, sem margem de erro, que a música seria outra coisa e não melhor se ele não tivesse existido. E vamos prová-lo com a canção que vamos apresentar depois, que nos leva até um verão qualquer. João.
6: Olha, eu fico transido cada vez que tenho que falar do Miles Davis, porque, confesso, tive um trauma. De uma das vezes que ele passou em Portugal, eu fui fazer a crónica do concerto, e depois escrevi o meu texto, e a coisa que aconteceu foi que, por força de aquilo que hoje se chamaria um livro de estilo, a revisão do jornal onde eu trabalhava anunciou-me, ou elucidou-me, que afinal o Miles Davis tocava trompeta. Ou seja, o trompete era uma coisa de músicos, mas... aparentemente a palavra oficial era trompeta. Uhum. E eu fiquei traumatizado até hoje. Ora bem, isto quer dizer que eu tive a oportunidade de ver uma das passagens dele por Portugal. Ele esteve cá 4 vezes. Primeiro em 1971, na abertura do Cascais Jazz de Luís Vilas Boas, trazendo a tiracolo um pianista, enfim, discreto, chamado Keith Jarrett. Depois voltou em abril de 89 e finalmente passou pelo Porto e por Lisboa 6 meses antes de morrer. O percurso de Miles Davis é tudo menos lógico, é tudo menos linear, porque ele andou nas áreas do bebop, do cool, do hard bop, da chamada avant-garde, que é como quem diz a vanguarda, fez fusão, fez de tudo um pouco, e sempre em métodos absolutamente notáveis. Ele dizia sobre a sua própria forma de tocar, ele que começou a destacar-se como músico, vamos dizer assim, acessório no grupo de Charlie Parker, mas depois liderou um outro grupo em que o saxofonista era um tal John Coltrane, ou seja, tocou com toda a gente. Ele dizia que aquilo que mais importante lhe tinha sido ensinado era tocar sem vibratos, ou seja, o som do trompete era absolutamente limpo e isso dava-lhe um fraseado que ainda hoje é absolutamente inconfundível e que tem um percurso também curioso, é que cada vez o Miles Davis tocava menos. A partir de certa altura ele aparecia só para pontuar de uma forma sublime aquilo que os outros músicos estavam a fazer, como se fosse uma espécie de cereja no topo do bolo. Gravou, é impossível contar quantos discos ele gravou, e nem sempre da melhor maneira, porque, enfim, do ponto de vista pessoal, era arrogante, era distante, a voz dele degradou-se depois de uma operação que fez para remover pólipos da laringe, e isso tornou-o ainda mais distante. Teve períodos de vício em heroína, em cocaína e por aí fora, ou seja, digamos que do ponto de vista humano, a coisa talvez não tenha uma correspondência total à genialidade da música. Ainda por cima, foi um dos poucos músicos da história do jazz que teve a coragem de dizer não a um convite de Duke Ellington, porque estava mais interessado no seu próprio percurso. Foi a todas, gravou canções pop de uma maneira absolutamente insólita. Estou a lembrar-me do Time After Time, da Cyndi Lauper, de que ele fez uma versão extraordinária. Gravou um disco de bossa nova, gravou música clássica espanhola do Joaquim Rodrigo e do Manuel de Falla. Hoje vamos direitos a George Gershwin e a esse clássico extraordinário e imortal que é Summertime, e que com o trompete do Miles Davis ganha, eu diria, outra amplitude.
3: Uma canção que ele demorou 4 dias a gravar e que tem mais de 25 mil versões diferentes, com Miles Davis, Summertime. Um abraço, até amanhã.
6: Até amanhã.

0: Summertime. Miles Davis na Zona VIP, no dia do centenário deste trompetista extraordinário, que é hoje certamente lembrado em várias iniciativas por todo o mundo, clubes de jazz e não só. Miles Davis é uma daquelas figuras para sempre. 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
0: Nove horas em Portugal Continental e na Madeira, 8 nos Açores. Terça-feira 26, a DECO está a lançar, Eduarda, uma nova campanha.
2: Para exigir ao Governo, Vales consulta a entregar a quem espera mais do que o tempo previsto na lei para uma consulta, mas também para um tratamento ou um exame. É a campanha A Sua Saúde Não Pode Esperar. António Vitorino teme que o surto de ébola atual na República Democrática do Congo seja bem mais grave e difícil de controlar do que aconteceu há 6 anos, e um surto que na altura matou 2.300 pessoas. É um dos artistas mais influentes do mundo, representante da cultura latina moderna, e está em Portugal para 2 concertos. Bad Bunny, já há quem espere por ele no Estádio da Luz a esta hora, onde está a repórter Oriana Barcelos.
0: 25 graus em Faro, agora 22 Lisboa, 19 no Funchal, 18 Coimbra, Porto e Ponta Delgada, 17. Edição de Eduardo Maia.
2: A DECO está a lançar hoje uma petição e uma campanha nacional para exigir ao Governo a criação de um vale consulta destinado aos utentes cujas consultas, exames ou tratamentos passem os prazos legais. Há pessoas que estão há mais de 3 anos à espera de uma consulta hospitalar, denuncia a Associação de Defesa do Consumidor, que quer mais ação do Governo para resolver o problema no Namaral.
3: E justifica esta petição o porta-voz da DECO, Nuno Paes de Figueiredo, com um número.
4: Em Portugal, atualmente, há mais de 1 milhão de pessoas que aguarda por uma consulta hospitalar.
3: Por isso, a DECO Proteste lançou uma petição por um vale consulta para utentes com atraso, à semelhança do que fez com o governo com o vale.

0: Energia, quer a DEC proteste que esta medida avance de imediato.
1: Ou seja, sempre que tenham sido atingidos 80% dos tempos de espera, o hospital antecipe que não consegue cumprir o prazo e então emite um vale que permite às pessoas serem vistas por consulta, um tratamento, um exame médico, sem terem que estar à espera, porque atualmente os prazos são amplamente ultrapassados.
0: E dá um exemplo, Nuno Paes de Figueiredo, que acontece na região de Aveiro.
1: E atenção, isto é transversal. Este caso particular excede largamente, mas é transversal. Mas há um caso em Aveiro, de uma OLS da região de Aveiro, em que o tempo máximo de resposta garantido para uma consulta de gastroenterologia são 120 dias. Já são mais de 1.100 dias de espera que as pessoas têm para uma consulta de gastroenterologia nesta região de Aveiro.
0: Motivos que levam a DECO a lançar a campanha A Sua Saúde Não Pode Esperar e a criar uma plataforma.
1: A plataforma é www.valconsulta.pt, obviamente que é totalmente gratuita, as pessoas só têm que fazer um registro. Nessa plataforma as pessoas conseguem perceber em que ponto estão os tempos de espera, conseguem perceber a situação específica de cada um, quanto tempo demora por uma consulta, por um exame ou por um tratamento médico.
0: Isto porque a DEC Proteste defende que o direito à saúde não pode depender do código postal, da capacidade financeira ou da resistência à espera.
2: Daí também esta petição que vai circular para quem quiser assinar, de forma a que seja criado um vale consulta destinado a estes utentes cujas consultas passam o prazo da lei. A plataforma que ouvimos falar aqui é uma plataforma digital. Nessa plataforma há vários simuladores onde é possível cada utente pôr os dados do seu caso e perceber se já passou o tempo previsto na lei para ser atendido pelo Serviço Nacional de Saúde. É sobre ele também que Marta Temido fala hoje no Política com Assinatura da Antena 1. Marta Temido, eurodeputada socialista, antiga Ministra da Saúde, ela afirma nesta entrevista que nem o Serviço Nacional de Saúde, nem o INEM vão conseguir dar resposta, as respostas de que o país precisa, com aquelas que têm sido as medidas tomadas pelo Executivo de Luís Montenegro. Marta Temido considera que o Governo não está a ir à raiz do problema. É preciso, defende a antiga Ministra da Saúde, mexer de uma forma mais profunda na orgânica da saúde.
3: O Serviço Nacional de Saúde, com as regras que tem, não consegue dar resposta. Não consegue o Serviço Nacional de Saúde, não consegue o INEM. E podemos dar as voltas que quisermos.
4: Não acredita nesta refundação, por exemplo, do INEM?
3: Tenho muitas dúvidas. Penso que não se está a atacar uma vez mais a raiz do problema.
4: Portanto, não se pode responsabilizar a atual ministra?
3: Por não estar a ver a realidade e estar a procurar alívios, sim. Porque me parece que é um erro e que pelo menos esse erro era evitável porque tem um grande conhecimento do setor e tem gente certamente que a aconselha. Relativamente à capacidade de mexer nesta orgânica mais profunda, não, isso é a responsabilidade do Primeiro-Ministro, porque a Ministra é uma Ministra setorial. Aliás, a Senhora Ministra tem sempre o cuidado de dizer que mais do que ela manda ao Primeiro-Ministro.
2: Apesar destas críticas de Marta Temido para a eurodeputada socialista, nem tudo é mau nas medidas que o Governo tem tomado. Por exemplo, Marta Temido concorda com as alterações que o Ministério da Saúde está a fazer ao regime dos médicos tarefeiros.
3: Penso que as medidas que foram postas em cima da mesa, porque eu não as conheço, que ainda não foram publicadas, vão no bom sentido. Não no sentido de criar uma guerra com os tarefeiros. Há sempre os extremismos de linguagem, que nós, quando estamos no calor do momento, uns e outros, por vezes não conseguimos escapar, mas penso que as medidas vão no bom sentido. Nós não podemos continuar a ter as instituições a funcionar com base na tarefa.
2: Marta Temido, momentos da entrevista ao Política com assinatura da editora de Política da Antena 1, Natália Carvalho. Pode ouvir a entrevista aqui na íntegra depois das 10 da manhã. Ébola é o que marca o ritmo das preocupações em saúde a nível internacional nesta altura e a partir de hoje quem viajar para Macau vai ter de cumprir vigilância durante 21 dias. 21 dias porque é o tempo da incubação do vírus que está a circular. Além da República Democrática do Congo, epicentro da epidemia, também o Uganda, Sudão do Sul, Ruanda, Quénia, Tanzânia, Etiópia, por exemplo, estão em forte risco de serem atingidos pelo vírus. António Vitorino, ele era diretor-geral da Organização Internacional para as Migrações quando se deu o último grande surto de ébola na República Democrática do Congo. Foi entre 2018 e 2020. Na altura, a doença matou pelo menos 2.300 pessoas e António Vitorino esteve ligado à coordenação do apoio humanitário e do rastreio de saúde nas zonas de fronteira nessa altura. Em declarações hoje ao Ponto Central, António Vitorino explica que este surto é mais grave do que aquele que se viveu em 2018, por se tratar de uma estirpe do vírus difícil de detectar e sem tratamento disponível.
5: Desta vez a situação é bastante mais grave, porque estamos perante um caso onde a detecção foi tardia, em virtude de anteriormente se terem feito os testes para a variante, para a estirpe mais conhecida do ébola, a chamada variante do Zaire, e desta feita nós estamos perante uma outra variante, uma mutação, cujo nome é quase impronunciável, Budungiu, há qualquer coisa semelhante a isto, para a qual não existe nem vacina, nem existe tratamento. E, portanto, a primeira linha urgente da cooperação internacional é tentar encontrar, com base nos medicamentos e nas vacinas que existem para a estirpe do Zaire, que foi a de 2018-2020, tentar encontrar rapidamente uma resposta a nível medicamentoso.
2: A situação é mais grave e a resposta também é mais difícil, porque apanha a Organização Mundial de Saúde numa situação de fragilidade desorçamentada pela retirada dos Estados Unidos da organização. O terreno é complexo, com zonas controladas por grupos armados rebeldes e atinge populações com uma forte tradição cultural em relação aos mortos e à morte, que é difícil de conciliar com as boas práticas de saúde.
5: No terreno, a situação é muito difícil e eu vejo com muita preocupação as últimas notícias que dão conta de haver uma expansão do vírus para duas cidades muito importantes na zona do nordeste da República Democrática do Congo, as cidades de Goma, que estão ocupadas por um grupo terrorista, um grupo armado, o M23, onde o acesso está condicionado por esse grupo, e a cidade de Butembo.
2: António Vitorino, ele esteve ligado à coordenação do apoio humanitário e do rastreio de saúde nas zonas afetadas pelo surto de ébola, também na República Democrática do Congo, entre 2018 e 2020, a dar-nos aqui também um olhar sobre este combate que se faz nesta altura ao novo surto que surgiu este mês e que é considerado pela Organização Mundial de Saúde muito grave. O ar quente do norte da África é entrou na Europa, fez do dia de ontem um dos mais quentes do mês de maio, atingiu em cheio a França, o Reino Unido, também a Itália, com os termómetros a subirem aos 30 graus, com temperaturas em alguns pontos nunca vistas durante este mês de maio, e agora é a vez também do calor a entrar em Portugal a partir de hoje, como explicou já esta manhã a Antena 1, Alexandra Fonseca, do IPMA.
6: Uma subida de temperatura, em especial da máxima, e será mais significativa no litoral. No entanto, as temperaturas poderão chegar na casa dos 38 graus, em especial no Alentejo e também no Vale do Tejo. Hoje, os distritos de Leiria, Santarém, Lisboa, Setúbal, Porto Alegre, Évora, Beja, a começarem com o aviso amarelo a partir das 9 da manhã, e amanhã, a partir também das 9 horas, o restante território a ficar com o aviso amarelo de tempo quente, à exceção do distrito de Faro.
2: Atenção ao calor hoje, sobretudo na região do Alentejo. Onde os termómetros vão subir muito nas próximas horas é no Estádio da Luz. Bad Bunny está em Portugal para dois concertos, hoje e amanhã. Muitos não terão tomado ainda nota do nome, mas o artista porto-riquenho é atualmente um dos músicos mais influentes do mundo, líder do reggaeton, da música latina, e a mobilização do público português, assim que estes concertos foram anunciados, foi muito grande. Já há quem espere por Bad Bunny e Oriana Barcelos, em direto a esta hora, junto ao Estádio da Luz.
7: Já há quem espere, e para já conto aqui algumas dezenas de pessoas já à espera desse primeiro concerto de Bad Bunny em Portugal. São grupos de fãs munidos de mantas, pequenos bancos, comida, vejo aqui sandes, água, saladas também, até porque a espera vai ser longa, uma vez que o espetáculo só começa às 8 da noite. Nesta altura, a expectativa é muito grande, os bilhetes, como dizias, para este espetáculo esgotaram assim que foram postos à venda há um ano, porque Bad Bunny, este artista do Porto Rico, é de facto um músico de escala planetária, está constantemente nos tops das plataformas. Foi ele que este ano subiu ao palco do Super Bowl nos Estados Unidos, num espetáculo todo cantado em espanhol, com muitas referências à América do Sul, o que naturalmente irritou Donald Trump. É por tudo isto, mas sobretudo pela música, que estão aqui estes fãs de Bad Bunny hoje. Bom dia, Gonçalo Mata. O Gonçalo é do Porto, veio do Porto, chegou ainda não eram 8 da manhã, foi o 16º a chegar, ele sabe disso porque está aqui a ser criado um sistema de contagem entre os fãs, eles têm os números escritos na mão. Gonçalo, como é que te preparaste para estas horas de espera?
8: Foi difícil, vim do Porto, como foi dito antes, e foi pegar nas coisas e vir para aqui, pronto, chegar aqui de manhã, fazer a espera, e agora vai ser um sacrifício até abrirem as portas do estádio, acho que é às 5. E pronto, até lá estamos cá.
7: Tu és um dos maiores ouvintes de Bad Bunny, estiveste entre os top 5 mil de ouvintes no ano passado no Spotify. O que é que não pode falhar hoje? O que é que tens mesmo de ouvir?
8: Ambiente e qualquer música que ele toque, honestamente, para mim está tudo bem. Desde que ele cante, está tudo bem para mim.
7: O que é que para ti distingue o Bad Bunny de outros artistas? O que é que te faz ouvir Bad Bunny?
8: Acho que é a mensagem que ele transmite, o storytelling por trás de cada álbum. O último álbum devia tirar mais fotos e a mensagem por trás desse álbum, um dos álbuns dele também que transmite muita mensagem, nada, ninguém sabe o que se vai passar amanhã e tens de viver hoje, e eu gosto muito das mensagens que ele transmite em todos os álbuns e relaciono muito com elas.
7: Alguma música favorita que queiras partilhar connosco?
8: Quero que ele toque um coco hoje.
7: Muito bem. Muito obrigada, Gonçalo Mata, um super fã de Bad Bunny, a horas aqui então do primeiro concerto de sempre de Bad Bunny em Portugal.
2: Impressionante como foste encontrar um ouvinte destes de Bad Bunny em frente ao Estádio da Luz, a reportagem de Oriana Barcelos. Vamos voltar lá com mais histórias às 10 para perceber o que move tanta gente para estes dois concertos esgotados de Bad Bunny em Portugal. Hoje é a estreia.
9: As notícias com o Eduardo Maio na RTP, Antena 1, Madeira, Açores e Mundo, em permanência na internet, em noticias.rtp.pt. São 9:15.
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9: A esta hora, vários acidentes em Lisboa, por exemplo, na Nacional 10, Mário Camaral.
11: Sim, um acidente na Quinta do Conde está a deixar demora a partir de Brejos de Azeitão, para quem segue em direção ao Fogoteiro. Também na Cril, ainda por resolver, o acidente no sentido de Sacavém-Alger. É um acidente nos túneis de Benfica que está a deixar filas a partir da Póvoa de Santo Adrião e está também a afetar o IC16. Já no sentido Algés-Sacavém, para-se de Camarato até ao Nó de Sacavém. Ainda na A1, sentido Alverca-Lisboa, há indicação de um acidente em Santa Iria da Azóia, está a deixar demora mais à frente, para-se da Bobadela para Sacavém. O IC19, no sentido Sintra-Lisboa, está resolvido o acidente na reta dos comandos da Amadora, mas as filas ainda a partir do Cacém, mais à frente há filas de Alfragide para a Segunda Circular. A Segunda Circular ainda com filas nos dois sentidos, na A5 para-se no sentido Cascais-Lisboa, da Ribeira da Laje até Linda Velha, depois de Caselas para as Amoreiras, está a afetar a Estrada Nacional 117, sentido Lisboa-Cascais, as filas estão a partir da Linda Velha até a área de serviço de Oeiras, ainda está a afetar a Crel. Na A8 há filas de Loures até ao túnel do Grilo, calçada de Carriços ainda com filas a partir do IC22, da zona da Ramada, e no eixo Norte-Sul para-se a partir da Amachoeira até Sete Rios. Em Benfica, muita demora na Avenida Condes de Carnide, em direção à Segunda Circular. Já o IC2 com filas de Sacavém até à Praça José Queiroz, marginal também com filas entre a Praia da Torre e Caxias, em direção a Lisboa, radial de Benfica preenchida entre Benfica e Sete Rios, para a Ponte 25 de Abril, ligação à Almada Lisboa. Lisboa. Há filas em Santa Marta de Correios. Os acessos continuam preenchidos. Atenção ao centro do país, na A1, sentido Porto-Lisboa. O despiste de um pesado ao quilómetro 179, em Condeixa Nova, ainda está por resolver. Está a deixar o trânsito demorado. Já no Porto, A4, sentido Amarante-Porto. Há agora indicação de um acidente a seguir ao nó da A3. Está a deixar o trânsito mais demorado. Na A28, ainda se para da Ponte Lessa até à Avenida Sidónio Paes. Há A3 com filas de Águas Santas até à VCI. Na Via Norte, algumas paragens entre o nó da A4 e a VCI. Já na VCI, sentido Rábida Freixo, as filas estão a partir de Santo Ovídio, está a afetar a A44 e no sentido Freixo a Rábida, há filas entre Bonjoia e o nó da A3.
9: É aqui a mais completa informação sobre o trânsito do país. 821-0101, se quiser acrescentar.
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9: Nesta hora de emissão vamos falar sobre o Festival Koala e vamos dar entradas para lá ir no fim de semana.

0: Olivia Dean com Dive, são 9h19. Luís Soares e o Sporting em destaque no desporto nesta hora, Mário.
1: O ponta-de-lança colombiano diz que assinar pelos Leões foi a melhor decisão da carreira. Em entrevista ao jornal A Bola, Soares olha ainda para o futuro e fala sobre o Mundial pela Colômbia. Arrancou hoje a última semana da volta à Itália em bicicleta. New York Knicks chegam à final do playoff da NBA.
0: É para ouvir às 9h30.
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0: Daqui a pouco as contas do dia.
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0: 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Há portugueses à espera mais de 3 anos por uma consulta no Serviço Nacional de Saúde. E essa demora que é assunto esta manhã. António Jorge, viva, bom dia.
4: Olá, muito bom dia. No programa que valoriza a opinião dos ouvintes, hoje queremos colocar em cima da discussão, em cima da mesa da discussão, esta proposta da DECO, que lança hoje uma petição nacional para exigir ao Governo a criação de um Vale Consulta, uma solução que permita aos utentes recorrer a outro prestador quando os prazos legais são ultrapassados. Porque há portugueses à espera de uma consulta há mais de 3 anos. 3 anos à espera para uma consulta no Serviço Nacional de Saúde. E esta ideia que a DECO lança, esta possibilidade de existir um vale consulta para quando os prazos sejam ultrapassados, permite acesso a consultas, a exames ou tratamentos, exatamente noutros serviços que não o SNS. Isto porque a lei prevê tempos máximos para consultas, exames e tratamentos, mas na prática esses prazos continuam a ser ignorados em muitos casos e há especialidades onde a espera chega a ultrapassar os 1000 dias. A associação fala num problema com impacto direto na vida das pessoas. Agravamento da doença, ansiedade e desigualdade no acesso aos cuidados. E deixa, portanto, uma exigência clara. Se o SNS não consegue responder a tempo, o Estado deve garantir uma alternativa sem custos para o utente. Ora, hoje na Antena Aberta vamos olhar para esta proposta com um conjunto de perguntas para refletirmos nela e também sobre o estado da saúde. Num direito tão essencial como é a saúde, é aceitável continuar à espera ou está na hora de mudar o sistema? Já desistiu alguma vez do SNS e pagou do seu bolso por não poder esperar mais? Porquê? E concorda com a criação deste Vale Consulta? Acha que pode ser uma solução real? Ou, por outro lado, desviaria ainda mais recursos do sistema público? Queremos ouvir a sua opinião. Valorizamos a sua presença no programa.
0: 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O acesso demorado ao Serviço Nacional de Saúde, às consultas no Serviço Nacional de Saúde. Assunto para esta terça-feira.
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0: É tempo de fazermos as contas do dia com a Clara Teixeira. Bom dia, Clara.
5: Bom dia, Zé Carlos.
0: Depois do caos nos últimos meses que tem obrigado os passageiros a esperar 2, 3 e às vezes mais horas para entrarem e saírem de Lisboa, está previsto que o número de equipamentos de controle de fronteiras seja reforçado no aeroporto até ao final desta semana. Esta medida, Clara, vai finalmente resolver o problema ou estou a ser demasiado otimista?
5: Se calhar estás. Bom, seria bom, de facto seria bom se acabassem as filas de espera nos aeroportos, mas parece que ninguém acredita muito. É que apesar deste reforço dos equipamentos, dos postos de controle de fronteiras, que está previsto para o final desta semana, o que vimos nas últimas horas foram as associações de turismo e de hotelaria a pedirem a suspensão parcial ou total do novo sistema automático de controle de fronteiras e voltar ao carimbo manual nos passaportes, pelo menos durante o período do verão, uhum. onde há sempre um maior...
0: Sob o risco do caos ser ainda maior, não é?
5: Exatamente.
0: Segundo, pelo menos a opinião deles.
5: As filas e o tempo de espera nos aeroportos, e não estamos a falar só de Lisboa, há problemas em Faro, que recebe muitos turistas britânicos, há problemas no Funchal, esporadicamente também no aeroporto do Porto. Bom, isto é um problema que dura há meses, desde que em outubro do ano passado começou a ser instalado o novo sistema europeu de entrada e saída, para controlar os passageiros que vêm de fora do espaço Schengen da União Europeia. Uhum. Aqui no caso de Portugal estamos a falar principalmente de cidadãos brasileiros, norte-americanos e britânicos. Bom, este sistema teve várias fases. De abril para cá, desde que entrou naquilo a que se chama a fase final, parece que tudo piorou ainda mais. E ainda no domingo passado voltámos a ter filas de espera superiores a 2 horas e meia no aeroporto de Lisboa. Uhum. Bom, a situação está de tal maneira que as companhias aéreas já estão a recomendar aos seus clientes chegarem aos aeroportos 3 a 5 horas antes do voo.
0: Que é uma coisa inacreditável, não é?
5: É mais do que a duração de muitos voos feitos dentro da Europa, não é? Na verdade, é disso que estamos a falar, porque, as pessoas passam mais tempo. Exatamente, passam mais tempo no controle de fronteiras
0: do que no avião.
5: Do que dentro do avião que os trouxe até cá. A própria TAP já se mostrou muito preocupada com o impacto destes tempos de espera nos seus resultados financeiros. Bom, o que é que vai acontecer no fim da semana? Depois de o governo ter levado muito na cabeça por não resolver o problema, até de Bruxelas, que diz que este sistema, identificar um passageiro, fazer o controle do passaporte de um passageiro deve demorar pouco mais de um minuto por pessoa, vimos também alguns ministros confessarem o seu embaraço pela situação vivida. Temos finalmente a ANA, a empresa que gera os aeroportos, a decidir-se a fazer obras e, a partir de sexta-feira, se não houver novos atrasos, teremos então mais postos de controle de fronteiras no aeroporto de Lisboa. E depois, até julho, está prometido um reforço de pelo menos 360 agentes. 360 agentes da PSP nos aeroportos de todo o país, grande parte deles no aeroporto de Lisboa, para facilitar os procedimentos e apressar. Portanto, parece que se gerou aqui a tempestade perfeita, não é? Parece que tudo aconteceu. Falhas nos sistemas informáticos, obras para alargar o tal número de postos de controle de fronteiras, uma elevada concentração de passageiros em determinados períodos do dia e depois também escassez de pessoal no serviço que tem por missão controlar as fronteiras.
0: Isso pode levar até à perda de cotas de mercado por causa de alguns passageiros que se desviarem de Lisboa. Olha, como é que as perturbações de Lisboa e do país, como é que as perturbações nos aeroportos portugueses já estão a afetar o setor do turismo? Neste aspecto, por exemplo, também, que eu agora falei?
5: Sim, também. É assim, Zé Carlos, eu ainda não conheço nenhuma estimativa, ainda não vi nenhum estudo, mas as companhias aéreas, os hoteleiros e as empresas e associações de turismo estão a pressionar muito o governo e também Bruxelas, em conjunto com outros países que têm idênticos problemas, Espanha, França, Itália, Alemanha, Países Baixos. O que estão a pretender é suspender tudo, ou pelo menos uma parte do novo sistema, ou pelo menos parar temporariamente com a recolha de dados biométricos, porque uma parte deste sistema consiste precisamente em recolher uma fotografia e as impressões digitais dos passageiros, e isso parece que também não está a funcionar como devia. Uhum. Portanto, ainda na edição de ontem do Diário Notícias, as agências de viagens avisavam que os turistas estão já a ser desviados para outros países. E isto num ano já de si marcado por grandes incertezas, por causa da guerra e da inflação, e com muitos turistas a optarem pelas reservas de última hora. Ora, quando ouvem falar nas filas de espera nos aeroportos portugueses e as imagens que todos temos visto nas televisões, nas redes sociais, são virais, Quer dizer, em Portugal e em outros países, tudo isto com certeza que vai desviar muitos passageiros do turismo, de fazerem turismo em Portugal. E isto de facto pode ser dramático, se não acontecer nada que melhore o sistema de controles de fronteiras. O turismo vale 12% do PIB nacional, gera um contributo de cerca de 35 mil milhões de euros para o produto nacional e ocupa também mais de 10% da força de trabalho nacional. É, como nós sabemos, um dos motores da economia portuguesa e só a região de Lisboa é responsável por mais de um quarto da procura turística do país. Portanto, se nada for feito nos próximos meses...
0: Vamos ver o que é que vai acontecer. Que sim, os meses de verão são muito mais complicados. Muito bem, Clara, até amanhã então.
5: Até amanhã.
0: As contas do dia também em podcast. Na rádio é depois das 9h20 da manhã. E às 8h30 vamos sempre à procura das informações de trânsito. É isso que fazemos agora. Mónica Amaral.
6: Começamos então em Lisboa, na Cril, sentido Sacavém-Algés. Está resolvido o acidente nos túneis de Benfica, mas ainda há demora entre o Senhor Roubado e a zona comercial de Odivelas. Já no eixo norte-sul, sentido Camarate Campelide, há filas da Amachoeira em direção a Sete Rios. Também na A1, sentido Alverca-Lisboa, um acidente em Santiria da Azóia ainda está a deixar demora. E na Estrada Nacional 10, o acidente na Quinta do Conde também a deixar demora a partir dos Brejos de Azeitão, para quem segue então em direção ao Fogoteiro. A segunda circular com filas nos dois sentidos. No IC19 ainda se para do Cacém até Amadora e depois de Alfragide para a segunda circular. Há cinco com filas de Porto Salvo até Linda Velha e depois de Caselas para as Amoreiras, ainda a afetar a Estrada Nacional 117. Lisboa-Cascais, há filas entre Linda Velha e Área de Serviço de Oeiras, está a afetar a Crele. Na A8 há filas de Loures até ao Túnel do Grilo. Calçada de Carris também ainda com filas a partir do Senhor Roubado e o IC2 com filas de Sacavém até à Praça José Queiroz. Para a Ponte 25 de Abril, ligação à Almada-Lisboa, as filas estão a partir de Correios, os acessos continuam preenchidos e a Radial de Benfica está também preenchida entre Benfica e Sete Rios. Ainda no Porto, a esta hora, está em fase de resolução o acidente na A4, aliás, acaba de ser resolvido o acidente na A4, sentido Amarante-Porto, era um acidente que tinha então ocorrido a seguir ao nó da A3, neste momento está resolvido, não há qualquer complicação neste sentido. Já na A3, sentido Braga-Porto, há filas de Águas Santas até à VCI, também há 28 com filas da Ponte Lessa até à Avenida Sidónio Paes e na VCI, sentido Rábida Freixo, para-se a partir de Coimbrões até à Boa Vista, está a afetar a A44, Freixo a Rábida, há filas do Freixo até ao nó da A3 e atenção também no centro do país, há A1, sentido Porto-Lisboa, um despiste e um pesado ao quilómetro 179 em Condeixa Nova, ainda está a deixar demora.
0: 821-0101 para o trânsito. Sol, aviso amarelo por causa do calor excessivo nos distritos de Leiria, Porto Alegre, Santarém, Lisboa, Setúbal, Évora e Beja. São assuntos principais na previsão para o dia. Poeiras em suspensão também. Santarém e Évora, 38 graus. Máxima, 37 Setúbal, 36 Lisboa e Beja, 34 Coimbra, Leiria e Porto Alegre. Para Castelo Branco, prevê-se 33, 32 em Braga, Bragança, Vila Real e Viseu, 31, 28 Faro e Porto, Aveiro e Guarda, 27, 26 Viana do Castelo, 25 Penhas Douradas.
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0: Hoje é terça-feira, 26 de maio, principal da atualidade com Diogo Miguel Pereira.
8: A DECO lança hoje uma petição e uma campanha a nível nacional para que o Governo crie um vale consulta para os utentes que viram as consultas, exames e tratamentos passarem os prazos legais. É que, diz a DECO, há casos de utentes que estão há mais de 3 anos à espera por uma consulta hospitalar. A campanha A Sua Saúde Não Pode Esperar tem uma plataforma digital. Nela os utentes podem verificar, através de uma simulação, se os tempos de espera já ultrapassaram aquilo que prevê a lei. Do início do ano até ao final do mês passado, em abril, em 4 meses, a PSP apanhou em média 28 condutores por dia a circular com excesso de álcool no sangue. Foram detidos em 4 meses mais de 2 mil condutores e quase 1.400 foram multados por excesso de álcool. É um balanço deixado esta manhã pela Polícia de Segurança Pública. Há câmaras municipais que ainda não olharam para os pedidos de ajuda de reconstrução das casas afetadas afetadas pelas tempestades. São 72 autarquias que não avaliaram qualquer candidatura até agora. O balanço trazido hoje pelo Jornal Público, com base em dados do Governo. No caso de Lisboa, por exemplo, há quase 100 pedidos que ainda estão à espera de resposta. Das 173 autarquias em que foram feitos pedidos de ajuda, 14 já concluíram o processo. Está tudo provado e tudo pago.
0: As notícias voltam à rádio às 10.
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0: No desporto, Luís Soares e o Sporting. Mário Silva da Costa.
1: O ponto de lança colombiano diz que assinar pelos Leões foi a melhor decisão da carreira. Luís Soares falou ao jornal A Bola depois de se ter sagrado o melhor marcador do campeonato com 28 golos. Nestas declarações, Luís Soares mostra-se muito satisfeito pela decisão de rumar ao Alvalade.
9: Sinceramente, vir para o Sporting foi a melhor decisão da minha carreira. Queria continuar o trabalho que fiz no Almeria, continuar a jogar, não ir para uma equipa onde teria dificuldades para me adaptar. Vir para um grande clube como o Sporting, jogar na Liga dos Campeões, foi a melhor decisão.
1: À conversa com o jornal A Bola, Luís Soares lamentou que a equipa não tenha conseguido o tricampeonato, mas o ponta de lança aponta já a mira ao futuro no Sporting.
9: No próximo ano trabalharei para continuar contribuindo para este clube e espero que possamos alcançar coisas ainda melhores.
1: Em vésperas de participar no Mundial de Futebol, ao serviço da Colômbia, adversário de Portugal, Luís Soares garantiu também entrega máxima no Campeonato do Mundo.
9: Em cada minuto que jogue, vou lutar pela Colômbia. E quando jogarmos contra Portugal, vamos tentar fazer gol. Eu ou algum dos meus companheiros de equipa. Isso é o mais importante para a Colômbia.
1: Luís Soares a olhar para o Mundial em declarações ao jornal A Bola. João Afonso foi oficializado como reforço do Futebol Clube do Porto. O guarda-redes de 19 anos chega do Santa Clara e assina um contrato válido até 2031. Nas primeiras declarações como jogador do Porto, João Afonso sublinhou as ambições para o novo desafio na carreira. O jovem jogador revelou ainda que admira os colegas guarda-redes do Porto, em particular Diogo Costa.
10: Isso que também venho aqui fazer, trabalhar. O Cláudio Ramos, o João Costa. O Diogo Costa sempre foi o meu ídolo, por isso é muito bom estar com ele agora aqui no Futebol Clube do Porto.
1: O Porto paga 1,5 milhão de euros ao Santa Clara por 80% do passe de João Afonso. O guarda-redes fica blindado por uma cláusula de rescisão no valor de 30 milhões de euros. Terminou hoje o prazo de 10 dias para José Mourinho responder se pretende ou não renovar com o Benfica. A imprensa desportiva refere que o técnico ainda não deu qualquer resposta à direção do Clube da Luz. José Mourinho que terá tudo acertado para rumar ao Real Madrid caso o Florentino Pérez vença as eleições do clube espanhol. No entanto, caso a cláusula de rescisão do treinador fosse acionada até hoje, a saída de Mourinho do Benfica custaria 7 milhões de euros. Daqui em diante, o valor sobe para 15 milhões. Entretanto, o outro candidato à presidência do Real Madrid, Henrique Riquelme, afirmou que não pretende contar com José Mourinho como treinador dos merengues. O Torriense indicou o estádio do Algarve para jogar a Liga Europa. O diretor desportivo do clube que venceu a Taça de Portugal garante, na entrevista ao Canal 11, que o Torriense cumpriu todos os processos burocráticos de licenciamento. No entanto, André Sabino explica que os encontros da Liga Europa não vão poder ser jogados no estádio Manuel Marques, em Torres Vedras.
11: Posso desvendar que o estádio que nós licenciámos foi o estádio do Algarve, pela lutação e porque também tivemos alguma dificuldade e nós acabámos por licenciar.
12: E achas que isso não é reversível? Ou seja, aquele estádio, a partir do momento que tu indicas, tem de ser aquele? Ou imagina, podes no verão indicar outro qualquer?
11: Podemos fazer a alteração. Ou seja, aquilo foi a solução mais prática, porque também...
12: Okay. Vai acabar o processo.
11: Exato. Ou seja, terminou o processo ali, está aprovado, e nós agora, logicamente, que a nossa intenção é jogar o mais perto possível da cidade de Torres Vedras.
1: André Sabino ao Canal 11, o diretor desportivo do Torriense, diz também que as obras no estádio Manuel Marques vão arrancar o quanto antes e que a fase inicial da próxima época também vai ser jogada em casa emprestada. Arranca hoje a última semana da Volta à Itália em bicicleta, dia da 16ª etapa. Na liderança, com a camisola rosa, segue Jonas Vingegaard. Afonso Eulálio é segundo da geral e lidera a juventude. Na etapa de hoje, os ciclistas vão pedalar 113 km. A etapa vai ligar Bellinzona a Cari. O Sporting venceu o Porto no jogo 2 das meias-finais do play-off do campeonato de basquetebol. Os Leões ganharam por 88-73. Desta forma, o Sporting empata a eliminatória. Ao fim de dois jogos, uma vitória para cada lado. As equipas voltam a jogar na sexta-feira no Dragão Arena. Na outra meia-final, o Benfica leva dois triunfos sobre a Oliveirense. O jogo 3 tem lugar quinta-feira em Oliveira de Azeméis. Estas eliminatórias decidem-se à melhor de 5 jogos. Ainda no basquetebol, na NBA, os New York Knicks estão na final do play-off. A formação de Nova Iorque venceu a final da Conferência Este com 4 triunfos sobre os Cleveland Cavaliers. É o regresso dos Knicks à grande final do play-off da NBA. A equipa está agora a aguardar adversário. Vai ser o vencedor da eliminatória entre os San Antonio Spurs e os Oklahoma City Thunder.
0: Mário Silva da Costa é o principal do desporto na RTP Antena 1 e Mundo, em permanência desporto.rtp.pt. Nova edição na rádio ao meio-dia e meia hora com o Fernando Rico a trazer o Jornal de Desportos. Faltam 20 para as 10 da manhã.
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0: O Festival Koala está quase a chegar. É já no fim de semana. A aposta na valorização da música lusófona. Um dos nomes fortes do cartaz é Zeca Veloso, filho de Caetano. O Herberto Quaresma

0: Pedro de Zeca, o cantor, compositor e músico que cedo descobriu na espiritualidade uma força, talvez a força maior para o encontro de uma vocação que tem um segredo.
1: Eu acho que o segredo é Deus, Herberto. O segredo é Deus. É um mistério, né? É um mistério. Então eu acho que é Deus.
0: Este disco, que o teu primeiro álbum, lançado em 2025, é um disco que mais completo, é um disco que te revela, finalmente, é um disco de revelação. É talvez a matéria-prima principal desta tua vinda a Portugal em 2026.
1: Sim, Herberto, sim, é o Boas Novas, é o primeiro disco nosso de carreira solo. A gente trabalhou um tempo nele, foi um trabalho feito com bastante cuidado, bastante dedicação. Temos aí agora o Luca Noaco, que é um grande músico, grande arranjador aqui de Minas Gerais, aqui do Brasil. Ele arranjou do disco as faixas Desenho de Animação e Carolina, e ele assina a direção musical e os arranjos do show inteiro, né? Tanto os próprios arranjos dele para essas duas músicas, quanto os arranjos novos para as músicas que não são minhas, que estão no show, né? Eu canto música de Tim Maia, de Noel Rosa, de Paulo Vanzolini, música do meu pai. E também as adaptações dos arranjos do disco, né? Que são de Jacques Morellenbaum, do próprio Luciano Oliveira, que eu já citei, com a orquestração do Marlon Sette, Mário Adnet, do próprio Luca. Também músicas que foram feitas de forma mais colaborativa e tal. E aí o Luca adapta todos esses arranjos para o show, para esse formato de uma banda base, né, com percussão e mais sax e trompete, e uma galera super boa. Estamos indo com o Luca Noaco, Antônio Dalbó, Carlos Júnior, Pablo Carvalho, Pedro Fonte, meu amigo de infância, tocando bateria comigo pela primeira vez, mais Diogo Gomes tocando trompete e Jorge Continentino tocando sax. Não falei os instrumentos dos outros músicos, né? Mas é bom citar os músicos.
0: Mas é uma grande banda.
1: Crédito a eles, são grandes músicos. Então eu tô muito feliz em trazer esse show, que a gente canta quase todas as músicas do disco. E é isso. O resto...
0: Vamos poder ver finalmente ao vivo no Koala o Zeca Veloso, aquele que um dia estudou para ser produtor musical e que vamos ver como compositor e intérprete. Como é que tu vês esta tua passagem por Portugal e o que é que esperas encontrar entre nós?
1: Herberto, eu estou muito, muito feliz de ir a Portugal, gosto muito de Portugal, né? Eu estava falando agora com uma outra pessoa que estava me entrevistando, e ela perguntou o que eu ia comer em Portugal. Eu falei, amêijoas a bulhão pato e percebes. Estou muito feliz de voltar a Portugal e procurar as amêijoas a bulhão pato e encontrar, ver as pessoas e tudo mais. Eu estou ainda mais ansioso para voltar a Portugal para fazer um show fora de um festival, num teatro, com calma, mais de um show, né? Ter mais tempo. E a gente conseguir trazer ainda mais essa coisa mais próxima ainda do público. Mas eu estou muito animado de fazer o Koala, que é um festival muito bacana. 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
0: Daqui a pouco vamos continuar a ouvir música. Para já digo-lhe que o trânsito também é importante, entre as informações da manhã. E a esta hora, Mónica Amaral, como é que estamos?
2: Começamos no centro do país, na A1, sentido Porto-Lisboa. O despiste de um pesado ao quilómetro 179, em Condeixa Nova, ainda está por resolver e por isso mesmo há demora. Já por Lisboa, ainda se para no IC19, no sentido Sintra-Lisboa, entre Tercena e Queluz e depois de Alfragide para a Segunda Circular. Ainda também a radial de Benfica, preenchida entre Benfica e Sete Rios. Já na A5, sentido Cascais-Lisboa, para-se de Porto Salvo até a área de serviço de Oeiras e depois mais à frente há filas de Monsanto para as Amoreiras. O eixo norte-sul, sentido Camarate Campolide, com filas entre o Lumiar e Sete Rios, depois mais à frente entre Campolide e a saída para a Avenida de Ceuta. Na segunda circular ainda há filas nos dois sentidos e a calçada de Carris também com filas a partir do Senhor Roubado em direção à Avenida Padre Cruz. Já para a Ponte 25 de Abril, ligação à Almada-Lisboa, as filas já estão a partir do Feijó. Quanto ao Porto, há agora indicação de um acidente na VCI, sentido Freixo Arrábida. É um acidente junto ao nó da A3, que está a deixar demora a partir do Freixo. No sentido da Rábida Freixo, para-se a partir de Coimbrões até à zona da Boa Vista, está a afetar a A44. A A28, ainda com demora entre o nó da A4 e a Avenida Sidónio Paes. E na A3, sentido Braga-Porto, para-se do nó da A4 até à saída para o Hospital de São João.
0: Gostas desta?
2: Gosto.
0: Então vamos ouvi-la antes
2: das... É mais uma recordação.
0: Vamos ouvi-la antes das 10 da manhã aqui no Programa da Manhã.
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0: Ontem foi assim.
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0: Obrigado pela sua cumplicidade todas as manhãs, aqui com a nossa rádio ligada entre as 7 e as 10. Tenha um bom dia.
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1: E como ligamos, a promessa foi feita. Cá está aquela velha canção dos No Doubt. It's My Life. É com ela que vamos até perto das 10.

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1: Depois das 10, Política com Assinatura, Natália Carvalho entrevista a ex-ministra da Saúde, Marta Temido. Depois das 10, a voz guia da emissão é do Augusto Fernandes.
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1: Menos de um minuto para as notícias. Como se já fosse verão, sol e muito calor, com aviso amarelo para o centro do país e para o Alentejo, céu pouco nublado também na Madeira, períodos de chuva nos Açores, até ainda intensa de manhã no grupo ocidental. 38 graus é a máxima mais elevada do dia para Santarém e Évora, depois 37 em Setúbal, 36 Lisboa e Beja, Coimbra, Leiria e Porto Alegre 34, 33 em Castelo Branco. Braga deve chegar aos 32, Bragança, Vila Real e Viseu aos 31, Porto e Faro aos 28. Nas contas estão 27 para Aveiro e Guarda, 26 Viana do Castelo, Penhas Douradas 25, 23 no Funchal, 20 em Ponta Delgada. Até amanhã às 7 no programa da manhã.
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1: Dez horas em Portugal Continental e na Madeira, 9 nos Açores. Terça-feira, 26 de maio, há uma operação da Judiciária em curso, Eduarda.
2: É uma grande operação da PJ que está a acontecer nesta altura. O alvo são as águas de Gaia por suspeitas de crime económico. A DECO exige ao Governo vales consulta para entregar a quem espera mais do que o tempo previsto na lei por uma consulta, um tratamento ou um exame. É a campanha A Sua Saúde Não Pode Esperar. Bad Bunny estreia-se hoje em Portugal e as viagens de autocarro para Lisboa esgotaram-se em vários pontos do país.
1: Faro já está nos 26 graus, Lisboa 24, esta hora 22, Coimbra e Porto, 20 no Funchal, 18 em Ponta Delgada. Edição de Eduardo Maia.
2: A empresa municipal Águas de Gaia está a ser alvo esta manhã de uma operação da Polícia Judiciária por suspeitas de fraude de vários milhões de euros a envolver a empresa, que pode passar, por exemplo, por manipulação de contratos públicos, corrupção e favorecimento de empresas. Segundo o Correio da Manhã, estão a ser feitas 6 dezenas de buscas e estão previstas 15 detenções. Podem estar em causa vários períodos de gestão autárquica, a de Eduardo Vítor Rodrigues, do Partido Socialista, e a de Luís Filipe Menezes, do PSD. Há buscas em curso domiciliárias e também a empresas. Contactada esta manhã pela Antena 1, a Polícia Judiciária confirma esta ação da PJ hoje nas Águas de Gaia, mas não adianta para já mais detalhes. A DECO lança hoje uma petição e uma campanha nacional para exigir ao Governo que crie um vale consulta destinado aos utentes cujas consultas, os exames ou os tratamentos em saúde passem os prazos legais. Há pessoas que estão há mais de 3 anos à espera de uma consulta num hospital, denuncia a Associação de Defesa do Consumidor, que quer por parte do Governo mais ação para resolver o problema no numeral.
3: O porta-voz da DECO Proteste, Nuno Paes de Figueiredo, começa por dar um número.
4: Em Portugal, atualmente, há mais de 1 milhão de pessoas que aguarda por uma consulta hospitalar.
3: E depois, um exemplo, na região de Aveiro.
4: É transversal, mas há um caso em Aveiro, de uma OLS da região de Aveiro, em que o tempo máximo disposto a garantido para uma consulta de gastroenterologia são 120 dias. Já são mais de 1.100 dias de espera que as pessoas têm por uma consulta de gastroenterologia nesta região da Aveiro.
3: Por isso decidiu a DECO Proteste lançar uma petição por um vale consulta para utentes com longa espera, à semelhança do que fez o Governo com o vale cirurgia.
4: Ou seja, sempre que tenham sido atingidos 80% dos tempos de espera, o hospital antecipe que não consegue cumprir o prazo e então emite um vale que permite às pessoas serem vistas por consulta, um tratamento, um exame médico, sem terem que estar à espera, porque atualmente os prazos são amplamente ultrapassados.
3: O porta-voz da DECO, Nuno Paes Figueiredo, explica que foi lançada a campanha nacional A Sua Saúde Não Pode Esperar e criada uma plataforma.
4: A plataforma é www.valconsulta.pt, obviamente que é totalmente gratuita, as pessoas só têm que fazer um registro. Nessa plataforma as pessoas conseguem perceber em que ponto estão os tempos de espera, conseguem perceber a situação específica de cada um, quanto tempo demora por uma consulta, por um exame ou por um tratamento médico.
3: Diz a DEC Proteste que o direito à saúde não pode depender do código postal, da capacidade financeira ou da resistência às...
2: Esta consulta da plataforma digital criada pela DECO pode ser útil para muitos utentes, permite verificar através de simulação se os tempos de espera, no caso de cada um, já ultrapassaram aqueles que estão previstos na lei. Além disso, a DECO lança também uma petição no sentido de que o Governo seja pressionado a criar um vale consulta destinado precisamente a estes utentes que esperam para além dos prazos os legais, de forma a que possam ter acesso à saúde sem gastos extra. É também uma das indicações deixadas nesta campanha pela DECO. Do início do ano até ao final de abril, em 4 meses, a PSP apanhou, em média, 28 condutores por dia a circular com excesso de álcool no sangue. O balanço da polícia é divulgado hoje. Foram detidos nestes 4 meses mais de 2.000 condutores e as multas chegaram perto das 1.400, sempre por excesso de álcool. Em entrevista ao podcast Antena 1 Política, com assinatura esta terça-feira, Marta Temido, eurodeputada socialista, antiga ministra da Saúde, critica a moção de estratégia de Luís Montenegro nas eleições à revalidação da liderança do PSD, na qual Montenegro defende o compromisso de não ter uma solução de governo nem com o Chega à direita, nem com o PS à esquerda. Questionada pela editora de política da Antena 1, Natália Carvalho, Marta Temido usa mesmo uma expressão popular, Maria vai com as outras, para criticar a estratégia do primeiro-ministro.
5: Tática Maria vai com as outras não vai funcionar para um governo que se anunciava como um governo que vinha para fazer reformas. O primeiro-ministro é que saberá como é que quer governar o país.
6: Mas já disse que ele é um Maria que vai com as outras, ou seja...
5: Vai com todas, vai com todas, vai com quem lhe parece que lhe dará circunstancialmente maior ganho. Isso não é possível. Não é possível ter estabilidade num relacionamento com essa aleatoriedade e... enfim, pouca confiança que nos dá o relacionamento, sobretudo quando se querem realizar determinados níveis de intervenção.
2: Marta Temido, muito crítica desta estratégia de Montenegro de ir governando e fazendo passar os projetos do governo no Parlamento, ora à esquerda, ora à direita, em ligações com o Chega ou com o Partido Socialista, sem definir uma forma de governo, ou sem definir uma aliança na Assembleia da República. Está a ser noticiada esta manhã pela Defesa Civil de Gaza a morte de 5 pessoas no território num ataque israelita com drones. 5 mortos e vários feridos provocados por esta ofensiva, que teria como alvo um grupo de civis a leste de Al-Maghazi. Não há ainda uma confirmação do lado israelita sobre este ataque. No dia em que o presidente de Israel, Isaac Herzog, ouviu o recado do primeiro-ministro do Canadá, Mark Carney, disse-lhe que o tratamento que foi dado por Israel aos militantes da flotilha para Gaza é inaceitável e escandaloso. Na conversa que os dois mantiveram ao telefone, Herzog justificou que Israel está a agir contra a ameaça terrorista, mas Carney exigiu uma investigação independente ao que se passou e que envolveu 12 cidadãos canadianos que viajavam na flotilha. E agora, venha ele,

0: Bad Bunny está em Portugal para dois concertos hoje e amanhã. Hoje é a estreia. O artista porto-ricano é um dos músicos mais influentes do mundo nesta altura, líder do reggaeton, da música latina. Orgulha-se que desde que a música dele começou a correr mundo, toda a gente ouve música em espanhol. A mobilização do público português foi muito grande para estes concertos, mal eles foram anunciados há um ano. A repórter Oriana Barcelos está no Estádio da Luz. O primeiro concerto é logo à noite, mas houve já a Oriana Barcelos quem passasse aí à noite à espera do primeiro concerto.
1: Sim, e eu estou agora mesmo com os primeiros da fila, número 1 escrito na mão. Estou com a Maria Caixão e com o Felipe Ataíde. Os dois dormiram aqui ao relento, à porta do Estádio da Luz, tudo para ficarem o mais próximos possível do palco onde Bad Bunny vai estar esta noite. A Maria Chacón está com uma t-shirt branca, com letras de um azul muito vivo, onde se lê Bad Bunny. E mais do que isso, tem uma tatuagem com uma letra de Bad Bunny. Maria, dizia eu, vive em Portugal desde criança, mas é cubana, na verdade. Maria, bom dia. Tu dizias-me que ouves Bad Bunny há 7 anos. O que é que te liga à música dele?
2: É sim, a mim sempre me ligou a conexão que ele tem com a América Latina e com a parte política, a forma como ele sempre defendeu os direitos da comunidade latina e como ele expandiu para o mundo todo, que nós também somos pessoas com valor, pessoas com música e pessoas com alma. E acho que antes do Bad Bunny não havia alguém que fizesse o esforço tão grande de mostrar isso ao mundo.
1: O Filipe é brasileiro, vive em Lisboa, mas também dormiu aqui para ser o número 1. Conheceu aqui a Maria, já estão aqui os dois a partilhar o espaço. Filipe, o que é que estás à espera de ver hoje à noite e de ouvir, sobretudo?
3: Espero ver um concerto maravilhoso, espero ver umas músicas que consegue passar uma... consegue transmitir uma mensagem para nós.
1: Para ver, estão sobretudo aqui à espera para ver tudo o que o Bad Bunny tem para trazer ao palco. Vocês viram imagens e alinhamentos dos concertos ou esperam ser surpreendidos hoje?
2: É sim, eu tenho visto alguns alinhamentos, mas eu sei que ele vai mudando de país para país algumas músicas. Eu sei que ele, em geral, canta as mesmas, mas ele tem sempre uma música exclusiva e eu estou muito emocionada por saber qual é que vai ser a nossa.
1: O que é que diz a tua tatuagem?
2: Nadie sabe o que vai passar amanhã.
1: Ninguém sabe o que é que se vai passar amanhã. Muito obrigada a Maria e o Felipe, aqui mais do que preparados para o concerto de Bad Bunny, que só começa depois das 8 da noite. Eu assisti há pouco aos conselhos da equipa médica. Comam, bebam água, ponham um protetor solar, porque de facto a espera para Bad Bunny, essa super estrela do Porto Rico, ainda vai ser muito longa.
0: Sim, está muito calor, portanto é preciso ter atenção a isso. Não sabemos o que vai passar amanhã, mas hoje sabemos. Há um concerto do Bad Bunny logo à noite. No Estádio da Luz, em Lisboa, que se vai repetir amanhã, o segundo concerto, hoje é a estreia. Os concertos de hoje e da manhã de Bad Bunny têm impacto também ao nível dos transportes. A operadora de autocarros Flixbus, por exemplo, teve que aumentar as ligações em vários pontos do país, entre esses vários pontos do país e Lisboa. Há também viagens esgotadas, sobretudo as viagens noturnas para quem vai depois do concerto regressar a casa. As ligações Porto-Lisboa e as viagens a partir do Algarve são aquelas que têm mais procura.
4: Foi a informação com edição de Eduardo Maio, notícias em simultâneo com a RTP Antena 1 Madeira, Açores e RTP Mundo. 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
1: Bom dia, 10 horas mais 12 minutos no continente da Madeira, menos uma nos Açores. Amanhã da RTP Mundo. Hoje comigo, João Pedro Bandeira. Vai ser assim até ao final da semana. Bem-vindos.

0: Domingo à noite, nesta manhã de terça-feira, mas Domingo à noite é o nome desta canção que junta Carolina de Deus e Jimmy P a abrir esta manhã da RTP Mundo. Já a seguir vamos até ao Luxemburgo para o Dos 5 Cantos do Mundo.
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0: Não vamos a Boston, vamos ao Luxemburgo.
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0: Por cá passam 17 minutos das 10.
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0: É isso mesmo, e como prometido, vamos então ao Luxemburgo, ao encontro do enorme Rogério de Oliveira. Bom dia, Rogério.
4: Olá, João Pedro. Olá,
0: como está, meu amigo? Bem disposto?
4: Está tudo bem, obrigado. Tudo obrigado. Com então, calor.
0: Pois é isso que eu ia dizer.
4: Terrível aqui no Luxemburgo.
0: Isso para o Luxemburgo, acho que estão 27 graus, segundo agora estive aqui.
4: 32,
0: olha, aqui dizem que está 27.
4: Atualmente, mas vai a 32.
0: Ah, mas para vocês é muito calor, não estão habituados a isso?
4: Não está, o Luxemburgo não é nada disto.
0: Pois não,
4: está tudo a mudar, não é? Está tudo a mudar e o Luxemburgo tenta mudar. Mas como eu ia dizer, portanto, olá, ouvintes da RTP Mundo, e um grande abraço aqui do Luxemburgo, muito quente.
0: Pois é.
4: Precisamente por isso, as autoridades na área da saúde recomendam às pessoas mais vulneráveis para que se não exporem muito a este calor, porque de facto pode complicar aquelas pessoas que têm problemas de respiração. Mas vamos ter atenção. Entretanto, eles aqui estão sempre muito atentos, aqui mesmo o Espírito Quebra, em praticamente todos os parques de lazer, que todas as câmaras municipais têm, e parques bonitos, eles colocaram os distribuidores automáticos. Creme solar, para nós servirmos.
0: Olha que giro.
4: Já teve curioso, ano passado, curioso. Fiz uma fotografia. É um distribuidor muito bonitos, muito engraçados, que são alimentados por sistema solar e que nós pomos a mão para baixo e sai creme para bronzear, antes de entrar nos parques. Aqui onde eu moro tem um deles, aqui em Strassen, que é logo encostado à capital do Luxemburgo. O Luxemburgo também está cheio disso. Mas as câmaras municipais costumam fazer isso cá depois que o clima mudou. Há uns anos para cá, tem a mês de maio, às vezes junho, é muito quente, o que não é normal. E eles então, tiveram essa ideia, uma ideia magnífica, que nós de facto podemos servir gratuitamente por um sistema automático que distribui precisamente creme para nós bronzearmos, para não dar cabo da pele, não é?
0: Pois,
4: é
0: para proteger dos raios do sol. Podem ser
4: exatamente,
0: perigosos.
4: Exatamente.
0: E também tem se hidratar, com certeza, também, não é?
4: Exatamente. Sabemos isso, tem água. Também os parques têm água. Água potável, muito com um dispositivo muito, muito bem aplicado, todo inox, que é constantemente vigiado pelas autoridades, neste caso camarárias. Temos toaletes muito bonitas nos parques. Não há problema nenhum, está tudo bem orientadinho lá nesse aspecto. O Luxemburgo preocupa-se muito com esta situação.
0: Muito bem.
4: Aliás, não poderia ser de outra forma, porque é os nossos impostos que estão lá, não é? Os nossos impostos têm que ser aplicados para o bem do bem comum, não é? Portanto, eu acho que é o caso.
0: Muito bem.
4: Também aqui no Luxemburgo, pronto, em Portugal o seu país também.
0: Pois é, isso que eu ia dizer, ainda está tudo aí a comentar e a falar dessa vitória histórica do Torriense, não é? Ao Sport.
4: Exatamente. É bom que de vez em quando mude.
0: Mas aí também há surpresas no futebol.
4: Há uma surpresa, aliás, uma pequena equipa de uma pequena localidade onde moram muitos portugueses, que é conhecida em Bissen, é ali muito perto da grande fábrica da Goodyear de pneus, americana, obviamente. Eu conheço bem essa aldeia, tenho lá pessoas que outras equipas moram há muito ano, moram por lá ainda e pronto. E de qualquer forma, formou-se ali uma equipazinha muito engraçada que há 2 anos atrás estava na terceira divisão nacional. Depois subiu o ano passado para a segunda.
0: E ascende para a primeira, quer ver?
4: Para a primeira, para a primeira.
0: Categoria.
4: E é campeão. É campeão isto.
0: Surpresa
4: enorme. É campeão.
0: Já viu? Espetáculo.
4: É campeão em 2 anos, subiu da terceira para a primeira, em 2 épocas, e este ano é campeão do Luxemburgo.
0: Portanto, foi logo na primeira época que fez, na primeira divisão, foi logo campeão.
4: Na primeira época que
0: categoria.
4: Fez, como campeão, e é uma localidade muito pequenina, habitualmente é aquela ali da zona sul, o Deschauzet, que é enorme, ou do Dudelange, ou de Ferdange, que é o sul, onde tem equipas sempre muito boas. Este ano, uma surpresa total, na última jornada, o Atert Wissen, que é assim que se chama a equipa, derrotou o bicampeão nacional, e já foi campeão muitas vezes, o FC 91, de Ferdange, por 1-0. Ora, assim sendo, são campeões eles, porque depois estava... Tinha que ser a vitória, se eu não o visse, não seria campeão, porque os outros levavam um ponto abaixo.
0: Grande festa que deve ter sido.
4: Foi espetacular. Portanto, não é só em Portugal que há surpresa no futebol.
0: Em todo o mundo. E que mais há por
4: entretanto,
0: aí?
4: Entretanto, também há aqui coisas que não são agradáveis no país. Constantemente está a acontecer zacatos entre as pessoas, nomeadamente ali nas proximidades da estação principal de comboios, que chama-se a Gare, é a estação principal do Luxemburgo. A polícia continua muito atenta e mais 2 pessoas foram interpeladas e foram para a prisão. Andam ali a porrada uns com os outros e a polícia agarra neles e leva lá para os caribolos de caminho. Depois, há aqui uma boa notícia que finalmente vai para a frente. O governo vem anunciar esta semana, a semana que terminou, outra semana, que de facto vai dar um apoio a cada criança mais pobre, além do bono de família, que já é enorme cá, entre 250 a 300 euros por mês por cada criança, vão ter mais 3 mil euros, penso que por ano, se não sou em erro, por ano, para apoiar essas pessoas mais vulneráveis financeiramente. E o governo aprovou esta ideia de apoiar de facto famílias com carências económicas, mas para isso tem que ter provas disso, não é? Obviamente não é qualquer pessoa, olha, eu sou pobrezinha, não é assim. Às vezes a mãe diz que é pobrezinha, tem património por todo lado, não é? E aqui não pode ser isso. De qualquer forma, é uma ideia boa, porque passa-se aqui também, apesar do país ser um considerado dos mais ricos do mundo, e um salário mínimo alto, não pode não ser suficiente, porque a vida aqui também é cara. Por exemplo, um pequeno estúdio de 38 metros quadrados, ou 35 metros quadrados, pode custar 1.300 euros por mês só de aluguer. Imagino, portanto, não é bem assim que as coisas funcionam. Portanto, também ainda falando do calor, ontem um senhor teve a má ideia, a má ideia de se lançar à água de uma ponte muito conhecida ali. É a ponte, mas não é muito alta, é baixa, que divide o Luxemburgo da Alemanha, chama-se Grevermacher. Lançou-se da ponta, aquilo achou-se mal, entanto foi socorrido para autoridades e infelizmente acabou por falecer no hospital. Isso aqui é muito complicado, mas para muitas pessoas têm que fazer atenção, como as autoridades lançam um apelo, não se metam a fazer, não importa o quê, porque há reações no corpo que às vezes não aceitam certas ideias que nós temos.
0: Pois.
4: Portanto, agora confirma-se a presença do Presidente da República Portuguesa aqui no Luxemburgo, vai estar aqui a festejar, entre aspas, o 10 de junho também, vai estar aqui no dia 6 e 7 de junho, vai estar com o Grão-Duque e, obviamente, com os políticos de cada país. Confirma-se isto, entretanto, o senhor presidente António José Seguro vai estar no Luxemburgo. Aliás, já se falava disso há um tempo, mas foi confirmado mais recentemente pela embaixada e certamente terá um programa que eu desconheço completamente, um programa, mas para já penso que isto vai estar com as autoridades locais, nomeadamente recebido pelo Grão-Duque, que é o filho do que saiu há pouco tempo, é o Guilherme, o Grão-Duque Guilherme, e o pai, que entretanto abdicou 25 anos após o mandato, que se chamava Henri, portanto Henrique, do Henri, que este agora é o Guilherme, é o mais jovem. E é só para agora, João, é para agora tudo.
0: E já é muita coisa. Foi um ótimo, sempre um prazer enorme ouvi-lo e recebê-lo.
4: Muito obrigado, igualmente. Tudo bom por aí, também está calor por aí.
0: Está, claro, muito calor. Está muito calor mesmo. As noites finalmente são, mas são quentes demais. Mas já estamos mais habituados.
4: Você tem praias um pouco todo lá no Luxemburgo. Não tem praia. É China, vai para o Rio.
0: Estou no trabalho, não posso ir para a praia. Tenho que trabalhar. Não posso.
4: Está bem, mas ao fim de semana. Fim de semana.
0: Também vou trabalhar este fim de semana. Portei mal, olha.
4: Dizem que o trabalho dá saúde.
0: Dá saúde. Exatamente. Rogério, olha, beba muita água, proteja-se do sol. Cuidado, um abraço.
4: Obrigado.
0: Até à próxima, adeus.
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0: A inspiração para o novo disco de Terezinha Landeiro parte da obra do pintor Alfredo Luz, no sentido de criar uma unidade estética e como fonte de inspiração para escrever grande parte do álbum. Chama-se Será que lhe descobres a poesia? Disco RTP Mundo, para ouvir agora uma das canções comentadas pela própria Terezinha Landeiro.
5: Olá, eu sou a Terezinha Landeiro e estou aqui para falar de um tema que se chama Mãe, faz parte do meu novo disco, Será que lhe descobres a poesia? E este é um fado tradicional, um novo fado tradicional. A melodia foi composta pelo António Zambujo, a letra composta por mim. Estou também ele inspirado num quadro de Alfredo Luz, porque todos estes temas do disco têm um quadro associado. E no fundo é uma homenagem a todas as mães que são carinhosas e que nos amparam em todas as horas difíceis, que têm sempre uma palavra bonita para nos dizer, um abraço para nos confortar. Pelo menos é isto que eu sinto com a minha mãe, que sempre senti. Sempre que o dia apertava um bocadinho por algum motivo ou o coração ficava um bocadinho mais apertado, havia sempre um telefonema que aliviava, uma mensagem vinda da minha mãe que me acalmava, e foi assim desde pequenininha até agora, até os meus 30 anos. Portanto, é uma homenagem à minha mãe e a todas as outras.

Disco com o selo da RTP Mundo, o novo de Terezinha Landeiro, será que lhe descobres a poesia. Passam 31 minutos das 10 da manhã no continente e na Madeira, menos uma hora nos Açores, com 28 graus e tempo de sol a esta hora em Paris. Em Macau, céu nublado, 30 graus de temperatura. Voltamos a encontrar bom tempo soalheiro em Genebra, na Suíça. Estão agora 27 graus, finalmente em Sydney, caminhar para o final do dia. Tempo chuvoso, 18 graus de temperatura atual. 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

Adoro este som bem veraneante dos Happy Mess com O Impossível. Daqui a pouco, nesta hora, vamos para mais uma edição dos Meus Direitos, para conhecer regras apertadas para o acesso ao crédito.

0: David Santiago, antes de mais uma edição dos Meus Direitos, daqui a pouco, com a ajuda da DEC, vamos conhecer regras mais apertadas para o acesso ao crédito. A DECO reconhece que algumas medidas recentes, em particular a garantia pública, que permite em certos casos o financiamento até 100% do valor do imóvel, têm contribuído para facilitar o acesso ao crédito, sobretudo entre os mais jovens.
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0: A Isabel Flora com Graça Cabral da DECO traz agora os Meus Direitos.
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5: Olá, Graça, seja bem-vinda à RTP Mundo e hoje falamos do acesso ao crédito. Sabemos que há regras mais apertadas para o acesso ao crédito.
6: É verdade. Recentemente há dois ou três dias, os órgãos de comunicação social anunciaram publicamente, portanto estamos a falar de um anúncio público, a intenção do Banco de Portugal, que é a entidade reguladora, supervisora, de tudo o que é o mundo da banca, o mundo do investimento, da poupança, do crédito. Portanto, anunciavam, dizia eu, que há alterações às regras macroprudenciais. Portanto, estamos a falar de decisões prudenciais, de prudência. Antes de aceder ao crédito, existem umas quantas regras que são criadas pelo Banco de Portugal para que o acesso, o crédito à habitação não seja um verdadeiro desafio para a estabilidade financeira das famílias, que é o que estamos a assistir neste momento, porque, enfim, nos últimos tempos foram surgindo algumas medidas que numa primeira leitura são obviamente positivas, como por exemplo a garantia pública que permite, em muitos casos, nomeadamente para os jovens, ter um empréstimo a 100%, portanto um crédito de habitação a 100%, a totalidade do crédito para a compra da casa é entregue, isto é a garantia pública dos imóveis, portanto para a habitação, e esta medida obviamente trouxe um desafogo, permitiu que muitos jovens até no início da sua vida profissional pudessem pedir um crédito de habitação e vê-lo aprovado e fazer a compra da sua casa. Por outro lado,

0: são, e relembro que a taxa de esforço, pelo menos teoricamente, deve ser de 35%, logo não deve ultrapassar os 35% do rendimento daquele consumidor ou daquela família, e portanto o que ganha para ir para o crédito não deve ser acima dos 35%, mas na verdade a maioria das famílias, e nós sabemos isso bem no Gabinete de Proteção Financeira da DECO, a maioria das famílias ultrapassa largamente essa taxa de esforço. O Banco de Portugal o que vem dizer é, cuidado, verifiquem bem se a taxa de esforço que têm, se aquilo que ganham é suficiente, é à vontade para pagar o crédito de habitação e todas as outras despesas. Não é só o crédito, não é? Não temos só a prestação da casa para pagar, são todas as outras despesas. Daí ser chamada uma regra macro, regras macroprudenciais, é portanto uma atitude de prudência para que o agravamento financeiro das famílias não aconteça em tão larga escala, evitando-se assim muitas situações de endividamento excessivo e de sobreendividamento.
1: Para o consumidor, é uma boa solução?
0: Assim dito, como eu acabei de dizer, estará com certeza o ouvinte da RTP Mundo a pensar assim, então, são dois passos atrás, nós que podíamos ter o crédito à habitação mais facilitado com estas regras, vamos a ter o regime mais apertado, portanto é um passo atrás na nossa situação, mas na verdade não é. É uma prudência, lá está, é uma prevenção, é uma atenção específica ou especializada para algumas famílias mais frágeis do ponto de vista financeiro, para evitar que entrem em incumprimento, deixem de pagar as suas prestações e depois sejam efetivamente famílias ainda mais vulneráveis. Por isso, para a DECO e para os consumidores, porque o que fazemos é sempre aos consumidores, o que faz falta em Portugal e por essa Europa fora é uma resposta mais equilibrada. São regras de crédito realmente mais responsáveis, como estas que o Banco de Portugal está a divulgar. Sim, é verdade, é preciso haver mais responsabilidade de quem concede o crédito, por um lado, mas, por outro lado, é preciso que surjam a políticas públicas estruturais que reforcem a oferta de uma habitação mais acessível aos consumidores, porque se o preço da habitação baixar, obviamente, o acesso ao crédito também tem outros contornos. É preciso este equilíbrio, mais responsabilidade, sim, a de quem concede o crédito, claro, mais responsabilidade também do consumidor, que obviamente quer ter a sua casa, mas precisa de ser mais consciente ou mais objetivo, mas, por outro lado, é preciso que os consumidores tenham uma verdadeira estabilização dos preços do imobiliário e um mercado de habitação muito mais, enfim, razoável, digamos assim, porque os preços que hoje encontramos nada têm de razoável, não é? Precisamos que a oferta da habitação seja ou esteja de acordo com o rendimento dos portugueses, que é uma situação que não assistimos de momento. Portanto, o casamento entre estas duas situações é, na verdade, o que torna o acesso ao crédito mais democrático e mais equilibrado para a maioria das famílias que vivem em Portugal, e não só, porque há muitos consumidores que estão fora, a trabalhar fora, mas querem comprar a sua habitação. Portanto, é interessante e é positivo ter a entidade supervisora, enfim, a aconselhar aos bancos e às sociedades financeiras, cuidado, avaliem bem as taxas de esforço, têm que ser mais prudentes, mas também ficamos à espera que as políticas públicas caminhem nesse sentido.
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3: É com a Isabel Flora. Chegamos a casa agora.
4: Quantas

0: canção que nos faz recuar muito até aos anos 80, esta balada fantástica, é a nova de Margarida Campelo. A próxima hora vai trazer Posto de Escuta, vai trazer também o Mundo Europa e também os dois dias de conversa, numa altura em que estão 30 graus em Londres, com sol, depois 27 em Dili, céu parcialmente nublado, sol também em Hamburgo, na Alemanha, com 27 graus. Finalmente, muitas nuvens nos céus do Rio de Janeiro, no Brasil, 21 graus, e atenção para lá. Diz a meteorologia brasileira um alerta amarelo de tempestade. Vamos ir para as notícias, às 11 da manhã.
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2: Muito bom dia, 11 horas da manhã no continente e na Madeira, 10 horas da manhã nos Açores. Vamos agora conhecer os títulos desta edição.
3: Um acidente esta manhã na Bélgica entre um comboio e um mini autocarro de transporte escolar provocou um número ainda indeterminado de mortos. O choque aconteceu na região da Flandres Oriental. A empresa municipal Águas de Gaia e outras empresas e habitações estão a ser alvo de buscas esta terça-feira no âmbito de um inquérito que investiga a alegada prática de crimes económicos, incluindo corrupção. Foram emitidos mais de uma dezena de mandados de detenção. A antiga ministra da Saúde, Marta Temido, não deposita grande esperança na iniciativa de António José Seguro de criar um pacto para o setor.
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3: As autoridades belgas adiantam que várias pessoas morreram esta manhã na sequência de um choque entre um comboio e um mini autocarro de transporte escolar em Buggenhout, na Flandres Oriental. O acidente ocorreu numa passagem de nível. Em direto nesta edição está a jornalista Andréa Neves, correspondente da Antena 1 na Bélgica. Andréa, que informações há sobre este acidente?
4: Neste momento as autoridades confirmam 4 mortos, 2 estudantes, adolescentes, o condutor e um acompanhante. Supõe-se aqui que seja um professor que acompanhava estes alunos, porque os 9 que também viajavam neste minibus são alunos de uma escola de educação especial. Há ainda 2 feridos graves. Estes são para já os números confirmados, mas no local obviamente estão ainda as equipas de socorro e também já especialistas para perceber o que é que aconteceu. A companhia ferroviária assegura que estava um sinal vermelho ativo para os veículos rodoviários e que a barreira estava fechada e que há imagens que o comprovam, como comprovam também que o condutor do autocarro tentou ainda fazer uma travagem de emergência, mas de facto não conseguiu. No autocarro, como já disse, um autocarro mini escolar de 9 lugares seguiam, portanto, alunos de educação especial. A circulação ferroviária está suspensa e a rodoviária está desviada. Há vários meios de socorro no local. Os alunos estão a ser também acompanhados, aqueles que, pelo que sabemos, conseguiram sobreviver a este acidente, porque as imagens que se podem ver publicadas pelos meios de comunicação social belgas são, de facto, uma destruição total desse mini autocarro.
3: André Neves, correspondente da Antena 1 na Bélgica, com os detalhes sobre este acidente que aconteceu numa passagem de nível na Flandres Oriental. Agora, o polémico regresso de Paulo Viegas Nunes ao Siresp. A agência Lusa teve acesso aos e-mails trocados entre o secretário-geral adjunto do Ministério da Administração Interna demissionário, António Pombeiro, e elementos do gabinete do Ministro da Administração Interna, Luís Neves. E essa troca de correspondência, conta a Lusa, desmente a versão do ministro sobre as razões da saída de Pombeiro. A Lusa garante que o primeiro pedido de demissão de António Pombeiro já estava relacionado com alegadas irregularidades na rede de comunicações de emergência do Estado durante a gestão de Viegas Nunes. Recordo que num esclarecimento dado ontem, o gabinete de Luís Neves referia que António Pombeiro pediu pela primeira vez a exoneração a 28 de abril, antes de ser conhecida a escolha de Viegas Nunes, tendo na altura invocado motivos diferentes dos que têm sido falados. Ora, os e-mails a que a Lusa teve acesso desmentem então esta versão do ministro da Administração Interna. A Polícia Judiciária está a efetuar buscas esta manhã na empresa municipal Águas de Gaia por suspeitas da prática de crimes económicos, incluindo corrupção. São buscas que se estendem a outras empresas e habitações. Cláudia Aguiar Rodrigues.
5: Segundo a Polícia Judiciária, são vários os locais onde estão a ser feitas buscas a empresas e buscas domiciliárias, tendo sido já emitidos mais de uma dezena de mandados de detenção. Em setembro do ano passado, então presidente do Conselho de Administração da Águas de Gaia, Miguel Lemos Rodrigues, que já estava suspenso de funções, foi acusado pelo Ministério Público de corrupção e de outros crimes económicos por alegada viciação das regras da contratação pública. A investigação da Polícia Judiciária do Porto acontece há mais de um ano e agora tem como foco as Águas de Gaia, onde alguns dirigentes vão ser detidos para serem ouvidos pelo juiz que está a acompanhar a operação. O objetivo é recolher toda a documentação necessária para a constituição de prova.
3: Cláudia Aguiar Rodrigues, com a informação que existe até ao momento sobre esta operação da Polícia Judiciária esta manhã no norte do país. A DECO lançou hoje uma petição e uma campanha nacional para exigir ao Governo a criação de um vale consulta destinado aos utentes cujas consultas, exames e tratamentos ultrapassem os prazos legais. A Associação para a Defesa do Consumidor quer criar uma medida semelhante ao vale cirurgia para as consultas, denunciando que em muitos locais do país, no Amaral, os prazos das consultas hospitalares estão a ser largamente ultrapassados.
6: O porta-voz da DECO Proteste, Nuno Paes de Figueiredo, começa por dar um número.
7: Em Portugal, atualmente, há mais de 1 milhão de pessoas que aguarda por uma consulta hospitalar.
6: E depois, um exemplo, na região de Aveiro.
7: É transversal, mas há um caso em Aveiro, de uma OLS da região de Aveiro, em que o tempo máximo de resposta garantido para uma consulta de gastroenterologia são 120 dias. Já são mais de 1.100 dias de espera que as pessoas têm por uma consulta de gastroenterologia nesta região da Aveiro.
6: Por isso decidiu a DECO Proteste lançar uma petição por um vale consulta para utentes com longa espera, à semelhança do que fez o Governo com o vale cirurgia.
7: Ou seja, sempre que tenham sido atingidos 80% dos tempos de espera, o hospital antecipe que não consegue cumprir o prazo e então emite um vale que permite às pessoas serem vistas por consulta, um tratamento, um exame médico, sem terem que estar à espera, porque atualmente os prazos são amplamente ultrapassados.
6: O porta-voz da DECO, Nuno Paes Figueiredo, explica que foi lançada a campanha nacional A Sua Saúde Não Pode Esperar e criada uma plataforma.
7: A plataforma é www.valconsulta.pt, obviamente que é totalmente gratuita, as pessoas só têm que fazer um registro. Nessa plataforma as pessoas conseguem perceber em que ponto estão os tempos de espera, conseguem perceber a situação específica de cada um, quanto tempo demora por uma consulta, por um exame ou por um tratamento médico.
6: Diz a DECO Proteste que o direito à saúde não pode depender do código postal, da capacidade financeira ou da resistência à espera.
3: A DECO a sugerir que seja criado um vale consulta destinado aos utentes cujas consultas, exames e tratamentos ultrapassem os prazos legais. Este tema vai estar em destaque já a seguir aqui na Rádio Pública no programa Antena Aberta. Apesar de considerar que as regras do Serviço Nacional de Saúde precisam de ser alteradas, de modo a que a resposta aos utentes seja mais eficaz, a antiga Ministra da Saúde, Marta Temido, não deposita grandes esperanças na iniciativa de António José Seguro de criar um pacto para o setor.
8: É evidente que o estado a que chegámos em matéria de saúde leva a que tudo seja muito difícil. Da iniciativa, não duvido.
9: Do sucesso da...
8: Isso, tenho muitas dúvidas. Tenho muitas dúvidas, mas desejo-lhe os maiores sucessos. E as duas coisas são possíveis. Tenho muitas dúvidas porque não vejo como é que visões que estão muito extremadas, são muito antagónicas e estão muito rotuladas, voltamos ao tema inicial da rotulagem, e muitas vezes alicerçadas em preconceitos e não em factos.
3: Em entrevista ao programa Política com Assinatura da Antena 1, Marta Temido acusou também Luís Montenegro de ser uma Maria vai com as outras por se mostrar disponível para negociar com a força política que lhe dá mais jeito, conforme as circunstâncias. A eurodeputada socialista entende que com esta atitude o primeiro-ministro está a hipotecar a relação de confiança que existia entre o PS e o PSD por motivos táticos.
8: Tática Maria vai com as outras não vai funcionar para um governo que se anunciava como um governo que vinha para fazer reformas. O primeiro-ministro é que saberá como é que quer governar o país.
9: Mas já disse que ele é um Maria que vai com as outras, ou seja...
8: Vai com todas, vai com todas, vai com quem lhe parece que lhe dará circunstancialmente maior ganho. Isso não é possível. Não é possível ter estabilidade num relacionamento com essa aleatoriedade e, enfim, pouca confiança que nos dá o relacionamento, sobretudo quando se querem realizar determinados níveis de intervenção.
3: Nesta entrevista à editora de política da Antena 1, Natália Carvalho, que foi para o ar na última hora e que pode voltar a ouvir nas plataformas de podcast, Marta Temido descartou uma candidatura à liderança do PS, considerando que José Luís Carneiro vai ser capaz de construir uma alternativa estratégica a Luís Montenegro.
8: Não vejo, mesmo, nos próximos tempos, necessidade de uma alternativa a José Luís Carneiro. Acho que ele fez a pacificação do partido, acho que fez as pazes com a sociedade portuguesa. As tão famosas cartas de José Luís Carneiro têm uma alternativa. E, portanto, agora falta fazer o resto, que é construir uma alternativa de governo que esteja preparada para o próximo ciclo eleitoral.
3: Ecos da entrevista de Marta Temido, antiga ministra da Saúde, à editora de política da Antena 1, Natália Carvalho, que pode voltar a ouvir nas plataformas de podcast.
2: Foi a informação com João Vasco, notícias em simultâneo com a RTP Antena 1 Madeira, Açores e RTP Mundo. 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
0: Horas mais 10 minutos no continente e na Madeira, menos uma hora nos Açores. Bom dia uma vez mais, bem-vindos à RTP Mundo.
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0: A emissão comigo, João Pedro Bandeira, para ficarmos juntos ainda até ao meio-dia. Porquê? A Júlia responde nesta canção que abre a hora. Vamos conhecer o que está em destaque também no desporto, nesta terça-feira, daqui a pouco, com o Fernando Eurico. Para já então, Jura, porquê?

Porquê? É a pergunta de Jura na abertura desta hora da rádio. Uma hora que vai até Londres ao encontro do músico Luís Martelo. Vamos também para mais uma edição do Terra Europa de Joaquim Faria. Há música nova no posto de escuta e já a seguir as últimas do desporto. 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
1: E por cá passam 14 minutos das 11, praticamente 11 e um quarto. Está na altura de irmos até ao desporto saber o que vamos ter hoje em destaque no Jornal do Desporto ao meio-dia e meia. E quem nos conta tudo é o Fernando Eurico. Bom dia, Fernando.
2: Olá, muito bom dia. Vamos ter, obviamente, a novela em torno de José Mourinho, que não ata nem desata, isto com o Real Madrid em período eleitoral. No próximo dia 7 de junho há eleições, são dois candidatos. Mourinho está, digamos que, colado ao eterno presidente Merengue, mas o novo candidato que agora apareceu não conta com Mourinho, caso seja eleito para o clube da capital espanhola, e, portanto, esta novela prolonga-se também porque hoje é, afinal, o último dia em que o treinador ou o clube têm que dizer se querem continuar com o vínculo para a próxima temporada. Portanto, será um dia importante no desenlace, eventualmente, deste processo, que deixa o universo benfiquista preocupado. É que o Benfica está a 29 dias do início da pré-época e ainda não tem nada definido quanto à nova época. Vamos também destacar João Afonso, o novo guarda-redes do Futebol Clube do Porto, um açoriano de 19 anos, que conquistou o coração de André Villas-Boas e também do treinador Francesco Farioli. É uma jovem promessa, um internacional sub-21 por Portugal e é o primeiro reforço oficial dos campeões nacionais. Sérgio Conceição vai deixar o futebol das Arábias. Vítor Campelos, que foi campeão na Eslovénia, tem o sonho de treinar um grande em Portugal ou ir para a Inglaterra. Claro que vamos estar atentos também ao Campeonato do Mundo, que se aproxima a passos largos. A Colômbia já definiu os convocados e estão lá, obviamente, Luís Suárez do Sporting e também o Richard Rios do Benfica. O Uzbequistão, outro adversário também, já definiu a lista final. Messi, houve uma grande preocupação com o supercraque, mas Messi teve apenas fadiga muscular e estará apto para o Campeonato do Mundo. Vamos falar também nas eleições do Vitória, da cidade de berço, do Torrense, que escolheu o Algarve para jogar nas competições europeias. Ainda assinalamos os 60 anos do Clube Nacional de Imprensa Desportiva e vamos ter Ricardinho, o melhor jogador da história do futsal mundial. Vai ter um documentário e isso também vai ser motivo de notícia.
1: Bem, muito assunto para acompanhar ao meio-dia e meio. E o Luís Soares já disse que queria marcar Portugal, espero que ele se engane.
2: Sim, os portugueses esperam que ele se engane, mas é colombiano e tem que fazer aquilo que...
1: É claro que sim.
2: Porque seguramente os portugueses também vão querer marcar a Colômbia.
1: Um abraço, até ao meio-dia e meio, Fernando Henrique, muito obrigado. Então, ficaram aí todos os destaques, então, ou muitos dos destaques do Jornal de Desporto, a não perder ao meio-dia e meio, edição da Fernanda Eurico.
3: Olá, meu nome é Rossana e vamos ouvir A La Portuguesa, a faixa e título do meu álbum 2024, que é uma faixa que fala sobre transcender a linguagem a partir do corpo e de outro tipo de fala.

0: Ana Portuguese de Rossana é ela a convidada deste próximo Digressão Mundial para ouvir no sábado às 3 da tarde ou então na quinta-feira em repetição às 11 da noite. Digressão Mundial com Rossana, persona de Inês Barroso em palco, que se tornou sinónimo de abordagens inovadoras à música desde o início do seu projeto há 5 anos. Ela está radicada em Londres. Há muito se afastou da formação em piano clássico, explorando géneros que vão do jazz ao psy-rock, passando pela música latina, folclórica portuguesa ou até eletrónica. Lançou o álbum estreia em 2023 de Entertainer, que seguiu precisamente este A La Portuguese, assinalando assim o início de um novo capítulo para o projeto. Rossana, no Digressão Mundial, no próximo sábado, às 3. E nesta terça-feira estamos agora com 29 graus e tempo de sol em Bruxelas, na Bélgica, nuvens para o Brasil, para São Paulo, mais propriamente 17 graus, um alerta amarelo de tempestade. Voltando à Europa, sol em Roterdão, nos Países Baixos, 29 graus, finalmente em Toronto, ainda o dia para nascer, sol e 14 graus a esta hora.
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0: E voltamos a falar de música e de Londres, porque é lá que vamos conhecer um talento português que faz da música a sua linguagem universal. É Luís Martelo, em destaque agora, nos Dois Dedos de Conversa com o Miguel Peixoto.
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4: Hoje, na RTP Mundo, vamos viajar até Londres para conversarmos com um músico português, trompetista de grande renome, Luís Martelo, junta-se à RTP Mundo. Luís, boa tarde, bem-vindo.
5: Olá, tudo bem?
4: Tudo. Como é que está o tempo hoje em Londres?
5: Está chuvoso, mas eu não estou em Londres. Fiquei retido em Toronto. Vim tocar a um festival em Toronto e fiquei retido. O avião foi cancelado ontem, então só vou hoje à noite.
4: Muito bem.
5: Para Londres.
4: Posto isto, como é que te apaixonas um dia pelo trompete?
5: Olha, comecei quando tinha 7 anos de idade, na filarmónica da minha aldeia. Na altura não havia mais nada. Era daquelas aldeias em que toda a gente ia para a banda, né? Ou para o arranjo folclórico. E eu fui uma das crianças que fui para a banda e apaixonei-me, principalmente por causa de um maestro que nós tínhamos, que era trompetista na banda do Exército, e foi ele que me incutiu o gosto por tudo aquilo que eu faço agora.
4: Sim, isto é um instrumento muito complicado de executar, não é? Tocar, não é fácil, não é? Eu já tentei e nem sequer saiu o som, não é?
5: Sim, é considerado o instrumento mais duro fisicamente do mundo ocidental, né? Daquilo que nós usamos no Ocidente. É muito físico, é um instrumento que o que tocas és tu, não é o instrumento. Por isso é que tu dizes que não sai som. Por exemplo, no piano tu tocas numa tecla e sai som, sim, na guitarra sim, tu sim. Tocas na corda e sai som, no trompete não, o som és tu. Pois. Então tens de estar sempre bem fisicamente. Sim. É muito, muito duro.
4: E depois é um instrumento que está sempre lá atrás, não é? Numa banda, não é? Isto nem se faz grande sucesso com as miúdas, porque não tinha essa coisa, não é?
5: É pá, isso mais ou menos. Normalmente os trompetistas são sempre os mais bonitos da banda.
4: Ah, é?
5: É, não estou a brincar.
4: Ó Luís, tu antes de tornares-te uma grande figura, ainda foste músico de rua, não é?
5: Sim, eu fui músico militar. Depois tive um percalço na minha vida onde fui sem abrigo durante 3 anos e depois recomecei a minha carreira a tocar nas ruas. E foi assim que fui ganhando caldo para ganhar o nome que tenho agora, né?
4: Sim, sim. E há um encanto especial, não é? Um encanto especial de se tocar na rua, não é?
5: Claro que sim. O contacto direto com as pessoas, com histórias, quando estamos a tocar na rua nós vemos tudo, né? Há pessoas que estão num dia mau e depois vêm ao pé de ti e dizem, tu alegraste o meu dia, e há um bocadinho de tudo, sei lá, sem abrigos que também estão na rua e ficam todos contentes de ter ali alguma coisa boa. Uhum. É uma experiência incrível.
4: Sim. E faz algum dinheiro?
5: Faz, claro que sim. Em Portugal não sei. Lá está, em Portugal é uma realidade diferente ainda nessa questão de tocar na rua. Até há municípios que não aceitam e até tem havido alguns problemas em Lisboa com colegas em que vai a polícia e leva o material de som. E, acho que isso ainda é muito mal. Portugal está muito atrasado nesse sentido.
4: Sim.
5: Em questão de Londres, tu, por exemplo, numa hora ao mínimo que fazes em Inglaterra a tocar na rua, são para aí, sei lá, 200 euros. É 150 libras. No mínimo dos mínimos.
4: Sério?
5: No mínimo.
4: E ó Luís, as pessoas que passam dão-te atenção quando estás a tocar na rua?
5: Dão. Uhum. Há sempre aquelas pessoas que estão de passagem, que são cidades movimentadas, que vão passando. Uhum. Mas normalmente onde se toca é em praças onde tem cafés. Pá, e há malta que se senta e fica ali do início ao fim e depois no fim vai lá meter a notinha e falar um bocado contigo. Uhum. Há malta que fica ali parada a dançar com crianças. É incrível. Uhum. É incrível.
4: Tem-se de pagar imposto para se tocar na rua?
5: Não. Uhum. Em Inglaterra é totalmente livre.
4: Sim.
5: Não há, tu em certos sítios, por exemplo em Londres tens alguns spots onde tu tens que reservar porque a concorrência é muita, mas é só fazer uma reserva, há um site lá e tu fazes uma reserva a dizer que queres ir para ali.
4: Uhum.
5: E tens tipo uma hora, só tem a regra, só podes tocar uma hora.
4: Uhum.
5: em cada sítio e depois tens que mover para outro. Uhum. Para outro sítio.
4: Sim.
5: Pronto, mas,
4: sim,
5: mas é isso.
4: Sim, olha, porque escolheste Londres para viver, é?
5: Olha, porque eu sempre tive o sonho, eu sempre fui muito do Natal, da neve, sempre tive muito esse sonho. E então para mim era Nova Iorque ou Londres. E é claro que Londres, ainda por cima saindo da rua, quando me ofereceram para eu poder seguir a minha vida, quando me ofereceram ajuda, era a mais fácil. Uhum. De obter, era ir para Londres, não é?
4: Sim.
5: E foste
4: fazer
5: um
4: o quê?
5: Aí,
4: quando mas... foste para Londres, foste fazer o quê?
5: Fui trabalhar em restaurantes, comecei a trabalhar num restaurante logo no segundo dia, quando cheguei lá.
4: Uhum.
5: E depois criei a minha própria empresa de decorações de interiores, andava a fazer pinturas e chão e tal. E pá, depois lá comprei o trompete e voltei a, uhum, voltei a estudar e consegui voltar à minha carreira, graças.
4: Sim.
5: A Deus.
4: Como é a vida em Londres?
5: É bom, é muito corrido. É muito corrido, é um bocado monótono no inverno por causa do tempo, é um bocado escuro e depressivo, mas ao mesmo tempo é uma cidade que não para, é uma cidade que não dorme, né? Lá está a tal questão de Nova Iorque também, tem sempre o que fazer, e em termos de arte, da música, epá, é um mundo, né?
4: Sim.
5: Temos os musicais, tenho os estúdios onde eu gravo para outros artistas, quando não é estúdio estou a fazer concertos ou a solo ou com cantores, há sempre qualquer coisa a acontecer.
4: Sim.
5: É muito bom.
4: Sim. Sei que a meio do teu percurso tiveste que vender o teu instrumento, não é? Para poder viver. Sim. Não é?
5: Sim, foi essa fase pior da minha vida.
4: Sim. Tens assim uma ligação ao trompete? É uma coisa que é como se fosse teu amigo? Tem nome?
5: Ah, sim.
4: Batizaste o teu trompete?
5: Não, esta aqui por acaso não. Eu digo que é a minha baby, mas não. É só isso, mas a outra era a Tininha.
4: Sim.
5: Era aquela que eu tinha desde miúdo. Sim. Que eu tive que vender. Sim, mas é como se fosse uma parte de nós, sabes?
4: Sim. Mas há uma ligação afetiva? Sentes uma ligação afetiva?
5: Ah, sim, claro que sim. Claro que sim. Tanto, por exemplo, se eu tiver que tocar, às vezes dizem, epá, não tragas o teu instrumento, que a gente arranja-te aqui um igual e tocas. Não, mano, não quero.
4: Não?
5: Quero tocar com a minha.
4: A baby anda sempre contigo?
5: Ai, anda, mano. Às vezes a malta até diz, mas tu vens, vieste ter connosco para beber um copo e trazes o trompete. Eu digo, porque eu nunca sei. Alguém pede para tocar aqui ou ali. Sim. É sempre bom andar com.
4: Sim. E olha, e trompete é masculino ou feminino?
5: Olha, isso é que é uma pergunta complicada. Já me perguntaram isso várias vezes. Em inglês é feminino. O problema é esse. Porque, quer dizer, é feminino, não é feminino, mas eles não dizem o trompete. Eles dizem a trompete, né?
4: Sim.
5: Então é com A. E então nós dizemos a trompete, mas eu digo o meu trompete também.
4: Sim.
5: A ver?
4: Sim.
5: Depende da pancada. Sim. Se eu tivesse meio apaixonado, é a trompete.
4: Sim. Como é que te caracterizas?
5: Trompete.
4: Como é que te caracterizas como músico?
5: Olha, eu acho que o segredo de meu como músico é o amor que passa na forma como eu toco. Também tem tudo a ver com aquilo que eu vivi. Eu sou muito emocional a tocar, sou muito apaixonado.
4: Uhum.
5: Acho que aquilo que eu toco passa. Tem muitas palavras na música.
4: Uhum.
5: Que eu toco, se tu me entendes. E eu acho que isso é o maior segredo, mano. Eu não gosto muito das notas. Ou seja, eu não sou um músico super técnico, sou um músico
4: de alma.
5: Sim, muita alma. É isso.
4: Emocional.
5: É isso mesmo. É isso mesmo.
4: Sim. Olha, então qual é o teu percurso? Conta-me lá.
5: Então, olha, como eu te disse, vim da banda filarmónica Lira Barcocense, na Meialhada, depois fui para a banda do Exército e agora tem sido. Olha, toquei com os Neymans o ano passado, por exemplo, estou com os Neymans, fizemos o meu Arena em Portugal.
4: Uhum.
5: Agora estou no Canadá a fazer. Fiz um festival aqui 3 dias do Caraçágua. Uhum. Vou diretamente para Londres um dia e regresso a Portugal diretamente para fazer o concerto dia 30 de maio em Vozela.
4: Uhum.
5: Com a orquestra, que é o que eu tenho andado a fazer. Basicamente eu tenho o mesmo show que tenho a solo, como faço aqui nas comunidades.
4: Uhum.
5: Tenho umas com bandas filarmónicas, e é o que eu tenho andado a fazer pelo país inteiro.
4: Uhum.
5: Principalmente até nos Açores.
4: Sim. E se valer, fizeste uma digressão mundial, não é?
5: Sim, é isso mesmo que está a acontecer agora.
4: Lá está,
5: o próximo concerto é Vozela. Epá, é espetacular. Estive nos Estados Unidos em fevereiro pela primeira vez. Fiz Nova York e Rhode Island, foi espetacular. New Jersey, agora vou para Portugal, como disse.
4: Uhum.
5: Escócia, estive na Suíça, estou pendente para ir à França, que é uma coisa que me andou a pedir muito.
4: Uhum.
5: Os imigrantes que me perdoem, mas ainda não consegui.
4: Uhum.
5: Fechar, mas vamos tratar disso.
4: Quais são os teus objetivos?
5: Olha, acabar o próximo álbum, que está em andamento, e depois queria muito, muito, muito ainda ir, lá está, à França, que eu estava a dizer.
4: Uhum.
5: E ao Brasil, este ano.
4: Sim.
5: São dois países que me estão a faltar e que as pessoas querem muito. Vamos ver.
4: Sim. E onde é que te vês daqui a uns anos?
5: Olha, talvez como... Sabes que isto do trompete, lá está, como é muito físico, é um bocado como um jogador da bola. Isto chega àquela idade...
4: Tens uma esperança média de vida? Para trompetista?
5: Sim, quer dizer... Não para tocar trompete, mas para seres um artista conhecido a trompete, por exemplo, eu não vou estar com 60 anos num palco a dançar, a tocar sozinho. Já as miúdas já não vão achar piada, não é? Isto tem que se aproveitar enquanto a gente é novo, enquanto a gente é bonita, tens imagens, isto tudo. Uhum. conta um bocadinho... Mas sim, depois disso, olha, espero ter um estúdio maior, trabalhar, continuar a gravar para outros artistas, ou então já estar numa banda de algum artista conhecido. Pronto, lá está, como tu dizias há bocado, na parte de trás, ou lá no fundo.
4: Sim.
5: A tocar trompete, mas sem ser o protagonista, né?
4: Sim. Sim.
5: Mas é isso.
4: Oh, Luís, e foste também distinguido pela Isabel II, não é?
5: Sim.
4: Que história é esta?
5: Foi por causa da pandemia. Lá está, quando eu comecei a tocar trompete outra vez, meti-me a estudar, depois veio a pandemia, tive sorte que tive um ano e pouco em casa, que deu-me tempo para recuperar a forma que eu não ia conseguir a trabalhar, né? E depois, como não havia sítio nenhum para tocar ainda, por causa da pandemia, que estava tudo fechado, eu meti-me a tocar à porta dos hospitais, para pessoas com doenças terminais e... Mas não fiz aquilo sequer com a intenção, fiz aquilo com a intenção de poder meter em prática aquilo que eu estava a estudar. E pronto, e para dar um bocadinho de animar às pessoas, só que houveram vídeos e os vídeos tornaram-se virais e chegou aos ouvidos da rainha, então ganhei uma medalha de mérito comunitário, né, e cultural.
4: Muito bem.
5: Foi incrível.
4: Parabéns. Luís, enquanto estávamos a conversar, tu disseste-me que a esperança média de vida de um artista, de um trompetista, era curta. Eu estava aqui a olhar, o Charlie Parker não é trompetista, é saxofonista. É muito diferente. É muito diferente, é? É porque o Charlie Parker
5: tocou
4: até quase morrer, não é?
5: Sim, é assim. tocar até morrer, eu também espero tocar até morrer, mas manteres o nível profissional, físico para o trompete é muito mais curto que o saxofone, sem dúvida.
4: Uhum.
5: Sem dúvida. Salvo raras exceções, tens lá dois, três gajos aí famosos, o Arturo Sandoval, que está com 80, sei lá, tinhas o Doc Severinsen, que também tocou até aos 90, mas de resto a malta normalmente chega aí, por exemplo, aos 60 anos, já esquece, já. Toca na bandinha da terra, 70 uhum. no máximo. Já.
4: Estás com que idade,
5: é
4: Luís?
5: Muito físico, lá está.
4: Estás com que idade?
5: Estou com 37, mas com cabeça de 12.
4: Então, significa o quê? Tens mais 10 anos de ao mais alto nível?
5: Não, mais.
4: A Ronaldo?
5: Mais 25. Mais 25 aninhos e já é.
4: Muito bem.
5: Mim. Como eu me sinto ainda para aí, mais uns 25 anos.
4: Luís, aquilo que te proponho agora é uma partida de ping-pong, é um jogo de palavras. Vou-te sugerir dois conceitos dos dois. Podes escolher um deles, podes escolher os dois e inventar um terceiro ou não responder. Vamos jogar?
5: Vamos lá.
4: Londres no inverno ou no verão?
5: No inverno.
4: Na rua ou num grande palco?
5: Ui. Nos dois.
4: Para um público em ruído ou em silêncio?
5: Em silêncio.
4: Mialhado ou Londres?
5: Ai. Londres.
4: Solista ou integrado numa banda?
5: Solista.
4: Medalhado pela rainha ou ser o melhor trompetista do mundo?
5: Ser o melhor trompetista para os meus filhos e o melhor pai.
4: Armstrong ou Miles Davis?
5: Ah, Armstrong, de longe.
4: Clássico ou contemporâneo?
5: Clássico.
4: Esquerda ou direita?
5: Direita.
4: Ping ou pong?
5: Aí é qualquer um, é o ping pong.
4: Luís Martel, muito obrigado por teres vindo à tarde da RTP Mundo. Esta é para ti, tá? Um abraço grande.
5: Foi obrigado, um grande abraço.
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0: E por cá estamos a 19 minutos do meio-dia. A obra de José Afonso continua a ser reeditada com o apoio da RTP Mundo. Ela sai agora em versão remasterizada em CD, vinil e plataformas digitais, o disco Galinhas do Mato, o derradeiro álbum da discografia de Zeca Afonso. Vamos ouvir um dos temas deste disco, Escandinávia Bar, Fuseta, Galinhas do Mato.

0: Escandinávia Bar Fuzeta, um dos temas de Galinhas do Mato, derradeiro álbum da carreira de José Afonso, 1983, disco com o selo da RTP Mundo, que foi agora remasterizado totalmente e está disponível em formato físico e também nas plataformas digitais. Já a seguir, nesta emissão, temos Terra Europa, o programa de atualidade europeia. Esta semana, destaque para a primeira atribuição da Ordem Europeia do Mérito no Parlamento Europeu e ainda para uma entrevista com o último Prémio Nobel da Economia, o francês Philippe Angion.
1: Terra Europa. Sejam muito bem-vindos. Esta semana, destaque para a primeira atribuição da Ordem Europeia do Mérito. Temos também uma entrevista com o vencedor do Prémio Nobel da Economia 2025, o francês Philippe Angion. Terra Europa começa agora aqui na Antena. Na sessão plenária do Parlamento Europeu foi entregue pela primeira vez a Ordem Europeia do Mérito. É uma distinção atribuída em reconhecimento dos europeus que contribuíram para a integração e para a promoção dos valores da União Europeia. O antigo presidente e primeiro-ministro Aníbal Cavaco Silva foi um dos distinguidos. Inês Pinto Costa.
2: Dear presidents, dear laureates, dear colleagues, distinguished guests.
3: Os eurodeputados voltaram a reunir-se em França. A sessão plenária de maio fica marcada pela primeira atribuição da Ordem Europeia do Mérito. 13 dos 20 laureados estiveram presentes em Estrasburgo. A distinção reconhece aqueles que contribuíram de forma extraordinária para a unidade, a democracia e os valores europeus e é votada por um comitê composto pela Presidente do Parlamento Europeu, da Comissão Europeia e mais quatro figuras europeias, entre estes José Manuel Durão Barroso, antigo Presidente da Comissão Europeia. Foi Durão Barroso o responsável por entregar a Ordem de Mérito ao único português distinguido, Aníbal Cavaco Silva.
4: Pelo seu contributo para as negociações relativas ao Ato Único Europeu, ao Tratado de Maastricht e ao Tratado de Lisboa, pelo reforço da legitimidade democrática no âmbito do projeto europeu e pelo seu contributo para uma Europa mais forte e mais unida.
3: Aos 86 anos, o antigo primeiro-ministro e presidente da República Portuguesa foi um dos laureados. Aníbal Cavaco Silva acompanhou os primeiros anos de Portugal na então Comunidade Económica Europeia.
5: Como primeiro-ministro, tive o privilégio de viver com entusiasmo a primeira década de Portugal na União Europeia e os passos de gigante no aprofundamento da integração que então se deram. Num tempo de forte instabilidade e incerteza mundial, de conflitos armados e ameaças, em que a voz de cada país isoladamente pouco conta, a União Europeia é um ativo da maior importância para todos os Estados-membros.
3: Junto de Cavaco Silva foi também distinguida a alemã Angela Merkel. A antiga chanceler tem sido apontada como possível nome para mediar as negociações com Vladimir Putin sobre a Ucrânia. Em Estrasburgo, alertou para a fragilidade da paz mundial.
6: Das erste Versprechen war von Anfang an das Friedensversprechen. Und dieses Versprechen war am Anfang.
3: Num hemiciclo cheio, Angela Merkel relembrou o início da construção europeia em que a paz não era uma certeza. Depois tornou-se normal e com a invasão russa da Ucrânia, explica, tornou-se óbvio que não é algo que possamos tomar por garantido. A paz, diz Angela Merkel, é frágil e a nova doutrina de segurança dos Estados Unidos mostra precisamente isso.
6: É claro geworden, dass ein sicher geglaubter Pfeiler nicht mehr so in Zukunft zur Verfügung stehen wird. Wie wir daran gewöhnt waren.

0: Volodymyr Zelensky foi também laureado, embora não tenha estado presente na cerimónia. O comitê distinguiu ainda a ucraniana Oleksandra Matvichuk, Prémio Nobel da Paz em 2022, pelo trabalho feito em prol dos direitos humanos e na documentação dos crimes de guerra cometidos pelo exército russo na Ucrânia. Junto destes foram também distinguidos o primeiro presidente democraticamente eleito da Polónia pós-soviética, Lech Walesa, e a atual presidente da Moldova, Maia Sandu. A Ordem Europeia do Mérito foi criada em 2025 por ocasião dos 75 anos da Declaração Schuman, o ponto de partida para a antiga Comunidade Europeia do Carvão e do Aço, que antecedeu a União Europeia.
1: O francês Philippe Aguillon foi Prémio Nobel da Economia o ano passado. Em entrevista ao Terra Europa, avisa agora que a Europa está a ficar atrás dos Estados Unidos e da China na evolução tecnológica e também no crescimento económico. Elogia a política económica de Emmanuel Macron em França, mas considera que o presidente francês geriu muito mal as negociações para a reforma das pensões. A entrevista é de João Damião em Bruxelas.
2: The Royal Swedish Academy of Sciences has today decided to award Philippe Aguillon, Collège de France.
3: É um dos mais destacados economistas europeus. Venceu o Prémio Nobel da Economia em 2025 com o canadiano Peter Howitt e o israelo-americano Joel Mocker. O francês Philippe Aguillon é professor no Collège de France e na London School of Economics. Aprofundou o conceito de destruição criativa, uma das teorias económicas mais influentes, que inspirou até o relatório de Mario Draghi sobre a política de competitividade europeia.
4: A primeira ideia é que o crescimento económico a longo prazo é impulsionado pela inovação cumulativa. Ou seja, há sempre uma destruição criativa, novas empresas e inovações substituem as tecnologias antigas. Claro que o problema é que os inovadores do passado vão fazer de tudo para evitar novos concorrentes. Regular uma economia de mercado é lidar com esta contradição.
3: Philippe Aguillon acredita no potencial do investimento científico e da evolução tecnológica. Avisa que a União Europeia está a ficar atrás dos Estados Unidos e da China no que diz respeito ao crescimento económico e aponta várias falhas ao mercado europeu.
4: Não temos um verdadeiro mercado único, já que cada país europeu tem suas próprias regras, além da legislação europeia. Em segundo lugar, não temos financiamento a longo prazo suficiente para apoiar a investigação científica básica. E também é preciso haver um bom ecossistema financeiro com capital de risco para encorajar os investimentos em startups. Ou investidores institucionais com fundo de pensões para investir em empresas maiores. E isso é uma realidade comum na Europa.
3: Na era da inteligência artificial, alerta para um impacto no mercado de trabalho e sublinha a necessidade de políticas públicas para proteger e requalificar os trabalhadores. Um estudo da Fundação Francisco Manuel dos Santos estima que só em Portugal cerca de 30% dos empregos estão potencialmente ameaçados pela automatização digital.
4: Precisamos de um bom ecossistema de flexibilidade como existe na Dinamarca. Quem perde o emprego e aceita ter formação em novas áreas tem direito a um bom rendimento enquanto procura um novo trabalho. É isso que faz a Dinamarca. Neste país, quem perde o emprego recebe 90% do salário durante 2 anos. O Estado dá formação e ajuda o trabalhador a encontrar um novo trabalho.
5: Emmanuel Macron avec 28,1% devant Marine Le Pen.
3: Emmanuel Macron chegou ao poder em França em 2017. Philippe Aguillon manteve-se sempre próximo do Eliseu como um dos principais conselheiros. Quase uma década depois, faz um balanço do mandato do presidente francês.
4: Macron pôs em prática políticas que fomentam a inovação, o empreendedorismo e a criação de empregos. E isso contribuiu em muito para reduzir o desemprego. Macron não é tão bom no diálogo social. Não sabe fazer isso. Fez asneira com a reforma do sistema de pensões há 3 anos porque não soube ouvir os sindicatos.
3: Os franceses irão escolher um novo líder em 2027, uma eleição crucial para o país e para a Europa. O partido de extrema-direita, o Rassemblement National de Jordan Bardella, tem dominado as sondagens. Com origens egípcias, o Prémio Nobel da Economia 2025 defende que a extrema-direita é o principal problema político que a Europa enfrenta.
1: Termina aqui o Terra Europa com João Adelino Faria, coordenação de Rebeca Abcassis e Miguel Vanderkellen. O apoio técnico é de Leon Matos. Siga-nos nas redes sociais em RTP Europa e regresse connosco na próxima semana. Até lá, fique como sempre aqui na Antena.
6: E na RTP Mundo. A Europa com João Adelino Faria, a caminho do meio-dia e também para mais uma edição do Posto de Escuta. Hoje com o Máximo, Cantiga Bailada, que se inspira na canção tradicional de Idanha Nova, que lhe dá nome, e que integra o repertório das Adufeiras do Castelo.
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6: Cantiga Bailada inspira-se na canção tradicional de Idanha Nova, que lhe dá nome, e que integra o repertório das Adufeiras do Castelo, um dos grupos mais emblemáticos da música popular portuguesa. O pianista Máximo, de 22 anos, estreou a sua versão ao vivo no concerto de abertura do Boom Festival em Idanha Nova, e a versão que foi editada resulta de uma gravação feita em outubro de 2025 num espetáculo em São João da Madeira. O arranjo é assinado pelo próprio músico, que transformou a melodia ancestral numa peça com estrutura de jazz, pontuada por elementos de rock progressivo e eletrónica subtil. O tema constrói sobre as vozes das Adufeiras, tratadas como samples vocais, e desenvolve-se em três secções distintas, onde o piano, o baixo elétrico, a bateria e os sintetizadores se cruzam com naturalidade. Conta Máximo, quando ouvi Cantiga Bailada cantada pelas Adufeiras, senti uma atração imediata pela melodia, que me vou explorá-la de várias formas ao longo do arranjo. Este Cantiga Bailada tem 8 minutos de duração, mas conhece uma versão mais curta para a rádio e é esta que ouvimos agora no Posto de Escuta.

0: 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Depois do meio-dia vem a emissão em simultâneo com a Antena 1 e com o Augusto Fernandes, numa altura em que estão 21 graus em Caracas, muitas nuvens, alguns aguaceiros. A Luxemburgo, sol, já aqui se disse, vai estar por lá muito calor, agora estão 28, em Nova Iorque muitas nuvens, estão 18 graus, finalmente em Joanesburgo, na África do Sul, estamos com 20 graus de temperatura e sol. Eu sou o João Pedro Bandeira, regresso amanhã, às semana.
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2: Muito boa tarde, meio-dia no continente e na Madeira, 11 horas da manhã nos Açores. Os títulos do Jornal do Meio-Dia.
3: Luís Montenegro garante que o governo não tem qualquer fetiche com as leis laborais e justifica a insistência do Executivo em alterar a legislação do trabalho com a necessidade de tornar a economia mais dinâmica. O Primeiro-Ministro volta a assegurar que as mudanças que estão em cima da mesa não retiram direitos aos trabalhadores. As duas crianças que foram abandonadas na semana passada em Alcácer do Sal vão regressar à França e ficar ao cuidado dos serviços de apoio social da cidade de Colmar, enquanto é avaliado se alguém da família pode garantir a segurança dos menores. A Ordem dos Médicos discorda da criação de um vale-consulta para responder aos elevados tempos de espera para consultas, exames e tratamentos no Serviço Nacional de Saúde. A medida foi proposta hoje pela DECO Proteste.
2: Jornal do Meio-Dia, edição de João Vasco.
3: O Primeiro-Ministro voltou hoje a sair em defesa da reforma laboral que o Governo quer fazer. Numa conferência em Braga, Luís Montenegro justificou a insistência do Executivo em alterar a legislação do trabalho com a necessidade de tornar a economia mais dinâmica, garantindo, Ana Gonçalves, que o Governo não tem qualquer fetiche com as leis laborais.
4: Para o Primeiro-Ministro, a reforma laboral não pretende retirar direitos a ninguém. Aliás, Luís Montenegro diz que o Governo não tem nenhuma fixação com o pacote laboral.
5: As relações de trabalho são também um fator determinante para a consistência, a durabilidade e a intensidade de um projeto de desenvolvimento económico. Nós não temos nenhum fetiche com as leis laborais.
4: E em resposta a um protesto da União de Sindicatos de Braga, que juntou cerca de 20 pessoas contra o pacote laboral, Luís Montenegro diz que preocupa-se é com as pessoas que não percebem a importância da reforma laboral.
5: É por isso que nós queremos que a nossa legislação laboral, sem nenhum tipo de revolução, acompanhe os sinais dos tempos. Eu fico manifestamente preocupado, não é por ter algumas pessoas à porta dos sítios onde vou a protestar em nome da sua central sindical, não é por isso. O que eu fico mais apreensivo é se nós não tivermos a capacidade todos de perceber que há algumas coisas que nós podemos fazer e que se vão traduzir em benefício de todos.
4: E o Primeiro-Ministro dá como exemplo a reforma no Banco de Horas.
5: O Banco de Horas, já agora por acordo entre empregador e trabalhador, é então outra daquelas medidas que está a ser apresentada por muitos protagonistas da discussão em termos públicos como se fosse um grande retrocesso. Sinceramente, alguém acredita que isto é um retrocesso civilizacional e que é o âmago da contestação e da rejeição a estas alterações.
4: Declarações de Luís Montenegro na Cimeira da Indústria que está a decorrer em Braga.
3: O Primeiro-Ministro a sair de novo em defesa do diploma sobre as alterações às leis do trabalho que vai ser debatido e votado em breve na Assembleia da República. Os dois irmãos menores franceses abandonados na zona de Alcácer do Sal na semana passada vão regressar à França, ficando ao cuidado dos serviços de apoio social da cidade de Colmar, anúncio feito hoje pelo Tribunal de Setúbal. De acordo com uma nota enviada pelo Conselho Superior da Magistratura, o juiz de família e menores de Santiago do Cacém decidiu o regresso das crianças ao seu estado de residência habitual, França, depois das autoridades francesas terem tomado a decisão provisória de colocar estas crianças aos cuidados dos serviços de apoio social de Colmar, enquanto é avaliado se alguém da família pode garantir a segurança dos menores. O regresso de Paulo Viegas Nunes ao Siresp continua a dar que falar. A agência Lusa teve acesso aos e-mails trocados entre o secretário-geral adjunto do Ministério da Administração Interna de Missionário, António Pombal.

0: e elementos do gabinete do ministro Luís Neves, e essa troca de correspondência com Talusa desmente a versão do ministro sobre as razões da saída de António Pombeiro na Terça e Simões.
1: A Lusa refere que o primeiro pedido de demissão de António Pombeiro já estava relacionado com alegadas irregularidades na rede de comunicações de emergência do Estado durante a gestão de Viegas Nunes. O primeiro e-mail é de 28 de abril e o segundo de 22 de maio, onde Pombeiro faz referências a Viegas Nunes de tentar aproximar o Siresp da esfera das Forças Armadas e dá conta de várias situações que envolveram o ex-diretor técnico da empresa, Carlos Leitão. No primeiro e-mail, Pombeiro acusava Viegas Nunes de ter tentado a concentração da gestão da rede Siresp na esfera militar. Isto implicaria uma dependência na área da defesa, na gestão das comunicações críticas do MAI, sem criação de valor operacional relevante. Escreve no e-mail dirigido à chefe de gabinete do ministro e à adjunta, o que quer dizer que se poderia estar perante um modelo corporativo sem vantagens para o MAI, concluiu. Para Pombeiro, este conceito apenas permitia a comunicação a um conjunto muito reduzido de grupos de conversação na rede. No e-mail dá conta que a saída de Viegas Nunes em março de 2024 decorreu da necessidade de regressar à efetividade de funções no Exército para efeitos de promoção a Major-General. Na sequência dessa saída, o diretor técnico Carlos Leitão procurou dar continuidade à intervenção de aproximar o Siresp da esfera do Exército, o que, segundo Pombeiro, viria a ser posteriormente corrigido pela tutela ao determinar que os sistemas centrais da rede Siresp deveriam permanecer em infraestruturas do MAI.
0: Os e-mails trocados entre o secretário-geral adjunto do Ministério da Administração Interna, que está na condição de demissionário, António Pombeiro, e elementos do gabinete do ministro da Administração Interna, Luís Neves, uma troca de correspondência que, de acordo com a agência Lusa, desmente a versão do ministro sobre as razões da saída de António Pombeiro. 13 pessoas foram detidas pela Polícia Judiciária esta manhã no âmbito de uma operação relacionada com um alegado esquema de corrupção e branqueamento que envolve a empresa Águas de Gaia. A Judiciária informou há pouco que entre os detidos estão altos quadros desta empresa municipal e empresários. A jornalista Cláudia Aguiar Rodrigues tem os detalhes desta operação denominada Águas Turvas.
2: Em comunicado, a Polícia Judiciária dá conta que na Operação Águas Turvas foram cumpridos no norte do país cerca de 30 mandatos de busca e detidos 13 suspeitos da prática de crimes de corrupção ativa, passiva, abuso de poder e branqueamento. A investigação dura mais de um ano e tem como foco um grande esquema organizado de criminalidade económico-financeira que conta com o envolvimento de empresários do setor privado e também funcionários da Águas de Gaia com poderes de decisão no que diz respeito à contratação e execução públicas. Segundo a CNN Portugal, não há autarcas envolvidos. As contrapartidas para os funcionários da Águas de Gaia passavam por almoços, férias pagas, obras feitas em casas e subornos em dinheiro na relação com empreiteiros a quem adjudicavam obras públicas e compravam materiais num valor que se estima desde 2024 na ordem dos 8 milhões de euros.
0: A investigação a este esquema organizado dura há mais de um ano. Os 13 detidos vão ser presentes a um juiz para serem interrogados e para ficarem a conhecer as medidas de coação. A Ordem dos Médicos discorda da proposta da protesta, da DEC Proteste, para a criação de um Vale Consulta para responder aos elevados tempos de espera para consultas, exames e tratamentos no Serviço Nacional de Saúde. Ouvido há pouco no programa Antena Aberta, aqui na Antena 1, o bastonário da Ordem dos Médicos, Carlos Cortes, criticou essa possibilidade porque ela implica enviar os utentes para os privados ou para o setor social.
3: Eu tenho receio que exista um facilitismo de o SNS não responde, então vamos desviar o acesso para fora do Serviço Nacional de Saúde. E essa não é a melhor solução para o país. A solução para o país é reforçar o Serviço Nacional de Saúde e, portanto, este governo e os anteriores e os futuros governos vão ter que encontrar aqui soluções para reforçar precisamente esta capacidade do SNS, que, obviamente, com o envelhecimento da população, com o desenvolvimento da medicina e das tecnologias, cada vez é mais difícil, do ponto de vista económico e financeiro, sustentar. Mas é uma opção política que o país tem que saber tomar.
0: O bastonário da Ordem dos Médicos considera que a melhor opção passaria por reforçar e valorizar o Serviço Nacional de Saúde, criticando por isso a proposta da DEC Proteste de criar um vale consulta. O Presidente da Assembleia da República defende que a democracia dá muito trabalho e alerta para a importância da participação eleitoral contra as ameaças à própria liberdade. Avisos deixados esta manhã por José Pedro Aguiar Branco na abertura da Sessão Nacional do Parlamento dos Jovens, que decorre na Assembleia da República.
4: A democracia, tenho dito muitas vezes, dá muito trabalho. E felizmente, porque há outros regimes em que não dá trabalho nenhum, mas nós não temos nenhum direito a poder opinar ou decidir sobre o nosso futuro. E esses nós não queremos. A democracia obriga que nós estudemos, obriga a que nós tenhamos capacidade de contraditar e podermos vencer, sim, vencer os outros na base das nossas ideias. E isto é legítimo, é assim que deve funcionar e é assim que nós desejamos numa democracia. Sabemos bem, vem pelo mundo, que tem as suas ameaças. Hoje em dia há ameaças à própria liberdade, à própria democracia.
0: Os alertas deixados hoje por Aguiar Branco na Sessão Nacional do Parlamento dos Jovens. Atualizamos agora a informação sobre o choque entre um comboio e um mini autocarro de transporte escolar em Buggenhout, na Flandres Oriental, na Bélgica. O acidente ocorreu numa passagem de nível. A jornalista Andreia Neves, correspondente da Antena 1 na Bélgica, está em direto neste jornal ao meio-dia. Andreia, as autoridades continuam a falar em 4 mortos, entre eles 2 crianças, ou o número já foi atualizado?
5: Continuam a confirmar 4 mortes e foi o Ministério Público quem o fez numa conferência de imprensa que terminou há pouco. São 4 vítimas de 12 e 15 anos, que eram estudantes, o motorista de 49 anos e o professor acompanhante destas crianças de 27 anos. Há ainda 5 feridos graves, mas estáveis, pelo menos é o que diz para já este porta-voz do Ministério Público. Recorde-se que a companhia ferroviária continua a assegurar que o sinal estava vermelho para os veículos rodoviários e que a barreira estava fechada e que há imagens que o comprovam. Mas o gestor da concessionária diz ainda que as imagens mostram que o condutor do autocarro tentou ainda fazer uma travagem de emergência, mas não conseguiu travar a tempo para evitar este choque. Era um autocarro escolar, transportava 9 pessoas, 7 estudantes de uma escola para estudantes com necessidades especiais. Sabe-se agora que pelo menos 2 morreram, os outros estão feridos, mas estáveis. Sabe-se também que a Embaixada Portuguesa já confirmou que está em contacto com as autoridades belgas locais e se colocou à disposição caso possa eventualmente ser necessária alguma diligência de comunicação com famílias portuguesas, mas isto não significa que exista para já qualquer indicação de que há alguma criança ou alguma pessoa de famílias ou de descendência portuguesa envolvida. No entanto, a Embaixada já está em contacto e a Presidente da Comissão Europeia já veio à rede Social X dizer que lamenta, que é trágico e que hoje toda a Europa chora com a Bélgica.
0: André Neves, em direto de Bruxelas, com os detalhes deste acidente. A porta-voz da Polícia Rodoviária Federal da Bélgica, Anne Berger, confirmou que as barreiras de passagem de nível estavam em baixo quando o acidente ocorreu. Ela descreveu ao canal RTBF o que aconteceu esta manhã.
6: Às 8:08 da manhã, um autocarro escolar circulava ao lado da linha férrea e o motorista tentou atravessar a linha. Ela estava fechada, pelo que o comboio colidiu com o autocarro. A bordo dele estavam 7 crianças, um acompanhante e um motorista. Ainda não vamos divulgar informações sobre o estado das vítimas ou das pessoas que se encontravam no autocarro. Primeiro são informadas as famílias. As crianças e as famílias estão na escola, aqui bem perto, recebem os cuidados e a assistência necessários.
0: A porta-voz da Polícia Rodoviária Federal da Bélgica aqui a explicar o que se passou. Ela confirmou ainda a abertura de uma investigação a este acidente. Há pouco o ministro dos Negócios Estrangeiros português, Paulo Rangel, apresentou condolências às famílias das vítimas deste trágico acidente esta manhã na Bélgica.
7: Foi o Jornal do Meio-Dia, edição de João Vasco. 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
8: Muito boa tarde, boa viagem e o trânsito a esta hora. Sandra, conta-nos.
9: Atenção agora à Avenida da Ponte, no sentido de Lisboa-Almada. Há um acidente antes da saída das Amoreiras. Envolve um caminhão e há já muita demora a partir de Campolide e está a afetar o acesso da A5. Depois, na A1, no sentido Porto-Lisboa, com despiste de um caminhão ao quilómetro 169, em Condeixa Nova, o trânsito está também mais demorado. No Porto, na VCI, no sentido de Rábida Freixo, há paragens à passagem pelo Nó da Boa Vista e à Avenida AEP, com paragens em direção à Avenida Sidónio Paes.
8: Conduza com precaução em segurança. Votos de uma ótima tarde. Boa viagem também.
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8: Slow J, um dos nomes que integra este ano o Koala Festival Portugal. Bom artista luso-angolano sobe ao palco no sábado e para apresentar o aclamado álbum Afrofado será no Hipódromo Manuel Pessoa em Cascais. Vamos recebê-lo esta hora também na RTP Antena 1.

0: previsão de calor nesta terça-feira de primavera. Lá fora, Porto 25 graus, Lisboa 27, Faro 28 e Coimbra 29 graus. Bom, e hoje no Portugal é que se há rumores, como diz o personagem que vamos ouvir, o melhor está para chegar. Ainda temos reportagem, já vamos saber de quem. São as aventuras do Portugal X, o nosso magazine humorístico. Na escuta daqui a um minuto e meio.
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9: Jorge Jesus deixou o Al Nassr e correm rumores de que poderá vir a treinar a seleção nacional, terminado o contrato de Roberto Martínez. O míster aceitou falar ao Portugalex.
10: Ah, não confirme, nem desmente, né? Também posso ir treinar o Benfica, ou a bancada do Chega na Assembleia, ou posso ir substituir um dos caricas que cantou com o Panda, né? Pai, tenho mais ou menos a idade deles. Como dizer ao Platão, o ovo de hoje vale mais que a galinha da manhã, né? Só posso confirmar é uma coisa. Como diz a canção da Marisa, o melhor está para chegar.
11: O melhor de mim está para chegar. Sei que o melhor de mim está para chegar. E chegou a fugir.
12: A ministra do Trabalho diz que há mães a amamentar os filhos até à escola primária só para terem redução de horário. E pior ainda.
13: Também descobrimos que há mães que só têm filhos para poderem gozar da licença de maternidade e ficarem refasteladas em casa durante meses, a dar de mamar, a mudar fraldas, a acordar de noite de 2 em 2 horas, a levar os bebês ao pediatra, enfim, a não fazer nenhum. Isto é claramente um abuso e tem de acabar. E os bebês também têm de começar a trabalhar, em vez de passarem os dias a comer, a dormir, a fazer cocó. Acabou-se a mama.
9: Por falar em bebés, Cotrim Figueiredo chamou pirralhos mimados aos ativistas da Climáximo. E estes atiraram-se para o chão, mais concretamente para as faixas da Segunda Circular em Lisboa, a gritar.
12: E é lá que está a nossa repórter condecorada pelo Presidente da República, Tânia Laranjo. Alô, Tânia.
14: Opa, não me meta aí. Tu queres que eu leve com tinta no focinho, é?
12: Alô, Tânia, estás em direto para o Portugalex?
14: Ah, alô, bom, os miúdos continuam deitados no chão a fazer birra e eu vou falar aqui com este. Quando é que pretendem sair daqui?
15: Quando o Cotrinhos pedir desculpa por nos ter chamado mimados. Nós não somos mimados. Quem diz é que é, lava a cara com chulé.
16: E não chores, mano, olha aí.
12: Ok, e se ele não pedir?
15: Então, quando a minha mãe me der sopa ao jantar, eu vou atirá-la ao quadro do menino da lágrima que temos lá em casa. E quando me der de mamar, eu cuspo.
16: Awesome.
17: E eu vou atirar tinta ao casaco barbudo do Cotri e às calças beijos, tipo, juro.
16: A gente não saímos daqui, né?
14: Bom, parece que a birra está para durar. Voltamos a este direto quando algum automobilista os arrastar daqui. Alô, estúdio. Opa, quem é que pediu as p*** das cervejas, pá? Íamos bardalhando toda agora, Fónix.
0: E é isto, nada mais. 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
0: Avançamos, terça-feira, 26 de maio. Ótima tarde, sempre aqui.
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Ambiente calmo, tranquilo e sereno com os 4:30. Seguimos até 1980, o ano de edição do álbum Zenia Tamondata. Gravado em ritmo de maratona, digamos, apenas em 4 semanas em Hilversum, na então Holanda atual, Países Baixos. Os Police. Aqui nesta crítica irónica sobre o facto de, por vezes, se preferir canções, enfim, aparentemente simples e com uma mensagem algo vazia. De du-du-du, de da-da-da. Bora!

0: mais à frente, a seguir ao Jornal do Desporto. Seguimos juntos, no caso, com Beatriz Pessoa e FM Falafel. A não perder de ouvido aqui.
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0: Banda sonora para esta terça-feira também. Bom, é informação de trânsito naturalmente útil para quem está ao volante em viagem a esta hora. Ponto de situação, Sandra Pereira.
2: Muita atenção a quem vai em direção à Ponte 25 de Abril, à Avenida da Ponte, no sentido Lisboa-Almada. Há um acidente antes da saída das Amoreiras, que envolve um caminhão. Neste momento só circula pela via direita e o trânsito está bastante demorado, a quase a chegar à zona de Sete Rios e, claro, está a afetar o acesso da A5. Depois, no sentido Ponte 25 de Abril, Lisboa, há também bastante demora devido a trabalhos que estão a decorrer antes do aqueduto das Águas Livres e o trânsito, claro, também mais demorado a partir do acesso de Alcântara. A segunda circular, Benfica Aeroporto, para-se a partir do Nodo Oeste Norte-Sul e até às Calvanas. A Aeroporto Benfica, o trânsito está bastante demorado a partir do Campo Grande, ou melhor, a partir das Calvanas, assim é que é, e até à saída para a Escola Alemã.
0: Muito boa tarde, boa viagem também.
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0: Jornal de Desporto, títulos desta edição, Fernando Eurico.
4: João Afonso vem agitar hierarquia na baliza do Futebol Clube do Porto, guarda-redes açoriano já mora no Dragão. Mourinho não é a opção do candidato Henrique Riquelme no Real Madrid. Braga arranca para a época dentro de 27 dias. Colômbia e Uzbequistão, adversários de Portugal, divulgam convocados. Torriense vai jogar a Liga Europa no Algarve e Ricardinho imortalizado em documentário.
0: Jornal do Desporto, edição Fernando Eurico.
4: É o primeiro reforço garantido pelo campeão Futebol Clube do Porto, João Afonso, guarda-redes de 19 anos, num negócio de 1,5 milhão de euros, mais 500 mil por objetivos com o Santa Clara. Afonso é internacional sub-21 e visto como potencial substituto de Diogo Costa. Para Nuno Pimentel, atual técnico dos sub-23 do Al-Fayha da Arábia Saudita, que apostou no reforço portista na Liga Revelação nos Açores, defende que João Afonso está pronto para este grande desafio.
5: Está aqui um perfil que é muito semelhante ao perfil do Diogo Costa, porque de facto ele tem muitas parecenças, com as devidas diferenças, como é lógico, mas ele tem muita semelhança no perfil do Diogo, não só a nível morfológico, mas fundamentalmente naquilo que o João é como guarda-redes. Ou seja, ele tem uma defesa de baliza muito boa, porque ele é muito rápido, ele é muito ágil, tem muito bons reflexos, tem uma boa capacidade de se posicionar, que lhe permite fazer muitas defesas que nós achamos que são fáceis. E depois também tem aquela nota artística que lhe permite fazer aquelas grandes defesas e negar aqueles golos que parecem feitos, mas que ele consegue, de facto, fechar a baliza muitas vezes. É um guarda-redes que está preparado para jogar numa equipa grande.
4: E a vinda para o Dragão já estava predestinada?
5: A primeira vez que eu encontrei o João Afonso foi quando eu era treinador do sub-15 do Futebol Clube do Porto. E fizemos um jogo contra a equipa soriana do San Roque, na qual o João Afonso era o guarda-redes. E apesar do Rodrigo Moura lhe ter feito um grande golo, ele de facto sobressaiu pela sua qualidade. E no final desse jogo eu indiquei-o para ele ser contratado pelo Futebol Clube do Porto, logo naquela altura. As coisas depois não se proporcionaram e no ano seguinte eu vou trabalhar com o Mr. Mário Silva para a primeira equipa do Santa Clara e o João Afonso já tinha sido contratado pelo Santa Clara e com 15 anos já estava a treinar na equipa principal do Santa Clara. E logo aí o João foi logo identificado como um talento e como um jogador de elite.
4: Nuno Pimentel não tem dúvidas pelas semelhanças, o Porto contratou aquele que pode ser o novo Diogo Costa.
5: Acredito muito que este passo que ele vai dar no Futebol Clube do Porto o vai fazer crescer ainda mais, que é um jogador que cresce com a pressão. Quanto a pressão é maior, mais ele corresponde de uma forma positiva, por isso é que eu estou em crer que o João pode ser naturalmente, claro que irá se identificar como João Afonso, mas de facto acho que o que mais pode caracterizar é ser um perfil muito semelhante àquele que o Diogo Costa tem atualmente.
4: Nuno Pimentel, escutado por Ricardo Pinheiro. Pimentel esteve na formação de João Afonso, agora representa o Al-Fayha da Arábia nos sub-23. Recordo que a equipa principal deste clube saudita é orientada por Pedro Emanuel. Para o jovem guarda-redes, nascido no Livramento, em Ponta Delgada, já revelou através do novo clube as ambições que traz para o Dragão.
6: Cada principalmente representar a melhor nível as cores do Futebol Clube do Porto, dar o meu máximo tanto na equipa A como na equipa B também e esperar pela oportunidade, como fiz no Santa Clara também, para poder agarrar da melhor forma.
4: E também o ídolo que tem entre os postos.
6: Isso que também venho aqui fazer, trabalhar, o Cláudio Ramos, o João Costa. O Diogo Costa sempre foi o meu ídolo, por isso é muito bom estar com ele agora aqui no Futebol Clube do Porto.
4: João Afonso fica com uma cláusula de rescisão na ordem dos 30 milhões de euros. Uma dúvida no contrato do Benfica com José Mourinho. Os dias para tomada de decisão de uma das partes são 10 dias corridos ou 10 dias úteis. No caso de serem corridos, hoje é o último dia para José Mourinho sair do Benfica por 3 milhões de euros. Mas se forem úteis, então o prazo só vai terminar no final desta semana, ou seja, sexta-feira. Quando o clube oficializou a chegada do treinador, em setembro de 2025, o contrato inclui um detalhe surpreendente. Tanto Benfica quanto Mourinho poderiam romper a ligação nos 10 dias após o último jogo da temporada 25-26. Naquela época, Rui Costa ainda não tinha conquistado as eleições presidenciais do Benfica. O líder enfrentou uma campanha muito tensa contra João Noronha Lopes e sabia que qualquer derrota eleitoral podia deixar o novo presidente condicionado por um técnico que não tinha escolhido. Algo parecido com o que está a acontecer agora no Real Madrid. E é por isso que Florentino Pérez ainda não conseguiu oficializar a chegada de Mourinho, embora os estatutos permitam isso. No entanto, a preocupação encarnada vai aumentando com o silêncio de José Mourinho nesta altura. Os encarnados estão a 29 dias do início da pré-época. Caso vença as eleições a 7 de junho, o candidato Henrique Riquelme não vai por Mourinho. Diz que não é mourinhista, mas sim madrilista. O português é um treinador com êxito, mas a lista que encabeça tem outras ideias.
7: Que é um grande treinador, conseguiu muitos êxitos, tem um estilo peculiar de gestionar o vestuário.
8: É um grande treinador, conseguiu muitos êxitos e tem um estilo peculiar de gerir os balneários. Isso pode ser bom em determinado momento para um clube, mas no caso do Real de Madrid temos que olhar mais à frente. Não precisamos de um penso rápido para o momento atual. Temos que mudar de rumo a médio e longo prazo. Se for presidente, iremos pensar, mas agora tenho outras opções para treinador.
7: Evaluaríamos, pero buscamos criar un proyecto de largo plazo. Habrá tiempo para hablar de entrenadores.
4: Jurgen Klopp é o desejado por Henrique Riquelme, mas caso falhe, Raul González é também uma solução viável. Sérgio Conceição vai deixar o Al Ittihad do futebol saudita. O treinador português tinha contrato até 2028, mas não continua no clube onde chegou em outubro. A saída de Conceição acontece por mútuo acordo e a oficialização vai ser feita nas próximas horas. A decisão está tomada. É vontade tanto do clube como do técnico em não prosseguir com a parceria e as partes já conversam para um entendimento no que diz respeito à questão financeira. O Al Ittihad, que tem o português Domingos Soares de Oliveira, antigo dirigente do Benfica, como CEO, inicia também em breve a procura de um novo treinador. Conceição venceu pouco mais de metade dos jogos realizados no comando do clube, 22 em 42, e teve que se deparar com a saída da estrela da equipa, Karim Benzema, para o Al Hilal no mercado de inverno. Vítor Campelos, recentemente campeão com o Célia da Eslovénia, tem o sonho de jogar em Inglaterra.
9: Eu tenho o sonho de um dia poder trabalhar em Inglaterra. Já tive duas vezes bem perto que isso pudesse acontecer, mas depois por um motivo ou outro as coisas não aconteceram. Costuma ser que não há duas sem três. Creio que estando no Célia a fazer um bom trabalho e na próxima época fizer um bom trabalho, como é óbvio, vão-se abrir outras portas e pode ser que esse sonho de Inglaterra se realize. Agora, nós já sabemos que em Portugal ter a oportunidade de trabalhar num dos grandes também é sempre um objetivo apetecível.
4: Inglaterra ou então, num dos três grandes de Portugal, as ambições profissionais de Vítor Campelos. O Sporting de Braga, quarto classificado da última liga, regressa na próxima temporada aos trabalhos a 22 de junho, informou há minutos o Clube Minhoto. Os bracarenses começam a pré-época na cidade esportiva, numa segunda-feira, estando o primeiro jogo oficial da temporada, agendado para 23 de julho, com a primeira mão da segunda pré-eliminatória da Liga Conferência. Assado do Vitória Sport Clube, responsável pela equipa da Primeira Liga, vai eleger os novos órgãos sociais a 25 de junho, depois das eleições para o clube, marcadas para o dia 13. Em nota publicada, o emblema vimaranense adianta que o auditório do Estádio Afonso Henriques, em Guimarães, acolhe a partir das 9 da noite a Assembleia Geral, onde se vai proceder à eleição do Conselho de Administração, da Mesa da Assembleia Geral e do Fiscal, único da SAD em que o Vitória é acionista maioritário ao deter quase 67% do capital. O adversário mais forte de Portugal no Campeonato do Mundo já escolheu os 26 convocados. Néstor Lorenzo leva dois jogadores que atuam no Campeonato Português.
10: Volantes. Richard Ríos, Benfica, delanteros. Luís Soares, Sporting de Portugal.
4: Luís Soares, em declarações ao jornal A Bola, garante trabalhar forte para a próxima época e vir para o Sporting em ano de Mundial foi a melhor decisão.
11: Sinceramente, vir para o Sporting foi a melhor decisão da minha carreira. Queria continuar o trabalho que fiz no Almeria, continuar a jogar, não ir para uma equipa onde teria dificuldades para me adaptar. Vir para um grande clube como o Sporting, jogar na Liga dos Campeões foi a melhor decisão.
12: Que se ha demostrado dentro del campo que fue la mejor decisión.
4: Sobre o embate com Portugal, diz que é para marcar.
11: Em cada minuto que jogue, vou lutar pela Colômbia. E quando jogarmos contra Portugal, vamos tentar fazer gol. Eu ou algum dos meus companheiros de equipa. Isso é o mais importante para a Colômbia.
4: Na lista estão também a Luís Dias, antigo avançado do Futebol Clube do Porto, bem como James Rodrigues. James teve de resto problemas de saúde ao serviço do clube que representa, o Minnesota da Liga Norte-Americana, mas o selecionador Néstor Lorenzo diz que James está bem.
13: O James está bem, chegou em ótima forma e treinou bastante. Depois teve uma pequena dor que o afastou de alguns treinos, mas está bem e em boas condições.
4: Também o Uzbequistão, adversário de Portugal no Grupo K do Mundial, divulgou hoje uma lista de 30 convocados, com o selecionador, o italiano Fábio Cannavaro, a ter que retirar ainda 4 jogadores para a lista final. A estreante seleção Uzbeque, que tem até o início de junho para revelar a lista final de 26 jogadores, tem como principais figuras o defesa Kusanov, colega de equipa de Ruben Dias, Bernardo Silva, Mateus Nunes no Manchester City, e o avançado Shomur Odov, dos turcos do Başakşehir e que foi treinado por José Mourinho nos italianos da Roma. O argentino Lionel Messi tem fadiga muscular que o obrigou a ser substituído no último encontro do Inter de Miami, mas não apresenta nenhuma lesão, anunciou o clube a menos de um mês do arranque do Campeonato do Mundo. Depois de se queixar da coxa esquerda, o capitão da seleção argentina foi substituído aos 73 minutos do encontro entre o Inter de Miami e o Philadelphia Union, o último da MLS antes da paragem para o Mundial. Messi vai liderar a Argentina em busca do segundo título mundial consecutivo, com a equipa sul-americana a estar integrada juntamente com Argélia, Áustria e Jordânia. Ainda à procura de uma solução mais próxima, mas o Torriense já escolheu onde vai jogar nas competições europeias da próxima época. Basta escutar o diretor-geral do clube, André Sabino, em declarações ao Canal 11.
14: Posso desvendar que o estádio que nós licenciámos foi o estádio do Algarve, pela lutação e porque também tivemos alguma dificuldade e nós acabámos por licenciar.
15: E achas que isso não é reversível? Ou seja, aquele estádio, a partir do momento que tu indicas, tem de ser aquele? Ou imagina, podes no verão indicar outro qualquer?
14: Podemos fazer alteração. Ou seja, aquilo foi a solução mais prática, porque também...
16: Okay. Vai acabar o processo.
14: Exato. Ou seja, terminou o processo ali, está aprovado, e nós agora, logicamente, que a nossa intenção é jogar o mais perto possível da cidade de Torres Vedras.
4: A equipa do Oeste também revelou que, caso suba à Liga Principal, não vai jogar no estádio Manuel Marques. 60 anos a informar o país sobre o desporto. O CNID, Clube Nacional de Imprensa Desportiva, assinala hoje 6 décadas de atividade. Na gala, hoje em Lisboa, vão ser distinguidos jornalistas e figuras desportivas como Roberto Martínez, Frau

0: tratar de acreditações e fazer essa intermediação com a organização. Foi preciso que foi, por isso que se fez o CRID há 60 anos.
1: O momento serve também para reflexão sobre os desafios que se colocam ao jornalismo na área de desporto, entre eles a inteligência artificial e não só.
0: Os desafios que se põem ao jornalismo e ao jornalismo desportivo em particular são muitos. São difíceis neste momento porque estamos numa transição de modelo de negócio, de plataformas, de formas de fazer esse jornalismo e, portanto, estamos num momento difícil em que tudo parece difícil de fazer, mas estou em crer, é apenas um momento, porque os jornalistas nunca foram e nunca estiveram tão preparados para aquilo que têm que fazer.
1: 60 anos do Clube Nacional de Imprensa Desportiva assinalados precisamente neste dia. E o jogador mais premiado da história do futsal, com 6 troféus de melhor jogador do mundo, motivou um documentário intitulado Ricardinho o Mágico. Foi apresentado na Cidade do Futebol há minutos e vai ter naturalmente toda a reportagem de José Pedro Pinto durante a tarde informativa aqui na Antena 1.
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7: E o trânsito agora, Sandra?
8: Atenção, Avenida da Ponte, no sentido Lisboa-Almada, ainda com um acidente por resolver, junto ao acesso das Amoreiras, que envolveu um caminhão. Neste momento, ainda só circula pela via direita as filas, neste momento já na zona de Sete Rios, e a afetar a parte final da radial de Benfica, afeta também a A5 e, claro, o acesso das Amoreiras, portanto, bastante demorado em direção a sul. Também, ainda no eixo norte-sul, no sentido de Camarada Campolide, para-se a partir do nó do eixo norte-sul e até à saída para Sete Rios. A segunda circular, Benfica Aeroporto, com filas da Escola Alemã e até às Calvanas, Aeroporto Benfica, entre o Campo Grande e a saída para a Escola Alemã. Já no Porto, na VCI, no sentido a Rábida Freixo, há paragens entre a Boa Vista e o nó de Francos. No sentido Freixo, a Rábida, a circulação está agora mais tranquila. E depois, a Avenida AEP, com paragens à chegada à Avenida Sidónio Paes.
7: Estamos conversados, Sandra. Até amanhã.
8: Até amanhã, Augusto.
7: O Hot Club Songfest invade a Casa Capitão, em Lisboa, este sábado, entre as 5 da tarde e as 11h30 da noite, e com entrada livre. É o primeiro evento da Escola do Hot Club de Portugal, bom, dedicado à escrita de canções, provando o seu contributo para a criação de uma nova e talentosa também geração de cantautores em Portugal. O Hot Club Songfest celebra esse movimento, apresentando uma tarde-noite de showcases, mesa redonda e DJs, reunindo alunos e ex-alunos em diferentes momentos do seu percurso. Sábado, na Casa Capitão, em Lisboa. E cá está, estava anunciado, Beatriz Pessoa e Femme Falafel.

Enquanto não chega a palavra do dia, bom, seguimos com este manifesto por igualdade, justiça e esperança. Tem de ser. Os Caixa Dré, Fun Connection.

Seguimos até o álbum World Music Radio, edição 2023, para John Batiste. Esta chama-se Calling Your Name, clima pop-funk antes da palavra do dia.

0: terça-feira, 26 de maio. Mafalda Lopes da Costa, hoje, qual é a nossa palavra do dia?
1: A palavra do dia é xerife. A palavra xerife tem duas origens etimológicas completamente diferentes e independentes e constituem um caso clássico de homónimos que evoluíram de fontes distintas. A primeira é de origem inglesa, ou seja, o xerife, enquanto autoridade policial ou chefe de polícia ou oficial de justiça de um condado, que ficou famoso nos filmes de cowboys. A palavra é um aportuguesamento direto do termo inglês sheriff. No inglês antigo, a palavra original era xerifa e tratava-se da junção de duas palavras. Shire, que significa condado ou província, e Reeve, que designava um oficial real ou um guardião da paz. O Shereeve era literalmente o guardião legal nomeado pelo rei para manter a ordem dentro de um determinado condado. Já a outra origem, e muitas vezes grafada com A, Sharif, a palavra remete para um título honorífico no contexto do Islão. Vem diretamente do termo árabe sharif, que significa nobre, ilustre ou ainda iminente. É um título tradicional atribuído aos descendentes diretos do profeta Maomé, especificamente através da sua filha Fátima. O termo é também utilizado para designar muçulmanos que realizaram múltiplas visitas sagradas à cidade de Meca. Embora a sonoridade em português seja idêntica, a rota histórica que trouxe o xerife da antiga Inglaterra anglo-saxónica não tem qualquer ligação com o xerife do Médio Oriente.
0: Está descoberta a palavra do dia.
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0: Muito boa tarde, uma hora no continente e na Madeira, é meio-dia nos Açores. Os títulos desta edição.
3: A admissão de António Pombeiro do cargo de secretário-geral adjunto do Ministério da Administração Interna e o regresso de Paulo Viegas Nunes ao Ciresp continuam na ordem do dia. A agência Lusa teve acesso a e-mails trocados entre o Ministério e António Pombeiro, que desmentem a versão do ministro Luís Neves sobre o primeiro pedido de demissão de Pombeiro. O primeiro-ministro justifica a insistência do Executivo em alterar a legislação do trabalho com a necessidade de tornar a economia mais dinâmica e assegura que as mudanças que estão em cima da mesa não retiram direitos aos trabalhadores. O diretor executivo do Serviço Nacional de Saúde faz um balanço positivo das primeiras semanas das urgências regionais da obstetrícia e ginecologia e admite que o processo de concentração de urgências pode avançar em breve noutros hospitais.
0: Informação com João Vasco.
3: O regresso de Paulo Viegas Nunes ao Ciresp continua a dar que falar. A agência Lusa teve acesso aos e-mails trocados entre o secretário-geral adjunto de missionário do Ministério da Administração Interna, António Pombeiro, e elementos do gabinete do ministro da Administração Interna, Luís Neves. Essa troca de correspondência, conta a Lusa, desmente a versão do ministro sobre as razões da saída de António Pombeiro na Tércia Simões.
4: A Lusa refere que o primeiro pedido de demissão de António Pombeiro já estava relacionado com alegadas irregularidades na rede de comunicações de emergência do Estado durante a gestão de Viegas Nunes. O primeiro e-mail é de 28 de abril e o segundo de 22 de maio, onde Pombeiro faz referências a Viegas Nunes de tentar aproximar o Ciresp da esfera das Forças Armadas e dá conta de várias situações que envolveram o ex-diretor técnico da empresa Carlos Leitão. No primeiro e-mail, Pombeiro acusava Viegas Nunes de ter tentado a concentração da gestão da rede Ciresp na esfera militar. Isto implicaria uma dependência na área da defesa, na gestão das comunicações críticas do MAI, sem criação de valor operacional relevante. Escreve no e-mail dirigido à chefe de gabinete do ministro e à adjunta, o que quer dizer que se poderia estar perante um modelo corporativo sem vantagens para o MAI, concluiu. Para Pombeiro, este conceito apenas permitia a comunicação a um conjunto muito reduzido propósito de grupos de conversação na rede. No e-mail dá conta que a saída de Viegas Nunes em março de 2024 decorreu da necessidade de regressar à efetividade de funções no Exército para efeitos de promoção a Major-General. Na sequência dessa saída, o diretor técnico Carlos Leitão procurou dar continuidade à intervenção de aproximar o Siresp da esfera do Exército, o que, segundo Pombeiro, viria a ser posteriormente corrigido pela tutela ao determinar que os sistemas centrais da rede Siresp deveriam permanecer em infraestruturas do MAI.
3: A demissão de António Pombeiro e o regresso de Paulo Viegas Nunes ao Siresp continuarem na ordem do dia. O Chega acusou hoje em comunicado a adjunta do Ministro da Administração Interna, Valentina Marcelino, de tentar condicionar, com o conhecimento de Luís Neves, o relatório sobre a gestão do Siresp no período em que a rede de emergência do Estado foi presidida por Viegas Nunes. O Chega desafia ao Governo a prestar esclarecimentos e a retirar consequências deste comportamento. O Ministro da Administração Interna, Luís Neves, deve falar aos jornalistas mais daqui a pouco em Cascais sobre esta polémica. O Ministro da Agricultura volta a apelar aos proprietários para limparem os terrenos atingidos pelas tempestades até ao verão, mas José Manuel Fernandes adianta que, se isso não acontecer, o Governo vai poder pela primeira vez ordenar a limpeza dessas faixas de território.
5: Pela primeira vez, se as pessoas não retirarem nas zonas críticas o material lenhoso, as árvores que tombaram, nós vamos fazê-lo. E podemos fazê-lo, e há legislação para isso. Mas vamos fazê-lo depois de cumprirmos prazos, como por exemplo, depois de um edital de 15 dias úteis. E depois, não quero passar, no fundo, culpas, mas há toda uma cadeia, uma série de intervenientes neste domínio, onde as autarquias também estão assoberbadas em termos de trabalho e elas próprias têm que dar parecer no que diz respeito aos apoios, nomeadamente até aos 10 mil euros.
3: O Ministro da Agricultura relembrou que 15 mil quilómetros de território atingido pelo mau tempo já foi. 15 mil quilómetros de território já foram desobstruídos, território atingido pelo mau tempo do início do ano. Nestas declarações em Bruxelas, José Manuel Fernandes considerou que o relatório do Presidente da República sobre as tempestades é positivo para o setor da agricultura e da floresta, porque mostra que estas duas áreas devem ser pensadas em conjunto.
5: O Sr. Presidente da República fez um relatório onde, no caso, por exemplo, da agricultura e da floresta, fica bem claro que agricultura e floresta devem caminhar de mãos dadas e nós estamos a fazê-lo. As florestas voltaram para o Ministério da Agricultura e a presença no território, a coesão territorial, esta agricultura que deve existir, ajuda também não só à fixação da população, como ao combate aos incêndios. E desse ponto de vista eu faço uma leitura, por exemplo, positiva do relatório.
3: José Manuel Fernandes, Ministro da Agricultura, em declarações esta manhã em Bruxelas. O Primeiro-Ministro voltou hoje a sair em defesa da reforma laboral que o Governo quer fazer. Numa conferência em Braga, Luís Montenegro justificou a insistência do Executivo em alterar a legislação do trabalho com a necessidade de tornar a economia mais dinâmica, garantindo, Ana Gonçalves, que o Governo não tem qualquer fetiche com as leis laborais.
6: Para o Primeiro-Ministro, a reforma laboral não pretende retirar direitos a ninguém. Aliás, Luís Montenegro diz que o Governo não tem nenhuma fixação com o pacote laboral.
7: As relações de trabalho são também um fator determinante para a consistência, a durabilidade e a intensidade de um projeto de desenvolvimento económico. Nós não temos nenhum fetiche com as leis laborais.
6: E em resposta a um protesto da União de Sindicatos de Braga, que juntou cerca de 20 pessoas contra o pacote laboral, Luís Montenegro diz que preocupa-se é com as pessoas que não percebem a importância da reforma laboral.
7: É por isso que nós queremos que a nossa legislação laboral, sem nenhum tipo de revolução, acompanhe os sinais dos tempos. Eu fico manifestamente preocupado, não é por ter algumas pessoas à porta dos sítios onde vou, a protestar em nome da sua central sindical, não é por isso. O que eu fico mais apreensivo é se nós não tivermos a capacidade todos de perceber que há algumas coisas que nós podemos fazer e que se vão traduzir em benefício de todos.
6: E o Primeiro-Ministro dá como exemplo a reforma no Banco de Horas.
7: O Banco de Horas, já agora por acordo entre empregador e trabalhador, é então outra daquelas medidas que está a ser apresentada por muitos protagonistas da discussão em termos públicos, como se fosse um grande retrocesso. Sinceramente, alguém acredita que isto é um retrocesso civilizacional e que é o âmago da contestação e da rejeição a estas alterações.
6: Declarações de Luís Montenegro na Cimeira da Indústria que está a decorrer em Braga.
3: O Primeiro-Ministro a sair de novo em defesa do diploma sobre as alterações às leis do trabalho que vai ser debatido e votado em breve na Assembleia da República. Os dois irmãos franceses abandonados na zona de Alcácer do Sal na semana passada vão regressar à França, ficando ao cuidado dos serviços do apoio social da cidade de Colmar. De acordo com uma nota enviada pelo Conselho Superior da Magistratura, o juiz de família e menores de Santiago do Cacém decidiu o regresso das crianças ao seu estado de residência habitual, França, depois das autoridades francesas a quem compete determinar as medidas de proteção dos menores, terem tomado a decisão de colocar os dois irmãos aos cuidados dos serviços de apoio social de Colmar, enquanto é avaliado se alguém da família pode garantir a segurança dos menores. O regresso a Colmar, acrescentou o Tribunal de Setúbal, será feito em articulação entre as autoridades francesas e portuguesas, esgotando-se assim com a saída das crianças de Portugal a intervenção portuguesa. Por outro lado, relativamente aos dois suspeitos de abandonarem as crianças, a mãe dos menores e o companheiro estão neste momento detidos e indiciados pelos crimes de ofensa à integridade física qualificada e disposição e abandono. O diretor executivo do SNS faz um balanço positivo das primeiras semanas das urgências regionais de obstetrícia e ginecologia e diz que o processo de concentração pode avançar noutros hospitais. Em declarações esta manhã à CNN Portugal, à margem de uma conferência organizada pelo canal de televisão, Álvaro Santos Almeida admitiu um alargamento desta medida, tendo em conta que os primeiros casos estão a correr bem.
8: As urgências centralizadas têm funcionado precisamente como era suposto, sem problemas, têm respondido às necessidades da população, como seria de esperar, e, portanto, as duas experiências que já temos são duas experiências que consideramos positivas neste primeiro um mês num caso, dois meses noutro, nestes primeiros meses de funcionamento é uma experiência positiva. E sim, haverá no futuro outras áreas em que haverá o mesmo processo de concentração.
3: As urgências regionais de obstetrícia e ginecologia arrancaram em março no Hospital Beatriz Ângelo, em Loures, e em abril no Hospital Garcia de Horta, em Almada. A Ordem dos Médicos discorda da criação de um Vale Consulta para responder aos elevados tempos de espera para consultas, exames e tratamentos no Serviço Nacional de Saúde. A medida foi proposta hoje pela DEC Proteste. Ouvido no programa Antena Aberta, aqui na Antena 1, o bastonário da Ordem dos Médicos, Carlos Cortes, criticou essa possibilidade, mostrando-se a favor de um reforço do SNS.
9: Eu tenho receio que exista um facilitismo de o SNS não responde, então vamos desviar o acesso para fora do Serviço Nacional de Saúde. E essa não é a melhor solução para o país. A solução para o país é reforçar o Serviço Nacional de Saúde e, portanto, este governo e os anteriores e os futuros governos vão ter que encontrar aqui soluções para reforçar precisamente esta capacidade do SNS que, obviamente, com o envelhecimento da população, com o desenvolvimento da medicina e das tecnologias, cada vez é mais difícil, do ponto de vista económico e financeiro, sustentar. Mas é uma opção política que o país tem que saber tomar.
3: O bastonário da Ordem dos Médicos a considerar que a melhor opção seria reforçar e valorizar o SNS, criticando por isso a proposta da DECO de criar um Vale Consulta que permitiria a realização de consultas, exames e tratamentos em atraso no setor privado.
2: Foi a informação com João Vasco, simultâneo com a RTP Antena 1 Madeira, Açores e RTP Mundo. 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
2: Converse com a ERSA, é a nossa sugestão a seguir. 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
12: No Converso com a S de hoje vamos falar sobre reclamações em resposta a reclamações que os ouvintes nos têm enviado também através do WhatsApp. Connosco temos a Helena Almeida, da Entidade Reguladora dos Serviços Energéticos. A Helena vai ajudar-nos a perceber como é que algumas destas reclamações devem ser feitas para terem um maior efeito. Os consumidores, Helena, podem apresentar reclamações através do nosso WhatsApp?
13: Olá, Noémia, boa tarde. O nosso canal do WhatsApp foi criado para que os consumidores possam colocar as suas dúvidas sobre os setores que regulamos. Uhum. A eletricidade, o gás natural, o GPL canalizado e engarrafado, a mobilidade elétrica, painéis solares, etc. E depois, no programa, aqui, nós respondemos a essas dúvidas. É esse o objetivo do canal do WhatsApp.
12: Portanto, por WhatsApp não vale a pena fazer reclamações, certo?
13: Sim, é isso. Para resolver uma reclamação é preciso ter dados concretos sobre o caso, ouvir as duas partes e pelo WhatsApp isso não é possível. As reclamações devem ser apresentadas, em primeiro lugar, junto do comercializador. Ou seja, quando um consumidor tem um problema junto do fornecedor, por exemplo, de faturação, de demora na ativação do fornecimento, alteração de preços, deve reclamar diretamente junto da empresa, que tem a obrigação de lhe responder no prazo máximo de 15 dias úteis.
12: Para estarmos a falar sobre este assunto, algo me diz que muitas pessoas utilizaram o WhatsApp para tentar fazer reclamações e bateu na trave, não é? Como se costuma dizer na gíria.
13: É
12: ora, já percebemos que as pessoas podem tirar dúvidas através do WhatsApp, mas depois para fazer uma reclamação, como deve ser?
13: Então, para fazer a reclamação, o consumidor pode usar o livro de reclamações físico, que está nas lojas dos comercializadores, ou o livro de reclamações eletrónico, que está na internet, e também podem usar qualquer outro canal que a empresa disponibilize para fazer reclamações.
12: E se a empresa não responder nesses 15 dias úteis que referiu, ou seja, se a resposta não for satisfatória, digamos assim?
13: Nesse caso, o consumidor pode pedir a intervenção da ERSE através de um formulário próprio, que está no nosso site, ou enviar o pedido para a nossa morada. Mas primeiro tem sempre de reclamar junto da empresa.
12: Ou seja, a ERSE só intervém depois do cliente reclamar junto da empresa, é isso?
13: Exatamente. Uma vez que o contrato do cliente é com a empresa e que é esta a responsável por esclarecer as dúvidas e responder às questões e reclamações do consumidor, a ERSE intervém quando o consumidor considera que a resposta da empresa não é suficiente. Ou quando não obtém a resposta da empresa, mesmo depois de reclamar, claro.
12: Obrigada, Helena. Lembramos que se tiver mais dúvidas sobre este tema ou outros assuntos relacionados com a eletricidade, o gás ou a mobilidade elétrica, converse com a ERSE através do WhatsApp 963-816-698.
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0: Está a começar o Portugal em Direto, é a edição para esta terça-feira, dia 26 de maio. Que temas estão em destaque hoje no programa, Cláudia Costa?
14: As empresas do Minho são já responsáveis por exportar 14% da produção nacional. A Associação Empresarial diz que a região é o motor da economia do país. A autarca de Bragança garante que é o maior investimento de sempre no Parque Natural de Montezinho, 6 milhões de euros em projetos que apostam na conservação da biodiversidade e no turismo de natureza naquela área protegida. O Instituto Politécnico da Guarda está a coordenar um projeto luso-espanhol que quer preparar a fileira da cereja para um dos maiores desafios da atualidade, as alterações climáticas. As chuvas das últimas semanas deitaram por terra a expectativa de que esta seria uma campanha excepcional em algumas regiões do país. Vamos ouvir os produtores no terreno e depois conversamos com o coordenador do projeto Ibéria Xerri, que reúne 12 entidades científicas, tecnológicas e públicas de Portugal e de Espanha.
0: Portugal em Direto tem edição da jornalista Cláudia Costa.
14: As empresas dos distritos de Braga e de Viana do Castelo são já responsáveis por exportar 14% da produção nacional, movimentam cerca de 11 mil milhões de euros por ano. A Associação Empresarial do Minho, que hoje completa 5 anos, acredita que a região vai chegar ainda mais longe no Amaral.
15: Face a estes números, o presidente da Associação Empresarial do Minho, Ramiro Brito, define a região como o motor da economia do país e destaca os setores em que está a dar cartas.
16: Tecnologia é um dos setores mais dominantes da região e quando digo tecnologia, digo não só a criação e a produção de valor tecnológico novo ou nativo, mas também a introdução de tecnologia na cadeia de valor produtiva. Temos um cluster de construção muito significativo, somos muito conhecidos por isso, temos grandes empresas de construção aqui na região, mas temos o setor do têxtil, do calçado, que é extremamente relevante, é extremamente significativo. Pá, eu diria que, por último, sem criar aqui uma escala de valor, eu diria que, por último, temos como elva metalomecânica. Mas eu gostava de mencionar um setor que é extremamente importante e diferenciador para o país. O Minho tem uma região de vinhos, vinho verde, que é um produto exclusivo.
15: O vinho, um dos muitos produtos que estão a colocar o Minho no topo da lista das exportações, atualmente com mais de 145 mil empresas na região, Ramiro Brito acredita que o número vai crescer em várias dimensões.
16: Porque a própria dinâmica económica assim o vai potenciar. Ou seja, eu tenho a certeza que vamos assistir a um crescimento do número de empresas, mas vamos assistir ao mesmo tempo, não menos relevante, a um crescimento da dimensão das empresas que estão aqui fixadas. Porque é isso que nós verdadeiramente precisamos em Portugal, é de promover o crescimento das empresas.
15: As expectativas da Associação Empresarial do Minho, que hoje completa 5 anos.
14: E o 5º aniversário desta Associação Empresarial do Minho está a ser assinalado em Braga, com a realização da Cimeira da Indústria. A iniciativa contou na abertura com a presença do Primeiro-Ministro. O setor dos pequenos frutos em Portugal mais do que triplicou o valor das exportações na última década. De 85 milhões passou para perto de 400 milhões de euros. A produção de framboesas lidera as exportações. O clima tem ajudado. Portugal tem ainda a vantagem de conseguir produzir o ano inteiro. Paula Vera.
17: Uma mais-valia perante os maiores rivais, Espanha e Marrocos. Portugal consegue produzir todo o ano, principalmente framboesa.
18: Por um lado, pelo clima muito bom que Portugal tem, principalmente perto da costa atlântica e principalmente ali na zona de Odmira, que é onde tem havido o maior crescimento a nível da produção de pequenos frutos, porque Portugal é o único país na Europa que consegue produzir framboesas e amoras todas as semanas do ano.
17: Gonçalo Santos Andrade, presidente da Portugal Fresh, revela os números das exportações dos pequenos frutos na última década.
18: Em 2015, o setor dos pequenos frutos tinha um valor de exportação de cerca de 85 milhões de euros e em 2025 exportou-se 398 milhões de euros de pequenos frutos.
17: A mão de obra é uma das preocupações do setor, que vive muito do trabalho migrante, mas a água é essencial para Portugal se manter competitivo.
18: Tivemos aqui os dois últimos anos com uma precipitação bastante mais elevada, o que permitiu termos alguma previsibilidade de água para o próximo ano e meio, dois anos.
17: O setor dos pequenos frutos procura outros mercados para lá da União Europeia, mas a guerra do Médio Oriente veio complicar as contas, diz Gonçalo Santos Andrade.
18: Porque algumas das exportações com maior valor acrescentado dos pequenos frutos são por via aérea para os Emirados Árabes Unidos e, como sabemos, neste momento a instabilidade é muito grande. Além dos custos de produção a nível agrícola, nós estarmos com muito menores ferramentas do que estão, por exemplo, os nossos concorrentes de Espanha, porque, por exemplo, o governo espanhol já anunciou uma ajuda de 500 milhões de euros para fazer face ao aumento do custo dos fertilizantes e nós, neste momento, temos ajudas muito, muito, muito pequenas e desadequadas que carecem de ser fortemente reforçadas.
17: Um alerta dos produtores dos pequenos frutos. Apesar disso, Portugal continua a liderar as exportações, principalmente de framboesa.
14: O setor dos pequenos frutos é, sim, líder nas exportações, um mercado que chega aos 400 milhões de euros. Apesar do crescimento de visitantes nacionais registados no ano passado, o Ribatejo perdeu turistas internacionais, o que fez disparar os alarmes para uma maior promoção externa. A Entidade Regional do Turismo do Alentejo e Ribatejo decidiu apostar este ano na promoção internacional para atingir um crescimento entre 3% e 5% no número de hóspedes e de dormidas. O plano de turismo prevê um conjunto de ações que envolvem os 11 municípios da região e que visa dar, Arlinda Brandão, uma maior autonomia ao marketing turístico do Ribatejo.
19: O ano passado, os 11 concelhos da Lesíria do Tejo aumentaram o número de hóspedes com uma maior procura interna, com mais visitantes do país. Mas esta zona do Ribatejo não conseguiu crescer no mercado internacional com turistas estrangeiros.
20: O Estamos a falar de cerca de 280 mil dormidas ano. Isto dá, de facto, a ideia de um destino turístico ainda a crescer, um estado de desenvolvimento ainda não muito maduro.
19: E por isso, José Santos, o presidente da Entidade Regional de Turismo do Alentejo e Ribatejo, quer com as medidas do Plano de Turismo do Ribatejo que se dê o salto.
20: Acreditamos que o impacto integrado destas iniciativas ajudará a subir o número de hóspedes e o número de dormidas na região, e temos esta estimativa de podemos, de facto, crescer entre 3% a 5%. Há recursos, há agentes turísticos que estão a fazer um excelente trabalho, há municípios muito comprometidos com o turismo.
19: Para conquistar turistas estrangeiros, vai-se fazer um reforço de conteúdos digitais e parcerias com produtoras cinematográficas. E há uma série que vai estrear na RTP no final do ano, que depois vai ser distribuída na Netflix e que pode ajudar a cativar visitantes do mercado internacional.
20: É uma série de uma produtora muito conhecida, a Urpcar Films, enfim, que produziu também a série do Rapo de Peixe. Estamos a falar de uma série de época, baseada num livro da Maria Lopo de Carvalho, de uma Marquesa da Lorna, uma série que vai estrear na RTP no final do ano, e à boleia dessa série criámos um roteiro turístico em Salvaterra de Magos, em Almeirim. Sabemos que hoje a produção audiovisual é uma ferramenta muito importante de promoção dos territórios e de promoção turística. Podemos trabalhar também com os dois municípios e com a comunidade intermunicipal para potenciar o mais possível esta série, que acreditamos será vista por milhões de pessoas em todo o mundo.
19: O Plano de Turismo do Ribatejo para 2026, para além da promoção internacional, também avança já no próximo mês com uma campanha de promoção no mercado nacional.
20: Acreditamos que o Ribatejo pode ser o próximo destino turístico de Portugal.
19: As medidas deste plano passam por dar mais autonomia ao marketing turístico do Ribatejo e reforçar a comercialização da oferta turística. Passam também por campanhas publicitárias e pela presença em eventos como a Feira Internacional da Agricultura ou a Feira do Cavalo.
14: O Ribatejo quer assim crescer até 5% no turismo este ano, quer no número de hóspedes, mas também de dormidas. O Parque Natural de Montezinho vai receber mais de 6 milhões de euros para projetos que pretendem revitalizar e tornar esta área protegida mais sustentável. A autarca de Bragança, Isabel Ferreira, fala num grande investimento em projetos que apostam na conservação da biodiversidade e no turismo de natureza.
21: É o maior investimento de sempre no conjunto dedicado ao Parque Natural de Montezinho. Isto também tem a ver com um novo quadro comunitário que tem uma linha de financiamento nova para apoio à biodiversidade. Vai permitir a sinalização no parque, vai permitir a melhoria dos percursos pedestres, vai permitir trabalhar mais uma vez na conservação da fauna silvestre tão característica do nosso parque. Desde logo o lobo ibérico, mas muitas outras espécies.
14: O Parque Natural de Montezinho abrange os concelhos de Bragança e de Vinhais, tem 13 projetos aprovados, num valor superior de 6 milhões de euros. A maior fatia da verba vem de fundos europeus. O Ministro da Agricultura diz que o relatório do Presidente da República sobre as tempestades é positivo porque fica bem claro que a agricultura e a floresta devem caminhar juntas e garante que é isso que o Governo está a fazer. José Manuel Fernandes fez esta avaliação em Bruxelas, à margem da reunião de Ministros da Agricultura.
5: O Sr. Presidente da República fez um relatório onde, no caso, por exemplo, da agricultura e da floresta, fica bem claro que agricultura e floresta devem caminhar de mãos dadas e nós estamos a fazê-lo. As florestas voltaram para o Ministério da Agricultura e a presença no território, a coesão territorial, esta agricultura que deve existir, ajuda também não só à fixação da população, como ao combate aos incêndios. E desse ponto de vista eu faço uma leitura, por exemplo, positiva do relatório.
14: O Ministro da Agricultura considera ainda que o Governo gostaria de dar respostas mais rápidas, mas tem que cumprir regras. José Manuel Fernandes diz que as autarquias também estão com excesso de trabalho, mas que pela primeira vez o Governo vai substituir-se aos proprietários que não limparem as áreas atingidas, já a pensar nos incêndios deste verão.
5: Por exemplo, no que está em curso, naquilo que foram e é uma legislação que é uma revolução, poucas pessoas notaram, pela primeira vez, se as pessoas não retirarem nas zonas críticas o material lenhoso, as árvores que tombaram, nós vamos fazê-lo. E podemos fazê-lo, e há legislação para isso. Mas vamos fazê-lo depois de cumprirmos prazos, como, por exemplo, depois de um edital de 15 dias úteis. E depois, não quero passar, no fundo, culpas, mas há toda uma cadeia, uma série de intervenientes neste domínio, onde as autarquias também estão assoberbadas em termos de trabalho, e elas próprias têm que dar parecer no que diz respeito aos apoios, nomeadamente até aos 10 mil euros.
14: José Manuel Fernandes diz que o trabalho nas zonas atingidas pelas tempestades tem sido constante. Revela que já foram limpos e restaurados 15 mil quilómetros de caminhos florestais. O ministro diz que o desafio é enorme, até porque se prevê um verão muito quente.
5: Estamos a fazer o máximo. É impressionante, por exemplo, que já são mais de 15 mil quilómetros de caminhos florestais que foram desobstruídos. Nós temos desde 28 de janeiro 300 homens do ICNF permanentemente naquele território. O desafio ali é enorme. Face ao aumento da temperatura, vamos ter um verão duríssimo, e daí o nosso apelo. Nós queremos que sejam os proprietários a retirar eles próprios a madeira que tombou, e damos nessas zonas críticas entre 1.000 a 1.500 euros.
14: O alerta do Ministro da Agricultura a dizer que o desafio é enorme, prevê-se um verão muito duro, muito quente. O Ministro fala ainda da necessidade de reforçar o fogo controlado em todo o país. O Plano Estratégico para a Política Agrícola Comum começou a ser apresentado aos agricultores da Madeira. Para o setor, a modernização poderia passar, por exemplo, pela utilização de drones na agricultura. No transporte da banana, seria muito útil para ultrapassar as dificuldades que existem de mão de obra. O arquipélago tem 141 milhões de euros para apoiar projetos agrícolas, Lívia Mata.
1: A palavra de ordem é modernizar. Nuno Maciel, secretário regional da Agricultura e Pescas, gostaria de ver, por exemplo, a utilização de drones na agricultura madeirense.
4: Dos drones na agricultura, que já existem na América Latina e na Ásia, e que, por exemplo, para o transporte da banana, poderá ser uma realidade para ultrapassar as dificuldades que temos com a mão de obra.
1: Há muitas outras soluções tecnológicas que Nuno Maciel quer ver implementadas.
4: Podemos aumentar os monocarris na agricultura. Há soluções de otimização de umidade, de temperatura. Hoje há um conjunto de equipamentos disponíveis que não são muito grandes, nem são muito caros no mercado, que se podem instalar, onde se vai otimizar a rega, onde vamos ter ciclos de rega que são mais curtos, otimizando a gestão da água. Podemos trazer alguns tipos de tratores que são mais pequenos e que se adaptam também à nossa orografia. E podemos trazer também, sem dúvida alguma, plataformas de gestão em que o agricultor poderá ter acesso à informação e poderá, por via desse mesmo acesso, ficar a conhecer como pode preventivamente colocar determinados tratamentos nas suas culturas.
1: O programa está atrasado. O secretário da Agricultura pede rapidez na apresentação de projetos para que a região consiga uma execução tão boa como no caso do Prodrame, que foi de quase 100%. A novidade é que agora tem de ser tudo online.
4: Terão de ser submetidas numa plataforma de gestão informática que, por sua vez, já irá analisar essas mesmas candidaturas e irá criar também um processo de hierarquização das mesmas.
1: Nuno Maciel promete ajuda aos agricultores através de várias entidades. Até agora já foram executados 29 milhões de euros dos prémios ao agricultor e também de indemnizações compensatórias.
14: A primeira sessão de esclarecimentos aos agricultores aconteceu em Câmara de Lobos. Seguem-se outras nos restantes concelhos da Madeira.
22: Envolvido pelo cante alentejano, este episódio é também sobre a vida de quem chegou para viver em Porto Alegre depois de um período em Viseu.
23: João Estevão, docente e investigador na área do turismo, com um foco mais particular na utilização de tecnologias e informação para alavancar destinos turísticos em territórios mais interiores, de baixa densidade.
14: podcast porque vivo aqui para ouvir adiante. O Instituto Politécnico da Guarda está a coordenar um projeto luso-espanhol que quer preparar a fileira da cereja para um dos maiores desafios da atualidade, as alterações climáticas. O Iberia Cherry, é assim que se chama, financiado pelo Fundo Europeu de Desenvolvimento Regional, reúne 12 entidades científicas, tecnológicas e públicas de Portugal e Espanha, tem a duração de 2 anos e um financiamento de 1,2 milhões de euros. O objetivo é tornar os pomares mais resilientes, proteger a biodiversidade, reduzir o uso de produtos fitofarmacêuticos e valorizar economicamente algumas das mais emblemáticas cerejas ibéricas, como as do Fundão, Rezende e Val del Gerte. Deste trabalho vai nascer também o Observatório Ibérico da Cereja. Mas antes de conhecermos a fundo este projeto, vamos para o terreno. No Fundão, aquilo que prometia ser este ano uma excelente campanha da cereja acabou de cair por terra. A chuva das últimas semanas e algum granizo racharam o fruto nas variedades mais precoces. Os prejuízos rondam os 35% da produção total, mas ainda há esperança para a cereja que está por colher. Mas tudo depende das partidas que o clima possa vir a pregar. Paulo Brás.
6: Já não há memória de uma perfeita campanha de cereja no Fundão. As alterações climáticas têm provocado muita incerteza. Todos os anos, as chuvas ou o granizo, fora de tempo, têm causado prejuízos avultados. Foi o que aconteceu este ano. De uma semana para a outra, os produtores viram cair por terra as expectativas de que 2026 seria um bom ano de cereja. A chuva das últimas semanas e algum granizo provocou o rachamento do fruto nas variedades mais precoces, que já não podem ser comercializadas, e em alguns pomares estima-se que os prejuízos rondem os 80%. Mas, em média, o estrago na produção total ronda entre os 30% e os 35%. Mas ainda há esperança para o que aí vem e para as variedades que ainda estão nas árvores. E se o clima não voltar a pregar partidas, como explica Filipe Costa, da Serfundão, a cooperativa agrícola.
7: Temos a garantia, é claro, até à data, temos que falar sempre até à data porque não sabemos o que é que nos reserva a campanha e principalmente o comportamento climático da meteorologia, mas ainda temos muita cereja ainda para colher, principalmente ali do final de maio até ao final da campanha.
8: O levantamento foi feito até agora, o Presidente falou em 35% de prejuízos. Vocês, qual é a vossa estimativa?
7: Sim, é idêntica. Estamos a falar de cerca de 30% a 35% de prejuízos provocados pelo granizo e pela chuva, mas quero voltar a referir que ainda temos um longo período de campanha para decorrer com cerejas de muito boa qualidade, a partir desta fase que está parte dela está comprometida, mas a partir do final de maio até ao fim da campanha, se não houver mais nada de intempéries a registar, temos ainda muita cereja para colher de muito boa qualidade.
6: Criar pomares mais resilientes é o objetivo. Os seguros são difíceis de alcançar, são caros e a maior parte dos produtores nem seguro tem. A solução pode passar pela colocação de coberturas nos pomares, mas sem apoios também não é fácil. Por isso, Miguel Gavinhos, o presidente da Câmara do Fundão, já falou com o ministro da Agricultura.
9: O granizo tem cobertura dentro dos seguros. Aquilo que nós estamos a apelar ao Sr. Ministro é que o impacto que estes prejuízos tiveram no Conselho do Fundão, que se estima que andem na ordem dos 7 milhões de euros, possa ter uma ajuda extraordinária, porque, como disse bem, há muitos produtores do Conselho do Fundão que não têm essa proteção de seguro. Agora, o apelo, ele é para este ano, para esta época, mas é preciso virar a página, porque nós desde há 5 anos, aquilo que se consideravam fenómenos ocasionais, estão cada vez mais frequentes a acontecer no Conselho do Fundão, em particular no período da produção de cereja. E o que nós estamos a apelar é exatamente para que abram linhas, em particular para a cobertura para chuva, também para granizo, que haja esse financiamento, quer para nós conseguirmos aguentar estas intempéries que são cada vez mais frequentes.
6: Os quase 25 milhões de euros associados todos os anos ao volume de negócios da cereja do Fundão pode começar a definhar gradualmente.
14: E em Trás-os-Montes, na aldeia de Lamas, Macedo Cavaleiros, as previsões iniciais também apontavam para um excelente ano para a cereja, mas o certo é que as chuvas das últimas semanas provocaram quebras significativas e estragaram as contas dos agricultores. Isabel Cunha Marques.
24: O mau tempo deitou muito a perder na aldeia transmontana de Lamas, em Macedo de Cavaleiros. Lionel Pires é um dos 60 produtores de cereja afetado e descreve o antes e o depois.
25: As árvores estavam
2: bem vestidas, com boa cor, com muita fruta. O calibre estava a ser bom. Uma semana antes do início da colheita, veio essa intempérie e começou a arrebentar a cereja toda, como já vimos em algumas árvores.
24: O mesmo aconteceu com a colheita deste produtor.
2: Deixei 4 pomares por colher.
24: Esperava apanhar 18 toneladas de cerejas.
2: Deixei muitas árvores nos pomares que andei a colher, porque já não as pude colher, e colhi cerca de 9 toneladas, ou seja, 50%.
24: Lionel Pires diz que o mesmo aconteceu com os restantes produtores da aldeia de Lamas.
2: Toda a gente fez tratamentos, toda a gente anda em cima das árvores a ver o que precisam e o que não precisam. Pá, vem uma carga de água e atira tudo, leva tudo por água abaixo, como se costuma dizer.
24: Mas uma nova previsão de mau tempo não está afastada. E caso aconteça,
2: acho que é melhor sentarmo-nos e esperar pelo próximo ano,
24: já que os prejuízos serão ainda maiores.
1: E connosco está o coordenador do projeto Ibéria Cherry, Luís Silva. O Ibéria Cherry é um projeto luso-espanhol que quer preparar a fileira da cereja para um dos maiores desafios da atualidade, as alterações climáticas. Muito boa tarde, Luís Silva. Ouvimos aqui exemplos de como o clima pode, de uma semana para a outra, deitar por terra aquilo que prometia ser uma excelente campanha da cereja. É perceptível também o desânimo e o desalento dos produtores. Não há forma de contornar as fintas do clima?
3: Muito boa tarde. Antes de mais, agradecer a oportunidade de estar aqui em direto na Antena 1 a falar um bocadinho sobre o nosso projeto Iberian Cherry. Cada vez mais a questão das alterações climáticas afetam a produção frutícola e, neste caso em concreto, a produção da cereja. Nós estamos a falar de um fruto que é bastante sensível, concretamente à chuva, e o que acontece é, se chovendo na altura da maturação, ou próximo da maturação, temos um problema grave associado ao rachamento e, consequentemente, perdas económicas avultadas no setor da cereja.
1: Bastante, não é?
3: Obviamente.
1: E que muda tudo de uma semana para a outra. As expectativas eram muito boas no arranque da campanha, mas bastou 1-2 semanas de chuva e algum granizo para acalmar estas expectativas e o ânimo dos produtores.
3: Sem dúvida, porque realmente basta, às vezes não só uma semana, basta um dia ou será suficiente alguns minutos em que possa haver uma intensidade muito forte do ponto de vista de ocorrência de chuvas.
1: E é aqui que entra o vosso projeto, não é? Preparar a fileira para as alterações climáticas.
3: Sem dúvida, é aqui que entra também um pouco o nosso projeto, porque nós estamos bastante atentos à questão da fileira da cereja e sabemos não só na questão da fileira, da produção da cereja, existem também noutras áreas, como é óbvio, mas a questão das alterações climáticas acaba por ser um aspecto que é extremamente importante termos em consideração para o futuro e começarmos a trilhar, digamos assim, um caminho que nos permita, no futuro, garantir ou pelo menos diminuir estes impactos das alterações climáticas em termos de produção.
1: E a questão,
3: ou seja,
1: que se coloca é, vocês falam em tornar as cerejas mais resilientes, que soluções é que estão a ser estudadas?
3: É assim, nós neste projeto temos aqui várias atividades envolvidas. Por um lado, nós temos essa componente associada às alterações climáticas, inclusive a utilização e a comparação, por exemplo, dos túneis. Nós sabemos que os túneis poderão ser uma forma de prevenir esta questão relacionada com as chuvas intensas a quando da maturação das cerejas.
1: O que são os túneis, Luís? É aquelas tipo coberturas em forma de túnel?
3: Exatamente, são as coberturas em plástico, em que vão impedir ou vão, no fundo, proteger, neste caso a cerejeira, proteger a árvore das chuvas intensas, do granizo, e fazer com que, ao retirarmos também esta água da própria árvore, estamos a fazer com que venhamos a diminuir grandemente o rachamento da cereja. Se nós diminuirmos o rachamento da cereja, nós no fundo estamos a evitar perdas avultadas do ponto de vista comercial.
1: E quem é que paga esses túneis? É a questão que se coloca, não é?
3: Não percebi.
1: Quem é que depois paga esses túneis? Estamos a falar de uma grande quantidade de produção de cerejas. Quem é que paga? São os produtores?
3: Claro, esse é um problema que é necessário trabalhar juntamente com o próprio Ministério da Agricultura. Porquê? Porque os túneis são bastante caros. Mas sabemos que com estas alterações climáticas, os produtores vão ter cada vez mais problemas associados às alterações climáticas e às perdas económicas associadas a estas questões relacionadas com chuvas intensas e também à questão do granizo.
0: E vocês já estão a fazer alguma ponte com o Ministério da Agricultura para prever exatamente este tipo de situações e que o Ministério, o Governo possa avançar com investimentos para os produtores contarem com essas tais estufas em forma de túnel para proteger as cerejas?
3: Nós, em termos de projeto, não, porque isso já vai um bocadinho além do projeto, mas sei que está a ocorrer algum trabalho por parte da Câmara, por parte de algumas empresas, neste caso em concreto a região de Fundão, no sentido de trabalharem juntamente com o Ministério da Agricultura para verem a possibilidade da existência de alguns programas que possam, digamos assim, suportar parte da criação destes de coberturas ou dos túneis para proteção da cereja. Porque, como eu dizia, ou seja, o projeto ele trabalha um bocadinho a componente das alterações climáticas, mas depois também tem uma outra componente, que é também um dos principais objetivos, que está muito relacionado também com a produção de zero resíduos, ou seja, produzirmos cereja com zero resíduos.
0: Eliminar resíduos de produtos fitofarmacêuticos, não é?
3: Exatamente.
0: E é possível, Luís, produzir cereja de forma mais sustentável sem comprometer a produtividade?
3: É isso que nós estamos a trabalhar. Começámos agora nesta primeira campanha, ou seja, o projeto é 3 anos, é um projeto de 3 anos. Estamos a trabalhar, fizemos os primeiros tratamentos agora nesta campanha, já começámos a fazer as primeiras recolhas após os tratamentos, vamos continuar, ou seja, nós temos três regiões distintas, estamos a falar da região de Fundão, região de Rezende e a região do Val de Gerte. E o que estamos a fazer neste momento é recolher a amostra para depois analisar. Ao final, digamos assim, deste primeiro ano, vamos avaliar qual foi o real efeito destes mesmos tratamentos, em termos de qualidade, também em termos de proteção contra pragas e doenças da utilização destes produtos naturais, para depois tomarmos algumas decisões relativamente aos tratamentos a seguir, quer no segundo ano, quer também no terceiro ano.
0: Portanto, pistas mais concretas e orientações mais concretas só daqui a 3 anos, pelo que percebi, não é? Luís, também percebemos...
3: Sim, vamos trabalhar... Vamos trabalhando ano a ano, vamos trabalhando em cada uma das campanhas e, no fundo, vamos aplicando tratamentos, a seguir analisamos resultados, tomamos decisões, estipulamos que tipo de tratamentos é que iremos efetuar no ano seguinte e assim sucessivamente, para depois, no final, ou seja, após os 3 anos, tentarmos perceber, digamos assim, quais serão os caminhos prioritários que devemos continuar a seguir e que, eventualmente, deveremos continuar a investir. Mas, claramente, é assim, estas duas questões, ou seja, quando falamos na produção da cereja, falar em alterações climáticas ou impacto das alterações

0: dá-lhe uma maior escala.
1: Esta cooperação acaba por ser bastante, é muito importante porque, na verdade, acabamos por, é um projeto, estamos a falar de um projeto internacional que engloba, neste caso em concreto, dois países, Portugal e Espanha, e três regiões de produção de cereja. E, ao fim e ao cabo, o que nós queremos é estar em diferentes zonas, ou seja, temos variedades distintas, temos condições edafoclimáticas também distintas, e como tal nós queremos aplicar esses tratamentos e perceber qual o comportamento, digamos assim, que nós depois iremos ter em cada uma das regiões. E ou seja, eventualmente no futuro até pretendemos que este mesmo projeto possa subir um bocadinho mais, ou seja, em vez de ser entre dois países, no futuro o que nós queremos é que este projeto possa ser alargado, por exemplo, a um projeto, a um Horizon a nível europeu, envolvendo muito mais países. Nesta fase estamos a trabalhar com dois países, Portugal e Espanha, pela sua proximidade, pelas características que temos aqui nestas três regiões associadas à produção da cereja, e entretanto avaliar então os comportamentos que nós poderemos constatar nas três regiões distintas.
0: Exato. Nesta fase começa a dois, com Portugal e Espanha, mas antevê que possa estender-se a vários outros países europeus. Até porque a cereja é um produto identitário em várias regiões, neste caso da Península Ibérica. Há aqui também uma preocupação em proteger património, cultura e tradição. Está presente esta preocupação, esta vossa preocupação é plasmada no projeto?
1: Sim, sem dúvida. Nós temos a perfeita noção, por um lado, da componente histórica, mas para nós mais até a outra componente, que é a questão do impacto económico que tem a produção da cereja nestas três regiões envolvidas no projeto. E nós sabemos claramente que tem um impacto muito importante. Além disso, não podemos esquecer, estamos a falar de um fruto vermelho, um fruto vermelho muito rico em compostos bioativos, em que, inclusive, nós já fizemos vários trabalhos científicos, no qual provámos uma série de efeitos benéficos da cereja do ponto de vista da promoção da saúde, e como tal, o que nós queremos é continuar a trabalhar esta fileira, que é tão importante, por outro lado também porque é um fruto extremamente rico em compostos bioativos. Sim. E neste caso em concreto também a valorização do território por um produto que representa uma fatia económica muito considerável, tendo esta conjuntura toda aliada, digamos assim, ao conjunto de trabalhos e de projetos que nós já temos desenvolvido nos últimos anos, ou seja, é uma área, é uma fileira que nós temos especial interesse em continuar a trabalhar e em continuar a alargar este projeto para outros patamares, obviamente.
0: Já percebemos que sim, que esta é apenas a rampa de lançamento, mas que o projeto não ficará apenas por Portugal e Espanha. Luís, o Observatório Ibérico da Cereja será uma das grandes heranças deste projeto, pelo menos assim esperam. Que funções é que vai ter e que informação poderá disponibilizar?
1: No fundo, o que nós queremos é, por um lado, criar, nós temos aqui dois ramos, digamos assim. Por um lado, queremos criar o Observatório Ibérico da Cereja, que no fundo vai estar muito ligado com as questões relacionadas com a preservação da biodiversidade, a produção sustentável, a resiliência às alterações climáticas, ou seja, no fundo, acaba por ser um suporte ao próprio produtor para ter acesso a um conjunto de informações que poderá ser uma ajuda do ponto de vista de produção e eventualmente até do próprio mercado.
0: Portanto, seria também, mais nesse aspecto, seria mais no sentido de aconselhamento do que este observatório, de aconselhamento ao produtor, de dar informação, seria por aí
1: de
0: a
1: apoio,
0: função?
1: Sim.
0: E quando é que ele
1: sim,
0: vai
1: sim.
0: nascer?
1: Ou seja, no fundo, o objetivo seria que ele fosse criado, ou seja, o que nós temos no projeto é que ele seja criado na Câmara de Fundão. Isto porquê? Porque a região de Fundão é a principal região a nível no fundo da Península Ibérica, do ponto Sim. de vista de produção de cereja, e como tal acabava por haver uma centralização ao nível da região de Fundão na criação deste observatório. Mas
0: e
1: associado
0: para quando,
1: também a este
0: Luís,
1: observatório,
0: para queremos
1: também. É assim, é como disse, ou seja, o projeto é 3 anos e o que nós queremos é que durante estes 3 anos esta entidade, o Observatório Ibérico, seja criado. Já estamos a começar a dar os primeiros passos, obviamente, mas o que queremos é criar condições para que depois então esta entidade, chamamos-lhe assim, depois possa então funcionar como suporte ao próprio produtor. Mas
0: e também poderá também
1: um ano e meio, talvez,
0: um ano e
1: já
0: meio?
1: Consigamos ter algumas novidades.
0: Um ano e meio já teremos um embrião deste Observatório Ibérico da Cereja?
1: Sim, esse será o objetivo, é sermos sellers, digamos assim, porque sabemos que é um ponto importante também englobar neste projeto e também na

0: beira da cereja.
1: E para além de dar informação aos produtores, também poderá ajudar os decisores políticos a antecipar problemas e a criar novas estratégias para o setor agrícola. Queria nisso.
0: Porque,
1: para fecharmos mesmo.
0: Ao ser um observatório que vai estar a trabalhar na preservação da biodiversidade, na produção sustentável, na resiliência às alterações climáticas, no fundo, e que vai criar aconselhamentos também para os produtores, no fundo também acaba por criar algumas indicações, digamos assim, para que eventualmente os nossos políticos também possam olhar para o setor da cereja com outros
1: Muito
0: olhos.
1: Bem.
0: Além disso, como eu estava a dizer, associado ao Observatório Ibérico da Cereja, pretendemos também criar um centro da excelência, exatamente, para continuar a trabalhar esta componente da cereja e que também ficaria também afeto à Câmara do Fundão.
1: Muito bem. Dentro de um ano e meio cá estaremos para perceber em que ponto está este Observatório Ibérico da Cereja, se é uma realidade ou não. Vocês com certeza que vão continuar com o vosso projeto. Luís Silva, muito obrigada por ter estado em direto connosco aqui na Antena 1. Boa tarde e obrigada.
0: Eu agradeço.
1: Na edição que arranca a 31 de maio, o ciclo Alto Teor de Alentejo volta a cruzar território, cultura e economia, colocando foco em duas formas cada vez mais centrais de descobrir a região, o olivoturismo e o enoturismo, a oliveira e o vinho. Jorge Estevão, investigador e professor no Politécnico de Porto Alegre, é o protagonista que orienta esta reflexão sobre o turismo enquanto ferramenta de desenvolvimento local. Entre olivais e vinhas, o jornalista António Jorge foi perceber como é que se constrói um território que quer ser vivido por quem lá está e por quem chega.
2: Preciso mais ação concertada. Um destino nunca é a mera soma dos agentes que lá existem. Eu quase que acho que é um bocadinho Porto Alegre. Tem um bocadinho do melhor que existe, por exemplo, na Beira, nomeadamente na Beira Baixa, mas depois também do melhor que tem aqui o Alentejo.
3: Se lhe falar de visitas a olivais e lagares, de provas comentadas de azeite ou participação na apanha da azeitona, experiências gastronómicas e workshops, estou a falar de olivoturismo. É um segmento do turismo rural e gastronómico que tem vindo a ganhar relevância em Portugal, embora esteja ainda menos estruturado do que, por exemplo, o enoturismo. Um e outro misturam-se neste episódio, a propósito do Alta, que acontece pela segunda vez em Porto Alegre. O Alta é a sigla Alto Teor de Alentejo, junto às mais renomadas marcas de produtores da região, para uma mostra de eno e olivoturismo alentejanos. É o pretexto para a conversa com João Estevão.
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3: Envolvido pelo cante alentejano, este episódio é também sobre a vida de quem chegou para viver em Porto Alegre depois de um período em Viseu.
2: João Estevão, docente e investigador na área do turismo, com um foco mais particular na utilização de tecnologias de informação para alavancar destinos turísticos em territórios mais interiores, de baixa densidade.
3: Adaptou-se bem a Porto Alegre depois de Viseu?
2: Adaptei-me, sim. Eu, por acaso, tenho uma costela aqui da zona de Elvas. O meu pai era aqui da zona de Elvas e eu já vinha para cá de vez em quando nas férias. Portanto, sim, adaptei-me bastante bem. Sim. Tem muitos também tesouros escondidos, mas a cidade teve uma vocação industrial até há muito pouco tempo, até ao início deste milénio, não é? E eu acho que o setor terciário, nomeadamente o setor dos serviços, não lhe era dada assim tanta importância. Tinha essa função industrial, que era a grande função. A área da cortiça era a grande área, não é? A grande fábrica Robinson, uma das principais fábricas de processamento de cortiça no país e eventualmente no mundo. E depois tínhamos também a parte dos lanifícios.
3: Além desse passado industrial revestido a cortiça e plateia dos lanifícios, não convém esquecer uma arte que se mantém e merece museu em Porto Alegre. Estou a falar da grandiosidade da tapeçaria de Porto Alegre, com características únicas.
5: Um ponto novo, inventado por um homem que se chama Manuel de Carmo Peixeiro, e é isso que é a grande novidade, vamos lá, e é a grande valência da tapeçaria.
3: A explicação de como teve origem a prestigiada tapeçaria de Porto Alegre por Ana Cristina Paes.
5: Isso para ele era fundamental, era trazer os pintores modernos, os pintores contemporâneos ao tempo, que quisessem experimentar, quisessem arriscar.
3: Apesar destes vários recursos, do edificado patrimonial com história, para João Estevão, a cidade ainda procura identificar uma marca territorial forte que determina um caminho claro no futuro do turismo.
2: Agora, no dia 30 de maio, vamos ter a segunda edição do nosso evento. No ano passado, nós ainda não tínhamos a pós-graduação no Instituto Politécnico de Porto Alegre de olivoturismo. Ela só abriu este ano.
3: Portanto, é novo em Portugal?
2: É novo em Portugal, exatamente. É a primeira pós-graduação em Portugal e salvo erro na Península Ibérica.
3: Da área vinícola a vários parceiros alinhados com o Alta, porque a região é rica neste setor. Fica, a título de exemplo, a Adega de Porto Alegre, pela voz de João Gabriel.
6: A Adega de Porto Alegre é um projeto que já vem desde 1954. Nós surgimos na continuidade da antiga cooperativa de Porto Alegre, tendo investido nesta região em 2016, face ao potencial que existe de diferenciação dos nossos vinhos. Temos a influência da Serra de Samamed, temos essa altitude que nos permite ter uva com muito maior acidez, vinhos muito mais frescos e muito mais fáceis de consumir.
3: O que é que caracteriza o olivoturismo?
2: Muito bem. Antes de mais dizer que Portugal, muitas pessoas talvez não saibam isto, é o segundo país do mundo, depois de Itália, que tem a maior parte do seu território, onde há uma maior dispersão, digamos assim, uma maior cobertura do território nacional, com regiões DOP, com regiões em que o azeite, é reconhecido como denominação de origem protegida. E isso só por si já faz com que haja uma vocação especial de Portugal para este tipo de turismo, sem desprimor para o maior produtor de azeites do mundo, que é a Espanha. No caso espanhol, por mais potencial que a Espanha tenha no olivoturismo, o azeite, a produção de azeite está muito concentrada na região do sul, na zona da Andaluzia, por exemplo. Então nós temos esse grande potencial. Vemos que há cada vez mais produtores de azeite, e já agora uma à parte, vários dos nossos alunos da pós-graduação de olivoturismo são ou dentro de movimentos associativos ligados à produção e à promoção do azeite alentejano, sobretudo, e depois temos vários produtores, inclusive alguns premiados, de azeite que querem desenvolver atividades de turismo para associar, obviamente, à sua produção de azeite, mas muitas vezes não sabem muito bem como fazer.
3: Porque querem competências técnicas, basicamente.
2: Na área do turismo. E nós vemos isso, que neste momento o enoturismo está a anos-luz do olivoturismo.
3: Basicamente replica um modelo do enoturismo para o olivoturismo, mudando o fruto.
2: É assim, eu acho que as pessoas do olivoturismo não gostariam muito que eu o reconhecesse. Mas sim, de certa forma, sim, porque inclusive muitas das propriedades que desenvolvem hoje o olivoturismo já desenvolviam o vinho e o próprio enoturismo. Ainda semana passada visitámos uma de referência aqui no Alentejo que quer precisamente começar agora a explorar essa vertente.
3: Hoje pusemos o foco no Alta, um encontro que quer pensar o futuro do enoturismo e do olivoturismo, dois setores que não são apenas atividades económicas, mas também formas de contar o território, de o afirmar e de o reinventar. Com o professor João Estevão, percebemos que o Alto Alentejo tem mais do que paisagem e tradição. Tem margem para crescer, para se diferenciar e para afirmar uma entidade própria no mercado cada vez mais competitivo. Entre vinhas e olivais, o que está em discussão é também a capacidade de fixar pessoas, criar valor e ligar o passado ao futuro. Porto Alegre é, afinal, um bom exemplo de como os territórios do interior podem não ficar à margem. Podem, pelo contrário, ser protagonistas de novas dinâmicas. Porque vivo aqui, com a voz de Inês Forjás.
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3: E com a sonorização de Cláudio Calado. Entre vinhas e olivais, o futuro do interior começa sempre por quem acredita que vale a pena ficar.
1: Porque vivo aqui todas as semanas à procura de diferentes respostas em diferentes territórios. É tudo. O Portugal em Direto regressa amanhã. Contamos consigo desse lado. Até amanhã. Fique bem.
7: Boa tarde. Cláudia Costa no Portugal em Direto desta terça-feira.
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7: Estamos a caminho das 14h. Daqui a pouco há notícias. Deixe-me só dizer-lhe que amanhã vamos ter outra vez um dia quente, com temperatura a subir, máxima de 38 graus para Évora, 37 para Santarém e também para Beja, 36 é a máxima prevista amanhã para Castelo Branco, Porto Alegre, Lisboa e Setúbal, 35 para Coimbra e Leiria, 34 para Vila Real.
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7: 5 da tarde. São 2 horas no continente e na Madeira. É 1 da tarde nos Açores. Olhamos agora para as notícias que marcam esta terça-feira, João Vasco.
9: O diretor executivo do Serviço Nacional de Saúde garante que a concentração de urgências de obstetrícia em Loures e na margem sul do Tejo está a correr bem e anuncia que no futuro a experiência vai ser alargada a outras áreas. Começa a ganhar cada vez mais forma a hipótese das taxas de juros aumentarem já em junho, devido à crise provocada pela guerra. Isabel Schnabel, membro da Comissão Executiva do Banco Central Europeu, explica hoje que pode ser mesmo necessário aumentar os juros porque a inflação na zona euro já chegou aos 3%. O Irão acusa os Estados Unidos de violarem o cessar-fogo atualmente em vigor no Médio Oriente com os ataques que efetuaram nos últimos 2 dias.
7: Notícias às 2 da tarde. A edição é do jornalista João Vasco.
9: É uma experiência que está a correr bem e que irá ser alargada. O diretor executivo do Serviço Nacional de Saúde, Álvaro Almeida, faz um balanço positivo das primeiras semanas das urgências regionais de obstetrícia e ginecologia na região da Grande Lisboa e diz que o processo de concentração irá avançar no futuro noutras áreas.
10: As urgências centralizadas têm funcionado precisamente como era suposto, sem problemas, têm respondido às necessidades da população, como seria de esperar, e, portanto, as duas experiências que já temos são duas experiências que consideramos positivas neste primeiro, um mês num caso, 2 meses noutro, nestes primeiros meses de funcionamento, é uma experiência positiva, e sim, haverá no futuro outras áreas em que haverá o mesmo processo de concentração.
9: O diretor executivo do Serviço Nacional de Saúde, Álvaro Almeida, a anunciar em declarações esta terça-feira, numa conferência da CNN Portugal, um alargamento das urgências centralizadas a outras áreas. As urgências regionais de obstetrícia e ginecologia arrancaram em março no Hospital Beatriz Ângelo, em Loures, e em abril no Garcia de Horta, em Almada. A Ordem dos Médicos discorda da criação de um vale consulta para responder aos elevados tempos de espera para consultas, exames e tratamentos no Serviço Nacional de Saúde. A medida foi proposta hoje pela DEC Proteste. A Associação para a Defesa do Consumidor defende que deve ser criado um vale para que os utentes que estão há demasiado tempo à espera destes atos médicos possam fazê-los no privado, à semelhança do que já acontece com o vale cirurgia. O bastonário da Ordem dos Médicos, Carlos Cortes, discorda desta sugestão, mostrando-se a favor de medidas que promovam um reforço do SNS.
11: Eu tenho receio que exista um facilitismo de o SNS não responde, então vamos desviar o acesso para fora do Serviço Nacional de Saúde. E essa não é a melhor solução para o país. A solução para o país é reforçar o Serviço Nacional de Saúde e, portanto, este governo e os anteriores e os futuros governos vão ter que encontrar aqui soluções para reforçar precisamente esta capacidade do SNS que, obviamente, com o envelhecimento da população, com o desenvolvimento da medicina e das tecnologias, cada vez é mais difícil, do ponto de vista económico e financeiro, sustentar. Mas é uma opção política que o país tem que saber tomar.
9: O bastonário da Ordem dos Médicos a considerar que a melhor opção seria reforçar e valorizar o Serviço Nacional de Saúde e a discordar desta ideia da criação de um vale-consulta para responder aos elevados tempos de espera para consultas, exames e tratamentos no SNS. É um lapso que tem de ser resolvido, é o que diz o presidente do Conselho Nacional de Procriação Medicamente Assistida sobre a retirada ao organismo que lidera das competências relacionadas com a gestação de substituição do projeto de lei do PSD sobre os novos estatutos para o Conselho. Em declarações à agência Lusa, Carlos Calhar Jorge espera que o que apelida de lapso seja resolvido em breve na Assembleia da República.
12: Terá que ser tudo resolvido. Portanto, acho que vamos pôr a coisa, enfim, digamos, com uma perspectiva de otimista, de que foi um lapso que vai ser resolvido, porque a lei aprovada para a gestação de substituição em dezembro de 2021 não foi revogada nem é revogável por este projeto de lei. Portanto, há aqui inconsistências que vão ter que ser resolvidas.
9: O presidente do Conselho Nacional de Procriação Medicamente Assistida afirma que não foi ouvido antes de o PSD apresentar este projeto de lei, embora a base do texto dos sociais-democratas seja o documento em discussão na legislatura anterior e que caducou com a dissolução da Assembleia da República. Nessa altura, o organismo foi ouvido. O Presidente da República promulgou o decreto que define um novo modelo para a atribuição de um subsídio social de mobilidade nas viagens de avião entre o continente e as regiões autónomas dos Açores e da Madeira e entre estas duas regiões. No entanto, António José Seguro considera que a eliminação do limite máximo quanto ao custo elegível das passagens aéreas merece uma cuidada regulamentação e um acompanhamento exigente da execução deste novo regime. O Primeiro-Ministro voltou hoje a sair em defesa da reforma laboral que o Governo quer fazer. Numa conferência em Braga, Luís Montenegro justificou a insistência do Executivo em alterar a legislação do trabalho com a necessidade de tornar a economia mais dinâmica, garantindo Ana Gonçalves que o Governo não tem qualquer fetiche com as leis laborais.
13: Para o Primeiro-Ministro, a reforma laboral não pretende retirar direitos a ninguém. Aliás, Luís Montenegro diz que o Governo não tem nenhuma fixação com o pacote laboral.
14: As relações de trabalho são também um fator determinante para a consistência, a durabilidade e a intensidade de um projeto de desenvolvimento económico. Nós não temos nenhum fetiche com as leis laborais.
13: E em resposta a um protesto da União de Sindicatos de Braga, que juntou cerca de 20 pessoas contra o pacote laboral, Luís Montenegro diz que preocupa-se é com as pessoas que não percebem a importância da reforma laboral.
14: É por isso que nós queremos que a nossa legislação laboral, sem nenhum tipo de revolução, acompanho os sinais dos tempos. Eu fico manifestamente preocupado, não é por ter algumas pessoas à porta dos sítios onde vou a protestar em nome da sua central sindical, não é por isso. O que eu fico mais apreensivo é se nós não tivermos a capacidade todos de perceber que há algumas coisas que nós podemos fazer e que se vão traduzir em benefício de todos.
13: E o Primeiro-Ministro dá como exemplo a reforma no Banco de Horas.
14: O Banco de Horas, já agora por acordo entre empregador e trabalhador, é então outra daquelas medidas que está a ser apresentada por muitos protagonistas da discussão em termos públicos como se fosse um grande retrocesso. Sinceramente, alguém acredita que isto é um retrocesso civilizacional e que é o âmago da contestação e da rejeição a estas alterações?
13: Declarações de Luís Montenegro na Cimeira da Indústria que está a decorrer em Braga.
9: O Primeiro-Ministro a sair de novo em defesa do diploma sobre as alterações às leis do trabalho, que vai ser debatido e votado em breve no Parlamento. 13 pessoas foram detidas pela Polícia Judiciária hoje no âmbito de uma operação relacionada com um alegado esquema de corrupção e branqueamento que envolve a empresa Águas de Gaia. A Judiciária informou ao final da manhã que entre os detidos estão altos quadros desta empresa municipal e empresários. A jornalista Cláudia Aguiar Rodrigues tem os detalhes desta operação denominada Águas Turvas.
15: Em comunicado, a Polícia Judiciária dá conta que na operação Águas Turvas foram cumpridos no norte do país cerca de 30 mandatos de busca e detidos 13 suspeitos da prática de crimes de corrupção ativa, passiva, abuso de poder e branqueamento. A investigação dura mais de um ano e tem como foco um grande esquema organizado de criminalidade económico-financeira que conta com o envolvimento de empresários do setor privado e também funcionários da Águas de Gaia com poderes de decisão no que diz respeito à contratação e execução públicas. Segundo a CNN Portugal, não há autarcas envolvidos. As contrapartidas para os funcionários da Águas de Gaia passavam por almoços, férias pagas, obras feitas em casas e subornos em dinheiro na relação com empreiteiros a quem adjudicavam obras públicas e compravam materiais num valor que se estima desde 2024 na ordem dos 8 milhões de euros.
9: Os 13 detidos vão ser presentes a um juiz para serem interrogados e para ficarem a conhecer as medidas de coação. O Banco Central Europeu pode vir mesmo a subir as taxas de juros em breve. O cenário foi colocado em aberto hoje por Isabel Schnabel, membro da Comissão Executiva do BCE, numa entrevista à agência EFE. Esta responsável referiu que as taxas de juros na zona euro, que estão atualmente em 2%, podem vir a subir para fazer face ao aumento dos preços que o conflito no Médio Oriente está a provocar. A economista alemã lembrou que a inflação na zona euro já chegou aos 3% e deve atingir os 4% no final do ano, de acordo com as estimativas. Isabel Schnabel não assumiu, no entanto, quando é que essa subida dos juros pode acontecer, lembrando que as decisões do Banco Central Europeu são tomadas reunião a reunião, mediante as avaliações que são feitas. A próxima reunião de política monetária do Banco Central Europeu está marcada para os dias 10 e 11 de junho em Frankfurt, na Alemanha. O Irão diz que os Estados Unidos violaram nos últimos dois dias o cessar-fogo acordado entre os dois países. A acusação é do Ministério dos Negócios Estrangeiros iraniano, que diz que os norte-americanos promoveram ataques na província de Hormozgan, no sul do Irão. Os alvos terão sido, sobretudo, embarcações que tentariam colocar minas e locais de lançamento de mísseis, que Teherão descreve como ações defensivas. Em comunicado, o Ministério dos Negócios Estrangeiros iraniano responsabiliza os norte-americanos por todas as consequências resultantes destas ações dos últimos dois dias, ações que classifica como agressivas e injustificadas. Agora, o centenário de Miles Davis. Se fosse vivo, o músico faria hoje 100 anos. Para assinalar a data, o Conservatório de Música do Porto vai realizar logo à noite um concerto especial. O trompetista Gileno Santana lidera um coletivo de músicos que vai fazer uma interpretação na íntegra de Kind of Blue. Sandy Gageiro, a obra-prima que definiu o jazz e continua a inspirar gerações.
16: Mais do que celebrar, o objetivo é criar uma experiência imersiva.
17: É como se o público pudesse carregar ali no play e ouvir um disco na íntegra, como antigamente nós fazíamos. Porque eu queria que o público entrasse numa imersão sonora e que a música fosse a proa.
16: O trompetista Gileno Santana revisita assim um dos maiores ícones do século XX e sublinha o mais importante.
17: É a música, é o álbum Kind of Blue, que ele no seu todo vai ser executado de maneira original. Independentemente se toca trompete ou não, tem que ouvir, tem que estudar e tem que perceber qual foi a importância do Miles Davis na história do jazz.
16: Gileno Santana refere ainda a complexidade da música de Miles Davis.
17: Timing perfeito, a colocação das notas, a questão da elaboração contínua de novas melodias. O Miles era um poço quase infinito de criação melódica.
16: Uma noite imperdível para os amantes do jazz, o Miles Davis Legacy vai circular por Portugal, Croácia e Japão.
9: A interpretação integral de Kind of Blue, de Miles Davis, mais logo no Conservatório de Música do Porto, às 9 da noite. Depois este espetáculo segue para os festivais de jazz de Valados Frades, Lagoa, Leiria e São João da Madeira. Celebram-se assim os 100 anos de Miles Davis.
7: João Vasco com a edição das 2 da tarde, num simultâneo com a RTP Antena 1 Madeira e RTP Mundo. Recordo também que a informação está em permanência em noticias.rtp.pt.
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19: Três minutos depois das 2 da tarde em Lisboa, vamos começar mais um Melhor de Portugal, as tardes da RTP Mundo. Daqui a pouco vou estar à conversa com José Cruz, humorista luso-francês. Vamos conhecê-lo daqui a pouco.
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19: Sara Correia, abra a hora.

0: É a Sara Correia que abre com Canto, Canto, Canto, Canto, 17 minutos depois das 11 da noite em Sydney. Estamos em simultâneo com a Rádio Arcancel, a Rádio dos Portugueses na Austrália.
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0: Daqui a pouco vou estar à conversa com José Cruz, luso-francês, ligado sobretudo ao stand-up comedy, humor feito a partir da experiência da imigração portuguesa em França. Vamos conhecê-lo, não tarda muito.

0: O Vampiro Submarino na tarde da RTP Mundo com este ao lado de mim. Daqui a pouco vou estar à conversa com o humorista português a viver em França, José Cruz.
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0: Em New Bedford, hoje vai ser um dia escuro, com muitas nuvens. A máxima vai chegar aos 25 e a mínima aos 14. Paris, amanhã, quarta-feira, dia de sol, 31 de máxima, 18 de mínima. Vancouver, amanhã, dia de nuvens, tarde de sol. Amanhã é de nuvens, a tarde é de sol, 18 de máxima, 10 de mínima. Dublin, amanhã vai ser um dia cheio de sol, 22 de máxima, 13 de mínima.
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0: 21 minutos depois das 2 da tarde, hora de Lisboa.
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0: Hoje na RTP Mundo conversamos com o humorista luso-francês José Cruz, ligado sobretudo ao stand-up comedy, ao humor feito a partir da experiência da imigração português em França. O seu trabalho cruza identidade, choque, cultura, língua, estereótipos e o cotidiano dos portugueses fora de Portugal. Tão bom tê-lo na tarde da RTP Mundo. Bem-vindo a falar em direto de Paris. Como é que foi que um dia os teus pais decidiram ir viver para Paris?
5: Oh, olá, Miguel. Olá a todos os ouvintes. Então, a coisa foi assim. O meu pai saiu de Portugal em 1968 para a França para tentar chegar a ter uma vida melhor. Ele foi a salto de Portugal e chegou até Paris. E em Paris ele encontrou a minha mãe, que ela vinha também de Portugal, mas do Algarve. E ela veio com os pais dela. Tinha passaporte e o meu avô tinha papéis para trabalhar. E conheceram-se na mesma casa de um português que os tinha acolhido para até que eles conseguem arranjar uma casa. Sim. E aí é que eles começaram a história que deu o José Cruz.
0: Sim, sim. Então, o que é que a França deu aos teus pais que Portugal não estava a dar?
5: Trabalho, dinheiro e um futuro. Um futuro porque meu pai vem de trás dos montes, uma pequena aldeia que se chama Parâmio, perto de Bragança. A um quarto de hora de Bragança, mas como havia estradas antigas, era 2 horas e um quarto para chegar até Bragança antes, e como eu gosto de dizer. E é isso, a França deu ao meu pai contratos de trabalho, uhum, uma melhor remuneração e também, afinal, deu amor, porque ele conheceu a minha mãe aqui. Se a minha mãe tinha ficado no Algarve e ele entre os montes, nunca se terão conhecidos, uhum, e eu nunca estarei cá. Uhum. E então, isto da França tanto deu trabalho, dinheiro, um futuro e também uma família.
0: Sim. E há um choque cultural quando se chega?
5: Bem, eu penso que sim. Eu nasci em França. Meu pai, quando ele chegou, falamos, uhum, não falamos assim muito desse período. Os meus pais ficaram... Não gosto assim de falar muito dos primeiros anos que não foram nada fáceis. Uhum. Mas sim, foi uma coisa muito, muito diferente do que eles conheciam. E talvez foi por isso que o meu pai, com muitos outros portugueses, na cidade onde eles estavam, onde eles chegaram, a Cher, perto de, uhum, Poissy, Saint-Germain-en-Laye, criaram uma associação portuguesa para também conseguir guardar um pouco da vida que eles deixaram atrás deles em Portugal e que não encontravam aqui com a cultura francesa.
0: Como é que chama a associação?
5: Associação ADP Benfica da Cher. APDC Benfica da Cher. Associação Portuguesa Desportiva e Cultural Benfica da Cher. Uhum. Em homenagem também ao grande Benfica dos anos 70.
0: Sim. Como é que chegou à conclusão que o humor podia ser um caminho?
5: Eu sempre gostei de contar histórias, escrever histórias também. E comecei como ator de teatro, ator de lendas, contos e tudo. E há 15 anos atrás arrisquei a fazer um sketch de stand-up comedy. Funcionou. Pouco a pouco consegui a ter meia hora, depois uma hora de espetáculo, e lá fiz o meu primeiro espetáculo. E percebi que era mais fácil transmitir coisas e fazer até refletir, mas com o sentido de humor. E então resolvi ficar na área do espetáculo, mas do humor, do stand-up comedy. E esse então agora é o meu terceiro espetáculo.
0: Sim, mas vamos lá olhar para 2009, quando monta o primeiro espetáculo de humor. Como era?
5: Foi difícil, porque era a primeira vez e acho que eu devia ser talvez o primeiro humorista a ir ao palco e contar uma história que tinha como referência a imigração e as famílias portuguesas em França. E comecei num pequeno teatro que chama-se La Petite Loge, em português A Pequena Gaiola, tipo mesmo como o filme, A Gaiola Dourada. Era uma antiga gaiola onde as pessoas trabalhavam e que foi convertida em teatro de 25 lugares e afinal, desde a primeira semana funcionou bem. Rapidamente estava tudo esgotado e eu que só devia fazer o espetáculo. 3 meses, afinal, foram 6 anos.
0: Sim. Então, de quanto em quanto tempo é que surge um espetáculo novo?
5: 4 ou 6 anos. Cada espetáculo tem uma duração de 4 a 6 anos. O primeiro teve 6 anos porque foi no período onde ainda não havia as redes sociais, isso tudo. As pessoas iam talvez muito, muito mais ao teatro. E um espetáculo também, para desenvolver-se, necessitava muito mais tempo do que hoje em dia. Então o primeiro espetáculo, sim, foi atuado durante 6 anos, tanto em língua francesa que em língua portuguesa. Depois o segundo foi 4 anos e este, o terceiro, já vai com 3 anos agora. Sim. Ainda não fazem 3 anos, mas no próximo mês de setembro serão 3 anos.
0: Sim. Então significa que estamos quase a dar a volta e fazer mais um, é isso?
5: Não, não, porque felizmente este espetáculo, este terceiro, Portugal, Portugal Viaja ao Centro do Mundo, Portugal Viaja ao Centro do Mundo, está a ter um sucesso que os dois primeiros espetáculos não chegaram a ter. Este primeiro ano, na criação deste terceiro espetáculo, foram 4 mil espectadores. No ano passado, o segundo ano, foram 10 mil e este ano já são 15 mil espectadores. E para o ano, para a próxima temporada, já há quase 3 mil espectadores que já reservaram bilhetes para, para a próxima temporada. E nós já estamos com a produção a assinar contratos para atuar o espetáculo para a temporada que vai seguir depois da próxima.
0: Então, e as próximas datas vão ser onde?
5: Então, a próxima data é este fim de semana. Vou estar em Cabriès, que é perto de Aix-en-Provence, nos lados de Marselha, no sul da França, no Café Teatro La Comédie des Suds. É um café-teatro de 250 lugares, já estamos com 200 lugares reservados. E no domingo, dia 31, o dia a seguir, vou estar em Lyon, à La Bourse du Travail, e aí já estamos quase com 1000 espectadores.
0: E o que é que funciona em Paris em matéria de humor que façam as pessoas rirem?
5: Hoje em dia são as mesmas coisas, os mesmos assuntos que podemos ver com sketches de humoristas em Portugal, como por exemplo podemos ouvir no Lisbon Comedy Club, que também olho muito os sketches que eles estão a atuar. Hoje em dia, com as redes sociais, com a internet, já não há assim tantas diferenças nos assuntos que são utilizados para fazer a ria. A coisa que vai depois modificar vai ser sempre a maneira de tratar os assuntos e o ponto de vista. E hoje em dia, por exemplo, eu trato este ponto de vista da família, da imigração, de um jovem luso-descendente que tem uma família, mas a ideia vai ser sempre, quando eu trabalho e faço um sketch, para fazer rir, mas para também mostrar o que há atrás disso.
0: Sim. E o público é maioritariamente português ou francês?
5: No início do espetáculo era maioritariamente português, 90%, e hoje em dia já só é 60%, 70%, já cada vez mais pessoal de origem francesa ou de outras origens que vem ver o espetáculo, porque eu queria um espetáculo universal, um espetáculo que pudesse falar a toda a gente. A ideia era mesmo fazer um espetáculo que fala a todas as pessoas que pelo menos uma vez na vida deles já foram de férias, de carro, para ir à terra dos pais deles. Uhum. E isso acontece com pessoas de outros países, mas também até já com pessoas de outras regiões de França.
0: Sim. O espetáculo chama-se Frantuguês, não é?
5: Isso é uma maneira de falar. Foi a maneira de falar que inventaram os nossos avós e os nossos pais, de certa maneira, porque como o português e o francês são duas línguas que vêm do latim vulgar, são duas línguas muito parecidas. Uhum. E hoje em dia, então, para dizer amor, dizemos amor em português, para dizer bonjour é bom dia, só que há palavras que não dão, vai haver essas diferenças. E eu gosto de brincar com isso porque acho que é uma, afinal, não são erros, mas são uma ponta cultural entre os nossos dois países. Como eu gosto de dizer, o frantiguês, a língua, a terceira via que os nossos pais inventaram, é um traço para pegar na mão de Molière e de Camões.
0: Sim. Por causa da pandemia, não há espetáculos, teve que arranjar um trabalho que se dedicou à moda, não é? Que experiência foi essa?
5: Essa ideia foi muito simples. Quando houve a pandemia, eu tive que parar o meu segundo espetáculo, que estava no início e estava a começar muito bem. E quando, com todo o time, o grafista, toda a gente, ficámos todos sem trabalho, desempregados, à espera que o Estado dê autorização para voltarmos aos teatros. Então eu resolvi, quando eu faço um espetáculo, mesmo se é com humor, para fazer rir, a ideia é sempre transmitir uma mensagem. Tolerância, por exemplo. Uhum. E então resolvi criar essa marca, Frantuguês, uma marca de t-shirts, porque eu já não podia transmitir a minha mensagem. Então, com as t-shirts, eu quis continuar a transmitir a mensagem, só que não ia ser eu a dizer as mensagens, mas as pessoas a usar e a mostrar as mensagens. Por exemplo, o primeiro t-shirt foi a marca Frantuguês, inspirada no name de Marvel, dos super-heróis. Okay. Porque para mim, os super-heróis sempre foram os nossos pais, uhum, e avós e mães que deixaram a terra deles, uhum, para nós arranjar, obter uma vida melhor.
0: Sim. O amor muito baseado na vida dos portugueses em França. Como é que é a vida então dos portugueses em França?
5: Hoje em dia é tal como uma vida de pessoas de França, só que temos essa língua também, essa cultura, e que quase todos os meses de agosto voltamos à terra dos nossos pais, às nossas raízes, mas se não estamos a viver da mesma forma. Estamos mesmo, hoje em dia com a internet, podemos ver que temos uma vida quase semelhante às dos franceses, que estão cá há muito tempo, só que nós ainda temos coisas como, por exemplo, gostamos de ainda continuar, é o sketch que eu estou a escrever agora, devemos ir almoçar todos os domingos ao meio-dia à casa das nossas mães. Uhum. Pronto, nós temos ainda muitas coisas assim.
0: Eu faço isso e não vivo em França.
5: É, então pronto. Só que eu tenho muitos amigos em França, franceses, que já não vão fazer esses almoços do domingo ao meio-dia. Vão fazer outra coisa, vão passear, e nós também, cada vez mais. Mas quando vamos passear e não vamos comer, temos sempre a nossa mãe para dizer: então vens domingo, no próximo domingo. Uhum. Pronto, venho no próximo.
0: Sim. Como é que a comunidade portuguesa olha para o seu trabalho?
5: Cada vez há mais pessoas a ver o espetáculo.
0: Mas gosta do seu trabalho, ou seja, ele está a gozar connosco?
5: Mas como eu disse, não é gozar.
0: Pronto, brincar.
5: Rir, brincar é a melhor maneira de mostrar e divulgar e transmitir uma mensagem. Quando eu estou a rir com essa língua dos meus pais, é para mostrar toda a força que eles tiveram para conseguir criar uma língua que pudesse funcionar com as pessoas que já estavam cá, os franceses, uhum, neste país, e interagir com as pessoas que iam chegar depois deles, os portugueses, por exemplo, que vinham depois deles, para que eles também percebessem tudo. Inventar palavras para fazer uma ponte entre duas línguas diferentes faz com que isso, brincamos com isso. Eu gosto de dizer que somos os Jean-Claude Van Damme do Frontigay, mas mostra também toda a vontade de integração. E é isso que conta por trás disso tudo, os risos.
6: Sim.
5: E então cada vez as pessoas estão a gostar mais desse trabalho. A mensagem que eu recebo muito é obrigado por pôr em luz, dar luz aos nossos avós, aos nossos pais, que sacrificaram tudo para que nós tivéssemos uma vida melhor.
6: Sim. Fala em português ou em francês no espetáculo?
5: O espetáculo é a 90% em francês, porque eu nasci cá, no país de Molière. Há 5% de português, mas sempre traduzo depois em francês. E há também 5% de frontigais, que já não é necessário traduzir, porque as pessoas pouco a pouco do espetáculo vão perceber o que é o frontigais, mesmo aqueles que não têm nenhuma ligação com a cultura portuguesa.
6: Sim. E, por exemplo, se fizer uma digressão em Portugal, consegue adaptar o trabalho para os portugueses?
5: Sim. Por exemplo, o primeiro espetáculo já fiz uma grande turnê, funcionou muito bem, o segundo também. E com este espetáculo já estive a atuar no Villaret há 2 anos, funcionou muito bem. Foi em francês, porque, por exemplo, por enquanto o espetáculo só está em língua francesa. Mas o pessoal português que fala e percebe francês e que esteve presente no Villaret gostou, percebeu, adorou. E este ano foi a mesma coisa, voltei mais uma vez no Teatro Capitólio, funcionou muito bem. E agora vou estar no mês de julho em Leiria, no Teatro Miguel Franco. Tínhamos arranjado uma representação, esgotou em 1 semana, uma segunda representação esgotou em 1 semana e agora já estamos com uma terceira representação que está esgotada a 50%. Já temos mais de 500 reservações e as pessoas sabem que o espetáculo é em francês e elas estão a ver as pessoas, o trabalho que eu faço nas redes sociais. E isso faz com que até o público em Portugal, que fala francês, que percebe o francês, está a gostar do trabalho e está a receber muito bem esse terceiro espetáculo.
6: Para além das datas que me falou em Marselha, onde é que costuma atuar regularmente? Tem um sítio fixo do género? Eu hoje vou ver o José Cruz. É porque ele atua todas as 15 em 15 dias num determinado sítio.
5: Isso era no início. E agora, no início, quando eu comecei, por exemplo, com o espetáculo, foi no Teatro, Teatro de Gouvernail, Teatro do Gouvernail, todos os sábados, no primeiro ano. E depois, o ano seguinte, no ano passado, eram os sábados e a sexta-feira. Mas hoje em dia, como há muitas datas, representações de turnê, já só falo alguns palcos de vez em quando em Paris. Por exemplo, estive há um ano no Bobineau, 900 lugares esgotámos. Há 6 meses voltei no Bobineau, 900 lugares esgotei ainda. Então agora a próxima representação, por exemplo, em Paris, vai ser no Olympia, no famoso
6: muito
5: palco
6: bem.
5: Do Olympia, de 2.000 lugares, vai ser no próximo ano, e com 2.000 lugares, hoje em dia, mesmo se o espetáculo já é daqui a um ano, só é daqui a um ano, já vão 500 reservações feitas, já
6: muito
5: temos
6: bem.
5: 25% de reservações do teatro.
6: Voltamos a falar, provavelmente, uns dias antes desse grande espetáculo no Olympia de Paris. Bom, agora jogamos o ping-pong, é uma partida de um jogo de palavras. Vou-lhe propor 2 conceitos dos dois. Pode escolher um deles, pode escolher os dois. Inventar um terceiro ou não responder. Vamos jogar?
5: Vamos tentar.
6: Em português ou em francês?
5: Em português.
6: Para um público em silêncio ou em ruído?
5: Em silêncio.
6: Improvisar ou fazer tudo sobre um guião?
5: Improvisar.
6: Reconhecimento do público ou da crítica?
5: Público.
6: Paris no inverno ou no verão?
5: Inverno.
6: Plateias pequenas ou grandes palcos?
5: As duas.
6: Em espetáculo ou em preparação do mesmo?
5: Em espetáculo.
6: Esquerda ou direita?
5: Esquerda.
6: Ping ou pong?
5: Como?
6: Ping ou pong?
5: Ping.
6: Muito bem. José Cruz, convidado da tarde da RTP Mundo, humorista português, especialista em stand-up. Muito obrigado por ter vindo. Muita sorte para os espetáculos. Foi um prazer. Obrigado.
5: Muito obrigado, Miguel. Muito obrigado a todos os ouvintes. Muito obrigado.
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0: A luta livre no melhor de Portugal, respeitinho. Estamos a 19 minutos das 3 da tarde, hora de Lisboa.
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0: Berlim, amanhã vai ser um dia de sol, 22 graus de máxima, 13 de mínima. São José, na Califórnia, céu muito nublado, 19 graus de máxima, 12 de mínima. Luxemburgo, amanhã, quarta-feira, dia de céu limpo, 29 de máxima, 15 de mínima. Pandim, amanhã vai chover, 25 de máxima, 18 de mínima.
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Eldar Moutinho na tarde da RTP Mundo, daqui a pouco à hora dos portugueses, nos nossos antípodas, na Austrália, está André Alves, natural de Lisboa, formado em Biologia pela Universidade de Lisboa e hoje investigador em Melbourne, na Universidade. O André é também youtuber e modelo e quando não está no laboratório a investigar, enfim, aquilo que tem que investigar, os insetos, não é? Faz comédia. Vamos conhecê-lo daqui a pouco. Não.

0: Chama-se Ponto de Partida. André Sardé, na tarde da RTP Mundo. Daqui a pouco, às 3 da tarde, Isabel Gaspar Dias edita o Jornal das Comunidades. Baixa a imigração portuguesa para o Brasil. É o principal destaque para ouvir às 3.
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0: Agora vamos até a Austrália para conhecer, na Hora dos Portugueses, a história do nosso protagonista de hoje. O nosso protagonista chama-se André. André Alves.
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3: André Alves, natural de Lisboa, e onde também se formou em Biologia, na Universidade de Lisboa. Depois da licenciatura, trabalhou um ano no Instituto Gulbenkian, onde se apaixonou definitivamente pela ciência, fazendo voltar a estudar. Tirou o mestrado e, posteriormente, o doutoramento. Hoje André vive em Melbourne e fala-nos da razão de estar aqui.
4: Foi uma coincidência, porque eu estava a fazer o meu mestrado e o primeiro ano foi na Universidade de Lisboa, com os cursos todos. E o segundo ano, que é a tese, como projeto, eu estava à procura de laboratórios onde fazer esse projeto. E eu conhecia uma investigadora aqui em Melbourne e decidi contactá-la. E ela disse que ficaria muito feliz se eu pudesse vir fazer a tese com ela. E ela disse que me pagava uma bolsa e a viagem e tudo mais. E nunca tinha ouvido ninguém conseguir fazer isso para o mestrado. Então, claro que decidi aproveitar a oportunidade e juntar o útil ao agradável.
3: André, fala-nos concretamente do trabalho que desenvolve aqui na Universidade de Melbourne.
4: Trabalho na evolução da resistência aos inseticidas, porque lá está, nós conhecemos na medicina que as bactérias estão a ficar resistentes a antibióticos e é um problema que está a crescer cada vez mais. E a mesma coisa está a acontecer com os insetos, porque na agricultura os agricultores usam inseticidas para tentar matar as pestes e conseguir ter colheitas, mas o problema é que os insetos também estão a evoluir para ficar resistentes a esses químicos e o meu projeto está a tentar entender como é que essa resistência evolui, tentar perceber o que é que podemos fazer para evitar essa evolução ou mesmo para pará-la, outras estratégias para que não usemos químicos tão frequentemente, porque no final também têm consequências para a vida humana. O objetivo é tentar perceber primeiro, como é que a evolução age, portanto, como é que os insetos evoluem, e neste caso a evolução é a resistência a inseticidas, mas também a tentar perceber ou a tentar encontrar estratégias que combatam esta resistência, que é para não perdermos milhões e milhões de dólares na agricultura. Por exemplo, na Austrália, 350 milhões de dólares são perdidos todos os anos devido às pestes. Portanto, se conseguirmos encontrar estratégias para eliminar este problema, conseguimos fazer com que exista mais comida, os preços ficam mais baratos para a comida e coisas assim.
3: Quisemos saber de onde veio esta paixão pela ciência.
4: Eu, quando era criança, adorava fazer experiências, misturar tudo o que pudesse encontrar. E outra coisa que eu gostava imenso era de pokémons e dinossauros e coisas assim. Portanto, a evolução sempre me fascinou. Pronto, quando eu comecei a estudar biologia, quando eu estava no secundário, eu interessei-me bastante com genética e esses assuntos. E então decidi seguir com biologia e depois, quando estava a estudar biologia à licenciatura, tive cadeiras onde podia estudar evolução e desenvolvimento e eram sempre essas que puxavam-me um pouco mais. E então acabei sempre por seguir essa direção.
3: Quando não está no laboratório, André confessa onde o poderemos encontrar.
4: Os dois sítios mais prováveis é ou num jardim qualquer, se tiver bom tempo a ler, porque adoro ler livros de ficção científica e fantasia, ou então estou no ginásio a treinar e às vezes até estou a fazer as duas coisas ao mesmo tempo. Estou na passadeira elétrica com o meu Kindle a ler enquanto corro.
3: André é também youtuber e fala-nos um pouco deste seu projeto.
4: Sempre gostei de ler ficção e decidi, como um hobby, ter este canal do YouTube onde eu faço revisões a livros e pronto, faço críticas, tento dar uma pontuação aos livros que leio e tentar criar uma comunidade onde podemos falar destes livros.
3: Em part-time, é também modelo.
4: É um part-time, de vez em quando tenho alguns trabalhos como modelo. Pronto, o último trabalho que fiz foi para uma clínica dentária onde precisam de fotos ou vídeos de alguém a fazer os tratamentos deles ou simplesmente a vídeos a entrar para a recepção, coisas assim, e estou sempre disponível para fazer isso.
3: Para finalizar, perguntámos as três palavras que pensa quando ouve a palavra Portugal.
4: Definitivamente pastel de nata, saudade, E terceira, bacalhau. Eu gosto de bacalhau e tenho sempre saudades de comer bacalhau. Mas é. Your attention, please. 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
0: 3 da tarde, Isabel Gaspar Dias traz-nos o Jornal das Comunidades. Regresso logo depois para a segunda parte do Melhor de Portugal. Hoje é terça-feira, dia de recebermos Marta Colling e João Bacalhau na visita consular. Vamos falar de quê nesta edição?
6: Nesta edição da visita consular, fazermos um balanço das presenças consulares de 2025.

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1: São 3 da tarde em Portugal Continental e na Madeira, menos uma hora nos Açores. Vamos conhecer os títulos do Jornal das Comunidades, editado esta hora pela jornalista Isabel Gaspar Dias. Boa tarde, Isabel.
2: Boa tarde. Voltou a baixar a imigração portuguesa para o Brasil. O ano passado mudaram-se menos portugueses do que aconteceu durante a pandemia, segundo o Observatório da Imigração. À espreita de um centro europeu da indústria farmacêutica em Portugal, consultora em Basileia, na Suíça, junta investigadores e executivos do setor para dar a conhecer os trunfos da cidade suíça.
1: Depois de conhecermos os títulos do Jornal das Comunidades, vamos agora ao seu desenvolvimento com a jornalista Isabel Gaspar Dias.

0: baixou ainda mais a imigração portuguesa para o Brasil. O ano passado o número foi o mais baixo em mais de 20 anos. Foram 378 os portugueses que se mudaram para o país. De acordo com o Observatório da Imigração, depois de uma descida significativa nas entradas de portugueses no Brasil em 2024, a imigração voltou a recuar o ano passado com uma queda ainda maior, a rondar os 20%. O ano passado foram ainda menos os portugueses que se mudaram para o Brasil do que se verificou durante a pandemia. Desde o início do século, o top foi em 2013, quando foram quase 3 mil os portugueses que emigraram para o Brasil. Daqui a pouco espreitamos a reunião do Conselho da Diáspora Açoriana com o Governo Regional, mas antes, à procura da fórmula para o sucesso da indústria farmacêutica em Portugal, vai acontecer a partir de amanhã e até sexta-feira um evento que leva investigadores e profissionais do setor a Basileia, na Suíça. Chamam-lhe Programa de Imersão Basileia, um dos maiores centros mundiais da indústria farmacêutica, onde trabalham à volta de 300 portugueses altamente qualificados. A organização é da Genates, consultora de executivos de topo na indústria farmacêutica e de equipamentos médicos, dirigida por Daniel Guedelha. Tem como ambição tornar Portugal um cluster da indústria farmacêutica em 5 anos. O setor já vale muito. A quem se destina o banho de informação em Basileia nos próximos dias é o que explica Daniel Guedelha.
1: O programa destina-se a 3 grandes grupos. Profissionais com vários anos de experiência, 10 mais anos de experiência em indústria farmacêutica e que querem perceber por dentro, de perto, como funciona um ecossistema, indústria farmacêutica e biotecnologia e ciência, como é que verdadeiramente funciona e como é que é Basileia, um dos maiores do mundo. Esse é um grande target. O outro são líderes de topo do ecossistema português, mas não só, que procuram eles próprios desenvolver ecossistemas relacionados com a área da saúde, indústria farmacêutica, e estarem de perto com os melhores do mundo, um dos melhores sítios do mundo, e verem como é que funciona. E, por fim, também doutorados à procura de uma carreira internacional, e Basileia está claramente no radar para quem está na área da saúde e indústria farmacêutica.
0: Mas os destinatários são portugueses ou pessoas de qualquer nacionalidade?
1: Nós abrimos para qualquer nacionalidade. É curioso e interessante que muitos são nacionais portugueses, mas temos pessoas a viajar dos Estados Unidos, da Irlanda, França, Bélgica. Acontece que eles são portugueses, mas estão espalhados pelo mundo.
0: Portugueses que trabalham em vários países diferentes vão participar neste programa em Basileia, que é um cluster, um centro da indústria farmacêutica para onde Portugal tem perdido talentos. A ideia de Daniel Guedelha é que a indústria farmacêutica também venha a ter um importante centro em Portugal. É um setor que ultrapassa os 5 milhões de euros em exportações anuais.
1: A nossa aspiração da Genates, a empresa da qual sou CEO, é essa mesma: tornar Portugal um hub de referência europeu, e temos uma data, 2032. É muito ambiciosa, é muito ambiciosa. Isto faz parte também dessa jornada. E é também por isso que levamos pessoas de excelência, de topo, do ecossistema português, para conseguirem absorver muito do conhecimento que existe em Basileia e replicar algum dele, não pode ser na totalidade. Somos países diferentes, somos realidades diferentes em Portugal. Isso é, de facto, um vetor. O outro vetor é também o contrário: trazer a nossa excelência, o nosso topo nacional e de outros países também, para um dos melhores ecossistemas do mundo. E, quiçá, ficarem lá e trabalharem lá durante alguns anos e regressarem. Nós acreditamos muito e genuinamente nesta troca de ideias, de inovação, de capital, de conhecimento.
0: Troca de conhecimento entre investigadores e empresários do setor farmacêutico vai acontecer nos próximos dias em Basileia, na Suíça, com a participação e organização de portugueses. Afinal, Daniel Guedelha, consultor na indústria farmacêutica, qual é a fórmula para o sucesso deste setor em Portugal?
1: Existem alguns fatores claramente importantíssimos. Eu vou dizer alguns deles. Talento é, de facto, essencial. Talento altamente qualificado e diferenciado. Isso está ligado com instituições universitárias fortíssimas, que também existem em Basileia, grandes empresas farmacêuticas, E agora aqui a questão do ecossistema, que é como é que se ligam estas pontes. Pois, logicamente, o capital, uma predisposição para arriscar, uma cultura também para arriscar, para abrir novas empresas, e depois ligar estas pontas todas. E aqui é que eu acho que a fórmula não é linear.
0: A ideia é levar as pessoas a perceberem como é que funciona este hub da indústria farmacêutica em Basileia, para poderem recriar noutras geografias ou para aproximar, por exemplo, a indústria portuguesa de indústrias e do capital e da inovação que também está em Basileia.
1: Isso mesmo. Com isso vão estar mais próximas das pessoas que estão a fazer acontecer há várias décadas em Basileia, no ecossistema como o Suíço, e isso implica também estarem pessoas que têm mais acesso a capital, mais acesso a grandes empresas farmacêuticas. Essa proximidade é absolutamente chave, mais a mais nos dias de hoje. E esta proximidade, para finalizar, humana, estar com as pessoas cara a cara, conversar com elas, tem um valor absolutamente fenomenal.
0: Daniel Guedelha, mestre em Engenharia Biológica, com um MBA em Gestão e Administração de Negócios, fundou em Basileia, na Suíça, uma consultora de executivos de topo na indústria farmacêutica e de equipamentos médicos. É também conselheiro da Diáspora. Organiza a partir de amanhã um programa de imersão em Basileia, com a presença do Consul de Portugal em Zurique e da ICEP, que é a Agência para o Investimento e Comércio Externo de Portugal. Os Açores vão ter um plano estratégico das migrações para a próxima década, um documento que quer reforçar a ligação entre os órgãos do governo da região e a diáspora. O compromisso foi assumido esta manhã pelo presidente do governo na terceira sessão plenária do Conselho da Diáspora, que está reunido em Ponta Delgada. Neste caso falamos da diáspora açoriana. A jornalista Ana Leal Pereira registou os planos do governo dos Açores.
2: É para a próxima década. O Plano Estratégico para as Migrações vai ser trabalhado em estreita articulação e com o contributo dos conselheiros, garante o presidente do Governo Regional.
3: Nós vamos elaborar um Plano Estratégico das Imigrações dos Açores para a próxima década e o vosso contributo será decisivo. Não faremos ao acaso e de forma avulsa as demonstrações do que possam ser as nossas iniciativas futuras. Elas integrar-se-ão num plano estratégico.
2: Um documento, diz José Manuel Bolheiro, que pretende reforçar a ligação entre a região e a diáspora açoriana espalhada pelo mundo.
3: Um objetivo de valorização, de descoberta, de inovação e de reforço da nossa ligação global e mundial. Os órgãos de governo próprio da região e toda esta nossa diáspora. Quer envolver não apenas a componente emigratória, mas também a componente imigratória.
2: E lançada foi já a revista da Açorianidade.
3: Hoje temos um lançamento de uma revista que ajuda já também a fazer uma avaliação de trabalho feito e concretizações alcançadas.
2: Revista lançada numa data em que se celebram 50 anos de autonomia dos Açores e na terceira sessão plenária em Ponta Delgada do Conselho da Diáspora.
0: O Governo dos Açores quer reforçar as ligações entre a região e a diáspora açoriana. Pelo menos foi essa a intenção manifestada na reunião plenária dos conselheiros da diáspora açoriana, que estão reunidos desde ontem e hoje em Ponta Delgada.
4: 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Estamos a começar mais uma hora no Melhor de Portugal, às tardes da RTP Mundo. Daqui a pouco, o chefe é que sabe. O destaque hoje vai para o chefe Rodolfo Lavrador. Já lhe conto tudo.
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0: Canção popularizada na voz do Estrovante, aqui os 4:30, perdidamente a cantar Flor Bela Espanca. Daqui a pouco há visita consular, João Bacalhau e Marta Colling. João, vamos falar de quê na edição desta semana?
1: Nesta edição da visita consular, fazermos um balanço das presenças consulares de 2025.
0: É para ouvir daqui a pouco.
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0: Tiago Emanuel Santos, na edição de hoje do Chef é que Sabe, vai-nos trazer a história do chef Rodolfo Lavrador.
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1: Senhores passageiros e senhores comilões, neste episódio do Chef é que Sabe com o Tiago Emanuel Santos, vamos em direção a Londres, levados pelo nosso convidado, o Rodolfo Lavrador, perdão.
8: Que tiveste, Rodolfo, em Londres, bem-vindo mais uma vez, antes de mais,
1: Obrigado.
8: Com um projeto, apesar de numa capital europeia, com uma tez muito portuguesa. Não é?
9: Exato, era o Mãos, portanto não podia ser muito mais português, o chefe Nuno Mendes, que eu acho que é um dos grandes precursores e um dos grandes nomes da nossa gastronomia.
8: Um grande senhor que temos um dia de conseguir gravar também aqui no nosso...
1: Estou farto de ouvir falar dele.
9: Acho que é uma referência e deveria ser uma referência cada vez mais para todos na nossa gastronomia em Portugal. E portuguesa, no geral, não só em Portugal.
8: Sim, da geração do Nuno, e nós falávamos um bocadinho em off e partilhar aqui, que também acho que é interessante. Um dos grandes objetivos do Chef é que Sabe é conseguirmos fazer esta radiografia do panorama atual de alguns profissionais, que não conseguimos chegar a todo lado naturalmente, mas que vão sendo curados por mim para poder termos aqui uma mudança paradigmática, porque há de facto profissionais no passado que têm trabalhos incríveis e depois nós acabamos por esquecer. Lembrar de Fausto Auroldi, que teve um trabalho absolutamente importante, aliás foi o primeiro tipo a tirar o Brás do bacalhau, que foi um choque incrível, o Aimé Barroyer, o Miguel Castro e Silva, e o Nuno já andava nisto desde essa altura e continua a representar-nos galhardamente tanto lá fora como cá dentro, quer dizer, Exato. cada vez melhor, concordo em absoluto.
9: Exato, agora tem já algumas coisas cá e pronto, foi um choque de realidades, porque Londres tem sempre o seu peso, diria, nas nossas carreiras.
8: E também da abordagem técnica, porque passas de uma cozinha escandinava para uma cozinha mais...
9: Portanto, muda muito o registro, apesar de havia um quê de interesse, isto já foi em 2018, portanto, havia um quê de interesse muito grande pelas fermentações, portanto, houve toda essa exploração, que também já existia muito na parte escandinava, mas era uma cozinha para muito poucas pessoas, éramos 4 pessoas a trabalhar essencialmente, portanto houve muita técnica a ser desenvolvida e a ser trabalhada e a ser estudada aí durante esse período, foi muito interessante.
8: E tu estás quanto tempo no Mãos?
9: Estou um ano e meio, sensivelmente.
8: Um ano e meio, e surge depois o convite para vires...
9: Exatamente, depois volto também com o chefe Nuno Mendes e com o chefe Bruno Rocha para fazer o Bairro Alto Hotel na altura. E foi a minha primeira experiência cá em Portugal, foi abrir, digamos, quase o Bairro Alto Hotel na sua nova fase na altura.
8: Gosto imenso do Bruno. O Bruno faz um trabalho também extraordinário, um grande profissional.
9: Exatamente.
8: E depois recebes o convite de vais liderar o ofício, não é?
9: Exatamente. Depois vou com o chefe Hugo Candeias e vou estar lá sensivelmente um ano também. Num desafio completamente diferente daquilo que eu estava habituado. Não que o Bairro Alto tenha um lado de fine dining, que não tinha de todo. Mas tinha uma abordagem muito, muito clara daquilo que nós fazíamos e o chefe Nuno nisso acho que é um exemplo. É muito. Consegue encontrar formas muito simples de fazer coisas muito complexas. E pronto, e depois no ofício entras numa realidade do que é liderar uma equipa com a dar 100, 150 jantares, que é uma realidade sempre diferente, que acho que não sei se nunca estamos alguma vez, se alguma vez estamos preparados.
1: E aí, então, mas tu vinhas daquela realidade pequena de... Exato. Como é que foi esse impacto, essa habituação?
9: Houve algum apoio sempre nesse aspecto, mas depois a partir... Houve um dos serviços que a mim marcou mais, que foi, de repente, tenho uma lista de tickets, se calhar, de 2 ou 3 metros. Literal, puseram-me só colo, como se fosse um colar, e disseram, bora, temos que ir um de cada vez. E é um bocado assim, tens que perceber como é que te organizas. E eu, felizmente, tenho a sorte de ser uma pessoa bastante metódica. Um bocadinho decidi em algumas coisas, um bocadinho mais do que devia. Mas é assim, acho que é irmos pelo lado alegre e feliz da coisa, e depois as dificuldades passam sempre.
1: E agora, como chefe, tu impões esse teu método, esse quase OCD à tua equipa, ou deixas que eles descubram também um pouco a melhor maneira de se organizarem?
9: Eu deixo que a equipa o faça. Portanto, eles vão mais em contra do meu OCD só para tentar que eu deixe de ser tanto. Portanto, acaba por ser bastante produtivo. Portanto, nós estamos aqui para crescer uns com os outros.
1: Sim.
9: E tenho a sorte de poder crescer todos os dias com a minha equipa, com a nossa equipa de cura. Portanto, nesse aspecto, é sempre bom termos os equilíbrios, e os equilíbrios passam por isso, pessoas diferentes. E às vezes o desafio é só vou pôr esta folha um bocadinho nada para o lado só para ver.
8: Pois, e tu tiveste com o Candeias, também vem com uma experiência bastante grande daquilo.
9: Exato.
8: Que é a cozinha espanhola,
9: uma
8: cozinha mais mediterrânica. Aliás, o Candeias vai abrir muito brevemente um novo espaço, portanto fiquem aí todos atentos, vai ser em Campo de Ourique. Estamos aqui uma forcinha ao Hugo, que é um excelente profissional também da nossa praça. E vais depois para Braço Direito do Pedro, não é?
9: Exatamente.
8: Portanto, o Pedro abraça o projeto, abraça a curadoria do Cura.
9: Exato.
8: Para avançar, e voltas a uma cozinha. O Pedro também tem uma cozinha muito focada, até um estilo um pouco mais nórdico, até na estética que apresenta.
9: Sim.
8: Voltas um bocadinho quase que a casa, não é?
9: Exato.
8: Como é que foi a experiência? Porque tu trabalhaste aqui com pessoas também com personalidades muito distintas.
9: Exato.
8: E gostávamos de perceber, também partilhamos aqui com o nosso auditório, que nem sempre a malta fala sobre estas coisas, a não serem off, não há muitas conversas que nós temos enquanto cozinheiros, que não temos para o resto das pessoas, mas às vezes é difícil lidar com personalidades tão metamórficas como as que estamos a falar em particular, porque tens... Exato. O Nuno com um perfil muito próprio, o Candeias tem um pavio curto, é um feitio muito próprio, o Pedro é muito metódico também.
9: Exato.
8: Um tipo com muita propriedade naquilo que faz e na sua metodologia. Como é que é lidar com isto tudo, absorver isto, e como é que isto se transforma em ti agora como chefe, não é? Como líder?
9: Eu acho que depois temos que cada um perceber o seu espaço, e todos temos o seu espaço para brilhar. Cada um vai ter o seu lugar, e nesse sentido acho que sempre me adaptei bem. Acho que nunca tive essa dificuldade. E pronto, acho que hoje em dia é um bocadinho a mesma coisa. Fui adaptando, percebendo o que é que de cada um consigo, quero levar comigo para chegar àquilo que eu sou hoje em dia enquanto chefe, e que eu espero continuar a crescer e aprender muito para evoluir, claro.
8: E o que é que as pessoas podem encontrar hoje no Cura? Ou melhor, que estilo é que tu conseguiste imprimir, equilibrado é que tu tens para imprimir um estilo diferente, ou estás a tentar dar uma linha de continuidade ao trabalho que foi feito? Diz-nos o que é que está a ser feito, partilha connosco.
9: Eu acredito que o restaurante está muito diferente. Acho que tem que haver a continuidade pelo respeito que devemos ter. Portanto, houve uma linha, houve um pensamento, e esse pensamento está na fundação, está no edifício, está na sala. A cozinha é completamente diferente, tem um estilo de cozinhar muito diferente do chefe Pedro, na verdade. Ainda assim, claro, estive com ele muitos anos, portanto há sempre, não deixa de haver sempre algumas coisas, uns pequenos aqui, basta, levamos o melhor de cada um. O nosso foco um bocadinho acaba por ser o produto português, acima de tudo. Acho que Portugal tem que ser a base. Não digo necessariamente a receita portuguesa, mas digo, procuramos muito que seja de cá.
8: Queres partilhar connosco alguns exemplos, para ser mais tangível para quem nos está a ouvir?
9: Temos várias coisas, temos vários exemplos disso, mas pronto, começamos com um pequeno snack de azeitona, íamos buscar o couvert português, portanto não vamos ao pão, o pão continua nesse sentido a ser um momento mais a meio. Temos um prato da sorda, e essa sorda é um bocadinho diferente daquilo que é o óbvio, mas ainda assim vamos buscar esses elementos portugueses. E depois aqui também aquela visão que procuro ter e que tenho no final do dia, que é sustentabilidade ou, acima de tudo, responsabilidade. Eu acho que não falta tanto em sustentabilidade, mas sim responsabilidade. Que acho que maximizar todos os produtos que utilizamos é importante. Eu acho que é evidente que todos temos que ser sustentáveis, mas depois perceber qual é que é o rumo que nós encontramos nessa sustentabilidade E eu aí gosto de falar em responsabilidade, perceber como é que vamos fazer com que o produto brilhe por si só. E ao longo do nosso menu vamos ter vários exemplos disso. Pois temos um prato que é uma ostra, a ostra do Sado, mas no caso depois vai ser com fricassé. Na verdade é um molho francês, mas eu diria que são poucas as casas em Portugal que não terão comido alguma vez um fricassé.
8: Eu acho que são poucas, e nós já provámos isso ao longo destes últimos 7 anos de Chef Exab. Há poucas as coisas que são de facto portuguesas. As Exato. Coisas são na sua gente.
1: Nem as pessoas são
8: nem as pessoas, e portanto,
1: completamente portuguesas. Não,
8: nós temos este isso. problema, que a nossa memória é muito cingida à nossa memória vivida, não é? E à memória vivida das pessoas que nós conhecemos. Portanto, olhamos aqui para um espectro temporal de 100 anos. Mas é assim, se nós falarmos em algumas coisas da gastronomia, pensamos que, por exemplo, o tomate só existe há pouco mais de 400 anos na bacia do Mediterrâneo, e que neste momento mudou toda a gastronomia, e do norte da África ao sul da Europa, ao Médio Oriente, todos estes países consomem tomate e faz parte da sua gastronomia. E o tomate, quando chegou, nem sequer era vermelho, chamava-se pomodoro, por isso é que os italianos chamam maçã dourada, não é? Uhum. Porque era amarelo, nem sequer era o tomate que nós conhecemos hoje. Quando nós pensamos nisto em termos de impacto, também percebemos que de facto há evoluções que têm que acontecer, e nós falámos um bocadinho sobre isso, e concordo em absoluto com a abordagem. Para mim a abordagem tem que ser focada e centrada naquilo que são os produtos que o nosso território dá, e o que faz uma cozinha portuguesa é ser elaborada com produtos portugueses. E paradigmaticamente, muitas vezes chegamos às centros das capitais europeias, vemos paelhas em todo o lado, não é? Ou chegamos a um restaurante tradicional português e estamos a comer uma carne de porco alentejana com a manja vietnamita, batata frita congelada da McCann, que vem da Irlanda. Exato. E depois temos um porco que vem da Polónia porque é mais barato, e portanto todo o sistema está todo enviesado, não é? Porque estamos a dizer que estamos a fazer algo que é de tez portuguesa quando fala 50 mil línguas que não a nossa. E essa perspectiva, eu acho que é um cuidado que os novos jovens chefes têm tido em Portugal, e bem, mas que me leva para uma questão dura, até porque tu trabalhas num dos hotéis mais prestigiados do nosso país, uma das grandes casas emblemáticas do país, que é, concordas com a afirmação que muita gente diz, que apesar da sustentabilidade ser o caminho e ser a otimização, é também essa sustentabilidade um luxo que só alguns têm direito? Eu vou pedir
1: é uma pergunta que não vai ser respondida neste episódio.
8: Vamos pensar esta aqui. Semana, porque esta pergunta é densa, é difícil. Mas para a semana eu gostava muito de ouvir o teu pensamento sobre isto, porque são dois mundos que se tocam.
1: A não perder para a semana, mais uma vez com o nosso convidado Rodolfo Lavrador, Tiago Manuel Santos. Até para a semana.
8: Até para a semana.
1: Para a semana.
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0: Em pulgas para ouvir mais uma edição da Digressão Mundial com o João Pedro Bandeira. Esta semana convidou Rosana, o nome verdadeiro dela é Inês Barroso. Em palco tornou-se sinónimo de uma abordagem inovadora à música desde o início do projeto, há 5 anos. A compositora portuguesa, radicada em Londres há muito, que se afastou da sua formação em piano clássico, explorando géneros que vão do jazz ao psycho rock, passeando pelas músicas latinas, folclore português ou mesmo eletrónica. 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Um ano depois assinala o início de um novo capítulo com um projeto que vai estar em destaque na edição do projeto Digressão Mundial, para ouvir no sábado, dia 30, depois das 3 da tarde, com o João Pedro Bandeira. Vamos lá espreitar um bocadinho do programa do próximo sábado.
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0: Rio de Janeiro vai ser uma tarde de céu nublado, 26 graus de máxima, 20 mínima. Bruxelas, amanhã, dia de muito sol, 27 de máxima, 17 mínima. Caracas, hoje, dia de nuvens, 27 de máxima, 19 de mínima. Londres, amanhã, carregado de sol, 25 de máxima, 16 de mínima.

0: Daqui a pouco, na tarde da RTP Mundo, não pode perder mais uma edição da Visita Consular. João Bacalhau e Marta Colling. João, o que é que trazes na edição de hoje?
1: Nesta edição da Visita Consular, fazermos um balanço das presenças consulares de 2025.
0: Para ouvir daqui a pouco.
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0: Daqui a pouco vou estar à conversa com a mais magnífica, mais extraordinária animadora da rádio que faz emissão depois das 4, Carina Jorge.
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1: Contamos, como sempre, com Marta Colling, Subdiretora-Geral dos Assuntos Consulares e das Comunidades Portuguesas, para nesta edição da Visita Consular fazermos um balanço das presenças consulares de 2025. Uma presença consular visa atender aqueles portugueses e descendentes que vivem e trabalham em locais mais distantes dos consulados e, com isto, diminuir a necessidade dessas pessoas se deslocarem fisicamente. É isto, não é, Marta?
6: É isso mesmo. As presenças consulares têm por finalidade levar os serviços consulares às pessoas, em vez de serem as pessoas a virem ao consulado. E ano após ano tem-se revelado um mecanismo fundamental para nos aproximar das comunidades portuguesas residentes no estrangeiro e tem sido um sucesso.
1: Uhum. Em 2025 também foi um sucesso. Já temos dados sobre este ano?
6: Temos dados já e a tendência de crescimento do número de presenças consulares manteve-se de 24 para 25. Em 2025... realizaram-se quase mais meia centena de presenças consulares do que em 2024. Portanto, em 2025 realizaram-se 767 presenças consulares, quando em 2024 se tinham realizado 720 e poucas, tendo também aumentado o número de postos consulares a realizar essas presenças. Em 2025 foram 66 postos a realizar presenças consulares, portanto a deslocarem-se aos locais onde as pessoas vivem, quando em 2024 só tínhamos tido 59 postos a fazê-lo.
1: As pessoas que se deslocam, que vão a essas presenças consulares, que tipo de assuntos é que vão tratar?
6: Ora bem, a tendência também se manteve em relação ao tipo de assuntos. Cerca de 2/3 dos atos consulares praticados disseram respeito a documentos de identificação e de viagem, mas ainda assim foram tratados muitos outros assuntos, tais como atos de notariado, por exemplo, procurações, de registro civil, registros de nascimento, de casamento e até de recenseamento eleitoral. As presenças consulares são também uma oportunidade para conhecermos melhor as nossas comunidades, sendo muitas vezes boas ocasiões para realizar eventos paralelos que nos permitem também perceber as reais necessidades das pessoas.
1: Em termos de distribuição geográfica, existe algum padrão?
6: Sim, diria que sim. Uma parte significativa das presenças consulares teve lugar na Europa e na América. É natural que se realizem mais presenças consulares nas regiões onde a comunidade portuguesa é mais numerosa, por exemplo, França, Brasil, Suíça, mas nunca é demais reforçar que tentamos chegar a todos. O Estado português não se esquece de ninguém, nem prioriza umas comunidades em detrimento de outras. Procura, isso sim, ser o mais eficaz possível com os recursos de que dispõe e chegar ao maior número possível de portugueses e lusodescendentes. A título de exemplo, posso lhe dizer que em 2025 realizámos presenças consulares na ilha de Trinidad e Tobago e no Malawi, portanto, o que ilustra esta intenção de chegar a cada vez mais pessoas.
1: Sim. Vamos olhar para o futuro para terminarmos esta edição. É de prever que esta tendência de crescimento que se tem verificado nos últimos anos continue?
6: Bom, como sabemos, as previsões são sempre arriscadas, mas eu diria que sim. Todos os indicadores que temos apontam nesse sentido e nós esperamos que os portugueses recorram cada vez mais a este serviço. E que o solicitem, que também é importante que o solicitem para os postos perceberem onde é que estão as reais necessidades. E aproveito também para dizer que o calendário das presenças consulares de 2026 se encontra disponível no portal das comunidades desde o início deste ano.
1: Muito bem. Está feita esta edição da Visita Consular. Todas as edições disponíveis em mundo.rtp.pt em podcast e sempre com a presença de Marta Cowling, Subdiretora-Geral dos Assuntos Consulares e das Comunidades Portuguesas. Até para a semana.
6: Até à próxima.
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0: Nós temos deste momento, que é um momento quase sério, não é?
4: Sim.
0: E entramos neste ritmo cavalgante para sabermos...
4: Cavalgante?
0: Cavalgante, não é?
4: Uhum.
0: Andas a cavalo?
4: Não.
0: Não?
4: Nunca andei a cavalo.
0: A sério?
4: Nunca andei. Pónei andei.
0: Pónei, sim.
4: Cavalo nunca andei.
0: A sério?
4: Verdade. Nunca calhou.
0: Sabes que eu durante algum tempo fui o Billy Crystal dos...
4: Dos
0: motoristas de táxi. Eu fazia a festa de aniversário sempre de uma companhia de táxis.
4: Sim.
0: E entrava sempre de forma inusitada, não é?
4: Sim.
0: E aquilo era feito mais ou menos a seguir à noite dos Oscars, do género. A noite dos Oscars era segunda-feira, no fim de semana seguinte era a apresentação do aniversário da empresa. E eu entrava sempre de forma inusitada. E um dia fomos fazer o espetáculo numa praça de touros, lá perto até da tua casa, na Malveira. E... Não é? Não.
4: É muito perto, é. Sim, sim.
0: Sim, dá para ir a pé.
4: Dá, a 15 minutos. Fica a 15 minutos.
0: Isto é uma private joke, porque a Karina, quando se pergunta alguma coisa, ela diz que é tudo a 15 minutos, não é?
4: As terras em questão eram a 15 minutos da minha.
0: Bom, e então um dia decidi entrar de cavalo.
4: Sim.
0: Como o Billy Crystal tinha feito a propósito daquele filme do
4: Brokeback Mountain.
0: Isso. Então decidi ir de cavalo. Só que deu para ensaiar com primeiro entrei com a sala escura, depois com barulhos, com fumos, mas não deu para ensaiar com todas as coisas que é com o público
4: claro, obviamente.
0: Na Praça de Torres, 2,000 pessoas, como é que se vai entrar? E o cavalo, quando foi ele, pediu: agora, senhores e senhores, um follow spot. Miguel Peixoto! E o follow spot, e o cavalo não queria entrar. O tratador,
4: tinhas que lhe dar assim um quiquezinho.
0: O tratador deu-lhe um quiquezinho. Eu entrei a galope no palco. Eu ia morrendo de susto.
4: Há vídeos disso?
0: Ah, com certeza. Bom, o que é que vai acontecer hoje de tão extraordinário na tarde da RTP Antena 1?
4: Sabes que nós temos uma rubrica que é Escolhidas a Dedo.
0: Há sempre
4: uma personalidade que durante uma semana escolhe músicas.
0: Quem é esta semana?
4: Esta semana é o incrível Toy. E as escolhas de Toy são surpreendentes. Muito surpreendentes.
0: Mas
4: eu acho
0: dentro
4: que...
0: da área onde ele domina ou fora da área?
4: Muito fora da área. Muito fora da área. Por isso eu acho que vale mesmo a pena ouvir. Aliás, o Toy é um músico muito experiente e ele ouve de tudo um pouco e, por acaso, acho que é uma semana bastante interessante. Vamos também visitar o Festival Tanto Mar em Loulé, com o Edgar Canelas hoje. No Fotofinish vamos olhar para o Benfica, que está em destaque também. A atualidade e a informação estarão sempre também na nossa mesa. E hoje a Liga dos Quarentões do Jorge Alexandre Lopes também nos leva até 86 a um êxito que eu acho que vai pôr toda a gente a cantar, porque toda a gente sabe isto de cor e é realmente um marco da música, portanto eu acho que vale a pena.
0: Não dizes mais. Nem a primeira letra. Nem a primeira letra.
4: Não posso dizer.
0: Nem a primeira letra. Nem a primeira letra.
4: Nem a primeira letra.
0: Pronto, ok.
4: Vivo muito da surpresa, portanto não posso.
0: Posto isto, vamos jogar o quiz, que é um jogo que eu faço diariamente à Cari na Jorge. Dou-lhe uma pergunta, dou-lhe 4 possibilidades e ela acerta sempre com a maior tranquilidade.
4: Não acerto sempre.
0: E ainda por cima é um dos teus artistas de topo.
4: É
0: Ciro.
4: Sempre, não é?
0: É Ciro.
4: O Ciro é muito querido.
0: Eu sei.
4: Eu e o João Bacalhau chegámos a entrevistá-lo aqui nas manhãs.
0: Sim.
4: Portanto.
0: E há uma coisa que há, eu sei que há ali um...
4: Sim.
0: Dá-te uns calores, não dá?
4: Não, o Ciro não me dá calores nenhum. Mas gosto muito de o ouvir e é muito querido.
0: Sim.
4: Também não é tudo que me dá calores, caramba. Sim, vá.
0: Com que arma Ciro protege a sua dama na canção Acordar? A. Com uma espada de madeira. B, com uma fisga. C, com uma pedra. D, com uma pistola.
4: Com uma espada de madeira. Eu velhaca dizia que era com uma fisga, porque sim, eu acho o máximo. A fisga foi muito bom.
0: Sim,
4: não é com uma espada de madeira.
6: Eu acho que é.
0: Sim,
4: não é?
0: Bom, depende do sítio e do género de proteção que a dama precisa, não é?
4: Sim, é verdade. É verdade.
0: Uma espada de madeira também não defende muito.
4: Não defende muito. Uma fisga ainda dá cabo do olho de uma pessoa.
0: E uma pedra também.
4: E uma padrada também.
0: E se calhar uma pistola é que era, não é?
4: Opa, mas isso já é para. Pronto, não é?
0: Mas vamos então tentar perceber.
4: Vamos.
0: O que é que está certo?
4: Uma espada de madeira para tu. Vês? Uma espada de madeira para um visto.
0: Pá, tu és extraordinária.
4: Porquê?
0: Como é que chegaste lá? Se conheces a música?
4: Não, eu não sei de cor esta música. Não sei. Fui só por exclusão de partes. Repara, não podia ser uma fisga. Eu duvido que o Ciro falasse numa fisga ou que falasse numa pedra. Qual é que era a outra hipótese? Uma pistola.
0: Uma pistola.
4: Uma pistola, talvez, mas não acredito.
0: Porque é uma música de amor, não é?
4: É uma música de
0: amor.
4: E
0: música de amor tem sempre uma espada de madeira.
4: É mais romântico.
0: Isso. Beijo grande. Beijo grande. Até amanhã.
4: Beijinho.

0: É Ciro, na tarde da RTP Mundo, daqui a pouco há 90 segundos de ciência, vamos conhecer o trabalho do investigador Luís Soares Barbosa, da Universidade do Minho, está envolvida num projeto para desenvolver novos algoritmos para a computação quântica. É para ouvir daqui a pouco nos 90 segundos de ciência.
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0: Heróis do Mar, boa tarde.

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1: Na edição de hoje dos 90 segundos de ciência, vamos conhecer o trabalho do investigador Luís Soares Barbosa, da Universidade do Minho.
2: Olá, sou o Luís Soares Barbosa, sou professor catedrático no Departamento de Informática da Universidade do Minho e investigador no Inesctec. A computação quântica basicamente trata de usar as características da mecânica quântica como recursos computacionais. O nosso foco é essencialmente na engenharia da programação quântica, portanto queremos desenvolver novos algoritmos e queremos certificar os algoritmos, queremos ter a certeza de que quando eles correrem em máquinas concretas, eles vão fazer aquilo que são supostos fazer. Temos trabalhado, enfim, nós estamos em vários projetos europeus com empresas, certamente, mas também temos trabalhado, mesmo com empresas locais, numa espécie de movimento de reengenharia de processos, né? Empresas que não têm ainda acesso a máquinas quânticas, mas que estão preocupadas com o que vem aí. Portanto, aquilo que elas nos encomendam é pegue neste problema que nós temos, que já sabemos resolver e temos software para ele, mas dê-lhe uma nova implementação, faça a sua engenharia para quando tivermos uma máquina quântica. Como também temos feito uma outra dimensão muito importante do trabalho da Universidade na computação quântica, é preparar novas gerações de técnicos, de investigadores. Para nós é muito, é quase axiomático de que o sucesso deste novo hardware depende de duas coisas. Depende de um software bem feito e de um software certificado e depende de um investimento muito grande em recursos humanos. E sem isso, digamos, o país não valerá a pena outro tipo de apostas, na minha opinião.
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0: Gil do Carmo na tarde da RTP Mundo com este No Silêncio da Música. Amanhã, Zurique, prepara-se para uma quarta-feira de sol, 31 de máxima, 18 de mínima. Macau, amanhã vai ser um dia de muitas nuvens, 32 de máxima, 28 de mínima. Joanesburgo, África do Sul, amanhã dia com alguma nebulosidade, 20 de máxima, 9 de mínima. Montreal, amanhã sol, de tarde vamos ter muito vento, 28 de máxima, 13 de mínima. Hora certa, há notícias com Nuno Rodrigues. Depois, quem lhe dá a música é a Carina Jorge. Por hoje estamos conversados. Regressa amanhã às 2. Grande abraço. Uma boa terça-feira. Até amanhã.
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2: Quatro horas no continente e na Madeira, 3 nos Açores. Está a começar o programa da tarde de terça-feira. Seja bem-vindo, e tu também, Nuno Rodrigues. Olá.
3: Olá, viva, boa tarde.
2: A esta hora, no topo da atualidade.
3: Está a escolher o melhor para o país. Apesar da polémica, o ministro da Administração Interna acredita que escolheu a pessoa certa para liderar a empresa que gera o Siresp. Calor e vento forte estão reunidos os ingredientes para uma semana complicada quanto ao risco de incêndio. Adiante, escutamos as previsões da meteorologia que alertam para um cenário severo nas próximas horas. É inevitável, os administradores hospitalares defendem que não resta alternativa à concentração de serviços na área da saúde em vários pontos do país.
2: A esta hora estão 19 graus em Ponta Delgada, 22 no Funchal, 28 no Porto e também em Faro, 33 em Lisboa e Coimbra. É a edição das 4 no programa da tarde com Nuno Rodrigues.
3: É extensa a lista de elogios que o ministro da Administração Interna deixou há pouco ao homem que escolheu para liderar a empresa que gera o Siresp. O regresso de Viegas Nunes a este cargo terá levado o secretário-geral adjunto do Ministério, António Pombeiro, a pedir a exoneração na semana passada, acusando a anterior gestão da Siresp, liderada também por Viegas Nunes, de graves irregularidades e práticas eticamente reprováveis. Há pouco, em Cascais, a Luís Neves voltou a garantir que não foram identificadas quaisquer ilegalidades e defendeu que o regresso do Major-General Viegas Nunes à presidência da Siresp S.A. é a melhor escolha para o país.
4: Tecnicamente, é um homem profundamente sólido, de conhecimento do Siresp, de conhecimento dos operadores privados, do conhecimento de emergência, do conhecimento de cenários de crise. Portanto, do ponto de vista técnico, esta era a pessoa que deveria ter sido escolhida, como foi. Nos dois anos em que foi presidente do Siresp, o Sr. General deu provas muito qualificadas de enorme valor ao país. Foi o primeiro a quebrar com barreiras e com tabus e com escondidinhos, fazendo o primeiro contrato internacional público. Ou seja, o Estado deixou de ter amarras e isso tem um valor.
3: E apesar das irregularidades apontadas à anterior equipa de gestão, o ministro da Administração Interna garante que não tem conhecimento de qualquer aspecto que possa pôr em causa a seriedade de Viegas Nunes.
4: Coloca-se agora questões menores, porque temos que falar de questões concretas e objetivas, porque isto não é agora. Estamos a falar relativamente à idoneidade do Sr. General Presidente do Siresp. Queres dizer que conheço tudo o que se tem falado e conheço o relatório da Inspeção Geral de Finanças. Não há um único facto que belisque a seriedade, a idoneidade, a forma transparente deste homem com pergaminhos na administração pública, com pergaminhos na administração militar, com pergaminhos no Siresp, que possa, de qualquer forma, tocar ou beliscar esta seriedade.
3: Declarações do ministro da Administração Interna há pouco em Cascais sobre a polémica que envolve o regresso de Viegas Nunes à liderança do Siresp, entidade responsável pela gestão da Rede Nacional de Comunicações de Emergência e Segurança do Estado, um caso que terá levado o secretário-geral adjunto do Ministério, António Pombeiro, a pedir a exoneração do cargo, acusando a anterior gestão do Siresp, liderada também por Viegas Nunes, de graves irregularidades e práticas eticamente reprováveis. locais. É uma situação crítica para os incêndios. Os ventos fortes previstos para amanhã, em particular, criam um cenário muito complicado, à semelhança do que já aconteceu em anos anteriores. A meteorologista Maria João Frade avisa que o tipo de vento previsto pode dificultar muito os trabalhos no terreno em caso de incêndio.
5: Portanto, nós temos um vale nos níveis altos da atmosfera, um vale térmico, que, conjunto com o calor, vai fazer com que haja instabilidade na atmosfera e poder-se-ão formar nuvens de desenvolvimento vertical que, a se formarem junto numa montanha, por exemplo, poderão ter esse potencial de alguma severidade. Daí que nós emitimos já aviso de trovoadas por alguma severidade. Essas trovoadas também poderão ser secas, porque temos uma camada relativamente alta na baixa média atmosfera, que é muito seca.
3: Os ventos previstos para amanhã vão ser fortes, semelhantes a outros já registados em anos anteriores, e podem complicar o combate a eventuais incêndios numa altura em que o calor vai continuar a apertar.
5: Em parte das estações do IPMA, nós não temos só temperaturas máximas acima da média em 5 graus. Temos temperaturas máximas que em vários locais, em várias estações do IPMA, que é aquilo que nós podemos ter a nossa referência, estão acima da média 8 a 10 graus. Portanto, uma coisa é termos temperaturas máximas superiores em 5 ou 6 graus acima da média, outra é termos temperaturas máximas 8 a 10 graus acima da média e durante uns períodos de tempo prolongados. Faz toda a diferença, portanto é muito mais, é mais severo para a saúde, o nosso grau de resistência também, e porque é prolongado, vai diminuindo.
3: Com previsão de temperaturas altas que podem chegar aos 40 graus em várias regiões do país, também a Proteção Civil está atenta ao que se passa no terreno. Comandante Elísio Pereira, ouvido esta tarde pela Antena 1, adianta que todos os meios disponíveis vão estar no terreno para o combate a eventuais incêndios florestais.
6: O estado de prontidão especial amanhã vai ser elevado, portanto passa para nível 2. Que por si só já tem diretamente ligado, portanto, o reforço dos operacionais no terreno. Portanto, e vamos, temos que monitorizar, ver conforme as situações vão ocorrendo, para podermos estar mais preparados para essas situações que possam eventualmente acontecer.
7: Já têm todos os meios, por exemplo, os meios aéreos já estão todos disponíveis para a Proteção Civil?
6: Não, portanto, isto vai por fases, portanto, a implementação dos meios são por fases e neste momento ainda não está maximizado.
3: Helicópteros e aviões ainda não vão estar todos disponíveis, pelo menos durante os próximos dias. Ainda assim, a Proteção Civil garante que vai estar atenta às consequências da subida das temperaturas que está prevista para esta semana e que exige também cuidados por parte de pessoas mais sensíveis. Falamos, por exemplo, de crianças e de idosos. Miguel Telo de Arriaga, da Direção-Geral da Saúde, deixa algumas recomendações para estas pessoas, a começar pela necessidade de beber bastante água.
8: Falarmos das questões relacionadas com a hidratação, beber água, muito, muito, muito importante, mantermos em espaços frescos e refrigerados sempre que possível, evitarmos estarmos expostos a altas temperaturas durante as horas de maior calor e tentarmos também fazer aqui um papel que é um papel de cada um de nós. Aqueles que têm pais, avós com mais idade ou aqueles que se preocupam também tanto com as suas crianças, pegarmos no telefone e termos esta ação de perguntarmos se estão bem, se precisam de alguma coisa e deixarmos estas recomendações, que são recomendações que parecem simples, mas são recomendações que salvam vidas.
3: Recomendações fundamentais numa semana de altas temperaturas, não só em Portugal, também em vários países europeus. O Ministério Público defende a suspensão da pena de Ricardo Salgado nos casos Operação Marquês e ADP. O antigo presidente do Grupo Espírito Santo foi condenado nos dois processos por crimes como corrupção ou abuso de confiança, mas agora o Ministério Público, Rita Soares, entende que não faz sentido aplicar uma pena a alguém que não a entende.
9: A sessão de hoje no Tribunal Central Criminal de Lisboa foi marcada para determinar o cúmulo jurídico das penas aplicadas a Ricardo Salgado. O Ministério Público defendeu que numa situação dita normal, o antigo banqueiro deveria cumprir um período entre 10 e 11 anos de prisão pelos crimes de corrupção e abuso de confiança. Mas tendo em conta o diagnóstico comprovado de Alzheimer, o procurador Rui Batista sublinhou que a decisão mais importante que o Tribunal tem agora de tomar está relacionada com a suspensão da pena. Considera o Ministério Público que Ricardo Salgado não tem capacidade para compreender o significado de uma pena de prisão e, assim sendo, seria inútil sujeitar a uma pena a alguém que não a entende. Esse caminho poderia até tornar a pena contrária aos princípios do direito penal. O procurador acrescentou, no entanto, que suspender não é o mesmo que extinguir e que a justiça deve garantir todos os mecanismos para que a pessoa se cure e possa depois cumprir a pena. Algo que, neste caso, pode ser irrealista. A última perícia médica revelou na semana passada que Ricardo Salgado está incapaz de gerir o dia-a-dia de forma independente num estabelecimento prisional.
3: Por causa da doença de Alzheimer, o Ministério Público defende que Ricardo Salgado não deve cumprir a pena de prisão. O antigo banqueiro tem 81 anos, foi condenado nos casos EDP e Operação Marquês. A decisão relativa ao cúmulo jurídico vai ser conhecida no início do próximo mês de junho. Os administradores hospitalares concordam com o diretor executivo do Serviço Nacional de Saúde. A experiência de concentração de serviços de urgência em Loures e na margem sul do Tejo está a correr bem. Xavier Barreto acredita mesmo que no futuro não haverá alternativa à concentração de serviços de urgência noutras áreas e em várias regiões do país.
10: Eu diria que é inevitável que aconteça noutras regiões do país, particularmente nesta especialidade, em obstetrícia e eventualmente em pediatria. E como sabemos, basta ver aquilo que aconteceu em anos anteriores. Durante os meses de verão tivemos vários encerramentos de urgências de pediatria e obstetrícia em várias regiões do país. E, portanto, nessas regiões eu diria que a única alternativa é de facto a concentração. Nós não temos os recursos, particularmente recursos humanos, médicos, para garantir o funcionamento de todas as urgências e, portanto, a concentração será a única alternativa.
3: Os administradores consideram também que as experiências de Loures e Almada estão a correr bem por agora. Resta esperar por aquele que será o grande teste nos próximos meses, o período de verão. Já o diretor executivo do Serviço Nacional de Saúde garante também que a concentração de urgências de obstetrícia em Loures e na margem sul do Tejo está a correr de forma positiva. Ele anuncia também que no futuro a experiência será alargada a outras áreas.
11: As urgências centralizadas têm funcionado precisamente como era suposto, sem problemas, têm respondido às necessidades da população, como seria de esperar, e, portanto, as duas experiências que já temos são duas experiências que consideramos positivas neste primeiro, um mês num caso, dois meses noutro, nestes primeiros meses de funcionamento, é uma experiência positiva. E sim, haverá no futuro outras áreas em que haverá o mesmo processo de concentração.
3: Álvaro Santos Almeida, o diretor executivo do Serviço Nacional de Saúde, hoje em declarações durante uma conferência da CNN Portugal. O diretor executivo anuncia que a concentração de serviços na área da saúde é para alargar a outras áreas e a várias regiões do país.
2: Edição das 4 no programa da tarde com Nuno Rodrigues, também em simultâneo com a RTP Mundo, em permanência, online, sempre que quiseres, em noticias.rtp.pt. Doze minutos depois das 4, olhamos agora para o trânsito com o Paulo Galvão. Olá, Paulo.
12: Olá, Carina Jorge, boa tarde.
2: Começamos, se calhar, por uma das vias mais críticas esta tarde, Segunda Circular. O que é que te parece?
12: Vamos ter concerto do Bad Bunny, não é? Daqui a pouco, no Estádio da Luz. A PSP já informou que não há estacionamento junto ao estádio e aconselha todas as pessoas a chegarem ao local do concerto de transportes públicos. A Segunda Circular, esta hora, está com dois acidentes, um em cada sentido. De Sacavém para Benfica é depois do Estádio da Luz, com resistência. De Benfica para o aeroporto há acidente também em Telheira, junto à Escola Alma, e o trânsito está sujeito a demora. O IC19 tem uma avaria no sentido Lisboa-Sintra, junto ao viaduto da Crela em Tercena, com a via esquerda ocupada, com filas a partir da Amadora. A Ponte 25 de Abril está a acumular Lisboa para Almada, com fila em Campolide, sem demora no acesso de Alcântara. Na região do Porto, a Vicitura Interna tem acidente do Porto para Gaia, no tabuleiro da Ponta Rábida, via esquerda ocupada e filas demoradas a partir do Amial. No sentido oposto, a VCI está congestionada entre a Pelada e a saída para a A3. A A3 também está a complicar a chegada ao Porto. As filas começam junto à circunvalação.
2: Conduza com precaução, com calor. Os ânimos também se exaltam um bocadinho, portanto é ter calma. A linha verde está disponível até às 8 da noite. 821-0101. 821-0101. Boa viagem com a Antena 1.
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0: cantamos a paixão no programa da tarde. A esta hora, com calor lá fora e com os Coldplay na rádio. Chama-se Feels Like I'm Falling in Love. É o programa da tarde de terça-feira.
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0: E portanto, ontem, segunda-feira, foi assim no programa da tarde. Hoje promete também uma boa programação, por assim dizer. Daqui a pouco vamos até Lolé conhecer o Festival Tanto Mar. Vamos também conhecer mais uma escolhida a dedo do Toy. É ele o protagonista desta semana. E vamos descobrir também qual é a entrada na Liga dos Quarentões de hoje, que vai ser absolutamente incrível. Se estiver no trânsito, aposto que vai ter vontade de cantar a plenos pulmões. Bom, mas antes disso ainda, vamos ter ópera para ouvir já a seguir.
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0: 4:20. Vamos falar de ópera, Nuno, portuguesa, no caso, não é? Que tem também há já algumas semanas uma espécie de montra na internet.
4: Olha, e essa é de facto uma boa imagem para descrever a nova plataforma digital dedicada à divulgação e acessibilidade da ópera portuguesa. Este portal, esta plataforma está disponível já há algumas semanas, chama-se Pop. Portal da Ópera Portuguesa. É uma ferramenta para o conhecimento deste património, reúne informação desde o século XVIII até à atualidade, inclui, por exemplo, dados sobre dezenas, mais de 60 compositores. A soprano Catarina Molder explica-nos agora, na conversa com a jornalista Sandy Gageiro, o que a levou até à ideia de criar este projeto.
14: A ideia de criar um portal da Ópera Portuguesa, eu depois apercebi-me que era pop, eu achei o máximo, porque é mesmo juntar o entusiasmo de um pop, não é? Que está associado à cultura popular, e a um portal da ópera portuguesa que é ópera erudita, é música erudita. Portanto, achei que era logo um ótimo cartão de visita à sua sigla, porque acho que despertava logo um interesse e há aqui logo um choque interessante de pop com erudito. Este portal nasce de uma grande vontade de acessibilidade. Todo o repertório, informação sobre os principais compositores desde os primórdios da ópera portuguesa no século XVIII até aos dias de hoje. Os principais cantores, os teatros, as companhias que se debruçaram sobre a ópera e principalmente a principal ferramenta das óperas e da música, que é a partitura. Em particular na ópera existe outra ferramenta que é a redução de canto e piano. Estas são as nossas partituras, é a partitura mais importante. Porquê? Porque é a partitura que permite um cantor pegar uma área e fazer um concerto com um pianista, porque nós não podemos andar sempre com orquestra.
15: Pouco acessível ao público, mas também se calhar a alguns investigadores, não é?
14: A investigadores, e este portal quer esta acessibilidade para todos, ou seja, eu estou a falar mesmo de profissionais amadores, profissionais estudantes desde as primeiras aulas de canto até já finalistas de um curso de canto ou de um curso de ópera. Tudo. E estou a falar também de profissionais, de produtores, de programadores, de encenadores, de maestros, depois de cantores, claro, mas também todo o lado de promotor, porque foi enquanto intérprete, mas intérprete produtora, que está habituada a levar ópera ao palco, que desde sempre me vi perante, oh meu Deus, onde é que eu vou arranjar esta partitura? Então, mas afinal, quais foram os compositores que se debruçaram sobre a ópera desde sempre? Oh meu Deus, onde é que eu posso encontrar isto? Onde é que está esta informação? Mesmo no conservatório, na universidade, nós não tínhamos, na Escola Superior de Música de Lisboa, e nas escolas superiores, não havia um acesso a uma informação que fizesse um enfoque na nossa ópera e nos seus principais interlocutores.
15: Então, temos aqui um portal que está organizado de forma que seja útil para a informação do público, mas também para a informação do setor, como falávamos há pouco, sim, de querer procurar como é que este espetáculo pode ser feito, quem é que são os cantores, quem é que são os compositores, etc. E também, se calhar, um ponto de partida para a investigação também.
14: Sim, sem dúvida. Vai potenciar a investigação, até porque um investigador, ao entrar no POP, percebe logo quais foram os compositores desde o nascimento, desde o século XVIII até aos nossos dias, que se debruçaram e se debruçam sobre a ópera. E as óperas vão estar lá. Portanto, existe toda a informação, ou seja, uma pessoa entra numa página de um compositor, tem uma biografia e depois tem a sua produção operática. E cada ópera tem a sua página, o site está em português e inglês precisamente para potenciar a difusão nacional e internacional, é uma importante ferramenta de divulgação da ópera contemporânea portuguesa e dos compositores que se estão a debruçar sobre a ópera, que já estão a produzir, de outros que produziram num passado recente, ou seja, essa informação também é essencial até para investigadores estrangeiros, não precisa de ser, não é só exclusiva à portuguesa, é internacional, que queira fazer relações entre a ópera portuguesa, a ópera ibérica, ou a produção ou da ópera contemporânea no mundo de hoje. E tem acesso, chega ao POP e tem logo acesso quais são os compositores que estão a fazer ópera, sobre que temas se debruçaram, que autores é que adaptaram, para que cantores é que escrevem. É possível fazer, de facto, uma investigação bastante profunda. E depois ainda temos filtros de procura, porque, por exemplo, um produtor tem um orçamento limitado, que é o normal, oh meu Deus, que ópera é que eu vou montar? Não consigo montar uma ópera de grande repertório. É possível fazer buscas, não só nos compositores, mas nas óperas, no repertório, para óperas até 4 personagens, mais de 4 personagens, grande formato, pequeno formato, depois também por séculos, claro.
15: Na criação deste portal, imagino que tenham pensado que de facto isto tem um sentido de serviço público, não é? Porque estão a compilar nomes, partituras da criação nacional na área da ópera.
14: Eu e a minha equipa da Ópera de Castelo, mas principalmente também mim enquanto intérprete e produtora, eu acho que quase tudo o que eu faço, eu acho que tem que ter um bocado de missão de serviço público. Eu acho que tem que ir ao encontro de uma necessidade. As iniciativas, depois o objeto artístico vale por si próprio. Mas há certas, ainda por cima, no meio como o nosso, que tem tão pouca ópera. Agora, cada vez, felizmente, vai tendo mais e cada vez foi muito importante a abertura do apoio da DG Artes, que graças a esse apoio é que este projeto está a ir para a frente. Por exemplo, só para vos dar um exemplo, lá está falando de serviço público. O Ópera Fest tem iniciado, a maior parte dos criativos portugueses que se iniciam à ópera tem sido com a Ópera Fest. Também criámos um concurso de ópera contemporânea, precisamente porque faltava um espaço para os compositores treinarem o métier. Todas essas vontades vão ao encontro de necessidades reais do setor.
4: E aqui estão os objetivos do POP, portal da ópera portuguesa, lançado nas últimas semanas. Conta com o apoio de várias instituições, a Biblioteca Nacional, o Teatro Nacional de São Carlos, também a Fundação Carlos Gulbenkian. 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
1: A caminho das 4h30, daqui a pouco ligamos ao trânsito, mas antes olhamos também para o dia de amanhã. 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
1: E agora sim, boa viagem com a Antena 1 e também com o Paulo Galvão ao volante. Vamos a isso.
3: Mantém-se tudo parado já há cerca de 2 horas para a ponte da Rábida, com um acidente no tabuleiro para sair do Porto para Gaia, via esquerda ocupada, trânsito demorado lá atrás já chegar a Paranhos, já afetar também a Via Norte à chegada ao Porto e também a A28 a partir da rotunda AEP. Via panorâmica também preenchida para sair do Porto, para sair da cidade invicta para Gaia pela Ponte do Freixo. Só há filas lá em cima, na zona de Paranhos, em direção à saída para Braga. De resto, temos trânsito com luz verde em direção a Gaia pela Ponte do Freixo e é uma boa alternativa. A Marginal está a acumular também, principalmente da Foz para a Ribeira. A A3 está preenchida a partir da zona de Pedroços para entrar na via de cintura interna. Na região de Lisboa, mantemos a segunda circular em marcha lenta entre o Terminal 2 do aeroporto e a zona do Estádio da Luz, sentido inverso com um acidente junto à Escola Alemã, em Telheiras, com trânsito acumulado a partir do Estádio da Luz, ponto 25 de Abril no Pararranca, de Campolide para o tabuleiro. Os acessos já estão a ficar todos preenchidos. Mantemos uma ocorrência no IC19, Lisboa para Sintra, junto ao viaduto da Crel, em Tercena, via esquerda ocupada e trânsito a parar já a partir do Estado Maior da Força Aérea. Para entrar em Lisboa, há trânsito acumulado na A1, na zona do Rio Trancão, com filas também entre entrada na Cril, no nó de Sacavém, quer na segunda circular, quer para quem está em Moscavide a sair do Parque das Nações, e o Eixo Norte-Sul já está a ficar também lento lá em cima, junto ao túnel do Grilo, em direção à Cril.
1: E até às 8 da noite, já sabe, está disponível a linha verde nacional e gratuita para obter informações e também para ajudar, claro, 800-21-0101, 800-21-0101. Boa viagem.
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1: Ligamos à informação na síntese de hoje com Ana Isabel Costa.
4: O Ministério Público reconhece o diagnóstico de Alzheimer feito a Ricardo Salgado e, por isso, propõe que o antigo banqueiro não cumpra pena de prisão. Os crimes de que estava indiciado, corrupção e abuso de confiança, podiam ditar uma pena de prisão até 10 anos. O procurador do processo entende que Ricardo Salgado não tem capacidade para compreender uma pena de prisão e, portanto, a pena a aplicar deve ser suspensa. A última perícia médica feita a Ricardo Salgado e dada a conhecer a semana passada, revelou que ele não era capaz de ser autónomo numa rotina na cadeia. Temperaturas muito acima da média, entre 8 e 10 graus, em especial no interior do país, o IPMA, o Instituto Português do Mar e da Atmosfera, alerta para a possibilidade de trovoadas secas e ventos fortes no dia de amanhã. Atenção reforçada aos incêndios florestais. Na Marinha Grande, os bombeiros combatem um fogo na área que foi afetada pela tempestade Christine e onde as árvores caídas alimentaram as chamas. Apesar destas condições, a Autoridade Nacional de Emergência e Proteção Civil diz que o combate está a ser bem sucedido. E o calor também é um fator de risco para a saúde, sobretudo dos mais vulneráveis. A Direção-Geral de Saúde lembra que é preciso manter a hidratação, beber muita água, pelo menos 1,5 litro por dia, o equivalente a 8 copos. Sabendo que muitas casas em Portugal não têm ar-condicionado, a Direção-Geral de Saúde aconselha a que se procurem locais públicos refrigerados, onde se possa permanecer fresco pelo menos 2 a 3 horas por dia. É o importante para que o corpo aguente estas temperaturas altas, que vão manter-se pelo menos até 1 ou 2 de junho. O diretor executivo do Serviço Nacional de Saúde faz um balanço positivo das primeiras semanas das urgências regionais de obstetrícia e ginecologia na região da Grande Lisboa e diz que o processo de concentração é para avançar no futuro em outros hospitais. Já a Ordem dos Médicos discorda da criação de um vale de consulta para responder aos elevados tempos de espera para consultas, exames e tratamentos no Serviço Nacional de Saúde. O bastonário da Ordem dos Médicos, Carlos Cortes, diz que o melhor é apostar num reforço do Serviço Nacional de Saúde.
1: E a seguir fazemos contas. Até porque, Walter Madureira, afinal, há duas formas de contar 10 dias.
5: Isto porque não chega hoje ao fim o prazo de 10 dias para José Mourinho confirmar se aceita ou se, por outro lado, recusa renovar com o Benfica. A cláusula, afinal, só termina no final da semana. Os 10 dias de que tanto se tem falado são 10 dias úteis. O Benfica terminou a temporada a 16 de maio com um triunfo por 3-1 no terreno do Estoril e assim o prazo de 10 dias úteis para tomar uma decisão termina na próxima sexta-feira. Até esse dia, o valor da indenização acordado entre técnico e clube permanece nos 7 milhões de euros. Depois disso, o montante sobe para os 15 milhões. Em declarações exclusivas à RTP e Antena 1, Riquelme, que vai concorrer às eleições do Real, num duelo com Florentino Pérez, remeteu para amanhã a revelação de mais dados sobre o que pretende para o clube, incluindo também a situação do Mourinho.
6: Que sigam atentos às eleições, que amanhã haverá boas surpresas para eles, para que sejam aficionados.
7: Tiene trunfos mañana.
6: Gracias, sí, seguro.
5: Tem trunfos para revelar amanhã sobre as eleições. Declarações de Riquelme, em exclusivo à RTP e também à Antena 1. O Futebol Clube do Porto oficializou na tarde desta terça-feira a renovação de contrato com João Brandão, o treinador da equipa B. André Villas-Boas, presidente do clube, deu ênfase ao trabalho que é feito na última etapa de formação, com aproveitamento também na equipa A.
8: Continuação de um projeto formativo do Futebol Clube do Porto, que é o mais importante, que este ano deu frutos com a estreia de 3 jogadores na equipa principal, portanto é esta linha de continuidade que se pretende. E depois toda a forma que está associada à sua liderança, ao seu método, ao seu espírito altruísta, de respeito não só pelo que se passa na equipa principal, quando tem ausências e é preciso colmatar essas ausências, seja com jogadores para jogo ou jogadores para treino, mas também com o espírito altruísta que tem com os sub-19, quando os jogadores que já estão na equipa B em emancipação, são requisitados por baixo para a continuação dos seus projetos e do projeto formativo do Futebol Clube do Porto, também no sub-19. Portanto, é toda esta envolvência, todo este conhecimento do clube, conhecimento de cultura do clube, da sua exigência, do seu passado e também do que é o seu futuro, que quisemos estender no tempo com a sua renovação.
5: Elogios de André Villas-Boas ao técnico de 43 anos, João Brandão, que cumpriu a segunda temporada à frente da equipa B do Porto, tendo alcançado o 5º lugar na 2ª Liga. Bednarek, Kivior e Oskar Piatuszewski integram a lista de convocados da Polónia para os próximos jogos particulares frente à Ucrânia e Nigéria. Os três jogadores que se sagraram campeões nacionais na época de estreia no Futebol Clube do Porto foram chamados para os dois encontros. O primeiro é já este domingo frente à Ucrânia e depois frente à Nigéria. Também referência ao ciclismo, à volta à Itália. Afonso Eulálio deixou esta terça-feira o pódio da classificação geral da volta à Itália, ao ceder tempo no final da 16ª etapa, com final em montanha de primeira categoria. Ele conseguiu o 11º lugar nesta tirada, mas o ciclista português da Bahrein mantém-se no top 10, bem como continua com a liderança da juventude. Eulálio desceu para o 5º lugar da geral. Está agora a 5 minutos e 40 segundos de Jonas Vingegaard, que é o camisola rosa.
1: Ronda rápida pelo desporto a esta hora na RTP Antena 1, também na RTP Mundo, com Walter Madureira, que regressa também às 5h30. A informação está em permanência em desporto.rtp.pt. E já a seguir escolhemos... Bom, não somos nós que escolhemos, é o Toy que escolhe, vamos a isso.
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1: Escolhidas a dedo esta semana com o cantor e compositor de música ligeira e popular. Estamos a falar de Toy, que comemora também este ano 50 anos de carreira. O desafio de hoje leva-nos a um clássico dos anos 90. Eu já sei, mas não vou revelar já. Quem revela é o Toy. Uma canção que os filhos ensinaram a gostar.
10: Olha, eu ouvia muito com o meu filho e a minha filha o Bittersweet Melody, dos Weber, acho que é assim que se chama a banda, que era realmente uma canção nos anos... em finais dos anos 90, princípios dos anos 2000, que nós ouvíamos lá no quarto do Leandro e é uma canção muito bonita e eles ensinaram-me a gostar dela.

0: É uma daquelas músicas inesquecíveis, o videoclipe nem se fala. Acho que todos nós visualizamos um pouco desta Bittersweet Symphony dos The Verve, escolha de Toy. Uma canção que os filhos ensinaram a gostar. Eu acho que esta é uma semana muito, muito surpreendente por aqui no Escolhidas a Dedo. Bom, já a seguir vamos surpreender o Edgar Canelas. Não que ele já não esteja pronto para conversar comigo, mas porque arranca hoje também o Festival Tanto Mar em Loulé, vamos saber tudo no anfiteatro já a seguir.
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0: Abrimos as portas do nosso anfiteatro no programa da tarde para ir até Loulé. Começa hoje o Festival Tanto Mar e o Edgar Canelas já está a postos para acompanhar tudo o que se vai passar em diferentes palcos da cidade louletana e também para nos explicar tudo sobre esta edição. Olá, Edgar. Um beijinho para o sul.
3: Olá, Karina.
0: Olá.
3: Obrigado, já chegou.
0: Já chegou? Ótimo.
3: Está quentinho esse beijinho aqui no sul também.
0: Acredito.
3: Olha, estavas a dizer há pouco que ias tentar surpreender-me, mas se calhar eu é que te vou surpreender.
0: Ai, é.
3: Porque não sei se estás a ouvir algumas vozes em fundo.
0: Estou.
3: É que neste momento eu estou na sala de ensaios da Folha de Medronho e o que é que está a acontecer aqui? Estou integrado, e isso é um privilégio, num círculo de pessoas que representam, que fazem parte dos vários grupos que estão aqui no Tanto Mar na edição deste ano. E no meio desta sala está um bote muito bonito, com vários apetrechos. Estou a ver ali alguns instrumentos de percussão, estou a ver uma cadeira, e uma cadeira e uma esteira e uma rede. Enfim, João de Melo de Alvim, antes de mais, o que é que está a acontecer aqui? O festival oficialmente só começa daqui a pouco, às 6 da tarde, no arquivo de Loulé. Mas o que é que se está a passar nesta roda de, posso dizer, de amigos?
4: Esta roda aqui ainda não está completa, falta chegar o grupo português, a Alma de Arame, o grupo Formas Animadas, Monte Morro Novo. É um primeiro contacto entre os vários participantes, em que eles se apresentam, já estivemos a almoçar todos, mas aqui aproveitamos para tirar dúvidas, como é que vai... A parte logística humana, primeiro, para nós é o fundamental, e depois a parte logística, como o Filipe acabou de, como responsável por festival, acabou de dizer, como a Sara está a falar em relação à entrada dos grupos ao cineteatro, à saída, portanto, acho que estas pequenas coisas que escapam ao público, mas que têm funcionado sobre rodas, senão não funcionam.
3: Em todas as edições, estamos na 7ª edição, não disse, mas o João de Melo Alvim é o diretor artístico do festival, e que Tanto Mar é este? Podemos imaginar até que esta gente é uma espécie de marinheiros, não é? Num mar cultural, que Tanto Mar é este?
4: Primeiro é uma fronteira, o mar une estes países todos, não é? É a fronteira comum destes países todos.
3: Temos aqui Angola, Brasil...
4: Angola, Brasil, Cabo Verde, Guiné-Bissau, Moçambique...
3: E Portugal?
4: E Portugal.
3: Que é o anfitrião.
4: Só nos falta este ano, não foi possível, Santo Tomé e Príncipe estar presente. Geralmente temos representantes ou grupos de teatro, dança, música, porque é um festival de artes performativas, ou um representante que geralmente é convidado de um país que não tem um grupo. Este ano, Santo Tomé foi impossível.
3: João, vamos descodificar um bocadinho. Artes performativas, até ao dia 30, o público que aqui venha ter convosco vai viajar por que artes, para sermos mais específicos?
4: Vai viajar. Nós, para além dos espetáculos no cineteatro, depois irei falar das atividades que nós chamamos complementares, mas são tão importantes como os espetáculos para nós. Vai viajar primeiro com um espetáculo feito por Alma de Arame, o grupo português, Formas Animadas, como eu disse, de Monte Moro Novo. É um grupo que começou pelos teatros de marionetas e evoluiu, teve um processo que eu acho extraordinário na relação com os objetos. Depois, na quarta, quinta-feira, vamos ter um espetáculo de teatro, chamamos-lhe assim. Eu digo teatro porque é teatro mais de palavra, é um teatro mais de palavra que vem da beira, vem do norte de Moçambique. Nós tentamos entrar nos países grandes para além das grandes cidades. No caso de Maputo, nós queríamos subir, infelizmente temos conseguido. Depois vamos ter um espetáculo de teatro performance, daí há pouco falei em teatro, que é mais teatro da palavra. Depois vamos ter teatro performance, mais dança, que vem do Lubango, de Angola. Lá está, nós entramos para o interior. E vai terminar o festival em termos de espetáculos com um espetáculo de música que vem do Brasil.
3: Um minuto, João, para nos falar das outras atividades que também são imperdíveis.
4: Imperdíveis. Primeiro, eu sublinhava que pela primeira vez o Tanto Mar vai abrir à literatura, já não é arte performativa, à literatura, porque vamos começar a trazer escritores que não estão editados em Portugal. E o primeiro é o Abdoulaye Sylla, que está editado em praticamente toda a Europa, não está editado em Portugal. Vamos continuar a fazer isso. Depois vamos ter o Mano Preto, que é um ícone da dança em Cabo Verde, que vai dar um workshop na rua. E depois vamos ter a projeção de um documentário, numa galeria de arte aqui de Lolé, sobre um povo da zona do Lubango, os Catalecó.
3: Bem, João de Melo Alvim é o diretor artístico, um homem com certeza com o seu mar interior pleno ao longo destas 7 edições. Não sei se está desde a primeira, João.
4: Estou desde a primeira e digamos que este é uma continuação de um outro festival que eu dirigi em Sintra, o Periferias.
3: Muito bem, Karina, acho que esta conversa breve, mas intensa, foi suficientemente apelativa para deixar muita gente com vontade de não sair de Lolé nestes dias até ao próximo dia 30 e navegar neste festival que tem características únicas, já perceberam, há muita

0: para quem vem do Amial em direção ao Rio Douro, para a ponte da Arrábida. Está a complicar também o final da A28, a partir do Hospital Pedro Espano para a VCI, o final da Via Norte para quem vem de Lessa do Balio para o Porto, e temos também a Via Panorâmica preenchida para sair do Porto. A Marginal está também já a acumular junto ao viaduto Cais das Pedras, em direção à Ribeira. A A3 está compacta entre o nó da A4 e a entrada na VCI. A Via de Cintura Interna vai no para-arranca entre a zona de Bessa Leite e a saída para Braga. Também lenta na ligação do Estádio do Dragão à A3. Na região de Lisboa, trânsito acumulado para entrar na capital na A1, na zona do Rio Trancão. Filas para o Norte de Sacavém, quer para quem está na segunda circular, na zona da Encarnação, quer para quem está na zona de Moscavide, em direção à zona da Cril. Entrada no túnel do Grilo também com trânsito lento do Alto do Lumiar, no eixo Norte-Sul. Filas no para-arranque entre o Terminal 2 do aeroporto na segunda circular e a zona do viaduto do Fonte Nova, na zona de Benfica. Sentido inverso, houve acidente na zona de Telheiras, junto à Escola Alemã. Trânsito a acumular a partir da zona do Estádio da Luz. Há uma avaria por resolver junto ao viaduto da Crel em Terceira, no IC19. O trânsito está demorado a partir do Estado Maior da Força Aérea. Há acidente para sair de Lisboa para Cascais, no viaduto Duarte Pacheco. Trânsito parado nas Amoreiras. Para a ponte 25 de Abril, as filas estão em campo lido com os acessos já preenchidos.
1: E a linha verde está disponível até às 8, é o 821-0101, nacional e gratuita. Boa viagem.
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1: Hoje, quem entra para a Liga dos Quarentões é uma música que foi número 1 em dezenas de países e é um dos mais reconhecidos refrões da pop rock. Portanto, não pode perder. É já daqui a pouco.

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Chama-se Beautiful Things, é Benson Boone no programa da tarde. E por falar em coisas bonitas, vamos lá saber por onde...

0: Melhor, porque largo daremos hoje a volta com Mário Antunes. Olá, Mário. Conta-nos tudo, então. Até onde vamos?
1: Proponho sairmos do Lago Carina, que pode ser a Praça da República, e vaguearmos pelas ruas centrais de Ovar, onde é impossível não dar de caras com uma fachada coberta por azulejos. Rafael Salinas Calado, que foi investigador e o primeiro diretor do Museu Nacional do Azulejo, atribui-lhe o título de Cidade Museu Vivo do Azulejo, que a Urbe tem utilizado como marca identitária. Todo o ano é propício a apreciar essa expressão artística, mas maio é um mês em que Ovar celebra o azulejo, desde logo, nas mais de 800 fachadas que lhe dão um estatuto particular em Portugal.
0: A Antena 1 a dar sempre as melhores voltas ao largo. Já daqui a pouco, depois das notícias das 5, com o Mário Antunes, rumamos até Ovar. E já de seguida, rumamos até à Liga dos Quarentões e até 86. Vamos recordar um dos refrões mais conhecidos da pop rock hoje com o Jorge Alexandre Lopes. Se estiver no trânsito, acalme-se, porque isto vai ser intenso. Vamos lá a isso. É a Liga dos Quarentões de hoje.
2: Maio 1986.
3: Primeiro, um teclado solitário. Uma fanfarra sintética a abrir portas como se fosse uma nave espacial. Algo grande prestes a acontecer. O riff nasceu 5 anos antes da gravação. Em 1980, um estudante sueco pediu um teclado emprestado a um amigo, futuro teclista da banda, e tropeçou numa sequência poderosa. Não conseguiu transformá-la na altura em canção, mas guardou-a na gaveta à espera do momento certo. Quando o grupo preparava o terceiro álbum, o riff regressou. Ganhou letra. A faísca vinha da obsessão juvenil pela exploração espacial e de um disco marcante, Space Oddity, de David Bowie. A ideia de partida, de deixar a Terra, de misturar apocalipse e esperança na mesma frase. Foi escrita para abrir concertos, contagem decrescente antes da explosão de luz e amplificadores. Nem banda, nem editora imaginavam o que aí vinha. Com a Epic Records, tornaram-se referência do air metal que dominava a MTV. O vídeo gravado no dia do lançamento, num concerto perto de Estocolmo, trouxe helicópteros, relógios e planos aéreos, tudo a culminar numa explosão. Número 1 em 25 países, incluindo Reino Unido e Alemanha. Em Portugal, foi líder durante 5 semanas. 8 milhões de singles vendidos. Tornou-se um hino. Combates de boxe, Fórmula 1, estádios e arenas. A canção que abriu concertos, abriu fronteiras, transformou estes suecos em estrelas globais. Prova de que uma ideia guardada pode ser a contagem decrescente para mudar uma vida. E onde estava cada um de vós quando ouviu isto pela primeira vez? A música tem esse poder. A contagem para a entrada na Liga começou há 40 anos. Estes, os Europe com The Final Countdown.

0: Que maravilha! Que grande viagem até 86, aliás, só podia ter sido neste ano, do Final Countdown nos Europe, na Liga dos Quarentões de hoje. E ficámos quentes com tudo isto, não é verdade? Bom, amanhã não será diferente, tempo quente que se mantém, com aguaceiros que podem vir acompanhados de trovoada também, no interior norte e centro, e nova subida da temperatura. Viana do Castelo com 28 graus amanhã, Aveiro e Faro 29, Porto e Guarda 30, Bragança e Viseu 33, Braga e Vila Real 34, Coimbra e Leiria 35, Castelo Branco, Lisboa, Setúbal e Porto Alegre 36, Santarém, Évora e Beja 37.
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0: Cinco horas no continente e na Madeira, 4 nos Açores. Altura para voltarmos à atualidade. Principais títulos a esta hora, Nuno.
2: A Proteção Civil promete meios reforçados no terreno a partir de amanhã, dia em que o vento e as altas temperaturas vão agravar o risco de incêndio. Nesta edição às 5, escutamos as recomendações das autoridades de saúde para lidar com o calor que vai apertar nos próximos dias. Por causa da doença de Alzheimer, o Ministério Público defende que Ricardo Salgado não deve cumprir pena de prisão. Está a escolher o melhor para o país, apesar da polémica, o ministro da Administração Interna acredita que escolheu a pessoa certa para liderar a empresa que gera o Siresp.
0: A esta hora, 19 graus em Ponta Delgada, 22 no Funchal, 28 no Porto e também em Faro, 33 em Lisboa e Coimbra. Notícias às 5 da tarde com Nuno Rodrigues.
2: A partir de amanhã, há meios reforçados no terreno, com o vento e as temperaturas a agravarem o risco de incêndio. O comandante Elísio Pereira, da Autoridade Nacional de Emergência e Proteção Civil, garante que o dispositivo estará preparado.
3: O estado de prontidão especial amanhã vai ser elevado, portanto passa para nível 2, que por si só já tem diretamente ligado portanto, o reforço dos operacionais no terreno. Portanto, e vamos, temos que monitorizar, ver conforme as situações vão ocorrendo, para podermos estar mais preparados para essas situações que possam eventualmente acontecer.
0: Já têm todos os meios, por exemplo, os meios aéreos já estão todos disponíveis para a Proteção Civil?
3: Não, portanto, isto vai por fases, portanto, a implementação dos meios são por fases e neste momento ainda não está maximizado.
2: Mesmo sem todos os helicópteros e aviões disponíveis, a Proteção Civil promete um reforço de meios a partir de amanhã. Nesta altura, há já um incêndio ativo na localidade de Trutas, a concelho da Marinha Grande, é numa das regiões afetadas pelas tempestades do início do ano. O comandante Elísio Pereira, entrevistado esta tarde pela jornalista Ana Isabel Costa, garante que a situação está controlada.
3: É um incêndio que está a desenvolver numa zona afetada pela tempestade de Christian, tanto que tinha algumas árvores caídas, mas a situação de momento está breve em resolução, segundo a informação que temos aqui disponível na nossa fita de tempo.
2: Situação controlada na Marinha Grande neste incêndio numa zona de mato. As próximas horas prometem complicar os trabalhos no terreno em caso de incêndio. A meteorologista Maria João Frada alerta para um fenómeno particular de vento que já causou muitas dificuldades no passado.
4: O que nós podemos fazer é, em situações semelhantes, e há aqui alguns dados de severidade que se podem assemelhar, em situações semelhantes a esta que vamos ter para amanhã, nós já vimos acontecerem rajadas muito fortes, que evidentemente que se houver um incêndio que esteja já a ocorrer, portanto que esteja em campo, que esteja a ocorrer, se houver uma rajada convectiva muito forte, obviamente que pode dar problemas no combate ao incêndio, e muitos problemas.
2: Ventos que chegam também acompanhados de temperaturas elevadas. Os termómetros podem chegar aos 40 graus em algumas regiões do país. Miguel Telo de Arriaga, da Direção-Geral da Saúde, deixa algumas recomendações fundamentais, em particular para pessoas mais sensíveis, como doentes, idosos e crianças.
5: Falarmos das questões relacionadas com a hidratação, beber água, muito, muito, muito importante, mantermos em espaços frescos e refrigerados sempre possível, evitarmos estarmos expostos a altas temperaturas durante as horas de maior calor e tentarmos também fazer aqui um papel que é um papel de cada um de nós. Aqueles que têm pais, avós com mais idade ou aqueles que se preocupam também tanto com as suas crianças, pegarmos no telefone e termos esta ação de perguntarmos se estão bem, se precisam de alguma coisa e deixarmos estas recomendações, que são recomendações que parecem simples, mas são recomendações que salvam vidas.
2: Recomendações fundamentais para os próximos dias de calor. As temperaturas estão a subir não só em Portugal, também em vários países europeus. É extensa a lista de elogios que o ministro da Administração Interna deixou esta tarde ao homem que escolheu para liderar a empresa que gera o Siresp. O regresso de Viegas Nunes a este cargo terá levado o secretário-geral adjunto do Ministério da Administração Interna, António Pombeiro, a pedir a exoneração na semana passada, acusando a anterior gestão da Siresp, liderada também por Viegas Nunes, de graves irregularidades e práticas eticamente reprováveis. Esta tarde, em Cascais, Luís Neves voltou a garantir que não foram identificadas quaisquer ilegalidades e defendeu Inês Martins que o regresso de Viegas Nunes à presidência da Siresp S.A. é a melhor escolha para o país.
6: Sem margem para dúvidas, Luís Neves mantém a confiança na nomeação e no currículo de Paulo Viegas Nunes para presidir o Siresp.
7: Não há um único facto que belisque a seriedade, a idoneidade, a forma transparente deste homem com pergaminhos na administração pública, com pergaminhos na administração militar, com pergaminhos no Siresp, que possa, de qualquer forma, tocar ou beliscar esta seriedade.
6: O ministro da Administração Interna considera que o relatório da Inspeção-Geral de Finanças não coloca em causa o bom nome de Viegas Nunes.
7: O relatório da Inspeção-Geral de Finanças, todos vós o conhecem. Não há um único facto certo, objetivo, concreto, sem ser assente em juízo de valor, que possa ser imputado ao senhor general.
6: E sobre um pedido de demissão por parte do secretário-geral adjunto António Pombeiro já em abril, antes desta nomeação, Luís Neves esclarece a troca de e-mails.
7: Quando há uns tempos foi apresentado o relatório feito na sequência do apagão ao Siresp, o relatório era muito técnico, demasiadamente técnico. E o senhor secretário-geral, um dos secretários-gerais adjuntos, pensou que estava a ser posto em causa o seu conhecimento. Depois de ser explicado que o que era necessário era ter um documento entendível por vós, comunicação social, e pelos portugueses, ele rapidamente percebeu e agradeceu. De facto, nessa altura, o Sr. Dr. António Pombeiro pediu para sair. Mas depois de esclarecido estes factos, continuou e continuou a fazer bem o seu trabalho.
6: Os esclarecimentos do Ministro da Administração Interna em Cascais, onde disse também aos jornalistas que não cede a pressões.
2: Declarações do Ministro da Administração Interna sobre a polémica que envolve o regresso de Viegas Nunes à liderança do Siresp, a entidade responsável pela gestão da Rede Nacional de Comunicações de Emergência e Segurança do Estado, um caso que terá levado o secretário-geral adjunto do Ministério da Administração Interna, António Pombeiro, a pedir a exoneração do cargo, acusando a anterior gestão do Siresp, liderada precisamente por Viegas Nunes, de graves irregularidades e práticas eticamente reprováveis. O Ministério Público defende a suspensão da pena de Ricardo Salgado nos casos Operação Marquês e EDP. O antigo presidente do Grupo Espírito Santo foi condenado nos dois processos por crimes de corrupção e abuso de confiança, mas o Ministério Público entende que agora, por causa da doença de Alzheimer, Rita Soares, não faz sentido obrigar o antigo banqueiro a cumprir pena de cadeia.
8: A sessão de hoje no Tribunal Central Criminal de Lisboa foi marcada para determinar o cúmulo jurídico das penas aplicadas a Ricardo Salgado. O Ministério Público defendeu que numa situação dita normal, o antigo banqueiro deveria cumprir um período entre 10 e 11 anos de prisão pelos crimes de corrupção e abuso de confiança. Mas tendo em conta o diagnóstico comprovado de Alzheimer, o procurador Rui Batista sublinhou que a decisão mais importante que o Tribunal tem agora de tomar está relacionada com a suspensão da pena. Considera o Ministério Público que Ricardo Salgado não tem capacidade para compreender o significado de uma pena de prisão e, assim sendo, seria inútil sujeitar a uma pena a alguém que não a entende. Esse caminho poderia até tornar a pena contrária aos princípios do direito penal. O procurador acrescentou, no entanto, que suspender não é o mesmo que extinguir e que a justiça deve garantir todos os mecanismos para que a pessoa se cure e possa depois cumprir a pena. Algo que neste caso pode ser irrealista. A última perícia médica revelou na semana passada que Ricardo Salgado está incapaz de gerir o dia-a-dia de forma independente num estabelecimento prisional.
2: Ricardo Salgado tem 81 anos, foi condenado nos casos EDP e Operação Marquês. A decisão relativa ao cúmulo jurídico vai ser conhecida no início do próximo mês de junho no Tribunal Central Criminal de Lisboa. O homem que fugiu do Tribunal de Ponte de Sor há duas semanas entregou-se hoje às autoridades. A informação foi confirmada à Antena 1 por uma fonte da GNR. O homem de 37 anos entregou-se ao início da tarde no tribunal de onde fugiu quando estava à espera para ser interrogado. A mesma fonte da Guarda Nacional Republicana acrescenta que não houve qualquer incidente. Este caso levantou várias questões em torno dos procedimentos de segurança. Suscitou também pedidos de esclarecimento ao governo. O Ministério da Justiça informou depois que as necessidades de segurança no Tribunal de Ponte de Sor foram reavaliadas este ano e que estão em curso medidas para reativar as celas do edifício. Os administradores hospitalares concordam com o diretor do Executivo do Serviço Nacional de Saúde. Está a correr bem a experiência de concentração de serviços de urgência em Loures e na margem sul do Tejo. O presidente da Associação de Administradores Hospitalares, Xavier Barreto, diz mesmo que em breve não haverá alternativa à concentração de serviços em outras regiões do país.
9: Eu diria que é inevitável que aconteça em outras regiões do país, particularmente nesta especialidade, em obstetrícia e eventualmente em pediatria. E como sabemos, basta ver aquilo que aconteceu em anos anteriores. Durante os meses de verão tivemos vários encerramentos de urgências de pediatria e obstetrícia em várias regiões do país. E, portanto, nessas regiões, eu diria que a única alternativa é, de facto, a concentração. Nós não temos os recursos, particularmente recursos humanos, médicos, para garantir o funcionamento de todas as urgências e, portanto, a concentração será a única alternativa.
2: Em Loures e Almada, a experiência está a correr bem, mas Xavier Barreto lembra que é preciso esperar pelo teste decisivo, que é o período de verão.
9: Até agora parece que sim, que está a decorrer normalmente, portanto não tem existido encerramentos, o serviço tem sido assegurado. Também é verdade que não atingimos um período crítico, como sabe, isto é mais complicado durante os meses de verão, quando temos mais pessoas de férias e, portanto, esperamos que continua a funcionar bem, mas ainda não foi, eu diria que o teste mais difícil ainda não aconteceu, acontecerá durante os meses de verão.
2: O verão é um teste decisivo, para já tudo a correr de forma positiva. Essa a leitura dos administradores hospitalares, deixada na Antena 1, já depois do diretor executivo do Serviço Nacional de Saúde, Álvaro Santos Almeida, ter elogiado hoje também a forma como estão a correr as primeiras semanas das urgências regionais de obstetrícia e ginecologia na região da Grande Lisboa. Ele admite que o processo de concentração de serviços vai avançar no futuro a outras regiões do país.
10: As urgências centralizadas têm funcionado precisamente como era suposto, sem problemas, têm respondido às necessidades da população, como seria de esperar, e, portanto, as duas experiências que já temos são duas experiências que consideramos positivas neste primeiro, um mês num caso, dois meses noutro. Nestes primeiros meses de funcionamento é uma experiência positiva e sim, haverá no futuro outras áreas em que haverá o mesmo processo de concentração.
2: Álvaro Santos Almeida, o diretor executivo do Serviço Nacional de Saúde, em declarações numa conferência da CNN Portugal. Depois da euforia das últimas etapas, este foi um dia menos positivo para o ciclista Afonso Eulálio. O português acabou por sair do pódio depois da etapa de hoje, que terminou com uma vitória do favorito Jonas Vingegaard. Ele reforçou a liderança da geral ao vencer pela quarta vez. Quanto a Afonso Eulálio, ainda líder da juventude, descolou do grupo de favoritos no início da subida final. Desceu à quinta posição da geral e está agora já a quase 6 minutos do camisola rosa.
0: 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Seguimos viagem com o Paulo Galvão ao volante. O trânsito, como está a esta hora, Paulo?
11: Começamos em Lisboa. A A5 complica para sair de Lisboa para Cascais, com um acidente no viaduto Duarte Pacheco. Em São Domingos de Ana, há acidente à saída da A5, com trânsito parado na Nacional 249-4, mas também a afetar a circulação na própria autoestrada de Cascais. Na A1, há uma avaria à chegada a Lisboa, na zona do Rio Trancão, com trânsito acumulado. E IC19, daqui a alguns minutos, daqui a dois minutos, terá resolvido uma avaria junto ao viaduto da Crela em Terceira. Via esquerda ocupada, trânsito bastante parado a partir de Alfragide em direção a Sintra. Segunda circular congestionada nos dois sentidos, entre o Terminal 2 do aeroporto e o Eixo Norte-Sul em Telheiras. O Norte Sacavém compacto para sair para Acril, principalmente à saída do Parque das Nações. A Ponte 25 de Abril a acumular de Lisboa para Almada, com a fila em Campo Lido, mas também nos outros acessos. Na região do Porto é uma tarde difícil na via de cintura interna. Mantemos um acidente do Porto para Gaia, no tabuleiro da Ponta Rábida, via esquerda ocupada, filas muito demoradas a partir do Amial. Como a VCI não anda, a Via Norte já está a parar em Lessa de Baliu e o mesmo com a A28 a partir da rotunda AEP. A VCI também está congestionada entre Bessa Leite e saída para a A3 e também na subida do Estádio do Dragão para a A3, e a própria A3 vem a complicar a chegada ao Porto a partir do Nova A4.
0: Até às 8, 800 21 0101, está disponível, é a linha verde, nacional e gratuita, para dar e receber informações sobre o trânsito. Boa viagem.
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0: Daqui a pouco rumamos até Ovar, porque maio é o mês em que esta cidade celebra o azulejo. Damos a volta ao largo com Mário Antunes.
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0: Chama-se Quem Não Sabe Amar, João Só e Tiago Nogueira dos 4 e meia. Música no programa da tarde.
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0: Estava prometido, então vamos dar a volta ao largo. Ovar, maio, é mês em que esta cidade celebra o azulejo e há muito para explorar com o Mário Antunes hoje.
3: Não é preciso vaguear muito por Ovar para darmos de caras com uma fachada coberta por azulejos. Rafael Salinas Calado, que foi investigador e primeiro diretor do Museu Nacional do Azulejo, atribui-lhe um título que a urbe utilizou e consolidou como marca identitária. Cidade Museu Vivo do Azulejo. Todo ano é propício a apreciar essa expressão artística com praticamente 500 anos de produção nacional, um caso único de arte decorativa, arquitetónica, reconhecida mundo fora. Portugal vestiu de azulejos primeiro as suas igrejas e palácios e depois os edifícios públicos numa mudança da paisagem urbana. Maio é mês em que Ovar celebra o azulejo e desde logo nas mais de 800 fachadas que lhe dão um estatuto particular em Portugal. Esta semana, a Escola de Artes e Ofícios, lá em Ovar, num encontro apelidado de Azulejo e Cidade, reúne especialistas para uma reflexão sobre esse ativo do território, cruzando a reabilitação, a arte, o turismo, a tradição e a inovação. Com o Museu Nacional do Azulejo, na Igreja do Convento da Madre de Deus em Lisboa, encerrado para obras de reabilitação, ganha interesse particular um passeio pelas ruas centrais de Ovar, a partir da Praça da República, e admirar as fachadas cobertas de azulejos, onde o sol faz refletir toda a sua luminosidade. Até final deste mês, também o Museu Municipal de Tavira, no Palácio da Galeria, tem patente uma exposição sobre o azulejo em Portugal. Uma história em aberto, com 70 obras de referência da coleção do Museu Nacional do Azulejo. 5 séculos de história, desde as primeiras peças até à arte e indústria contemporâneas. E sempre com esse traço tão distintivo da expressão artística e patrimonial da cultura portuguesa. É impossível não destacar nessa exposição os trabalhos produzidos por Maria Keilo, Júlio Rezende, Júlio Pomar, Manuel Cargaleiro ou Eduardo Neri. Seja em Tavira ou nas ruas de Ovar, maio é um mês para apreciarmos essa arte tão portuguesa, que saltou de palácios e galerias para as fachadas dos edifícios.
0: E são mais de 800 fachadas aquelas que podemos apreciar em Ovar. Uma volta ao largo, bonita, colorida e cheia de arte com o Mário Antunes nesta terça-feira. É também uma das notícias desta terça-feira e vamos também olhar para ela já a seguir no programa da tarde. Falamos sobre Ricardo Salgado.
4: Entrada no diário 39.
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0: Onde quer que esteja, boa tarde. É sem dúvida uma das notícias desta terça-feira, Nuno. Se for respeitada a vontade do Ministério Público, Ricardo Salgado não vai cumprir pena de prisão.
7: Ficámos hoje a saber isso mesmo, Karina. O Ministério Público diz que Ricardo Salgado não tem condições de cumprir a pena de cadeia por causa da doença de Alzheimer. Há muito que a defesa do antigo banqueiro defendia isso mesmo e hoje o Procurador do Ministério Público foi ao encontro dessa ideia durante as alegações finais do cúmulo jurídico que será feito para as duas penas a que Ricardo Salgado já foi condenado, uma de 8 anos de cadeia num processo relacionado com a Operação Marquês e outra de mais de 6 anos no processo EDP. O advogado João Luís Soares, entrevistado há pouco pela jornalista Ana Isabel Costa, fala-nos da sensação que este caso pode passar para a sociedade e explica-nos que há dois aspectos essenciais, fundamentais neste processo. Um é a condenação, o outro, o cumprimento da pena.
8: nós temos aqui no fundo dois planos. Um plano que é o plano da determinação da pena, e essa determinação foi feita, não é? Foi feito o cálculo jurídico, foram tidos em conta aquilo que são as penas que entraram aqui no cúmulo jurídico e temos uma pena final de 10 anos, e temos depois um outro plano, que é o plano que vai certamente levantar mais discussão e vai certamente também levantar aquilo que é incompreensão por parte do cidadão comum, que é o plano de cumprimento, ou neste caso de não cumprimento da pena. De uma forma muito simples e simplificando aqui o palavreado jurídico, aquilo que acontece é que o Ministério Público acabou por aquilatar e acabou por conceder aquilo que é falta de capacidade do arguído para compreender essa pena de 10 anos e, como tal, julga que submeter esse arguído a uma pena que não compreende a extensão, não compreende o âmbito, não compreende a profundidade, mas não compreende, sobretudo, aquilo que são os motivos da sua condenação, porque não tem essa capacidade cognitiva, acaba por ser um ato, antes de mais, inconstitucional e, portanto, entra em confronto direto com aquilo que são um conjunto de princípios que estão consignados na Constituição Portuguesa e depois também um ato inútil porque aquilo que são as necessidades de prevenção especial e geral da sociedade acabam por não estar aí, enfim, preenchidas. É também interessante este caso num outro patamar, que é o patamar, e como disse muito bem, daquilo que é a percepção comum do cidadão, não é? Temos um processo muito longo, um processo em que existem vários lesados, em que existia aquilo que era uma expectativa de, enfim, aplicação concreta, objetiva, rigorosa da justiça, e aquilo que acaba por resultar de todo este caminho, de todo este longo caminho judicial, é uma sentença vazia, uma sentença do plano jurídico e formal que acaba por consubstanciar aquilo que é uma pena concreta, mas depois aquilo que é, obviamente, a impossibilidade de cumprir essa pena por aquilo que são também condições ou falta de condições do próprio arguido. Eu tenho algum receio que, enfim, para lá daquilo que é o patamar jurídico, para lá daquilo que é o patamar da análise jurídica, haja alguma dificuldade de compreensão desta decisão ou deste posicionamento.
9: Isso leva-me a outra pergunta. Isso leva-me a outra pergunta, que é se é comum, em casos semelhantes e menos mediatizados, o Ministério Público tomar igual atitude, ou seja, propor a suspensão da pena por motivos de doença e de incompreensão por parte do arguido relativamente à pena que lhe vai ser aplicada.
8: Aquilo que acontece é que esta questão acaba por sublinhar aquilo que é a necessidade de avaliação qualitativa dos procedimentos de avaliação psicológica e de capacidade do próprio arguido. Isto é mais importante do que, enfim, o posicionamento do Ministério Público, que acaba por ser um posicionamento de fim de linha de verificação de uma circunstância de incapacidade, é aquilo que foi o processo de avaliação por parte do Tribunal, por parte do Instituto de Medicina Legal, da falta de capacidade desse arguido. Neste tipo de situações, se essa avaliação for feita de forma profunda, for feita de forma objetiva, for feita de forma rigorosa, e parece que o foi, o Ministério Público também tem um âmbito de decisão um bocadinho limitado.
9: As pessoas também podem questionar-se relativamente ao tempo da justiça, ou seja, se ela tivesse sido mais célere no julgamento deste caso, provavelmente não se confrontaria com esta incapacidade agora causada pela doença de Alzheimer de Ricardo Salgado.
8: Essa é uma leitura muito perspicaz e muito inteligente e que bate para mim naquilo que é, enfim, enquanto jurista, enquanto advogado, o ponto essencial. É que, efetivamente, o posicionamento do Ministério Público em si não é surpreendente. Não é surpreendente porque está alicerçado naquilo que é uma avaliação séria, qualitativa, profunda, bem fundamentada do estado de incapacidade do arguido em causa. Agora, nós temos que perspectivar isto para além daquilo que é o arguido concreto, sendo o arguido A, B, C, X, Y ou Z. E aqui nós temos um problema que é de fundo, que é conjunto, que é estrutural e que não é conjuntural e que se relaciona com aquilo que é a falta de tratamento de muitos destes megaprocessos, aquilo que é um tempo de investigação muito longo e depois aquilo que é um tempo ainda pior, mais longo, de tramitação dos próprios processos. Claro que a justiça não pode ter, ou não pode ter apenas uma lógica de retribuição, uma lógica de eficácia, uma lógica de correr atrás dos tempos dos arguidos para tentar salvaguardar uma ideia de justiça, não é? Mas nós temos que encontrar aqui um equilíbrio entre aquilo que é, e este é o tema, o tratamento dos processos, aquilo que é o tratamento dos megaprocessos, que têm obviamente desafios próprios ao nível do tratamento de dados, ao nível de inquirição de testemunhas, ao nível do tratamento probatório, e depois também aquilo que é, por outro lado, o tratamento dos direitos das vítimas que querem ter ainda essa ideia de justiça. E, portanto, em conclusão, aquilo que parece, e referindo a este caso em concreto, é que, efetivamente, houve aqui um processo muito longo, um processo que se foi arrastando em vários tempos, em vários, enfim, em vários momentos e que acabou depois, no final, por ter um resultado, que é um resultado que se, enfim, relaciona com as características do próprio arguído, e essas estão comprovadas, estão cientificamente testadas e não estão aqui em causa, mas que se relaciona também com aquilo que é a falta ou as fragilidades do próprio sistema judicial, com uma ideia de falta de celeridade, e concordo plenamente consigo.
7: A leitura do advogado João Luz Soares, entrevistado há pouco pela jornalista Ana Isabel Costa, no dia em que o Ministério Público defendeu que Ricardo Salgado não tem condições de cumprir a pena de prisão por causa da doença de Alzheimer. O Ministério Público entende que a pena única deve ser de 10 anos, mas suspensa. A decisão relativa ao cúmulo jurídico vai ser conhecida já no início do próximo mês de junho.
0: Caminho das 5h30, quais são os sinais vermelhos a esta hora, Paulo?
10: Começamos na região de Lisboa, temos trânsito a parar para a ponte Vasco da Gama, há acidente no final do tabuleiro, Lisboa para o Montijo, com trânsito a acumular, há 5 complica para sair de Lisboa com um acidente no viaduto Duarte Pacheco, mais à frente há filas de Caselas para Carnaxide, temos também em São Domingos de Rana, acidente à saída da A5 com trânsito parado, mas também a afetar a circulação na própria A5 em direção a Lisboa, autoestrada de Cascais também está com acidente, junto à área de serviço de Oeiras, também com trânsito a complicar. O final do IC19 à chegada a Lisboa está agora também com um acidente, com duas viaturas, trânsito a parar a partir da Amadora, sentido inverso, Lisboa-Sintra, com uma avaria resolvida junto ao viaduto Acrel, com filas a partir de Alfragide, mas com tendência a melhorar. Segunda circular preenchida, Norte Sacavém compacto para entrar na Cril, principalmente à saída do Parque das Nações, ponto 25 de Abril, Lisboa-Almada está a parar em Campo Lido, com acessos preenchidos, estrada de Passo Arcos também completa à saída do Tagus Parque. Mantemos os problemas na cidade do Porto. É uma tarde difícil na via de cintura interna, com um acidente na Ponte da Rábida. É para sair do Porto para Gaia. Trânsito parado lá mais acima, na zona do Amial. A deixar também a Via Norte e a A28 paradas para entrar no Porto. A A3 está preenchida junto ao nó da A4 para entrar também na cidade do Porto. A complicar a circunvalação, a VCI está também preenchida entre o tabuleiro da Ponte da Rábida e a saída para Braga, entre a Ponte do Freixo e o nó das Antas. A Marginal está completa. E a via panorâmica também está difícil a esta hora para sair da cidade do Porto.
0: Boa tarde, boa viagem.
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0: 5h30 na Rádio que Liga Portugal. É hora de síntese de notícias. Hoje com Ana Isabel Costa.
9: O calor determina que a partir de amanhã a Autoridade Nacional de Proteção Civil eleve o nível de prontidão, ou seja, tenha mais meios para combate a incêndios preparados para atuar. Ainda assim, os meios aéreos não vão estar todos disponíveis. O interior do país está sob uma vaga de calor há já vários dias, desde o dia 20 de maio, calor que amanhã se vai agravar, com a possibilidade de trovoadas secas e ventos fortes que potenciam incêndios florestais. Na região de Leiria, onde ainda há muitas árvores derrubadas, que não foram retiradas dos terrenos depois da tempestade Christine, a comunidade intermunicipal anunciou hoje que a partir de segunda-feira e até setembro estão proibidas queimadas, exatamente para evitar risco de incêndio. Há um incêndio ativo na Marinha Grande, mas a Proteção Civil diz que para já sem grande perigo, arde mato, precisamente também na zona afetada pela tempestade. O Siresp, o sistema de comunicação usado pelas autoridades em situações urgentes, como os incêndios, tem agora novo responsável. O ministro da Administração Interna deixou hoje rasgados elogios ao reconduzido Viegas Nunes, que deixou o cargo em 2024. O Ministério Público reconhece o diagnóstico de Alzheimer de Ricardo Salgado e por isso propõe que o antigo banqueiro não cumpra pena de prisão, mas seja condenado a uma pena até 11 anos pelo cúmulo jurídico. Os crimes de que estava indiciado, corrupção e abuso de confiança, podiam ditar uma pena de prisão até aos 11 anos. O procurador do processo entende que Ricardo Salgado não tem capacidade para compreender uma pena de prisão e, portanto, a pena a aplicar deve ser suspensa. A última perícia médica feita a Ricardo Salgado e dada a conhecer a semana passada, revelou que não era capaz de ser autónomo numa rotina na cadeia.
0: 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Nas notícias do desporto, já há árbitro para o decisivo Casa Pia Torriense. Walter Madureira.
11: O Conselho de Arbitragem da Federação Portuguesa de Futebol nomeou o árbitro Fábio Veríssimo para dirigir o Casa Pia Torrense. Referente à segunda mão do play-off de acesso à Primeira Liga, o árbitro terá como AVAR e VAR Luís Ferreira e Valdemar Maia. Depois do empate a zero registado em Torres Vedras, a segunda mão está marcada para a próxima quinta-feira, às 8 da noite, no Estádio Municipal de Rio Maior. Afinal, não chega hoje ao fim o prazo de 10 dias para José Mourinho confirmar se aceita ou recusa renovar contrato com o Benfica. A cláusula só vai expirar no final desta semana. Os 10 dias de que tanto se tem falado são 10 dias úteis. O Benfica terminou a temporada, recorde-se, a 16 de maio, numa vitória frente ao Estoril por 3-1, querendo por isto dizer que o prazo de 10 dias úteis para tomar uma decisão só vai terminar na próxima sexta-feira. Até esse dia, o valor da indenização acordado entre técnico e clube permanece nos 7 milhões de euros. Depois disso, o montante vai subir para os 15 milhões. Em declarações exclusivas à RTP e Antena 1, Riquelme, que vai concorrer às eleições do Real, num duelo com Florentino Pérez, remeteu para amanhã a revelação de mais dados sobre o que pretende para o clube, incluindo, claro, a situação do treinador.
12: Que sigan atentos a las elecciones, que mañana habrá buenas sorpresas para ellos, para que sean aficionados.
13: ¿Tiene triunfos mañana?
12: Gracias, sí, seguro.
11: Para amanhã está marcada uma conferência de imprensa de Riquelme, às 11 horas da manhã. Mais à tarde, ao final da tarde, irá falar aos jornalistas Florentino Pérez. O Futebol Clube do Porto oficializou na tarde desta terça-feira a renovação de contrato com João Brandão, o treinador da equipa B. André Villas-Boas deu ênfase ao trabalho que é feito na última etapa de formação, com aproveitamento também na equipa A. O próprio treinador diz que o futuro do Porto está a ser construído dentro de casa.
14: Validação e reconhecimento do trabalho que foi efetuado durante estes 2 anos, mas também um processo de continuidade, de visão para aquilo que ainda está por fazer. Temos muito para construir, dando seguimento àquilo que foi vivenciado e experimentado nos últimos 2 anos, com uma responsabilidade muito grande de olhar para o futuro do Futebol Clube Porto. E tal como o Presidente disse recentemente e muito bem, o futuro do Futebol Clube Porto está a ser construído em casa e nós sentimos essa responsabilidade e também esse orgulho.
11: João Brandão, em declarações aos meios do Futebol Clube do Porto, o técnico de 43 anos cumpriu a segunda temporada à frente da equipa B, tendo conseguido o 5º lugar na segunda liga. Afonso Eulálio deixou hoje o pódio da classificação geral da volta à Itália. Ao ceder tempo, no final da 16ª tirada, uma etapa que terminou com montanha de primeira categoria. O corredor português foi o 11º nesta etapa, mas o ciclista da Bahrein mantém-se no top 10, bem como líder ainda da camisola da juventude. Eulálio desceu para o 5º lugar da geral, está a 5 minutos e 40 segundos de Jonas Vingegaard, que é o camisola rosa, símbolo de líder da volta à Itália.
0: Walter Madureira nesta síntese do desporto, na RTP Antena 1, também na RTP Mundo, em permanência, em desporto.rtp.pt. Disco Antena 1 para conhecer já a seguir.
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0: Chama-se Será que lhe descobres a poesia? É o novo disco de Teresinha Landeiro, que se inspirou em parte da obra do pintor Alfredo Luz, no sentido de criar aqui uma unidade estética. Chegou na passada sexta-feira, é um disco RTP Antena 1, e hoje escutamos mais uma vez Tanto Céu, de Teresinha Landeiro, aqui no programa da tarde.
15: Olá, eu sou a Teresinha Landeiro e este tema que vos apresento chama-se Tanto Céu e faz parte do meu novo disco Será que lhe descobres a poesia? Este tema foi composto por mim e pelo Marcelo Camelo, a música pertence ao Marcelo e a letra foi escrita por mim e não é nada mais, nada menos do que uma descrição deste céu que nos envolve, que para uns há de ser um céu de crenças, para outros um céu de crenças nenhumas. Será também um lugar de esperança para certas pessoas, para outras um lugar um bocadinho assustador de tão vasto que é, mas a conclusão que tiramos é que é o que nos une e existe para todos de diferentes formas.

0: Chama-se Tanto Céu, de Teresinha Landeiro, está no novo álbum chamado Será que lhe descobres a poesia? E é disco RTP, a Antena 1. Temos mortinhos por sair de casa já a seguir. É ou não é Rui Alves de Sousa?
1: É.
0: Se dissesses que não é, íamos ter problemas.
1: Porquê?
0: Porque sim.
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0: confirmaste e cá estás. Exatamente. Olá, Rui Alves de Sousa.
1: Ah, estava a ver, sabes, é que pode haver alguém que só ligou mesmo agora
0: não,
1: rádio.
0: Não. És tu mesmo.
1: Sou eu, pronto, ainda bem que confirmaste. Olha, hoje vou começar no Brasil, está ligado?
0: É, no Brasil, estou ligada.
2: Gosto de te ver ao sol, leãozinho.
1: E sabes bastante. Que agora imagina que o leãozinho era este. Isto são sons de leões bebés a tentarem rugir e não conseguem. Bom, Caetano Veloso está por cá. Vai dar um concerto amanhã no Porto, na Super Boca Arena, às 21h30. Muitas grandes canções para recordar. E também depois o Caetano vai estar no Koala Festival.
0: Sim, sim.
1: Vai estar no dia 30. Isto já vai ser em Cascais, para o concerto no Porto. Ainda havia pouquíssimos lugares disponíveis há bocadinho, quando estava a preparar esta excelsa rubrica.
0: Foste espreitar.
1: Fui espreitar. Entretanto, também, aqui há uma ideia que junto ao Porto e Lisboa, inaugurou no dia 20, na Escola de Artes da Universidade Católica no Porto, a exposição Geometria Sensível do artista brasileiro Rodrigo Cássio. Vai ser muito Brasil a começar. E esta exposição, a partir de hoje, também expande-se para a Brutéria, em Lisboa. O Rodrigo Cássio, que tem feito um percurso que cruza pintura, escultura e instalação, quer desafiar os limites entre forma, matéria e percepção, e esta exposição, Geometria Sensível, quer ser uma revelação de um campo de tensão entre racionalidade e intuição.
0: Ai, tem muito conceito.
1: É, onde estruturas geométricas se articulam com experiências sensoriais e afetivas, já viste?
0: Mais conceito ainda,
1: é,
0: não é?
1: Exato. Tudo o que as pessoas precisam de saber para ir ver a exposição. Não, estou a brincar. Vão descobri-la, está então na Escola das Artes da Católica no Porto, até 3 de outubro, na Brutéria, de hoje a 31 de julho, segunda a sábado, das 10 às 18.
0: Olha quem vem lá!
1: Quem vem lá? É um agente secreto, mas não é bem este.
0: Oh.
1: É o agente secreto do Kleber Mendonça Filho, filme com Wagner Moura, vai passar amanhã em Évora, no Teatro Garcia de Rezende. Isto também é o pontapé de saída de um novo ciclo no Teatro Garcia de Rezende, chamado Take One, digamos assim.
0: Uhum.
1: Um ciclo dedicado ao cinema de autor, com curadoria da distribuidora Nitrato Filmes. Vão passar vários filmes ao longo dos próximos meses. O primeiro é então amanhã, O Agente Secreto, às 19h, no Teatro Garcia de Rezende. Voltando a Lisboa, Tandimage, já anda por aí, a edição 2026 que junta teatro, performance e cinema, três linguagens para a memória, 24ª edição do Tandimage. Há muita coisa a acontecer, por exemplo, Copacabana Mon Amour, filme experimental, também Quando os Anjos Falam de Amor, um documentário que foi filmado ao longo de 5 casas nas zonas da Moita, de Barreiro e de Vila do Conde, Porto. Também, por exemplo, um solo chamado Cão de Sete Patas. Eu gostei muito.
0: Apeteceu-lhe ganir, não é?
1: Sim, mas é um ganir melodioso, não é?
0: Sim, ele...
1: Bom.
0: Não há ali claramente um conhecimento de pauta, não é?
1: Sim, Cão de Sete Patas, de Bibi Dória, apresenta-se dias 29 e 30 na Rua das Gaivotas. É um solo em diálogo com o cinema marginal brasileiro. Souvenir de Tiago Cadete é apresentado a 28 e 29 no Teatro Ibérico, uma investigação da história da migração da família paterna do Tiago Cadete, que foi para a França na segunda metade do século passado. E, enfim, há muita coisa a acontecer no Tandimage até outubro. Esta primeira parte começou 21 de maio, vai até 7 de junho, depois de 8 a 31 de outubro. Saibam tudo em tdilisboa.com.
3: It's me, Mario!
1: Não é bem este tipo de italiano, agora vou falar de um italiano a sério.
0: Un'altra te. Ai, eu era os Ramazzotti.
1: Sabes o meu problema com ele? Este tipo faz... Eu, quando estou constipado, lembro-me sempre do Eros Ramazzotti. A verdade é essa.
0: Eu adoro aquela parte do evidentemente preocupante. Podes continuar. Oh, meu Deus.
3: Com esta fantasia.
0: Podíamos ficar aqui eternamente.
1: Isto porque a festa do cinema italiano continua em digressão. Última sessão em Almada amanhã às 21h30 no Auditório Fernando Lopes Graça, com Três Vezes Adeus, drama sobre uma separação com Alba Rohrwacher e Hélio Germano. A festa está em Lagos de hoje a sexta. O primeiro filme, O Último Padrinho, Padrinho passa por lá daqui a pouco às 19. Também tem o Hélio Germano e o Tony Servilho. Sessão na Biblioteca Municipal de Lagos. Há mais 3 sessões às 19, amanhã, quinta e sexta. Saibam mais em festadocinemaitaliano.com. Valor Sentimental, um filme muito engraçado. Engraçado não, interessante, do Joaquim Trier. Passa amanhã às 21h30 nas Caldas da Rainha, no Centro Cultural e de Congressos. Mais cinema a fechar, Karina, mas na mialhada e a recuar praticamente 70 anos.
4: What was he telling you?
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1: Doris Day, James Stewart, O Homem que Sabia Demais, de Alfred Hitchcock, que é um remake. Hitchcock já tinha feito esta história em 1934, disse que essa versão era de um amador com talento e esta é de um profissional. Uhum. É um filme que tem este...

0: Moras na Mialhada, no auditório da Biblioteca Municipal, e é uma sessão do Cineclube Gândara Bairrada. E é isto, cara.
1: Já está.
0: Já está.
1: Foi bonito, eu gostei.
0: Vamos ouvir Eros Ramazzotti agora.
1: Por favor. Ai, agora ia buscar a música e passávamos.
0: Não
1: era
0: pode,
1: giro.
0: Não,
1: era. Não posso,
0: isso.
1: Não posso, tenho compromissos.
0: Exatamente.
1: Até amanhã. Ai, não, sim.
0: Sim,
1: não,
0: até amanhã
1: temos. Até amanhã
0: só
1: temos.
0: Só que amanhã não vou estar aqui, vou estar noutro sítio. Vou estar noutro sítio.
1: Vais estar noutro sítio. Beijinhos.
0: Até amanhã.
1: Até amanhã.
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1: Há quem esteja também noutro sítio, dentro do carro, claro, e é para isso que o Paulo Galvão, é para eles também que o Paulo Galvão fala agora. Conta-nos.
3: Vamos começar na Marginal, em direção a Lisboa. Há acidente junto à Praia de São Pedro do Estoril, com trânsito demorado. Há também um acidente no sentido inverso, junto à Praia de Santa Mar, de Oeiras, no sentido Lisboa-Cascais, com o trânsito também a acumular. Evitar a zona de São Domingos de Reina, tem um acidente junto ao acesso da A5, o trânsito está bastante parado. Filas compactas também nos dois sentidos, à saída do Tacos Parque para a estrada de Passo de Arcos. Está resolvido um acidente, foi retirado para a Berma à entrada de Lisboa no final do IC19. Trânsito a escoar para quem está na Amadora. Há acidente no final da Nacional 117, com trânsito parado junto aos cabos da Ávila em direção ao IC19. Já há alguns minutos foi resolvida uma avaria no IC19, na zona de Terceiro. O trânsito está a escoar, mas com filas a partir de Pinamanico. A Radial Benfica está também preenchida para entrar no IC19. Na A5 há acidente junto ao viaduto Duarte Pacheco para sair de Lisboa, com trânsito bastante parado no interior da cidade. Há também dificuldades na ligação à ponte 25 de Abril para Campo Lide em direção ao tabuleiro. Os acessos estão preenchidos, mas há também um acidente na descida da A5 em direção ao acesso à ponte marginal. Está com demora entre a Fundação Chapalimó e a zona da Afundo, a segunda circular no Pararranca, nos dois sentidos entre os Olivais e a zona de Telheiras. Entrada na Cril demorada para quem está no Norte de Sacavém. Acidente no final do tabuleiro da ponte Vasco da Gama. Toda a extensão do tabuleiro está praticamente preenchida para sair de Lisboa para Alcochete. Há na A1 trabalhos em Vila Franca de Xira, mas há também registro de um acidente e o trânsito está demorado no sentido Lisboa-Porto. No Porto temos já o acidente no tabuleiro da Ponte da Rábida resolvido, mas atenção porque mais à frente há um caminhão avariado na A1 em Gaia a complicar a saída do Porto para os Carvalhos. A via direita está ocupada, as filas estão lá em cima na zona do Amial, deixam a Via Norte preenchida a partir de Lessa do Baliu, A28 também a partir do nó da A4, evitar a circunvalação junto ao Hospital São João, evitar a marginal do Porto da Foz para a Ribeira. Os acessos da Boa Vista para sair do Porto estão também preenchidos com a via panorâmica demorada, o do Campo Alegre também, filas na A3 junto à zona da A4 para entrar na VCI e mais a norte, a circular de Braga está em hora de ponta, tal como a entrada em Barcelos, a entrada sul para a Ponta Oeste.
1: E agora vais respirar um pouco, a coisa não está fácil.
3: Não está.
1: Vamos a isso. Voltamos a atualizar o trânsito depois das notícias das 6 da tarde. Daqui a pouco há foto finish com o Paulo Sérgio, que vai olhar para a situação do Benfica. Diz que é mais uma voltinha, mais uma viagem. E agora fazemos outro tipo de viagem. Afinal de contas, o Festival Koala está aí, já nos dias 30 e 31 de maio. Por lá estará também Caetano Veloso. Toca agora.

0: É sempre refrescante ouvir Caetano Veloso no programa da tarde, mas também ao vivo. Ele é um dos cabeças de cartaz do Festival Koala 2026. 30 e 31 de maio, Caetano Veloso no dia 30, claro, e a Antena 1 estará por lá também. E agora estamos com o fotofinish do Paulo Sérgio. Vamos olhar para a situação do Benfica, que não está fácil. Olá, Paulo. Boa tarde.
1: Muito boa tarde, Karina Jorge. Esta manhã, quando preparava a edição de hoje do Fotofinish, perguntei à inteligência artificial qual era a definição do banho-maria. A resposta foi pronta. É uma técnica de calor indireto usada para cozinhar de forma lenta e uniforme. Lembrem-me disto a propósito da relação entre José Mourinho e o Benfica. Uma vez que o prazo de resposta do treinador sobre se aceita ou recusa renovar com o Clube da Luz termina hoje. Com mais um ano de contrato, mas com tudo acertado com o Real Madrid, assim que as eleições confirmarem Florentino Pérez para mais um mandato, o setubalense vai-se fingir de morto, ou se quiserem, empurrando com a barriga. E como as eleições só vão acontecer no domingo 7 de junho, daqui por 12 dias, acho difícil José Mourinho responder antes ao Benfica. Ontem, o candidato Henrique Riquelme, o adversário de Florentino, colocou mais uma acha na fogueira e avisou que o treinador português não é a sua opção. Qualificou-o como um pense rápido porque o futuro não passa por ele, o que ainda recomenda maior prudência. Como é fácil de perceber, o ainda técnico do Benfica vai desta forma cozinhando em banho-maria a atual administração da SAD, com Rui Costa à cabeça que, sejamos claros, não sabe muito bem o que fazer, porque tem treinador, mas sabe que vai ficar sem ele. E sem ele dizer que não fica, não pode assumir um outro técnico. Não é uma situação nem fácil nem confortável para ninguém. É quase como que fazer a quadratura do círculo. É verdade que a estrutura do futebol encarnado está a trabalhar na próxima época. Mal seria que isso não estivesse a acontecer. Mas também não deixa de ser uma realidade que a decisão principal terá de ser a da contratação do novo treinador, porque é a partir daí que tudo o resto pode começar a ser definido, como contratações e dispensas. Para ajudar a complicar ainda mais a vida aos encarnados, a vitória do Torriense na Taça de Portugal acelerou tudo e obrigou uma antecipação do arranque da pré-temporada em uma semana, já que no dia 23 de julho começam as pré-eliminatórias da Liga Europa. Com todas estas indefinições, com um campeonato do mundo que vai levar alguns dos principais jogadores da equipa, ainda ontem Richard Rios foi chamado pela Colômbia, e que não estarão disponíveis para os primeiros jogos, com um calendário aparentemente terrível até ao final de agosto, com jogos de 3 em 3 dias, porque para além das competições europeias, há ainda a Liga Portugal, que começa a jogar-se no primeiro fim de semana desse mês. A vida não se afigura nada fácil para os lados do Estádio da Luz nestes tempos de urgência. Depois da vitória na Taça de Portugal e enquanto prepara o jogo mais importante da temporada à segunda mão do play-off com o Casa Pia, que o pode fazer regressar à Liga Principal 34 anos depois, o Torriense vai fazendo contas à vida. Até parece o tio Patinhas, lembram-se? O pato mais rico do mundo que tomava banho em notas. A vitória de domingo rendeu ao clube de Torres Vedras, só para começo de conversa, qualquer coisa como 5 milhões de euros. Para além dos prémios da Taça de Portugal, que devem rondar os 400 mil euros, a entrada na fase de liga da Liga Europa valeu cerca de 4 milhões e 300 mil euros. Isto são valores por baixo, porque ainda faltam aqui juntar mais algumas parcelas. Se na quinta-feira subirem da divisão, há ainda o contrato televisivo, que pode render mais 3 milhões de euros. Tudo junto serão 8 milhões de euros, para mais e não para menos. Para um ano de trabalho, digamos que se tudo se confirmar, a coisa não terá corrido nada mal para o emblema de Torres Vedras. É o Euro Milhões. Até amanhã, Karina Jorge.
0: É mais uma voltinha, mais uma viagem neste Fotofinish com o Paulo Sérgio, que regressa amanhã ao programa da tarde. E nós olhamos também para o dia de amanhã, muito rapidamente. Vamos poder contar com 28 graus em Viana do Castelo, 29 em Aveiro e Faro, 30 no Porto e também na Guarda, 33 em Bragança e em Viseu, 34 em Braga e Vila Real, 35 em Coimbra e Leiria, Castelo Branco, Lisboa, Setúbal e Porto Alegre chegam aos 36 graus amanhã e as cidades mais quentes, os distritos mais quentes serão Santarém, Évora e Beja, com os mais quentes, os distritos mais quentes serão Santarém, Évora e Beja com 37.
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0: E já são 6 horas no continente e na Madeira, 5 nos Açores. Voltando às temperaturas, estão nesta altura 19 graus em Ponta Delgada, 22 no Funchal, 28 no Porto e também em Faro, Lisboa e Coimbra, agora com 33 graus. E agora, Nuno, também quais são os principais títulos?
3: Dentro de duas semanas voltam a ficar disponíveis os dois helicópteros de combate ao fogo que continuam inoperacionais em Loulé e Santa Combadão. É essa garantia deixada esta tarde na Antena 1 pelo Secretário de Estado da Proteção Civil. Mesmo sem todos os meios aéreos disponíveis, o dispositivo será reforçado no terreno a partir de amanhã, dia em que o vento e as altas temperaturas prometem agravar o risco de incêndio. Nesta edição às 6, registamos as recomendações para lidar com o calor nos próximos dias, conselhos que, segundo a Direção-Geral da Saúde, podem salvar vidas.
0: Nuno Rodrigues, nesta edição das 6 da tarde.
3: Com o período mais crítico para os incêndios à porta, dois helicópteros de combate ao fogo continuam inoperacionais, um em Santa Combadão, outro em Loulé. Estes aparelhos estão em manutenção há mais de um mês, um cenário que já se tem repetido em anos anteriores. Em declarações à Antena 1 esta tarde, o secretário de Estado da Proteção Civil, Rui Rocha, garantiu que os dois helicópteros vão voltar a estar disponíveis dentro de duas semanas.
4: Relativamente ao meio aéreo do Loulé, a informação que temos, até porque todo o processo de contratualização é efetuado entre a Força Aérea ou a partir da Força Aérea, depois com as empresas que são contratadas. E, portanto, a informação que temos, a última que tenho, é de que o meio aéreo de Loulé estará operacional no dia 31 de maio, portanto, no final desta semana, e que o de Santa Combadão estará também novamente operacional a 15 de junho.
3: Os dois helicópteros de Loulé e Santa Combadão não vão estar disponíveis ainda para o reforço de meios no terreno a partir de amanhã. Com o vento e as temperaturas a agravarem o risco de incêndio nas próximas horas, o comandante Elísio Pereira, da Autoridade Nacional de Emergência e Proteção Civil, garante ainda assim que o dispositivo estará preparado.
5: O estado de prontidão especial amanhã vai ser elevado, portanto passa para nível 2. Que por si só já tem diretamente ligado portanto, o reforço dos operacionais no terreno. Portanto,

0: vamos, temos que monitorizar, ver conforme as situações vão ocorrendo, para podermos estar mais preparados para essas situações que possam eventualmente acontecer.
1: Já têm todos os meios, por exemplo, os meios aéreos já estão todos disponíveis para a proteção civil?
0: Não, portanto, isto vai por fases, portanto, a implementação dos meios são por fases e neste momento ainda não está maximizado.
2: Comandante Elísio Pereira, entrevistado esta tarde pela jornalista Ana Isabel Costa, mesmo sem todos os helicópteros e aviões disponíveis, a Proteção Civil promete um reforço de meios a partir de amanhã. Nesta altura já está em fase de resolução o incêndio em mato que tinha começado ao início da tarde na localidade de Trutas, no concelho da Marinha Grande, uma das regiões afetadas pelas tempestades deste ano. São locais sensíveis onde o vento derrubou milhares de árvores que agora podem servir de combustível. O presidente da Comunidade Intermunicipal de Leiria, Jorge Vala, conta que no terreno seguem ainda, nesta altura, os trabalhos para desobstruir os caminhos florestais.
3: Nós temos uma preocupação muito grande em desobstruir os caminhos até o início da época, portanto, mais uma semana, estamos a crer que a grande maioria dos caminhos, se não a totalidade, os caminhos florestais estará desimpedida, muito por força de um trabalho organizado a partir do CIP ou em Leiria. Vai ficar muito material lenhoso nos terrenos. Este material lenhoso é combustível, é um combustível seco, portanto fácil de arder.
2: Depois de uma reunião do Conselho Intermunicipal em Porto de Mós, Jorge Vala anunciou também que os 10 municípios da região de Leiria decidiram recusar a autorização para queimas e queimadas a partir de segunda-feira e até ao dia 30 de setembro.
3: Nós deliberámos nos 10 municípios da região de Leiria ficam suspensas a partir da próxima segunda-feira, dia 1 de julho, as queimas e queimadas até ao dia 30 de setembro. Independentemente das condições climatéricas, a plataforma fica encerrada.
2: Queimas e queimadas sem autorização nos 10 municípios da região de Leiria até ao final do mês de setembro. As próximas horas prometem complicar os trabalhos em caso de incêndio. A meteorologista Maria João Frada alerta para um fenómeno específico de vento que já causou muitas dificuldades no passado.
4: O que nós podemos fazer é, em situações semelhantes, e há aqui alguns dados de severidade que se podem assemelhar, em situações semelhantes a esta que vamos ter para amanhã, nós já vimos acontecerem rajadas muito fortes, que evidentemente que se houver um incêndio que esteja já a ocorrer, portanto que esteja em campo, que esteja a ocorrer, se houver uma rajada convectiva muito forte, obviamente que pode dar problemas no combate ao incêndio, e muitos problemas.
2: Ventos que vão chegar acompanhados de altas temperaturas, os termómetros vão ultrapassar os 30 graus, podem mesmo chegar aos 40 em algumas regiões do país. Miguel Telo de Arriaga, da Direção-Geral da Saúde, deixa algumas recomendações fundamentais, em particular para pessoas mais sensíveis, como doentes, idosos e crianças. São conselhos que podem salvar vidas.
5: Falarmos das questões relacionadas com a hidratação, beber água, muito, muito, muito importante, mantermos em espaços frescos e refrigerados sempre que possível, evitarmos estarmos expostos a altas temperaturas durante as horas de maior calor e tentarmos também fazer aqui um papel que é um papel de cada um de nós. Aqueles que têm pais, avós com mais idade ou aqueles que se preocupam também tanto com as suas crianças, pegarmos no telefone e termos esta ação de perguntarmos se estão bem, se precisam de alguma coisa e deixarmos estas recomendações, que são recomendações que parecem simples, mas são recomendações que salvam vidas.
2: Recomendações das autoridades de saúde para um período de temperaturas mais altas até ao final desta semana. O ministro da Administração Interna voltou a sair esta tarde em defesa da escolha do homem para liderar a empresa que gera o Siresp. O regresso de Viegas Nunes a este cargo terá levado o secretário-geral adjunto do Ministério, António Pombeiro, a pedir a exoneração na semana passada, acusando a anterior gestão da Siresp, líder liderada também por Viegas Nunes, de graves irregularidades e práticas eticamente reprováveis. Esta tarde, em Cascais, Luís Neves defendeu que o regresso de Viegas Nunes à presidência da Siresp S.A. é a melhor escolha para o país. Inês Martins.
6: Sem margem para dúvidas, Luís Neves mantém a confiança na nomeação e no currículo de Paulo Viegas Nunes para presidir o Siresp.
7: Não há um único facto que belisque a seriedade, a idoneidade, a forma transparente deste homem com pergaminhos na administração pública, com pergaminhos na administração militar, com pergaminhos no Siresp, que possa, de qualquer forma, tocar ou beliscar esta seriedade.
6: O ministro da Administração Interna considera que o relatório da Inspeção-Geral de Finanças não coloca em causa o bom nome de Viegas Nunes.
7: O relatório da Inspeção-Geral de Finanças, todos vós o conhecem. Não há um único facto certo, objetivo, concreto, sem ser assente em juízo de valor, que possa ser imputado ao senhor general.
6: E sobre um pedido de demissão por parte do secretário-geral adjunto António Pombeiro já em abril, antes desta nomeação, Luís Neves esclarece a troca de e-mails.
7: Quando há uns tempos foi apresentado o relatório feito na sequência do apagão ao Siresp, o relatório era muito técnico, demasiadamente técnico. E o senhor secretário-geral, um dos secretários-gerais adjuntos, pensou que estava a ser posto em causa o seu conhecimento. Depois de ser explicado que o que era necessário era ter um documento entendível por vós, comunicação social, e pelos portugueses, ele rapidamente percebeu e agradeceu. De facto, nessa altura, o Sr. Dr. António Pombeiro pediu para sair. Mas depois de esclarecido estes factos, continuou e continuou a fazer bem o seu trabalho.
6: Os esclarecimentos do Ministro da Administração Interna em Cascais, onde disse também aos jornalistas que não cede a pressões.
2: Declarações de Luís Neves sobre a polémica que envolve o regresso de Viegas Nunes à liderança do Siresp, a entidade responsável pela gestão da Rede Nacional de Comunicações de Emergência e Segurança do Estado. O Ministério Público defende a suspensão da pena de Ricardo Salgado nos casos Operação Marquês e EDP. O antigo presidente do Grupo Espírito Santo foi condenado nos dois processos por crimes como corrupção ou abuso de confiança. Mas o Ministério Público entende, Rita Soares, que por causa da doença de Alzheimer não faz sentido obrigar o antigo banqueiro a cumprir pena de cadeia.
8: A sessão de hoje no Tribunal Central Criminal de Lisboa foi marcada para determinar o cúmulo jurídico das penas aplicadas a Ricardo Salgado. O Ministério Público defendeu que numa situação dita normal, o antigo banqueiro deveria cumprir um período entre 10 e 11 anos de prisão pelos crimes de corrupção e abuso de confiança. Mas tendo em conta o diagnóstico comprovado de Alzheimer, o Procurador Rui Batista sublinhou que a decisão mais importante que o Tribunal tem agora de tomar está relacionada com a suspensão da pena. Considera o Ministério Público que Ricardo Salgado não tem capacidade para compreender o significado de uma pena de prisão e, assim sendo, seria inútil sujeitar a uma pena a alguém que não a entende. Esse caminho poderia até tornar a pena contrária aos princípios do direito penal. O Procurador acrescentou, no entanto, que suspender não é o mesmo que extinguir e que a Justiça deve garantir todos os mecanismos para que a pessoa se cure e possa depois cumprir a pena. Algo que, neste caso, pode ser irrealista. A última perícia médica revelou na semana passada que Ricardo Salgado está incapaz de gerir o dia-a-dia de forma independente num estabelecimento prisional.
2: Ricardo Salgado tem 81 anos, foi condenado nos casos EDP e Operação Marquês. O Ministério Público entende que a pena única deve ser de pelo menos 10 anos, mas suspensa. A decisão relativa ao cúmulo jurídico vai ser conhecida no início do próximo mês de junho no Tribunal Central Criminal de Lisboa. O homem que fugiu do Tribunal de Ponte de Sor há duas semanas entregou-se hoje às autoridades. A informação foi já confirmada esta tarde à Antena 1 por uma fonte da GNR. O homem de 37 anos entregou-se no tribunal de onde fugiu quando estava à espera para ser interrogado. Este caso levantou várias questões relacionadas com os procedimentos de segurança e também pedidos de esclarecimento ao governo. O Ministério da Justiça já informou que as necessidades de segurança do Tribunal de Ponte de Sor foram reavaliadas este ano e que estão em curso medidas para reativar as celas do edifício.
9: A atualidade às 6 da tarde com Nuno Rodrigues, também em simultâneo com a RTP Antena 1 Açores e também com a RTP Mundo, em permanência online em noticias.rtp.pt. Paulo Galvão, por que caminhos nos levas a esta hora? Se estão fáceis ou não?
10: Não estão. Temos aqui uma série de problemas por resolver na região de Lisboa. A Marginal tem acidente no sentido Cascais-Lisboa, junto à Praia de São Pedro do Estoril, com trânsito demorado. Na A5, trânsito complicado para sair de Lisboa. Houve acidente no viaduto Duarte Pacheco. Mais à frente há filas de Monsanto para Carnaxide. Em São Domingos de Rana há acidente à saída da A5, com trânsito parado, mas também a afetar a circulação na própria A5 e evitar a estrada de Passo de Arcos, principalmente para a Quinta da Fonte. A autoestrada de Cascais tem agora também um acidente no sentido Cascais-Lisboa, antes da saída para Linda a Velha, também com trânsito parado, segundo circular congestionado nos dois sentidos, mas mais demorada entre o Terminal 2 do Aeroporto e o Eixo Norte-Sul em Telheiras, porque há pouco antes um acidente. Evitar as avenidas novas no interior da cidade de Lisboa, Ponte Vasco da Gama, tem uma carrinha avariada no final do tabuleiro de Lisboa para o Montijo, com trânsito a acumular e com o tabuleiro praticamente preenchido para sair de Lisboa. Há um de Lisboa para o Porto, tem lentidão, Via Longa para Alverca e de Alhandra para Vila Franca de Xira, 16-9 no Pararranca de Alfragide para Queluz, nota-se que vem demorado para entrar na Cril, Ponte 25 de Abril para de Campolide para o tabuleiro, o acesso de Alcântara tem luz verde. No Algarve, a Nacional 396 tem um acidente, de Lolé para Quarteira, um capotamento, passa-se com dificuldade antes da entrada na Via do Infante. No centro do país, a ligação de Aveiro à A1 para Aveiro Sul está à parada Nacional 235, com o acidente na zona de Nossa Senhora de Fátima. Filas também mais a norte na cidade do Porto, para sair do Porto para os Carvalhos, com um acidente na A20 em Oliveira do Douro. O trânsito está a parar lá atrás, junto ao Estádio do Dragão. O sentido inverso está preenchido entre a Ponte do Freixo e a saída para Braga, entre o Amial e o tabuleiro da Ponta Rábida, até mais à frente na zona da A1 em Canidelo, onde há um caminhão avariado. A saída do Porto pela Rotunda Boa Vista está bastante demorada. Rua do Campo Alegre, Via Panorâmica, Marginal do Porto a evitar da Foz para a Ribeira. A A28 a partir da Ponte Lessa para entrar no Porto. A Via Norte a partir da zona da A4 para entrar no Porto. A A3 também com filas compactas a partir do nó da A4 até à entrada na VCI.
9: Dizias vários problemas no início.
10: São muitos, não é?
9: São mesmo muitos. É. Bom, se precisar de ajuda ou se quiser também dar mais informações, a linha verde está disponível até às 8-800-21-0101. Faça boa viagem com a Rádio que Liga Portugal. Boa tarde, seja bem-vindo.
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9: Daqui a pouco ligamos também ao Mesa para Dois. Vamos conhecer quem janta com Rui Alves de Sousa esta noite depois das 8. E vamos também conhecer a notícia do dia. O que fica neste dia? Olhamos para a polémica mais recente no Ciresp, no programa da tarde. Para já, Bruno Mars é para ouvir com calma.

0: Esta de Bruno Mars chama-se Risk It All, belíssima balada, quase em jeito de rumba e que poderia ser certamente uma excelente banda sonora para um jantar a dois. Por isso, vamos lá então descobrir o jantar de hoje. Depois das 8 da noite, o Rui Alves de Sousa vai conversar com Ana Paula Costa, que tem acompanhado a história da Young Lions Portugal desde o começo. Estamos a falar de mais de 240 jovens que representaram o nosso país no Festival Internacional de Criatividade em Cannes. E Portugal está no top 5 dos maiores vencedores do certame que distingue os novos talentos da publicidade.
1: É uma prova dura. Aliás, eu acho que muitos descobrem coisas que não imaginavam que eram capazes.
2: Aptidões para comunicar ideias, para...
1: Sim, capacidade de interpretar um briefing rapidamente, trabalho de equipa, gestão do tempo quase na perfeição e portanto é uma prova de concentração, de objetividade, responder ao briefing e... de uma forma, uma ideia outstanding, que faça a diferença.
0: Hoje o jantar tem então conversa com Ana Paula Costa, representante do Lions Festivals em Portugal. Está marcada a mesa para dois, na rádio, depois das 8 da noite, mas também já pode ouvir esta conversa na RTP Play, em antena1.rtp.pt e nas plataformas habituais de podcast. E como só fazemos viagens no tempo, vamos do jantar de hoje para o programa da manhã de hoje também.
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0: E do programa da manhã para o nosso programa da tarde, já a seguir, o que fica deste dia.
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0: 6 horas, 21 minutos. A polémica mais recente no Siresp é o que fica deste dia, Nuno.
14: Há vários anos que o sistema de comunicações de emergência do Estado dá que falar, em especial por falhas que têm surgido em momentos críticos para o país. Falhas neste sistema de comunicações que foram notícia, por exemplo, nos grandes incêndios de 2017. Agora, há uma outra polémica, mas relacionada com a empresa que gera este sistema e com o regresso de Viegas Nunes à presidência da Siresp S.A. Um regresso que terá levado o secretário-geral adjunto do Ministério da Administração Interna, António Pombeiro, a pedir a exoneração na semana passada, acusando a anterior gestão da Siresp, liderada precisamente por Viegas Nunes, de irregularidades graves e práticas eticamente reprováveis. Esta tarde, em Cascais, Luís Neves, que já escutámos no programa da tarde e ainda há pouco na edição das 6, voltou a garantir que não foram identificadas quaisquer ilegalidades, defendeu que o regresso do Major-General à presidência da Siresp S.A. é a melhor escolha para o país. Boa tarde, António José Teixeira, comentador Antena 1, está semanalmente no programa Contraditório da Rádio Pública. Hoje é nosso convidado no que fica deste dia. António, com os dados que temos disponíveis nesta altura, será precipitado relacionar esta polémica com o facto de termos um Ciresp e uma empresa Ciresp mais próxima, digamos assim, das Forças Armadas, através de um general que, de resto, já tinha estado à frente desta empresa?
8: Pode ser uma explicação, ou pelo menos uma parte da explicação, mas julgo que talvez o cerne da questão, até agora não temos os elementos todos, isto é, teríamos que comparar com rigor aquilo que foram os resultados da Inspeção Geral de Finanças quando analisou estas denúncias e aquilo que agora o secretário-geral adjunto do Ministério, ou o ex-secretário-geral adjunto do Ministério da Administração Interna, vem dizer. E, portanto, só esse, digamos, esse paralelo é que nos permitiria chegar a conclusões. Para já, o que fica é a palavra do Ministro, a Inspeção-Geral de Finanças investigou, não foram apontadas ilegalidades, a palavra do Ministro vincula-o também, digamos que o futuro do Ministro da Administração Interna acaba por se colar também ao futuro da escolha que fez para Presidente do Ciresp. O Ciresp, como disseste, esteve envolto em polémica praticamente desde a sua criação. Ele é criado já com o governo, digamos, a deixar funções, o tempo de Pedro Santana Lopes, com Daniel Sanches, e ligações à Sociedade Lusa de Negócios, um trajeto que já consumiu mais de 700 milhões de euros, um trajeto de disfuncionalidades, para não dizer de falhas flagrantes, graves, em momentos muito importantes da vida do país, sejam incêndios, intempéries, tempestades, o que seja. E, portanto, quando ouvimos falar de Ciresp, digamos que ficamos logo preocupados por natureza.
14: Tem uma marca de fragilidade.
8: Exatamente.
14: Perante
8: e, portanto, eu julgo que esta nomeação envolta numa suspeita que ainda por cima o alto funcionário da administração pública vem levantar, obviamente que nos deixa dúvidas. E essas dúvidas é aquilo que nós temos nesta altura. Temos a palavra do Ministro. Por enquanto não temos razões para dizer que ele esteja a faltar à verdade. Temos a prova de confiança que ele coloca neste militar. Temos também alguns exemplos de...
14: Se surgir alguma indicação em contrário, alguma informação em contrário, o Ministro da Administração Interna ficará numa posição delicada?
8: Fica, sai beliscado e, obviamente, um homem que aparece com uma força política própria, grande, que não teve até agora necessidade de sequer um sublinhado por parte do Primeiro-Ministro, tem sido ele que tem feito face às circunstâncias e algumas têm sido complicadas, nomeadamente nas polícias e também agora na prevenção dos incêndios, mas digamos que este verão vai ser uma prova de fogo para o Ciresp de novo e também para o Ministro da Administração Interna. Aquilo que aqui se diz e deixa-me sublinhar esta nota de que o Ciresp vai continuar a ser um sistema de comunicações robusto e cada vez menos dependente do setor privado, reforçando sempre possível a cooperação com as Forças Armadas. É a última frase do comunicado que ontem o Ministério da Administração Interna emitiu. Deve ser associada a uma declaração de uma adjunta do Ministro da Administração Interna, adjunta Valentina Marcelino, que declarou que estamos a combater, estou a citar, os interesses dos grandes operadores de telecomunicações que estão há anos a receber milhões. Ou seja, isto também serve para dizer que provavelmente esta questão tem também outros contornos, onde se joga muito dinheiro
14: que porventura não conhecemos.
8: Que não conhecíamos e onde o Estado quer, digamos, prescindir dos serviços das operadoras e isso obviamente pode não ser pacífico. Como pacífico também não é e precisa de explicação porque é que estivemos 2 anos sem um responsável pelo Ciresp e neste período convém dizer que o secretário-geral adjunto da Administração Interna coordenou este serviço em nome do Ministério da Administração Interna. Não sei se ele tinha expectativas de ser ele a ficar à frente do Ciresp. O que estou aqui a dizer é mais uma dúvida que, obviamente, paira, mas nesta altura apenas temos dúvidas e não temos certezas.
14: Ainda em relação a António Pombeiro, é importante sublinhar acompanhar alguns acontecimentos das últimas horas. O Ministério da Administração Interna veio garantir numa primeira fase que ele já tinha pedido a demissão, a exoneração, antes de ser conhecida a escolha de Viegas Nunes para a presidência da Siresp-SA, mas, entretanto, e através de um trabalho de investigação também da agência Lusa, ficámos a saber que, num primeiro e-mail enviado ainda em abril, António Pombeiro já justificava, nessa altura, o pedido de demissão com irregularidades na Siresp durante a gestão de Viegas Nunes.
8: Eu acho que o Parlamento tem que escrutinar estas tomadas de posição, e há aqui dúvidas sobre e suspeitas que foram lançadas por um alto funcionário. De facto, o comunicado do Ministério da Administração Interna faz referência a um pedido de exoneração a 28 de abril, que teria sido invocando motivos diferentes, é a palavra do Ministério ou do Ministro, e este segundo pedido, já de 22 de maio, a pedir de novo a sua exoneração. Temos que, obviamente, e é a obrigação do Parlamento fazê-lo, ouvir quer o Secretário-Geral Adjunto, ou até agora Secretário-Geral Adjunto António Pombeiro, e ouvir também o Ministro da Administração Interna, porque é preciso clarificar esta situação para ficarmos seguros de que esta escolha, que deu prova já agora, e é importante ser justo nesse ponto, porque ele é objetivo na Jornada Mundial da Juventude, obviamente que as coisas funcionarem, foi uma prova de fogo para este sistema, mas talvez isso não seja suficiente para justificar pelo menos as dúvidas e, sobretudo, para eliminar as suspeitas num sistema que até agora só nos tem dado problemas e preocupações.
14: De resto, o Ministro da Administração Interna deixou vários elogios esta tarde ao nome que escolheu para a presidência da Siresp-SA, chamando de novo Viegas Nunes, mesmo para concluirmos,
8: António. Também o líder do PS se associou, tendo em conta que trabalhou com ele quando era Ministro da Administração Interna. E isto, nesta altura, para Luís Neves, é capaz de ter um conforto grande, mas não basta. É preciso o escrutínio e é preciso dar mais explicações.
14: António José Teixeira, obrigado por teres vindo ao programa da tarde de hoje, a propósito desta polémica que envolve a escolha do novo presidente da Siresp-SA, a empresa que gera o sistema de comunicações de emergência do Estado.
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0: Paulo Galvão, precisamos dos sinais vermelhos a esta hora.
15: Falamos apenas das situações que apresentam maior demora, a segunda circular com um acidente na zona de Telheiras, antes do eixo norte-sul, o trânsito parado a partir dos Olivais, evitar a entrada na Cril no norte de Sacavém. A ponte Vasco da Gama está preenchida de norte para sul, mas já está resolvida a avaria no final do tabuleiro. Ponte 25 de Abril, norte-sul a partir de Campolide. Acidente para sair de Lisboa na A5 no viaduto Duarte Pacheco, com trânsito parado no interior da cidade de Lisboa. Acidente também na A5 no sentido Cascais-Lisboa, antes da saída para Linda a Velha, com trânsito parado já a partir da Ribeira da Laje. Deixar filas também no sentido inverso devido à curiosidade. Estrada de Passo de Arcos a evitar. Acidente no IC19 na subida de Queluz. Trânsito a complicar-se no sentido Lisboa-Sintra. Acidente nos túneis Benfica também a complicar o sentido Algés-Sacavém. Na região do Porto, atenção à VCI. Há um acidente na zona de saída para as Antas, com seis viaturas, trânsito parado a partir do Nó de Francos. Mais à frente temos também um outro acidente já em Gaia, na A20, em Oliveira do Douro, com três viaturas, com trânsito parado junto ao Estádio do Dragão para sair do Porto pela Ponte do Freixo, sentido inverso demorado na subida do Dragão para A3, também entre o Amial e a zona de Canidele, na A1, onde há um caminhão avariado. Todas as entradas norte na cidade do Porto estão demoradas, o mesmo na marginal da Foz para a Ribeira e o mesmo nos acessos da Rotunda da Boa Vista para o Campo Alegre.
0: Boa tarde, boa viagem.
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0: Ligamos à síntese de notícias com Ana Isabel Costa a esta hora.
16: O secretário de Estado da Proteção Civil promete, em breve, mais dois helicópteros ao serviço do combate aos fogos. Rui Rocha, entrevistado na Antena 1, garantiu que os helicópteros que estão neste momento parados em Loulé e em Santa Combadão vão estar em breve operacionais. Entrevistado pela jornalista Isabel Cunha, Rui Rocha deixou também a garantia de que vai ser reforçada a vigilância nas zonas afetadas pela tempestade Christine, onde há muita lenha acumulada que pode aumentar o perigo de incêndio. Na região, afetada afetada pelas tempestades do início do ano. Vão ser proibidas, a partir de segunda-feira, queimas e queimadas. A decisão é da Comunidade Intermunicipal da região de Leiria e foi comunicada hoje. A CIM de Leiria diz que, apesar do esforço para desobstruir caminhos, está a ser muito complicado garantir que a lenha das árvores derrubadas seja retirada antes do verão. O ministro da Administração Interna deixou hoje elogios ao responsável do CIRESP, o sistema de comunicações usado pelas forças de socorro e segurança. Luís Neves considera que o general Viegas Nunes foi ilibado de quaisquer ilegalidades no cargo que agora volta a ocupar e que levou à admissão do secretário-geral do Ministério da Administração Interna. O Parlamento decidiu ouvir o chefe da diplomacia portuguesa sobre as declarações do homólogo norte-americano relativas à base das Lages. Isto depois da Comissão dos Negócios Estrangeiros ter aprovado o pedido do Partido Livre e chumbado o do PS. O Partido Socialista e o Livre tinham apresentado requerimentos para ouvir Paulo Rangel, com caráter de urgência, depois de terem sido conhecidas as declarações do secretário de Estado norte-americano Marco Rubio a elogiar Portugal, afirmando que o governo deu autorização para a utilização da base das Lages no conflito com o Irão, mesmo antes de saber qual seria o pedido.
17: Voltamos à informação às 7 em ponto.
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17: Está na hora do Jornal do Desporto. Quais são os títulos desta edição, Walter?
18: Selecionador de Cabo Verde dividido para o play-off de acesso à Primeira Liga. Bobista deixa ainda rasgados elogios a Stopira. Fábio Veríssimo dirige o decisivo Casa Pia Torriense. Riquelme, em exclusivo, remete para amanhã revelações importantes sobre o futuro do Real e de Mourinho. Afinal, 10 dias são 10 dias úteis. Detetada burla na venda de bilhetes para o Portugal-Nigéria. Ainda Ricardinho à Antena 1, as maiores dificuldades que ultrapassou a grande estrela do futsal. E também Afonso Eulálio, que cai para quinto na volta à Itália.
17: Walter Madureira nesta edição do Jornal do Desporto.
18: Stopira está a viver aos 38 anos um dos melhores momentos da carreira. Primeiro chamado à seleção de Cabo Verde para o Campeonato do Mundo, agora a conquista da Taça de Portugal e a marcar também o gol decisivo. Hoje, na Antena 1, os elogios do selecionador de Cabo Verde. Bobista disse ao jornalista Nuno Matos que vibrou com a conquista da Taça de Portugal para o Torriense no passado domingo.
19: Que é um jogador que merece mesmo por tudo o que ele tem feito dentro da nossa seleção. É um jogador que todo mundo aqui acarinha, que todo o povo em Cabo Verde gosta, faz parte da nossa essência, digamos assim, da seleção. Transmite a cavardanidade para os outros jogadores que não nasceram em Cabo Verde. Ficamos satisfeitíssimos por ele, pela equipa. Demonstrou também aquilo que é mais ou menos a nossa identidade, que é as equipas teoricamente mais pequenas, de menor valor, como dizem os outros, têm sempre uma margem de poder triunfar. Vamos nesse caminho, somos também uma seleção que é pequena.
18: Esteve atento ao jogo da final da Taça de Portugal, com o Stopira a ser decisivo na vitória do Torriense. Vibrou também o selecionador de Cabo Verde com o jogo, com a exibição e, claro, com o golo de Stopira. O selecionador vai estar atento também ao decisivo Casa Pia Torriense, mas sem estar a torcer por nenhuma das equipas, até porque no Casa Pia há outro convocado para o Campeonato do Mundo, o avançado Livramento. Por isso, Bobista quer é que ninguém se lesione.
19: Sim, aqui estamos a 50%. Vamos só desejar boa sorte aos dois, que tudo corra bem, que ganhe o melhor, obviamente. Mas principalmente que no final do jogo todos estão bem fisicamente e que se juntam a nós, independentemente do resultado de um ou outro, sair negativo ou positivo, que estejam bem para participar, para ajudar a seleção, para participar no Campeonato do Mundo. Penso que essa é uma oportunidade especial para todos os jogadores, e não só, todos os cabo-verdianos, ver a nossa bandeira içada e com os tubarões do mundo do futebol, e ouvir o nosso hino, onde é que estão todos os melhores países em termos de futebol, é mais do que futebol.
18: Dois cabo-verdianos no decisivo Casa Pia Torriense, jogo desta quinta-feira, que soube-se hoje, vai ser dirigido por Fábio Veríssimo. Foi o árbitro nomeado pelo Conselho de Arbitragem na Cidade do Futebol. Como VAR irá estar Luís Ferreira. Depois do empate a 0 em Torres Vedras, a segunda mão está marcada para quinta-feira, recordo, às 20h, no Estádio Municipal de Rio Maior. a Câmara Municipal de Torres Vedras aprovou por unanimidade um voto de louvor ao Torriense, depois da conquista da Taça de Portugal frente ao Sporting, tal como adiantou o presidente Sérgio Galvão na reportagem à Antena 1, logo no domingo à noite. O executivo destacou o feito histórico do clube e considera que a vitória projeta o nome da cidade e da região para o mais elevado patamar do futebol. Afinal, não chega hoje ao fim o prazo de 10 dias para José Mourinho confirmar se aceita ou se recusa a renovar contrato com o Benfica. A cláusula só vai expirar no final da semana. Os 10 dias de que tanto se tem falado são 10 dias, mas úteis. O Benfica terminou a temporada a 16 de maio com um triunfo frente ao Estoril por 3-1, querendo por isto dizer que o prazo de 10 dias úteis para tomar uma decisão vai terminar na próxima sexta-feira. Até esse dia, o valor da indemnização acordado entre técnico e clube permanece nos 7 milhões. Depois disso, o montante vai subir para 15. Em declarações exclusivas à RTP e Antena 1, Riquelme, que vai concorrer às eleições do Real num duelo com Florentino Pérez, remeteu para amanhã a revelação de mais dados sobre o que pretende para o clube, incluindo, claro, a situação de Mourinho.
20: Que sigam atentos às eleições, que amanhã haverá boas surpresas para eles, para que sejam aficionados.
21: Tiene trunfos amanhã.
20: Gracias, sim, seguro.
18: As declarações de Riquelme à RTP Antena 1, remetendo para amanhã mais dados, para as 11 horas da manhã está marcada uma conferência de imprensa de Riquelme. Ao final da tarde, 6 horas, irá também conferência de imprensa falar Florentino Pérez. Declarações de Riquelme, ele que foi ouvido por Ana Romeu. Bednarek, Kivior e também Oscar Piatuzewski integram a lista de convocados da Polónia para os próximos particulares frente à Ucrânia e também à Nigéria. Os três jogadores que sagraram campeões nacionais na época de estreia no Futebol Clube do Porto foram chamados para os dois jogos. O primeiro é já no domingo. Há uma burla, entretanto, que soubemos, na venda de bilhetes online para o Portugal-Nigéria. Este jogo está marcado para dia 10 de junho em Leiria. A RTP Antena 1 sabe que a Federação Portuguesa de Futebol já apresentou uma queixa na ASAI. Rui Moutinho, empresário português na Polónia, alerta que há muitos imigrantes que estão a ser burlados.
22: Em relação ao jogo particular com a Nigéria, a Federação teve o site pirateado e estão sites precisamente iguais aos da Federação, bilheteiras precisamente iguais às da Federação ativas e que estão a vender bilhetes para os jogos e obviamente os bilhetes não existem. O mais grave é que estão a pedir na compra dos bilhetes identificação pessoal de cartões de cidadão, passaportes, o que pode trazer problemas muito graves às pessoas.
18: Para lá da burla financeira, há outro problema, isto porque estão a ser pedidos dados pessoais muito importantes.
22: E há uma situação que é muito grave, porque toda a gente sabe que a seleção que movimenta mais comunidades a nível de todo o mundo é a seleção portuguesa, que temos adeptos em todos os cantos, e essas pessoas também, mesmo estrangeiros, estão a ser vigarizados, o que é extremamente desprestigiante para uma seleção como é a seleção nacional e para a Federação Portuguesa de Futebol.
18: Rui Moutinho, empresário português na Polónia, ouvido por Paula Machado, e esta burla na venda de bilhetes online, principalmente para o jogo Portugal-Nigéria, jogo agendado para dia 10 de junho, é a despedida da seleção antes de rumar para o Campeonato do Mundo de Futebol. Hoje, o Futebol Clube do Porto oficializou a renovação de contrato com João Brandão, treinador da equipa B. André Villas-Boas, presidente do clube, deu ênfase ao trabalho que é feito na última fase de formação, com aproveitamento também na equipa A.
23: Continuação de um projeto formativo do Futebol Clube do Porto, que é o mais importante, que este ano deu frutos com a estreia de três jogadores na equipa principal, portanto é esta linha de continuidade que se pretende, e depois toda a forma que está associada à sua liderança, ao seu método, ao seu espírito altruísta, de respeito não só pelo que se passa na equipa principal, quando tem ausências e é preciso colmatar essas ausências, seja com jogadores para jogo ou jogadores para treino, mas também com o espírito altruísta que tem com os sub-19, quando os jogadores que já estão na equipa B em emancipação, são requisitados por baixo para a continuação dos seus projetos e do projeto formativo do Futebol Clube do Porto, também no sub-19. Portanto, é toda esta envolvência, todo este conhecimento do clube, conhecimento de cultura do clube, da sua exigência, do seu passado e também do que é o seu futuro, que quisemos estender no tempo com a sua renovação.
18: O treinador, também aos meios do clube, sublinhou que o Porto está a ser construído
1: em casa.
2: Validação e reconhecimento do trabalho que foi efetuado durante estes 2 anos, mas também um processo de continuidade, de visão para aquilo que ainda está por fazer. Temos muito para construir, dando seguimento àquilo que foi vivenciado e experimentado nos últimos 2 anos, com uma responsabilidade muito grande de olhar para o futuro do Futebol Clube Porto. E tal como o Presidente disse recentemente e muito bem, o futuro do Futebol Clube Porto está a ser construído em casa e nós sentimos essa responsabilidade e também esse orgulho.
1: O técnico de 43 anos cumpriu a segunda temporada à frente da equipa, tendo alcançado o 5º lugar na segunda liga. Afonso Eulálio deixou esta terça-feira o pódio da classificação geral na volta à Itália, ao ceder tempo no final da 16ª tirada, com um final em montanha de primeira categoria. Ele foi 11º na etapa, ainda assim o ciclista português mantém-se no top 10, bem como líder da camisola da Juventude. Ele desceu para o 5º lugar da geral, está a 5 minutos e 40 de Jonas Vingegaard, que é o líder com a camisola rosa. Esta manhã, na Cidade do Futebol, decorreu a estreia oficial de Ricardinho, o Mágico, um novo documentário dedicado ao percurso pessoal e profissional de Ricardinho, considerado por muitos o melhor jogador de futsal de todos os tempos. Ao jornalista José Pedro Pinto, a revelação que o grande ídolo é o pai. Explica porquê.
5: Se eu falasse que quando o meu pai foi operado e que fez as 7 operações para tirar a perna, que eu fui eleito 2 vezes melhor do mundo e que tinha ganho conquistado Espanha no meu primeiro ano, as pessoas não iam acreditar que tinha acontecido algo assim, porque eu não demonstrei nada. Mas fico mesmo muito orgulhoso que a mensagem tenha chegado, porque era uma coisa que queria mais do que nada, que tenha algo onde as pessoas possam inspirar. Não olhe para um Ricardinho de maneira triste, que veio de um bairro social, não, olhem ao contrário. Ele conseguiu vir de um bairro social e chegar lá acima, com todas estas percalços pelo caminho. Isso que eu também posso, é isso que eu quero que eles pensem.
1: 6 vezes o melhor jogador, um recorde e um legado difícil de bater.
5: Os recordes são para se bater, espero que batam, e sou português, melhor ainda, e que é um orgulho neste momento ter esse recorde, mas acima de tudo é um orgulho legado que se deixou para trás.
1: Com carreira terminada dentro da quadra, há agora várias oportunidades a estudar.
5: Eu não sei muito bem ainda o caminho que quero escolher, porque há muitas oportunidades, como tenho a sorte de ter estado num patamar tão alto que as oportunidades chegam, mas ainda estou a querer escolher com calma. Tenho família, os meus filhos passaram muitos anos longe de mim porque sou um pai separado e agora que não estou a jogar querem cobrar esse tempo, o que é ótimo, mas com certeza vou fazer algo no desporto. Estou a criar um programa de futsal. A única coisa que eu posso prometer é onde eu me meto é para dar o meu 100%.
1: Ricardinho agora vai dar 100% fora da quadra. A terminar, 2 notas. Rogério Matias deixa o cargo de diretor desportivo do Vitória Sport Clube. A capitã de equipa de voleibol do Futebol Clube Porto, Joana Rezende, anunciou o fim da carreira como jogadora aos 35 anos, após uma trajetória de 25 anos na modalidade.
17: Walter Madureira, nesta edição do Jornal do Desporto, um simultâneo com a RTP Antena 1 Açores, RTP África e RTP Mundo, e sempre online em desporto.rtp.pt. A seguir, no Post de Vigia, vamos à Cidade do Pecado. Vamos a Las Vegas e à noite de American Music Awards.
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17: Está na hora do nosso Post de Vigia com a Andreia Rocha. Muito boa tarde, seja bem-vinda.
24: Olá, caríssima.
17: Ontem à noite, em Las Vegas, não foi de pecado, não senhora, mas foi de nostalgia. Bom, é sempre um pouco. Foi de nostalgia e K-pop mania, não é assim?
24: É, assim parece, pelo que está a ser partilhado nas redes sociais dos American Music Awards, ou AMAs. As atuações deste ano juntaram no mesmo palco nomes da atualidade e artistas consagrados. Houve Karol G, Maluma, Teddy Swims, Teyana Taylor, 21 Pilots, Somber, lado a lado com o regresso de New Kids on the Block e Pussycat Dolls.
17: As vezes que nós ouvimos isto,
24: ai, menina,
17: quando éramos assim mais jovens, não é?
24: E esta, lembras-te?
17: É lindo. Quem não queria ser uma Pussycat Doll, não é verdade, nesta altura?
24: Não tinha capacidade para tal.
17: Não tinhas o quê?
24: E este clássico.
17: Should go from us, huh?
4: Like me, o quê?
24: 20 anos depois da primeira atuação deste trio na cerimónia e depois de terem cancelado a tour Pussycat Dolls Forever, os Corações Millennial, como pôde também aqui testemunhar connosco estas duas suas amigas, tiveram direito a um belo medley que ainda teve Busta Rhymes no palco. Recordar que esta é uma cerimónia que a votação é do público, é soberana. Exatamente. O voto é feito então pelos fãs e entre as muitas categorias desta noite, este ano surgiu uma nova melhor canção throwback. Portanto, para sentir-nos mais velhas ainda, é possível.
6: Ora bem.
24: Se calhar, melhor canção throwback para português seria quê? Melhor canção retro?
6: Sim, que nos leva lá pronto, não
24: então,
6: é?
24: Então vamos lá, a escolha foi para... Black Eyed Peas, que agradeceram aos criadores de conteúdo no TikTok e Instagram por darem nova vida aos temas da banda e ganhou esta canção, Rock That Body.
6: Okay.
24: Ainda nesta ligação à nostalgia, a noite foi marcada pela homenagem à carreira de Billy Idol.

0: que dominaram a cerimónia também este ano. K-Pop Demon Hunter recebeu o prémio de melhor banda sonora. A música Golden, uma das mais conhecidas do filme, foi eleita canção do ano e melhor interpretação vocal. O artista, ou melhor, o prémio Artista Revelação do Ano, também mostra aqui o poder global da estética coreana. Conheces?
1: Não. Eu é mais séries coreanas. Música coreana já fica um pouco atrás.
0: Uma palavrinha. As Cat's Eye.
1: Mas tu sabes isto tudo. Eu...
0: Calma. Esta foi a atuação. Pick Up.
1: Muito bem.
0: Cat's Eye receberam então o melhor artista de revelação. São um fenómeno digital, seguem a metodologia K-pop, mas atenção, integram membros com raízes ou ligações diferentes pontos do globo. Coreia do Sul, claro, Filipinas, Gana, Suíça, Suíça, eu disse Suíça, disse.
1: Disseste.
0: Índia, Venezuela, Cuba, Havaí, Singapura, China e Suécia.
1: Pensei que ias dizer Aveiro.
0: Imagina.
1: Podia ser.
0: Uma integrante do K-pop ser de Aveiro. Eu adorava. Se achas que a K-mania termina aqui, Karina, estás enganada, porque falta o prémio mais cobiçado da noite, Artista do Ano, e este ano é de Arirang e dos BTS.
1: São aqueles meninos, não é?
0: Sim. Hooligan é do novo disco Arirang. Faz aqui então a apresentação nos AMAs. Não ao vivo, mas sim gravado a partir de um dos concertos que a banda deu nos últimos dias em Las Vegas, precisamente. Algo compreensível, já que vem de vários dias de concerto, viagem e ainda há mais estrada pela frente. Oh meu Deus, eu estou a defender sete lindos. Terei entrado eu aqui também no ARMY. Bom, BTS receberam não só melhor artista do ano, como melhor artista masculino de K-pop e ainda canção do verão para Swim. Recordo que este é o single do disco e teve videoclipe gravado aqui em Lisboa.
1: E como é que eles... falou-se muito nisso.
0: Sim, sim, sim. Como é que eles agradeceram então aos fãs que votaram?
2: ARMYs, we made it once again! Our biggest thanks and gratitude, as always, goes to the armies all over the world.
1: Estão a dominar o mundo.
2: Us for the past 13 years. Thank you so much. Thank you, AMA!
0: Não sei traduzir. Pronto, agradeceram. Ainda tenho tempo para últimas notas desta edição.
1: Rapidinho, vamos
0: Taylor isso. Swift costuma colher bastantes nomeações e prémios neste tipo de prémios. Liderava nomeações este ano, verdade, mas não venceu em nenhuma categoria. Este
1: é uma
0: ano
1: pena,
0: foi mesmo
1: sabemos, não é?
0: K-pop dominou. Bad Bunny venceu duas das três categorias que estava nomeado, mas não marcou presença na cerimónia porque está em Lisboa, onde vai dar hoje e amanhã concerto. As portas do Estádio da Luz já abriram. Benito sobe ao palco às 9 da noite. E espero quinta-feira, Karina, trazer-te então o rescaldo e também as publicações mais partilhadas sobre estes concertos.
1: E aposto que por causa de Benito, o trânsito há de estar um pouco caótico.
0: Imagino.
1: E vamos saber tudo isso agora com o Paulo Galvão. Até quinta.
0: Beijo.
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1: Paulo Galvão, Benito, está a dificultar isto?
4: Está mais difícil isto junto ao Estádio da Luz, com a segunda circular a parar e também nas imediações do estádio o trânsito está sujeito a demora. Na segunda circular há trânsito compacto em direção ao Estádio da Luz porque há um acidente antes da saída para o Eixo Norte-Sul. As filas estão junto aos Olivais, a entrada na Cril está demorada no Nó de Sacavém, a Ponte Vasco da Gama está a escoar para sair de Lisboa, evitar atravessar o Eixo Central de Lisboa com muita demora para quem está a esta hora no acesso a Entre Campos e também na ligação do Campo Pequeno à Praça de Espanha, ponto 25 de Abril, para de Campolide para o Tabuleiro, acessos completos de norte para sul. Na A5, há um acidente no sentido Cascais-Lisboa antes da saída para Linda Velha, trânsito demorado a partir de Oeiras, com filas compactas também no sentido oposto a partir do Alto de Monsanto, marginal no Pararranca entre a Torre de Belém e a zona de Algés, depois com um acidente na zona de Passo de Arcos, com trânsito compacto também, até mais à frente, na zona de Santo Amaro, sentido inverso com acidente em São Pedro do Estoril, complicado de Cascais para Lisboa. O IC19 tem um acidente na subida de Queluz, no sentido Lisboa-Sintra, com trânsito parado junto à zona de Pinamanique. Mantemos no Algarve um capotamento que está a ser resolvido na ligação do Olé à Quarteira, Nacional 396, antes da entrada na Via do Infante. Está resolvido o acidente na entrada Aveiro Sul da Nacional 235, com trânsito a começar a escoar. O prémio para o final de tarde mais demorado vai para a cidade do Porto, com tudo parado na VCI. Há um acidente com 6 carros envolvidos junto à saída para as Antas, com muitas dificuldades para quem está no sentido Arrábida Freixo a partir da zona da Boa Vista. Mais à frente, um outro acidente já em

0: em Oliveira do Douro, na A20, com 3 viaturas, com trânsito parado a partir do Estádio do Dragão, sentido oposto da VCI, entre o Dragão e a A3, também entre Paranhos e a zona de Canidelo, na A1, onde se mantém um caminhão avariado em Gaia, via direita ocupada, marginal do Porto a evitar, acessos da Rotunda Boa Vista para a zona da Via Panorâmica e a saída do Porto estão com muita demora, todas as entradas norte na cidade do Porto são também de evitar, tal como a marginal, como já disse, da Foz para a Ribeira.
1: Linha Verde, 821-0101, disponível até às 8 da noite. O trânsito não está fácil. Faça boa viagem. Já daqui a pouco, a postal do dia com o Luís Osório.
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1: E é sempre bem recheado. Estamos a 5 minutos das 7 da tarde, é hora de postal do dia. De Luís Osório, que hoje o escreve e também envia à mulher de José Cardoso Pires. Estamos a falar da história de Edith, para ouvir agora.
11: José Cardoso Pires é uma das maiores figuras da história da literatura portuguesa. Conheci-o. Fui à sua casa, estive na sua sala, mostrou-me o lugar onde guardava revistas secretas, levou-me para os copos e ensinou-me alguns segredos dos efeitos de um bom whisky quando nos chega à cabeça. Chateou-se comigo por causa da dependência de adjetivos que para ele era um sinal de que eu desejava mais ser amado do que sacrificar-me ao purgatório dos criadores. Mas este postal não é sobre o José. Por uma vez que seja, é justo que a Edith possa estar no centro. Não por ser a sua companheira de uma vida, não por ser o referencial de estabilidade de um obsessivo que viajava por palavras que nunca lhe pareciam prontas e pelas madrugadas onde se perdia e se encontrava. Preciso que a Edith não seja apenas a que esteve sempre disponível para se apagar em nome da genialidade do homem que amava. Preciso que não seja apenas a que o tratou minuto a minuto quando Cardoso Pires entrou numa profunda valsa lenta ou perdeu a memória. Ela não se chama Edith Cardoso Pires, embora todos a tratem assim. Não. A Edith é Maria Edith Pereira, mulher corajosa e independente que nunca deixou de trabalhar como enfermeira num lugar de morte, mas também de esperança, o IPO de Lisboa. Edith, irmã de Vasco da Conceição, escultor comunista, prisioneira nas prisões políticas de Salazar, muito mais velho do que ela, quase 20 anos. Foi no ateliê que Vasco partilhava com Júlio Pomar que conheceu José em 1948. Tinha 22 anos. Caminharam juntos, sempre. Foi a única âncora de Cardoso Pires, a sua Ítaca. Mas foi mais do que isso, alguém que depois da morte do marido continuou a fazer o melhor que podia, a ser o melhor que podia. Sem falhas, sem aparato, num silêncio desarmante, ela e as duas filhas, a Ana e a Rita, e a casa onde folheei revistas secretas, numa sala que era dos dois.
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1: Ligamos também ao nosso relatório do Mercúrio. Olhamos para amanhã, quarta-feira, mesmo a meio da semana, com, como se costuma dizer, um calor de ananases. É o que vai acontecer amanhã. Nova subida de temperatura, tempo muito quente, mas que pode vir também com alguns aguaceiros que serão acompanhados de trovoada no interior norte e centro do país. Portanto, vamos esperar para ver também o que acontece amanhã. Uma coisa é certa, hidratação é necessária e locais mais frescos também. Proteja-se do calor. Quanto às temperaturas máximas, Viana do Castelo chega amanhã aos 28 graus, Aveiro e Faro 29, Porto e Guarda 30, Bragança e Viseu 33, Braga e Vila Real 34. Continua a subir Coimbra e Leiria 35, Castelo Branco, Lisboa, Setúbal e Porto Alegre 36, Santarém, Évora e Beja 37. E nós, às 7 em ponto, atualizamos as notícias aqui no programa da tarde.
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1: E já são 7 horas no continente e na Madeira, 6 nos Açores. A esta hora, quais são os principais títulos, Nuno Rodrigues?
2: Dentro de duas semanas voltam a estar disponíveis os dois helicópteros de combate ao fogo que têm estado inoperacionais em Loulé e Santa Combadão. É essa a garantia deixada esta tarde na Antena 1 pelo Secretário de Estado da Proteção Civil. Mesmo sem todos os meios aéreos disponíveis, o dispositivo será reforçado no terreno a partir de amanhã, dia em que o vento e as altas temperaturas prometem agravar o risco de incêndio. Depois de ter liderado o giro durante 9 etapas, Afonso Eulálio assume que ainda não está preparado para lutar por lugares de topo na volta à Itália. O português passou hoje para a 5ª posição da geral.
1: A esta hora, 19 graus em Ponta Delgada, 21 no Funchal, 27 no Porto e também em Faro e 31 em Lisboa e Coimbra. Edição das 7 no programa da tarde com Nuno Rodrigues.
2: Com o período mais crítico para os incêndios à porta, dois helicópteros de combate ao fogo continuam inoperacionais, um em Santa Combadão, outro em Loulé. Estes aparelhos estão em manutenção há mais de um mês, um cenário que se tem repetido em anos anteriores. Em declarações à Antena 1 esta tarde, o secretário de Estado da Proteção Civil, Rui Rocha, garantiu que os dois helicópteros vão voltar a estar disponíveis dentro de duas semanas.
3: Relativamente ao meio aéreo do Loulé, a informação que temos, até porque todo o processo de contratualização é efetuado entre a Força Aérea e ou a partir da Força Aérea, depois com as empresas que são contratadas. E, portanto, a informação que temos, a última que tenho, é de que o meio aéreo de Loulé estará operacional no dia 31 de maio, portanto, no final desta semana, e que o de Santa Combadão estará também novamente operacional a 15 de junho.
2: Os dois helicópteros de Loulé e Santa Combadão não vão estar ainda disponíveis para o reforço de meios no terreno a partir de amanhã, com o vento e as temperaturas a agravarem o risco de incêndio nas próximas horas. O comandante Elísio Pereira, da Autoridade Nacional de Emergência e Proteção Civil, ouvido esta tarde pela Antena 1, garante que o dispositivo estará preparado.
4: O estado de prontidão especial amanhã vai ser elevado, portanto passa para nível 2. Que por si só já tem diretamente ligado portanto, o reforço dos operacionais no terreno. Portanto, e vamos, temos que monitorizar, ver conforme as situações vão ocorrendo, para podermos estar mais preparados para essas situações que possam eventualmente acontecer.
5: Já têm todos os meios, por exemplo, os meios aéreos já estão todos disponíveis para a Proteção Civil?
4: Não, portanto, isto vai por fases, portanto, a implementação dos meios são por fases e neste momento ainda não está maximizado.
2: Mesmo sem todos os helicópteros e aviões disponíveis, a Proteção Civil promete um reforço de meios a partir de amanhã. Nesta altura já está em fase de resolução um incêndio em mato que tinha começado ao início da tarde na localidade de Trutas, no concelho da Marinha Grande, uma das regiões afetadas pelas tempestades deste ano. São zonas sensíveis onde o vento derrubou milhares de árvores que podem servir de combustível nos próximos meses. O presidente da Comunidade Intermunicipal de Leiria, Jorge Argevala. Diz que no terreno seguem ainda nesta altura os trabalhos para desobstruir caminhos florestais. Essa continua a ser uma das prioridades.
6: Nós temos uma preocupação muito grande em desobstruir os caminhos até o início da época, portanto mais uma semana estamos a crer que a grande maioria dos caminhos, se não a totalidade dos caminhos florestais, estará desimpedida, muito por força de um trabalho organizado a partir do CIP ou em Leiria. Vai ficar muito material lenhoso nos terrenos. Este material lenhoso é combustível, é um combustível seco, portanto fácil de arder.
2: Tendo em conta estas preocupações, os 10 municípios da região de Leiria decidiram recusar a autorização para queimas e queimadas a partir de segunda-feira e até ao final do mês de setembro.
6: Nós deliberámos nos 10 municípios da região de Leiria ficam suspensas a partir da próxima segunda-feira, dia 1 de julho, as queimas e queimadas até ao dia 30 de setembro. Independentemente das condições climatéricas, a plataforma fica encerrada.
2: O presidente da Comunidade Intermunicipal de Leiria, Jorge Vala, depois de uma reunião dos municípios desta região do país, as próximas horas prometem complicar os trabalhos no terreno em caso de incêndio. A meteorologista Maria João Frada alerta para um fenómeno de vento e calor que já causou muitas dificuldades no passado.
7: O que nós podemos fazer é, em situações semelhantes, e há aqui alguns dados de severidade que se podem assemelhar, em situações semelhantes a esta que vamos ter para amanhã, nós já vimos acontecerem rajadas muito fortes, que evidentemente que se houver um incêndio que esteja já a ocorrer, portanto que esteja em campo, que esteja a ocorrer, se houver uma rajada convectiva muito forte, obviamente que pode dar problemas no combate ao incêndio, e muitos problemas.
2: Ventos que vão chegar acompanhados de temperaturas mais altas. Os termómetros podem ultrapassar os 30 graus em algumas regiões do país já a partir do dia de amanhã. Uma situação que justifica também cuidados especiais por parte de pessoas mais sensíveis, como doentes, idosos e crianças. A diretora-geral da Saúde considera que a desconfiança nas vacinas em várias partes do mundo está a dar origem ao ressurgimento de doenças como o sarampo. Ouvida esta tarde numa audição pedida pela bancada do Chega sobre a transparência contratual, comunicação pública e eventual responsabilidade do Estado no âmbito das vacinas contra a Covid-19, Rita Sá Machado lembrou que, no caso de Portugal, ainda há confiança nas vacinas.
8: Apesar de nós sabermos que existem neste momento estratégias ao longo de todo o mundo para minar um pouco esta confiança nas populações, os últimos estudos em Portugal ainda nos dizem que os portugueses confiam nas vacinas e, portanto, ainda é algo que nós não podemos dar como garantidos, mas que temos de trabalhar para evitar que realmente isto não se altere o panorama face àquilo que é o panorama nacional e internacional.
2: A diretora-geral da Saúde considera também que a pandemia foi uma espécie de lição.
8: Pensar que há aqui um complô ou...
2: Já a escutar as declarações de Rita Sá Machado, a diretora-geral da Saúde, esta tarde no Parlamento.
8: Sobre a questão de se estamos ou não preparados para uma futura pandemia, eu diria que os profissionais de saúde, e não só, aprendemos muito, fizemos muitas revisões face àquilo que aconteceu na pandemia, mas também outras questões até do presente, e estamos a falar daquilo que aconteceu há muito pouco tempo no navio cruzeiro associado ao antivírus, ou até aquilo que está neste momento a acontecer na República Democrática do Congo, nos mostra que estamos todos alinhados e a cumprir aquele que é o nosso papel, não só normativo, mas também o papel de conseguirmos que a máquina dos profissionais de saúde trabalhe nesse sentido.
2: Declarações de Rita Sá Machado numa audição no Parlamento, por onde passou também a antiga Ministra da Saúde, Marta Temido, a pedido do Chega. A antiga Ministra admitiu que o desenvolvimento e a aprovação das vacinas contra a Covid-19 foi um processo específico, mas nada foi tratado com menos cautela. A antiga Ministra diz também que não é boa ideia misturar política e ciência.
8: Pensar que há aqui um complô ou uma maquinação motivada por interesses
9: de qualquer tipo, é algo que eu compreendo que hoje em dia está muito na moda para promover determinadas agendas políticas, económicas, culturais, mas que me parece que nos fragilizará a todos face a futuras, a futuros surtos dos quais não estamos livres, estamos mesmo longe de estar livres. Porque não há dúvida nenhuma que a politização da ciência limita os seus efeitos positivos e são muitos, apesar dos riscos que também naturalmente lhe estão associados.
2: Marta Temido, antiga Ministra da Saúde, ouvida esta tarde na Assembleia da República. O Ministro da Administração Interna voltou a comentar esta tarde a polémica relacionada com a escolha para a liderança da empresa que gera o Siresp. O regresso de Viegas Nunes a este cargo terá levado o Secretário-Geral Adjunto do Ministério da Administração Interna, António Pombeiro, a pedir a exoneração na semana passada, acusando a anterior gestão da Siresp, liderada precisamente por Viegas Nunes, de irregularidades graves e práticas eticamente reprováveis. Esta tarde, em Cascais, Luís Neves voltou a defender, Inês Martins, que o regresso do Major-General é a melhor escolha para o país.
10: Sem margem para dúvidas, Luís Neves mantém a confiança na nomeação e no currículo de Paulo Viegas Nunes para presidir o Siresp.
11: Não há um único facto que belisque a seriedade, a idoneidade, a forma transparente deste homem com pergaminhos na administração pública, com pergaminhos na administração militar, com pergaminhos no Siresp, que possa, de qualquer forma, tocar ou beliscar esta seriedade.
10: O Ministro da Administração Interna considera que o relatório da Inspeção-Geral de Finanças não coloca em causa o bom nome de Viegas Nunes.
11: O relatório da Inspeção-Geral de Finanças, todos vós o conhecem. Não há um único facto certo, objetivo, concreto, sem ser assente em juízo de valor, que possa ser imputado ao Senhor General.
10: E sobre um pedido de demissão por parte do Secretário-Geral Adjunto António Pombeiro já em abril, antes desta nomeação, Luís Neves esclarece a troca de e-mails.
11: Quando há uns tempos foi apresentado o relatório feito na sequência do apagão ao Siresp, o relatório era muito técnico, demasiadamente técnico. E o Senhor Secretário-Geral, um dos Secretários-Gerais Adjuntos, pensou que estava a ser posta em causa o seu conhecimento. Depois de ser explicado que o que era necessário era ter um documento entendível por vós, comunicação social, e pelos portugueses, ele rapidamente percebeu e agradeceu. De facto, nessa altura, o Sr. Dr. António Pombeiro pediu para sair. Mas depois de esclarecido estes factos, continuou e continuou a fazer bem o seu trabalho.
10: Os esclarecimentos do Ministro da Administração Interna em Cascais, onde disse também aos jornalistas que não cede a pressões.
2: Na sequência da polémica que envolve o regresso de Viegas Nunes à liderança do Siresp, Afonso Eulálio admite que ainda não está preparado para lutar por lugares de topo na volta à Itália em bicicleta, depois de ter passado várias etapas na liderança com a camisola rosa vestida. O ciclista português desceu hoje à quinta posição no final da etapa. Agora, diz Afonso Eulálio, o objetivo passa por defender a camisola branca, símbolo de melhor jovem.
12: Mais um dia que a equipa fez um trabalho incrível para mim, sempre acreditarem em mim. E no fim mantivemos a camisola branca mais uma vez. Claro que já não estou em segunda geral. Penso que acima de tudo ainda não estou pronto para lutar por esse lugar sim mesmo, mas também penso que não seja uma novidade de todo, não é? Estou contente e penso que posso continuar a lutar pelo top 10. E acima de tudo espero que a equipa continue a acreditar em mim, temos feito um trabalho incrível e mantivemos a camisola branca, que também é excelente. O Pelizário não teve um melhor dia hoje, mas também temos o Piganzoli na Visma, que está muito bem, está fortíssimo, está a fazer um trabalho para o Vingarde, para o Jonas, mas também está bastante forte, é um dos ciclistas portugueses da Visma também.
2: Lutar por um lugar entre os 10 primeiros é esse o objetivo de Afonso Eulálio para o que resta da volta à Itália em bicicleta.
1: Programa da tarde amanhã regressa um pouquinho mais tarde, a partir das 5h30. Vamos transmitir o debate quinzenal em direto a partir da Assembleia da República. Por isso, até amanhã, Nuno.
2: Até amanhã.
1: 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Paulo Benito Galvão, conta-nos tudo, o trânsito a esta hora.
13: Vamos já a Lisboa, para já começamos pela cidade do Porto com trânsito parado na via de cintura interna entre a zona de Francos e a saída para as Antas, onde há um acidente a ser resolvido, com 6 viaturas envolvidas. Só se passa pela via mais à direita. Pelo meio, há um outro acidente no Amial, ainda a complicar mais. E mais à frente, na A20, um acidente com 3 viaturas em Oliveira do Douro, a complicar a saída do Porto pela Ponte do Freixo. No sentido inverso, na VCI, há trânsito acumulado na zona do Amial, em direção a Canidelo. Já na A1, em Gaia, onde está por resolver uma avaria de um caminhão. Tudo isto deixa a entrada no Porto pela Via Norte e pela A28 com demora. A A3 também com alguma resistência para entrar na VCI. A Marginal está bastante parada, mas da Foz para a Ribeira. Via Panorâmica também preenchida a esta hora. Na região de Lisboa, imediações do Estádio da Luz com trânsito sujeito a demora. A segunda circular nesta zona está parada no sentido Benfica-Aeroporto. Há, no sentido inverso, um acidente na zona de Telheiras, depois da Escola Alemã, com trânsito parado para quem vem do aeroporto para Benfica. Segunda circular está assim. O IC19 está parado à saída de Lisboa, com um acidente na zona de Queluz, na subida de Queluz. Tudo parado a partir de Pinamanique, a afetar Nacional 117 para a Amadora. A A5 tem um acidente de Cascais para Lisboa, antes da saída para Linda a Velha, com demora a partir de Oeiras, mas também com filas compactas do Alto de Monsanto para Carnaxide. Ponto 25 de Abril, para de norte para sul de Campolide para o Tabuleiro. Os acessos estão também preenchidos. A Ponte Vasco da Gama não tem grandes dificuldades no Tabuleiro, mas a entrada no Norte de Sacavém está com demora, principalmente para quem está na zona do Parque das Nações. Marginal com acidente por resolver de Cascais para Lisboa, na zona de São Pedro do Estoril, está com demora. Evitar o Alto da Boa Viagem para a Marginal está parado para quem vem da A5.
1: E já sabe, a linha verde está disponível até às 8 da noite, 800-21-0101. 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Já a seguir, olhamos para o Movimento das Coisas, um programa de Mariana Oliveira.
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0: Começa o Movimento das Coisas na RTP Antena 1, comigo Mariana Oliveira, com a Joana Bertolo, com o David Erlich e o Pedro Levi Bismarck. Daqui a pouco vamos à vida e obra de um dos nossos maiores.
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0: Contamos com José Mário Branco na segunda parte do Movimento das Coisas, um dia depois do dia em que se celebra o seu nascimento. Teria feito 84 anos a 25 de maio. E há um arquivo online recente onde se pode passear livremente pela obra e pela vida também deste artista de variedades, compositor popular, aprendiz de feiticeiro, para o definir nas palavras com que ele próprio se definiu nesse monumento da música e talvez também da literatura, que é o FMI. Mas para já, um tema que cabe dentro daquele chavão meio pomposo, que é as grandes questões do nosso tempo, ou até as grandes questões existenciais e civilizacionais do nosso tempo. Em Portugal completaram-se esta semana 3 anos desde que foi publicada a lei que regula a morte medicamente assistida. Aconteceu 25 de maio de 2023, mas falta regulamentar a lei para que a sua aplicação na prática seja possível. No início deste mês, o Governo disse que não há segurança jurídica para tornar a eutanásia uma realidade em Portugal e, portanto, estamos numa espécie de impasse. Neste caminho, há portugueses que procuram uma resposta no estrangeiro. Ainda há dias uma notícia do Público dava conta de um número. Há 80 portugueses candidatos à assistência no suicídio inscritos na Dignitas, uma associação suíça que presta serviços nesta área do suicídio assistido. E são coisas diferentes, eutanásia e suicídio assistido. Outros casos mediáticos têm trazido de volta o debate nos últimos meses, como o da espanhola Noelia Castillo, que morreu por eutanásia aos 25 anos. Joana, entre a discussão jurídica e a questão humana, o que é que pensas, ou já pensaste, ou vais pensar, isto é um bocadinho mais difícil, sobre este tema que chegou ao Parlamento em 2016 e que de lá para cá tem andado entre o Parlamento, o Presidente da República, o Tribunal Constitucional? O que é que nos falta discutir?
2: Eu, o mais correto é dizer que eu vou pensando e espero que hoje aqui a colaboração dos meus colegas para pensar um bocadinho mais avante, porque é sem dúvida um tema que me deixa muito dividida e indefinida. É um debate atual, como tu disseste. Eu sinto que tem crescido na última década, talvez levado pela abertura de países próximos como a Bélgica e os Países Baixos, que têm leis mais permissivas, não sei se é o termo, mas que contemplam mais casos em que diferentes pessoas em diferentes situações podem recorrer à eutanásia. A minha declaração de voto seria a favor da despenalização, pelo menos não tenho dúvidas nos casos mais extremos, não é? De doença terminal ou de sofrimento insuportável. Mas à medida que vamos adicionando nuances, também vou adicionando dúvidas, não é? E muito rapidamente, para mim, o terreno torna-se pantanoso. E às vezes é uma discussão que eu sinto que é muito casuística, muito caso a caso. Então tenho muita dificuldade em pensar em regras gerais, não é? Que são, no fundo, as leis. E vejo esse desafio, não é? Da parte do sítio onde a nossa lei, que já foi aprovada, está retida, não é? Que é no Tribunal Constitucional. Ainda assim, quando leio notícias dessas como no Público, ou uma reportagem que a RTP fez no início deste mês, a que acompanhou duas pessoas em viagem à Suíça, não é? À Dignitas, que é a associação que neste momento presta esse serviço, por 10 mil euros.
0: Exato, há muitas questões.
2: Sim, sinto que o Estado falha a esse grupo de pessoas, pelo menos cujo caso é relativamente objetivo, porque estão em situações muito extremas. E acho que pelo menos essa situação muito extrema já devia estar salvaguardada e estas pessoas não deviam ter que ir tão longe, nem pagar tanto, para fazer uma coisa tão difícil, sendo que elas já estão à partida numa condição tão difícil. E há um caso que não mencionaste, mas que eu tenho estado a seguir, do Canadá, que é uma atriz de 49 anos que está a criar muita celeuma naquela sociedade, que também já despenalizou, porque é uma mulher relativamente jovem, de 49 anos, fisicamente saudável, com um entorno social, ou seja, inserida, é uma atriz, é uma humorista até, chama-se Claire Brousseau, não sei se digo isto bem, mas que se queixa de uma situação de sofrimento psíquico extremo. Ela luta com doença bipolar e PTSD, estresse pós-traumático, há mais de 3 décadas. E este é, para mim, por exemplo, um lugar de uma grande indefinição. Nós ainda não temos as ferramentas para medir o sofrimento psíquico ou a dor mental, apesar de, ainda bem, a saúde mental tem perdido os estigmas a elas associados nas nossas sociedades nos últimos anos, mas ainda assim temos uma relação ainda pouco esclarecida com o sofrimento alheio. E depois, no caso dela, também me vem uma das minhas dúvidas estruturais, que é um dos argumentos para termos acesso a esta decisão é a questão do radicalismo, da autodeterminação, não é? Do individualismo radical. E eu também penso, mas se é uma decisão tomada de uma forma radicalmente individual, porquê é que envolvemos o Estado? Ou seja, porquê é que, em que momento é que uma decisão radicalmente individual se transforma numa colaboração institucional, não é? Porque é que envolve o Estado? Isto é uma coisa para a qual não tenho, de facto, resposta. Mas queria só terminar com as duas, os dois, para que me ajudem a pensar, claro, os dois elementos que a mim mais me retêm no processo de me posicionar nesta questão e que são duas questões que eu sinto que às vezes são passadas um pouco ao lado porque são coisas que a nossa sociedade naturalizou, então torna-se como um ponto cego. E uma delas é a crença excessiva na racionalidade das decisões. Ou seja, eu sinto que as pessoas acreditam que conseguem prever o que vão sentir e decidir no futuro e, sobretudo, numa situação extrema perante a morte. Eu não acredito que isto seja verdade. Eu sinto que nós não sabemos que pessoas vamos ser perante a morte. Então isso problematiza muito estas decisões preliminares. E a outra tem, como já disse, a ver com o individualismo, mas de um outro ângulo, que é, não me choca a ideia da vida enquanto direito individual e não um dever, mas falta-me a ideia, porventura já muito antiquada, de que temos uma espécie de dever coletivo, ou seja, que somos seres sociais, temos pessoas à nossa volta e que a nossa existência está tecida numa rede de dependências mútuas. Ou seja, para mim este debate, a partir de certo ponto, também não pode ser tido sem contemplar o sofrimento das pessoas que nos rodeiam. Uhum. E nos casos mais extremos, eu sinto que há um consenso, ou seja, tanto a pessoa que quer morrer como as pessoas em seu redor percebem que aquele sofrimento é inultrapassável e eu creio que todos querem aquela libertação. Mas o caso da Noélia Castilho, por exemplo, traz um exemplo em que não há consenso. O pai processou a filha porque o pai não queria aquela decisão.
0: Aliás, por isso é que o caso se arrastou vários anos nos tribunais.
2: Portanto, em não havendo consenso, ou seja, vai aqui às profundezas dos nossos valores sociais, que é pôr em casa este individualismo, não é? De quem é o nosso corpo e o nosso direito à vida.
0: David, tu queres começar por ouvir uma frase.
3: Se non firmo sono un torturatore. Se firmo sono un assassino.
0: Se não assino sou um torturador, se assino sou um assassino. É um excerto de um filme do Paolo Sorrentino, La Grazia, estreado no ano passado.
4: Sim, que o presidente, protagonista, tem de decidir se assina ou não uma lei.
0: Achas que a lei, tal como está, responde às dúvidas e às inquietações que obviamente surgem quando se trata de regular uma questão tão sensível como esta, ou há dilemas insanáveis como este que ouvíamos? Não é?
4: A lei, como está, tem um problema, e o teu enquadramento no início é um enquadramento bastante interessante, mas falta, a meu ver, uma peça essencial, que é o Tribunal Constitucional chumbou em abril de 2025 algumas normas fundamentais desta lei.
0: Eu não contei a história toda porque demora tempo, mas houve muitas idas e vindas.
4: Mas isso é fundamental, desde logo, porque levanta aqui uma questão jurídica, que é, a lei foi aprovada em maio de 2023. E, de facto, o governo do Luís Montenegro fez uma coisa que não está na lei, não está em lei nenhuma, que é uma espécie de veto na prática, que é um problema que há no nosso sistema jurídico. É, se há uma lei que pede regulamentação e é aprovada no Parlamento, um governo pode simplesmente abster-se de regular uma lei e, na prática, fazer uma espécie de veto político não previsto pela Constituição,
0: um boicote
4: que é não regulamentar a lei. Eu acho que essa foi a situação no primeiro ano do mandato do governo de Luís Montenegro. Agora, em abril de 2025, o Tribunal Constitucional, e bem, a meu ver, reprovou algumas normas desta lei. E eu queria aproximar-me desta lei precisamente recusando o simplismo de que se somos a favor da lei e aqueles que são a favor da lei são assassinos. Não, não são. São pessoas, quem é a favor da lei como está, são pessoas cheias de compaixão, cheias de empatia pelo sofrimento do outro. E quem é contra a lei, quem é contra a eutanásia, também não é nenhum torturador.
0: Até porque pode ser contra por várias razões.
5: palavras.
4: Exatamente. E é preciso, a meu ver, recusar um simplismo e ter alguma atenção ao uso das palavras. Por exemplo, as pessoas que se manifestavam contra tinham cartazes a dizer não matem os velhinhos, confundindo aquilo que está em causa, que é a eutanásia voluntária, com aquilo que seria a eutanásia involuntária, assassinar um idoso contra a sua vontade por achar que a vida dele já está em pleno sofrimento.
0: Isso já tem um nome, ou... não é? Que é homicídio.
4: Sim, sim, é eutanásia involuntária, é homicídio, ou uma eutanásia não voluntária em que o ente, o ser vivo, não é capaz de dizer que sim nem que não, como quando eutanasiamos um animal. Não. O que está a ser debatido é a eutanásia voluntária. Outras pessoas dizem, não, eu sou a favor da eutanásia porque eu até acho bem que não se prolonga a vida artificialmente. Bom, mas isso é a eutanásia passiva. É importante distinguir o que está a ser discutido. O que está a ser discutido é, não é qualquer tipo de eutanásia, é a eutanásia voluntária ativa. Ora, a meu ver, há que prestar atenção a uma distinção que é essencial. E isso faz com que eu, por um lado, esteja contra esta lei, mas ao mesmo tempo eu não sou contra a eutanásia. E essa diferença fundamental é a diferença entre o suicídio medicamente assistido e a eutanásia propriamente dita. Utilizando o vocabulário desta lei de 2023, nós temos a morte medicamente assistida. Ou seja, quando é que o auxílio ao suicídio, nos termos do Código Penal, é despenalizado. Mantém-se a ideia de que ajudar alguém a matar-se é mau, mas introduz-se uma exceção, que é a morte medicamente assistida. E a morte medicamente assistida é dividida em duas modalidades. O suicídio medicamente assistido e a eutanásia propriamente dita. No suicídio medicamente assistido, o agente da ação é o próprio paciente, enquanto que na eutanásia propriamente dita, alguém é que é o agente direto da ação a pedido do paciente. Esta distinção entre quem é o agente direto da ação, precisamente devido ao que a Joana disse, de quem somos nós perante a morte, quem somos nós nesse último instante, a meu ver isto é bastante diferente. É diferente legalizar o suicídio medicamente assistido do que legalizar a eutanásia propriamente dita. E aí a lei teve uma evolução, porque na primeira versão da lei, o paciente podia optar entre suicídio medicamente assistido e eutanásia propriamente dita. A versão final da lei que está, e eu quero fazer este elogio a esse progresso, já apenas prevê a eutanásia propriamente dita, caso o suicídio medicamente assistido não seja possível.
0: Por incapacidade da pessoa.
4: Exatamente. Agora, qual é que é o problema? O problema é que umas normas mais à frente, a lei diz que o médico combina, o verbo é mesmo combinar, acho que é uma escolha infeliz de verbo para aquilo que está em causa, o médico combina com o paciente, as horas, o dia, tudo isso, e o método. Ou seja, há uma contradição, isto é um dos aspectos que o Tribunal Constitucional aponta, há uma contradição insanável entre uma linha que afirma que a prioridade é o suicídio medicamente assistido e a eutanásia só é aplicada se o suicídio medicamente assistido não for possível, e uma outra linha mais adiante que diz que o paciente pode combinar. Portanto, ou se mantém esta trincheira, que apenas joga para o choque cultural, apenas joga para que os mais radicais dos progressistas digam nós queremos legalizar a eutanásia e ninguém nos deixa, e que o ultraconservadorismo diga não passará, nada acontecerá aqui. Ou então nós sentamos-nos, todos, sentam-se os deputados representando-nos a todos, e chegam à solução mais viável. E a solução mais viável é dizer morra a eutanásia, viva o suicídio medicamente assistido. Ou seja, a solução mais viável é moderar um bocadinho mais a lei, eliminando as preocupações do Tribunal Constitucional, legalizando o suicídio medicamente assistido nos termos da lei e não avançando com a eutanásia propriamente dita. E esta distinção é fundamental, porque há pessoas, nomeadamente eu, que somos a favor da possibilidade do suicídio medicamente assistido, mas contra a eutanásia propriamente dita.
0: Este é um tema que até baralha a habitual divisão esquerda-direita no Parlamento. Aqui, por exemplo, a Iniciativa Liberal aprovou a lei com os partidos da esquerda e o PCP votou contra, tal como os partidos mais à direita. Pedro, o que é que está em causa aqui, em geral, e no caso particular da discussão portuguesa sobre o tema?
6: Eu talvez dissesse que há duas questões de base naquilo que diz respeito à discussão sobre a eutanásia. Há a questão da morte, propriamente dita, em que no fundo está em causa o modo como podemos morrer, mas há também uma segunda questão que é a vida, o modo como podemos viver. E são duas questões que não podem ser dissociadas. A primeira diz respeito, obviamente, ao fim, portanto, ao modo como essa vida pode ter um fim, e sobretudo nos casos em que a morte é inevitável, parece inevitável, e há um considerável sofrimento físico e psíquico. Mas este problema do pôr fim à vida também ganhou nas últimas décadas, obviamente, uma expressão que também nunca teve, não é? Porque há um aumento da esperança média de vida, há um avanço dos cuidados médicos, quer dizer, que adquiriram uma capacidade de prolongar a vida, mas também de prolongar a doença, no sentido em que há tecnologias científicas que, quer dizer, lutam, controlam, mitigam os efeitos da doença, e, portanto, há aqui toda uma condição nova dessa relação com a doença. E, portanto, a questão que se coloca é da qualidade dessa vida e quando é que essa vida termina efetivamente. Ela termina com a morte ou termina com a impossibilidade de viver essa vida? Mas há também, por outro lado, uma questão político-simbólica decisiva que eu acho que também está por trás do discurso em torno da eutanásia, que é esta. Quem é que detém a possibilidade de decidir sobre a morte de alguém? E a decisão sobre a morte é, apesar de tudo, um identificador, diria, absoluto de quem é soberano e de quem detém o poder, não é? Portanto, numa sociedade em que a morte deixou de ter, ao mesmo tempo, um valor positivo, a decisão positiva de alguém que decide morrer adquire não apenas um valor quase antimoral, não é? Mas ocupa também o lugar simbólico daquele que é o soberano, daquele que pode decidir sobre a morte, sobre a sua própria morte. E isso é algo que o poder tenha dificuldade em aceitar. Em segundo lugar, coloca-se a questão não da morte, mas da própria vida. Isto é, em certa medida valeria a pena compreender como a decisão sobre a morte, nas várias sociedades ao longo da história, nunca foi uma questão apenas sobre a morte, mas sobre a própria vida. E são vários os exemplos de sociedades, muitas nómadas, por exemplo, onde a eutanásia acabava por ser uma necessidade que visava garantir a sobrevivência do grupo. Mas mesmo na Índia, na Grécia Antiga e em Roma, digamos que havia uma aceitação justificada da eutanásia. E vai ser o cristianismo que vai alterar um pouco essa visão antiga da morte. E há uma santificação, podemos dizer, da vida. Esse, o não matarás, que se baseia no princípio de que a vida não pertence a um indivíduo, mas pertence a Deus, ao seu Criador. E uma das explicações para essa santificação da vida tem a ver com o facto do Império Romano, em determinado momento sacudido por uma grave crise demográfica, mas também económica, ter procurado garantir um aumento não apenas de contribuintes, mas também de soldados para financiar e assegurar a expansão do seu próprio império. Portanto, se por um lado isso pôs em causa o princípio da autonomia individual dos cidadãos do Império Romano, isto significou também a constituição de um sistema de solidariedade social que nunca tinha existido, que permitiu oferecer cuidados de saúde às populações das classes mais baixas. Isso teve duas consequências fundamentais. Por um lado, permitiu assegurar a conversão ao cristianismo dessas classes mais baixas, mas também pacificar socialmente o império que estava atravessado por tensões cada vez maiores. Ora, este périplo histórico, espero que nem toda a gente tenha adormecido, serve para serve para reconhecer que, na verdade, nunca há questões que sejam simplesmente morais. A moral é uma forma de legitimar, na ordem da ética, questões que foram sempre políticas e sociais. E neste caso o princípio cristão de defesa absoluta da vida é uma codificação moral que surge ligada a um conjunto de necessidades políticas, sociais, de sobrevivência do Império Romano e até de expansão do próprio cristianismo. E do mesmo modo para o capitalismo, obcecado como sempre esteve com a rentabilidade e a produtividade da vida dos seus trabalhadores, ele também trará para a esfera pública, codificará a sua própria maneira de afirmar e assegurar o valor da vida, obviamente indexada à rentabilidade e ao lucro desta vida.
0: E aliás, portanto, há pouco a Joana já falava o valor cobrado por esta, no caso esta,
6: exatamente,
0: e aqui também suíça, que são 10 mil euros para prestar este serviço.
6: Sim, e ao mesmo tempo também ao capitalismo sempre interessou zelar em determinada medida, não sempre da mesma forma, por essa rentabilidade e por essa saúde do próprio corpo humano, não é? Mas, por falar na intervenção da Joana, eu também gostaria de ir ao encontro e para concluir também de uma coisa que a Joana disse e que me parece importante. Por um lado, eu acho que é óbvio, e era isso que eu também estava a tentar dizer, que de uma maneira ou de outra a morte e a vida sempre foram objeto de poder, não é? Mas acho que há uma questão que define a eutanásia enquanto problema propriamente moderno e que eu acho que tem muito a ver com uma cisão entre o individual e o coletivo que define a estrutura das nossas sociedades. É que realmente a morte nunca foi apenas um evento individual, mas social e coletivo. E eu diria que, em parte, o problema talvez seja este, o facto de só termos uma concepção individual da morte, de termos perdido, enfim, essa dimensão coletiva da morte. há um esforço tão grande em esconder socialmente a morte hoje que, na verdade, nos tornamos incapazes de falar sobre ela, de viver com ela. E, neste sentido, a eutanásia moderna revela, sem dúvida, o perigo da eugenia social, do abrir caminho para uma máquina política de legalização da morte em nome de tecnologias de aperfeiçoamento humano, mas revela também, quanto a mim, que nos falta uma ética da morte, ou para a morte, para não cairmos em concepções morais ou moralistas da vida, como ainda se hoje, como ouve-se cada vez mais a propósito de eutanásia, que são muito confortáveis, sem dúvida, mas que, na verdade, também me parece que estão longe daquilo que é o nosso tempo e da forma como hoje vivemos. E, de facto, como alguém escrevia, já não me lembro exatamente quem, diante da morte estamos sempre sós, mas talvez hoje estejamos mais sós do que nunca.
0: Alegações finais, senhores deputados.
2: Uma muito rápida, só para... Há uma carga muito grande neste termo eutanásia e ele na origem quer dizer boa morte. Na origem clássica, na origem grega, desejava-se a alguém eutanásia, não é? Uma morte digna, uma morte boa. Não implicava esta questão intencional.
4: Claro. Eu queria ter dito isto antes, não disse, mas a partir da intervenção do Pedro, da questão de quem está a tomar a decisão, há um aspecto que me parece interessante, que são as eutanásias psiquiátricas. Isto é um perigo real. Há casos na Bélgica e na Holanda que têm regimes ultraliberais de eutanásia, de jovens na casa dos 20 anos que não têm nenhuma condição que não a da saúde mental ou uma questão psiquiátrica e que pedem eutanásia. Felizmente a nossa lei não proíbe explicitamente isso, mas também não abre a porta. E parece estar no texto da nossa lei, da lei que foi aprovada, parece estar claro que isso não pode ser assim, porque a vontade tem de ser reiterada, livre, séria, esclarecida, e porque, para além disso, se prevê que a equipa médica possa pedir uma avaliação psiquiátrica do paciente caso percebam que seja portadora de perturbação psíquica ou condição médica que afeta a sua capacidade de tomar decisões. A meu ver, nós não podemos cair num regime em que jovens de 20 anos, abraços com uma bipolaridade ou com uma depressão crónica, possam pedir eutanásia, porque há mais de 460 sistemas de psicoterapia. E permitir que haja eutanásia de pessoas na casa dos 20 anos só por questões de saúde mental é desistir da esperança.
0: Ora bem, fechamos este tema, provavelmente com mais perguntas do que aquelas que tínhamos quando começámos. Na segunda parte do Movimento das Coisas, vamos falar de um inquieto nascido há 84 anos. Pausa agora para saber do trânsito e já voltamos.
5: Estamos a 23 minutos das 8. O acidente na A21, da Ericeira para a Venda do Pinheiro, depois da saída para a Malveira, na Curva do Costume, com trânsito condicionado. Cidade de Lisboa com filas na segunda circular do Terminal 2 do aeroporto para Telheiras, onde há acidente, e também nas imediações de acesso ao Estádio da Luz para o concerto que acontece daqui a pouco. No IC19 há um acidente na subida de Queluz, sentido Lisboa-Sintra, muito parado a partir de Pinamanique. Na A5 está resolvido o acidente. O trânsito está a escoar nos dois sentidos. Para a Ponte 25 de Abril há filas na zona do Aqueduto das Águas Livres para o Tabuleiro Marginal, para da Torre de Belém para a zona do Dafundo, Ponte Vasco da Gama, sem problemas. Na região do Porto mantemos o acidente com 6 viaturas na saída para as Antas, sentido Arrábida Freixo, parado a partir do Norte Franco. O trânsito compacto também entre o Amial e a zona de Canidé. Já na A1 em Gaia, onde se mantém um caminhão avariado, as entradas norte na cidade do Porto estão todas preenchidas. 821-0101, linha verde do serviço de trânsito da RTP Antena 1, que está livre até às 8 da noite.
0: Na segunda parte do Movimento das Coisas, comigo, Mariana Oliveira, com a Joana Bertolo, o David Erlich e o Pedro Levi Bismarck, vamos falar do José Mário Branco, do Porto, desaparecido em 2019, mas ainda em 2026, muito mais vivo que morto.
7: Eu não tenho nada... A ideia de que sou dono das minhas cantigas. É mentira, pá. Elas estão para aí espalhadas, pá. São como os filhos, foram viver a sua vida, pá. Por isso fico sempre muito enternecido e agradado. Quando acontece, alguém se aproxima de mim. Epá, deixe-me cumprimentá-lo, pá. Você não me conhece, mas eu gosto tanto de si. Porque as suas canções foram muito importantes na minha vida. E eu quase sempre respondo, pois, já são mais suas do que minhas.
0: Ora, este é um excerto de um documentário da RTP sobre José Mário Branco, a autoria do Nuno Galpim e do Edgar Fonseca. Faz parte da série Vejam Bem. Está disponível na plataforma RTP Palco. E é um maravilhoso registro do artista na primeira pessoa, já na fase final da sua vida. José Mário Branco teria feito ontem, 25 de maio, 84 anos. Pedro, vou começar por ti por uma questão de afinidade regional. Também são tuas as canções do teu conterrâneo, José Mário Branco?
6: Eu acho que é tudo. São as músicas, são as intervenções, são o trabalho, é o posicionamento do José Mário Branco ao longo da sua vida. Portanto, há afinidade menos até natural, que é quase geográfica, diria assim. Eu acho que até é bastante, para além da pertinência de falarmos disso assim, no contexto desta data, de 25 de maio de 1942, não é? Uhum. Eu acho que também é pertinente que isto aconteça numa semana em que temos uma outra, em que se assinala os 100 anos do golpe de Estado do 28 de maio de 1926. Uhum. E porquê? Porque aquilo que José Mário Branco foi e fez não pode ser dissociado deste golpe de Estado que irá impor, quer dizer, o Estado Novo e 48 anos de ditadura. E, portanto, o percurso do José Mário Branco é marcado, como sabemos, fortemente por tudo isto,

0: fiquei deslumbrada.
1: Claro.
0: Lembro-me, foi o primeiro ano que a China também participou. Aliás, um sinal. Ganhou logo um leão. E lembro-me, é curioso, lembro-me de o jurado chinês olhar para as campanhas que eram premiadas. Eles foram premiados com uma campanha para o Kit Kat. E algumas campanhas que eram premiadas, que eu dizia, ah, isto na China
1: não passa.
0: Isto na China não passa. E as festas que se faziam então eram. Havia dinheiro, era a indústria nesse tempo, o dinheiro corria e, portanto, as festas eram incríveis, de champanhe francês, caviar, beluga. As festas eram incríveis. E lembro-me também que havia uma discussão de então, que alguns profissionais discutiam se o que era premiado em Cannes deveria ser uma coisa. Isto a propósito dos fantasmas, dos ghosts. Campanhas que às vezes, enfim, que não eram, não obteciam um briefing de um cliente e que eram premiadas. E lembro-me de haver muita discussão entre se o que era premiado em Cannes deveria ser, fazendo a analogia com a moda, se o que se passa, os prémios de Cannes deveriam ser uma espécie de alta costura, que depois influenciaria o pré-à-porter, portanto.
1: Aquilo que seria feito na alta costura.
0: Precisamente,
1: sim.
0: Só para ditar tendências, e outros que definiam, não, a publicidade não é arte, né? Não é uma arte pura, portanto tem que obedecer objetivos muito concretos, um briefing, e portanto. Foi essa veia, vá. Que singrou, portanto, são campanhas que têm que ter sido aprovadas por um cliente, têm que mostrar resultados, e por aí fora. Mas foi uma das, lembro-me, que era um dos temas que estava assim muito debatido nesse primeiro ano. O traje, havia um dress code mais duro, hoje em dia não, mas lembro-me que o Roger Adonis dizia que a maioria pode ir de fato e de ténis calçado, mas os representantes têm que ir vestidos
1: a rigor.
0: A rigor. E portanto usava-se o smoking e vestido de noite. Eu lembro-me, ainda tenho a salva fotografia de 97, eu com vestido de noite, a subir as escadas do palé. E portanto eram outros tempos, não é? Eram outros tempos.
1: Mas esse debate que tu sentiste em 96 ainda se aplica hoje, ou achas que... Porque eu honestamente, mesmo que haja um briefing e mesmo que o cliente tenha de aprovar, pode-se criar arte na publicidade.
0: O sentido e a orientação que atualmente há em Cannes é que as campanhas, e mais do que nunca, têm que ter impacto. Têm que resolver um problema. Têm que ditar tendências no sentido do bem, da eficácia, do impacto, da função da publicidade no mundo, neste momento, da comunicação e do marketing. E, portanto, não é uma questão que te põe. Aliás, houve, não estou a dizer que não tivesse havido no passado algumas campanhas fantasmas que fossem premiadas, mas passaram um bocadinho ali no estreito, no estreito da chuva, mas de todo a orientação é que sejam campanhas com relevância social, com impacto. Sim. E que ditem de certa forma tendências. Lembro-me, por exemplo, um bom exemplo disto, em 2004, e que diz muito daquilo que é premiado em Cannes. Em 2004, a Beleza Real. Em que mudou esta campanha da Dove, mudou completamente, foi um marco histórico, porque mudou completamente a forma da indústria da beleza comunicar com as mulheres, que até ali era aspiracional, vendia à perfeição, e a Dove focou-se na aceitação, no mundo real.
1: Nós somos
0: perfeitinhos, sem nenhuma mácula. E isso ditou uma tendência, aliás, é uma. É um bocadinho. E tem sido nesta lógica de premiar, e portanto, e quando eu digo premiar campanhas que tenham o seu impacto, pode ser impacto na marca ou até na sociedade, e algumas, devo dizer, que precisa ter alguma coragem.

lembro-me, ou de outra, por exemplo, icónica, em 2018, da Nike, quando celebravam 30 anos da assinatura Just Do It, a Nike lançou uma campanha Dream Crazy, em que foi buscar o Colin Kaepernick, que foi, portanto, enfim, que foi afastado da NFL por se ter ajoelhado antes do jogo à bandeira em forma de protesto, quando, enfim, que estava-se a viver um momento, e de certa forma continua, de racismo extremo, de ação da polícia de uma forma extrema também. Portanto, foi uma forma dele, ativista,

0: E portanto, mas isto é bom depois, não é? Mas avançar,
1: sim,
0: o passo,
1: ser o primeiro a fazer, porque há uma diferença entre quando uma marca faz isso, não é? Faz algo que ninguém está a fazer, e por exemplo, uma tendência que acontece todos os natais é as operadoras de telecomunicações, parece que todas combinaram qual é que ia ser o tema das campanhas e estão todas a falar do mesmo, é saúde mental ou é solidão, não é? Parece que há ali um conluio qualquer.
0: Sim, o risco de hoje em dia, aliás, fala-se muito que durante, agora começa a nascer novamente a necessidade de haver humor na publicidade, não é? Mas com esta, as marcas têm muito medo dos cancelamentos e não arriscam, preferem muitas vezes ir pelo caminho mais direitinho. E que não arriscam aqui alguma espécie de polémica que quando cresce online é muito difícil de apagar, não é? E de conter.
1: Isso é uma diferença que tu sentes nestes últimos 30 anos? É o impacto da publicidade, que as pessoas reagem muito mais, neste caso de uma forma mais extrema, não é?
0: Claro, sem dúvida, sem dúvida. Tem o clique ali à prova de dedo, portanto é muito mais fácil, não é? E a informação corre muito mais rapidamente, enfim, com tudo de bom e de mau que tem,
1: claro,
0: a comunicação online, não é? Mas sim, mas por isso mesmo as marcas têm um cuidado acrescido. Às vezes basta uma vírgula
1: que muda tudo
0: e
1: depois.
0: lança o fogo.
1: Exatamente.
0: Portanto, enfim, há que ter, enfim, ter a coragem suficiente. É evidente que quem dá um passo à frente está secundada em estudos, não é? E da interpretação de data, não é assim também, completamente às escuras.
1: Sim.
0: Mas há de facto um cuidado acrescido das marcas em não ofender, em não, enfim.
1: Ana Paula Costa, estou quase a terminar este jantar, mas ainda por causa destes 30 anos de Young Lions Portugal, pergunto-te se também notas diferenças entre os projetos e os candidatos desse primeiro ano de 96 com os deste ano 2026. Vêm mais preparados ou menos preparados? Vão ter mais oportunidades no mercado de trabalho ou menos?
0: Não, eu diria que numa primeira, portanto, há 30 anos atrás, havia mais a preocupação na técnica, no craft. Hoje em dia não. Hoje em dia, também, obviamente, mas é a capacidade de ser relevante, de se distinguir naquele espaço pequenino que cada pessoa tem entre as duas orelhas.
1: Um sentido de competição também muito mais forte, não é?
0: De todo. E, portanto, é procurar, aliás, hoje em dia, uma agência responde a um cliente, não, já não é propriamente uma campanha, não é? Hoje a criatividade tem que dialogar com a estratégia, com a tecnologia, com o contexto cultural, e portanto a resposta de uma agência hoje é mais identificar propostas para uma marca que em torno de uma inovação social, que lhes permita dizer eu estou aqui e responder de certa forma às pessoas que exigem hoje da parte das marcas o que é que tu podes fazer por mim, o que é que podes fazer pela minha família e o que é que podes fazer pelo meu mundo.
1: Ana, esta edição 2026 do Young Lions, já partindo para Cannes, está tudo a postos? Já está tudo preparado?
0: Já está tudo preparado, portanto os 14 que vão ter a responsabilidade e a honra de representar Portugal em junho, vão começar a ficar ligados agora em maio, com todos os concorrentes a nível mundial, que o festival, através do Slack, é uma espécie de warm-up, para que todos se conheçam, troquem fotografias e que, no fundo, a experiência depois em Cannes se torne muito mais eficaz. Ir a Cannes é também isso, é networking.
1: Sim.
0: Muitas amizades internacionais se começam ali. E a expectativa, aliás, como todos os anos, mas a expectativa é grande para este ano, vamos ver. Vamos
1: e para
0: ver.
1: Nos mantermos no top 5 e se calhar até subir, não é?
0: O objetivo é esse. Aliás, eu digo sempre que temos que chegar a número 1.
1: Provavelmente vai acontecer, Ana. Muito obrigado por esta conversa e que tudo corra bem nas próximas semanas com estes candidatos. Qual é a tua canção para a despedida?
0: A minha canção para a despedida tem a ver primeiro com o meu amor por cinema. Um tema...

0: do Cinema Paradiso, do Giuseppe Tornatore, Tema d'Amore.
1: Uhum.
0: E o Tema d'Amore porquê?
1: Do Ennio Morricone.
0: Do Ennio Morricone, em que celebra uma relação de amor, de amizade. O facto do Alfredo ter deixado a película colada com Sim. todos os beijos que foram cortados pelo padre que fazia o visionamento antes do filme ser exibido.
1: Uma das cenas mais incríveis mais, do cinema.
0: Que até
1: não é?
0: Hoje eu me emociono sempre que vejo o Salvatore
1: também.
0: Olhar as várias as imagens amorosas dos vários filmes que por censura eram cortados na altura em que ele era o ajudante do Alfredo. E portanto, e não só no tempo que nós hoje, na atual conjuntura, eu acho que isto é, é um tema de amor, de amizade. Eu li há relativamente pouco tempo um resultado de um estudo de Harvard, bem-vindo a fazer esse estudo há várias décadas, e que tenta explicar o que é que faz uma pessoa feliz. E um dos outputs é as relações de amizade que cada pessoa tem. Não é o carro, não é a casa, não é? É as relações de amizade. E por isso achei que era um bom tema para terminarmos e, de certa forma, também assinala o meu amor por cinema.
1: E, portanto, são 30 anos de Young Lions Portugal e em Cannes, que também são 30 anos de muitas amizades tuas. Também Sim, sentes uma mulher feliz nesse aspecto.
0: Sem dúvida. Conheci gente interessantíssima e continuo a conhecer.
1: Ana Paula Costa, obrigado.
0: Obrigada eu.

0: 21 horas, 20 nos Açores.
1: Não é um recuo, é um ajuste, diz o Ministro da Educação, que confirma a atribuição de uma bolsa de incentivo aos estudantes do ensino superior com menos rendimentos. Só vai ocorrer no primeiro ano de licenciatura. Foi um fenómeno excepcional, não há lugar a indemnizações à conclusão da entidade do setor energético sobre o apagão que aconteceu há mais de um ano, ou seja, a 28 de abril do ano passado. Ursula von der Leyen reuniu hoje com os líderes dos Estados Bálticos na Lituânia e afirmou que Moscovo vai falhar na missão de aterrorizar a Europa.
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1: É um ajuste, não é um recuo, defende o Ministro da Educação. Fernando Alexandre confirma que a atribuição de uma bolsa de incentivo aos estudantes do ensino superior com menos rendimentos só vai ocorrer no primeiro ano de licenciatura.
2: A nossa proposta é que seja de facto só um ano, porque não é um recuo, é um ajuste e que poderá-se ter ajustes no próximo ano, porque vamos avaliar. Nós estamos a fazer uma enorme reforma estrutural no sistema de ação social. O não ser atribuído a partir do segundo ano tem a ver com o facto de nós estimamos que cerca de 25% a 26% dos alunos com este modelo vão receber a bolsa máxima, que era um dado que nós não tínhamos em dezembro e que passamos a ter agora. E por isso, quando vamos ter mais de 25% dos alunos a receber a bolsa máxima, eu diria que eles estão todos na mesma condição, a partir do segundo ano.
1: O ministro Fernando Alexandre, num registro da agência Luz, tinha afirmado que os alunos mais pobres, beneficiários do escalão A e que chegassem ao ensino superior, teriam, além da bolsa de estudo, um apoio extra de 1.045 euros anuais ao longo de todo o curso. Ontem, o Jornal Público dava conta de que o governo tinha recuado nessa intenção. Novo adiamento no regresso da Escola de Música do Conservatório Nacional em Lisboa às instalações do Bairro Alto, devia ser em setembro, mas as obras de requalificação do edifício não vão estar concluídas, explica à Antena 1 o diretor Cândido Fernandes.
3: Ainda que compreendamos a situação, julgamos que neste momento deveria haver uma outra atuação por parte, neste caso, da empreitada. Relativamente à construção pública, nós temos acompanhado em todos os momentos os trabalhos, temos reunido quinzenalmente e falado semanalmente, o que nesta altura é algo muito positivo, isto já ocorre há alguns meses para cá, e no fundo, em suma, aquilo que nós tínhamos preparado é já a mudança por completo, mudança essa que agora não se vai concretizar.
1: E ainda não há data para o final da obra. A Escola de Música do Conservatório Nacional saiu há 8 anos das instalações do Bairro Alto. Os trabalhos de requalificação arrancaram em outubro de 2021. Os alunos do Conservatório de Música de Lisboa têm aulas em salas sem ventilação adequada, com espaços sem isolamento acústico compatível com o ensino artístico especializado. Faltam também espaços apropriados para concertos e a falta de condições tem impacto na conservação de instrumentos musicais. Não há lugar a indemnizações por causa do apagão. A entidade reguladora dos serviços energéticos considera que foi um evento excepcional que deixou Portugal e Espanha sem luz durante o dia 28 de abril do ano passado. A evidência disponível, diz a ERSE, demonstra que o incidente resultou de circunstâncias excepcionais associadas ao funcionamento interligado do sistema elétrico ibérico com origem em Espanha, conclui a entidade reguladora do setor energético, que não há lugar ao pagamento de compensações individuais aos clientes pelo incumprimento dos critérios de qualidade de serviço. Ursula von der Leyen reuniu hoje com os líderes dos Estados Bálticos em Vilnius, na Lituânia, num momento crítico por causa da guerra da Rússia na Ucrânia. A presidente da Comissão Europeia quis destacar a resiliência dos países bálticos e, na mensagem de apoio, afirmou que Moscovo vai falhar na missão de aterrorizar a Europa.
4: People in the Baltic countries have been experiencing what many believe.
5: As pessoas nos países bálticos têm vivido aquilo que acreditavam pertencer a uma outra era, alertas de ataque.

0: famílias a abrigar-se, escolas a fechar, transportes interrompidos. Esta é a realidade na fronteira leste da Europa em 2026. Hoje é aqui, amanhã será noutro lugar ao longo da fronteira leste. Estes não são incidentes isolados. Esta é uma estratégia deliberada da Rússia para tentar desestabilizar as nossas sociedades democráticas. Mas assim como nos campos de batalha na Ucrânia, a Rússia está a falhar. Respondemos com calma e responsabilidade e com uma mensagem clara para a Rússia. Nós vamos prevalecer. We will prevail.
1: Von der Leyen garantiu também que as sanções da União Europeia à Rússia estão a funcionar e que a Comissão está já a preparar um novo pacote de medidas. A Presidente da Comissão Europeia diz que a Rússia não mostra qualquer vontade em negociar a paz.
0: Ninguém deseja mais a paz do que o povo ucraniano. Devemos sempre ter isso em mente. E se a Rússia para a sua agressão, a guerra acaba. Mas o que vemos é que a Rússia não demonstra neste momento nenhuma vontade de paz. Os bombardeamentos falam por si. E isto apesar de a Rússia ter perdido um grande número de jovens, sem ganhos territoriais, e a economia estar a sofrer cada vez mais com as nossas sanções. E já estamos a preparar o próximo pacote.
1: A Presidente da Comissão Europeia, Ursula von der Leyen, na capital da Lituânia, numa missão de apoio aos países europeus do Báltico. O exército israelita emitiu novas ordens de deslocação forçada no Líbano para 5 localidades no sul do país. Hoje, Tel Aviv afirma que atingiu mais de 100 alvos do Hezbollah. Apesar do cessar-fogo, Netanyahu anunciou ontem um aumento da ofensiva no sul do território libanês. O México está a implementar protocolos de vigilância por causa do surto de ébola em África. Com o Mundial de Futebol em vista, o secretário de Saúde mexicano, David Kachanovic, diz que existe coordenação entre os 3 países que vão receber o Mundial de Futebol este verão.
2: México, como país anfitrião da Copa do Mundo em 2026, está comprometido...
3: O México, como país anfitrião do Mundial de 2026, está empenhado em proporcionar o ambiente mais seguro possível. Estamos a seguir protocolos de vigilância epidemiológica em coordenação com os Estados Unidos e o Canadá, fundamentalmente no contexto do Mundial. Vamos ter filtros sanitários nos aeroportos internacionais, medidas preventivas e faremos também uma revisão dos documentos e do itinerário dos passageiros, pois podem não ter vindo necessariamente desses locais. Mas podem ter estado na Europa ou noutro país qualquer.
2: Na Europa ou haver estado em algum outro país.
1: O surto de ébola está a afetar a África Central. O diretor da Organização Mundial de Saúde viaja hoje para a República Democrática do Congo, país com mais de 900 casos suspeitos e 101 casos positivos. O Centro de Controlo e Prevenção de Doenças dos Estados Unidos está a pedir aos funcionários que se voluntariem para um destacamento urgente de rastreio do ébola nas fronteiras do país. A agência Reuters teve acesso a uma comunicação interna do Organismo de Saúde norte-americano sobre uma resposta de emergência devido ao surto de ébola na República Democrática do Congo e também no Uganda. No Reino Unido termina hoje a consulta do governo britânico a especialistas e grupos de pais e ativistas para decidir se avança ou não com a proibição do uso de redes sociais para menores de 16 anos. Nas últimas horas, a academia que coordena 23 faculdades de medicina no Reino Unido aconselha os médicos a perguntar aos pacientes mais jovens, além das questões de rotina, quanto tempo passam em frente aos ecrãs. Camila Vidal.
0: A Academia Real de Medicina, onde estão alguns dos mais prestigiados médicos britânicos, contribui dizendo que sempre que se atendem jovens, se deve perguntar pelo uso de ecrãs e de redes sociais. A líder deste grupo de médicos, Jeanette Dickinson, diz à BBC que o problema para estes profissionais de saúde se compara ao que aconteceu antes com o uso de cinto de segurança ou com o tabaco, em que é precisa uma dose extra de sensibilização. A comparação com o tabaco é feita por várias organizações e até por Wes Streeting, até há 2 semanas o ministro da Saúde do governo britânico. Ele disse à BBC Rádio 4 que as grandes empresas de tecnologia usam as mesmas táticas que a indústria do tabaco para viciar os utilizadores. O primeiro-ministro reuniu esta terça-feira com as famílias de 2 jovens de 14 anos que perderam a vida dizem os pais, por culpa das redes sociais. Trata-se de um desafio do TikTok que correu mal e de uma vítima de bullying online que tirou a própria vida. Depois de ouvir estes pais, Keir Starmer prometeu agir. Houve mais de 80 mil contributos para a consulta pública do governo. O resultado só se conhece nos próximos meses, mas entre as possibilidades, a proibição total de redes sociais a menores de 16 anos ou a proibição parcial, um toque de recolher obrigatório para os ecrãs ou o fim da reprodução automática de conteúdos e do scroll infinito nas redes sociais.
1: A BBC revela que já participaram na consulta pública mais de 80 mil pessoas e entidades, entre os quais 43 mil pais e 14 mil jovens.
4: Está fechada esta edição com Cláudia Almeida. 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
1: Seja bem-vindo a mais uma emissão da RTP Mundo, Noites da RTP Mundo. São 21 horas e 10 minutos no continente e na Madeira, 20 horas e 10 minutos nos Açores. Eu sou a Isabel Flora, vou ficar consigo nas próximas horas. Aceito os votos de bom dia, boa tarde ou boa noite. Depois da informação, lugar à música e começamos com Tiago Nacarato.

A música não para depois de Tiago Nacarato, Carolina Deslandes, como é linda. Dizer também que dentro de alguns minutos vamos ficar com a Hora dos Portugueses. 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

Por aqui passaram também os vizinhos com este Casar é para Esquecer. Dizer também que na Hora dos Portugueses hoje vamos até a Austrália conhecer André Neves, natural de Lisboa, formado em Biologia pela Universidade de Lisboa e é hoje investigador na Melbourne University.

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4: André Alves, natural de Lisboa, e onde também se formou em Biologia, na Universidade de Lisboa. Depois da licenciatura, trabalhou um ano no Instituto Gulbenkian, onde se apaixonou definitivamente pela ciência, fazendo voltar a estudar. Tirou o mestrado e, posteriormente, o doutoramento. Hoje André vive em Melbourne e fala-nos da razão de estar aqui.
5: Foi uma coincidência, porque eu estava a fazer o meu mestrado e o primeiro ano foi na Universidade de Lisboa, com os cursos todos, e o segundo ano, que é a tese como projeto, eu estava à procura de laboratórios onde fazer esse projeto, e eu conhecia uma investigadora aqui em Melbourne e decidi contactá-la, e ela disse que ficaria muito feliz se eu pudesse vir fazer a tese com ela, e ela disse que me pagava uma bolsa e a viagem e tudo mais, e nunca tinha ouvido ninguém conseguir fazer isso para o mestrado, então claro que decidi aproveitar a oportunidade e juntar o útil ao agradável.
4: André, fala-nos concretamente do trabalho que desenvolve aqui na Universidade de Melbourne.
5: Trabalho na evolução da resistência aos inseticidas, porque lá está, nós conhecemos na medicina que as bactérias estão a ficar resistentes a antibióticos e é um problema que está a crescer cada vez mais, e a mesma coisa está a acontecer com os insetos, porque na agricultura os agricultores usam inseticidas para tentar matar as pestes e conseguir ter colheitas, mas o problema é que os insetos também estão a evoluir para ficar resistentes a esses químicos, e o meu projeto está a tentar entender como é que essa resistência evolui, tentar perceber o que é que podemos fazer para evitar essa evolução ou mesmo para pará-la, outras estratégias para que não usemos químicos tão frequentemente, porque no final também têm consequências para a vida humana. O objetivo é tentar perceber primeiro como é que a evolução age, portanto, como é que os insetos evoluem, e neste caso a evolução é a resistência a inseticidas, mas também a tentar perceber ou a tentar encontrar estratégias que combatam esta resistência, que é para não perdermos milhões e milhões de dólares na agricultura. Por exemplo, na Austrália, 350 milhões de dólares são perdidos todos os anos devido às pestes. Portanto, se conseguirmos encontrar estratégias para eliminar este problema, conseguimos fazer com que exista mais comida, os preços ficam mais baratos para a comida e coisas assim.
4: Quisemos saber de onde veio esta paixão pela ciência.
5: Eu, quando era criança, adorava fazer experiências, misturar tudo o que pudesse encontrar. E outra coisa que eu gostava imenso era de pokémons e dinossauros e coisas assim. Portanto, a evolução sempre me fascinou. Pronto, quando eu comecei a estudar biologia, quando eu estava no secundário, eu interessei-me bastante com genética e esses assuntos. E então decidi seguir com biologia. E depois, quando estava a estudar biologia à licenciatura, tive cadeiras onde podia estudar evolução e desenvolvimento. E eram sempre essas que puxavam-me um pouco mais. E então acabei sempre por seguir essa direção.
4: Quando não está no laboratório, André confessa onde o poderemos encontrar.
5: Os dois sítios mais prováveis é ou num jardim qualquer, se tiver bom tempo a ler, porque adoro ler livros de ficção científica e fantasia, ou então estou no ginásio a treinar e às vezes até estou a fazer as duas coisas ao mesmo tempo. Estou na passadeira elétrica com o meu Kindle a ler enquanto corro.
4: André é também youtuber e fala-nos um pouco deste seu projeto.
5: Sempre gostei de ler ficção e portanto, decidi, como um hobby, ter este canal do YouTube onde eu faço revisões a livros e, pronto, faço críticas, tento dar uma pontuação aos livros que leio e tentar criar uma comunidade onde podemos falar destes livros.
4: Em part-time, é também modelo.
5: É um part-time. De vez em quando tenho alguns trabalhos como modelo. Pronto, o último trabalho que fiz foi para uma clínica dentária onde precisam de fotos ou vídeos de alguém a a fazer os tratamentos deles ou simplesmente a vídeos a entrar para a recepção, coisas assim, e então estou sempre disponível para fazer isso.
4: Para finalizar, perguntámos as três palavras que pensa quando ouve a palavra Portugal.
5: Definitivamente pastel de nata, saudade, e terceira, bacalhau. Eu gosto de bacalhau e tenho sempre saudades de comer bacalhau. Mas é.
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Na Hora dos Portugueses fomos até a Austrália conhecer André Alves e agora recordamos o grupo Novo Rock, o mesmo é dizer GNR, e o tema E Efetivamente.

0: Altura para partilharmos consigo as temperaturas. Temperaturas para amanhã, quarta-feira, dia 27 de maio. Paris vai ter uma máxima de 32 graus, 32 graus também para Macau e Sydney, Lisboa 31, Hamburgo 21 graus, Montreal 23, a mesma temperatura também para a cidade de São Paulo. Caracas 28 graus e Luxemburgo 30 graus de máxima.
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São Pedro e Miguel Araújo, mal na música morreu. Passam 36 minutos das 21 horas em Portugal Continental. 17 horas e 36 minutos no Rio de Janeiro. Muita boa tarde para quem nos acompanha.

0: Juro, Fernando Daniel, também ele nesta emissão da RTP Mundo. E seguimos em frente agora com um clássico, Rui Veloso.
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0: do duplo álbum Mingos e Samurais, Lado Lunar, Rui Veloso. Já a seguir na sua noite da RTP Mundo, ficamos com mais uma edição de Visita Consular e hoje falamos dos números das presenças consulares em 2025.
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7: Contamos, como sempre, com Marta Cowling, Subdiretora-Geral dos Assuntos Consulares e das Comunidades Portuguesas, para nesta edição da Visita Consular fazermos um balanço das presenças consulares de 2025. Uma presença consular visa atender aqueles portugueses e descendentes que vivem e trabalham em locais mais distantes dos consulados e, com isto, diminuir a necessidade dessas pessoas se deslocarem fisicamente. É isto, não é, Marta?
8: É isso mesmo. As presenças consulares têm por finalidade levar os serviços consulares às pessoas, em vez de serem as pessoas a virem ao consulado. E ano após ano tem-se revelado um mecanismo fundamental para nos aproximar das comunidades portuguesas residentes no estrangeiro e tem sido um sucesso.
7: Uhum. Em 2025 também foi um sucesso. Já temos dados sobre este ano?
8: Temos dados já e a tendência de crescimento do número de presenças consulares manteve-se de 24 para 25. Em 2025... realizaram-se quase mais meia centena de presenças consulares do que em 2024. Portanto, em 2025 realizaram-se 767 presenças consulares, quando em 2024 se tinham realizado 720 e poucas, tendo também aumentado o número de postos consulares a realizar essas presenças. Em 2025 foram 66 postos a realizar presenças consulares, portanto, a deslocarem-se aos locais onde as pessoas vivem, quando em 2024 só tínhamos tido 59 postos a fazê-lo.
7: Uhum. As pessoas que se deslocam, que vão a essas presenças consulares, que tipo de assuntos é que vão tratar?
8: Ora bem, a tendência também se manteve em relação ao tipo de assuntos. Cerca de 2/3 dos atos consulares praticados disseram respeito a documentos de identificação e de viagem, mas ainda assim foram tratados muitos outros assuntos, tais como atos de notariado, por exemplo, procurações, de registro civil, registros de nascimento, de casamento e até de recenseamento eleitoral. As presenças consulares são também uma oportunidade para conhecermos melhor as nossas comunidades, sendo muitas vezes boas ocasiões para realizar eventos paralelos que nos permitem também perceber as reais necessidades das pessoas.
7: Em termos de distribuição geográfica, existe algum padrão?
8: Sim, diria que sim. Uma parte significativa das presenças consulares teve lugar na Europa e na América. É natural que se realizem mais presenças consulares nas regiões onde a comunidade portuguesa é mais numerosa, por exemplo, França, Brasil, Suíça, mas nunca é demais reforçar que tentamos chegar a todos. O Estado português não se esquece de ninguém, nem prioriza umas comunidades em detrimento de outras. Procura, isso sim, ser o mais eficaz possível com os recursos de que dispõe e chegar ao maior número possível de portugueses e lusodescendentes. A título de exemplo, exemplo, posso-lhe dizer que em 2025 realizámos presenças consulares na ilha de Trinidad e Tobago e no Malawi. Portanto, o que ilustra esta intenção de chegar a cada vez mais pessoas.
7: Sim. Vamos olhar para o futuro para terminarmos esta edição. É de prever que esta tendência de crescimento que se tem verificado nos últimos anos continue?
8: Bom, como sabemos, as previsões são sempre arriscadas, mas eu diria que sim. Todos os indicadores que temos apontam nesse sentido e nós esperamos que os portugueses recorram cada vez mais a este serviço e que o solicitem, que também é importante que o solicitem para os postos perceberem onde é que estão as reais necessidades. E aproveito também para dizer que o calendário das presenças consulares de 2026 se encontra disponível no portal das comunidades desde o início deste ano.
7: Muito bem. Está feita esta edição da visita consular.

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1: A música não para, é ela que nos vai levar até bem perto da hora certa, altura em que chegará a informação à antena. Depois de Joana Pessoa, Virgem Suta, Amor ao Avesso.
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1: Vinte e duas horas, 21 nos Açores.
2: Ajuste e não recuo, diz o Ministro da Educação, que confirma a atribuição de uma bolsa de incentivo aos estudantes do ensino superior com menos rendimentos só vai ocorrer no primeiro ano de licenciatura. A Antena 1 acaba de escutar a Federação Académica de Lisboa, que não tem a mesma opinião do Ministro e mantém é um recuo do Governo. Passos Coelho e André Ventura, desta vez à frente dos jornalistas e com os microfones e câmaras ligados. O antigo líder do PSD e ex-primeiro-ministro criticou os políticos que tentam agradar a todos com medo dos populistas.
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2: O Ministro da Educação diz que não é um recuo, mas sim um ajuste. Fernando Alexandre confirma que a atribuição de uma bolsa de incentivo aos estudantes do ensino superior com menos rendimentos só vai ocorrer no primeiro ano de licenciatura.
3: A nossa proposta é que seja de facto só um ano, porque não é um recuo, é um ajuste e que poderá-se ter ajuste no próximo ano, porque vamos avaliar. Nós estamos a fazer uma enorme reforma estrutural no sistema de ação social. O não ser atribuído a partir do segundo ano tem a ver com o facto de nós estimamos que cerca de 25 a 26% dos alunos com este modelo vão receber a bolsa máxima, que era um dado que nós não tínhamos em dezembro e que passamos a ter agora. E por isso, como vamos ter mais de 25% dos alunos a receber a bolsa máxima, eu diria que eles estão todos na mesma condição, a partir do segundo ano.
2: As explicações do Ministro da Educação, Fernando Alexandre. Ora, o Presidente da Federação Académica de Lisboa não tem dúvidas. Esta decisão do Governo é um recuo. Pedro Neto Monteiro teme que esteja em causa um investimento suficiente na ação social.
4: Vemos este recuo, na verdade, com alguma, por um lado, alguma desilusão, porque esta foi nomeadamente uma das propostas que a Federação elogiou bastante, a proposta da Bolsa de Incentivo aos Estudantes, e portanto este recuo obviamente vem com essa desilusão e, por outro lado, com alguma preocupação, porque aquilo que para nós foi sempre evidente desde o início é que, apesar de, do ponto de vista conceptual, a proposta ser bastante interessante, é importante que haja um reforço orçamental considerável no âmbito da ação social para garantir que este novo modelo chegue a mais estudantes e com valores mais próximos do custo real de frequência no ensino superior. E este recuo dá-nos a entender que não há disponibilidade orçamental para efetivamente reforçar a ação social.
2: Pedro Neto Monteiro, presidente da Federação Académica de Lisboa, em declarações à Antena 1, ele teme que esteja em causa um investimento insuficiente e não suficiente, como disse há pouco, na ação social. Numa intervenção, desta vez na presença de jornalistas e com André Ventura sentado na primeira fila, Pedro Passos Coelho criticou os políticos que, com medo dos populistas, se tornam postiços para tentar agradar a todos. Foi durante a apresentação de um livro em Lisboa que se deu este encontro entre Passos e Ventura em frente à comunicação social. A reportagem de Teresa Borges.
5: O encontro foi breve.
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7: Acontece assim, o Dr. André Ventura está no ativo da política, ou não?
5: Mas serviu para trocar impressões.
7: Impacientes, isso parece-me que sim. Era bom, por isso eu disse há pouco, que as coisas ganhassem um pouco mais de ritmo, porque a expectativa é essa, que as pessoas têm. Não é?
5: Mais ritmo pede Pedro Passos Coelho, ele que nos últimos meses tem feito várias intervenções críticas ao atual governo, é já de microfone na mão que volta ao tema das lideranças.
8: Quando, com medo do populismo, o político do mainstream lhe veste a casaca, a evitar que o populismo chegue com o voto ao Palácio, e resolve então ser mais populista do que o populista, para, achando eu, que não sendo verdadeiramente um populista, é melhor apenas parecê-lo para evitar que o verdadeiro lá chegue, normalmente a história mostra que a coisa não funciona.
5: O antigo primeiro-ministro, sem referir nomes, a não resistir às comparações.
8: E então o postiço fica sem nada. Fica como um prostituto sem caráter, sem reduto de pensamento, simplesmente vendido ao aplauso que o momento lhe possa fornecer.
5: Insiste.
8: Até se podem perder as eleições, não é verdade? Pois, mas às vezes, há coisas mais importantes do que uma eleição.
5: Recado dado desta vez numa sessão aberta à comunicação social e com André Ventura sentado na primeira fila.
9: Boa sorte. Gostei muito de ouvir.
7: Igualmente, obrigado.
2: Passos Coelho apresentou um livro no auditório da Faculdade de Direito da Universidade de Lisboa. Um dos convidados foi André Ventura e Passos Coelho elogiou as políticas de imigração dos últimos meses, saudou as medidas do Executivo para estancar o que diz ser uma imigração considerada excessiva pela generalidade das pessoas.
9: Ao ritmo que as coisas estavam a processar, qualquer dia estaríamos com certeza a falar não do povo português, nem da cultura portuguesa, nem de coisa nenhuma, estaríamos a falar de outra coisa qualquer. Isso acontece na história, aconteceu na história, mas nunca aconteceu pacificamente.
2: Reparos do antigo primeiro-ministro e antigo líder do PSD, Pedro Passos Coelho. Também hoje no podcast da Antena 1 Política com assinatura, as críticas de Marta Temido a Luís Montenegro, a antiga ministra da Saúde Socialista e atual eurodeputada, considera o primeiro-ministro uma Maria vai com as outras e diz que essa tática não vai funcionar.
10: A tática Maria vai com as outras não vai funcionar para um governo que se anunciava como um governo que vinha para fazer reformas. Não é possível ter estabilidade num relacionamento com essa aleatoriedade e, enfim, pouca confiança, sobretudo quando se querem realizar determinados níveis de intervenção.
2: O primeiro-ministro alvo de críticas à esquerda e à direita esta terça-feira. A presidente da Comissão Europeia esteve hoje com os líderes dos países do Báltico em Vilnius, na Lituânia. Von der Leyen quis destacar a resiliência destes países no momento de tensão por causa da guerra da Rússia na Ucrânia e na mensagem de apoio afirmou que Moscovo vai falhar na missão de aterrorizar a Europa.
11: People in the Baltic countries have been experiencing...
12: As pessoas nos países bálticos têm vivido aquilo que acreditavam pertencer a uma outra era. Alertas de ataque aéreo, famílias a abrigar-se, escolas a fechar, transportes interrompidos. Esta é a realidade na fronteira leste da Europa em 2026. Hoje é aqui, amanhã será noutro lugar ao longo da fronteira leste. Estes não são incidentes isolados. Esta é uma estratégia deliberada da Rússia para tentar desestabilizar as nossas sociedades democráticas. Mas assim como nos campos de batalha na Ucrânia, a Rússia está a falhar. Respondemos com calma e responsabilidade e com uma mensagem clara para a Rússia. Nós vamos prevalecer.
2: Von der Leyen em Vilnius garantiu também que as sanções da União Europeia à Rússia estão a funcionar e que a Comissão está já a preparar um novo pacote de medidas. A Presidente da Comissão Europeia considera que a Rússia não mostra qualquer vontade em negociar a paz. O exército israelita emitiu novas ordens de deslocação forçada no Líbano para 5 localidades no sul do país. Hoje Tel Aviv afirma que atingiu mais de 100 alvos do Hezbollah. Apesar do cessar-fogo, Netanyahu anunciou ontem um aumento da ofensiva no sul do território libanês. O México está a implementar protocolos de vigilância por causa do surto de ébola em África. Com o Mundial de Futebol à porta, o secretário da Saúde mexicano, David Kershenobik, diz que existe coordenação entre os 3 países que vão receber o Mundial de Futebol este verão.
13: México, como país anfitrião da Copa do Mundo em 2026, está comprometido...
14: O México, como país anfitrião do Mundial de 2026, está empenhado em proporcionar o ambiente mais seguro possível. Estamos a seguir protocolos de vigilância epidemiológica em coordenação com os Estados Unidos e o Canadá, fundamentalmente no contexto do Mundial. Vamos ter filtros sanitários nos aeroportos internacionais, medidas preventivas e faremos também uma revisão dos documentos e do itinerário dos passageiros, pois podem não ter vindo necessariamente desses locais. Mas podem ter estado na Europa ou noutro país qualquer.
13: Na Europa ou haver estado em algum outro país.
2: Por causa do surto de ébola na África Central, o diretor da Organização Mundial de Saúde viaja hoje para a República Democrática do Congo, onde já existem mais de 900 casos suspeitos e 101 positivos. O Centro de Controlo e Prevenção de Doenças dos Estados Unidos também está a pedir aos funcionários que se voluntariem para um destacamento urgente de rastreio do ébola nas fronteiras do país. A agência Reuters teve acesso a uma comunicação interna do Organismo de Saúde norte-americano sobre uma resposta de emergência devido a este surto de ébola na República Democrática do Congo e no Uganda. O Real Madrid vai a votos a 7 de junho, data que o clube anunciou esta noite. O atual presidente Florentino Pérez e o empresário Henrique Riquelme são candidatos à presidência do clube. Por cá, a data importa porque José Mourinho vai treinar o emblema espanhol, já há acordo por 3 épocas, mas para oficializar o acordo é preciso esperar por estas eleições, de acordo com aquilo que apurou a RTP. Se José Mourinho rescindisse com o Benfica até esta terça-feira, só tinha de pagar ao ao clube 7 milhões de euros. Assim sendo, vai ter de pagar perto de 15 milhões. No Reino Unido, hoje termina a consulta do governo britânico a especialistas e grupos de pais e ativistas para decidir se avança ou não com a proibição do uso de redes sociais para menores de 16 anos. Nas últimas horas, a academia que coordena 23 faculdades de medicina britânicas aconselha os médicos a perguntarem aos pacientes mais jovens, além das questões de rotina, quanto tempo passam em frente aos ecrãs. Camila Vidal.
15: A Academia Real de Medicina, onde estão alguns dos mais prestigiados médicos britânicos, contribui dizendo que sempre que se atendem jovens, se deve perguntar pelo uso de ecrãs e de redes sociais. A líder deste grupo de médicos, Jeanette Dickinson, diz à BBC que o problema para estes profissionais de saúde se compara ao que aconteceu antes com o uso de cinto de segurança ou com o tabaco, em que é precisa uma dose extra de sensibilização. A comparação com o tabaco é feita por várias organizações e até por Wes Streeting. Até há duas semanas, o ministro da Saúde do governo britânico. Ele disse à BBC Rádio 4 que as grandes empresas de tecnologia usam as mesmas táticas que a indústria do tabaco para viciar os utilizadores. O primeiro-ministro reuniu esta terça-feira com as famílias de dois jovens de 14 anos que perderam a vida, dizem os pais, por culpa das redes sociais. Trata-se de um desafio do TikTok que correu mal e de uma vítima de bullying online que tirou a própria vida. Depois de ouvir estes pais, Keir Starmer prometeu agir. Houve mais de 80 mil contributos para a consulta pública do governo. O resultado só se conhece nos próximos meses, mas entre as possibilidades, a proibição total de redes sociais a menores de 16 anos ou a proibição parcial, um toque de recolher obrigatório para os ecrãs ou o fim da reprodução automática de conteúdos e do scroll infinito nas redes sociais.
2: E de acordo com a BBC, já participaram na consulta pública mais de 80 mil pessoas e entidades, entre os quais 43 mil pais e 14 mil jovens.
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1: 22 horas e 12 minutos no continente e na Madeira, 21 horas e 12 minutos nos Açores.

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1: Mais uma hora na sua companhia na RTP Mundo e agora vamos até ao Brasil na música. Marisa Monte, não é proibido.

Olá, meu nome é Rossana e vamos ouvir Inglaterra, que é a música do meu álbum A La Portuguesa e que representa a minha versão e a minha perspectiva do que é estar em Inglaterra de uma forma um bocadinho mais romântica.

muito prédio. Estamos assim na digressão mundial e esta semana é a Rossana, que nos leva até a Inglaterra. Rossana é a persona de Inês Barroso. Em palco tornou-se sinónimo de abordagens inovadoras. A música e desde cedo teve o início a vários projetos.

0: parte de Bélgica, Singapura, Luxemburgo e Países Baixos. 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
3: E hoje, em Dois Dedos de Conversa, vamos até França conhecer José Cruz, numa conversa com Miguel Peixoto.
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5: Hoje, na RTP Mundo, conversamos com o humorista luso-francês José Cruz, ligado sobretudo ao stand-up comedy, ao humor feito a partir da experiência da imigração português em França. O seu trabalho cruza identidade, choque, cultura, língua, estereótipos e o cotidiano dos portugueses fora de Portugal. Tão bom tê-lo na tarde da RTP Mundo. Bem-vindo a falar em direto de Paris. Como é que foi que um dia os teus pais decidiram ir viver para Paris?
6: Oh, olá, Miguel. Olá a todos os ouvintes. Então, a coisa foi assim. O meu pai saiu de Portugal em 1968 para a França para tentar chegar a ter uma vida melhor. Ele foi a salto de Portugal e chegou até Paris, e em Paris ele encontrou a minha mãe, que ela vinha também de Portugal, mas do Algarve, e ela veio com os pais dela, tinha passaporte e o meu avô tinha papéis para trabalhar, e conheceram-se na mesma casa de um português que os tinha acolhido para até que eles conseguem arranjar uma casa. Sim. E aí é que eles começaram a história que deu o José Cruz.
5: Sim, sim. Então, o que é que a França deu aos teus pais que Portugal não estava a dar?
6: Trabalho, dinheiro e um futuro. Um futuro porque meu pai vem de trás dos montes, uma pequena aldeia que se chama Parâmio, perto de Bragança. A um quarto de hora de Bragança, mas como havia estradas antigas, era 2 horas e um quarto para chegar até Bragança antes, e como eu gosto de dizer. E é isso, a França deu ao meu pai contratos de trabalho, uhum, uma melhor remuneração e também, afinal, deu amor, porque ele conheceu a minha mãe aqui. Se a minha mãe tinha ficado no Algarve e ele entre as montes, nunca se terão conhecidos, uhum, e eu nunca estarei cá. Uhum. E então, isto da França tanto deu trabalho, dinheiro, um futuro e também uma família.
5: Sim. E há um choque cultural quando se chega?
6: Bem, eu penso que sim. Eu nasci em França. Meu pai, quando ele chegou, falamos, não falamos assim muito desse período. Os meus pais ficaram... Não gosto assim de falar muito dos primeiros anos que não foram nada fáceis. Mas sim, foi uma coisa muito, muito diferente do que eles conheciam. E talvez foi por isso que o meu pai, com muitos outros portugueses, na cidade onde eles estavam, onde eles chegaram, a Cher, perto de Poissy, Saint-Germain-en-Laye, criaram uma associação portuguesa para também conseguir guardar um pouco da vida que eles deixaram atrás deles em Portugal e que não encontravam aqui com a cultura francesa.
5: Como é que chama a associação?
6: Associação ADP Benfica da Cher. APDC Benfica da Cher. Associação Portuguesa Desportiva e Cultural Benfica da Cher. Uhum. Em homenagem também ao grande Benfica dos anos 60.
5: Sim. Como é que chegou à conclusão que o humor podia ser um caminho?
6: Eu sempre gostei de contar histórias, escrever histórias também. E comecei como ator de teatro, ator de lendas, contos e tudo. E há 15 anos atrás arrisquei a fazer um sketch de stand-up comedy. Funcionou. Pouco a pouco consegui ter meia hora, depois uma hora de espetáculo, e lá fiz o meu primeiro espetáculo. E percebi que era mais fácil transmitir coisas e fazer até refletir, mas com o sentido de humor. E então resolvi ficar na área do espetáculo, mas do humor, do stand-up comedy. E esse então agora é o meu terceiro espetáculo.
5: Sim, mas vamos lá olhar para 2009, quando monta o primeiro espetáculo de humor. Como era?
6: Foi difícil, porque era a primeira vez e acho que eu devia ser talvez o primeiro humorista a ir ao palco e contar uma história que tinha como referência a imigração e as famílias portuguesas em França. E comecei num pequeno teatro que chama-se La Petite Loge, em português A Pequena Gaiola, tipo mesmo como o filme, A Gaiola Dourada. Era uma antiga gaiola onde as pessoas trabalhavam e que foi convertida em teatro de 25 lugares e afinal, desde a primeira semana funcionou bem. Rapidamente estava tudo esgotado e eu que só devia fazer o espetáculo. 3 meses, afinal, foram 6 anos.
5: Sim. Então, de quanto em quanto tempo é que surge um espetáculo novo?
6: 4 ou 6 anos. Cada espetáculo tem uma duração de 4 a 6 anos. O primeiro teve 6 anos porque foi no período onde ainda não havia as redes sociais, isso tudo. As pessoas iam talvez muito, muito mais ao teatro. E um espetáculo também, para desenvolver-se, necessitava muito mais tempo do que hoje em dia. Então o primeiro espetáculo, sim, foi atuado durante 6 anos, tanto em língua francesa que em língua portuguesa. Depois o segundo foi 4 anos e este, o terceiro, já vai com 3 anos agora. Sim. Ainda não fazem 3 anos, mas no próximo mês de setembro serão 3 anos.
5: Sim, então significa que estamos quase a dar a volta e fazer mais um, é isso?
6: Não, não, porque felizmente este espetáculo, este terceiro, Portugal Voyage ao Centro do Mundo, Portugal Viagem ao Centro do Mundo, está a ter um sucesso que os dois primeiros espetáculos não chegaram a ter. Este primeiro ano, na criação deste terceiro espetáculo, foram 4 mil espectadores. No ano passado, o segundo ano, foram 10 mil e este ano já são 15 mil espectadores. E para o ano, para a próxima temporada, já há quase 3 mil espectadores que já reservaram bilhetes para, para a próxima temporada. E nós já estamos com a produção a assinar contratos para atuar o espetáculo para a temporada que vai seguir depois da próxima.
5: Então, e as próximas datas vão ser onde?
6: Então, a próxima data é este fim de semana. Vou estar em Cabriès, que é perto de Aix-en-Provence, nos lados de Marseille, no sul da França, no Café Teatro La Comédie des Suds. É um café-teatro de 250 lugares, já estamos com 200 lugares reservados. E no domingo, dia 31, o dia a seguir, vou estar em Lyon, à La Bourse du Travail, e aí já estamos quase com 1000 espectadores.
5: E o que é que funciona em Paris em matéria de humor que façam as pessoas rirem?
6: Hoje em dia são as mesmas coisas, os mesmos assuntos que podemos ver com sketches de humoristas em Portugal, como por exemplo podemos ouvir no Lisbon Comedy Club, que também olho muito os sketches que eles estão a atuar. Hoje em dia, com as redes sociais, com a internet, já não há assim tantas diferenças nos assuntos que são utilizados para fazer a rir. A coisa que vai depois modificar vai ser sempre a maneira de tratar os assuntos e o ponto de vista. E hoje em dia, por exemplo, eu trato este ponto de vista da família, da imigração, de um jovem luso-descendente que tem uma família, mas a ideia vai ser sempre, quando eu trabalho e faço um sketch, para fazer rir, mas para também mostrar o que há atrás disso.
5: Sim, e o público é maioritariamente português ou francês?
6: No início do espetáculo era maioritariamente português, 90%, e hoje em dia já só é 60%, 70%, já cada vez mais pessoal de origem francesa ou de outras origens que vem ver o espetáculo, porque eu queria um espetáculo universal, um espetáculo que pudesse falar a toda a gente. A ideia era mesmo fazer um espetáculo que fala a todas as pessoas que pelo menos uma vez na vida deles já foram de férias, de carro, para ir à terra dos pais deles. E isso acontece com pessoas de outros países, mas também até já com pessoas de outras regiões de França.
5: Sim. O espetáculo chama-se Frantuguês, não é?
6: Isso é uma maneira de falar. Foi a maneira de falar que inventaram os nossos avós e os nossos pais, de certa maneira, porque como o português e o francês são duas línguas que vêm do latim vulgar, bulgário.
4: Sim.
6: São duas línguas muito parecidas.
4: Uhum.
6: E hoje em dia, então, para dizer amor, dizemos amor em português. Para dizer bonjour é bom dia, só que há palavras que não dão. Vai haver essas diferenças. E eu gosto de brincar com isso porque acho que é uma... Afinal, não são erros, mas são uma ponta cultural entre os nossos dois países. Como eu gosto de dizer, o frontiguês, a língua, a terceira língua, a terceira via que os nossos pais inventaram, é um traço para pegar na mão de Molière e de Camões.
4: Sim. Por causa da pandemia, não há espetáculos, teve que arranjar um trabalho que se dedicou à moda, não é? Que experiência foi essa?
6: Essa ideia foi muito simples. Quando houve a pandemia, eu tive que parar o meu segundo espetáculo, que estava no início e estava a começar muito bem. E quando, com todo o time, o grafista, toda a gente, ficámos todos sem trabalho, desempregados, à espera que o Estado dê autorização para voltarmos aos teatros. Então eu resolvi, quando eu faço um espetáculo, mesmo se é com humor, para fazer rir, a ideia é sempre transmitir uma mensagem. Tolerância, por exemplo.
4: Uhum.
6: E então resolvi criar essa marca, Frontiguês, uma marca de t-shirts, porque eu já não podia transmitir a minha mensagem. Então, com as t-shirts, eu quis continuar a transmitir a mensagem, só que não ia ser eu a dizer as mensagens, mas as pessoas a usar e a mostrar as mensagens. Por exemplo, o primeiro t-shirt foi a marca Frontiguês, inspirada no name de Marvel, dos super-heróis.
4: Okay.
6: Porque para mim, os super-heróis sempre foram os pais e avós e mães que deixaram a terra deles para nós arranjar, obter uma vida melhor.
4: Sim. O amor muito baseado na vida dos portugueses em França. Como é que é a vida então dos portugueses em França?
6: Hoje em dia é tal como uma vida de pessoas de França, só que temos essa língua também, essa cultura, e que quase todos os meses de agosto voltamos à terra dos nossos pais, às nossas raízes, mas se não estamos a viver da mesma forma. Estamos mesmo, hoje em dia com a internet, podemos ver que temos uma vida quase semelhante às dos franceses, que estão cá há muito tempo, só que nós ainda temos coisas como, por exemplo, gostamos de ainda continuar... É o sketch que eu estou a escrever agora. Devemos ir almoçar todos os domingos ao meio-dia à casa das nossas mães.
4: Uhum.
6: Pronto, nós temos ainda muitas coisas assim.
4: Eu faço isso e não vivo em França.
6: É, então pronto. Uhum. Só que eu tenho muitos amigos em França, franceses, que já não vão fazer esses almoços do domingo ao meio-dia. Vão fazer outra coisa, vão passear. E nós também, cada vez mais. Mas quando vamos passear e não vamos comer, temos sempre a nossa mãe para dizer: então vens domingo, no próximo domingo.
4: Uhum.
6: Pronto, venho no próximo.
4: Sim. Como é que a comunidade portuguesa olha para o seu trabalho?
6: Cada vez há mais pessoas a ver o espetáculo.
4: Mas gosta do seu trabalho, ou seja, ele está a gozar connosco?
6: Mas como eu disse, não é gozar.
4: Pronto, brincar.
6: Rir, brincar é a melhor maneira de mostrar e divulgar e transmitir uma mensagem. Quando eu estou a rir com essa língua dos meus pais, é para mostrar toda a força que eles tiveram para conseguir criar uma língua que pudesse funcionar com as pessoas que já estavam cá, os franceses, uhum, neste país, e interagir com as pessoas que iam chegar depois deles, os portugueses, por exemplo, que vinham depois deles, para que eles também percebessem tudo. Inventar palavras para fazer uma ponte entre duas línguas diferentes faz com que isso, brincamos com isso. Eu gosto de dizer que somos os Jean-Claude Van Damme do Frontiguês, mas mostra também toda a vontade de integração. E é isso que conta por trás disso tudo, os risos.
4: Sim.
6: E então cada vez as pessoas estão a gostar mais desse trabalho. A mensagem que eu recebo muito é obrigado por pôr em luz, dar luz aos nossos avós, aos nossos pais, que sacrificaram tudo para que nós tivéssemos uma vida melhor.
4: Sim. Fala em português ou em francês no espetáculo?
6: O espetáculo é a 90% em francês, porque eu nasci cá, no país de Molière. Há 5% de português, mas sempre traduzo depois em francês. E há também 5% de frontiguês, que já não é necessário traduzir, porque as pessoas pouco a pouco do espetáculo vão perceber o que é o frontiguês, mesmo aqueles que não têm nenhuma ligação com a cultura portuguesa.
4: Sim. E, por exemplo, se fizer uma digressão em Portugal, consegue adaptar o trabalho para os portugueses?
6: Sim, por exemplo, o primeiro espetáculo já fez uma grande turnê, funcionou muito bem, o segundo também, E com este espetáculo já estive a atuar no Villaret há 2 anos, funcionou muito bem. Foi em francês, porque, por exemplo, por enquanto o espetáculo só está em língua francesa. Mas o pessoal português que fala e percebe francês e que esteve presente no Villaret gostou, percebeu, adorou. E este ano foi a mesma coisa, voltei mais uma vez no Teatro Capitólio, funcionou muito bem. E agora vou estar no mês de julho em Leiria, no Teatro Miguel Franco. Tínhamos arranjado uma representação, esgotou em uma semana. Uma segunda representação, esgotou em uma semana. E agora já estamos com uma terceira representação que está esgotada a 50%. Já temos mais de 500 reservações. E as pessoas sabem que o espetáculo é em francês e elas estão a ver as pessoas, o trabalho que eu faço nas redes sociais. E isso faz com que até o público em Portugal, que fala francês, que percebe o francês, está a gostar do trabalho e está a receber muito bem esse terceiro espetáculo.
4: Para além das datas que me falou em Marselha, onde é que costuma atuar? Regularmente, tem um sítio fixo do género. Eu hoje vou ver o José Cruz. É porque ele atua todas as 15 em 15 dias num determinado sítio.
6: Isso era no início. E agora, no início, quando eu comecei, por exemplo, com o espetáculo, foi no Teatro do Gouvernail. Todos os sábados, no primeiro ano. E depois, o ano seguinte, no ano passado, eram os sábados e a sexta-feira. Mas hoje em dia, como há muitas datas de representações de turnê, já só faço alguns palcos de vez em quando em Paris. Por exemplo, estive há um ano no Bobineau, 900 lugares esgotámos. Há 6 meses voltei no Bobineau, 900 lugares esgotei ainda. Então agora a próxima representação, por exemplo, em Paris, vai ser no Olympia, no famoso
4: muito
6: palco
4: bem.
6: Do Olympia, de 2.000 lugares, vai ser no próximo ano. E com 2.000 lugares, hoje em dia, mesmo se o espetáculo já é daqui a um ano, só é daqui a um ano, já vão 500 reservações feitas. Já
4: muito
6: temos
4: bem.
6: 25% de reservações do teatro.
4: Voltamos a falar, provavelmente, uns dias antes desse grande espetáculo no Olympia de Paris. Bom, agora jogamos o ping-pong, é uma partida de um jogo de palavras. Vou-lhe propor 2 conceitos dos dois. Pode escolher um deles, pode escolher os dois. Inventar um terceiro ou não responder. Vamos jogar?
6: Vamos tentar.
4: Em português ou em francês?
6: Em português.
4: Para um público em silêncio ou em ruído?
6: Em silêncio.
4: Improvisar ou fazer tudo sobre um guião?
6: Improvisar.
4: Reconhecimento do público ou da crítica?
6: Público.
4: Paris no inverno ou no verão?
6: Inverno.
4: Plateias pequenas ou grandes palcos?
6: As duas.
4: Em espetáculo ou em preparação do mesmo?
6: Em espetáculo.
4: Esquerda ou direita?
6: Esquerda.
4: Ping ou pong?
6: Como?
4: Ping ou pong?
6: Ping.
4: Muito bem. José Cruz, convidado da tarde da RTP Mundo, humorista português, especialista em stand-up. Muito obrigado por ter vindo. Muita sorte para os espetáculos. Foi um prazer. Obrigado.
6: Muito obrigado, Miguel. Muito obrigado a todos os ouvintes. Muito obrigado.
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Falamos uma vez mais do tempo para amanhã, quarta-feira, dia 27 de maio. Lisboa terá uma máxima de 31 graus, Paris vai registar 32 graus, Hamburgo 21, Montreal 23, 23 também para a cidade de São Paulo, Macau 32 graus, o mesmo acontece em Sydney, Caracas 28 e Luxemburgo 30 graus de máxima. 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
6: Cantiga bailada inspira-se na canção tradicional de Idanhá Nova, que lhe dá nome, e que integra o repertório das Adufeiras do Castelo, um dos grupos mais emblemáticos da música popular portuguesa. O pianista Máximo, de 22 anos, estreou a sua versão ao vivo no concerto de abertura do Boom Festival em Idanhá Nova, e a versão que foi editada resulta de uma gravação feita em outubro de 2025 num espetáculo em São João da Madeira. O arranjo é assinado pelo próprio músico, transformou a melodia ancestral numa peça com estrutura de jazz, pontuada por elementos de rock progressivo e eletrónica subtil. O tema constrói sobre as vozes das adufeiras, tratadas como samples vocais, e desenvolve-se em três secções distintas, onde o piano, o baixo elétrico, a bateria e os sintetizadores se cruzam com naturalidade. Conta Máximo, quando ouvi cantiga bailada cantada pelas adufeiras, senti uma atração imediata pela melodia, que me vou explorá-la de várias formas ao longo do arranjo. Este Cantiga Bailada tem 8 minutos de duração, mas conhece uma versão mais curta para a rádio e é esta que ouvimos agora no Posto de Escuta.
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0: Jorge Jesus deixou o Al Nassr e correm rumores de que poderá vir a treinar a seleção nacional terminado o contrato de Roberto Martínez. O míster aceitou falar ao Portugalex.
1: Ah, não confirmo, nem desmito, nem. Também posso ir treinar o Benfica, ou a bancada do Chega na Assembleia, ou posso ir substituir um dos caricas que cantam com o Panda, né? Pai, tenho mais ou menos a idade deles. Como dizer ao Platão, o ovo de hoje vale mais que a galinha da manhã, né? Só posso confirmar é uma coisa. Como diz a canção da Marisa, o melhor está para chegar.
2: A ministra do Trabalho diz que há mães a amamentar os filhos até à escola primária só para terem redução de horário. E pior ainda,
3: também descobrimos que há mães que só têm filhos para poderem gozar da licença de maternidade e ficarem refasteladas em casa durante meses, a dar de mamar, a mudar fraldas, a acordar de noite de 2 em 2 horas, a levar os bebês ao pediatra, enfim, a não fazer nenhum. Isto é claramente um abuso e tem de acabar. E os bebês também têm de começar a trabalhar, em vez de passarem os dias a comer, a dormir, a fazer cocó. Acabou-se a mama.
0: Por falar em bebés, Coutrinho Figueiredo chamou pirralhos mimados aos ativistas da Climáximo e estes atiraram-se para o chão, mais concretamente para as faixas da Segunda Circular em Lisboa, a gritar.
2: E é lá que está a nossa repórter condecorada pelo Presidente da República, Tânia Laranjo. Alô, Tânia.
4: Opa, não, não me meta aí. Tu queres que eu leve com tinta no focinho, é?
2: Alô, Tânia, estás em direto para o Portugalex?
4: Ah, alô, bom, os miúdos continuam deitados no chão a fazer birra e eu vou falar aqui com este. Quando é que pretendem sair daqui?
5: Quando o Coutrinho lhes pedir desculpa por nos ter chamado mimados. Nós não somos mimados, quem diz é que é, lava a cara com os chulés.
6: Ai, não chores, mano, olha aí.
2: Ok, e se ele não pedir?
5: Então, quando a minha mãe me der sopa ao jantar, eu vou atirá-la ao quadro do menino da lágrima que temos lá em casa. E quando me der de mamar, eu cuspo.
6: Awesome.
7: Yeah, e eu vou atirar a tinta ao casaco barbudo do Coutri e às calças beijos, tipo, juro.
6: A gente não saímos daqui, mano.
4: Bom, parece que a birra está para durar. Voltamos a este direto quando algum automobilista os arrastar daqui. Alô, estúdio. Opa, quem é que pediu as p*** das cervejas, pá?
8: É um recuo do governo. Passos Coelho e André Ventura, desta vez à frente dos jornalistas e com os microfones e câmaras ligados, o antigo líder do PSD e ex-primeiro-ministro criticou os políticos que tentam agradar a todos com medo dos populistas.
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8: É um ajuste e não um recuo, defende o ministro da Educação. Fernando Alexandre confirma que a atribuição de uma bolsa de incentivo aos estudantes do ensino superior com menos rendimentos só vai ocorrer no primeiro ano de licenciatura.
10: A nossa proposta é que seja de facto só um ano, porque e não é um recuo, é um ajuste e que poderá-se ter ajustes no próximo ano, porque vamos avaliar. Nós estamos a fazer uma enorme reforma estrutural no sistema de ação social. O não ser atribuído a partir do segundo ano tem a ver com o facto de nós estimamos que cerca de 25% a 26% dos alunos com este modelo vão receber a bolsa máxima, que era um dado que nós não tínhamos em dezembro e que passamos a ter agora. E por isso, como vamos ter mais de 25% dos alunos a receber a bolsa máxima, eu diria que eles estão todos na mesma condição, a partir do segundo ano.
8: As explicações do ministro da Educação, Fernando Alexandre, num registo da agência Lusa, que não convencem a Federação Académica de Lisboa. O presidente desta federação, Pedro Neto Monteiro, não tem dúvidas de que a decisão do governo é um recuo e teme que se relacione com um desinvestimento na ação social do ensino superior.
11: Vemos este recuo, na verdade, com alguma, por um lado, alguma desilusão, porque esta foi nomeadamente uma das propostas que a Federação elogiou bastante, a proposta da Bolsa de Incentivo aos estudantes, e portanto este recuo obviamente vem com essa desilusão e por outro lado com alguma preocupação, porque aquilo que para nós foi sempre evidente desde o início é que apesar de, do ponto de vista conceptual, a proposta ser bastante interessante, é importante que haja um reforço orçamental considerável no âmbito da ação social para garantir que este novo modelo chegue a mais estudantes e com valores mais próximos do custo real de frequência no ensino superior. E este recuo dá-nos a entender que não há disponibilidade prioridade orçamental para efetivamente reforçar a ação social.
8: Pedro Neto Monteiro, em declarações à Antena 1 esta noite. Ele é o presidente da Federação Académica de Lisboa. Numa intervenção, desta vez na presença de jornalistas e com André Ventura sentado na primeira fila, Pedro Passos Coelho criticou os políticos que, nas palavras de Pedro Passos Coelho, com medo dos populistas, se tornam postiços para tentar agradar a todos. Foi durante a apresentação de um livro em Lisboa que se deu este encontro entre Passos e Ventura, em frente à comunicação social, a reportagem de Teresa Borges.
12: O encontro foi breve.
13: Tenho sempre saudades de ver uma grande figura.
14: Acontece assim, o Dr. André Ventura está no ativo da política, ou não?
12: Mas serviu para trocar impressões.
14: Impacientes, isso parece-me que sim. Era bom, por isso eu disse há pouco, que as coisas ganhassem um pouco mais de ritmo, porque a expectativa é essa que as pessoas têm. Não é?
12: Mais ritmo pede Pedro Passos Coelho, ele que nos últimos meses tem feito várias intervenções críticas ao atual governo, é já de microfone na mão que volta ao tema das lideranças.
15: Quando, com medo do populismo, o político do mainstream lhe veste a casaca para evitar que o populismo chegue com o voto ao Palácio e resolve então ser mais populista do que o populista, para, achando eu, que não sendo verdadeiramente um populista, é melhor apenas parecê-lo para evitar que o verdadeiro lá chegue, normalmente a história mostra que a coisa não funciona.
12: O antigo primeiro-ministro, sem referir nomes, a não resistir às comparações.
15: E então o postiço fica sem nada. Fica como um prostituto sem caráter, sem reduto de pensamento, simplesmente vendido ao aplauso que o momento lhe possa fornecer.
12: Insiste.
15: Até se podem perder as eleições, não é verdade? Pois, mas às vezes, há coisas mais importantes do que uma eleição.
12: Recado dado desta vez numa sessão aberta à comunicação social e com André Ventura sentado na primeira fila.
16: Boa sorte. Gostei de ouvir.
14: Igualmente, obrigado.
8: Pedro Passos Coelho elogiou as políticas de imigração do governo dos últimos meses, saudou as medidas do Executivo para estancar o que diz ser uma imigração considerada excessiva pela generalidade das pessoas.
14: Ao ritmo que as coisas estavam a processar, qualquer dia estaríamos com certeza a falar não do povo português, nem da cultura portuguesa, nem de coisa nenhuma, estaríamos a falar de outra coisa qualquer. Isso acontece na história, aconteceu na história, mas nunca aconteceu pacificamente.
8: Reparos do antigo primeiro-ministro e antigo líder do PSD, Pedro Passos Coelho. O comentador de Política Nacional da Antena 1, Filipe Luís, acredita que Passos Coelho quis enviar recados diretos para o primeiro-ministro.
17: Luís Montenegro tem sido o alvo preferencial de Pedro Passos Coelho nos últimos tempos e, portanto, tudo o que ele diz corre o risco de ser lido como dirigido a Luís Montenegro, mesmo que não seja, mas eu penso que sim, que poderemos dizer que, entre outros políticos, Passos Coelho faz dá esta indireta, bastante direta, ao atual primeiro-ministro. Ele está a dizer isto ao lado de um populista. E eu não sei se, quando ele diz que os políticos devem ser genuínos e não devem procurar agradar a toda a gente ao mesmo tempo, devem ser autênticos, devem defender convicções, se o modelo dele é André Ventura ou se é, por exemplo, Mário Soares. Ou se é, por exemplo, o próprio Passos Coelho.
8: A leitura do comentador de Política Nacional da Antena 1, Filipe Luís, compreende as críticas do antigo primeiro-ministro, mas afirma que, se a intenção foi elogiar André Ventura, Passos Coelho ficou mal na fotografia. O PCP quer explicações da Comissão Europeia e do Conselho Europeu sobre os ativistas da caravana humanitária que levava ajuda para Gaza. No domingo, pelo menos 10 ativistas, incluindo uma portuguesa, foram interceptados no leste da Líbia. Desde então estão incomunicáveis, não se sabe qual o paradeiro. João Oliveira, eurodeputado do PCP, pede uma ação firme dos dirigentes europeus.
18: Há vários cidadãos europeus, incluindo uma portuguesa, que estarão detidos e incomunicáveis há vários dias, numa ação que é, em tudo, reveladora de grande preocupação pela associação que ela tem com outras circunstâncias em que os direitos dos cidadãos têm sido postos em causa, particularmente quando assumem posições de solidariedade com o drama que o povo palestiniano está a viver às mãos do governo de Israel. E, portanto, espero que da parte do Conselho Europeu e da parte da Comissão Europeia haja uma atitude firme de condenação deste tipo de atitudes, de expedientes, de procedimentos, e que haja uma intervenção rápida para rapidamente garantir não apenas à cidadã portuguesa, mas a todos os outros cidadãos que integram esta caravana humanitária, a solidariedade com a Palestina, o respeito dos seus direitos e as condições para o seu exercício.
8: O PCP quer saber que medidas está a tomar a Comissão Europeia e o Conselho Europeu em relação ao caso dos ativistas da caravana humanitária para Gaza detidos na Líbia. Por causa do surto de ébola na África Central e com o Mundial de Futebol à porta, o Canadá decidiu suspender temporariamente a emissão de alguns documentos de imigração para residentes da República Democrática do Congo, do Uganda e do Sudão do Sul e vai exigir a quem esteve recentemente nestes países que cumpra um período de quarentena, mesmo que não apresente sintomas. O México, outro país que recebe o Mundial de Futebol, também está a implementar protocolos de vigilância por causa do surto de ébola em África. O secretário de Saúde mexicano, David Kechenobik, fala numa coordenação entre os três países que vão receber o Mundial de Futebol.
16: México, como país anfitrião da Copa do Mundo em 2026, está comprometido.
19: O México, como país anfitrião do Mundial de 2026, está empenhado em proporcionar o ambiente mais seguro possível. Estamos a seguir protocolos de vigilância epidemiológica em coordenação com os Estados Unidos e o Canadá, fundamentalmente no contexto do Mundial. Vamos ter filtros sanitários nos aeroportos internacionais, medidas preventivas e faremos também uma revisão dos documentos e do itinerário dos passageiros, pois podem não ter vindo necessariamente desses locais, mas podem ter estado na Europa ou noutro país qualquer.
16: Na Europa ou haver estado em algum outro país.
8: O surto de ébola está a afetar a África Central. O diretor da Organização Mundial de Saúde está a viajar para a República Democrática do Congo, onde já existe mais de uma centena de casos positivos de vírus ébola e mais de 900 casos suspeitos. Nos Estados Unidos, a administração Trump pondera enviar funcionários de saúde pública para o Quênia, no contexto deste surto de ébola na República Democrática do Congo. Refere o Wall Street Journal que o objetivo é pôr em quarentena os cidadãos norte-americanos naquele país africano. Por outro lado, refere à agência Reuters, o Centro de Controlo e Prevenção de Doenças dos Estados Unidos está a pedir aos funcionários que se ofereçam como voluntários para integrarem um destacamento urgente de rastreio do ébola nas fronteiras dos Estados Unidos. É a 11 de junho, daqui a cerca de duas semanas, o jogo de abertura do Mundial de Futebol e vai realizar-se na cidade do México. O Real Madrid vai a votos a 7 de junho, a data foi anunciada pelo clube esta noite. O atual presidente Florentino Pérez e o empresário Henrique Riquelme são os candidatos à presidência do Real Madrid. Por cá a data importa porque José Mourinho, treinador, vai para o emblema espanhol. Já há acordo por três épocas, mas para oficializar o acordo é preciso esperar pelas eleições, de acordo com o que apurou a RTP. Se José Mourinho rescindisse com o Benfica até esta terça-feira, só tinha de pagar ao clube 7 milhões de euros. Assim sendo, vai ter de pagar perto de 15 milhões.
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1: 23 horas e 11 minutos em Portugal Continental e na Madeira, menos uma hora nos Açores.
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0: Hoje viajamos entre continentes, culturas e formas muito diferentes de viver fora de Portugal. Vamos da Europa à América do Sul para conhecer duas histórias marcadas pela adaptação, pela identidade e por recomeços. Na Alemanha está a Helga Esperança e na Argentina o José Lopo de Carvalho. Helga e José, bem-vindos a esta casa, uma casa que é também a vossa casa, a casa dos portugueses no mundo, na rádio. Vamos conhecer as vossas histórias de portugueses no mundo, saber como elas começaram. E se bem me lembro, Helga, a sua história começou no século passado.
1: Ainda, é verdade, sim. Bem, a primeira vez que eu fui para fora de Portugal era quando estava a começar a dar os primeiros passos nestes tipos de andanças. Eu fui para fora de Portugal em 99, pela primeira vez, ainda em Erasmus, quando estava na universidade. E pronto, a partir daí reentrei mais duas vezes em Portugal, mas acabei por fazer a vida pelo mundo. Por Itália, por Alemanha, de volta à Itália, China, Índia e agora na Alemanha outra vez.
0: Já vamos continuar esta viagem com a Helga. José, no seu caso, não tarda nada, passaram duas décadas desde que começou a escrever esta história na Argentina. Imagino que, de alguma forma, ao som do tango, como é que começa a sua história? Como é que se escreve o seu Era Uma Vez?
2: Sim, são quase, ainda faltam, são 15 anos, não nos adiantemos, mas sim, há 15 anos vim para a Argentina. Conheci a minha atual mulher enquanto trabalhava em Andorra, para uma empresa portuguesa, uma empresa de viagens da neve, Sport Ski, e fiz três temporadas de neve. Na minha segunda temporada conheci a minha atual mulher, fizemos essa temporada de neve, decidimos voltar os dois a fazer mais uma temporada, e no fim da minha terceira temporada, que foi a segunda temporada dela, perguntou-me então, e agora, o que é que fazemos? E eu disse, olha, eu quero sair de Portugal, quero uma aventura lá fora, e vim à Argentina experimentar, ver se me imaginava na Argentina, e vim para cá, tive cá um mês e meio, e gostei, e disse, pronto, vou ficar.
0: Quando começaram a escrever estas vossas histórias, imaginaram que, passados todos estes anos, continuariam fora de Portugal? Helga?
1: Para dizer a verdade, eu não fiz assim nenhum plano. A vida foi acontecendo. Agora, pensando, neste momento, já me é difícil ver de volta a Portugal numa situação em termos de trabalho. Mas quando iniciei esta jornada, digamos assim, não havia nenhum plano claro, estava só a experimentar novas aventuras, mas o balanço neste momento já é complicado, que volto a Portugal, por onde os caminhos da vida me têm levado, mas nunca dizer que nunca, porque no Covid e outras situações fui surpreendida e até passei uma boa temporada em Portugal por vontade própria. E foi um sítio muito agradável de estar, pronto, durante este evento menos feliz do mundo, não é? Mas passei uns meses largos na Madeira, o que foi uma excelente opção.
0: José, no seu caso, dizia agora, sai de Portugal por vontade, queria sair e vai até a Argentina experimentar. Imaginou na altura, quando começou a experiência, que passados estes 15 anos ainda estaria por aí?
2: Não, nunca me passou pela cabeça. Aliás, eu até depois conheci, havia alguns portugueses cá, eram poucos, mas ainda era um grupo interessante de portugueses. E eu vim com 27 anos, eu dizia assim, sim, tenho 27, aos 30 volto para Portugal, sem dúvida alguma. E tenho 42 e continuo na Argentina. Mas nunca imaginei que ficasse cá e que já tivesse dois filhos e casasse e tudo.
0: É a vida a acontecer. Não, Helga,
2: o plano inicial, Helga, digamos, não tinha um plano traçado, mas não, nunca imaginei.
0: Helga foi concordando acenando com a cabeça que sim, de alguma forma a concordar com aquilo que o José estava a dizer, porque na verdade é a vida a acontecer, não é? Bom, os vossos percursos são diferentes, mas há algo que une todas estas experiências de portugueses no mundo, portugueses no estrangeiro, que é a adaptação, o choque cultural. Temos aqui a experiência da Helga, que passou por uma série de países, não é? todos eles muito diferentes, certamente, uns dos outros. Como é que foi sendo o processo de adaptação? Por exemplo, sente que agora, quando chegou desta última vez à Alemanha, tudo foi mais fácil? Ou a cada processo de mudança, a cada processo de adaptação, há sempre um recomeçar do zero?
1: Em algumas vertentes há sempre um recomeçar do zero. Eu acabei por passar, portanto, quase 10 anos praticamente na Ásia. Sim, foram 10 anos entre a China e a Índia. E as dinâmicas são muito diferentes. Também quando voltei aqui à Europa, claro que vinha várias vezes em visita, mas viver na Europa, a dinâmica é mesmo muito diferente. A Ásia, neste momento, antes e agora, continua com uma velocidade de vida e de acontecimentos bastante mais rápida de como as coisas se desenvolvem aqui na Europa. Portanto, foi difícil o readaptar. Em termos de vida privada, este desacelerar um pouco traz-nos saúde, entre aspas, porque é menos stress. Sim, tem sempre um período de adaptação e acho que as coisas aqui acontecem de uma forma mais lenta. Isto deu uma oportunidade, e depois pôs-se o Covid também pelo meio, deu uma oportunidade também de repensar e de restabelecer a minha vida noutra perspectiva, menos ligada à empresa. Pronto, e então agora trabalho como investidora, conta própria, e sou, de certa forma, independente.
0: Já vamos olhar para os projetos profissionais que têm em mãos. José, no seu caso, de alguma forma o facto de ter uma Argentina ao lado facilitou o processo de adaptação e integração à Argentina? Como é que foi começar a viver neste país?
2: Sim, certamente que ajudou. Não sei se, por exemplo, se ela, quando viajou, se estava sozinha, se viajou sozinha, mas realmente o facto de ter a minha namorada na Argentina, já, em termos de, pelo menos por suporte emocional, foi outra coisa, não foi assim um choque tão grande. Tinha uma pessoa para ajudar-me neste princípio, e depois lá está, fui conhecendo alguns portugueses que também me ajudaram cá, mas a sociedade argentina e o argentino em geral é bastante parecido com o português. Aliás, quando eu casei-me em Portugal e viajaram mais ou menos cerca de 100 argentinos para Lisboa para o casamento, e todos eles disseram, tanto jovens como as pessoas mais adultas, disseram que se identificavam mais com os portugueses do que com os espanhóis ou os italianos, que a maioria deles vem de famílias italianas e espanholas, mas todos eles disseram que se identificavam mais com os portugueses e com a vida do português do que o Espanha ou Itália. Portanto, não foi um choque tão grande como terá sido para ela na Ásia, porque na Ásia realmente é uma cultura totalmente diferente.
0: Passados todos estes anos e tendo, no seu caso, no caso do José, este núcleo familiar, a Argentina é casa?
2: A Argentina é casa, mas a minha ideia será sempre voltar a Portugal. Portugal será sempre o meu país, será sempre a minha casa. Neste momento tenho duas casas, mas sim, a Argentina é casa, sem dúvida alguma.
0: E no seu caso, Helga, alguém que viveu em diferentes países, como é que conseguimos encontrar ou construir casa quando se vive desta forma? Tenho ideia de nas primeiras mensagens que trocamos de se ter referido a si própria como uma portuguesa no mundo intermitente desde 1998, pelo menos durante um determinado período. Tendo em conta até esta expressão, como é que se constrói casa? Como é que nos sentimos em casa quando se vive assim?
1: Pronto, para mim a casa é onde está a minha família, o meu parceiro, os meus pais já não estão, portanto a minha família, mais próxima é mesmo o meu marido, e pronto, casa é onde estamos os dois, como equipa, e onde está a minha irmã também. Portanto, eu posso dizer que neste momento para mim a Alemanha é uma base. Surpreendentemente arranjamos, não planeado, também criámos uma base na Madeira. Não estamos fechados a criar outras bases, até andamos a ver outras possibilidades de ter estabelecido outras opções onde possamos estar, Portanto, casa é onde está o coração, a cabeça em determinado momento. É um pouco como uma vida nómada, mas a casa é onde estão os afetos.
0: E assim se constrói casa, mesmo que às vezes pareça difícil, não é? Quando se olha para uma vida e para um percurso com tantas experiências. Nos processos de adaptação, pensamos sempre naquela ideia, naquela imagem do choque cultural. Lembram-se de qual foi o vosso maior choque cultural nestas vossas experiências, José? Aí na Argentina.
2: Honestamente, como as realmente as pessoas são tão parecidas, não houve assim um grande choque. Lembro que foi um choque realmente o calor que fazia, que eu cheguei cá numa altura de muito calor e já não aguentava o calor. Em Portugal nunca era assim. E saindo de Buenos Aires, sim, o choque cultural era maior, porque Buenos Aires, uma pessoa em Buenos Aires pode estar em Paris, pode ser em Madrid, uma capital europeia, mas saindo já de Buenos Aires, e a minha mulher tem muitos amigos que vivem fora da cidade, eu hoje em dia, aliás, vivo fora da cidade, saindo da cidade, sim, vê-se muita pobreza e o choque aí é grande. Também na altura, ainda em Buenos Aires, na cidade, fazia muita impressão a pobreza. Viam-se famílias inteiras em várias esquinas da cidade, e digo famílias inteiras com pai e mãe, ou seja, um casal e vários filhos, viviam numa esquina, e eu passava meses e meses nessa mesma esquina, e essa família vivia nessa esquina, a sua casa era essa esquina, então eu lembro que isso foi uma das grandes, foi uma coisa que fez muita impressão. Em várias esquinas que eu conhecia, que passava todos os dias, e meses, anos até, e a mesma família continuava ali, e essa pobreza foi um choque para mim. Não estava habituado.
0: Helga, e no seu caso, há um país onde o choque cultural é maior que outros? Quando pensamos na Índia, uma cultura tão diferente da nossa, foi aí que encontrou, o maior choque cultural nestas suas experiências?
1: Sim, eu diria que sim. Eu lembro-me sempre, pronto, uma experiência também bastante semelhante ao José. A pobreza é chocante quando vamos para alguns países assim, mesmo subdesenvolvidos, na Índia é mesmo chocante. Mas eu lembro-me, a primeira vez que eu visitei a Índia, ainda em preparação da minha mudança para lá, e pronto, é uma das coisas que eu tenho mais na cabeça, que foi, eu saí do hotel e eu tentei atravessar a estrada para poder sair. E eu não conseguia, à primeira vez, eu não conseguia atravessar a estrada e desisti e voltei para o hotel. Lembro-me disso e pronto, é como o José disse, a questão da pobreza é gritante, não é? Nem é bem pobreza, é a diferença das classes sociais, porque o que nós às vezes achamos que é pobreza não quer dizer que as pessoas não sejam felizes com a vida que têm. Pronto, custou-me muito quando deixei a Índia, por exemplo, a questão, e ainda hoje continuo a apoiar, de certa forma, pessoas que trabalhavam comigo, a pessoa que era o meu motorista, a pessoa que trabalhava lá em casa, pronto, porque tornam-se família de alguma maneira e pronto, olha, é assim.
0: E por outro lado, porque muitas vezes quando pensamos no choque, pensamos em algo negativo, entre aspas, com o olhar positivo, o que é que mais vos surpreendeu nos países onde vivem? Aí na Argentina, o que é que mais surpreende, José?
2: Estava a pensar mais ou menos nisso antes que ela se perguntasse. E realmente, por exemplo, é um país que quando eu cheguei cá, ainda hoje em dia, em algumas vertentes, é um país muito atrasado. Mas, por exemplo, a maioria das pessoas com quem eu trabalho, e muitas delas são novas, têm menos de 30 anos ou 30 e poucos anos, mas muitos deles ainda estão a estudar. Porque aqui, enquanto uma pessoa estuda, começa logo a trabalhar. E muitas das pessoas acabam a universidade. E não é essa ideia que para mim, ou pelo menos na minha época, vim em Portugal, que era universidade e ir para uma empresa. Aqui, muita gente começa a sua própria empresa, são muito, muito empreendedores. Então, antes de pensar em ir para uma multinacional ou para uma pequena ou média empresa, eles preferem montar o negócio deles E para mim esse nível de empreendedorismo aqui na Argentina surpreendeu-me, não estava minimamente à espera. E é completamente diferente do que era na minha altura, pelo menos em Portugal, em que a ideia era estudo, trabalho e a minha vida vai ser isto. Aqui não, isso aqui é completamente diferente nesse aspecto, por exemplo.
0: E na Alemanha, Helga, qual é que foi a maior surpresa?
1: Bem, não posso dizer que já foi surpresa porque já era reincidente aqui, não é? Mas um dos fatores que me agrada imenso, a vir aqui, apesar de uma pessoa viver de uma forma um pouco mais isolada, porque a cultura, não é tão aberta à convivência, ou convive-se com regras diferentes, por assim dizer, mas, o respeito, este facto de certa distância, o respeito pela vida privada das pessoas e a boa divisão entre a vida privada e a vida de trabalho permite um melhor planeamento da vida. E este facto é muito agradável. Pronto, eu queria menos stress na vida. Este facto agrada-me muito.
0: Mas dizia que as relações pessoais se vivem de outra forma. Como são os alemães? Tivesse que os descrever, como é que os descreveria?
1: Planeiam muito, não é? Portanto, até o facto de uma pessoa querer sair e combinar coisas não é tão espontâneo como em Portugal ou como outras partes do mundo. Portanto, para conseguir estar e conviver com alemães, tem de se planear também, mesmo para isso, coisas simples como ir ao café, não é que é muito fácil uma pessoa telefonar e vamos ali já? Não, normalmente combina-se as coisas com uma semana de antecedência, mais ou menos, mesmo coisas simples, como só ir tomar um café, ou pronto, há algumas regras sociais em que também, como noutros sítios, as pessoas gostam de sair à quinta-feira, mas aqui é quase uma regra, é uma regra o dia de sair assim com os colegas, que as pessoas estão mais dispostas, a sair é à quinta-feira.
0: Mas sexta-feira é dia de trabalho.
1: Claro, sexta-feira é dia de trabalho, mas a sexta-feira já é o
0: Já é quase
1: preliminar
0: fim
1: do
0: de
1: fim de
0: semana.
1: semana. Exato. O que também é outra coisa agradável, porque apesar de haver muitas regras, uma das coisas é as pessoas são confiáveis, por assim dizer. Então, mesmo em relação nas coisas de trabalho, as pessoas têm flexibilidade e toda a gente sabe quais são as suas responsabilidades e, maioritariamente, cada pessoa organiza o seu tempo. Inclusivamente, à sexta-feira é uma prática bastante comum que, pronto, como noutros países também, que a partir da hora do almoço mais ou menos não se trabalha. Portanto, se tiver bom tempo, como hoje, por exemplo, pronto, as pessoas organizam-se e saem mais cedo, vão fazer coisas. É o que eu digo. A questão de organização pessoal e flexibilidade, a questão da confiança que é dada nas pessoas, saber que as pessoas são responsáveis pelas suas tarefas, no que têm de entregar, há uma confiança em tudo e isto é bastante agradável. É muito agradável na maneira de viver. Não estressa tantas pessoas e depois isto sente-se em todas as ações diárias e relações na rua, com desconhecidos, nos serviços, porque há uma confiança que as coisas vão correr como é suposto correrem, como dizem as regras, não é? Os processos, há muitos processos, pronto, e isso tem o seu lado bastante positivo.
0: E os argentinos, José, como é que eles são?
2: Eu não sei se Alice, não sei se esta se Alice me juntou a mim com ele e a Argentina e a Alemanha do propósito,
0: Não foi de propósito, não. Mas é
2: mas realmente
0: extraordinário, não é?
2: Se é uma antítese do argentino, seria o alemão, claramente. Acho que são dois polos completamente opostos. E aqui o argentino é, também pela ideia que eu tenho, pelo que estou a ver dela, o argentino é muito, como é que eu vou
1: Espontâneo,
2: dizer? É uma pessoa muito cálida, é fácil lidar-se bem com qualquer argentino. Mais por exemplo, para um homem como eu que gosto de futebol, eles aqui são malucos por futebol, então já falar de futebol temos conversa para 3 meses de seguida, mas são lá está, como são muito parecidos são parecidos com os portugueses, são engraçados, são rápidos, Eu não notei assim grandes diferenças, obviamente que há pessoas e pessoas, não é? Mas não notei assim uma grande diferença entre, por exemplo, o meu grupo de amigos e o grupo de amigos que tem aqui. Obviamente que há sempre zonas da Argentina onde é mais fácil para a pessoa entrar, digamos, sendo estrangeiro, mas fui muito bem recebido, sinto-me como. Em nenhum momento, em nenhuma ocasião, me senti como um estrangeiro, como um outsider, digamos. Sempre fui muito bem recebido, tanto pela família da minha mulher, pelos amigos, por toda a gente, pelos vários trabalhos que eu passei. Mas é engraçado porque eu há uns anos trabalhava realmente numa empresa alemã e é completamente diferente. Eu lembro, eu entrava numa reunião uma hora e o meu chefe dizia-me chegaste tarde e eu dizia, não, estou só.
0: Chegar a horas é chegar atrasado na Alemanha, não é, Helga?
2: Exatamente, é o que ele dizia, if you're on time, you are late, se chegares a horas estás atrasado, e eu pensei, pai, este homem é maluco, o que é que ele pretende, que eu esteja aqui meia hora antes, à espera dele, portanto realmente é muito diferente.
1: Mas também devo dizer que, pronto, já é a segunda vez que eu moro na Alemanha, não é? As coisas mudaram um bocado com os anos e agora também há muitos estrangeiros a morar aqui e mesmo no mundo de trabalho, portanto, a cultura começa a ficar um bocadinho mais flexibilizada nessas questões dos horários e isso também se começa a acontecer nos serviços, nos comboios e essas coisas assim. Agora, sim. O alemão, em geral, como estereótipo, digamos assim, ainda é bastante inflexível e posiciona-se de uma maneira bastante crítica quando certas situações de flexibilidade acontecem, porque começam a acontecer, porque mesmo no mundo do trabalho e na cidade começa a haver bastantes culturas misturadas, não é?
2: Aqui até acontece muito, quando eu me junto com amigos meus, que eu não sou uma pessoa muito pontual, a minha mulher também não é uma pessoa muito pontual, então eles muitas vezes, não é só connosco, mas eles querem que nós, querem que, não sei, juntamos para uma churrascada. A churrascada vai começar à 1h30. Então eles já avisam, olha, é para estar cá à 1h, porque sabem que todos vão chegar à 1h30. Então faltam sempre meia hora de avanço, digamos, de tolerância.
0: Isso é uma
2: Então já
0: forma de
2: sabem que
0: organização,
2: as pessoas
0: na
2: vão chegar à
0: verdade.
2: 1h30, então pronto, estamos cá, uma, sim, há uma, estamos todos aí. E há 1h30 e algum às duas começa mais ou menos a rasgar.
0: Essa é uma bela imagem. Falou há pouco do futebol. E o futebol entre portugueses e argentinos é um tema sempre quente. E vem aí um Mundial de Futebol e há sempre aqui aquela polémicazita entre Cristiano Ronaldo e Lionel Messi. Como é que é para um português viver entre argentinos quando se fala de futebol? Este deve ser um tema recorrente, digo eu. Como é que tem sido ao longo destes anos?
2: Eles com o futebol é uma relação amor-ódio, porque realmente eles são os maiores adeptos de futebol, para mim são maiores, mais fervorosos que os ingleses, por exemplo, que na Europa são os que eu tenho ideia que são mais os famosos hooligans, digamos. Mas até antes do Mundial era chato, era difícil, mas até eles terem ganho o Mundial ainda havia muita gente que punha o Ronaldo por cima do Messi, porque tinham muito ressentimento que o Messi não lhes tivesse dado nenhum troféu importante. Depois lá ganharam a Copa América, ganharam o Mundial, e hoje em dia o Messi é o melhor do mundo, mas aqui há uns anos falava-se no Messi, antes do Messi ter ganho a primeira Copa América, o Messi era um fracassado, só jogava bem no Barcelona, ninguém gostava do Messi, e o Ronaldo é que realmente era melhor, porque ganhava em todos os lados, e era mais fácil. Depois do Mundial, sim, hoje em dia. Há um ditado típico da Argentina que é uma piada. Como é que o argentino se suicida? E a resposta é atira-se do seu ego. E agora com o Mundial 2022, os argentinos estavam com o ego completamente lá em cima, são os melhores do mundo, no que toca a futebol, obviamente, então era muito complicado falar com um argentino de futebol, porque falam sempre no Mundial, somos campeões do mundo, somos os melhores, não sabes futebol, não sabes nada, não ganhaste o Mundial. O Ronaldo, pá, agora o Ronaldo é o fracassado, mas era assim, eu aliás, quando fui para cá era o melhor fã da seleção argentina, adorava a seleção argentina, e hoje em dia não consigo vibrar com a seleção argentina, porque já me chateava demasiado com essa história do Ronaldo e do Messi. Eu continuo a achar que o Ronaldo para mim é o número um, é o melhor do mundo, não só porque é português, mas por tudo o que o Ronaldo representa, mas aqui realmente é difícil, depois a gente diz é difícil.
0: Bom, muitas vezes quando alguém fora do país diz que é português, sobretudo nos últimos anos, a primeira expressão que ouve do outro lado, mesmo quando as pessoas não sabem onde fica Portugal, é Cristiano Ronaldo, até nos sítios mais incomuns deste planeta. Helga, que ideia é que os alemães têm dos portugueses ou dos sítios por onde passou? O que foi a coisa mais estranha que ouviu sobre os portugueses? Sei lá, que estivesse errada, quando eu disse sou português, que ideia que acha que, que os outros povos têm de nós?
1: Bem, agora, os alemães em geral viajam bastante. Portanto, eles, toda a gente conhece bastante bem a Portugal, agora, hoje em dia, não da primeira vez que eu estive aqui, mas agora sim as pessoas viajam muito. Bem, uma coisa que a mim me é um pouco irritante, não é? Continuo muitas vezes a achar, que, não é a achar, mas que abordar, mesmo em Portugal, utilizar o espanhol, não é? E por mais que uma pessoa diga a língua espanhola, espanhol, por mais que uma pessoa diga não, é português, isso, pronto, é uma coisa que a mim... me deixa um pouco agitada e repito isso várias vezes porque pronto, eu cheguei a ter uma pessoa, uma professora de alemão que por mais vezes que eu lhe dissesse, ela nas aulas muitas vezes voltava, e estou a dizer isto assim, e dizia em espanhol, porque sabia falar espanhol, não é? Portanto, isso às vezes, não é que eles não saibam, porque sabem, mas insistem bastante em utilizar o espanhol quando querem comunicar com os portugueses, porque os alemães, uma coisa que gostam é, se aprender uma língua estrangeira, é de utilizá-la bastante.
0: Uhum.
1: Mas assim, de resto, é o que eu digo, com as viagens, acho que hoje em dia, tirando essa coisa da língua que me irrita um pouco, acho que não... Há muitos portugueses aqui na Alemanha e... acho que são bastante bem integrados.
0: José, futebol à parte, que ideia que os argentinos têm dos portugueses de Portugal?
2: Eu tive casos parecidos com o ideal, por exemplo, eu também quando, em 2001, fiz um ano de intercâmbio nos Estados Unidos, e eu cheguei aos Estados Unidos e dizia que era português e realmente começavam todos a falar espanhol comigo, realmente irritavam, e tinha que explicar, não, Portugal é diferente de Espanha, são dois países diferentes, pronto. E aqui às vezes acontece, ainda hoje em dia, quando sabem que eu sou português, porque hoje em dia muitos já não, quando falam comigo não percebem, não se apercebem logo que não sou argentino, digamos. Quando perguntam se eu sou português, eu começo a falar brasileiro, às vezes. A brincar, um bocado a brincadeira, a falar as... eles aqui dizem que falam brasileiro, mas adicionam um inho a qualquer palavra e dizem que falam brasileiro, então brincam um bocado. Mas muitos perguntam, Portugal, mas espera, falam um bocadinho brasileiro comigo. Mas Portugal é português? Portugal ou Portugal é do Brasil? Não, Portugal, o único país, Portugal. Falo português, sou de Portugal, não sou brasileiro, não falo brasileiro. E a minha mulher, quando eu vim para cá logo ao princípio, teve umas aulas de português, teve durante 6 meses aulas de português. E obviamente que aqui não temos grande relação com Portugal, na Argentina não há grande relação nem comercial nem nada com Portugal, não tem tanto contato com os portugueses, é mais com o Brasil, obviamente, é o mais próximo que estão de Portugal. E, obviamente, o professor da minha mulher era brasileiro, e a minha mulher um dia vem muito escandalizada para casa, a dizer, mapa, não gosto muito do meu professor, está sempre a dizer, fala muito mal dos portugueses, e diz que todos os portugueses cheiram a ano. Era o professor brasileiro dela dizia que todos os portugueses cheiravam a ano. Era a ideia que eu tinha dos portugueses.
0: A propósito desta questão da língua e desta relação com o país, o José há pouco falou da família, disse que tinha duas filhas, acho que foi isso que eu retive. Como é que lhes ensina o que é ser português? Faz questão de falar com elas em português, de lhes falar de Portugal, trazê-las a Portugal de vez em quando?
2: Eu tenho um filho e uma filha, são os dois pequenos ainda, o meu filho mais velho tem 5 anos, fez agora 5 anos há algum tempo, e a minha filha tem 2 anos, tem 1 ano e 10 meses. Levo-os a Portugal todos os anos, costumo ir todos os anos a Portugal, este ano não sei se vou conseguir, mas o meu filho, havia uma altura que tinha mais viagens de Portugal do que meses de vida, A minha filha já foi a Portugal, já teve com a família portuguesa também, já nos juntámos no Brasil, já tem esse contacto, é uma coisa que obviamente vou querer que eles tenham sempre. Mas o tema do português é mais difícil que eu tento falar com o meu filho em português, ou tentar, a certa altura, mas ele respondia-me em espanhol e eu automaticamente passava para o espanhol e perdia assim. Com a minha filha, hoje em dia, pensei, pronto, já que o Lourenço ainda não é mais difícil e não consigo, tenho que fazer muito esforço, vou experimentar com a minha filha. E se com a minha filha conseguir, depois certamente o Lourenço vai agarrar também o português. Mas é impressionante como ela é tão pequena, ainda nem fala, não é? Tem um ano e 9 meses, diz algumas palavras, mas não fala, digamos. Mas agarra muito mais facilmente as palavras. E já diz pai, já diz mãe, já diz está aqui, está ali, vai dizendo algumas coisas. E o Lourenço, apesar de não falar, ele percebe, que ele fala muitas vezes, insiste e fala em português, e peça alguma coisa, ou diz alguma coisa, e ele percebe, apesar de responder em espanhol. Mas sim, eu espero falar mais com a minha filha e que ela empurre o meu filho também para falar em português, mas sim, tento sempre incutir esse patriotismo português, digamos.
0: Nesta questão da língua, Helga, e uma vez que passou por diferentes países, pelos sítios por onde passou, foi tentando aprender a língua, é importante dominar a língua do país. Como é que tem sido a sua relação com a língua do país onde vive ao longo destes anos?
1: Sim, é bastante importante tentar dominar. Fala alemão, não é? Não como nativa, mas praticamente para fazer tudo. Eu fiz os cursos todos, até porque para trabalhar uma pessoa tem que ter um certo nível. Na China também, bastante comunicação básica, bastante importante. Na Índia, houve ali alguma abordagem, mas como falam bastante facilmente o inglês. Houve uma pequena aprendizagem para algumas relações assim, mais de criar um pouco impacto, mas nunca falei. Mas sim, aprender a língua do país é essencial para a integração.
0: Há pouco o José dizia, eles às vezes não sabem que eu sou português. Domina o espanhol com o sotaque argentino, porque é um bocadinho diferente da forma como se fala espanhol aqui ao lado na vizinha Espanha, não é?
2: É diferente, é como o português de Portugal e o português do Brasil é muito diferente. E eu acho que eu, por sorte, sempre tive alguma facilidade para idiomas e sempre gostei de música e acho que tenho bom ouvido. Então agarro essa pronúncia, digamos. Eu tenho certeza que se eu fosse agora de repente sair da Argentina e ia para a Espanha, e de certeza ao fim de uns dias, uma semana máximo, já estaria a falar com o sotaque espanhol, ou se fosse para a Inglaterra, começava a falar com o sotaque inglês. Mas sim, há muitas pessoas aqui que falam comigo e não sabem que sou português. Aliás, ontem, aqui no escritório, sentei-me ao lado de uma pessoa com quem nunca tinha falado muito, e estava a falar com ela, e disse que sim, eu vou muito a Portugal, isso e aquilo, Portugal. E ela perguntava, mas porquê que vais muito a Portugal? E disse, então, eu sou português. E ela não acreditava que eu era português. Não, é impossível, então, não, é impossível que seja português. Um português não fala assim argentino, não há nenhum português, eu já conheço alguns que falam assim argentino, tu és argentino, não és português. Quase tive que mostrar o meu PI português para ela entender que eu era português, mas não.
1: Ah, mas
2: Não.
1: o José, peraí, o José tem assim tem uma mudança a mais, porque a sua esposa, entretanto, parece que é argentina, não é?
2: Sim, a minha esposa é argentina, sim. A minha
1: Pois,
2: mulher é
1: isso
2: argentina.
1: ajuda bastante. Pronto, o meu marido é português também, portanto, a nossa língua cá em casa e pronto, é maioritariamente português. E também a questão, quando são línguas latinas, é relativamente mais fácil, porque nós também
2: Claramente,
1: vivemos
2: sim, sem dúvida.
1: há alguns anos em Itália e, por exemplo, era o que eu estava a dizer, nas nossas relações aqui são bastante multiculturais e, especialmente onde vivemos, até há bastantes italianos. O meu marido até muitas vezes pensam, e é mesmo de trabalho, e isso também, quando que ele continua a trabalhar em empresa, pensam que ele é italiano, veja lá. Porque as línguas latinas uma só acaba por conseguir apanhar com o sotaque local, pronto, algumas línguas tipo alemão, por exemplo, nós moramos no sul, perto de Estugarda, e também se fala muito dialeto aqui, mas nós, apesar de conseguirmos perceber alguma coisa, falamos sempre o alemão tradicional, não é?
2: Sim, o alemão obviamente não tem nada a ver com o espanhol, é uma língua completamente diferente. não é uma língua latina, então imagino que seja mais difícil e seja mesmo necessário ter essas classes, esses cursos todos, que eu, por sorte, não tive que fazer. Tinha medo ao princípio, por exemplo, para trabalhar, não saber escrever, uma coisa é falar, outra coisa é escrever, a pontuação, o vocabulário e tudo, mas também, por sorte, como trabalhei sempre em empresas multinacionais, usava mais o inglês, que eu dominava e domino melhor do espanhol, por sorte, então também nunca tive grandes chatices com o idioma. Realmente a única pena da minha mulher ser argentina é que sou o único que tenta falar português com os meus filhos, e se calhar se fôssemos os dois a falar português,
0: Seria
2: eu
0: diferente, sim.
2: tenho amigos que vivem no estrangeiro, claro, são os dois portugueses, os filhos vivem no estrangeiro, nunca vivem em Portugal, mas falam português, porque têm os pais que falam português com eles todos os dias.
0: Do ponto de vista profissional, que projetos é que tem em mãos nesta altura? Há pouco a Helga deixou escapar que deixou de trabalhar em empresa, que é de alguma forma trabalhadora independente. Que projeto é que tem em mãos, Helga?
1: Bem, eu agora faço mais alguns pequenos investimentos e vou trabalhando como consultora em situações ad hoc para algumas empresas, mas o plano aqui da equipa portuguesa pelo mundo é o meu marido sempre ter uma independência financeira maior para que possamos ter opções e decidir quando é que nos reformamos, por assim dizer. Eu já estou semi-reformada, por assim dizer, mas o trabalho de equipa é ter pronto, ter sempre entradas de rendimentos estáveis, não é? Ir criando outras fontes de rendimento passivas, pronto, é isso que temos vindo a fazer. Eu posso dedicar mais tempo a isso e ao que tenho feito. E pronto, e o meu marido, através do seu trabalho na empresa, também. Portanto, o nosso plano de vida, neste momento, nós estamos perto dos 50, não é? É ter uma opção de decisão como quando trabalhar. Nós não temos filhos, portanto, não temos uma dependência, por assim dizer. Não estamos agarrados a um local ou um plano que implique que nós tenhamos que investir na educação e na criação de uma família, por assim dizer. E pronto, o nosso plano é criar rendimentos passivos, não é? E viver da forma como quisermos cada um.
0: E viver de rendimentos, como se costuma dizer. José,
1: Idealmente é o sonho de toda a gente,
0: sem dúvida, sem dúvida. José, que projeto profissional tem em mãos nesta altura?
2: penso eu. Eu neste momento trabalho. A primeira vez que tive interesse com eles, trabalhava numa empresa alemã, que era a SAP. Hoje em dia trabalho num banco de investimento dos Estados Unidos, um banco americano, na parte operacional, não na parte financeira ou na parte de investimento, que é o forte deste banco. Mas sim, a minha ideia é continuar a crescer dentro desta empresa, dar muito boas condições na Argentina, posso ter uma vida boa aqui na Argentina. Sei que, por exemplo, o ordenado que eu tenho aqui, se eu passar, recebo em pesos, mas se eu passar o meu ordenado a dólares, é um ordenado bastante maior do que qualquer ordenado que eu recebesse em Portugal. E aliás, aqui tive oportunidades que em Portugal certamente não teria. Por exemplo, para trabalhar num banco desta dimensão em Portugal, certamente pediam um curso de economia, e eu estudei comunicação social. Para ter entrado na SAP, certamente teriam pedido um curso.

0: Atual, não sei quando, não sei como, mas está no meu horizonte, é um objetivo que eu tenho. Mas por agora também, enquanto estiver aqui bem, não quero mudar. Já tive bastantes mudanças na minha vida, então também chego a uma altura em que preciso mais de estabilidade do que mudança. Mas nada, estamos aqui bem, vamos vendo. É.
1: Oh, José,
0: Dia a dia.
1: e a sua esposa concorda com o seu plano?
0: Minha esposa concorda que o meu plano assusta um bocado. Mas ela sempre tem perfeita noção deste meu plano. Ela gosta de Portugal.
1: Ótimo.
0: Eu acho que o motivo pelo qual vinha para cá e não ela para Portugal, porque ela é mais. Tem um grande. Tem várias grupos de amigas, é muito mais. É muito pegada à família. Não é que não seja pegada à família, eu adoro a minha família, obviamente, mas é mais fácil para mim estar. Por minha personalidade, a personalidade dela, é mais fácil estar eu aqui do que ela em Portugal. O tema do idioma. Também, obviamente, ajuda. Ela não é fluente em português, eu sou fluente em espanhol, então é mais fácil estar. Ela, aliás, é arquiteta, a arquitetura é complicada na Argentina, em Portugal, o que é que seja, ela trabalha por conta própria. Tem, obviamente, aqui tem muito trabalho, mas se fosse para Portugal ia ser mais complicado. Então, por agora, a ideia é ficar por cá, mas mais à frente, fazer uma temporada, uma boa temporada em Portugal.
2: Bom, o tempo corre, a nossa conversa está a chegar ao fim, chegamos à altura das perguntas para respostas rápidas. Vou-vos pedir um local que seja obrigatório conhecer quando se visitam as cidades onde vocês vivem. Helga, há pouco escapou que está no sul da Alemanha, pertinho de Estugarda. Não sei se ficaríamos pela zona onde vivo ou se iríamos até Estugarda. Um local que seja obrigatório conhecer.
1: Olha, eu moro aqui, chama-se Ludwigsburg, é mesmo a 15 minutos de Estugarda e por acaso até é um sítio bastante turístico. Tem aqui um palácio de arquitetura barroca com jardins muito bonitos, chama-se Bluba, e pronto, é um local seguramente a visitar. Quando as pessoas vêm a Estugarda, em termos culturais, visitam este palácio e, obviamente, na zona de Estugarda tem sempre o Museu da Porsche e da Mercedes, que é um must.
2: E
1: É
2: em
1: isso.
2: Buenos Aires, José, o que é obrigatório conhecer?
0: Buenos Aires, dois polos opostos. Primeiro, o Teatro Colón, que é um teatro lindo e é o teatro mais importante da América Latina. E do outro lado, o estádio do Boca Juniors, com o jogo lá à Bombonera, obrigatório. Obrigatório ver um jogo na Bombonera.
2: Parece-me ótimas sugestões, quer de um, quer do outro. E um sabor que seja obrigatório conhecer, para o bem ou para o mal, mas que seja obrigatório provar quando se vai, à Alemanha. Helga.
1: Oh, Alice, salsichas, obviamente, de vários tipos, formas e cores.
2: E em Buenos Aires, José.
0: Para um bem, qualquer carne que eles aqui tenham, ou o famoso dulce de leche, famosíssimo em todo o mundo. E para o mal, apesar de eu adorar, o Fernet, que é uma bebida, um digestivo muito famoso aqui na Argentina. É italiano, mas consome-se mais na Argentina do que em Itália.
2: Bom, e antes de terminarmos, quero uma palavra na língua que se fala no país onde vocês estão. Pode ser a palavra que mais gostam, a que menos gostam, a que têm mais dificuldade em dizer, a que acham mais engraçada, a que ouvem mais vezes ao longo do dia. Depois só têm que me dizer o que é que ela significa. Em alemão, Helga.
1: Kruskot. É do dialeto local e é uma maneira de dizer bom dia ou bom almoço. É dialeto. Acho muita piada essa palavra, Kruskot.
2: E em argentino, José?
0: A Argentina, apesar de talvez o típico che, boludo, quer dizer então, é como se fosse então, pá, che, boludo, o que vais fazer? Che, boludo, quer dizer, che, boludo, vamos! Usa isso para qualquer coisa.
2: Duas histórias diferentes, dois caminhos únicos, mas a mesma capacidade de adaptação. O José encontrou na Argentina uma nova vida, a Helga continua a descobrir o mundo entre partidas e regressos e, pelo que percebemos, com vontade de continuar a ter outras experiências fora do nosso país. E ambos mostram que ser português também é saber levar Portugal connosco para onde formos. Muito obrigada aos dois, Helga e José. Eu volto na próxima semana com mais histórias com gente dentro. Até lá, boas conversas.

0: Meia-noite, 23 horas nos Açores.
1: Prisão preventiva decretou o Tribunal de Ponte Sor para o homem que fugiu daquele tribunal a 13 de maio e que se entregou na tarde desta terça-feira. Ajuste e não recuo. O ministro da Educação confirma que a atribuição de uma bolsa de incentivo aos estudantes do ensino superior com menos rendimento só vai ocorrer no primeiro ano da licenciatura, mas a Federação Académica de Lisboa mantém, lê na decisão, um recuo do governo.
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1: O Tribunal de Ponte Sor decretou prisão preventiva para o homem que fugiu daquele tribunal a 13 de maio e que se entregou na tarde desta terça-feira. O homem de 37 anos entregou-se à GNR precisamente junto ao tribunal de onde tinha fugido. O arguido vai aguardar o desenrolar do processo no estabelecimento prisional de Elvas. É um ajuste, não um recuo, defende o ministro da Educação. Fernando Alexandre confirma que a atribuição de uma bolsa de incentivo aos estudantes do ensino superior com menos rendimentos só vai ocorrer no primeiro ano da licenciatura.
2: A nossa proposta é que seja de facto só um ano, porque, e não é um recuo, é um...

0: um ajuste e que poderá-se ter ajustes no próximo ano, porque vamos avaliar. Nós estamos a fazer uma enorme reforma estrutural no sistema de ação social. O não ser atribuído a partir do segundo ano tem a ver com o facto de nós estimamos que cerca de 25 a 26% dos alunos com este modelo vão receber a bolsa máxima, que era um dado que nós não tínhamos em dezembro e que passamos a ter agora. E por isso, quando vamos ter mais de 25% dos alunos a receber a bolsa máxima, eu diria que eles estão todos na mesma condição, a partir do segundo ano.
1: Fernando Alexandre, num registo da Agência Lusa, o Ministro da Educação tinha afirmado que os alunos mais pobres, beneficiários do escalão A e que chegassem ao ensino superior, teriam, além da bolsa de estudo, um apoio extra de 1.045 euros anuais ao longo de todo o curso. Na segunda-feira, o Jornal Público dava conta de que o Governo tinha recuado nessa intenção. É mesmo isso que considera a Federação Académica de Lisboa? Trata-se de um recuo? O Presidente Pedro Neto Monteiro não tem dúvidas dessa decisão do Governo e teme que se relacione com um desinvestimento na ação social do ensino superior.
2: Vemos este recuo, na verdade, com alguma, por um lado, alguma desilusão, porque esta foi nomeadamente uma das propostas que a Federação elogiou bastante, a proposta da Bolsa de Incentivo aos estudantes, e portanto este recuo obviamente vemos com essa desilusão e por outro lado com alguma preocupação, porque aquilo que para nós foi sempre evidente desde o início é que, apesar de, do ponto de vista conceptual, a proposta ser bastante interessante, é importante que haja um reforço orçamental considerável no âmbito da ação social para garantir que este novo modelo chegue a mais estudantes e com valores mais próximos do custo real da frequência no ensino superior. E este recuo dá-nos a entender que não há disponibilidade orçamental para efetivamente reforçar a ação social.
1: Pedro Neto Monteiro, presidente da Federação Académica de Lisboa, em declarações à Antena 1. Numa intervenção, e desta vez na presença de jornalistas e com André Ventura sentado na primeira fila, Pedro Passos Coelho criticou os políticos que, com medo dos populistas, se tornam postiços para tentar agradar a todos. Foi durante a apresentação de um livro em Lisboa, na Faculdade de Direito, que se deu este encontro entre Passos e Ventura. A reportagem de Teresa Borges.
3: O encontro foi breve.
4: Eu tenho sempre saudades de ver uma grande figura.
5: Acontece assim, o Dr. André Ventura está no ativo da política, ou não?
3: Mas serviu para trocar impressões.
5: Impacientes, isso parece-me que sim. Era bom, por isso eu disse há pouco, que as coisas ganhassem um pouco mais de ritmo, porque a expectativa é essa que as pessoas têm. Não é?
3: Mais ritmo pede Pedro Passos Coelho, ele que nos últimos meses tem feito várias intervenções críticas ao atual governo, é já de microfone na mão que volta ao tema das lideranças.
6: Quando, com medo do populismo, o político do mainstream lhe veste a casaca para evitar que o populismo chegue pelo voto ao palácio e resolve então ser mais populista do que o populista, para, achando eu, que não sendo verdadeiramente um populista, é melhor apenas parecê-lo para evitar que o verdadeiro lá chegue, normalmente a história mostra que a coisa não funciona.
3: O antigo primeiro-ministro, sem referir nomes, a não resistir às comparações.
6: E então o postiço fica sem nada. Fica como um prostituto, sem caráter, sem reduto de pensamento, simplesmente vendido ao aplauso que o momento lhe possa fornecer.
3: Insiste.
6: Até se podem perder as eleições, não é verdade? Pois, mas às vezes, há coisas mais importantes do que uma eleição.
3: Recado dado desta vez numa sessão aberta à comunicação social e com André Ventura sentado na primeira fila.
7: Boa sorte.
8: Gostei de ouvir.
5: Igualmente, obrigado.
1: Reparos do antigo primeiro-ministro e antigo líder do PSD, Pedro Passos Coelho, ao atual governo de Luís Montenegro. O comentador de política nacional da Antena 1, Filipe Luís, acredita que Passos Coelho enviou de facto esses recados diretos ao primeiro-ministro, mas acima de tudo está a divertir-se com a atenção mediática.
9: Luís Montenegro tem sido o alvo preferencial de Pedro Passos Coelho nos últimos tempos e, portanto, tudo o que ele diz corre o risco de ser lido como dirigido a Luís Montenegro, mesmo que não seja, mas eu penso que sim, que poderemos dizer que, entre outros políticos, Passos Coelho dá esta indireta, bastante direta, ao atual primeiro-ministro. Acho que, em primeiro lugar, Passos Coelho está-se a divertir imenso. Quanto mais ele desagrada, mais se diverte. Quanto mais faz moça, mais se motiva. Está a construir uma imagem de uma pessoa que vai contra a corrente, pretende dizer o que alguns não gostam de ouvir e sente-se muito bem nesse papel. Motivação muito pessoal dele, que é o facto de se divertir imenso com isto, de verificar o efeito que faz com estas intervenções. Há, de facto, para além disso, uma ambição política que se mantém, porque ele, nesses dias, ele é um político jovem, não pendurou as botas completamente, não é? Perfeitamente legítimo, mas primeiro terá que passar por eleições e, portanto, tem que assumir alguma coisa. Não é apenas mandar umas bocas, não é apenas mandar uns recados.
1: Quanto à proximidade que se viu no encontro desta tarde entre Ventura e Passos Coelho, beneficia mais o líder do Chega, diz Filipe Luís, e lembra que Ventura também já foi alvo das críticas de Passos Coelho.
9: Muito recentemente, Passos Coelho foi bastante violento na crítica a André Ventura a propósito da baixa da idade da reforma. André Ventura está a anunciar um voto contra o pacote laboral, que é uma reforma que Passos Coelho defende acerradamente. E, portanto, é muito esquisito, no mínimo, acharmos que eles estão ali muito juntinhos e muito de acordo. A colagem da parte de Passos Coelho estar ao lado de Ventura parece-me puramente provocatório. Uma coisa que ele assume em provocação. Da parte de André Ventura é conveniente colar-se a alguém que está aqui a tentar ter uma imagem de senador da República.
1: Comentador de Política Nacional da Antena 1, Filipe Luís. O PCP quer explicações da Comissão Europeia e do Conselho Europeu sobre os ativistas da caravana humanitária que levava ajuda para Gaza. No domingo, pelo menos 10 ativistas, incluindo uma portuguesa, foram interceptados no leste da Líbia. Desde então estão incomunicáveis, não se sabe onde. João Oliveira, eurodeputado do PCP, pede uma ação firme dos dirigentes europeus.
7: Há vários cidadãos europeus, incluindo uma portuguesa, que estarão detidos e incomunicáveis há vários dias, numa ação que é, em tudo, reveladora de grande preocupação pela associação que ela tem com outras circunstâncias em que os direitos dos cidadãos têm sido postos em causa, particularmente quando assumem posições de solidariedade com o drama que o povo palestiniano está a viver às mãos do governo de Israel. E, portanto, espero que da parte do Conselho Europeu e da parte da Comissão Europeia haja uma atitude firme de condenação deste tipo de atitudes, de expedientes, de procedimentos, e que haja uma intervenção rápida para rapidamente garantir, não apenas à cidadã portuguesa, mas a todos os outros cidadãos que integram esta caravana humanitária em solidariedade com a Palestina, o respeito dos seus direitos e as condições para o seu exercício.
1: O PCP quer saber que medidas está a tomar a Comissão Europeia e o Conselho Europeu em relação ao caso destes ativistas da caravana humanitária para Gaza detidos na Líbia. Por causa do surto de ébola na África Central e com o Mundial de Futebol à porta, o Canadá decidiu suspender temporariamente a emissão de alguns documentos de imigração para residentes da República Democrática do Congo, do Uganda e também do Sudão do Sul, e vai exigir a quem esteve recentemente nestes países que cumpra um período de quarentena, mesmo que não apresente sintomas. O México, outro país que recebe o Mundial de Futebol, também está a implementar protocolos de vigilância por causa do surto de ébola. O secretário de Saúde mexicano, David Kechenobik, fala numa coordenação entre os três países que vão receber o Mundial de Futebol.
8: México, como país anfitrião da Copa do Mundo em 2026, está comprometido.
10: O México, como país anfitrião do Mundial de 2026, está empenhado em proporcionar o ambiente mais seguro possível. Estamos a seguir protocolos de vigilância epidemiológica em coordenação com os Estados Unidos e o Canadá, fundamentalmente no contexto do Mundial. Vamos ter filtros sanitários nos aeroportos internacionais, medidas preventivas e faremos também uma revisão dos documentos e do itinerário dos passageiros, pois podem não ter vindo necessariamente desses locais, mas podem ter estado na Europa ou noutro país qualquer.
8: Na Europa ou haver estado em algum outro país.
1: O diretor da Organização Mundial de Saúde está a caminho da República Democrática do Congo, onde há mais de uma centena de casos positivos e mais de 900 casos suspeitos. Nos Estados Unidos, a administração Trump pondera enviar funcionários de saúde pública para o Quênia no contexto deste surto de ébola. Refere o Wall Street Journal que o objetivo é pôr em quarentena os cidadãos norte-americanos naquele país africano. Por outro lado, refere à agência Reuters que o Centro de Controlo e Prevenção de Doenças dos Estados Unidos está a pedir aos funcionários que se ofereçam para integrarem um destacamento urgente de rastreio do ébola nas fronteiras dos Estados Unidos. É 11 de junho, o jogo de abertura do Mundial de Futebol e vai realizar-se na cidade do México. O Real Madrid vai a votos a 7 de junho. O clube anunciou a data esta noite. O atual presidente Florentino Pérez e o empresário Henrique Riquelme são candidatos à presidência. Por cá a data importa porque o treinador José Mourinho vai de novo vestir o emblema espanhol. Já há acordo por três épocas, mas para oficializar o acordo é preciso esperar pelas eleições, como apurou a RTP. Se José Mourinho te rescindisse com o Benfica até esta terça-feira, só tinha de pagar ao clube 7 milhões de euros, assim vai ter de pagar perto de 15 milhões. Há 7 distritos com alerta amarelo para persistência de temperaturas elevadas durante esta madrugada e durante o dia, até por volta das 7 da tarde de quarta-feira. O Instituto Português do Mar e da Atmosfera assinala os distritos de Beja, Porto Alegre, Évora, Santarém, Setúbal, Lisboa e Leiria, com este aviso amarelo, que não é o mais elevado, mas requer atenção para atividades no exterior. Miguel Telo de Arriaga, diretor dos Serviços de Prevenção da Doença e Promoção da Saúde da DGS, lembra as recomendações para estes dias de temperaturas elevadas e noites tropicais.
11: Beber água, muito, muito, muito importante, mantermos em espaços frescos e refrigerados sempre que possível, evitarmos estarmos expostos a altas temperaturas durante as horas de maior calor e tentarmos também fazer aqui um papel que é um papel de cada um de nós. Aqueles que têm pais, avós com mais idade ou aqueles que se preocupam também tanto com as suas crianças, pegarmos no telefone e termos esta ação de perguntarmos se estão bem, se precisam de alguma coisa e deixarmos estas recomendações, que parecem simples, mas são recomendações que salvam vidas.
1: As recomendações que o diretor dos Serviços de Prevenção da Doença da Direção-Geral de Saúde aqui relembra.
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1: Passam 13 minutos da meia-noite no continente e na Madeira, 23 horas e 13 minutos nos Açores.
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6: Boa noite, senhoras e senhores. Sejam muito bem-vindos à nossa casa. Hello again. Welcome to our house. We are going to start now our Fado Sessions. Vamos começar as nossas atuações de fado. Espero que sejam do vosso agrado. Vão ouvir três fadistas ao longo da noite. You're going to hear three fado singers during the evening. By order of appearance, por ordem de atuação, vão ouvir Bárbara Santos, Isabel Noronha e, por fim, Pedro Moutinho. Vamos começar, mas não antes, sem apresentarmos os nossos músicos. I'm going to introduce the musicians now. Temos na guitarra portuguesa, ou na Portuguese Guitar, Francisco Pereira. Na viola de fado, on the fado acoustic guitar, Carlos Viçoso. E no baixo acústico, on the acoustic bass, André Moreira. A primeira fadista que vamos ouvir, the first fado singer, Bárbara Santos.

0: Estamos na Adega Machado a conversar com Bárbara Santos. Que fada que nos trouxe?
1: Barro Divino.
0: Este é o mais triste, foi o mais triste dos, sim, dos quatro, não é?
1: Este fado é muito especial para mim, mesmo.
0: Porquê?
1: Porque comecei a cantá-lo quando o meu padrinho de teatro faleceu, e foi o primeiro fado que eu cantei após o funeral dele.
0: A Bárbara tem um padrinho de fado, tem um padrinho de teatro?
1: Sim.
0: E tem também, se calhar, um padrinho de batismo também?
1: Tenho, sim.
0: Qual é a função do padrinho, já agora?
1: O de teatro, para já, o meu padrinho de teatro foi o Luís Aleluia. Eu tive 3 anos com ele na companhia dele, a Cartaz, juntamente com a Zita Favreto. E ele basicamente ensinou-me tudo o que eu sei em termos de teatro, e não só, e a parte de cantar também, porque inicialmente era só parte musical, pois entretanto comecei a fazer teatro.
0: Então, e um padrinho de fado ensina a fazer o quê?
1: Basicamente mostra os circuitos e mostra também, ajuda em relação aos fados, ajuda a tentar conhecer, porque por norma o nosso padrinho é sempre uma pessoa do meio, portanto mostra-nos o que é as casas de fado, as pessoas do fado, e nós depois vamos começando a traçar o nosso caminho.

0: Que fado é que nos trouxe, Isabel Noronha?
1: Chama-se Ovo Lisboa. É um fado de Nuno Nazaré Fernandes e que é um fado que me chamou a atenção. Por acaso até me foi aconselhado por um colega de fado, que se chama Filipe Acácio, e ele já tinha, dizia-me assim: "Oh, Isabel, há coisas do Vasco Rafael lindíssimas que ele tem no seu repertório, há coisa, e você devia ouvir alguns dos temas." E ele sugeriu-me, por acaso, Ovo Lisboa. E eu achei que esse tema era um daqueles temas que nós podíamos resgatar para cantarmos aqui na Casa de Fados. Fala da nossa cidade e tem uma melodia lindíssima e portanto, achei que devia trazer este tema também para a Adega Machado.
0: Li que a Isabel é guardiã na memória. O momento que partilha em palco é exatamente a memória, é isso?
1: Eu acho que nós, quando cantamos, vamos rebuscar sempre as nossas memórias, não é? Somos guardiãs de memória no sentido de ser o fado, no sentido de tentarmos preservar um pouco esta nossa tradição sem desfazer a tradição. E isto dava um programa de uma hora ou duas.
0: Sem dúvida.
1: Mas eu acho que o que nós podemos dar ao fado é as nossas emoções verdadeiras e a nossa musicalidade. Guardiã, eu acho que somos todos guardiões desde que a gente respeite o fado.
0: Eu sou muito observador e nós chegámos cedo, por volta das 6 da tarde, e eu conheci a Isabel. E agora estou à frente de outra Isabel, completamente diferente da Isabel que me recebeu às 6 da tarde. Significa que a Isabel tem várias personagens dentro da própria Isabel?
1: Não, não diria personagens. Eu diria que há um ambiente mais descontraído, não é?
0: Sim.
1: E todos nós, quando estamos a trabalhar, toda a gente, seja em que trabalho for, tem uma determinada postura. E nós, quando chegamos ao trabalho, portanto, somos, se calhar, um pouco mais relaxados, não é? Mas quando estamos a trabalhar, depois tem que haver um rigor, tem que haver um brilho.
0: Sim, sensação que é a Isabel do palco é diferente da Isabel fora do palco.
1: A Isabel fora do palco é um bocadinho mais recatada. Se calhar a Isabel do palco fala um bocadinho mais, é um bocadinho mais aberta. Mas isso, pronto, isso também tem a ver com a personalidade de cada pessoa e acho que toda a gente ajusta um bocadinho a sua personalidade consoante o trabalho que tem.

0: Estamos na Adega Machado com o Pedro Moutinho. Que fado é que nos trouxe?
1: Ora, eu cantei também um fado que eu já gravei há uns anos atrás num disco que se chamava Um Copo de Sol, em 2009. Se chama Sem Sentido, na música do Fado Rosita, o outro fado tradicional.
0: Ah, é engraçado, porque o Pedro disse Fado Rosita e disse lá, não foi? Em lá, não foi?
1: Não, disse porque eu disse aos músicos qual era o tom que ia cantar.
0: Sim.
1: E então o que acontece...
0: Isso pode ser cantado noutros tons, é isso?
1: Sim, sim, sim. O fado tradicional, como é que, ou seja, o fado tradicional são várias músicas que foram feitas durante décadas e décadas no fado, e em que umas para quintilhas, outras para quadras, neste caso o Sem Sentido é quadras, o fado Rosita, outras para decassílabos, outras para alexandrinos, em que as pessoas podem mudar as letras de... Ou seja, sim, eu posso cantar hoje umas quadras neste Fado Rosita e amanhã posso escolher outras quadras de outro poema e introduzir. E cabe ao fadista criar o estilo dentro daquela melodia.
0: Uhum. Consegue definir?
1: Isso é um fado tradicional. Fado tradicional é isso.
0: Consegue explicar-me a sua identidade, então? Quando vai para o palco, já percebe-se que é o Pedro Moutinho, pelo timbre, pela forma de cantar. Mas há alguma forma de adjetivar esta sua forma de estar no fado?
1: Adjetivar, assim, o fado tem-me acompanhado com a minha vida, ou seja, eu gravei o meu primeiro disco em 2003, há 21 anos, eu tive todo um percurso até chegar aqui, de casas de fado, de palco, ou seja, é um modo de vida, o meu crescimento, tanto como artista como pessoa, tem-me acompanhado ao longo dos anos.
0: Vem cantar todos os dias?
1: Não, mas alguns dias por semana venho.

0: Estamos com a Bárbara Santos na Adega Machado. Bárbara, que fada que nós vimos agora?
1: Limão, verde limão.
0: E a solteira, a Bárbara?
1: Não, estou noiva.
0: A Bárbara faz sempre neste fado, sim, faz referência a uma mulher que é solteira, não é?
1: Sim, sim, sim, sim, sim. Sim, nem sempre todos os fados têm que literalmente fazer parte da nossa vida, não é?
0: Sim. Mas é mais fácil quando faz, não é?
1: Sim, claro que sim. Não tem, quando nós temos alguma coisa a ver com o fado, é sempre muito mais fácil interpretá-lo, claro.
0: Li que para ser uma grande fadista precisa-se de viver uma grande desilusão de amor. Já passou por essa experiência?
1: Não, não. Claro que passamos quando somos mais crianças as desilusões normais da vida. Mas assim, uma grande desilusão na vida, não, graças a Deus nunca tive. Daí ser uma fadista feliz.
0: Oh Bárbara, eu sei que a roupa também tem um papel importante, sim, a forma como se apresenta, não é? Canta sempre de preto ou foi hoje por acaso?
1: A maior parte das vezes sim. Hoje em dia já utilizo algumas vezes o branco, uma cor assim, não um laranja fluorescente, mas uma cor assim, um vermelho.
0: Mas pensa nisso antes de sair de casa?
1: Sim, por norma, sim, conforme também me sinta
2: visto. Dia,
1: sim, sim, sim, sim.
0: E como é que é cantar? Hoje estamos numa sala em que eu acho que não há um único português. Como é cantar para alguém que não percebe rigorosamente nada daquilo que a Bárbara está a dizer?
1: Eu acho que é gratificante pelo simples facto das pessoas muitas das vezes não entenderem aquilo que nós dizemos. E alguns casos, já nos aconteceu algumas vezes, virem ter connosco a chorar porque sentiram alguma coisa que nem sabem muito bem o que é, porque não entendem, sim, mas sentem, lá está, o fado é a música da alma, não é? E eles sentem sem perceberem.
0: E a Bárbara consegue explicar depois, quando alguém perguntar, estou todo arrepiadinho, porquê?
1: Eu acho que vai de cada pessoa, eu posso explicar o que é que significa aquele fado, mas eu acho que a pessoa sente o que tem que sentir, não tem que ser aquilo que eu sinto, não tem que ser o que a pessoa sente.
0: Li que também, e eu estou a começar há relativamente pouco tempo no meu mundo do fado, uhum, li que há uma grande rivalidade entre casas de fado e bairros tradicionais. Sente isso aqui?
1: Não.
0: Cantar no bairro alto é diferente de cantar em Alfama?
1: Não, é assim, eu trabalho...
0: Neste
1: caso eu trabalho muito no bairro alto, sim, mas eu conheço tanta e boa gente de Alfama, por exemplo.
0: Mas há uma identidade de Alfama e há uma identidade de bairro alto?
1: Eu não penso assim, porque os fadistas que cantam em Alfama muitas vezes cantam no bairro alto e os fadistas do bairro alto cantam em Alfama, portanto, não, penso que não seja assim. Pode haver, é natural que isso aconteça, mas não sinto que seja assim tão grande essa rivalidade.
0: Finalmente, como é cantar na Adega Machado? Tem alguma coisa especial, algum sentimento que a deixe mais...
1: Cantar na Adega Machado é cantar em casa. Esta é a minha casa, é onde eu cresci, portanto é cantar em casa.

0: Estamos na Adega Machado e ouvimos mais um fado da Isabel Noronha. Que fado é que ouvimos?
1: Portanto, ouvimos o Vou Dar Beber à Dor, que foi um tema, portanto, que foi a Amália quem o gravou, de Alberto Janes. Eu gosto particularmente deste tema, é um tema... Eu gosto imenso do Alberto Janes porque ele escrevia imensamente bem. Era muito descritivo, mas de uma forma que nós estamos a imaginar mesmo o filme a acontecer à nossa frente. Portanto, tem uma capacidade imaginativa muito grande. E depois gosto muito também de, além do fado tradicional, também mostrar um bocadinho dos ritmos que também nós temos do fado. Não são só aqueles ritmos mais lentos, 4x4. Também temos algumas coisas, e neste caso até baseadas um pouco em folclore, porque a Amália ia buscar um pouco o folclore. E eu revejo-me, como eu sempre cantei canção, eu revejo-me um pouco também neste tipo de tema. E é uma forma também de interagir um bocadinho mais com as pessoas, embora muitas vezes não compreendam a letra, mas percebem que nós estamos a tentar brincar com a letra, e muitas vezes vem-nos perguntar que tema é que cantou e a letra, e acaba por haver uma interação também engraçada.
0: A Casa da Mariquinha tem ali um groove quase com o pé no jazz, não é?
1: Eu não diria...
0: Eu senti até um bambolear na Isabel enquanto interpretava o fado.
1: Eu não sei o que é bambolear o jazz, mas eu, quando eu penso neste tema, penso mais em folclore. Penso, sim... Mas isso lá está, isso depois também depende dos instrumentistas que temos, e depois cada um também traz um pouco da sua musicalidade, não é? Para o fado, e talvez às vezes sintam um bocadinho nuances diferentes, vamos por assim.
0: Um dos momentos da sua altos na sua carreira, pelo menos é o que vem tudo o que é informação sua, é participar, cantar com o António Cheim.
1: Sim, foi...
0: É o mestre da guitarra em Portugal?
1: É um dos grandes mestres e uma pessoa que deixou um imenso repertório, e acho que é daquelas pessoas que nós devíamos sempre estar perto, porque ele tem imensas histórias para contar. Ele sim é um guardião de memórias, porque ele tem imensas histórias. Eu posso dizer que faço viagens com ele em que ele conta imensas histórias, e ele é capaz de estar uma, duas horas a contar histórias, e aprende-se muito com ele. Aprende-se muito sobre fado, aprende-se muito sobre a vida, porque o fado também acho que tem um bocado esta vertente de... É um pouco da nossa vida que nós pomos aqui, pronto, um pouco das histórias, e ganhamos um respeito maior pelo fado quando ouvimos também as histórias dos antigos e como as coisas aconteceram, como é que certos fados nasceram, e é muito interessante estar ligada a essa, ao mestre Cheinho, que aliás, a quem devo muito no sentido de, fora de Portugal, cantei imenso com ele, o repertório dele... Por acaso hoje era para cantar um repertório, mas por pena, pronto, não houve tempo para... Não estão cá os nossos músicos habituais da casa, e portanto não houve tempo para ensaiar, mas eu costumo cantar um tema dele aqui que se chama Voz Verdadeira, com letra de Lídia Jorge, que foi um tema que ele gravou no disco Guitarra e Outras Mulheres, se não estou em erro. E também ele eu já falei com os meus colegas, o António Cheim tem tanto repertório, vocês poderiam até pegar no repertório para trazermos para a nossa...
0: A memória.
1: Para a nossa tal questão da memória, que eu acho que é importante salvaguardar.
0: Sim. Como é que faz a seleção dos fados que canta? Olha para a cara das pessoas, isto vai funcionar ou isto não vai funcionar? Porque é uma questão de segundos, não é?
1: Às vezes são duas coisas. Primeiro, aquilo que me apetece cantar. Porque é assim, não faz sentido... Eu acho que se temos que dar de nós, tem que me fazer sentido primeiro a mim e depois aos outros. E depois é, pode-me ser 3 ou 4 fados, mas eu perceber que as pessoas, se calhar, por exemplo, precisam agora de um bocadinho de uma coisa mais animada, ou precisam, ok, agora as pessoas estão apaziguadas, se calhar conseguem suportar um fado mais intenso. E a coisa vai assim um bocado no instinto. Não só eu creio que grande parte dos fadistas nas casas de fado fazem assim.
0: Oh Isabel, e quando apanha assim um público ruidoso? Agora não está a acontecer, mas como é?
1: Sempre aconteceu ao longo dos tempos. Nós temos até o disco da Amália Rodrigues no Café Luz, que aquilo é uma desgraça em termos de... Portanto, isso sempre aconteceu. Eu acho que aqui passa um pouco por chamar a atenção, a pedir silêncio novamente, e as pessoas perceberem, pronto, que é um ambiente um pouco solene, não totalmente descontraído, pronto, e que requer um bocadinho... Porque isto para ouvir fado também é preciso também ter ouvidos do lado de lá. Ter ouvidos é estar também... disposto a ouvir, não é? Há muita gente que vem ouvir o fado, que é o que eu costumo dizer, ouvir, estão mais preocupados com tirar as fotografias e o filmar. Eu acho que ganhamos muito mais se as pessoas vierem ouvir o fado.
0: Sim.
1: E, portanto, eu bato muito pela questão do silêncio aqui na Adega Machado.
0: Paralelamente, também tem uma carreira como atriz, não é?
1: Agora já não, tive durante uns anos, portanto, cerca de, portanto, 99-2000. Fui fazer um casting para o Teatro Politeama sem saber o que é. Isto foi o mestre José Carvalhinho, que era um viola de fado e que as pessoas no meio do fado o conhecem. Ele conhecia-me já desde miúda, de ter ganho a Noite do Fado, então ele disse-me assim: "Oh miúda, não queres ir fazer um casting amanhã?" Porque eu tinha ido como convidada à Noite do Fado, portanto, a certa altura ele estava lá. "Não queres ir amanhã fazer um casting ali ao Politeama?" "Mas é para quê?" "Ah, é para uma peça que o Afereta está a fazer." "Ah, está bem, eu vou." Não sabia o que ia, portanto, cheguei. Não ganhei, cheguei. E eles estavam à procura, então, de uma pessoa que fizesse da Mali, o papel da Mali Jovem. Portanto, a Liana, que foi quem começou por fazer esse papel, ia dividir, portanto, os dias com essa pessoa que iria entrar. E então, quando eu entrei, já estava a companhia montada, já estava o teatro, já estavam a ensaiar, estavam quase a estrear aqui em Lisboa. E foi uma surpresa para mim. Cantei dois ou três temas, já não me lembro o que é que cantei, e depois no final o Afé disse: "Olha, você quer fazer teatro?" E eu, claro que quer fazer teatro, estou na obrigação de fazer, então venha amanhã e tal. E pronto, e foi assim que a coisa começou. Foi por acaso, foi descontraído, foi assim uma coisa até fora da caixa, porque não estava nunca na minha cabeça à espera de entrar para o teatro.
0: Isabel, última pergunta: é preciso ter uma química muito grande, porque acabou de dizer que os músicos que hoje estão a acompanhá-la não são os habituais.
1: Sim.
0: É preciso ter uma grande química com quem a acompanha?
1: Eu acho que sim, tem que haver essencialmente uma grande comunicação, é como num diálogo, não é? Se eu falar e o Miguel não estiver a ouvir, quer dizer, a coisa não funciona. E a música é um bocado assim, porque vêm músicos que não estamos habituados a tocar diariamente. E tem que haver, já tem que haver um código de linguagem, mas a linguagem musical que todos têm de conhecer. E depois, por exemplo, acertar os tempos, o ritmo. Por exemplo, eu posso gostar de um fado mais rápido ou mais lento. E são maneiras discretas de nós comunicarmos com ele. E a coisa acontece se toda a gente se sentir bem. Isso também sentimos que trabalhamos para o mesmo, que estamos todos na mesma sintonia. Eu posso dizer que sinto-me bastante confortável com os músicos que temos hoje, por acaso eles são impecáveis e são ótimos músicos, e nós conseguimos criar essa química, mas tem que haver o diálogo, o tal diálogo, eu acho, entre todos.

0: Estamos na Adega Machado com o Pedro Moutinho. Que fado é que nos trouxe?
1: Eu acabei por cantar o último fado, também um fado que marca quase todas as noites. Quando venho cantar as casas de fado, acabo por...
0: Também disse que o tom, também reparei.
1: Não, mas isso é
0: diz sempre,
1: Diz sempre. Se tom. Calhar eu disse um bocadinho alto.
0: Não, não, é isso. Estou a tentar perceber, não é?
1: Se calhar
0: tentar
1: diz um bocadinho alto.
0: A sua manha, perceber como é que é, não é?
1: Não, é porque nós temos sempre de falar com os músicos e, por acaso, eu podia ter dito antes.
0: A questão que se põe é, quando o Pedro entra...
1: Sim.
0: Aquilo que me deu a entender é que não sabe o que é que vai cantar. Decide na altura em que está.

0: parece, aquilo que estou a começar nesta coisa,
1: sim.
0: que é importantíssimo para, no fundo, a sua escola. Vir a cantar às casas de fados é importante exatamente por causa disso? A ser, no fundo, a aprender?
1: Claro, eu estou sempre a aprender e nós estamos sempre a aprender nas casas de fado, a vida toda. É uma aprendizagem. Em todos os aspectos, tanto na rotina de cantar, tanto no contacto com o público, em todos os aspectos, é uma aprendizagem, é uma escola. As casas de fado é uma escola.
0: Hoje tivemos aqui um público, sobretudo estrangeiro, acho que não há muito, não há um único português aqui. A pergunta que lhe faço é, mesmo, acha que sendo uma escola, mesmo não, as pessoas não entendendo o que está a dizer?
1: Não, é assim, eu tenho tido, ainda agora vim de uma turnê na Polónia, ou seja, as pessoas, eles não entendem, mas entendem o feeling, entendem todo o sentimento, toda esta magia. E depois as músicas do fado, a guitarra portuguesa, as melodias são muito bonitas, todo aquele sentimento. Então, podem não compreender as palavras, mas compreendem tudo o que está por trás disso. E eles sentem isso, é como se identificassem com todo esse sentimento, e isso é maravilhoso. Ou seja, o fado, por isso é que o fado também tem chegado a todas as partes no mundo inteiro.
0: Esta coisa do fado passar a ser património material para...
1: Foi a cereja no topo do bolo.
0: Mudou muita coisa na sua vida?
1: Não, é assim, é como eu digo, eu já tocava no estrangeiro, já fazia concertos no estrangeiro, foi muito importante para o fado. E, como costumo dizer, foi a cereja no topo do bolo. Sim. Que a gente precisava para o fado.
0: Oh Pedro, ouvi que ser fadista não é só aquele que canta, mas também aquele que ouve.
1: Eu concordo com isso.
0: Então, eu sou fadista?
1: Você?
0: Sim.
1: Não sei. Mas eu concordo que uma pessoa, um amante do fado, pode ser aquele que canta como aquele que ouve, ou aquele que ouve e canta, as duas coisas. Para mim é super importante estar numa casa de fados ou estar num palco e sentir que as pessoas que estão ali à minha frente estão-me a ouvir e estão com atenção com aquilo que eu estou a fazer. E é aí que nasce a minha motivação e a minha vontade de dar às pessoas. Porque se eu estiver a cantar, se eu sentir que as pessoas estão ali à minha frente, mas nem sequer estão a tomar atenção àquilo que eu estou a fazer, é muito difícil para um fadista, para mim e para um fadista, conseguir dar de si.

Estamos a fechar mais uma Casa de Fados, uma noite mágica com Bárbara Santos, Isabel Noronha, Pedro Moutinho, Francisco Pereira na guitarra portuguesa, Carlos Viçoso no viola, André Moreira no baixo. A Casa de Fados foi feita por João Gonçalves, Sofia Vicente, Paulo Gomes, João Carrasco e Miguel Peixoto.

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1: Uma da manhã, meia-noite nos Açores.
2: O Tribunal de Ponte Sor decretou prisão preventiva para o homem que fugiu daquele tribunal a 13 de maio e que se entregou na tarde desta terça-feira. Ajuste e não recuo. O ministro da Educação confirma que a atribuição de uma bolsa de incentivo aos estudantes do ensino superior com menos rendimentos só vai ocorrer no primeiro ano da licenciatura. A Federação Académica de Lisboa mantém, lê nesta decisão, um recuo do governo.
1: Edição a esta hora com Cláudia Almeida.
2: O Tribunal de Ponte de Sor decretou prisão preventiva para o homem que fugiu daquele tribunal a 13 de maio e que se entregou na tarde desta terça-feira. O homem de 37 anos entregou-se à GNR precisamente junto ao tribunal de onde tinha fugido. O arguído num processo por tentativa de homicídio vai aguardar o desenrolar do processo no estabelecimento prisional de Elvas. Defende o ministro da Educação, é um ajuste e não um recuo. Fernando Alexandre confirma que a atribuição de uma bolsa de incentivo aos estudantes do ensino superior com menos rendimentos só vai ocorrer no primeiro ano de licenciatura.
3: A nossa proposta é que seja de facto só um ano, porque e não é um recuo, é um ajuste e que poderá-se ter ajuste no próximo ano, porque vamos avaliar. Nós estamos a fazer uma enorme reforma estrutural no sistema de ação social. O não ser atribuído a partir do segundo ano tem a ver com o facto de nós estimamos que cerca de 25 a 26% dos alunos com este modelo vão receber a bolsa máxima, que era um dado que nós não tínhamos em dezembro e que passamos a ter agora. E por isso, como vamos ter mais de 25% dos alunos a receber a bolsa máxima, eu diria que eles estão todos na mesma condição, a partir do segundo ano.
4: Vemos este recuo, na verdade, com alguma, por um lado, alguma desilusão, porque esta foi nomeadamente uma das propostas que a Federação elogiou bastante, a proposta da bolsa de incentivo aos estudantes, e portanto este recuo obviamente vem com essa desilusão e